0: Vitória de Deus, pode vir aqui, mais uma mão, pode vir lá, vamos orar. Enquanto a banda louva, nós vamos ungir vocês com azeite e vocês pegam o voto já para a próxima segunda-feira. Segunda-feira, nós temos algo especial aqui e você não pode faltar. Segunda é segunda do pão, é dia de edificar a nossa vida na rocha. Amém? A banda louva a Deus e nós ungimos a todos com azeite santo para nos despedirmos.
1: Irmão, se coloquem todos de pé, aleluia. Se coloca de pé, se você que pode se pôr de pé, coloque em pé. Vamos louvar a Deus.

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0: Tudo bem? Este é o seu querido e abençoado programa Voz da Libertação, órgão oficial informativo da Igreja Deus e Amor. Deus abençoe pela audiência, pela sintonia no programa Voz da Libertação, pela Rádio Capital, pelo aplicativo e também pelo YouTube. Nosso muito obrigado. Deus abençoe grandemente, poderosamente a sua vida, em nome de Jesus.
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0: Parece... ouça e divulgue este programa Voz da Libertação, no ar 24 horas por dia no ar, levando a bênção de Deus para a sua vida, para a sua casa e também para a sua família. 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
0: Eu quero te convidar, venha participar conosco de um culto abençoado na nossa igreja Deus e Amor, aqui no Templo da Glória de Deus, Rua San Clair de Carvalho, número 75, na direção do pastor Wesley de Souza. E lembrando que os nossos cultos acontecem todos os dias, 9 da manhã, meio-dia, 2 da tarde e às 7 da noite.
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0: É de segunda a sexta-feira, no horário de 9 da manhã, 2 da tarde e 7 da noite. Também nós temos aí o culto de meio-dia, 1 da tarde, aquele culto especial, Almoço com Deus, de segunda a sexta-feira, na Igreja Deus e Amor.
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0: Tudo bem, no sábado nós temos ali o culto no horário de 9 da manhã, também no horário das 7 da noite. E domingo no horário de 8 da manhã, Escola Bíblica Dominical. É domingo, 8 da manhã, Escola Bíblica da nossa Igreja Deus e Amor. 9 da manhã, cultos especiais aqui no Templo da Glória de Deus. Venha ser feliz, venha ser abençoado na nossa Igreja Deus e Amor.

0: usar.
1: Tudo bem, continue em sintonia, acompanhando o melhor do rádio brasileiro, programa Voz da Libertação, direção geral, a cargo da nossa irmã em Cristo, Ereni Miranda, a nossa sede mundial em São Paulo, Avenida do Estado, 4568.
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1: É aqui na cidade de Juiz de Fora, nós temos aqui, é a nossa igreja, Deus e Amor, sede estadual, Rua Sancler de Carvalho, número 75, na direção do pastor Wesley de Souza.
2: Escrito está na palavra de Deus:
3: busquem o Senhor enquanto é possível achá-lo, clamem por ele enquanto está perto. Isaías 55:6.
2: Bíblia Sagrada, palavra fiel.
3: Cantem de júbilo e se alegrem os que têm prazer na minha retidão. E digam sempre: glorificado seja o Senhor, que se compraz na prosperidade do seu servo. Salmos 37:27.
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1: Maravilha, o ano de 2026, ano de bênção, ano de vitória para a glória de Deus, nosso Pai. Ano de renovo para nossas vidas, o nosso Deus, o nosso Pai. Ele tem poder para nos renovar. A Bíblia, ela afirma dizendo que a misericórdia de Deus, ela se renova a cada dia e a cada manhã. Louvemos ao Senhor por mais um dia de bênção, por mais um dia de vitória, e que a graça de Deus seja constante na sua vida, em nome de Jesus.
0: Então vem adorar a Jesus comigo, vem, então vem.
1: Tudo bem na igreja, Deus e Amor, sede estadual. Nós temos aqui cultos diariamente, 9 da manhã, 2 da tarde, também no horário das 7 da noite. Escolha um horário e venha participar das grandes campanhas na nossa igreja, Deus e Amor. E também nós temos aqui aquele culto abençoado de segunda a sexta-feira, no horário do meio-dia a 1 da tarde.
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1: Tudo bem, aí está o nosso irmão em Cristo, cantor Ivan Luiz, da gravadora MC Music, louvando ao nome do Senhor no programa A Voz da Libertação.

sabe, então venha receber o seu milagre, então venha receber a sua vitória na Igreja Pentecostal Deus e Amor, Rua Sancler de Carvalho, número 75, centro da cidade de Juiz de Fora. Com imenso prazer, pastor Wesley de Souza, ele está ali pregando a palavra juntamente com uma equipe de homens de Deus, orando para Deus abençoar a sua vida. Então, olha, não percam as concentrações da Igreja Pentecostal Deus e Amor. Deus tem vitória para a sua vida. Eu quero lembrar os ouvintes do programa Voz da Libertação. Olha, na terça-feira é a campanha da família na nossa igreja Deus e Amor. Na terça-feira é uma campanha voltada para a família, sempre às 9 da manhã, 2 da tarde e 7 da noite. Uma campanha voltada para a família, onde nós estamos ali orando para Deus abençoar a tua casa, o seu lar e a sua família. Então venham participar na terça-feira da campanha da família na Igreja Pentecostal Deus e Amor. E queremos, através deste programa Voz da Libertação, convidar a família católica, família evangélica de um modo em geral, os irmãos aí da nossa igreja Deus e Amor. É a campanha da família e ninguém pode faltar. Venha buscar a Deus, interceder a Deus em prol da tua casa, do seu lar, da sua família. Olha, Deus está fazendo grandes maravilhas na terça-feira na campanha da família na nossa igreja Deus e Amor, 9 da manhã, 2 da tarde, 7 da noite, campanha da família aqui no Templo da Glória de Deus. E você vai trazer documento, fotografia, peça de roupa, traga, porque no momento da oração nós iremos apresentar a Deus a tua casa, nós iremos apresentar a Deus a tua família, e Deus, ele vai entrar com providência de vitória para a sua casa e para a sua família. A nossa família é um bem de Deus para nossas vidas. Então venha clamar a Deus, venha pedir a Deus socorro, vitória para a sua casa e para a sua família. Todas as terças-feiras, 9 da manhã, 2 da tarde, 7 da noite, campanha da família na Igreja Deus e Amor. Tudo bem, não saiam daí, daqui a pouquinho nós estaremos acompanhando o que marca este programa Voz da Libertação. É o Conte a Bênção. Daqui a pouquinho nós iremos aqui reviver milagres, depoimentos de pessoas que vieram na nossa igreja Deus e Amor e alcançaram um milagre para suas vidas. Inclusive, olha, quantas pessoas que estão aí acompanhando a Rádio Capital, programa Voz da Libertação, foram agraciados por Deus, receberam a cura do câncer, receberam o milagre para suas vidas ao vir a igreja Deus e Amor. Então, daqui a pouquinho, não saiam daí, já estaremos acompanhando maravilhas que Deus opera na igreja Deus e Amor.

0: Tudo bem, vamos ver mais um lindo versículo da Bíblia aqui no programa Voz da Libertação, para você que está ligadinho nesta programação.
1: Escrito está na palavra de Deus.
2: Em tudo o que fiz, mostrei a vocês que mediante trabalho árduo, devemos ajudar os fracos. Lembrando as palavras do próprio Senhor Jesus que disse, a maior felicidade em dar do que em receber. Atos dos Apóstolos 20:35.
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3: A pergunta de Jesus para você hoje é, você está disposto a dar sua vida por mim? Você está disposto a entrar em hospitais, subir em favelas, pregar em presídios? Está disposto a evangelizar as crianças, seus vizinhos, seus amigos? Já falou de Jesus para sua família hoje? Está disposto a levar o amor de Deus a pessoas que ainda não conhecem a Jesus? Faça a sua parte. O fruto da retidão é a árvore da vida. E aquele que conquista almas, sábio é. Provérbios 11, versículo 30. 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
0: Tudo bem, então quero lembrar os ouvintes do programa A Voz da Libertação. Olha, segunda-feira, na nossa igreja Deus é Amor, é a segunda da vitória, 9 da manhã. Meio-dia, 2 da tarde e 7 da noite, com o tema O Senhor dos Exércitos Peleja por Nós. Baseado no livro de 2 Crônicas, capítulo 20 e versículo 15, segunda da vitória, na igreja Deus e Amor.
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0: É, muito bem, aí está, portanto, o cantor Ivan Luiz, da gravadora MC Music. Aqui está, amados ouvintes, do programa Voz da Libertação, também falando acerca da família. É terça-feira da família, aqui na nossa igreja Pentecostal Deus e Amor. Mais uma grande campanha com o tema Lares Cobertos pelo Sangue do Cordeiro. Terça-feira, 9 da manhã, 2 da tarde e também no horário das 7 da noite. Na nossa igreja Deus e Amor, mais uma grande campanha com o tema Lares Cobertos pelo Sangue do Cordeiro.

E lembrando que na quarta-feira é aquele culto da palavra na nossa igreja pentecostal Deus e Amor. Quarta-feira da palavra venha ser renovado, revestido pelo Espírito Santo na quarta-feira da palavra na nossa igreja Deus e Amor, no horário de 9 da manhã, 2 da tarde e 7 da noite. Culto da palavra aqui no Templo da Glória de Deus. Na quinta-feira é o clamor, quinta do clamor, na nossa igreja Deus e Amor, com o tema O Clamor que Move o Céu e Abala a Terra. Nesta quinta-feira você não pode faltar, venha participar da grande campanha O Clamor que Move o Céu e Abala a Terra. Quinta-feira do clamor, na nossa igreja pentecostal Deus e Amor. E na sexta-feira, poderosa campanha intitulada Deus se Levanta para Responder com Fogo, baseado no livro de 1 Reis, capítulo 18. Venha participar na sexta-feira da forte campanha com o tema Deus se Levanta para Responder com Fogo. É aqui na nossa igreja Deus e Amor, sexta-feira de libertação, revelação, unção com azeite e palavra de Deus. 9 da manhã, 2 da tarde e 7 da noite. Venha participar, entrada é franca, Deus tem um milagre para a sua vida. Tudo bem, a Bíblia nos afirma dizendo, santificai-vos, porque amanhã o Senhor fará maravilha. Sábado, na nossa igreja Deus e Amor, no horário de 9 da manhã e também no horário das 7 da noite, mais uma grande campanha, santificai-vos, porque amanhã o Senhor fará maravilha. Venha participar conosco aqui na rua São Clédio Carvalho, número 75. E domingo nós temos ali cultos especiais. 8 horas da manhã, Escola Bíblica Dominical. 9 da manhã, cultos abençoados para a glória.

0: Sul Fé.
1: Conte a benção.
2: Eu tinha um processo na justiça, que já tinha 30 anos que esse processo estava na justiça, eu jejuando, orando.
1: 30 anos?
2: 30 anos, fazendo voto.
1: 3 décadas.
2: Orando pelas madrugadas, colocando diante do Senhor, muita gente orando. Uhum. Aqui também, os santos do Senhor, os que for santo de Deus. É somente quem tem o Espírito de Deus é que ora uns pelos outros.
1: Primeiro Divani, mas é muito tempo, 30 anos.
2: 30 anos. Aí eu cheguei no fórum, a advogada falou, perguntei para ela, ela falou, dona Divani, Esse processo da senhora tem que ir para em casa. Eu falei, por que a senhora está falando isso comigo só agora, doutor?
1: Aleluia.
2: Tem 30 anos que esse processo está aqui. Aí peguei, levei o Espírito de Deus e estava na mão de uma advogada e ela não conseguiu fazer nada também não.
1: Uhum.
2: E eu entrei no Tribunal Celeste, oração, jejum de madrugada, tinha madrugada que eu amanheci o dia, em oração e fazendo campanha aqui, pedindo uhum. a Deus, fiz muitos votos aqui. Quando foi um dia, o Senhor falou comigo assim, vai lá em casa. Falei, será que isso é Deus mesmo? Aí peguei minha bolsa e saí.
1: Uhum.
2: Quando eu cheguei lá, a moça falou comigo assim, o processo da senhora está prontinho. A moça nem me conhecia.
1: Meu Deus.
2: Era a nova diretoria que estava lá. Falou, o processo da senhora está prontinho. É só a senhora assinar e vai ter que fazer isso. Eu falei, tá bom. Tudo é Deus trabalhando.
1: Glória a Deus.
2: Jesus foi lá, divulgou o processo, bateu o martelo e me deu vitória para a glória do Senhor.
1: Cadê o glória? Olha, irmã Divani, depois de 30 anos.
2: 30 anos. E eu orando, falando com o Senhor. Jesus
1: bateu o martelo para a senhora.
2: Jesus bateu o martelo.
1: Advogou a tua causa.
2: Foi Jesus que advogou. Eu peguei e falei com a advogada que estava com o processo. Falei, não precisa você advogar mais não, tá? O meu advogado já foi lá, já advogou e já me deu vitória. Ah, que é isso? Eu falei, já. Agora eu vou lá no escritório dela agora, pegar os documentos que estavam lá. Porque quem advogou, eu falei, ó, meu advogado, o rei dos reis, senhor do senhor, já advogou lá, já me deu vitória. Entrava diretor, o senhor mudou a diretoria da Encasa todinha pra me dar vitória.
1: Pra te honrar. A vitória chegou, irmã Divani.
2: Pra me dar vitória e agora eu tô com a vitória da minha mão.
1: Quem te honrou mesmo?
2: Jesus.
1: Em qual igreja?
2: Deus é bom.
1: Da glória a Deus com ela. Amém, amém, amém. Da glória, da glória, da glória.

0: Minha irmã, qual é o teu nome?
1: Aparecida.
0: Conte a bênção.
1: Pastor, a bênção que recebi foi um livramento muito grande. Ele vinha descer para ir para a igreja na rua de casa agora. De repente, apareceu um cachorro muito grande, o cachorro me avançando, isso, eu irmão? Tocando ele, o moço segurando ele, uhum. Ali eu cramando o sangue de Jesus. Foi um livramento muito grande que o Senhor me deu.
0: Ele
1: me
0: quase avançou na senhora.
1: Quase me avançou, o cachorro muito grande.
0: Clamou o sangue de Jesus, o cachorro foi embora.
1: O cachorro foi embora. Em nome
0: o livramento chegou, irmã.
1: Chegou.
0: Quem te abençoou?
1: Jesus.
0: Em qual igreja?
1: Igreja Pentecostal, Deus e Amor.
0: Te abençoe, irmã, também, pelo seu testemunho de bênção. Meu irmão, qual o teu nome?
2: Eloy.
0: Conte a bênção.
2: Eu, há 3 anos atrás, cheguei aqui nessa igreja, sendo ajudado materialmente, financeiramente, pelos irmãos em Cristo aqui nessa igreja. Eu congreguei nessa igreja, fiz 1 ano de discipulado, uhum, para passar pelas águas, passei pelas águas nessa igreja. Há 1 ano e meio atrás, graças a Deus, eu me aposentei. Eu sempre lendo a Bíblia, eu pedi a Deus o seguinte: Senhor, eu quero tempo para dividir. E graças a Deus, Deus me deu para dividir.
0: E o senhor chegou como aqui na igreja?
2: Sem casa para morar, sem lugar para me alimentar. Não, literalmente não. Hoje, graças a Deus, eu posso ficar aqui no centro, eu posso ir para Benfica, mas só que eu voltei para cá porque aqui é meu lugar. O centro da cidade é o meu lugar. Uhum. Porque aqui eu posso contribuir mais com as pessoas em situação de vulnerabilidade. Porque, como eu já disse ao pastor Cremils, eu faço, juntamente com a Casa de Referência de Direitos Humanos, um trabalho voluntário para as pessoas em situação de rua. Uhum. E nessa situação, eu fui aprendendo a dividir até mesmo o pouco que eu tinha.

0: e Deus me deu, graças a Deus, a minha aposentadoria. Eu, como o pastor Gremilson disse, a princípio eles te dão uma boa quantia. Essa boa quantia, eu coloquei parte na igreja, porque é de Deus, e o dinheiro que eu tinha no bolso, eu vi o irmão em Cristo Jesus, ele nem pedia, eu dava. Irmãos de Cristo aqui na igreja, eu dava. Aí o dinheiro acabou. Aquela quantia considerava
1: Que
0: acabou.
1: veio de início, né?
0: É, mas eu pedi a Deus, Senhor, eu quero ter mais para dividir mais. Eu quero ter mais para dividir mais. Quase todos os dias eu tenho orado a Deus dessa mesma forma. E Deus me falou, eu vou te dar mais para você dividir mais.
1: Glória a
0: Graças a
1: Deus.
0: Deus, hoje veio a confirmação através do pastor Cremilson. Não é a primeira vez que Deus usa esse homem de Deus para revelar certas coisas para mim, até mesmo para me instruir dentro da palavra.
1: Fala aqui para nós, para quem chegou a Deus e amou uns anos atrás, não tinha nem o que comer, hoje o senhor tem para ajudar quem precisa.
0: Graças a Deus, pastor.
1: Quem te honrou?
0: Jesus
1: Em
0: Cristo.
1: qual igreja?
0: Igreja Pentecostal, Deus de amor.
1: Deus abençoe, dá glória a Deus com ele! Minha irmã, qual é o teu nome?
2: Maria Aparecida da Silva,
1: Conte a bênção.
2: eu cumprimento os irmãos com a paz do Senhor Jesus.
1: Amém.
2: Sexta-feira passada, eu fui revelada aqui na igreja, eu tinha feito uma proposta ao Senhor, mas eu esqueci, devido aos problemas que eu tive, eu esqueci,
1: Sim.
2: deixei dentro da Bíblia, né? Na sexta-feira, de madrugada, na quinta-feira, o Senhor me cobrou na oração de joelho,
1: Te incomodou.
2: me incomodou, ele falou comigo, você fez um voto e não pagou. Cheguei aqui, fui revelada do mesmo problema.
1: Meu Deus.
2: E hoje eu vim trazer para a honra e a glória do Senhor,
1: Deus
2: porque o
1: honrou, minha irmã.
2: Senhor me honrou e eu vim trazer para a honra e a glória do
1: Dá
2: Senhor.
1: glória a Deus com ela. Quem
2: Aleluia!
1: nos ouve em casa agora e propositou no coração honrar essa alma de Deus e amor, pode honrar porque Deus garante a bênção.
2: Amém, Jesus. A
1: Vitória
2: vitória
1: certa.
2: é
1: Em
2: certa.
1: qual igreja mesmo?
2: Da igreja pentecostal, Deus e
1: Quem te
2: amor.
1: honrou mesmo?
2: Jesus.
1: Dá glória a Deus com ela. Deus abençoe, minha irmã. Pode devolver lá. Dá glória a Deus.
3: Tudo bem, é o programa Voz da Libertação. Você ouve pela Rádio Capital AM 1080 kHz. Não saiam daí, prossiga acompanhando esta programação. Deus tem bênção, Deus tem vitória para a sua vida. E o nosso muito obrigado também a você que está aí acompanhando a programação pelo YouTube e também pelo aplicativo. Deus abençoe a sua vida, a sua casa, a tua família. Divulgue aí o programa Voz da Libertação, porque o programa Voz da Libertação é uma continuidade de um culto, é uma extensão de um culto na Igreja Deus e Amor, aí dentro da tua casa, através do rádio. E nós tivemos ouvindo aí, acompanhando, uma das características que marca este programa, que é o Conte a Bênção, vidas que foram transformadas e abençoada pelo poder do nosso Deus. Verdadeiramente, o nosso Deus, ele vela pela sua palavra, quando ele vai dizer na sua palavra, aquele que vem até a mim, de maneira alguma lançarei fora. Milagres, maravilhas, sinais e prodígios estão acontecendo na Igreja Deus e Amor, nas concentrações e campanhas. E nós estivemos acompanhando relatos de fé, pessoas que foram contempladas, receberam o toque da cura, o toque do milagre, o toque da vitória da parte de Deus, o nosso Pai. E alcançaram a cura de enfermidade, prosperidade para suas vidas. E agora, não é para menos, felizes, contentes, elas estão aí relatando aqui no programa A Voz da Libertação, as bênçãos recebidas da parte de Deus, o nosso Pai. Não fique só em acompanhar o programa Voz da Libertação pela rádio, pelo aplicativo ou pelo YouTube. Venha você também para a Igreja Deus e Amor receber a sua vitória. Rua Sancler de Carvalho, número 75, Igreja Deus e Amor.
4: Nesse

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2: A pergunta de Jesus para você hoje é: você está disposto a dar sua vida por mim? Você está disposto a entrar em hospitais, subir em favelas, pregar em presídios? 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

0: É o programa Voz da Libertação. Jesus Cristo ressuscitou no terceiro dia. Jesus Cristo, ele vive. Tudo bem, vamos aí prosseguindo com o programa Voz da Libertação. Eu quero lembrar os membros da nossa igreja, Deus e Amor, que olha todos os segundo sábado e segundo domingo de cada mês. Nós temos aqui a nossa Santa Ceia na nossa igreja, Deus e Amor. Tudo bem, segundo sábado de cada mês, no horário das 18 horas, e segundo domingo de cada mês, no horário de 9 da manhã, nós temos aqui a nossa Santa Ceia do Senhor. É a Santa Ceia de nosso Senhor e Salvador Jesus Cristo, ao qual Jesus, ele vai dizer: todas as vezes que comeu pão, bebeu cálice, anunciais a morte do Senhor até que ele venha. Estaremos ali trazendo na memória o sacrifício de Cristo por nós na cruz do Calvário.
1: Quando se aproximou, foi um susto então.
0: E ele diz mais ainda na sua palavra: quem de mim se alimenta viverá por mim, eu nele também. Quem participa da Santa Ceia está em comunhão com Cristo. Então venha participar da Santa Ceia do Senhor, excepcionalmente ao sábado, segundo sábado de cada mês, a partir das 18 horas, e segundo domingo de cada mês, no horário de 9 da manhã, aqui mesmo na rua San Clédio Carvalho, número 75, Igreja Pentecostal Deus e Amor, na direção do consagrado homem de Deus, pastor Wesley de Souza.

Ele ressuscitou, ele vive, ele reina para sempre. Jesus, ele vive, ele reina e ele está sentado à destra de Deus, o nosso Pai, intercedendo por nossas vidas. Então venha participar, você que é membro da nossa igreja Deus e Amor, está em comunhão com Cristo e com a igreja Deus e Amor, segundo sábado e segundo domingo de cada mês, Santa Ceia de nosso Senhor e Salvador Jesus Cristo, sábado às 18 horas e domingo no horário de 9 da manhã.

É o apóstolo Paulo, ele escreve as cartas aos Coríntios, dizendo na noite que Jesus ele foi traído, ele pegou o pão, tendo dado graças, partiu aos seus discípulos e disse, tomai e comei, isto é o meu corpo que é partido por vós, fazei isto em memória de mim. Semelhantemente, depois disse ele tomou o cálice dizendo, este cálice é o novo testamento do meu sangue, fazei isto em memória de mim, porque todas as vezes que comeu pão, bebeu cálice, anunciais a morte do Senhor até que ele venha. Então venham participar da Santa Ceia do Senhor, segundo sábado e segundo domingo de cada mês, aqui na Igreja Pentecostal Deus e Amor. Eu quero lembrar os ouvintes da Rádio Capital, Deus abençoe pela sintonia nesta programação. Eu quero também te lembrar que nós temos aí as congregações da Igreja Deus e Amor nos seguintes bairros aqui na cidade de Juiz de Fora. Tudo bem, nós temos aí a congregação da Deus e Amor no bairro Igrejinha, bairro Benfica. Temos também a Deus e Amor no bairro Santa Cruz, Nova Era. Temos a Deus e Amor no bairro Jockey Clube 1 e Jockey Clube 2. Encontro que haverá, quem for vai ver. Tudo bem, temos também a nossa igreja Deus e Amor no bairro Nova Era, bairro Grama. Temos aí a Deus e Amor no bairro Progresso e Granjas Betânia. E água da vida pra beber. E temos também a congregação da Deus e Amor aí no bairro Santa Cândida. Temos a Deus e Amor no bairro Santa Cândida, bairro Santos Dumont. Temos aí também a Deus e Amor no bairro Sagrado Coração, Ipiranga, Santa Luzia e também Santa Efigênia. Temos aí também a nossa igreja Deus e Amor em Belmiro Braga, aí na Vila Clabim. Temos a Deus e Amor aqui em Juiz de Fora, no bairro Solidariedade, Retiro e Jardim Esperança. Venha participar de um culto e ser ricamente abençoado para a glória.

E a nossa sede estadual fica na rua Sanclé de Carvalho, 75, centro da cidade de Juiz de Fora. Cultos diariamente no horário de 9 da manhã, meio-dia, 2 da tarde e 7 da noite. Venha receber a sua vitória.

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1: Graças a Deus. A paz do Senhor, queridos irmãos ouvintes, internauta. Quem vos saúda neste momento é teu irmão em Cristo, presbítero Cremilson Silva. E aqui também do meu lado,
2: Maria dos Anjos.
1: Estamos aqui para darmos seguimento nesta noite abençoada na campanha de oração em favor à família, e temos a certeza que a mão do Senhor tem estado presente em nossos lares, como também nos lares de nossos amados irmãos diletos ouvintes. Claro que temos na terça-feira, por exemplo, a campanha da família, que traz o tema Lares Cobertos pelo Sangue do Cordeiro, e também, obviamente, temos, né, a oportunidade de orar neste momento em favor a todas as famílias que têm estado com a gente e aqueles também que por força maior não podem estar. Mas vamos clamar ao Senhor e temos a certeza que a mão do bom Deus estará agora uma vez mais nos alcançando, nos auxiliando, não somente aqui o meu lar, a minha casa, a minha família, como também a todos vocês, queridos irmãos ouvintes, internautas, neste momento agora, uma vez mais, irão clamar conosco em favor à nossa querida e digníssima família. Deus abençoe também no estúdio, nossos irmãos aí também, que vão também clamar conosco a partir deste momento. Maravilhoso Deus, poderoso e eterno Pai, te damos graças, Senhor, por estarmos diante da tua presença, meu Pai, nesta hora de oração, onde eu quero apresentar a ti também, mais uma vez, o meu lar, a minha querida e digníssima esposa, Maria dos Anjos, que comigo aqui está, orando também, meu Pai, aqui em nosso lar, a nossa família, apresento a ti em tuas mãos, e nossos três filhinhos também, o Felipe Cauã, o Pedro Caio, Joaquim Lucas. Ó Deus querido, poderoso, maravilhoso, a tua palavra diz, Senhor, que as tuas mãos não estão encolhidas para que não possa salvar, nem muito menos está também teus ouvidos agravados a não poder ouvir, meu Pai, a nossa oração. E neste momento, agora em que estamos de joelhos, suplicando a tua graça, suplicando a tua misericórdia, suplicando, Senhor, uma vez mais, Pai querido e poderoso, as tuas bênçãos inauditas. Ô, Papai do céu, uma vez mais apresentamos a ti também, aqui em Juiz de Fora, o anjo da igreja, nosso amado irmão, pastor Wesley de Souza, a tua esposa, irmã Flávia, seus filhinhos também, sua casa, sua família, Pai querido, poderoso. Queremos nesta hora apresentar em tuas mãos também, Senhor, o pastor Célio Carvalho, irmã Rosilene, também seus filhinhos, a casa e a família. Apresentamos a ti em oração, pastor Zé Ferreira, filho, meu Pai, a irmã Helenice também, seus filhos e netos de família, toda a família, Deus e amor, os irmãos também, meu Pai, que tem estado nas campanhas conosco em tua casa, tem estado ali constantemente de segunda a segunda-feira, como também especial, meu Pai, na terça-feira, na campanha da família, nos grandes quatro horários. O Senhor tem utilizado a minha vida ali também, às 9 da manhã, tem utilizado, meu Pai, de meio-dia a uma, presbítero Júlio, tenho utilizado também às 2 da tarde, Senhor, presbítero meu Pai Val Evaristo, tenho utilizado 19 horas, presbítero Eliane, mãe Eliana, também, meu Pai, decorrer juntamente com o Ministério de Casais. Ô, Senhor, glorificado seja o teu nome, exaltado seja o Senhor, um Deus que não perde peleja, um Deus que não perde batalha, um Deus que sempre está conosco, meu Pai. para confirmar mais uma vez a bênção e a vitória. Ah, Senhor Jesus, vá de encontro nesta hora de oração, a necessidade também, ó Pai, deste amado irmão ouvinte, deste amado irmão internauta, Senhor, que do outro lado clama conosco, do outro lado suplica conosco, meu Pai, na confiança, Senhor, na certeza que as tuas orações também estão chegadas ao céu, que as orações também estão chegadas agora ao trono de Deus. É verdade, Senhor, quantas coisas maravilhosas temos observado, contemplado na tua casa, no decorrer da semana, no decorrer das campanhas, quantos milagres, meu Pai, quantos testemunhos de bênçãos, irmãos, tem relatado ali, que recebem do Senhor gratuitamente a bênção e a vitória. Meu Deus e meu Pai, te glorificamos por tudo, Senhor. Te exaltamos também, ó Pai, por mais um dia de vida. Te exaltamos também, mais uma oportunidade dada a nós de agora orarmos a Ti, de agora clamarmos a Ti, neste dia da semana. É verdade, meu Deus. Quero apresentar em Tuas mãos também no meu estúdio o nosso irmão Daniel Coutinho, a sua esposa, irmã Ellen, seu filhinho Heitor. Ô, Papai do Céu, guarda o Teu servo também ali, em nosso local de trabalho, com grande livramento, ó Pai. Espírito Santo, não somente ele, mas também todos, Senhor, que ali comigo também trabalham na emissora, o Teu servo também, presbítero Eliel, a Tua esposa, irmã Eliana, seus filhinhos, suas netinhas, a casa e a família. Guarda, meu Pai amado, Espírito Santo de Deus, o Teu servo também, Leonardo Mendonça, a Tua esposa, seus filhinhos, a casa e a família. Teu servo também, meu Pai, irmão Sebastião Rodrigues, a esposa, a casa, a família, guarda, Senhor Jesus, também, te pedimos agora em oração, o Teu servo também, meu Pai, vá de encontro agora, Senhor Jesus, a necessidade de cada um deles, os irmãos Israel Leoncio, a esposa, irmã Vitória, as filhinhas Radassa e Rana, guarda, sim, meu Pai, guarda agora, este ouvinte católico, este internauta católico, este ouvinte, meu Pai, de outro ministério, este internauta, Senhor, de outro ministério, guarda, meu Deus, Espírito Santo, Senhor, Espírito Santo da promessa, vá de encontro nesta hora de oração a nossa vizinhança, meu Pai. Quero apresentar em Tuas mãos meus vizinhos também, os da direita, esquerda, à frente, atrás, do lado, acima, abaixo, guarda todos eles, Senhor, guarda, meu Deus, que cada um venha também reconhecer o Senhor como o único suficiente salvador de tuas almas. Nos usa, meu Pai, aqui neste bairro também, nossa rua, para ganharmos eles também, para o Senhor Jesus Cristo. Ah, meu Deus e meu Pai, eu te dou graça nesta hora de oração em apresentar o Senhor, meu Deus, estas famílias, meu Pai, os irmãos de outros ministérios também, que têm estado aqui conosco, Senhor, na nossa Igreja Pentecostal, Deus de Amor, nas campanhas aqui da Rua Sancler de Carvalho, 75. Ah, meu Deus poderoso e maravilhoso, em nossa sede estadual, Senhor, da nossa Igreja, Deus de Amor, na supervisão mundial da irmã Ereni Miranda, na supervisão estadual aqui, Juiz de Fora, do pastor Wesley de Souza. Ô, Papai do Céu, guarda, Senhor, esta pessoa que ainda agora colocou no coração o objetivo, meu Pai, colocou no coração a fé, o projeto de estar conosco ainda hoje, Senhor, nas campanhas em tua casa, de estar conosco, meu Pai, no decorrer da semana, e chegando ali, receberão de ti, é verdade, gratuitamente a bênção e a vitória. Ó, Deus querido e maravilhoso, acampa, Senhor, uma vez mais os teus anjos ao redor de cada um de nós, de nosso lar, de nossa casa, de nossa família, nos brinda com teu sangue carmesim, nos brinda, meu Pai, com a tua vitória, nos brinda, Senhor, com teus milagres. Ah, Deus poderoso e maravilhoso, engrandecido seja, Senhor, Glorificado seja, meu Pai, o nome de nosso Senhor e Salvador Jesus Cristo. Eu apresento a Ti agora em oração estas famílias, meu Pai, que estão necessitadas agora da oração, porque estão enfrentando situações adversas. É verdade, meu Pai, o inimigo de nossa alma tem se levantado nesta última hora com muita fúria, meu Pai, contra as famílias, com muita fúria, Senhor, contra esta casa, mas repreendemos ele agora, em o nome do Senhor Jesus Cristo, ordenamos ele agora, em o nome do Senhor Jesus Cristo, que perca as forças, meu Pai, e que caia por terra, Senhor, porque há poder no teu nome, Senhor Jesus, há poder no teu sangue agora, para garantir, Pai amado e poderoso, a bênção e a vitória, para garantir, Pai amado e poderoso, os teus grandes milagres, ô Senhor, Papai do céu, Deus poderoso e maravilhoso, vá de encontro nesta hora, meu Pai, a cada um de nós que suplicamos a tua graça, suplicamos, Senhor, a tua misericórdia, visita ainda agora também, ó Pai, estas famílias ilutadas, meu Pai, porque perdeu um ente querido, ilutada, Senhor, porque perdeu alguém que tanto ama, e nesta hora agora, só o teu Espírito Santo é que pode consolar, nesta hora agora, só teu Espírito Santo é que pode conceder, meu Pai, o bálsamo divino, ô Senhor, meu Deus e meu Pai, aqui estamos de joelhos, Senhor, a suplicar tua graça, aqui estamos de joelhos, meu Pai, a suplicar tua misericórdia, aqui estamos de joelho, Senhor, também agradecendo a Ti pela oportunidade de orarmos, agradecendo a Ti pela oportunidade de clamarmos, agradecendo a Ti pela oportunidade de suplicarmos, meu Pai, a Tua infinita misericórdia. Ah, Senhor, Ebenezer, Ebenezer, até aqui, tem nos ajudado, Senhor, até aqui, tem estado, Senhor, conosco, grandes coisas, meu Pai, fez o Senhor por nós, por isso estamos alegres, grandes coisas, Senhor, fez o Senhor a estes, é verdade, meu Pai, te dou graça uma vez mais agora, para as grandes multidões que têm comparecido a Deus, aqui em Juiz de Fora, em nossa igreja, Deus de amor, em nossa sede estadual, nas congregações também, em todo o campo, meu Pai, de Juiz de Fora, eu dou graças a Ti, Senhor, aqui por nossa sede estadual, eu dou graças a Ti também, pelas sedes também centrais, meu Pai, de Bicas, também, Senhor, de Benfica, de Barbacena, ô Papai do céu, damos graças ao Senhor, pelas sedes regionais também, da grande Juiz de Fora, damos graças a Ti, ó Pai, pela setorial também, Senhor, de Três Corações, damos graças a Ti, ó Pai, pelas sedes regionais, centrais também, Senhor, todo o campo, ó Pai, essa congregação, onde tem uma pessoa ali, uma família de oração, que tem buscado a Ti, tem clamado a Ti, aqui na grande Juiz de Fora, e tem estado conosco também aqui na sede, nas grandes confraternizações, Pai querido, maravilhoso, mobiliza o povo, Senhor, mobiliza, meu Pai, a grande massa humana a estar conosco esta semana, meu Pai, nas grandes campanhas, Senhor, da nossa igreja, Deus de amor, usa em Tuas mãos, aqui em Juiz de Fora, este casal, pastor Wesley Souza, irmã Flávia, seus filhos, a casa e a família, e todos nós demais liderados também por esta obra de Teus servos, usa, meu Pai, a diretoria deliberativa executiva da Igreja Deus de Amor, usa, meu Pai, nossa presidente mundial da Igreja Deus de Amor, nossa irmã Ireni Oliveira de Miranda, ah, meu Pai, com cada resolução, Senhor, que chega ali também em São Paulo à mesa da diretoria, advoga, meu Pai, juntamente, ó Deus, com a diretoria, é verdade, Senhor, Pai querido e maravilhoso, que haja haja cada dia mais também, ó Pai, salvação de alma, que haja cada dia mais também, Senhor. Esses irmãos e irmãs jovens que te aceitem em tua casa possam a cada instante mais se preparar para o próximo batismo. Ô, Papai do céu, onde uma vez mais haverá festa, Senhor, nas águas e no céu também. É verdade, ó Pai. Toca agora, Espírito Santo. Toca agora, Deus querido e poderoso, também na alma, Senhor, de meus filhos, também na alma, Senhor, da minha esposa e minha alma. Toca em nós nesta hora de oração, meu Pai, de uma forma tremenda e extraordinária, que nosso coração venha queimar, meu Pai, na tua presença, que nossa alma, Senhor, venha jubilar, meu Pai, na tua presença. Deus querido e maravilhoso, eu te estou grato, meu Pai, pelo meu trabalho, eu te estou grato, Senhor, pela família também que o Senhor tem me dado, eu te estou grato pela vida, pela saúde, Senhor, pelo ar que respiramos, eu estou grato, meu Pai, ó Deus amado, pelo pão de cada dia, eu estou grato, Senhor, pela água que bebemos, eu estou grato, meu Pai, pelo fôlego de vida, estou grato, Senhor, pela comunhão também com nossos irmãos, com a tua obra, com o Espírito Santo, aleluia, oh glória a Deus, aleluia, oh glória a Jesus. Olha aí do outro lado, ó Pai, este internauta, olha do outro lado, Senhor, este amado ouvinte, olha aí, meu Pai, que está a suplicar, está a clamar, está a buscar, está a humilhar o Senhor, está a buscar o Senhor na grandeza e na beleza do teu Espírito Santo, Pai querido e maravilhoso, Pai querido e poderoso, engrandecido seja sempre, ó Deus, o nome do Senhor Jesus Cristo, que perpetuamente, ó Pai, de geração em geração, perpetuamente, Senhor, e tem estado presente, feito grandes maravilhas, é verdade, ó Pai, só nesta obra, Senhor, Igreja, Deus e amor, há 64 anos, meu Pai, teu Espírito Santo opera nesta casa, Igreja, Deus e amor, de uma forma tremenda e extraordinária, onde até o morto, Senhor, ressuscitado, quantas pessoas recebem de ti diariamente, meu Pai, os grandes milagres, as explosões de milagre, meu Deus e meu Pai, aleluia, glorificado seja, exaltado seja o Deus de Abraão, exaltado seja o Deus de Isaac, o Deus de Jacó, exaltado seja o Deus de José, o Deus de Israel, o nosso Deus, esse Deus que opera sinais e maravilha em nossa igreja, Deus de amor, meu Pai, não somente aqui em Juiz de Fora, mas em todo o Brasil e no mundo inteiro. É verdade, ó Pai, é o Senhor, é os continentes de toda a terra, meu Pai, neste momento agora, Senhor, através do rádio, da internet, a nossa voz chega, a nossa voz adentra agora, meu Pai, nesse sítio, nessa fazenda, nessa chácara, nesse lugarejo, nesta cidade, Senhor, nesta província, nesse país, meu Pai, nesse continente, ó Deus amado e poderoso, engrandecido é o Senhor, glorificado é o Senhor, magnificado é o Senhor, damos graça a ti, ó Pai, esta campanha de oração pela família, damos graça a ti, Senhor, do ministério, meu Pai, orai sem cessar, da nossa igreja, Deus de amor, damos graça a ti também, ao ministério do Santo Jejum, damos graça ao Senhor, meu Pai, pelas campanhas levantadas aqui em Juiz de Fora, no Brasil, no mundo inteiro, nas igrejas, Deus de amor, e cada campanha, Senhor, é para te exaltar, cada campanha, Senhor, é para te glorificar, cada campanha, meu Pai, é para te exaltar, ô Deus poderoso, ô Pai glorioso, ó Santo de Israel. céu, vai trabalhando agora, meu Pai,
2: Pai, que
1: vai
2: você tenha
1: trabalhando agora,
2: misericórdia
1: Senhor, com
2: grande,
1: livramento,
2: abençoe, Pai,
1: vai
2: que você tenha
1: trabalhando agora,
2: misericórdia,
1: Senhor, com
2: Senhor,
1: libertação,
2: misericórdia,
1: liberta, meu
2: abençoe,
1: Pai,
2: sabendo que o Senhor tem preparado,
1: liberta,
2: meu Deus,
1: Senhor,
2: para
1: este
2: nós,
1: amado
2: alguém
1: ouvinte,
2: também da
1: este
2: nossa igreja,
1: internauta,
2: nos
1: a
2: alerta,
1: nós
2: Senhor, dos
1: também,
2: nossos
1: meu Pai, de alguma
2: entendimentos,
1: coisa que não
2: meu
1: te
2: Deus, limpa
1: agrada,
2: tudo,
1: liberta,
2: Senhor,
1: meu Pai,
2: Jesus,
1: limpa,
2: limpa, Senhor,
1: Senhor, a
2: tanto,
1: nossa
2: tanto,
1: alma, o
2: tanto,
1: nosso
2: Senhor,
1: corpo, limpa, meu
2: mostra a nossa
1: Pai,
2: igreja,
1: limpa,
2: abençoa
1: limpa
2: nossos
1: o
2: irmãos,
1: nosso
2: nossos parentes,
1: coração,
2: meu
1: limpa, meu
2: Pai,
1: Pai, os
2: tudo,
1: nossos
2: tudo, meu Deus,
1: lábios,
2: abençoa
1: somente, ó
2: nossa voz,
1: Deus,
2: nos dê uma
1: para
2: força, Deus,
1: proferirmos,
2: Senhor,
1: Senhor, o que te
2: anunciamos o teu
1: agrada,
2: evangelho,
1: Espírito Santo de
2: tudo, meu
1: Deus,
2: Pai,
1: Espírito
2: Senhor,
1: Santo da
2: tua
1: promessa,
2: voz esteja
1: vá de
2: nessas
1: encontro
2: mãos,
1: ainda
2: nessas
1: agora,
2: gemidas,
1: Senhor, a cada
2: Deus, meu
1: irmão
2: Pai,
1: e
2: seja
1: irmã que
2: transformado,
1: tem
2: Deus,
1: colocado, ó
2: visto envolvido
1: Pai, a
2: com tua
1: mão sobre o
2: misericórdia,
1: arado,
2: meu Pai,
1: Senhor, não tem
2: todos os dias,
1: olhado para
2: Deus vivo, Deus
1: trás,
2: do poder,
1: mas antes, porém, ó
2: o Senhor é
1: Pai,
2: com
1: tem
2: eles, meu
1: feito o que te
2: Pai, Deus do
1: agrada, e
2: Senhor,
1: é por
2: e o
1: isso, meu
2: Senhor tem nos
1: Deus, que
2: sustentado
1: estamos
2: nessa
1: a
2: caminhada,
1: orar,
2: nos
1: é por isso,
2: escondidos,
1: Senhor,
2: nos
1: que estamos
2: escondidos, nos
1: agora
2: humilhados,
1: a
2: nos pobres,
1: glorificar a
2: Deus,
1: Ti,
2: meu
1: a
2: Pai,
1: exaltar a
2: precisamos, meu
1: Ti,
2: Deus,
1: a
2: saber que o Senhor
1: magnificar
2: nos
1: a
2: chamou
1: Ti,
2: para esta
1: na
2: hora, para
1: grandeza e
2: cooperar, para
1: beleza
2: salvar, meu
1: do
2: Pai.
1: Teu

0: Deus que não
1: Que essa
0: perde
1: caminhada gente
0: peleja,
1: chega de pé
0: o
1: abalada.
0: Deus que não perde
1: Que essa fé
0: batalha,
1: seja firme
0: mas que
1: contigo,
0: está
1: meu Pai, nunca
0: conosco,
1: venha
0: meu
1: ser, meu
0: Pai,
1: Deus,
0: para confirmar,
1: enganado
0: meu Deus,
1: de novo.
0: a
1: Meu
0: grande
1: Deus, sim,
0: bênção,
1: que Deus, meu
0: para
1: Deus,
0: confirmar,
1: nunca venha ser,
0: Senhor,
1: meu
0: a grande
1: Deus.
0: vitória.
1: Meu Pai, que
0: Meu
1: nós,
0: Deus
1: meu
0: e meu
1: Pai,
0: Pai,
1: somos
0: eu tenho
1: perfeitos no Senhor,
0: certeza,
1: ainda
0: Senhor, que as
1: não.
0: tuas
1: Tu
0: mãos
1: és o
0: estão
1: dono dos
0: estendidas
1: segredos, tu és o
0: para
1: dono de
0: curar
1: tudo.
0: ainda
1: Presta
0: agora
1: atenção, meu
0: esta
1: Deus, que
0: pessoa
1: a
0: que
1: tua
0: se
1: igreja
0: encontra,
1: vai
0: meu
1: chegando,
0: Pai, ali, Senhor,
1: meu
0: ó Pai
1: Santo,
0: querido, na UTI de um
1: Santo, Santo, Santo,
0: hospital, no CTI de um hospital, ou num
1: nós
0: leito também,
1: confessamos,
0: meu
1: meu
0: Pai,
1: Pai,
0: de uma
1: Deus,
0: maca,
1: meu Jesus,
0: Senhor,
1: confessamos,
0: sofrendo,
1: meu
0: meu
1: Pai,
0: Deus,
1: que a
0: a
1: medicina
0: medicina humana não
1: corrosiva,
0: consegue
1: meu
0: ainda
1: Pai,
0: agora
1: nunca venha
0: diagnosticar, Senhor,
1: ser, meu
0: o que a
1: Pai, tem
0: pessoa
1: remédio,
0: tem,
1: nunca,
0: mas o
1: meu Pai,
0: Senhor
1: tem
0: sabe, o
1: sabedoria
0: Senhor
1: suficiente, meu Pai,
0: conhece,
1: de
0: porque és
1: enfermidade,
0: autor, meu
1: perfeito.
0: Pai,
1: Meu
0: do
1: Pai,
0: corpo
1: sai de sofrimento,
0: humano.
1: descanso,
0: Então
1: meu Pai,
0: cura
1: todo teu
0: agora,
1: povo.
0: Senhor,
1: Cura
0: liberta
1: nossos
0: agora,
1: familiares,
0: Senhor,
1: meu Deus,
0: transforma
1: todos os
0: agora,
1: nossos
0: Senhor.
1: orgulhos, meu
0: Oh,
1: Deus,
0: meu
1: perdoa
0: Deus e meu
1: misericórdia.
0: Pai, te damos graça uma vez mais, meu
1: Senhor,
0: Deus,
1: abençoa
0: ah,
1: cada um
0: Pai
1: dos irmãos, meu
0: amado,
1: Deus, que
0: por
1: cantaram suas
0: estarmos
1: músicas, suas
0: aqui
1: ofertas.
0: orando de
1: Estende, meu
0: joelhos,
1: Pai, abençoando a
0: clamando,
1: tua
0: meu
1: obra.
0: Pai, não que somos
1: Financeiramente também,
0: poderosos, Senhor, pelo
1: Senhor, cuida da
0: contrário,
1: família,
0: somos mais
1: aleluia,
0: necessitados, meu Pai,
1: aleluia,
0: somos que mais
1: aleluia, aleluia,
0: precisam da graça do
1: aleluia, aleluia.
0: Senhor.

do Senhor. Até aqui, meu Pai, tem nos sustentado, Senhor. Até aqui, meu Pai, tem estado, Senhor, meu Deus, com a mão estendida, fazendo, meu Pai, sinais, prodígios e maravilha e proeza sobre cada um de nós. É verdade, meu Pai, quanta coisa linda, Senhor, tu fizeste a nós, quanta coisa maravilhosa, meu Pai, tu fizeste a mim, a minha esposa, a nossos filhos. Eu também quero apresentar em oração, Senhor, a minha mamãe, a Lili Leopoldina, meu Pai, também a minha sogra ali em Palmas. Visita, meu Deus, dai também saúde tua serva, Senhor, que tem cuidado de nós, cuidou de nós, Senhor, e permanece zelar por nós com muito carinho e amor, meu Pai. Ô, Senhor, guarda mesmo as nossas mamães, guarda, Senhor, os nossos irmãos também, a minha irmã, meu Pai, os meus cunhados e cunhadas, sobrinhos e família toda. Guarda, meu Pai, Espírito Santo de Deus, Espírito Santo da promessa, eu lhe apresento em oração agora, meu Pai, meu irmão Sérgio, Senhor, ali meu Poldina também, a esposa Terezinha, a filha Silvana, o filhinho também de Vanês, Senhor, visita, meu Pai, meu irmão Crégio também com seus filhos, visita, meu Pai, meu irmão Zé Roberto, Senhor, com a esposa, a irmã Rose também, com os teus filhinhos, meu Pai, com os teus netinhos, com a filhinha também, Emanuele, visita, meu Pai, visita, meu Deus, também suas noras, visita, Senhor, meu irmão Lédio ali em São Paulo, meu Pai, a esposa, irmã Mara, também suas filhas, seus filhos e netos de família, visita, Papai do Céu, vá de encontro agora, Senhor, oh, meu Deus, a minha irmã Maria Aparecida, meu Pai, com a esposa, irmão Gilmar, com os teus filhos também, a casa e a família, oh, Papai do Céu, vai visitando agora, Senhor, cada um de nós, eu lhe apresento agora, cada um de nós, eu lhe apresento agora, a família que o Senhor tem nos dado, Senhor, Papai do Céu, olha deste lado agora, meu Pai, para este lar, Senhor, para esta família, Senhor, para esta pessoa, Senhor, olha do outro lado agora, meu Pai, este amado irmão que necessita da tua graça, que necessita da tua misericórdia, e ele chegou agora, meu Pai, nesse estágio que agora é somente o Senhor, é verdade, meu Pai, ele chegou agora um patamar da vida, que é somente o Senhor, ele chegou agora, meu Pai, em um degrau da vida, que somente o Senhor, ele chegou agora, meu Pai, uma experiência de vida, que somente o Senhor, ele chegou agora, meu Pai, o Deus Todo-Poderoso, nesse projeto de vida, e somente ao Senhor, ele chegou agora, meu Pai, nesse estágio da vida, e somente ao Senhor, ele chegou agora, meu Pai, nesse processo da vida, e somente ao Senhor, então por isso agora, meu Pai, vem honrar, Senhor, vem abençoar, Senhor, vai desfazendo agora, Senhor Jesus, todas as obras do diabo, vai desfazendo agora, ora, Senhor Jesus, todas as sombras do inferno, saia, saia do nosso caminho, saia de nosso lar, saia de nossa família. Eu repreendo agora, meu Senhor Jesus, toda moléstia, tudo que não provém de ti, vai saindo agora, porque há poder no sangue, há poder no nome do Senhor Jesus Cristo. Vai saindo agora, espírito imundo. Vai saindo agora, espírito maligno. Que levanta contra

0: Pai,
1: jovem,
0: o demônio
1: adolescente, as
0: tenta
1: crianças,
0: roubo,
1: saia,
0: alma maligna,
1: saia, toda hierarquia
0: enxametados, pai,
1: satânica, toda
0: colégio,
1: entidade
0: Senhor,
1: diabólica,
0: meu Deus, me
1: repreendemos aqui
0: acomete
1: agora em
0: Senhor, vai
1: oração, em
0: tomando,
1: nome do Senhor
0: Senhor, vai
1: Jesus,
0: lidando,
1: ah,
0: Senhor,
1: meu Deus, meu
0: visitando os
1: Pai, há
0: pezinhos, meu
1: poder,
0: Deus,
1: no nome do
0: ah,
1: Senhor
0: Senhor,
1: Jesus
0: presente,
1: Cristo,
0: meu Pai,
1: agora, para
0: acompanhando essas
1: desfazer,
0: crianças.
1: meu Pai,
0: Um
1: tudo que
0: anjo
1: não
0: ministra
1: te agrada,
0: bênção,
1: para
0: Senhor Deus vivo,
1: desfazer,
0: Deus
1: meu
0: Santo,
1: Pai,
0: está no
1: tudo que não
0: coração, nosso
1: presta,
0: Senhor,
1: para
0: Santo,
1: queimar,
0: Santo,
1: Senhor,
0: Senhor,
1: toda seta
0: capada,
1: maligna e
0: sim, meu
1: diabólica,
0: Deus,
1: meu Pai,
0: meu Deus,
1: contra
0: enxovem,
1: nós, contra a
0: sensitivo
1: nossa
0: das
1: família,
0: criancinhas.
1: vai
0: Ah,
1: saindo
0: Senhor, pede
1: agora todo
0: conhecimento, meu
1: espírito
0: Pai, o inimigo tem
1: satânico e
0: lutado muito das
1: diabólico,
0: vezes no
1: toda
0: tempo para
1: oferenda
0: nós.
1: feita,
0: Satanás, meu Pai, tem
1: despacho
0: lutado
1: feito,
0: contra essas
1: seja aniquilado,
0: criancinhas.
1: banido
0: Meu
1: agora,
0: Pai, essas
1: queimado
0: vidas, meu
1: agora, no
0: Pai,
1: nome
0: meu
1: do
0: Pai,
1: Senhor
0: foram
1: Jesus,
0: amarrados.
1: meu Deus e
0: Quantos
1: meu
0: pais,
1: Pai,
0: meu Pai, foram
1: alcança,
0: fechados,
1: Senhor,
0: meu Deus. O povo,
1: alcança,
0: meu Pai, que o
1: continue
0: inimigo tem
1: alcançando
0: amarrado, tem
1: agora o
0: vencido.
1: meu
0: Oh,
1: lar,
0: meu Pai,
1: alcançando agora,
0: quanta vida do teu
1: Senhor, a minha
0: mundo.
1: casa,
0: Jesus maravilhoso,
1: alcançando
0: Jesus
1: agora,
0: querido.
1: Senhor,
0: Age em
1: a
0: povo,
1: minha
0: Senhor, essa
1: família,
0: nossa realidade.
1: alcança, meu
0: Senhor, essa
1: Pai,
0: vida, meu Pai,
1: glorificado é teu
0: profetiza
1: nome, meu
0: nela,
1: Deus,
0: faça perfeita a
1: exaltado é
0: coisa
1: teu nome,
0: sentir.
1: Senhor Jesus.
0: Repassa o teu
1: Então alcança
0: sentimento, meu Pai,
1: agora, meu
0: conosco,
1: Pai,
0: meu
1: a
0: Deus. Essas
1: necessidade,
0: crianças
1: Senhor, de
0: enfermadas, meu
1: cada
0: Deus,
1: um de
0: que não
1: nós,
0: consegue
1: de
0: se ver
1: buscarmos
0: pela
1: a
0: fé,
1: Ti, de
0: Senhor.
1: clamarmos
0: Pede,
1: a
0: Senhor,
1: Ti,
0: poderoso,
1: de
0: para enviar
1: humilharmos a
0: esses
1: Ti
0: jovens,
1: agora.
0: Jesus, e
1: Olha
0: dar
1: aí,
0: saúde,
1: meu
0: meu
1: Pai,
0: Deus,
1: esse
0: e
1: internauta
0: dar saúde, meu
1: clamando.
0: Pai,
1: Olha
0: para
1: aí,
0: essas
1: Senhor,
0: famílias,
1: este
0: meu
1: ouvinte
0: Pai, no
1: clamando.
0: teu
1: Olha aí,
0: nome,
1: meu Pai, no
0: Senhor,
1: estúdio agora
0: repassa
1: também o teu
0: esse
1: servo
0: nome, meu Deus.
1: clamando. Olha aí, meu Papai do
0: Ah, Senhor,
1: céu,
0: tua
1: não
0: palavra fala
1: importa,
0: que choro
1: Senhor,
0: quanto dor
1: quem
0: alma
1: esteja no
0: dor, quanta
1: estúdio agora,
0: alegria
1: meu Pai, o
0: vem
1: que
0: pela manhã,
1: importa é que o
0: Senhor.
1: Senhor
0: Toma de
1: está com
0: sobrecria,
1: ele,
0: meu
1: está
0: Pai, essas pessoas
1: conosco,
0: a ponta
1: está com os
0: fé, meu
1: ouvintes,
0: Deus.
1: está com os
0: Que se propõe
1: internautas. Isso é
0: a
1: que
0: porta se
1: importa, meu
0: abrindo,
1: Pai,
0: tudo,
1: é que
0: meu
1: a tua
0: Pai, se fez
1: presença está
0: perfeito.
1: conosco,
0: O teu
1: é o que
0: Deus seja
1: interessa, é
0: poderoso
1: o que
0: em toda a
1: importa
0: sua
1: para nós.
0: casa.
1: Papai do
0: Que o Deus seja
1: céu, eu te
0: poderoso em toda a
1: glorifico,
0: sua
1: Senhor,
0: casa.
1: porque eu sou
0: Porque o
1: crente tão
0: Senhor, dos
1: zeloso, meu
0: exércitos, está
1: Pai, para
0: trabalhando por ele,
1: comigo,
0: por
1: tão
0: ela.
1: zeloso,
0: Eu creio
1: Senhor,
0: sim,
1: para
0: meu
1: com a minha
0: Pai,
1: casa,
0: que o
1: tão
0: Senhor é um Deus,
1: zeloso,
0: meu
1: meu Pai,
0: Pai,
1: para com a minha
0: que
1: família.
0: cuida,
1: Não
0: um Deus
1: mereço
0: que
1: nada,
0: cuida, que
1: meu Pai,
0: zela
1: não
0: da tua
1: merecemos
0: palavra,
1: nada,
0: meu
1: mas
0: Deus,
1: somos
0: já que
1: gratos a Ti
0: confiam
1: por
0: em Ti.
1: tudo que tens
0: Nenhum
1: feito por
0: desses pequeninos
1: nós.
0: se
1: É
0: vai
1: verdade, meu
0: perder, se
1: Pai,
0: perderá,
1: glorificado
0: porque maior é o
1: seja,
0: Senhor,
1: exaltado
0: maior é o
1: seja,
0: Senhor. Meu Deus,
1: magnificado
0: toma
1: seja, meu
0: alimento,
1: Deus,
0: meu
1: o
0: Pai, para
1: nome do
0: essa
1: Senhor
0: casa,
1: Jesus
0: para dar
1: Cristo.
0: alimento,
1: Olha aí,
0: descansa a
1: Senhor, as
0: família,
1: palavras
0: meu
1: de oração da minha
0: Deus,
1: esposa
0: oh Pai
1: também.
0: querido, e
1: Olha
0: creio,
1: aí,
0: meu
1: meu
0: Deus, que
1: Pai,
0: os pedidos e os pedidos, Senhor,
1: a tua
0: do
1: serva pedindo,
0: Senhor,
1: a tua
0: recebe essa
1: serva
0: mão, meu
1: humilhando,
0: Deus,
1: a tua serva
0: meu Pai
1: buscando
0: querido, e a
1: conosco
0: tua
1: aqui
0: palavra
1: agora, meu
0: abençoará
1: Pai.
0: nos
1: Ó
0: ouvidos
1: Deus
0: dos outros, meu Deus,
1: poderoso
0: porque
1: e
0: recebemos tudo
1: maravilhoso,
0: pelos outros.
1: atende ela,
0: E nesse
1: Senhor,
0: momento, Pai,
1: atende
0: nós
1: o clamor da tua
0: oramos,
1: serva
0: sim.
1: também, meu Pai,
0: É um
1: as
0: Deus
1: tuas
0: que tudo ouve,
1: palavras,
0: um
1: que é
0: Deus que tudo
1: chegado
0: vê, um Deus
1: agora
0: que tudo
1: ao alto
0: pode.
1: céu, que é
0: Oh,
1: chegado
0: aleluia,
1: agora
0: meu
1: a teu
0: Deus,
1: trono de
0: santificamos,
1: glória, que é chegado
0: santificamos.
1: agora,
0: E
1: Senhor, a tua
0: confirmar, meu Deus, que
1: presença.
0: as mãos
1: Atende,
0: estão
1: meu Pai,
0: contaminadas pelo teu
1: responde,
0: Espírito
1: Senhor,
0: Santo.
1: responde
0: Usa
1: ainda
0: minha vida,
1: agora a
0: Pai,
1: oração da
0: sobre
1: tua
0: mim, meu
1: serva, a
0: Deus.
1: minha
0: Ah,
1: oração, a nossa
0: Senhor, sobre o meu
1: oração, a dos
0: povo, sobre os
1: ouvintes, a
0: meus
1: dos
0: filhos, a tua
1: internautas.
0: dobrada
1: Oh,
0: luz dos
1: Papai do
0: meus filhos
1: céu, em
0: sonhos, o
1: lugares ainda agora tão
0: discernimento, meu
1: longe,
0: Pai,
1: meu
0: do
1: Pai,
0: bem e
1: nem
0: do mal, vem
1: imaginemos,
0: dar para
1: Senhor,
0: meus
1: neste
0: filhos,
1: estado,
0: meu
1: neste
0: Deus,
1: país, neste
0: discernimento,
1: continente,
0: meu Pai,
1: neste
0: das tuas
1: sítio, nesta
0: esposas, dos teus
1: fazenda,
0: filhos,
1: nesta
0: meu Deus,
1: chácara, neste
0: oh, Pai
1: lar aqui
0: querido, meu
1: agora,
0: Santo, vai
1: atente,
0: abençoando
1: meu
0: os meus
1: Pai,
0: vizinhos, meu direito,
1: aleluia,
0: perfeito,
1: alabastebe,
0: Pai,
1: e
0: como
1: clama,
0: todos os meus confessores,
1: alabasturianda,
0: meu Pai,
1: e
0: necessitados,
1: alabastéria,
0: nossos pais,
1: e
0: meu Deus,
1: clama,
0: nossos
1: alabá,
0: vizinhos, meu Pai,
1: alabastebe, e
0: lutados, meu
1: clama,
0: Deus, enfermos,
1: aleluia,
0: uma
1: e
0: pobreza, meu Pai,
1: alabasturianda, e clama,
0: enfermos
1: e
0: nesse meu
1: clama,
0: Pai, doentes, meu
1: alabastéria,
0: Deus, os filhos,
1: atende, meu
0: perdendo
1: Pai,
0: tudo,
1: olha aí,
0: meu Senhor,
1: Senhor,
0: nas
1: estamos
0: mãos, com a
1: orando
0: morte,
1: aqui,
0: tentando se
1: clamando,
0: reerguer, Jesus, para
1: estamos,
0: tudo,
1: suplicando,
0: para essa
1: estamos,
0: pessoa, meu
1: humilhando,
0: Deus,
1: estamos,
0: para Deus,
1: unidos,
0: meu Pai,
1: estamos, e temos
0: que o Senhor
1: certeza,
0: é
1: meu Pai,
0: grande, meu
1: como
0: Deus,
1: diz tua
0: o Senhor é
1: palavra, é
0: poderoso, o Senhor é
1: verdade,
0: realizado
1: aquele
0: grandes
1: que pede,
0: obras, meu
1: recebe,
0: Deus, que
1: aquele que
0: servimos,
1: busca, ele
0: meu Deus,
1: encontra,
0: poder,
1: aquele
0: meu
1: que
0: Deus,
1: bate, as portas
0: maravilhas,
1: se abre,
0: oh,
1: quando
0: Pai
1: se vas
0: amado, Deus
1: ainda,
0: santo,
1: buscar-me,
0: abençoa
1: eis de minha
0: a tua buscareis, quando buscar a mim, de todo o vosso coração. Olha aí, meu Pai, vai entregando ainda agora, Senhor, minha coração em favor da família, o grande livramento desse acidente, meu Pai, nessa rodovia, nessa BR, Senhor, onde importa, meu Pai, esse lugar, onde trafega agora este caminhão, este ônibus, esse pequeno porte. Ô, Papai do Céu, esse grande aplicativo também, esse táxi, dá o grande livramento, Senhor. Ah, meu Pai, no tráfico terrestre, no tráfico marítimo, no bimarinho agora, esse transatlântico agora, esse embarcação, esse navio, pequeno porte, grande porte. Ô, meu Pai, dá o grande livramento, Senhor, no tráfico aéreo também, essa aeronave também, meu Pai, de pequeno porte, grande porte, livra dos acidentes também aéreo, é verdade, meu Pai, marítimo, o terrestre, livra, Senhor, Papai do Céu, guarda, acampa teus anjos ao redor agora, daquele que tem o Senhor, nos livra de todo mal, livra nós, meu Pai, nós tememos ao Senhor, o meu lar tem, meu Senhor, a minha casa tem, meu Senhor, a minha esposa tem, meu Senhor, os meus filhos tem, meu Senhor, livra cada um de nós, meu Pai, a que estamos buscando a Ti, clamando a Ti, suplicando a Ti, humilhando a Ti agora, ô Papai do Céu, põe com as mãos, meu Pai, em meus filhinhos também, que eles possam seguir adorando o Senhor, meu Pai, na grandeza e na beleza, teu Espírito Santo, ô Papai do Céu, usa cada dia mais também no louvor, o Joaquim Lucas, o Pedro Caio, o Joaquim, ó Pai, também o Felipe Cauã, usa, Senhor, em tuas mãos, meu Pai, foram consagrados ao teu altar, foram consagrados ao Senhor, para ser instrumento do Senhor, para ser servo do Senhor, para adorar o Senhor, para bendizer o Senhor, para exaltar o Senhor, para glorificar o Senhor, para honrar o Senhor, é verdade, meu Pai, o meu lar, a minha casa, serve ao Senhor, então uma vez mais eu lhe peço, ó Pai, direciona, meu Pai, os meus filhos na tua presença, direciona, Senhor, os meus filhos no teu altar, direciona, meu Pai, os meus filhos, a minha esposa, a nossa vida, diante do Senhor, Pai querido, querido e maravilhoso, Pai querido e poderoso, olha aí, meu Deus e meu Pai, a necessidade, Senhor, de cada um de nós, meu Pai, de buscar-me a Ti agora, de clamar-me a Ti agora, de humilhar-me a Ti agora, nessa campanha de oração, em favor da família, nesse dia da semana, olha aí, meu Pai, alcance esse internauta, alcance este ouvinte, Senhor, ele também crê, ela também crê. E por isso agora ele está orando com a mão sobre o rádio, ou no celular, no aplicativo, ele está buscando também, está acreditando também, está confiando também, vai chegar à tua casa, nos procurar, para testemunhar, para contar a bênção para o mundo inteiro ouvir. É verdade, meu Pai. Também quero contar minhas bênçãos, Senhor. Alcança nós aqui agora, a minha esposa, meus filhinhos, nossos, também, meu Pai, nossos irmãos, família, minhas nossas mamães. Alcança, Senhor, aqui agora, Pai do Céu. Ô, Papai do Céu, alcança. Alcança, Senhor, com vitória. Alcança, Senhor, com livramento. Alcança, meu Pai, com bênção do Céu. As minhas cunhadas também, Senhor. Ah, meu Pai amado, Elisângela, com a esposa, meu Pai Leandro, Pelinho José, alcança, meu Pai, minha cunhada Érica também, com o esposo, Senhor, com os filhos, meu Pai, Luiz Eduardo, também, Senhora Raquel Vitória, alcança, meu Pai amado, alcança, Senhor. Senhor. A minha cunhada Eliane também, com os filhinhos, meu pai Rian, também alcança, meu pai, o Ranieri, alcança, Deus poderoso, alcança, meu pai Edmilson, meu pai, com a esposa, com os filhos, alcança, Senhor, faz encontro ainda agora, meu pai, a cada uma delas também, Senhor, conhece, sabe, Senhor, a necessidade agora de cada uma delas também, a real necessidade, meu pai, de cada um de nós, nos alcança com poder, nos alcança com graça, nos alcança com livramento, nos alcança com salvação, com vitória. Oh, meu Deus e meu Pai, permaneça conosco, Senhor, permaneça com os ouvintes agora, permaneça, meu Pai, que esse internauta, oh, que coisa maravilhosa e gloriosa é buscarmos a Ti, que deixar o meu Pai, que segue orando a noite inteira, o dia inteiro, e não queremos parar, porque, Senhor, é tão gostoso e maravilhoso orar e sentir Tua presença. Oh, Papai do céu, que alimento do céu, que alimento divino, que alimento glorioso, é a oração, é a substância, é o combustível da nossa alma, do nosso corpo, do nosso espírito. Oh, Papai do céu, nos alcança, Senhor, nos alcança aqui agora, o meu lar, a minha família, minha esposa, meus filhos, os irmãos ouvintes, internauta, fica conosco, meu Pai, permaneça conosco, Senhor, desde agora, para todos sempre, em o nome do Senhor e Salvador Jesus Cristo. Amém e amém, Senhor Jesus. Graças a Deus, queridos e amados ouvintes, internautas, ficamos por aqui na oração, nesse dia que preparou o Senhor nosso Deus. Eu me despeço de vocês também, orou por vocês e com vocês, os teus irmãos em Cristo, presbítero Cremilson Silva.
2: Irmã Maria dos Anjos.
0: Deus abençoe os irmãos e fiquem todos na paz do Senhor Jesus.
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0: Com esses acordes musicais, o hino Galileu está no ar, mais uma audição do meu, seu, nosso querido programa, o programa de Deus, a voz da libertação. Programação de nossa igreja pentecostal Deus e Amor, que tem a sua sede mundial, localizada Avenida do Estado 4568, Baixado Glicério, São Paulo, capital. Direção da programação mundial da nossa irmã Ereni Oliveira de Miranda. Aqui em Juiz de Fora temos também nossa sede estadual da Igreja Deus e Amor, localizada na rua San Clair de Carvalho, número 75, direção a cargo do homem de Deus, pastor Wesley de Souza.
1: E aos cautivos da liberdade.
0: Comunicação com todos, teu irmão em Cristo, presbítero Cremilson Silva, uma vez mais saudando também nossa querida amada audiência, com a paz de nosso Senhor e Salvador Jesus.

muito obrigado você do outro lado pela companhia e fidalguia com a gente aí no sítio, fazenda, chácara, cidades, estado, país, continentes, além dos oceanos. Obrigado a todo mundo pela fidalguia, a nossa maravilhosa programação, este programa que você ouve do outro lado, a voz da libertação.

0: glorificado seja o nome de nosso Senhor e Salvador Jesus Cristo, que está operando, ouvinte, de uma forma tremenda, extraordinária, aqui em Juiz de Fora, e nossa igreja pentecostal, Deus e Amor. São todos os dias mesmo, ele opera, está operando aqui em grande quatro horários, né? 9 da manhã, 12h, 14h, 19h, não tem exclusividade nem de dia e nem de horário, porque ali está presente o Senhor Jesus fazendo sinais, prodígios, maravilhas aqui em Juiz de Fora, em nossa igreja Deus e Amor, na nossa sede estadual, como também, claro, em nossas congregações de todo o campo aqui estadual de Juiz de Fora.
1: No nome de Jesus vamos expulsar.
0: Expulsamos todo o mal na segunda, terça, quarta, quinta, sexta, sábado, domingo, grandes horários, semana toda, você comparece aqui na rua Sancler de Carvalho, 75, e volta para casa com certeza ricamente abençoado pelo Senhor Jesus Cristo. Vamos acompanhar o que ele opera em Juiz de Fora, já voltamos. Com certeza, após o conte a benção, após os milagres e libertações, a gente volta comentando que Deus opera e está fazendo aqui mesmo, na igreja Deus e Amor, Sancler de Carvalho, 75, rua paralela, Avenida Brasil, paralela, ali também é Benjamin Constant, bem localizado estamos, você adentrar, entrada franca e voltar para casa abençoado pelo Senhor Jesus Cristo. Música.

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0: Palmas de glória a Deus! Minha irmã, qual o seu nome?
1: Meu nome é Flávia Cristina.
0: Irmã Flávia, conte a benção.
1: Irmão, a benção que eu quero contar é que eu peguei um voto aqui na terça-feira e eu levei esse voto para casa. Minha menina, ela chegou lá em casa reclamando que estava sentindo muita dor no pé da barriga. E eu estava sem saber o que fazer, porque eu estava tendo que trabalhar todo dia, eu não estava sobrando tempo para marcar exame, para levar ela no médico, e ela chorando de dor. O voto que eu peguei aqui foi esse voto do livramento. Eu levei esse voto para casa, falei com ela, vai embora para sua casa, põe esse voto na barriga quando você for dormir.
0: E doía demais.
1: Ela doía demais, porque ela já estava até chorando de tanta dor.
0: Tava chorando já.
1: Já estava chorando de tanta dor. Eu peguei esse voto, ela levou para casa dela, ela falou que colocou o voto na barriga, dormiu com o voto na barriga. Quando ela acordou no outro dia, ela chegou lá em casa rindo. Falou, mãe, eu melhorei, eu não tô sentindo mais dor. Eu falei, foi o voto do livramento que a gente pegou na igreja pentecostal do livramento.
0: Cadê a glória a Deus, tua irmã Flávia? Cadê a glória? Cadê a glória? Oi, irmã Flávia, não é idolatrar o voto, não. Mas Deus tem poder de curar.
1: Tem poder de curar, é verdade. Através desse voto que ela colocou na barriga, no outro dia ela não estava sentindo dor nenhuma e eu estava sem saber o que fazer.
0: Ela estava chorando de dor.
1: Ela estava chorando de dor, reclamando todo dia de dor. Falei, meu Deus, eu trabalhando todo dia, não tinha como eu sair para levar ela no médico. E ela também trabalhando, a gente ficou sem saber o que fazer. Mas através do voto, do livramento, a minha filha foi curada.
0: Curada!
1: Curada, curada. Em nome de Jesus.
0: Curada! A glória a Deus, igreja! Quem curou sua filha?
1: Foi Jesus.
0: Em qual igreja, irmã Flávia?
1: Igreja Pentecostal, Deus e Amor.
0: Quem nos ouve em casa agora, pode estar doente também lá, situação, medicina humana, consegue diagnosticar, vem pra cá, aqui é curado.
1: Vem pra igreja, porque aqui você será curada, pelo nome de Jesus.
0: Qualquer enfermidade.
1: Qualquer enfermidade, não fique em casa, vem pra igreja.
0: Então dá glória a Deus.
1: Glória a Deus.
0: Dá glória a Deus.

0: em nome de Jesus Cristo. Sai do corpo dela agora, expulsa ela e fala: sai, sai, diabo, sai em nome de Jesus. Olha para mim aqui.
1: Glória a Jesus.
0: Ao sangue de Jesus tem poderência. Olha para mim aqui. Olha pra mim. Tem muitos dias já assim, né? Muitos dias oprimida. Tá? Vai querer que Jesus entra hoje.
2: Sim.
0: Ele visita o teu organismo.
2: Amém.
0: Ele visita o teu corpo agora.
2: Amém.
0: Recebe em nome de Jesus. Fala em nome de Jesus.
2: Em nome de Jesus.
0: Com fé, em nome de Jesus.
2: Em nome de
0: Jesus. Eu recebo o meu milagre.
2: O meu...
0: E saio daqui nesta manhã.
2: Para
0: a tua presença, Senhor. Amém. Olha para o olho. Quem se visita que eu quero. Essa é a visita. Continua orando, igreja. Continua orando. Senhor Jesus, ó Pai amado, vem trazer paz para essa vida, Senhor. Vem trazer paz para essa casa, Senhor. Vem trazer para essa vida, Senhor Deus, libertação. Ó Senhor Jesus, ó Pai amado, confirma a tua vitória nesta manhã. Confirma a tua bênção nesta manhã. Confirma, Senhor Deus, a bênção dos céus. Em nome de Jesus. Amém. Amém ou não?
3: Amém!
0: Tem quatro pessoas aqui, quando orava, você sentiu teu corpo arrupiando. Quatro pessoas essa manhã, preste atenção. O Senhor te visita. Quatro pessoas, o Senhor traz liberdade para você, liberdade que você não tinha. Cada essas quatro pessoas, você sentiu teu corpo arrupiando. Você sentiu teu corpo ruim. Que
1: meu Deus do céu, pastor, que tremendo. Minha irmã, o nome da senhora?
4: Sandra Varela.
1: Mãe Sandra, você é a filha dela? Vem cá, você é a filha dela? Chega aqui. Você é a filha dela?
4: Sim.
1: Ela entrou, pastor Wesley, carregada pela filha, nesta manhã, nesta campanha em Deus que muda decretos.
0: Meu Deus.
1: E após essa oração que o senhor fez aqui, após esse altar, expulsando todo o mal, ela entrou com a filha carregada. E agora está andando sozinha. Vamos ver. Vai lá, sozinha. Corre. Toca louco. Olha aí, pastor Wesley. Ô filho, seu nome. Você vem com a mamãe carregada aqui hoje. Adentrou aqui a quadra igreja trazendo ela.
4: Sim.
1: Ela veio escorada em você.
4: Sim.
1: Como que ela correu aqui agora sozinha?
4: Meu Deus.
1: Oi, Jesus. Oi, irmã Sandra. Estava sofrendo há quanto tempo?
4: Já tem uns meses já.
1: Uns meses, quase um ano.
4: Sim.
1: Sofrendo.
4: Sim.
1: Estava acamada, debilitada, não andava assim.
4: Eu estava sentindo muita dor do lado da barriga. Assim,
1: um incômodo terrível.
4: É uma depressão.
1: Tanto que veio carregada, né?
4: Nervoso.
1: E agora?
4: Está
1: curada?
4: Curada.
1: Mais uma carreira aqui.
0: Meu Deus do céu.
1: Pastor Clemilson.
0: Ela chegou carregada. Foi
1: carregada pela filha Caroline.
0: Irmã Caroline, quanto tempo ela estava nesse estado?
5: Ah, tem bastante tempo já. Ela tinha depressão.
0: Ela não caminhava, não andava, não levantava, nada.
5: Não, ela caminhava, né? Ela vem reclamando de sentir de muita queimação no corpo.
1: Uma vez com chuva carregada hoje. Você trouxe, eu vim dizendo ali.
0: Foi carregada hoje que ela chegou aqui.
1: Carregada.
0: E vocês, cadê a dor que você sentia?
4: Sumiu.
0: A dor sumiu. Cadê o glória a Deus, igreja? A dor desapareceu, pastor Clemilson.
4: A dor sumiu. A queimação, a tensa, igual pimenta. Ela ia.
1: Igual pimenta.
4: Da cabeça aos pontos do pé.
1: E agora, depois da oração?
4: Amém. Sumiu.
1: Deus mudou o decreto, pastor.
0: Meu Deus. Esse é o Deus que muda o decreto, igreja. Deus é amor, Jesus de fora. Olha só, cadê as quatro pessoas? Eu quero orar pelas quatro pessoas. Não confirma. Se você quiser vir receber oração, venha, mas não confirma. Vem. Eu quero orar por você.

0: Graças a Deus, que maravilha, né, ouvintes? O milagre não cessou, é verdade. Aí está a irmã Sandra Varela, recebeu do Senhor Jesus este grande milagre ao estar aqui em Juiz de Fora, nas concentrações proféticas, quando prega e ora em favor da multidão. O servo do Senhor também, presbítero, é o nosso pastor estadual, o Wesley de Souza. Aí está você acompanhando. E você pode pensar e ter também essa indagação. Eu vou qual dia na Deus e Amor? Eu vou na segunda? Eu vou na terça? Eu vou na quarta? Eu vou na quinta? Na sexta? Sábado? Domingo? Ouvintes, qualquer dia da semana, qualquer horário, você adentrou a Deus e Amor, você volta para casa abençoado. Tem um Deus que opera, porque o Senhor Jesus, ele fez esse pacto, né? Ele falou com verdade, ele revelou esta obra e falou também com o nosso saudoso irmão missionário Davi Miranda: todo aquele que for contigo, eu serei com ele. Aquele que for contra ti, eu também, o Senhor, serei contra ele. Aí está a prova. Quantas pessoas se acompanhou já aí, a irmã Flávia, né? A filha dela, que estava com a situação bem deplorável, e ela pega o voto do livramento e agora recebe de Deus esse grande milagre. A filha agora está curada. Agora a irmã Sandra Varela chega, Deus e Amor, carregada pela filha, e após a oração do Santo Altar Profética, ela volta a andar sozinha. Ela chegou carregada, amparada ali pela filha, né? Ancorada na filha, e agora anda sozinha, porque o milagre não cessou, porque o Senhor Jesus, ele é o mesmo ontem, hoje e eternamente.
1: O milagre não cessou. Jesus Cristo hoje é o mesmo. O milagre não cessou.
0: Qual o teu problema? Qual a tua indagação que está assolando tua vida? O que está te prejudicando? O que está tirando teu sono, teu sossego, tua paz? Qual o seu problema? É vício? É situação de desemprego, né? A porta fechada? É algo na família? É a situação conjugal, espiritual, familiar? Não importa. Por que não importa? Não. Servindo a Deus e Amor aqui ainda hoje, você volta para casa milagrosamente curado. Vamos acompanhar agora o testemunho do irmão Juscelio. Ele que há 20 anos era viciado. Olha comigo, né? 20 dias não, né? Ainda que fosse 20 dias, já era muita coisa, né? Ainda que fosse 20 horas, era muita coisa também. Só que era 20 anos viciado. 20 anos dependente químico. E ele vem a Deus e Amor. Ouça agora o que aconteceu com o irmão Juscelio ao comparecer à igreja Deus e Amor.
1: O milagre não cessou, Jesus.

0: Bem forte as palmas, glória. Meu irmão, qual é o teu nome?
1: Juscelio Pereira Figueira.
0: Conte a bênção, Juscelio.
1: A minha bênção foi através da clínica Família em Cristo, a qual eu estava em situação de rua, tinha separado a minha esposa, fiquei ali 1 mês e 2 dias, vegetando ali sobre o efeito da droga. Foi aonde a minha esposa recolheu, né? Recorreu o pastor Uriel, o pastor Maurício, que eu tenho a agradecer a eles por 5 meses aí ter me acolhido na clínica.
0: Aqui na Deus e Amor, vieram recolher o socorro de Jesus.
1: Não, eu me recolhi, eu estava na clínica.
0: Ah, e a sua esposa veio buscar a Deus.
1: Veio buscar a Deus, ela sempre busca a Deus aqui também.
0: Sim, sim.
1: E tem orado muito por mim. Aí os pastores me acolheu lá na clínica.
0: Sim.
1: E foi aonde que eu vim me transformar aí durante o decorrer dos tempos aí.
0: Pergunta a você, você está assim, quanto tempo era viciado?
1: Eu comecei a usar o crack com a partir de 12 anos.
0: Então, demanda o quê? Quantos anos usando o crack?
1: Aí eu creio que uns 20 e poucos anos. E pela honra e glória do Senhor, vai aonde que eu vim reconhecer essa clínica aí e vim passar pelas águas na quadrangular.
0: Você batizou?
1: Só que, batizei, só que eu não frequento a quadrangular, porque é longe.
0: Sim.
1: Só tem que atravessar a cidade. Então, aonde que eu estou me recorrendo agora na Deus e Amor, e pela honra e glória, vai fazer 8 meses que eu estou limpo.
0: 8 meses limpo.
1: 8 meses.
0: 8 meses liberto.
1: 8 meses liberto.
0: Transformado.
1: Transformado.
0: Quem tem te abençoar?
1: Jesus.
0: Aqui na Deus e Amor.
1: Na Deus e Amor.
0: Quem nos ouve em casa agora e é viciado também, seu convite de fé para este ouvinte. Ele pode
1: Irmãos,
0: vir também?
1: Eu aconselho aqueles que têm familiares, têm filhos, que estão no mundo da droga, que para muitos não tem jeito, mas sempre tem, é a casa de Deus. E agradeço a todos aí por estar me ouvindo.
0: Tá feliz?
1: Muito feliz.
0: Quem te honrou mesmo?
1: Jesus Cristo.
0: Que Deus te abençoe.

0: Graças a Deus, que tremendo, hein?
1: Esse caminho que Jesus me prepara.
0: É, conte a benção, a programação de Deus que está ouvindo do outro lado aí agora. Programa de Deus, né? A Voz da Libertação. Então, conte a benção. É a marca registrada do nosso programa da Igreja Deus e Amor, onde você comparece aqui, a entrada gratuita, e volta para casa regozijante e também, claro, testemunhando, como foi agora o irmão Juscelio, né? Há mais de 20 anos viciado no crack, e a esposa vindo a Deus e Amor nas campanhas, e ele também agora retorna a Deus e Amor após receber de Deus a libertação. Agora feliz, testemunhando de viva voz o que o Senhor fez com ele e fará com muito mais outros ainda. Alerta você que é viciado em alguma coisa, alerta você que é viciado, não desespere, né? Ou você que me ouve agora e alguém da sua família é viciado, já tem uma saída. Qual que é a saída, irmão Cremius? É você vir a Deus e Amor, seja segunda-feira, terça-feira, quarta-feira da palavra, quinta-feira da oração, sexta-feira da libertação. Claro que Jesus liberta todos os dias da semana, mas enfim, você pode vir no sábado da consagração, pode vir domingo da consagração também, não importa. Você estando com a gente aqui, em qualquer dia da semana, em qualquer horário, você vai ver e receber na sua vida a ação divina, o sobrenatural de Deus alcançará você.
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4: A normalização nas safras. É fundamental que as famílias busquem alternativas em conta e substituam marcas quando possível. A educação financeira passa a ser uma ferramenta essencial para evitar o endividamento. As autoridades que seguem acompanhando o cenário nacional tentam conter o avanço dessa inflação específica. Até que medidas barateiem a produção, a população vai precisar redobrar o cuidado com o planejamento doméstico. O controle rigoroso das contas continua sendo a principal estratégia de enfrentamento. Boas notícias! Banco Central anuncia nova redução na taxa básica da economia. A autoridade monetária do país confirmou uma nova redução na taxa básica, dando continuidade ao ciclo esperado pelo mercado. A medida tenta estimular a economia, barateando o custo do crédito para empresas e consumidores. E com isso, a expectativa é de um âmbito mais favorável para investimentos e geração de empregos. Esse alívio acontece após um período de estabilização de inflação que permite ao comitê agir com segurança. Para o consumidor, a notícia traz a perspectiva de financiamentos com parcelas mais acessíveis no médio prazo. Contudo, os reflexos nas taxas cobradas pelos bancos não acontecem de forma imediata. Especialistas aconselham que este pode ser um momento oportuno para renegociar dívidas antigas com taxas elevadas. A substituição de um crédito caro por um mais barato alivia consideravelmente o orçamento doméstico. Apesar da queda, o crédito deve ser utilizado de maneira consciente para evitar pendências financeiras.

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0: Pai do Senhor para todos os nossos ouvintes do mundo inteiro.
1: Peace of the Lord to all listeners around the world.
0: Então hoje é o dia em que Jesus orou por mim.
1: So the message today is the day that Jesus prayed for me.
0: Talvez eu mesmo não tenha compreendido até o dia de hoje.
1: Perhaps I haven't understood until today.
0: O quanto é importante nós orarmos uns pelos outros.
1: How important it is to pray for one another.
0: E eu confesso para os irmãos que a partir do momento que eu comecei a me dedicar
1: from the moment that I started to dedicate myself,
0: para fazer essa série falando sobre alguém ora por mim,
1: to begin the 7-day campaign,
0: que há tempos atrás eu fiz um hino chamado Alguém Ora Por Mim, que a minha esposa gravou. Então assim, eu já tinha uma noção que era importante orarmos uns pelos outros. Mas a partir do momento que eu comecei a estudar a mensagem para pregar, eu mergulhei numa profundidade tão grande.
1: I dove into a great deepness.
0: Que hoje eu posso enxergar o quanto Deus se agrada quando nós oramos uns pelos outros.
1: Today I see how God is pleased when we pray for one another.
0: Eu dizia aos irmãos,
1: last night I was here praying, preaching.
0: Deus tem falado tão pouco conosco nos últimos tempos.
1: God has spoken so little to us in the last time.
0: Não é que Deus não tem falado, Deus tem falado, mas assim, em comparação ao que Deus falava no passado.
1: And this is in comparison to what God used to speak in the past.
0: De uma forma tão viva.
1: In such a vivid way.
0: De uma forma em que a sua presença era tão sentida.
1: In a way that his presence was so felt.
0: Comparando aos nossos dias, nós temos tido pouca assim assimilação do que realmente Deus tem falado conosco.
1: Comparing to our days, it seems that God has spoken so little to us.
0: E a respeito da oração também, a gente tem tido um entendimento tão pequeno do que representa orar um pelo outro.
1: We also have understood so little what praying for one another represents.
0: Mas a hora da revelação de Deus chegou.
1: But it is time for God's revelation to us.
0: A hora da revelação de Deus, ela aconteceu.
1: The time for the revelation is
0: now. É esse tempo, é agora.
1: It is right now.
0: Vocês vão ver o quanto Deus vai se utilizar, meus irmãos, de poder de resposta para nós,
1: the power of answer to us,
0: em coisas que nós nunca havíamos imaginado antes.
1: Things we have never imagined.
0: Oremos, falemos com Deus nesse momento. Grande Deus, poderoso Pai, alguém ora por mim. Hoje, Senhor, o nosso tema é o dia em que o Senhor orou por nós. O dia em que Cristo orou por nós. Eu sei, ó Deus, que o Senhor haverá de dar respostas grandes para nós. Deus de misericórdia, Deus de poder. Ah, meu Deus, como é maravilhoso poder receber do Senhor respostas para as nossas vidas. Como é maravilhoso podermos saber, ó Deus, que o Senhor vai estar falando conosco, mas vai estar respondendo as nossas orações, os nossos pedidos. Nós queremos ter as nossas orações respondidas. Meu Deus, são tantas coisas que nós deixamos para lá, algumas coisas achamos até que o Senhor não iria responder mais. Mas de repente, meu Deus, eu vejo que o Senhor poderá responder a partir do momento que nós respondermos também, dando uma resposta de amor, orando pelos nossos amigos, pelos nossos inimigos. Meu Deus, é a resposta do Senhor para a nossa vida. É a resposta do Senhor em tudo que nós queremos, meu Deus, em tudo que nós precisamos. Meu Deus, responda o nosso clamor, responda a nossa oração, em nome de Jesus, responda. Responda em tudo que precisamos da resposta, meu Pai. Responda em tudo que precisamos, ó Deus, da solução. Eu creio, meu Deus, eu creio que o Senhor está respondendo o clamor do seu povo, que está hoje tomando uma atitude nobre, que está hoje tomando uma atitude diferenciada, que está hoje deixando, meu Deus, quem sabe até mesmo aquele egoísmo de só pensarmos em nós, só falarmos com o Senhor a respeito de nós mesmos, e agora nos dirigimos, ó Deus, a pessoas necessitadas. Hoje, ó Deus, exercemos, Senhor, a nossa palavra de oração com aquilo que se agrada ao Senhor, com fé e com amor. Em nome de Jesus, ó Deus, responda o nosso clamor. Nós não queremos, ó Deus, fazer uma campanha por fazer uma campanha. Nós queremos, ó Deus, que o significado da campanha venha realmente fazer com que a nossa vida tome rumos diferenciados a partir de agora. Em nome de Jesus Cristo. Em nome de Jesus Cristo. Amém, Senhor, amém. Nós queremos ler, meus irmãos, com vocês em São Lucas, no capítulo 22, versículo 31 para frente.
1: Let us read from the Gospel of Luke, chapter 22, verse 31 and on.
0: Eu sei que Deus vai responder grandemente o nosso clamor, meus irmãos, e eu vou explicar até porquê. Vou até explicar porquê dentro da mensagem mesmo. São Lucas, no capítulo 22, versículo 31.
1: Chapter 22 of Luke, verse 31.
0: Pedro é avisado.
1: Simon is announced.
0: Disse também o Senhor.
1: And the Lord said,
0: Simão, Simão,
1: Simon, Simon,
0: eis que Satanás vos pediu para vos cirandar como trigo.
1: Satan has asked to sift all of you as wheat.
0: Mas eu roguei por ti,
1: but I have prayed for you,
0: para que a tua fé não desfaleça,
1: that your faith may not fail.
0: E tu, quando te converteres,
1: and when you have turned back,
0: confirma teus irmãos,
1: strengthen your brothers.
0: E ele lhe disse,
1: but he replied,
0: Senhor, estou pronto a ir contigo até a prisão e a morte.
1: Lord, I am ready to go with you to prison and to death.
0: Mas ele disse,
1: and Jesus answered,
0: digo-te, Pedro,
1: I tell you, Peter,
0: que não cantará hoje o galo,
1: before the rooster crows today,
0: antes que três vezes negues que me conheces.
1: You will deny three times that you know me.
0: Sentem-se, queridos irmãos, sentem-se.
1: Please have a seat, dear brothers.
0: Eu vejo um ambiente tão alegre hoje, os irmãos estão alegres hoje, eu estou sentindo diferença, estou tão felizes, isso me enche de alegria também.
1: I feel that you all filled with joy today.
0: Graças a Deus.
1: Thank you, Lord.
0: Vai dar tudo certo, querida igreja. Vocês sabem que o inimigo não pode tocar em vocês.
1: You know that your enemy cannot touch you.
0: Se vocês são de Deus, o inimigo para tocar vocês tem que pedir licença para Deus.
1: If you belong to God, the enemy must ask for license to God.
0: A gente vê isso no livro de Jó.
1: We see this in the book of Job.
0: A gente vê isso no livro de Colossenses 3:3.
1: In the Gospel of Colossians 3:3.
0: E a gente vê isso também aqui em Lucas 22, do versículo 31 para frente.
1: We also see here in the Gospel of Luke in chapter 22.
0: De repente o Senhor chega para Simão.
1: And Jesus comes to Simon.
0: O nome antigo de Pedro.
1: The latter name of Peter.
0: E diz, olha, Simão.
1: And he says, look here, Simon.
0: Satanás pediu para cirandar você como trigo.
1: Satan has asked to sift all of you as wheat.
0: Cirandar quer dizer agitar, sacudir, colocar à prova.
1: And this means to shake you, to put you under proof.
0: É um processo de separação da palha e do trigo.
1: It is a process of separation wheat from its other sense.
0: É um processo de legitimação.
1: A process of legitimation.
0: É ou não é isso que você está dizendo que é?
1: Is this not what you say you are doing?
0: E a gente sabe, meus irmãos, que quando Deus prova a gente,
1: and we know that when God tests us,
0: normalmente a prova de Deus vem para que o melhor de nós seja extraído.
1: Normally the test comes so the best of us can come out.
0: Quando Deus nos prova,
1: when God puts us to test,
0: Deus quer trazer à luz o nosso bom.
1: God wants to bring the good out of
0: us. O bom da gente.
1: What is good within us.
0: Quando Deus nos prova,
1: when God puts us to test,
0: Deus está nos colocando numa situação de pôr algo melhor na nossa mão.
1: God wants to put something better in our hands.
0: Então a aprovação de Deus é algo legítimo, é algo bonito, é algo que vai trazer para nós benefícios.
1: God testing us is something that will bring us benefits.
0: Às vezes para nos mostrar o quanto precisamos melhorar.
1: Sometimes to show us how much we need to get better.
0: Mas quando Satanás coloca você à prova, ele ciranda, ele bate você, bate a palha na peneira.
1: But when Satan comes to test you, he shakes you all around.
0: Ele não quer mostrar o melhor de você, não.
1: He doesn't want to bring the good out of you.
0: Ele quer ressaltar o seu pior.
1: He wants to show you your worst.
0: Ele quer fazer com que você entenda que você não é metade do que você pensa ser.
1: He wants you to make you understand that you are not half of what you think you are.
0: E na verdade, Satanás é um serzinho maligno, muito mal intencionado, não busca o seu bem de jeito nenhum.
1: Actually, Satan has all the worst intentions and has no goodwill for you.
0: Eu entendo, meus irmãos, pela passagem bíblica.
1: And I understand through the biblical passages.
0: Que Satanás chega e fala, oh, Cristo de Deus, eu quero dar uma massacrada em Pedro, ele está se achando.
1: That Satan comes to the Lord and asks for permission to shake up Peter.
0: Eu quero acabar com ele.
1: I want to destroy him.
0: Eu quero amassar ele.
1: I want to shake him.
0: Eu quero mandar essa palha da peneira para ver se ele passa.
1: I want to test him to see if he goes through.
0: Eu quero mostrar ele que ele não é trigo, coisa nenhuma, é palha.
1: I want to show him that he's no wheat, but he is the other one.
0: Mas que teve que pedir para Jesus, teve.
1: But he had to ask for permission to Jesus.
0: Por isso que eu estou dizendo, esse é o dia que Jesus orou por mim. Esse é o dia em que Jesus orou por nós.
1: This is why I say that this is the day Jesus prayed for us.
0: Olha, meus irmãos, eu sei que eu preciso orar mais.
1: Look, dear brothers, I know that I need to pray more.
0: Eu sei que a igreja precisa orar mais.
1: I know that the church needs to pray a little more.
0: E eu sei também, meus irmãos, que como pastor da Igreja Deus e Amor, como pastor de Cristo, eu tenho sido sustentado pela oração de vocês.
1: I have been sustained by your prayers.
0: Eu sei que muitos irmãos me amam no amor do Senhor mais do que eu posso entender.
1: I know that many love me in the love of God.
0: E eu sei que muitos de vocês têm orado por mim.
1: And that many of you have prayed for me.
0: É difícil passar um dia que não tenha um irmão sequer que diga: pastor, eu tenho orado pelo irmão.
1: It is hard for a day to go by without someone saying they have prayed.
0: E eu sei que isso tem me ajudado, tem me sustentado.
1: And I know that this has helped me and sustained me.
0: E às vezes a gente não tem ideia, meus irmãos, da quantidade de pessoas que ora pela gente.
1: Sometimes we have no idea how many people pray for us.
0: Sempre tem alguém orando por nós.
1: There's always someone praying for us.
0: Sim, sempre tem alguém orando por nós.
1: There's always someone praying for us.
0: Isso se chama oração intercessória.
1: This is called an interceding prayer.
0: Isso é quando uma pessoa deixa de orar por ela mesma e passa a orar por outra pessoa. Chama-se oração intercessória.
1: This interceding prayer is when someone doesn't pray for themselves but for someone else.
0: E quando eu disse a vocês, meus irmãos, que nós vamos ter respostas maravilhosas de Deus nessa campanha,
1: when I told you that we will have great answers from God in this campaign,
0: é porque a oração intercessória, ela não pode acontecer sem que haja dois elementos.
1: That because the interceding prayer does not happen without two elements.
0: O primeiro elemento é a fé.
1: And the first one is faith.
0: Presta atenção, porque essa campanha, Deus vai mudar a sua vida através dessa campanha.
1: Pay attention, because God wants to change your life through this campaign.
0: O primeiro elemento é a fé.
1: And the first element is faith.
0: E o segundo elemento é o amor.
1: And the second element is love.
0: Ninguém ora por outra pessoa se não tiver fé e não tiver amor.
1: No one prays for someone else without faith or love.
0: Por isso que eu estou dizendo a vocês que essa campanha tem um sabor diferenciado.
1: This is why I tell you that this campaign is a little different.
0: Porque nós vamos nos desvestir de todo o sistema egoísta, centralizador em nós mesmos, e vamos pensar em outras pessoas.
1: Because we will leave our egocentrism and think of someone else.
0: E eu posso garantir a vocês 100% que Deus se agrada disso, Deus tem prazer nisso, Deus quer que isso seja assim.
1: And I guarantee you that God is pleased with this, and this is the way He wants it to be.
0: E vou provar a vocês biblicamente, queridos,
1: and I will prove you biblically,
0: que a partir do momento que nós oramos por outras pessoas,
1: from the moment that we start to pray for other people,
0: existe uma manifestação de Deus que eu não poderia explicar para vocês, mas é uma manifestação de Deus que é única.
1: That is unique.
0: Nós vivemos dificuldades.
1: We live difficulties.
0: Nós atravessamos dificuldades.
1: We go through difficult things.
0: Às vezes nós estamos passando por momentos difíceis na nossa vida.
1: Sometimes we go through difficult moments in our lives.
0: Às vezes nós estamos orando e chorando por nós mesmos.
1: Sometimes we pray and cry for ourselves.
0: Imagine você quando você está em estado de sofrimento.
1: Now imagine yourself when you are in state of suffering.
0: Você está sofrendo algum tipo de dor.
1: You are suffering some type of pain.
0: Mas mesmo atravessando esse momento difícil,
1: but even going through this difficult moment,
0: é preciso ter coragem.
1: You need to have courage.
0: Para se esquecer de você mesmo e do seu sofrimento,
1: to forget about yourself and your sufferings,
0: e apresentar outras pessoas nas mãos de Deus.
1: And present other people in the hands of God.
0: Deus se agrada disso, por isso que eu estou dizendo que vai haver respostas de Deus sem medida.
1: God is pleased with this. This is why I tell you God will answer us through this.
0: Vai haver poder de Deus sem medida nessa campanha.
1: There will be the power of God without measure in this campaign.
0: E Deus continua falando a Simão.
1: And God continues to say to Simon.
0: Algumas pessoas dizem que Jesus chamou Pedro de Simão, seu nome velho, seu nome antigo.
1: Some people say that Jesus called him in his first name.
0: Porque ele ainda não estava convertido por completo e passava por um processo de transformação.
1: Because he was still not converted completely, was still going through transformation.
0: Então Jesus chamou ele: Simão, Simão, ou seja, velha pessoa de repente, ou pessoa não inteiramente transformada.
1: So he called him Simon as a person who wasn't completely transformed.
0: Satanás quer acabar com você.
1: Satan wants to destroy you.
0: Mas aí vem no versículo 32.
1: Then on verse 32 we see.
0: Mas eu roguei por ti.
1: But I have prayed for you.
0: Eu quero que vocês entendam, meus irmãos.
1: I would like for you to understand, dear brothers.
0: Eu quero que vocês entendam.
1: I would like for you to understand.
0: A última ceia já havia sido realizada.
1: The last supper had been held already.
0: A traição de Cristo já havia sido sacramentada.
1: The betrayal of Christ had been sacramented.
0: Jesus estava prestes a entrar na oração do Getsêmani, a oração da agonia.
1: Jesus was about to go into prayer at the Gethsemane, the prayer
0: of
1: anguish.
0: Oh, aleluia, louvado seja Deus. Um pouquinho mais para frente nós iríamos ler na palavra de Deus.
1: We will read a little further in the word of God.
0: No versículo 44 a Bíblia fala que posto em agonia.
1: On verse 34 we see that he was in anger.
0: Orava mais intensamente, diz a palavra de Deus.
1: He was praying more intensely, says the word of God.
0: Jesus já estava em pré-estado de agonia.
1: Jesus was a little before his anguish.
0: Jesus sabia que a sua morte estava próxima.
1: Jesus knew that his death was imminent.
0: E mesmo nesse sofrimento interior ele diz: Pedro, Satanás quer acabar contigo, mas eu orei por você.
1: But even in anguish he said, Peter, Satan,
0: Yalabasuliantalabasteias, aleluia.
1: I have prayed for you.
0: Oh, glória a Deus, aleluia. O dia em que Jesus orou por mim.
1: Glory to God, hallelujah.
0: Mas eu roguei por ti.
1: But I have prayed for you.
0: Para que você tenha vitória.
1: So that you may have victory.
0: Para que a sua fé não desfaleça.
1: So that your faith may not fail.
0: Observe vocês que Jesus não o impediu, não.
1: Please observe that Jesus did not stop him.
0: Ele não disse: eu orei para você, por você, para você não passar a prova. Ele não disse isso, não.
1: Jesus did not say that he stopped Satan.
0: Ele está dizendo: você vai passar pela prova.
1: He said, you will go through this test.
0: Mas eu orei para a sua vitória.
1: But I have prayed for your victory.
0: Eu orei para que você não caia.
1: I've prayed so that you may not fall.
0: Eu orei para que você não desfaleça.
1: I've prayed so that you may not fail.
0: Não impediu, não.
1: He did not stop the battle.
0: Pedro achava que estava preparado, meus irmãos. Nós sempre achamos que estamos preparados.
1: Peter thought he was prepared. We always think we are prepared.
0: Senhor,
1: dear Lord,
0: estou pronto a ir contigo até a prisão e a morte.
1: I am ready to go with you to prison and to death.
0: Mas ele não estava.
1: But he was not.
0: E Jesus falou: Pedro,
1: and Jesus said, Peter,
0: não cantará o galo hoje.
1: Before the rooster crows today,
0: antes que você me negue três vezes.
1: You will deny me three times.
0: Jesus disse: você não está inteiramente preparado, mas eu roguei. Vejam vocês a importância da oração.
1: See the importance of prayer, because Jesus said, I have

0: filhos.
1: Job had lost 10 sons.
0: Jó havia ficado enfermo.
1: Job had become ill.
0: Jó tinha uma doença ruim, feia.
1: He had a horrible infirmity.
0: Uma lepra ou quem sabe uma alergia.
1: Some type of leprosy or allergy.
0: Ele se coçava com um caco de telha.
1: He would scratch himself all over.
0: Nem a palavra dos seus amigos pôde consolar.
1: Not even his friends could console him.
0: Imagina você, a própria esposa, dizer: Jó, você está fedendo.
1: Imagine your own wife tell you that you stink.
0: E a Bíblia Sagrada fala que Deus virou o cativeiro de Jó.
1: And the Bible tells us that God prepared the
0: porque ele estava nessa situação que eu estou dizendo para vocês. Ele perdeu todos os seus bens, ele perdeu os seus filhos, ele perdeu a sua fazenda. E a Bíblia Sagrada fala que nessa situação, ele orou pelos seus amigos.
1: He prayed for his friends.
0: E a Bíblia fala que Deus virou, Deus mudou o cativeiro de Jó quando ele orava pelos seus amigos. E acrescentou a Jó um outro tanto em dobro em relação a tudo quanto antes possuía.
1: He gave Job double what he had before.
0: Veja você o quanto Deus se agrada.
1: Look how much God is pleased.
0: Deus via o sofrimento de Jó.
1: God saw the suffering of Job.
0: Deus via a mão de Satanás na situação que Jó estava.
1: God saw Satan's hand in Job's situation.
0: Mas de repente, em meio a todo esse sofrimento,
1: but among all this suffering,
0: se levanta o servo de Deus orando pelos seus amigos.
1: The servant of God goes and prays for his
0: e a Bíblia fala que nesse momento Deus basicamente disse a Satanás: basta!
1: And in this moment God said to Satan, that is enough.
0: Você já sabe que ele é meu servo.
1: You know that he is my servant.
0: Você já sabe que ele é servo vivo, poderoso. Você já sabe que ele não me serve só pelo que ele tem.
1: You know that he doesn't serve me only because of what he has.
0: Você já viu que ele é corajoso para nessa situação interceder pelos seus amigos.
1: You've seen that he is courageous enough to pray for his friends.
0: Vai embora, Satanás, porque agora eu estou virando o cativeiro de Jó.
1: Go away, Satan, because now I'm changing the situation.
0: Pode sair da frente, Satanás, porque agora eu dou tudo dobrado em relação ao que tinha antes.
1: Go away, Satan, because I'm double. Praise him right now.
0: Não importa a condição que nós estamos.
1: It doesn't matter our situation.
0: Nós devemos orar uns pelos outros.
1: We should always pray one for another.
0: Eu não conheço você.
1: I do not know you.
0: Mas deixa eu dizer a você uma coisa.
1: But let me tell you something.
0: O inimigo vive buscando noite e dia onde é o seu ponto fraco.
1: The enemy looks day and night where your weak point is.
0: Assim como ele buscou o ponto fraco de Pedro, de Simão.
1: As he sought the weak point of
0: Peter. Eu não sei qual é a sua fraqueza. Eu sei qual é a minha.
1: I don't know what your weakness is. I know mine.
0: Nesse caso é importante cada um conhecer a sua própria.
1: In this case it is important for each one to know their own.
0: Mas é possível que Satanás descubra a sua fraqueza e te ataque exatamente na sua fraqueza.
1: It is possible for him to find out your weakness and attack you there.
0: Talvez a sua fraqueza seja aquela fofoquinha.
1: Perhaps your weakness is gossip.
0: Aquela mentirinha.
1: That little lie.
0: O jogo.
1: Gaming.
0: O vício.
1: Addiction.
0: A cachaça.
1: Alcohol.
0: Talvez a fraqueza do outro seja a outra.
1: Perhaps your weakness is another person.
0: Talvez seja adultério, prostituição.
1: Perhaps adultery or prostitution.
0: Talvez roubo, furto.
1: Perhaps theft.
0: É exatamente onde o diabo vai atacar você.
1: It is exactly where the devil will strike you.
0: Mas eu quero dizer a você que Jesus é poderoso para interceder por você. O dia em que Jesus orou por mim. Foi o que aconteceu com Pedro.
1: This is what happened to Peter.
0: Se você tiver pelo menos um sentimento de boa vontade em relação às coisas de Deus.
1: We have a good will towards things of God.
0: Porque vendo a impetuosidade de Pedro,
1: because seeing how Peter was this way,
0: eu posso dizer a vocês que talvez ele não tivesse forte como ele estava pensando.
1: Perhaps he wasn't as strong as he thought he would.
0: Mas é que ele tinha boa vontade, ele tinha.
1: But he had good will towards the things.
0: Que ele estava com Cristo, ele estava.
1: He was with Christ.
0: E se você tem boa vontade para com as coisas de Deus,
1: and if you have good will towards the things of God,
0: talvez existam coisas não redimidas ainda na sua vida.
1: Perhaps there are things that haven't been forgiven yet in your life.
0: Mas da mesma forma que o diabo pode descobrir a sua fraqueza,
1: but the same way that the devil can find out your weakness,
0: eu posso garantir a você que Jesus pode estar orando por você.
1: I can guarantee that Jesus can pray for
0: Jesus you. Pode estar rogando por ti.
1: Jesus can be in prayer for you.
0: Satanás queria ter Pedro. Satanás queria acabar com Pedro.
1: Satan wanted

0: to destroy Peter.
1: Assim como queria acabar com Jó.
0: As he wanted to destroy Job.
1: Mas a partir do momento,
0: but from the moment on,
1: que Jesus rogou por Pedro,
0: that Jesus prayed for Peter,
1: Pedro tinha certeza de que poderia sofrer, mas que haveria de vencer.
0: Peter knew that he could suffer, but he
1: a partir
0: win.
1: Do momento
0: from the moment on,
1: que Jó orou pelos seus amigos,
0: that Job prayed for his friends,
1: Deus disse, agora é hora de colocar um ponto final no cativeiro do servo.
0: God said, now is the time for the suffering to end.
1: Ele intercederá por nós.
0: He will intercede for us.
1: E Jesus falou, Pedro, assim que você vencer, assim que você se converter, assim que você estiver de pé, você vai ajudar os outros que talvez ainda não estarão na situação que você estará quando você alcançar a vitória. Nós temos a responsabilidade de continuar confirmando os demais.
0: We have the responsibility to continue to pray for others.
1: E essa é a nossa campanha.
0: And this is our campaign.
1: Esse é o objetivo da nossa campanha.
0: This is the objective of this campaign.
1: A Bíblia Sagrada nos fala, meus irmãos,
0: the Bible tells us, dear brothers,
1: através de Tiago 5,
0: through James chapter 5,
1: eu não lembro exatamente o versículo, mas a Bíblia fala para nós confessarmos uns aos outros as nossas culpas.
0: The Bible tells us to confess to one another our
1: e nos fala
0: faults.
1: Para orarmos uns pelos outros para que saremos.
0: It tells us to pray one for one another so we may be healed.
1: Porque a oração de um justo pode muito no seu efeito.
0: Because a prayer of a fair one.
1: Vejam quantos justos estão aqui hoje.
0: Look how many fair people are here today.
1: Vejam quantos ouvintes justos estão ouvindo a programação e estarão orando conosco hoje.
0: How many listeners are hearing. Will be praying with us today.
1: O Senhor Jesus intercede por nós.
0: The Lord Jesus prays for us.
1: Porque Ele é o nosso mediador, diz a palavra de Deus.
0: Because He is our mediator.
1: O Senhor Jesus intercede por nós.
0: The Lord Jesus intercedes for us.
1: Porque Ele é o sumo sacerdote eterno, conforme a ordem de Melquisedeque, diz a palavra de Deus. E sacerdotes intercedem pelo povo junto a Deus.
0: He is the high priest and eternal, and they intercede for the people.
1: Nós vamos estar durante 7 semanas levantando o formuláriozinho com o pedido de outras pessoas.
0: We will be for 7 weeks in this campaign praying for other people.
1: E eu tenho certeza que Deus vai fazer coisas sem precedentes nessa campanha.
0: I'm sure that God will do amazing things through this campaign.
1: Porque eu sei que Deus está vendo a nossa fé.
0: Because I know that God sees our faith.
1: Deus está vendo o nosso amor.
0: God can see our love.
1: Deus está vendo a nossa coragem.
0: God can see our courage.
1: Deus está vendo o nosso altruísmo, ou seja, Deus está vendo que nós não estamos sendo egoístas.
0: God sees that we are not being selfish.
1: Mesmo sendo nós também necessitados de tanta resposta de Deus.
0: Even though we also need so many answers from God.
1: Nós estaremos pedindo a Deus para responder a outras pessoas através da nossa oração.
0: Praying to God for other people.
1: Vai sacudir.
0: And everything will tremble.
1: Eu estou dizendo a vocês, Deus vai fazer coisas como nunca fez. Jesus nos deixou o exemplo. O dia em que Jesus orou por nós, o dia que Jesus orou por mim, eu vou basicamente concluir essa mensagem. Eu já deixo semi-concluída. Mas como eu disse a vocês, eu quero fundir essa mensagem com a mensagem e vocês vão entender o porque eu estou pregando o dia em que Jesus orou por mim. Ah, que maravilha, eu já sinto Deus operando, meus irmãos. Eu já sinto Deus fazendo maravilhas. Eu já sinto Deus virando o cativeiro de tanta gente. Já posso ver Deus dando em dobro a você que um dia perdeu a situação que você tinha. Já estou vendo Deus curando a sua enfermidade. Já estou vendo Deus gritando forte e alto, Satanás, sai da frente, esse é meu, sai que ninguém tasca. Já estou vendo Deus reconstruindo o seu lar e a sua família. Já estou vendo Deus explodindo esse câncer. Tenha fé, pela fé e esse amor que você tem, Deus o recompensará. Fiquem de pé, queridos irmãos, fiquem de pé. O poder de um cristão está na oração. Está em Jesus, mas através da oração. E hoje você está entendendo que hoje é o dia que você tem a certeza que Jesus já orou por você. Uma oração contínua, uma oração que não cessa. O dia em que Jesus orou por mim. Senhor meu Deus, Senhor meu Deus, Senhor meu Deus. Alguém ora por mim, Senhor. Alguém ora por mim, meu Deus. Senhor, o Senhor mesmo tem nos orientado, tem nos feito entender que houve um dia em que Cristo orou por mim. O dia em que o Senhor orou por mim. Senhor, meu Deus, Senhor, meu Deus, Senhor, meu Deus. Com todo o amor do nosso coração, com toda a fé da nossa vida, nós queremos apresentar ao Senhor a nossa campanha. Nós queremos apresentar ao Senhor o nosso clamor, o clamor dessa gente cheia de amor, dessa gente cheia de alegria. Estou sentindo, meu Deus, um clima tão alegre. Essa gente, meu Deus, que está entendendo o teor dessa campanha. Ah, meu Deus, o Senhor está vendo essa multidão presente aqui na sede mundial. O Senhor está vendo essa multidão em oração. O Senhor está ouvindo, meu Deus. Eu passei no santuário agora, meu Pai. Eu sei que o Senhor está ouvindo a oração do santuário que não parou. Ali no santuário eles estão orando. Eles estão clamando em favor dessa campanha. Meu Deus, o nosso clamor é pelo socorro dessas vidas, ó Pai. É pela alegria em favor dessas vidas, meu Deus. É pela alegria em favor desse povo, é pela vitória desse povo. É, Senhor meu Deus, para que esse povo possa declarar a vitória contra todas as artimanhas diabólicas, satânicas. Senhor meu Deus, nunca se ouviu, nunca se viu a Deus. Uma campanha que faz jorrar tanto amor e tanta fé como essa campanha que estamos realizando. Porque acima de tudo, Senhor meu Deus, é uma campanha que está demonstrando a Deus o amor que nós temos pelas outras pessoas, que está demonstrando, Senhor meu Deus, o amor que nós temos pelo nosso irmãozinho, pela nossa irmãzinha, pelos nossos jovens, pelos nossos velhos, pelas nossas crianças, pela igreja como um todo. Corações altruístas, corações cheios de amor estão aqui, ó Deus, nessa campanha pedindo em favor dos outros. Ah, meu Deus, nós queremos que o Senhor venha nos abençoar, nós queremos sarar. A sua palavra é clara quando ela diz: confessai e orai uns pelos outros para que sareis. Alamassuianda aliamasneias aliamalaias. Icandriamassaias e amarraias. Olhamalaço, micanda aliamasneias. Vem, Senhor meu Deus, com a resposta, resposta para esses corações cheios de amor. Vem com a resposta do Senhor para esses corações carregados de altruísmo, carregados de fé, carregados de forças para a vitória do nosso irmão. E andar e amaias. Purifica-nos, ó Deus, perdoa os nossos pecados, Senhor, ouça a nossa oração, responda o nosso clamor. Vem Espírito de Deus, vem Espírito de Deus, nós queremos ver a resposta para essa gente. Essa gente, ó Deus, que contagiou esse ambiente com a alegria desse dia. Essa gente fervorosa no Espírito, que tornou esse ambiente totalmente favorável à operação do Senhor. Essa gente, Senhor meu Deus, que não está negando esforços para interceder por outras pessoas. Oh, lalamalalamas, irialamaias. Andalhamalas, andalhamalas. Senhor Jesus, nós clamamos ao Senhor em favor dos nossos irmãos. Clamamos ao Senhor em favor do nosso povo. Clamamos ao Senhor em favor desses que estão aqui e estão confiados de que o Senhor não falou brincando por brincadeira, quando o Senhor disse para nós clamarmos, para nós insistirmos, quando o Senhor nos mandou clamar, que o Senhor haveria de responder. Meu Deus, meu Deus, meu Deus, eu não conheço as necessidades desse povo, Eu não conheço as dificuldades, eu não conheço as lágrimas, eu não sei, mas o Senhor sabe. Hoje é dia de resposta.

quinta-feira agora, às 14 horas, em nossa sede mundial, Avenida do Estado, 4568, Liberdade, São Paulo, entrada principal pela Avenida Prefeito Passos, número 10. Quinta-feira da restituição, campanha especial aqui no culto em prol Fundação Reviver e Associação Reviver Help Deus e Amor. Eu quero contar com você, querido. Quero convidar você, minha irmã, você, meu irmão, você, senhor e senhora, venha, venha buscar ao Senhor e viver o milagre da parte de Deus para a sua vida. Música.

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4: Permaneça. Precisamos estar conectados na videira para que possamos florescer, dar frutos, para que possamos estar cheios de vida. E esta vida é produzida pelo Espírito Santo através da comunhão. A oração é importantíssima. Convido todos vocês agora a se prepararem para orar conosco. Você tem a oportunidade também de compartilhar esta transmissão, esta oportunidade, para que o seu amigo, o seu parente, o seu vizinho, aquele seu conhecido que necessita ser alcançado pela nossa oração, pela oração da igreja, ele seja abençoado também, assim como você está sendo abençoado agora, porque você recebeu aí a notificação da oração. É importante você, querido internauta e ouvinte que ainda não se inscreveu nos canais oficiais da igreja, seja no Instagram, no Facebook, nas páginas ou no YouTube, no canal oficial da Igreja Deus e Amor, e também no canal Direto com Deus, se inscreva agora. Ative as notificações para que sempre que uma nova transmissão venha iniciar, você receba a notificação e possa orar conosco, acompanhar todas as maravilhas que Deus tem nos proporcionado, as bênçãos que Deus tem direcionado ao seu povo. Nós temos sido tão abençoados, ricamente abençoados pelo Senhor, e nós não podemos guardar estas bênçãos apenas para nós, mas temos que transmitir a mensagem do reino, temos que compartilhar da alegria que nos alcançou, desta dádiva que nos é concedida. Temos que falar para aqueles que precisam que há uma resposta, e esta resposta está em Cristo Jesus.

0: o nosso Senhor. Por isso agora, já te convido a seguir as nossas redes sociais, se inscrever no canal, compartilhar, deixar o seu comentário, o seu pedido de oração no chat, também enviar através do WhatsApp da Rádio Deus e Amor, os ouvintes. Você pode também nos acompanhar em áudio e vídeo. Nós estamos aqui na sede mundial, nos estúdios, através deste meio de comunicação, alcançando você. Você que está à distância, você que está na sua casa, no seu trabalho, até mesmo no seu veículo, sintonizado conosco, acompanhando esta programação, você pode ser abençoado através do compartilhamento e também através de interceder por aqueles seus familiares que precisam, enviando a sua mensagem em nosso WhatsApp, compartilhando o nome dos seus parentes, dos seus amigos. Eu tenho a certeza que Deus irá ouvir o seu clamor, porque diz a palavra do Senhor que os ouvidos dele não estão fechados, de maneira que não possa nos ouvir, nem as suas mãos estão encolhidas, de maneira que não possa salvar aqueles que clamam por ele. Mas como diz o Salmo, se clamarmos de todo o nosso coração, certamente nós viveremos a obra de Deus para a nossa vida, viveremos a providência divina sobre nós. É importante nós intercedermos. Por isso este ministério de intercessão, ele veio como um reforço de uma igreja que já é comprometida com a oração, de uma igreja que já vive isso diariamente, uma igreja que ora, uma igreja vitoriosa. E o ministério de intercessão vem para dar um reforço, porque mais ainda nos uniremos em clamor e oração, não apenas pelo Brasil, mas pelo mundo inteiro, países, lugares, pessoas que estão necessitadas de serem alcançadas pelo Espírito Santo de Deus. E através da nossa oração, nesta noite, elas serão alcançadas. Através do seu clamor, você que está nos acompanhando e talvez a sua fé está sendo confrontada pelas situações, pelas adversidades, pelos problemas que você está enfrentando, mas Deus, ele te trouxe até este momento, até este lugar, para que você venha entender que ao entregar nas mãos do Senhor a causa, ele se responsabiliza e a sua fé não será minada, não será destruída, mas o Senhor fortalecerá a sua fé e a sua confiança. A tempestade não é para a destruição, para o naufrágio da sua embarcação, mas é para que se manifeste a glória de Deus, porque o Senhor, ele tem a palavra que acalma o vento, que aquieta as águas. Precisamos clamar a ele. Quando nós olhamos as Escrituras Sagradas, nós vemos as histórias, os relatos daqueles que, nos momentos de aflição, clamaram ao Senhor. Assim como o salmista também, no momento em que estava cercado pelos inimigos, ele escreve nos Salmos dizendo: eu elevo os meus olhos para o alto dos montes, e é de lá que vem o meu socorro. O meu socorro vem do Senhor, que fez os céus e a terra, e só reconhece esta verdade quem clama a Deus, porque ele, ao clamar, ele declara que Deus é o socorro para a vida dele, declara que Deus é a resposta que ele precisa. Então agora você, já se preparando para este momento de clamor, coloque esta convicção, desperte essa fé no seu coração, tenha esta certeza na sua alma de que Deus, ele é poderoso para mudar este quadro, esta situação, para alcançar aquele seu parente, aquele seu amigo que está perdido, para libertar aquela alma da opressão maligna, para lançar por terra esta barreira, este impedimento que está te travando na caminhada. Ele é poderoso para lançar por terra o gigante que está lutando contra você e te entregar a grande vitória. Já nos preparando para virarmos às 0 horas, a evangelista Maria Lorena irá clamar a Deus por você, por mim, por todos nós, pela igreja, e nós nos uniremos a ela na oração, nos uniremos a ela no clamor e nós seremos abençoados, porque a igreja que está conectada e clama e ora é uma igreja que vive milagres. Os milagres de Deus se manifestarão em nosso meio, porque nós clamaremos a Ele com toda a nossa fé, com toda a nossa força, com todo o nosso coração. E ao rendermos a nossa alma diante do Senhor, nós seremos por Ele fortalecidos, direcionados e abençoados. Se você crê nesta palavra, se você confia nisso, vamos juntos clamar. Vamos orar agora, juntamente com a nossa irmã evangelista Maria Lorena. Agora chegou o momento do clamor e da intercessão.
1: Quero saudar os ouvintes de casa com a gloriosa paz do Senhor Jesus. Chegou o momento da oração. Que Deus os abençoe. Dobramos nosso joelho perante o trono da graça para buscar a face do nosso grande Deus. Deixamos um versículo no Salmo 90. Senhor, Tu tens sido o nosso refúgio de geração em geração. Oramos ao Senhor. Senhor, meu Deus e meu Pai, em nome de Jesus entramos à Tua presença para suplicar a Tua misericórdia, Pai, para pedir o perdão dos nossos pecados, meu Deus. Aquilo que impede de chegar à nossa oração perante o Teu trono de graça, meu Deus. Lembra da Tua misericórdia, meu Pai. Perdoa, Senhor, aquilo que nós entristecemos a Ti em pensamentos, em palavras, em obras. Senhor, lembra do Teu grande amor, da Tua misericórdia. Eu creio, meu Deus, que neste momento entramos no Teu santuário, Jesus querido, para clamar, meu Deus, pelo Teu grande nome, meu Pai. Lembra, Senhor, da Tua misericórdia. Assim como o Senhor falou, meu Pai, com Jeremias, o Senhor disse, Jeremias, clama a mim, e eu te responder-tei, anunciar-te-ei coisas grandes e firmes que ainda não sabes. Pai, lembra do Teu grande amor, meu Deus, e ensina-nos a clamar pelo Teu grande nome. Ensina-nos a buscar a Tua face. Pai, eu reconheço perante o Teu trono que, na verdade, nós não sabemos como pedir, não sabemos como orar, meu Pai. Mas uma coisa eu sei, que a Tua misericórdia infinita, meu Pai, vai abençoando agora, meu Deus, Senhor, de uma maneira especial, aquele ouvinte que está passando por momentos tão difíceis, Pai. Senhor Jesus, quantas lágrimas, quanto gemido, meu Pai, quantos momentos de angústia, meu Deus, mas eu creio que Tu és soberano. Tu és grande, Tu és poderoso, meu Pai, para dar o alívio desse sofrimento. Pai, aquela vida, meu Deus, que já não sabe mais como Te pedir por uma porta aberta. Pai, como é lindo meditar da Tua grandeza. Lembra que o Senhor deixou escrito no livro de Apocalipse, meu Pai, Eis que diante de ti eu pus uma porta aberta, e a porta que o Senhor abre ninguém poderá fechar. Pai, abre esta porta para este ouvinte que está desempregado, meu Pai, no momento de tanta angústia, meu Deus. Ele vê o seu filho pedir o pão, Pai, não tem pão, meu Pai. Provê para eles o pão de cada dia, provê a necessidade do alimento, meu Deus. Vai de encontro agora, meu Pai, vai derramando a tua graça soberana. Lembra do teu grande amor, meu Deus. Vai derramando o teu Espírito, Pai. Supre a necessidade para esta viúva, meu Pai. Supre a necessidade, meu Deus. Lembra da tua misericórdia, meu Pai. Eu creio no agir do teu Espírito. Eu creio na tua misericórdia, aleluia. Eu creio que tu és soberano. Tu és grande e poderoso, meu Pai. Pai, em nome de Jesus, Senhor, abre as portas para aquele jovem desempregado. Repreenda toda a fúria, toda a adversidade, todo espírito de miséria. Repreenda pelo poder da tua palavra, pelo poder do teu sangue, Senhor. Eleja, Pai, pela causa da sua família, meu Pai. Ah, como é maravilhoso, meu Deus, ver uma família unida, meu Pai. Uma família que clama pelo teu nome. Vai derramando a tua graça soberana, vai derramando o teu Espírito Santo, Pai, que essa união familiar, meu Deus, alcança cada família, meu Pai. Aquele lar destruído, meu Deus, que haja perdão, que haja reconciliação do meio da família. Eu creio no poder da tua palavra, Pai. A tua igreja é mais do que igreja, ela é uma família, meu Pai. Estenda tuas mãos ensanguentadas sobre a união da tua querida igreja, a união da oração, meu Pai, a união da humilhação, meu Deus, a união no jejum, meu Pai, uma busca constante pela tua presença, meu Deus. Livra, livra, livra esta família, livra, livra a tua querida igreja, dá um grande de livramento, meu Pai, para a membresia da tua igreja, Senhor. Quanto ataque, quanta fúria do inimigo, repreenda agora, meu Pai, todo levante pelo poder do teu sangue, pelo poder da tua palavra, meu Pai. Quanto que o inimigo tem lutado para colocar desânimo no povo, para eles não se reunirem na tua casa. Pai, lembra da tua misericórdia, lembra da tua grandeza, do teu poder, meu Pai. Eu creio, tu me reclama, se reclama. Eu creio, sim, Jesus querido. É tão lindo ver alguém de joelho dobrado, clamando, meu Deus. É tão lindo ver a tua igreja reunida, buscando a tua face, te adorando. Pai, eu te peço em nome de Jesus Cristo, repreenda todo desânimo, repreenda pelo poder da tua palavra, pelo poder que há no teu sangue, meu Pai. Aviva a tua igreja, aviva a tua obra. Começa pelo sertão, meu Pai. Começa pelas ribeirinhas, meu Deus. Aonde tiver uma igrejinha, meu Pai, que haja um grande avivamento, meu Deus. Que haja um grande avivamento no Brasil. Senhor dos exércitos, eu creio no mover das tuas mãos, meu Pai. Vai derramando a tua graça, Senhor, sobre cada Ana, cada Daniel, meu Pai, sobre cada obreira e obreira. Vai derramando a tua graça, Senhor, sobre todos, meu Pai. Vai derramando a tua graça sobre os diáconos, os presbíteros, pastores, meu Pai. Alcança teu auxílio, meu Deus, aquele pastor que está triste, abatido, meu Pai. Ele ora, ele luta, ele jejua, ele clama, meu Pai. Lembra do teu amor, meu Deus. Envia as almas para aquela igreja. Pai, convença as almas, Senhor. Convença pela tua misericórdia. Pai, lembra que está escrito na tua palavra que quem convence é o teu Espírito Santo. Convença aquela família, meu Pai. Convença aquela pessoa desenganada pelos recursos humanos. Senhor Jesus, eu creio, meu Pai, eu creio que tu és o Deus que tudo pode fazer, meu Pai. Nada, nada te é impossível. Alcança agora nossos presbíteros da igreja, Deus e amor, meu Pai. Alcança teus ministros, meu Deus. Vai derramando a tua graça soberana. Rica lama tuni, rica lama siri, clama. Ai, que coisa linda, aleluia. Visita, visita, Pai, o teu filho. Lembra do teu grande amor, meu Pai. Fortaleça teu servo na saúde para eles lutar em prol da tua querida obra. Pai, vai derramando a tua graça soberana, vai derramando uma nova unção, Senhor, vai derramando um avivamento, meu Pai. Aviva a tua igreja, Senhor, aviva teu povo, aviva, meu Pai. A rica lama tuni, rica lama siri, clama. Ai, eu creio, eu creio, eu creio, meu Pai, que o Senhor fará algo novo no meio do teu povo, no meio da tua igreja, Senhor. Será um ano, meu Pai, que o Senhor escolheu e separou para si, para trazer um avivamento, meu Pai. Repreenda todo cansaço maligno, repreenda toda a enfermidade, verdade, meu Pai, repreenda pelo poder da Tua palavra, pelo poder do Teu sangue, Pai, ajuda Teus filhos, ajuda cada pastor, cada ministro, ajuda os evangelistas, meu Pai, que atravessam oceanos para levar a Tua santa e querida palavra. Vai derramando a Tua graça soberana, eu creio, rica, clama, Pai, cada porta aberta da Tua igreja, Senhor, envia as multidões, meu Pai, envia almas, Senhor, envia, meu Deus, só o Senhor é capaz de convencer uma alma do mundo da perdição, Senhor, só Tu tens este poder, meu Pai, em convencer um usuário de droga, Pai, só Tu tens o poder da libertação, Pai, liberta aquele jovem, meu Pai, Senhor, lembra quando ele era pequeno, ele trazia alegria para aquela família, era uma união tão grande, meu Pai, mas agora a mãe e o próprio pai se preocupam em ver a situação daquele filho, perdido na droga, jurado de morte, meu Deus, repreenda a morte, repreenda, Pai, repreenda pelo poder da Tua palavra, convença aquele jovem, meu Pai, traga para Tua casa, meu Deus, lembra do Teu grande amor, meu Pai, quando o Senhor a Tua palavra, ela me revela em Atos dos Apóstolos, de uma maneira bem clara, Pai, quando Paulo falou para o carcereiro, ele disse, crê tu no Senhor Jesus, será salvo tu e a tua casa, Pai, eu creio, reclama, se aquela mãe, aquele pai, meu Pai, tomar uma decisão em buscar a tua face, o inimigo vai ser derrotado, e eles verão toda a família salva, meu Pai, confirma mesmo, Senhor, a tua santa e querida palavra, rica, clama, ai, que gozo maravilhoso, aleluia. Ah, Senhor, como é maravilhoso, meu Deus, saber que a Tua mão está estendida, saber que a oração chega perante o Teu trono de graça, meu Pai, trazendo a resposta da vitória, Pai, vai derramando a Tua graça soberana, vai derramando Teu Espírito, aleluia, o rica lama, clama, ai, como é maravilhoso, meu Deus, toca, toca, toca naquele coração, meu Pai, toca no coração daquele ouvinte, toca, Senhor, no mais profundo na sua alma, Pai, faça ele se arrepender, meu Deus, traga para Tua casa, meu Deus, Senhor, Tu és a nossa solução, Tu és o nosso baluarte, meu Pai, Tu és a nossa bandeira, Jesus querido, aonde o Senhor chega, a vitória, meu Pai, vai derramando a tua graça. Senhor, entra naquela UTI, meu Pai, ali aonde não há esperança, Pai, aquela pessoa em profunda coma, Pai, no vale da sombra da morte, meu Deus, Senhor Jesus, desperta aquela pessoa daquele coma, meu Pai, alcança, Senhor, eu creio que o teu poder, meu Pai, é soberano. Pai, repreenda a morte, repreenda a enfermidade, repreenda a fúria da adversidade, repreenda o inimigo da nossa alma, repreenda tu, Niricalamacirama, ai, poderoso Espírito de Deus, eu creio, meu Pai, que tudo é possível para aquele que crê. Vai derramando a tua graça, Senhor. Desperta, desperta, meu Pai, aquelas almas sofridas, meu Deus. Repreenda, Pai querido, aquele câncer maligno, Pai, que já tomou o organismo daquela pessoa, aquele câncer terrível, meu Pai, repreenda todo tumor na cabeça, repreenda pelo poder da tua palavra, repreenda, Senhor, todo câncer na garganta, todo câncer no pulmão, meu Pai, lembra, meu Deus, que tu és Senhor que nos sara, meu Pai, repreenda todo câncer no estômago, no intestino, Pai, toda neurisma cerebral, repreenda todo derrame, toda parada cardíaca, Pai, todo câncer, meu Deus, na bexiga, no útero, Senhor, na próstata, no ovário, meu Pai, lembra no teu grande amor, vai derramando a tua graça soberana, Pai, vai jogando por terra toda a enfermidade que está nos ossos, na medula, na pele, Pai, vai jogando por terra toda a diabetes, toda a leucemia, todo o glaucoma, meu Pai, quantas vidas, repreenda esse lúpus, meu Deus, Senhor, tu tá me revelando essa pessoa que está passando muito mal pelo lúpus, meu Deus, repreenda agora, meu Pai, toca no mais profundo do sangue deste ouvinte, repreenda tu, Niricalamacirama, joga por terra pelo poder que há no teu sangue, no poder da tua palavra, Pai, aquela criancinha que não sabe falar onde está a dor, Pai, mas o gemido daquela criança, ela chega perante o teu trono, Pai, o choro daquela criança, Senhor, repreenda a enfermidade, repreenda a fúria do maligno, repreenda pelo poder da tua palavra, aquela criancinha que chora a madrugada inteira, meu Deus, repreenda o inimigo, Pai, repreenda a fúria das trevas, Jesus querido, repreenda pelo poder do teu sangue, em nome de Jesus, eu te suplico, a tua misericórdia, meu Pai, em prol da nossa querida presidente, a irmã Irene Miranda, meu Pai. Senhor, toca nos ossinhos da tua filha, toca na saúde da tua serva, meu Pai. Repreenda toda a enfermidade, Pai, estenda tuas mãos, ajuda a tua serva. Pai, tão grande é o cargo, Pai, que o Senhor colocou nas mãos da tua filha, o peso da responsabilidade. Muitas vezes, Senhor, faz ela se cansar, meu Pai, mas renova as forças da tua filha, renova, meu Pai. O Senhor entregou uma obra tão gigante como a Igreja Deus e Amor e a Fundação Reviver, meu Pai. Sozinha ela não consegue, mas se o Senhor for com ela, meu Deus, o Senhor renovando cada manhã as suas forças, o teu nome será grandemente glorificado. Pai, abençoa a cantora Débora, Pai. Olha que coisa linda, meu Deus, na maneira que tu usa tua filha. Pai, estenda tuas mãos sobre as criancinhas, os projetos que o Senhor colocou na palma da mão da tua serva. Vai de encontro da tua filha, meu Pai. Toca na saúde da tua serva. Repreenda todo levante, meu Pai. Repreenda, meu Deus, o acusador. Repreenda a fúria do maligno. Pai, abençoa e dê muita saúde para a tua filha, para o pastor Lorival de Almeida, Pai. Eu creio que muito em breve, meu Deus, o teu nome será glorificado. Pai, o Brasil e o mundo verá que tu és Deus. Confirma teu grande milagre na vida do teu servo, Senhor. Nós queremos ver ele feliz, pregando a tua palavra e ganhando almas para teu reino, assim como ele sempre ganhou, meu Pai. Usa teu filho Jesus querido, revela ele novos projetos, derrama a tua graça soberana, meu Pai. Alcança teu filho neste momento e dê saúde para teu servo. Vai de encontro do presbítero Davi Neto. Olha que coisa linda este jovem que o Senhor buscou, meu Pai. Glorifica teu grande nome. Da sabedoria, da graça, Senhor. Ajuda ele, a sua querida esposa. Abençoa seu filhinho, meu Pai. Usa teu servo. Usa o Reginere, meu Pai. Usa aquele jovem, Senhor, que tu colocou na mão do teu filho. Olha que coisa linda, meu Pai. Toda mocidade num só propósito, em trabalhar em prol do teu reino, em ganhar almas para teu reino, meu Pai. Abençoa esta mocidade. Abençoa de uma forma especial, Pai. Pai, eu oro também pelo pastor Milton e a esposa e a família. Eu oro, Pai, pelo pastor Osmar Antônio, meu Pai. Vai de encontro do teu sítio agora. Lembra do pastor Marcos, Senhor. Derrama sobre eles a tua graça. O pastor Beata, Jesus querido. O pastor Jerem, meu Pai. O pastor Wilson, Senhor. A Maria José, meu Pai. Estenda as tuas mãos, usa a nossa querida diretoria, Pai. Que a tua bênção seja com abundância sobre a vida de cada um e as suas famílias. Pai, em nome de Jesus Cristo, eu oro pela Fundação Reviver, meu Pai. Esta rede que tu mostrou para tua filha. Pai, alcança o Brasil, alcança os quatro cantos da terra, Pai. Alcança pelo poder da tua palavra, pelo poder do teu sangue, meu Pai. Alcança de uma maneira especial. Vai derramando a tua graça soberana. Eu creio, tu rica lama se reclama. A rica lama, tu rica lama se reclama. Pai, eu já vejo a tua mão tocando naquele paralítico, meu Pai. Eu já vejo a tua mão tocando, Senhor, naquele leito de dor, naquele leito de sofrimento, meu Pai. Eu já vejo, Senhor querido, a luz do teu Espírito alcançando aquelas almas perdidas, meu Pai. Vai derramando a tua graça, Senhor. Faça que este ouvinte sinta esse gozo que eu estou sentindo, essa alegria sobrenatural, aleluia. Oh, rica lama tuni, rica lama sirica lama. Ah, rica lama tuni, rica lama sirica lama. Pai, renova esse ouvinte que está de joelho dobrado, chorando, perante o teu trono de graça. Como é maravilhoso, como é lindo, Pai, derramar lágrimas perante o teu trono, reconhecer que nós não somos nada, reconhecer que o Senhor é o soberano, o Senhor é grande, é poderoso, meu Pai. Derrama a tua graça, derrama, meu Pai, derrama teu poder, meu Deus. Alcança agora, Pai, a grande Ásia, Jesus querido. Estenda as tuas mãos, meu Pai. Abra, Senhor, as portas para o teu evangelho alcançar a China Vermelha, meu Pai, a Coreia do Norte, o Afeganistão, o Paquistão, a Arábia, meu Deus. Alcança essas almas, Senhor. Quanta lágrima na Coreia do Norte. Alcança nossos irmãos que estão presos. Alcança nossos irmãos, meu Pai. Abre aquela porta assim como o Senhor abriu quando Maria orou, meu Pai. O Senhor foi de encontro de Pedro naquele presídio. O Senhor, meu Pai, tirou a Pedro daquela prisão. Abriu todas as portas pela oração, meu Pai. Pai, e eu creio que o Senhor não mudou. Entra agora naqueles presídios, ali na Coreia do Norte, na China Vermelha, aonde tiveram nossos irmãos na fé. Senhor, alcança e liberta pelo precioso sangue derramado lá na cruz do Calvário. Pai, vai derramando a tua graça soberana. Alcança cada presidiário que chora. Pai, quantas lágrimas naqueles presídios. E muitos, meu Deus, estão ali. Pai, muitas vezes não fizeram nada, não cometeram apenas uma acusação, Jesus. Mas a tua palavra me revela que tu és, Senhor, o advogado por excelência. Vem advogar esta causa para ele, Pai. Vem advogar esta causa para aquela irmãzinha, aquela alma que está presa. Senhor, vai de encontro no presídio feminino, o presídio masculino, meu Pai. Alcança aquelas almas sofridas, meu Pai. Alcança pelo poder do teu sangue, pelo poder da tua palavra. O diabo já soprou no ouvido naquele homem que ele nunca vai sair. Pai, tem um encontro com aquela alma. Senhor, eu creio que tu pode, meu Deus, ir ao encontro agora e libertar, meu Pai. Liberta aquela alma daquele sofrimento. Liberta aquela pobre criatura, meu Pai. Estenda tuas mãos, Senhor, que o teu evangelho, Jesus querido, entra em todos os presídios, em todos os asilos, meu Pai. Entra, Espírito Santo da verdade. Eu creio que o Senhor tem este poder. Pai, convença aquele assassino, convença aquele ladrão, meu Pai. Convença pelo poder da tua palavra. Convença aquele estrupador, meu Pai. Transforma, meu Pai. Liberta, meu Deus. Repreenda esses demônios que oprime essas almas, Jesus querido. Joga por terra pelo poder da tua palavra, pelo poder do teu sangue. Repreenda o inimigo da nossa alma. Repreenda pelo poder da tua palavra. Pai, eu oro também agora por cada concentração anunciada, por cada culto, meu Pai. Contempla, meu Deus, estenda tuas mãos. Repreenda essas legiões que trabalham para aquela alma não ir para a tua casa, Senhor. Mas eu creio que tu és soberano. Repreenda pelo poder da tua palavra. Vai abençoando, meu Deus. Encoraja esse ouvinte de casa a buscar a tua face, meu Pai. Aquela pessoa desviada, Jesus querido, ele tem saudades, meu Pai, do adorava, ele tem saudades da tua palavra, mas ele não tem força, meu Pai. Lembra do teu grande amor, meu Deus. Ele não tem força de si mesmo, meu Pai. É necessário o Senhor ir até a ele. Pai, estenda tuas mãos, Jesus querido. Traga ele de volta para a tua casa. Traga ele, Espírito Santo. Santo, a tua igreja estará de braço aberto. Os pastores estarão de braço aberto para acolher aquela pobre alma, meu Pai. Lembra do teu grande amor, meu Deus. Aquela ovelhinha sofrida, meu Pai. Senhor, repreenda a fúria do maligno. Repreenda pelo poder da tua palavra. Repreenda pelo poder do teu sangue. Repreenda toda a fúria, toda a adversidade, toda a ira do inimigo. Repreenda, Pai, traga as almas, Senhor. Alcança aquela alminha sofrida, meu Pai. Está debaixo de um viaduto, meu Deus. Essas madrugadas frias. Aquela criança chorando de frio. Pai, eu te suplico a tua misericórdia. Vai de encontro, meu Deus, agora, Pai. Eu preciso, meu Deus, a tua misericórdia. Assim como eles também, meu Pai. São almas tão carentes, meu Deus. Lembra do teu grande amor, meu Pai. Quem sabe um dia ele já foi alguém na vida. Quem sabe um dia ele já teve seu lar, a sua família. E hoje, Espírito Santo da verdade. E hoje, meu Pai, ele perdeu tudo. Mas se o Senhor for de encontro dele e convencer e trazer ele de volta, eu sei que o Senhor pode fazer isso. Restaura a família para ele, Pai. Restaura seu lar, a sua paz. Restaura para a vergonha do inimigo, Pai. Restaura aquela alma, Senhor. Restaura, rica, lama, siri, clama. Eu creio que tu és soberano, meu Pai. Senhor, assim como um dia, meu Deus, tu te lembrou de Lázaro, Pai, que estava ali, meu Deus, na mesa do rico, comendo as migalhas. Pai querido, mas o Senhor fala na sua palavra, Pai, que o Senhor o levou para o paraíso e o rico para o Hades, não porque ele era rico, não, meu Pai. A riqueza é dom de Deus, Pai, mas por causa da dureza do coração. E eu te peço, arranca toda a dureza nos nossos corações, meu Pai. Ajuda-nos a abraçar as almas, Senhor. Ajuda a tua igreja cada dia mais, Senhor. Ajuda este ouvinte de casa, Pai. Abraça esta pobre alma sofrida, essa prostituta na encruzilhada, meu Pai, uma alma. Senhor, ela precisa da tua ajuda, da tua misericórdia. Pai, traga ela para a tua casa e transforma a vida dela. Faça dela uma mãe de família, meu Pai. Conceda a ela um lar para a tua glória. Senhor Jesus, estenda as tuas mãos agora, Pai. Vai derramando a tua graça, teu poder, meu Pai. Vai derramando o teu Espírito Santo sobre todas as nações da terra. Vai alcançando cada país, meu Pai. Vai alcançando cada nação, Jesus querido. Alcança para a tua glória, meu Pai. Vai derramando o teu poder, reclama, se reclama. Reclama, tu reclama, se reclama. Pai, eu creio, meu Deus, eu creio naquilo que o Senhor está falando. Pai, que haverá um recomeço, meu Deus, tão grande, meu Pai, que o Teu nome será glorificado. Vai derramando a Tua graça agora, Senhor, pelas sobre as empresas. Lembra, Senhor, dos empresário, abençoa, meu Pai, cada comércio, meu Deus, abençoa, meu Pai, lembra do ganha-pão de cada dia, de cada um, Senhor, que haja bênçãos e mais bênção sobre o homem na lavoura, do sítio, da fazenda, Pai, vai de encontro agora, meu Deus, abençoa os trabalhadores, isso, meu Pai, alcança os caminhoneiros, meu Deus, abençoa teus filhos, Senhor, ah, meu Deus, livra de toda tragédia, abençoa os motoristas de ônibus, Pai, alcança, guarda os aviões no ar, guarda os marinheiros em alto mar, meu Pai, vai derramando a tua graça, graça soberana, alcança cada um que clama pelo teu nome, meu Pai. Quanto acidente trágico, Senhor, livra, livra, livra, livra, meu Pai, na misericórdia, meu Pai, repreenda a fúria do inimigo, repreenda o levante das trevas, repreenda pelo poder da tua palavra, em nome de Jesus Cristo, nós te ordenamos. Saia, saia, saia. Toda sonolência na vida daquele motorista, repreenda todo descuido, Jesus querido, joga por terra agora, Senhor, em nome de Jesus Cristo, guarda e livra pelo poder da tua palavra. Senhor, eu creio que Tu és soberano, meu Pai. Estenda Tuas mãos amigas sobre os processos, meu Pai. As causas jurídicas, Senhor, abençoa a advocacia, meu Pai, aqueles que vão advogar as Tuas causas, livra a Tua querida igreja, meu Pai, livra da perseguição, meu Pai, livra da calúnia, meu Deus, livra, Senhor, a Tua igreja, Pai, lembra que Tu és o dono desta igreja, Pai, estenda Tuas mãos, Senhor, derrama Tua graça, Senhor, derrama Teu Espírito, meu Pai, eu creio, meu Deus, olha que lindo, Pai, aquela vida renovada, aquela vida restaurada, meu Pai, não vê a hora do dia amanhecer, para correr para a Tua casa, buscar a Tua face, confiando no milagre, Senhor, eu creio que Tu és Deus de milagre, Tu és Deus de libertação, Tu és tão grande, grande, maravilhoso, Pai, abençoa também a Fundação Help, a irmã Regiane, que é a presidente, abençoa também o pastor Jorge Tenório, o vice-presidente da Fundação Reviver, abençoa toda a diretoria, meu Pai, alcança cada projeto, alcança, Senhor, por amor do Teu nome, portas abertas, meu Pai, alcança também, meu Pai, os irmãos do Nordeste que trabalham, Senhor, incansavelmente em prol dessas causas. Vai derramando a tua graça soberana, alcança mesmo, abre porta onde não há porta. Pai, abençoa também, Jesus querido, de uma maneira especial. Senhor, vai derramando a tua graça em nome de Jesus, aonde há um projeto, as crianças, Senhor, olha que coisa linda. Pai, o teu filho levando material escolar, abençoando aqueles colégios, aquelas crianças. Pai, guarda e livra, Senhor. Vai de encontro de Venezuela, meu Pai. Alcança, Senhor, a nossa igreja no país de Venezuela. Alcança essa nação agora, no momento de tanta angústia, Senhor, no momento de tanto choro, meu Pai. Estenda tuas mãos amigas, meu Pai. Abençoa o país de Venezuela. Vai de encontro agora. Derrama tua graça, Senhor. Estenda tuas mãos, meu Pai, em nome de Jesus, Senhor. Abençoa teu filho e a tua filha. Supra a necessidade naquele país. Vai de encontro, derramando a tua graça soberana. Eu creio em ti, meu Pai. Eu creio, meu Deus, tudo é possível para aquele que crê, meu Pai. Estenda tuas mãos também pelas madrugadas, aquelas pessoas na calçada. Vai de encontro agora, meu Deus. Abençoa os guarda noturno, os trabalhadores da madrugada, meu Pai. Livra eles de um assalto, livra eles das tragédias, livra da investida do inimigo.

0: pela tua resposta, em nome de Jesus. Ouvintes de casa, que Deus os abençoe. Foi um prazer orar com vocês até este momento. Que Deus possa recompensar a oração de cada um. E você que orou com fé, quer tomar uma decisão, aceitar a Jesus como Senhor e Salvador da tua alma, não perca, não deixa para amanhã a oportunidade agora. Faça esta oração juntamente comigo. Ou você que está desviado do caminho do Senhor, você que estava com o joelhinho dobrado, chorando, falando, eu preciso voltar. Volta hoje. Volta antes que Cristo volta. Levanta a tua mão e repita essas palavras comigo. Senhor Jesus, perdoa os meus pecados e escreva o meu nome lá no céu, no livro da vida. Senhor, salva minha alma e toda a minha família, que eu e a minha casa te serviremos para sempre. Ouvinte de casa, procura uma igreja Deus de amor pertinho da tua casa, tem uma. Fala com teu pastor que tudo aceitou a Jesus pelo programa e ele vai te a receber como membro, você que é desviado e você que aceitou Jesus. Ele vai te ensinar, te preparar para um batismo. Que Deus abençoe a todos. Quem se despede é a sua irmã em Cristo, Maria Lorena. Fiquem todos na paz do Senhor Jesus.
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4: A paz do Senhor Jesus para todos os ouvintes do programa A Hora do Ouvinte. Me chamo Eduardo Júnior, sou da cidade de Nazaré da Mata, do estado do Pernambuco. Que Deus abençoe a todos, em nome de Jesus.
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7: 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Meu nome é Maria José Claudina da Silva, eu venho lá de Piraporinha. O meu testemunho vai ser rápido, aleluia, Jesus. Deus me curou do coração inchado, que eu estava passando pelo Vale da Sombra da Morte. Cheguei aqui sentindo dor, chega a pegar fogo. Se Deus não colocasse as mãos, eu não ia aturar muito, mas graças a Deus, lá no bairro mesmo, o Senhor me curou pela misericórdia do Senhor. Que Deus abençoe a todos. É só crer nesse Deus, que é só Ele e não há outro. Maria José Claudina da Silva, Avenida Pôr do Sol, 428, Piraporinha, Diadema.
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0: Paz do Senhor Jesus. Passo por aqui para agradecer a Deus as orações. Faz 3 meses que eu passei por uma cirurgia e graças a Deus o Senhor tem me curado através do programa Voz da Libertação. Sou da cidade de Catanduva, estado de São Paulo. O meu nome é Ana Maria. Que Deus venha abençoar todos vocês aí, irmãos. Sou ouvinte do programa. Que Deus venha abençoar todos vocês aí. Fica na paz do Senhor, irmãos.
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2: 1:08.
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4: E eu vou começar falando do nosso pano de fundo, né? Quanta imitação. É gente copiando gente, é gente copiando costumes, é gente copiando erros, é gente copiando modelos falidos, e alguns não, alguns modelos não são falidos, é verdade. Mas a verdade, ouvinte amado, é que existe essa sensação de imitação muito forte nas pessoas. Pessoas imitam ou, sei lá, copiam roupas, vocabulário, cabelo, é a moda, né? A moda. E não é só a moda, não, porque a moda acaba passando, mas às vezes as pessoas acabam copiando valores e condutas completamente equivocadas, erradas, e algumas coisas certas, é claro. Mas nós estamos aqui para falar dos dois lados, não é? Dos dois lados. O que a gente não pode permitir de forma alguma é que as pessoas se deixem levar por coisas que, na verdade, parecem bonitinhas, mas são grandes enganos, né? Grandes enganos. E para se copiar alguma coisa, para se imitar alguma coisa, a gente tem que saber a origem, tem que saber a razão, tem que saber o princípio, tem que saber o objetivo. Porque se isso não acontecer, nós podemos estar fazendo coisas que realmente não são condizentes até com a nossa própria vida. Ah, eu me lembro quando eu era garotão, a gente imitava músicas americanas, né? A gente não sabia falar inglês, não conhecia quase nada de inglês, naquele tempo era muito difícil. E a gente cantava, a gente imitava e a gente, às vezes, fazia coisas absurdas, né? Coisas absurdas. Vestia camiseta escrita, uma frase que a gente não sabia ler o que que era, e às vezes estava lá, sou trouxa, um exemplo, né? Sou trouxa, me chuta. Coisas assim, né? Já, não sei se você já viu aquela camiseta que a pessoa coloca e está escrito em inglês lá, o rapaz que está ao meu lado é, e fala uma coisa ruim. Pessoa veste a camiseta, veste, fala, canta música e nem sabe o que que é. Me lembro de uma música famosa no Brasil, uma música que fez sucesso não só no meio sertanejo, mas até mesmo pessoas não do sertanejo gravaram essa música. E essa música era um verdadeiro louvor a alguns espíritos. Então a gente não pode sair fazendo, sair copiando sem saber. Você se lembra? Eu me lembro que me ouvi uma colocação feita por um colega, e ele falava a respeito da rainha louca. Me lembro agora. Pois é, Carlota Joaquina, né? O que que aconteceu? Aconteceu o seguinte, o que aconteceu foi que eles vieram de Portugal para o Brasil, a família real, né? E a gente sabe como eles vieram para o Brasil, né? Pediram socorro para aquela fragata inglesa, porque na realidade eles estavam tudo morrendo de medo, né? Então eles haviam enganado Napoleão e fugiram para o Brasil. E o que acontece é o seguinte, acontece que no navio vieram várias personalidades lá, tá o rei e também a rainha, a Carlota Joaquina, não é isso? E o que acontece é o seguinte, acontece que no meio da viagem, a rainha, as pessoas que estavam com ela, foram infelizmente infectadas, eu posso dizer assim, por piolho da pior espécie, né? Desse piolho de navio mesmo, que eu imagino que deve ser o piolho mais fominha que existe, né? E o que acontece é que a princesa, então, as filhas, as damas da corte e tal, e as pessoas que acompanhavam ali, que fizeram? Não tiveram dúvida, rasparam a cabeça. Rasparam a cabeça. E começaram a usar um tipo de um turbante, né? Por quê? Porque era piolho, a questão era piolho. Me lembro que uma vez eu combinei com o pessoal de uma banda que a gente tinha, naquele tempo a gente era a juventude rebelde, né? A gente queria rebelde, mas nosso rebelde, o máximo que a gente fazia era colocar nomes estranhos nos componentes da banda, né? O baterista era bactéria, tinha o micróbio, aí vai. Bom, de qualquer forma, é o seguinte, eu raspei a cabeça porque era um combinado, toda a banda ia raspar a cabeça, ninguém teve coragem, eu fiquei lá o único bobão careca, né? A primeira pergunta que me fizeram quando entrei no ônibus um dia foi piolho, moço? Eu falei, não, não foi piolho, não. Foi uma traição mesmo. De qualquer maneira, a rainha desceu com turbante, careca, e as mulheres cariocas acharam que aquilo era uma moda da Europa. E o que aconteceu? Imitaram. E ao invés de se tornarem nobres, utilizando-se de uma moda europeia, O que na verdade estavam fazendo era imitando as nobres piolentas, não é? Então a gente tem que prestar atenção o que a gente está fazendo. Vi uma coisa que pareceu interessante, posso de repente fazer uma coisa boa, interessante? Claro, se a gente tem o princípio é bom, se o objetivo é bom, agrada a Deus, a gente tem que fazer perguntas. É de Deus, o senhor vai realmente estar nesse negócio? Mas simplesmente raspando a cabeça e achar que é moda, você pode simplesmente estar dizendo, em outras palavras, tem o piolho. Então é preciso parar com essa coisa piolenta dentro das congregações, dentro das igrejas, e parar de imitar o que pessoas às vezes trazem de evangelhos falidos aí de fora, evangelhos às vezes tão derrotados, às vezes evangelhos que não conseguiram fazer com que, de onde vem, os seus próprios países se mantivessem evangelizando, pelo contrário, foram vencidos. E às vezes lançam lá modas que a tendência deles lá é aquela, com interesseiras em outras coisas, nem se sabe o que é que se está propagando através desse modismo. E aqui no Brasil começa as pessoas a fazer a mesma coisa sem saber a razão, o porquê, enfim. É a imitação muito forte. Cópias. Agora, é mais difícil copiar-se coisa boa, né? Mais difícil. Um grupo de americanos e americanas resolveram criar um grupo que eu... Como é que é o nome do grupo? Eu espero, coisa assim. Um grupo que espera para não ter... Espera para deixar para o casamento o ato sexual. Não achei que houve muita imitação, não. Aliás, fornicação na igreja não falta, né? Isso ninguém quer imitar. Quase ninguém quer imitar, né? Resolvi esperar. É o nome do movimento. A adesão foi pequeníssima. Quase não houve. Vigílias, orações intermitentes, jejum, oração. As pessoas não gostam de imitar também, né? Não gostam. Coisas boas quase não se imita. Coisas que não têm valor nenhum, parece que todo mundo quer imitar. Assimila o erro, agem como o mundo. Que não falar de políticos, né, evangélicos, que vexame, hein? Alguns que chegaram a ficar de pé, agradecer a Deus com propina. Ai, ai, ai, ai, ai. Oh, meu Deus, agradeço porque a propina... Em quantas ocasiões nós mesmos não imitamos essa sociedade, né? De uma forma que age de forma imoral, às vezes, doente. Quantas vezes nós não imitamos isso? Muitas vezes imitamos. E está na hora de parar. Porque, na realidade, ouvintes amados, isso não traz edificação, traz só desastre, na verdade. Desastre. Não vos conformeis com este mundo, fala em Romanos. Não, não. A ideia original é que não vamos ter esse mundo como molde. Você que serve o Senhor Jesus sabe que você tem que ser moldado por Jesus e não pelo mundo. Né? Mas a Bíblia fala antes, transformai-vos. É o que diz a Bíblia, transformai-vos. É a questão da metamorfose, a questão da metanoia. É isso que está dizendo a Bíblia Sagrada. Começando pela mente. A nossa mente tem que ser regida pelos valores bíblicos. Não por opiniões, não por orientações de televisão, de pseudo-pastores. Não, não. Se nós vamos imitar alguma coisa, vamos imitar como Paulo fala, né? Vamos imitar o apóstolo Paulo, vamos imitar Jesus Cristo, vamos imitar bons exemplos, não é? É isso que a Bíblia Sagrada fala. Sede meus imitadores, diz o apóstolo. E aqui no caso, aqui é a questão da imitação mesmo, a mímica, né? Olha, eu vou dizer a você, ouvinte, nós temos que imitar sim os bons exemplos. É isso que a gente tem que fazer. Porque se a gente não fizer isso, a gente perece sem salvação. Imitar o mundo, imitar o que o diabo coloca para tanta gente imitar, o que, que é isso? Sabe o que, que vai acontecer? Você vai acabar se tornando uma pessoa piolenta. Isso sem falar em tantos outros exemplos de, eu diria, falta de conhecimento e que termina por imitações ridículas, eu diria, de coisas que não fazem sentido nenhum. Se temos de imitar, sejamos imitadores do Senhor Jesus. Não temos de imitar evangelho falido. Não temos de imitar pulinhos, dancinhas, imitar o mundo, imitar gritinhos do mundo. A igreja está cheia, né, de levanta a mãozinha agora. E para com isso, minha gente. Que negócio é esse? E estou falando no campo da música, e quantas pessoas imitam, às vezes, coisas que, meu Deus, fica até difícil falar. Mundanismo. Vida totalmente contrária ao que se entende pela Bíblia Sagrada, e o que tem de imitador não é brincadeira. É hora de imitarmos o irmão que está se santificando. Por que não imitar o irmão que está fazendo campanhas e mais campanhas de oração, jejuando 3 vezes por semana, santificando a sua vida, apartando-se do mundo? As pessoas parecem não querer imitar. É o quadrado, é o fanatizado, é o alienado. Não, não é. É o crente. Ó, presta atenção no que você está fazendo. Porque no dia que o prejuízo chegar, ou no dia que a conta chegar, ela pode ser alta. Imita o que serve para a sua edificação, para a sua vida. Tá bom? Tá? Fica tristinho comigo, não. Eu tô falando porque eu amo você no amor do Senhor. Para mim seria muito mais fácil chegar aqui e falar, não, aqui você tá muito bem, não importa, tá vivendo assim, mas Deus te entende. Tá perdoado já, irmão, não precisa nem se arrepender, tá no céu já. O nome que tá lá na glória acabou. Seria muito mais fácil. Mas eu não consigo. Não pretendo nunca, jamais ofender ninguém. Pelo contrário, pretendo ver as minhas palavras orientadas por Deus, ungidas pelo Espírito Santo, serem terapêuticas, isso sim. Mas temos de falar, não é? Vamos imitar as coisas boas, aí nós vamos viver melhor, muito mais esperança, uma vida espiritualmente mais saudável, tá certo?
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0: 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Desejo uma boa noite, uma boa madrugada. Quem te cumprimenta nesta noite, seu irmão em Cristo, diácono George Lucas, falando diretamente aqui dos estúdios do Voz da Libertação da Igreja Pentecostal Deus é Amor. Estarei contigo nesta madrugada, madrugada do socorro de Deus, madrugada de oração, madrugada de leitura da palavra, madrugada de edificação, porque é a madrugada do socorro de Deus. O Senhor quer te alcançar através das ondas dessa rádio. O Senhor quer falar contigo. O Senhor quer te salvar. O Senhor, Ele quer ministrar ao teu coração. E estaremos aqui nesta madrugada sendo canal de Deus para a tua vida. Lembrando que logo mais nós temos oração da madrugada, mas até lá temos linha aberta. Entre em contato, quero falar contigo, quero ouvir o teu testemunho, quero ouvir essa bênção, este livramento que Deus concedeu à tua vida, ou eu quero ouvir o teu pedido de oração. Você que tem algo para pedir por intercessão, você que está passando por um momento difícil, eu quero ouvir. Eu quero falar contigo nessa madrugada. E o número é muito fácil. DDD 11 3208 2743. Vou repetir. DDD 11 3208 2743. Logo mais já temos linha aberta e eu quero falar contigo. Está comigo nessa madrugada nos estúdios. Nosso irmão técnico Márcio Luiz. Márcio Luiz, temos linha aberta. Vamos ao primeiro ouvinte. Alô, boa noite.
1: Boa noite, a paz do Senhor.
0: A paz do Senhor Jesus, com quem eu falo?
1: É Maria Ferraz de Vasconcelos.
0: Maria Ferraz de Vasconcelos, você fala de onde, minha irmã?
1: Aqui é Maria Ferraz de Vasconcelos. Eu falo de Ferraz de Vasconcelos.
0: A irmã está falando de Vasconcelos, é isso?
1: De Ferraz.
0: Ferraz de Vasconcelos. Que bênção, minha irmã.
1: Amém.
0: Conte a bênção.
1: Moço, eu queria pedir oração.
0: Você quer pedir oração? Qual? Pedir oração em favor do que, irmã Maria?
1: Trazendo muita dor no seu corpo. Nós temos varinha interna, entendeu?
0: Amém. Vou estar orando. Logo mais na oração, a oração da madrugada, estarei apresentando a tua vida. Você quer pedir oração por mais alguém, irmã Maria?
1: Deixar o nome do meu filho.
0: Pode falar Luciano, o nome do seu filho.
1: Luciano e Lucilene.
0: Luciano e Luciene.
1: Lucilene.
0: Estarei apresentando em oração a tua vida e a vida dos teus filhos. E eu tenho certeza que o Senhor Jesus vai conceder a bênção, a vitória, o livramento e a libertação. Amém? Fica com Deus, irmã Maria. Deus abençoe. Uma boa noite. Obrigado pelo teu contato.
1: Acabou, irmão. Amém.
0: Amém. Temos mais um ouvinte na linha, vamos atender. Boa noite, a paz do Senhor Jesus.
2: Boa noite, a paz do Senhor Jesus.
0: Com quem eu falo?
2: Com a Jacira de Dourado, Mato Grosso do Sul.
0: Jacira de Dourados. A paz do Senhor, irmã Jacira.
2: A paz do Senhor Jesus.
0: Tudo bem, minha irmã?
2: Ah, eu tenho problema de saúde, pastor. Tô ligando para pedir oração.
0: Estarei orando, intercedendo em favor da tua vida. Qual o problema que a irmã está passando?
2: Eu tenho problema no pulmão, é fibrose.
0: Amém, minha irmã. A senhora crê na cura?
2: Tenho problema no coração também.
0: A senhora crê na cura do nosso Senhor Jesus Cristo na tua vida?
2: Eu creio.
0: Amém. Irmã Jacira, você tem algum testemunho para nos contar de algo que o Senhor já fez na tua vida?
2: É, eu tenho do meu neto, né?
0: Conte a bênção.
2: Na verdade, ele é bisneto, né? Ele é filho da minha neta. Ele era usuário de droga, um rapaz de 20 anos. Ele chama Guilherme. E eu liguei aí, pedi oração e contei para vocês aí que ele usava droga. E Jesus libertou ele e ele está trabalhando.
0: Há uma bênção de libertação. O Senhor Jesus Cristo, ele é poderoso, né? Ele diz, vinde a mim, todos vós que estáis cansados, oprimidos, e eu vos aliviarei. Fico feliz pela libertação do seu bisneto, e eu tenho certeza que o Senhor trará cura para a tua vida também. A senhora quer deixar mais algum nome para a oração?
2: Então, pastor, eu quero mais um nome. Tem meu irmão que mora comigo, é José Irineu da Silva, ele é depressivo.
0: Certo.
2: Ele trata com psiquiatra.
0: Estarei orando pelo irmão José Irineu também. A senhora vai me acompanhar na oração?
2: E tem mais a minha irmã, que eu fui visitar ela hoje à tarde. Ela está enferma, Zumira Miguel, e o esposo dela também está enfermo, Antônio Miguel.
0: Antônio Miguel, estarei orando em favor da tua vida, irmã Jacira, do José Irineu e do Miguel também. Amém? Fique na programação. Fique na programação conosco, porque logo mais, daqui a 30 minutos, nós teremos a oração da madrugada e eu estarei apresentando a tua vida. Amém?
2: Aí o senhor põe minha família toda, tá, pastor?
0: Sim, tua família. Estarei orando em favor da tua família toda, em nome de Jesus. Amém?
2: O Alessandro Paiva também é depressivo também.
0: Amém. Eu creio que o Senhor vai libertar a todos, em nome de Jesus.
2: Amém. Glória a Deus.
0: Deus abençoe, minha irmã. Fica na paz do Senhor Jesus.
2: Amém, amém. Fica na paz do Senhor Jesus também.
0: Amém. Esta é a madrugada do socorro de Deus, meus irmãos. O Senhor, fique na linha conosco, fique na programação, prepara, eleva a tua fé. Logo mais estaremos ouvindo um testemunho. E eu creio só para o Senhor já preparar o nosso coração, a nossa fé, porque às 2 horas estaremos em oração. Mas antes, vamos atender mais um ouvinte. Alô, a paz do Senhor Jesus.
3: A paz do Senhor Jesus, meu pastor.
0: A paz do Senhor Jesus. Com quem eu falo?
3: Você fala com Éder de Franco da Rocha.
0: Éder, irmão Éder, de Franco da Rocha. Irmão Éder, conte a bênção.
3: Eu quero pedir oração em prol da minha saúde. E quero agradecer também pelo que eu passei por uma cirurgia, mas estou em fase final de recuperação, pelas orações dos irmãos que congregam na igreja aqui da Estadual de Franco da Rocha, em especial pelo pastor André e alguns irmãos que oraram por mim. Bem como eu ligando na rádio aí, pedindo oração também para vocês, que essa é uma rádio muito abençoada. E eu quero deixar o nome dos meus filhos para oração.
0: Amém! Estaremos orando em favor dos teus filhos. Qual é o nome deles?
3: Leonardo.
0: Iago.
3: E Tatiana.
0: Tatiana.
3: E que Deus abençoe, meu pastor, essa rádio, que essa programação é uma bênção em nossas vidas.
0: Amém. A madrugada do socorro de Deus. Você já recebeu bênçãos, irmão Fran, irmão Éder?
3: Sim, pastor, já recebi, sim.
0: Que bênçãos. Só o bom resultado da sua cirurgia já é uma bênção, né? Já é um livramento, sim, que o Senhor deu.
3: Exatamente, é um livramento do Senhor. Inclusive, eu estava lembrando aqui que O meu genro, ele trabalha na área de enfermagem, o marido da minha filha, ele pegou uma bactéria muito violenta, ele ficou dentro do hospital e foi direto para a UTI. E eu fiquei sabendo uma semana depois, quando ele estava na UTI, a minha filha me ligou, eu falei para a filha, meu, vou nesse dia da UTI, não chama mais ninguém. Eu entrei naquela UTI, eu comecei a orar, orei. Eu fiz umas 3 visitas nessa UTI, meu pastor. Uma semana, claro, clamando a Deus, pedindo a Deus. Uma semana depois, a minha filha me liga, pai, ele saiu da UTI, pai, já tiraram os aparelhos dele. Depois de uma semana, ele foi pro quarto. Depois de uma semana, 15 dias, ele teve alta. Isso é pra glória de Deus. É para a glória do Senhor que nós servimos, que quando clamamos a Ele, Ele responde, pastor.
0: É um verdadeiro milagre que só Jesus pode realizar, não é verdade, meu irmão?
3: Sim,
0: eu fico feliz, eu fico feliz com a sua bênção, com o seu milagre que o Senhor tem realizado através da fé, não é verdade? A palavra de Deus diz que sem fé é impossível agradar a Deus. O irmão colocou a fé em ação, falou, não, vamos orar, eu não saio daqui enquanto o Senhor não abençoar. E o Senhor honra o sacrifício, o Senhor honra a oração e realiza o milagre. Fico feliz pela tua vida, meu irmão.
3: Sim, meu pastor, eu que agradeço primeiramente a Deus, depois dessa programação, e todos aqueles que chegam na igreja Deus e Amor, que pede uma oração, que ouvem uma palavra, que sempre tem um servo do Senhor que vai dar a palavra que as pessoas precisam, não que elas querem ouvir, o que elas precisam ouvir, e Deus atende.
0: É verdade, meu irmão. Fica na paz do Senhor Jesus, agradeço o teu contato. Ó, eu quero que você venha unir a tua fé à minha. Logo mais, às 2 horas, nós vamos fazer a oração da madrugada e você ora por mim, que eu estarei orando em favor da tua vida, do Leonardo, do Iago e da Tatiana. Amém?
3: Perfeitamente, pastor. Amém.
0: Fica na paz do Senhor Jesus. Deus abençoe.
3: A todos nós, Deus abençoe.
0: É isso aí, meus amados irmãos ouvintes do programa Voz da Libertação. Esta é a madrugada do socorro de Deus. Nós estamos vendo aí, ouvindo aí, né, a interação com os nossos irmãos ouvintes, participantes, mas também nós estamos aqui no WhatsApp, é isso mesmo. Faça como a irmã Terezinha, que envia sua mensagem, a paz do Senhor Jesus Cristo, irmã Terezinha de Bueno de Capivari, Espírito Santo. Sou ouvinte todos os dias dessa programação, Deus é Amor. Olha só, nossos irmãos capixabas lá do Espírito Santo mandando mensagem, também pedindo oração, intercessão. Faça como a irmã Terezinha, como o irmão Edson, como o irmão Oséias, a Thalia, a irmã Camila, que está enviando mensagem pedindo oração. Logo mais estaremos em oração. Já temos mais um ouvinte na linha. A paz do Senhor Jesus.
4: A paz do Senhor.
0: Com quem eu falo?
4: Com a irmã Cibele de Jacareí.
0: Irmã Cibele de Jacareí. Tudo bem, minha irmã?
4: Eu de São Paulo. Tudo bem, graças a Deus.
0: Que bênção, glória a Deus. Conte a bênção.
4: Irmão, minha vida tem muitas bênçãos recebidas das mãos do Senhor. Mas uma a qual o Senhor concedeu, né? E minha mãe chegou na igreja, Deus de Amor, com uma criança desenganada pelos médicos no braço. E os médicos deram 15 dias de vida. Essa criança sou eu. E eu estou com 36 anos de idade, para a glória do Senhor.
0: Para a glória do Senhor Jesus. O Senhor faz milagres extraordinários. E eu tenho certeza que Ele poupou a tua vida, que Ele te deu fôlego de vida com um propósito. O que que a irmã tem feito na obra de Deus, nesse propósito?
4: Olha, a gente está para servir, né?
0: Isso.
4: Então, a nossa servir ao Senhor é eterna gratidão. E para a obra do Senhor sempre temos que estar dispostos.
0: Glória a Deus.
4: Porque não tem nada que pague a salvação. Ela é inegociável, né? E hoje eu estou ligando para pedir oração em favor da minha família, em especial do meu esposo, Oséias, que se encontra na penitenciária em Mirandópolis. E ele está ligadinho também no programa Voz da Libertação.
0: Oséias, estarei orando em favor do irmão Oséias e da sua família, em nome de Jesus.
4: Amém. Nossos filhos são Isabelle e Samuel.
0: Isabelle e Samuel. Amém, minha irmã. Agradeço o seu contato. Fica na paz do Senhor Jesus.
4: Amém. Deus abençoe. Fique na paz.
0: É isso aí, meus irmãos. É a madrugada do socorro de Deus. O Espírito Santo falando. Eu creio que o Senhor está usando a cada um desses irmãos que estão entrando em contato conosco, testificando daquilo que o Senhor já fez na tua vida. Quem sabe você está passando por essa mesma situação. Eu não sei o que te traz a esta madrugada. Quem sabe uma insônia? Você está acompanhando alguém no hospital? Quem sabe você está no seu trabalho? Eu creio que o Senhor Jesus tem um propósito para trazer a minha voz aos teus ouvidos nesta madrugada. E eu tenho certeza que Ele estará ministrando ao teu coração. 1:38. na capital de São Paulo. Nós vamos agora de mais um atendimento. Alô, boa noite.
5: Boa noite, alô, boa noite.
0: Paz do Senhor Jesus, serva de Deus.
5: O meu nome é Maria Aparecida, falo aqui de Itaquera. Eu peço para colocar meu nome na oração e peço também para colocar o nome de Wilson, que não está dormindo, e Giovana e Gabriela.
0: Amém. Irmã Maria Aparecida de Itaquera, estarei orando em favor desses nomes que a senhora mencionou, em nome de Jesus. Amém?
5: Pastor, eu também já recebi muitas graças aí na igreja Deus é Amor, viu?
0: Então conte uma pra gente, pra elevar nossa fê. Nós vamos logo mais, às 2 horas, entrar em oração. Eu quero que o teu testemunho eleve a nossa fé.
5: Deixa eu contar pro senhor, eu sou evangélica há mais de 30 anos e outro ministério. Aí em 2015 eu passei por um problema de infarto e eu fui aí pra igreja Deus é Amor. Na igreja pequena, perto da minha casa, fazer campanha de quarta. Depois eu fui lá para a sede. Quando chegou lá, eu fui revelada, fui curada do coração, fui curada da vesícula que tinha pedra. E aí, pastor, eu nunca mais saí de lá. Eu nem dei satisfação no outro ministério. Eu rompi e estou lá desde 2015. Já levei bastante pessoas da minha família e pessoas de fora, que eu conto meu testemunho e eles vão para lá também. Nunca mais eu deixei de ouvir também a Rádio Deus é Amor. Eu colaboro com os donativos que precisa e eu estou fazendo do mesmo jeito que é feito na igreja. Aí Deus é Amor, eu estou continuando a fazer. E agora eu estou precisando de oração com meu filho, que ele não está dormindo. Ele está em fase de separação da esposa e tá muito complicado, sabe, pastor?
0: Amém. Dá pra ver, eu sinto pela voz da irmã, que a irmã é uma mulher de fé.
5: Eu sou, pastor.
0: E eu quero que a senhora venha orar juntamente comigo 2 horas. Nós estaremos orando e eu tenho certeza que o Senhor vai libertar o seu filho de todo o mal. Um certo dia, uma mulher chegou até Jesus pedindo para que o Senhor libertasse o filho dela. E o Senhor Jesus libertou. E nós oramos ao mesmo Jesus, não é verdade? Ele é o mesmo ontem, hoje e eternamente.
5: Exatamente.
0: E eu tenho certeza que a partir de hoje, nessa madrugada, seu filho vai dormir como um bebê. E o Senhor vai restaurar toda essa situação em nome de Jesus.
5: É separação, tá, pastor? A mulher está indo para Itália com as filhas e ele não está aceitando. Eu vou falar com o senhor. Eu sempre, quando eu peço oração, eu oro junto, eu não fico só ouvindo, eu fico esperando para me orar junto.
0: É verdade.
5: Porque a gente tem que... E eu oro para todos que tá aí orando, e eu oro também pedindo por eles também. Os que tá pedindo oração, eu oro para todos também. Eu peço para Deus para atender todos, porque todos estão na mesma luta, na mesma crença. Se ligou pedindo, é porque crê.
0: Isso é verdade.
5: Não está pedindo errado, né, pastor?
0: É, a Bíblia diz, pedi e dá-se-vos-á, não é verdade? Nós temos que abrir a nossa boca e pedir do Senhor, não é verdade? Fica com Deus, irmã Aparecida, Deus abençoe. Vamos de mais um ouvinte, a paz do Senhor Jesus.
6: Amém, irmão.
0: Com quem eu falo?
6: Márcio Roberto de Lima, aqui do interior de São Paulo, Presidente Prudente.
0: Márcio Roberto, de Presidente Prudente. Deus abençoe, meu irmão. Conte a bênção.
6: Várias bênçãos, mas hoje eu liguei para pedir oração.
0: Hoje vai pedir oração. Qual é a tua necessidade, meu irmão?
6: Tá lá pro irmão. É no financeiro, irmão. Tá, situação no... Deu uma apertada, só Deus para ter misericórdia.
0: Amém. Eu acredito, meus irmãos. Meu irmão, vivemos em um cenário atualmente, né, que muitas pessoas se encontram nessa situação. Mas verdade. Deus é um Deus da providência. Verdade. A Bíblia conta a história de Isaac. Isaac estava no momento em que a terra ao seu redor estava na seca e estava dando tudo errado para todo mundo. Mas ainda assim, Isaac semeou e a Bíblia diz que ele colheu um para cem. O senhor crê? O senhor crê que nós servimos ao Deus de Abraão, de Isaac e Jacó? E eu tenho certeza que Deus tem o melhor para a tua vida, irmão Márcio. Eu tenho certeza que em nome de Jesus, nós vamos orar daqui a pouco com fé e o Deus da providência, ele irá abençoar não só a tua vida, mas a todos aqueles que estão nos escutando na programação nessa noite. Porque há muitos, meus irmãos, que estão nessa madrugada não conseguem nem dormir preocupado. Se tem uma coisa que tira o sono do homem, é a preocupação, não é verdade?
6: Verdade.
0: Mas a Bíblia diz também...
6: Eu estava orando, aí eu estava escutando os irmãos ligando, né, falando. Aí eu terminei de abrir, aí eu orei, aí eu deitei, né? Aí me incomodou, eu falei, eu vou ligar, né? Porque às vezes eu ligo, só vai ocupado. Aí quando eu li, a primeira vez que eu liguei, já atendeu, já.
0: É que... É porque Deus já tinha marcado esse momento para eu falar com o irmão. Porque quem sabe a situação do irmão é a situação de muitos que estão nos ouvindo também, sabia?
6: Verdade.
0: Tem muitos que estão passando por essa mesma situação, mas eu tenho certeza... mas eu tenho certeza que o Deus da providência, ele irá ouvir nossa oração. E em nome de Jesus Cristo, a Bíblia diz que o choro pode durar uma noite, mas a alegria ela vem pela manhã. E se o Senhor crê... que pela manhã tem uma boa notícia para ti?
6: Creio em nome de Jesus.
0: Pela fé, nós vamos orar e o Senhor irá operar um milagre. Amém?
6: Amém.
0: Deus abençoe, irmão Márcio. Fica na paz do Senhor Jesus.
6: Amém. Fica com Deus.
0: É isso aí, ouvintes do programa Voz da Libertação. Esse é o programa Madrugada do Socorro de Deus. Muitos ouvintes participando conosco, não é verdade? Como o irmão Roberto falou, rapaz, tem vezes que nós ligamos e não nos atendemos. Não somos atendidos, mas nessa noite, nessa madrugada, nós estamos aqui para servir ao Senhor Jesus. E eu tenho certeza, quem sabe você está pensando, rapaz, se eu ligar, eu tenho alguma coisa, eu vou só pedir oração. Mas quem sabe o teu problema tem alguém que vai se identificar também. E ele vai pensar, rapaz, eu não estou sozinho nessa. Olha só como está passando pela mesma situação. Nós temos também ouvintes acompanhando a programação aqui, isso pelo nosso WhatsApp. Você conhece o nosso WhatsApp? Para você que está chegando agora nessa programação, quem sabe você recebeu o link da nossa rádio, a rádio Deus é Amor. Esta é a Madrugada do Socorro de Deus com seu irmão, Diácono George Lucas, aqui diretamente dos estúdios da Voz da Libertação. Aproveite para nos enviar uma mensagem, anote o nosso WhatsApp. DDD 11 9 8292-3392. DDD 11 98292-3392. Faça como o irmão Benedito, que está falando, ligando de Limeira, São Paulo. Também nós temos a irmã Laurinha, Benedito, Rosimeire, também enviando aqui, pedindo oração, que está com dor de estômago. Tem muitos irmãos pedindo oração. Madrugada, as pessoas são acometidas de dores, de perturbações malignas, mas o sangue de Jesus tem poder e todo mal cai por terra através da oração. Nós temos aqui também a irmã Almira, de Minas Gerais, pedindo oração pela Miriam e toda a família. Estaremos orando logo mais às 14h. Irmão Benedito também pedindo oração. São muitas mensagens e você não pode ficar de fora. A dar tempo, nós temos aí 10 minutos. Vamos atender mais um ouvinte. Alô, a paz do Senhor Jesus.
7: Paz do Senhor.
0: Paz do Senhor Jesus, com quem eu falo?
7: Irmão Benedito, da cidade de Imbaúba, estado de São Paulo, interior.
0: Irmão Benedito, tudo bem, irmão Benedito? Foi você que enviou mensagem no WhatsApp?
7: Eu enviei faz uns dias já, irmão.
0: Ah, não. Então tem outro Benedito aqui também interagindo conosco no WhatsApp. Conte a bênção, irmão Benedito.
7: A maior bênção é ter o nome escrito no livro da vida.
0: Ah, isso aí não tem preço, não. Não tem bênção melhor, não.
7: Outra coisa, eu sofri um acidente no final do ano passado, caí um tombo de uma escada. Deus me deu livramento, né, de poder ter fraturado a coluna. Ainda quebrou o tornozelo, mas graças a Deus já estou na ativa, trabalhando de novo, e Deus tem cuidado de mim nos mesmos detalhes, né?
0: É verdade.
7: Graças a Deus por isso, né?
0: Jesus é bom demais, não é, irmão? Não é, irmão Benedito?
7: Jesus é perfeito, né?
0: O inimigo tenta nos derrubar, tenta nos destruir, mas os anjos do Senhor acampam ao redor daqueles que o temem, não é verdade?
7: É, a alegria da salvação não tem preço, né, irmão? Jesus, ele diz na sua palavra, vinde a mim do que está oprimido, né? Eu vos aliviarei. Mas só que hoje nós vemos que o ser humano, ele não se busca Deus, né? Ele vai voltado mais para as coisas daqui da terra, né? Porque o principal é buscar Deus, entregar nossa vida na presença de Deus e Ele cuida de nós. Eu vejo os mínimos detalhes de Deus cuidando da minha vida, da minha família, então é muito importante ter Deus no coração, servir a Deus. Né?
0: É verdade, irmão.
7: É.
0: Muitas pessoas estão aflitas, mas... Bem-aventurados são aqueles que conhecem o nome do Senhor. Imagina, irmão Benedito, passar por todas as dificuldades que a gente passa e não conhecer o nome do Senhor, não conhecer esse Deus a quem recorrer, a quem clamar.
7: É verdade.
0: Não é verdade? Mas é por isso que a Igreja Deus e Amor, através do programa Voz da Libertação, o socorro de Deus está aqui

0: tem para que Deus possa operar um milagre, né, irmão?
1: É verdade.
0: Nós podemos, né?
1: É verdade. Mas Jesus vai dar a vitória em nome de Jesus para a irmã Maria Aparecida. Nós vamos apresentar ela e esse vício vai cair por terra em nome de Jesus.
0: Eu creio, irmão. Estamos aqui na madrugada, trabalho na usina, na meia-noite às 10 da manhã, e estamos aqui ligadinhos. Grato a Deus pela vida dos irmãos aí da Igreja Deus do Amor, que tem estendido essa bênção.
1: Qual é a usina que o irmão trabalha?
0: Eu trabalho numa usina aqui próximo da cidade de Catanduva, estado de São Paulo, uma usina Tietê.
1: Ah, tá certo. Compartilha o link dessa... Compartilhe o link da rádio com os irmãos aí, amém? Para eu ouvir a madrugada do socorro de Deus aí, ouvir falar de Jesus, amém? Fica na paz, irmão Benedito, Deus abençoe.
0: Um abraço, irmão, satisfação em falar contigo.
1: A paz do Senhor Jesus, alô, boa noite.
2: Alô, boa noite, irmão. Irmão, não sei como é que é seu nome.
1: George Lucas, com quem eu falo? Caiu a ligação. É isso aí, meus irmãos ouvintes. A irmã estava empolgada, estava com fé, estava alegre por estar participando da programação. Alô!
3: Alô!
1: Paz do Senhor Jesus, com quem eu falo?
3: Paz do Senhor, com a irmã Iraci aqui de Vitória, Espírito Santo.
1: Vitória, Espírito Santo. A paz dos irmãos... Capixaba, os irmãos do Espírito Santo são uma bênção, estão sempre na participação conosco na madrugada.
3: Amém.
1: Minha irmã, conte a bênção.
3: Eu só quero pedir oração para dor aqui do lado, já tem alguns dias, então não sei se é filho, se é rindo, se quer. Só pedir o irmão para orar comigo, para Jesus, da vitória, curar. Deus, para minha visão também,
1: para
3: minha família.
1: Amém. Nós vamos estar apresentando a sua família, a sua vida, a sua saúde, em nome de Jesus, e o Senhor vai conceder a vitória. Amém?
3: Especial, irmão, que tu colocasse aí o nome de Sebastião Paulino, que Sebastião Paulino,
1: né?
3: E Daniel.
1: Tá anotado aqui, Sebastião.
3: Toda a minha família, tá, meu irmão?
1: E toda a sua família. Estarei apresentando.
3: A minha saúde.
1: E a sua saúde. Eu creio que o Senhor vai restaurar a sua saúde e a irmã vai ter muitas bênçãos para compartilhar e estar contando. Amém?
3: Todo Deus é amor, irmão.
1: Qual é a sua congregação?
3: É aqui em Vitória, na rua 8 de Julho, bairro Grande Vitória.
1: Grande Vitória. Tá certo, minha irmã. Fica na paz do Senhor Jesus. Deus abençoe.
3: Amém.
1: É isso aí, meus irmãos. Programação continua. Nós temos recebendo várias mensagens aqui. Mas a irmã Cida pedindo oração. Deus abençoe a irmã Cida. A irmã Beth também pedindo oração. Falando diretamente da Baixada Santista, interior de São Paulo, está com muita dor de garganta. Creio que o Senhor trará livramento, trará bênção, trará cura para a tua vida, em nome de Jesus. Também o irmão Claudemir, falando de Sagrada Família, Rio Grande do Sul. É isso aí, hoje nós temos está tendo muita interação dos ouvintes, uma madrugada agitada. Vamos atender mais um ouvinte. Alô, a paz do Senhor Jesus.
2: A paz do Senhor, a irmã Maria de Porto Alegre está falando.
1: Irmã Maria de Porto Alegre, conte a bênção, irmã Maria.
2: Eu tô ligando para daqui às 2 horas falar com o senhor. Eu tô muito doente, não posso caminhar das 2 pernas. De vez em quando eu ligo para você não esquecer de mim, irmão.
1: Amém, mas não. Eu posso falar uma coisa, irmã Maria? Eu posso até esquecer, o Márcio pode esquecer, mas Jesus, ele não esquece da senhora.
2: Claro, irmão, é claro.
1: Ele não esquece, ele está atento à sua oração. E a senhora tem orado muito, irmã Maria?
2: Estou esperando a minha próxima, mas eu vou pedir para o senhor orar pela minha saúde e da minha família. É Maria de Lima.
1: Maria de Lima, de Porto Alegre. Estarei.

0: e apresentando a tua vida e a tua família em nome de Jesus. Amém, irmã Maria?
1: Nós somos da igreja de Deus Amor, tá, irmão?
0: Amém. Glória a Deus, fico feliz.
1: Mas
0: a senhora está acompanhando a programação.
1: Eu não posso ir na igreja porque eu não tenho as pernas para caminhar.
0: Amém, mas Jesus é contigo, irmã Maria. Fique aí. A senhora, então, ouça a rádio que nós teremos transmissão de culto
1: Maria
0: também.
1: De Lima e família.
0: Amém, está anotado aqui já. Daqui a 4 minutinhos eu estarei orando em favor da tua vida e da tua família. Para o Senhor restaurar a tua saúde.
1: As linhas estão dando transferência. O senhor falou com duas pessoas e eu nariz escutando.
0: Tá certo, irmã Maria. Obrigado pelo seu contato. Fica na paz do Senhor Jesus.
1: A paz do Senhor, irmão. Fica com Jesus. E que Deus abençoe o senhor e a família e todos os irmãos de São Paulo, tá?
0: Amém! Deus abençoe! 1h56, agora nós vamos de quadro Clínica da Alma com o psicólogo Jessé Ávila, com o tema Me Disse pela Vida Alheia.
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3: Olá, seja muito bem-vindo a mais um episódio do Clínica da Alma, um espaço para falarmos sobre saúde mental, qualidade de vida, inteligência emocional e desenvolvimento interior, sempre de forma leve, prática e com base científica. Você sabia que quanto mais tempo uma pessoa passa comparando a sua vida nas redes sociais, mais ela tende a ter insatisfação consigo mesma? Por essas razões, então, vamos falar hoje sobre comparação nas redes sociais e autoestima. O perigo de se medir pela vida alheia. A teoria da comparação social mostra que o ser humano naturalmente se compara com os outros para se avaliar. No entanto, nas redes sociais, essa comparação se torna distorcida, pois as pessoas compartilham apenas recortes positivos da vida. E isso gera sensação de inferioridade, inadequação e baixa autoestima. Por exemplo, uma pessoa que vê viagens, conquistas e momentos felizes de outras pessoas e ela começa a sentir que a sua própria vida é inferior, mesmo sem considerar o contexto real por trás daquelas postagens. Então nós entendemos que comparar bastidores com vitrines da vida é uma das formas mais injustas de se avaliar. Por isso eu tenho aqui 5 dicas práticas de como proteger a sua autoestima nas redes sociais. Número 1, lembre-se que redes sociais mostram recortes, não a realidade completa. Aquilo que você vê é editado, filtrado e selecionado. Então, evite usar isso como parâmetro absoluto para a sua vida. Número 2. Reduza o tempo de exposição a conteúdos que geram comparação. Se determinados perfis despertam sentimentos de inferioridade, limite o contato ou deixe de seguir, porque a sua saúde emocional deve ser prioridade. Número 3. Pratique a gratidão pela sua própria jornada. Anote conquistas, mesmo que pequenas. Isso ajuda a reequilibrar a percepção e valorizar a sua própria história. Penúltimo, evite comparações automáticas. Quando você perceber pensamentos como "a minha vida não é tão boa", então se questione automaticamente. Isso é um fato ou é uma impressão momentânea? Quais são os argumentos que podem me convencer diante desse pensamento negativo? Ele é distorcido ou ele é baseado em evidências? É uma realidade. Número 5. Fortaleça a sua identidade fora das redes. Desse modo, invista em relacionamentos reais, desenvolvimento pessoal e valores internos. Autoestima sólida não depende de validação externa. Como disse Alain de Botton, grande parte da nossa infelicidade vem de comparar a nossa vida real com a vida idealizada dos outros. E aí, você gostou desse conteúdo? Então compartilhe a nossa programação com seus amigos e familiares e continue nos acompanhando. Fique atento, porque a qualquer momento estaremos de volta com mais reflexões que podem transformar a sua vida. Um forte abraço e até breve.
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9: Os meus irmãos, quando falamos sobre os fundamentos de fé da nossa igreja, muitas pessoas imaginam que estamos tratando apenas de um conjunto de regras ou de um documento oficial. Mas, na verdade, os fundamentos de fé são as convicções que sustentam tudo aquilo em que nós cremos. Eles representam os princípios essenciais da nossa fé. São verdades que também orientam a nossa maneira de pensar, de viver, de nos relacionarmos com Deus e com o próximo. Portanto, a Igreja Pentecostal Deus e Amor declara, por meio do seu conselho deliberativo e de sua diretoria executiva, que crê na Bíblia Sagrada, a palavra de Deus, como única regra de fé e prática. Isto significa que tudo aquilo que cremos, ensinamos e vivemos deve estar fundamentado nas Escrituras. A Bíblia não é apenas um livro para ser consultado em momentos difíceis. Ela é a nossa referência diária. É nela que encontramos direção, correção, sabedoria, esperança para enfrentar os desafios da vida. Utilizar os fundamentos de fé no cotidiano é permitir que aquilo em que cremos transforme a maneira como trabalhamos, tratamos a nossa família, nos relacionamos com as pessoas e enfrentamos cada situação da vida. Porque a verdadeira fé não se limita ao templo, ela se revela nas atitudes, nas escolhas e no testemunho diário. Por isso, mais do que conhecer os fundamentos de fé, somos chamados a vivê-los. E se você deseja conhecer todos os fundamentos, acesse o nosso site ipda.com.br e faça o download do arquivo completo. Que Deus abençoe a todos.
10: 2 horas e 4 minutos.

Meu nome é Manuel de Jesus, estou gravando esse áudio, uma bênção que Deus me deu. Uns dias atrás eu estava com a vista ruim, cada dia aumentando mais. Fiquei com a vista 80% sem enxergar direito. Tenho um rádio que fica na cabeceira da cama, fico escutando a programação diariamente da igreja Deus e Amor. Escuto as orações. Essa foi uma bênção que Deus me deu, enxergado normalmente. Sou muito grato a meu Deus. Sou Manuel de Jesus, moro na Vila São Luís, São Luís, Maranhão.

Deus, eu quero estar contando a bênção, né, de um grande livramento. Ontem eu estava passando mal, sentindo queimores no braço, parecia que eu iria infartar, algo ruim estava sentindo, e aí entrei com os irmãos na oração, repreendendo todo o mal, repreendendo o espírito da morte, e para a glória do nome do Senhor, tomei posse do grande livramento do Senhor na minha vida. Graças a Deus. Que Deus em Cristo abençoe a vida de todos os irmãos intercessores. Amém? Eu me chamo Luciene de Betim. Deus abençoe. Paz do Senhor.

Eu sou José Helto de Atibaia. Quero contar o meu testemunho. Eu era do mundão, bebia muito, usava droga e brigava com a mulher direto. Eu sabia que era o problema era as drogas e a bebida, né? Mas não conseguia largar. Só larguei porque eu pedi muito para Jesus. Através do rádio eu encontrei Jesus, né? Jesus já me libertou das drogas, me libertou do vício da bebida também. E Jesus é tudo na nossa vida. Tudo que a gente for fazer, se não tiver a mão de Deus, a gente não faz nada, viu? Qualquer coisa que você pedir de coração, pede para Jesus. Pede para Jesus, que Jesus vai operar um milagre na sua vida. E eu já agradeço a minha oportunidade aqui, em nome de Jesus. Obrigado e fica um

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1: Eis, amados ouvintes, daremos início agora à oração da madrugada. Você que esteve ligando, participando, está anotado aqui o seu pedido de oração. Você também que esteve enviando o seu pedido de oração através do nosso WhatsApp, estarei apresentando o teu pedido de oração. Você que tem a oportunidade de dobrar os teus joelhos nessa madrugada, vamos unir a minha oração, a tua oração, a nossa fé e clamarmos ao Senhor. A palavra de Deus diz: clamas a mim, respondeste-eis coisas firmes e grandes que tu não conheces. E nós não conhecemos mesmo, não sabemos. É por isso que nós buscamos ao Senhor. Então, une a tua fé, a minha fé, e vamos buscar ao Senhor. Senhor nosso Deus, poderoso e eterno Pai, aqui estamos na tua presença. Nos colocamos, Senhor, em temor e humildade, reconhecendo, Senhor, a grandeza da tua misericórdia, reconhecendo a grandeza da tua graça, do teu perdão, da tua longanimidade, Senhor. Senhor meu Deus, te adoramos, reconhecemos que o Senhor é bom e a tua fidelidade dura para sempre. Reconhecemos que tu és o Criador dos céus e da terra, e que todas as coisas, Senhor, foram feitas por ti, inclusive a nossa vida. Reconhecemos, Senhor, que tudo está no controle de tuas mãos, que tudo, Senhor, que vivemos e passamos, Senhor, está no centro da tua vontade e permissão. Seja momentos de alegria, seja momentos de dores, tristezas e aflições, todas as coisas cooperam para o bem daqueles que te amam, Senhor. E o fato de nós estarmos aqui de joelhos dobrados para clamar ao Senhor é um ato, é um lampejo, Senhor, de que nós te amamos, de que nós nos submetemos à tua vontade, ao teu querer. Reconhecemos, Senhor, primeiro que não somos dignos dessas bênçãos. Reconhecemos, Senhor, que não somos dignos, ó Pai, nem de estar na tua presença. Somos impuros, imerecedores, pecadores. Perdoa, ó Pai, os nossos pecados. Perdoa, ó Pai, os pecados desta pessoa que está de joelhos dobrado, clamando a ti. Perdoa, Senhor. Ela reconhece as suas falhas, as suas atitudes, que até mesmo, Senhor, na tentativa de fazer o que é certo, acabou errando. Perdoa, Senhor. Perdoa, Senhor, os pensamentos, as atitudes, as palavras, os atos, os gestos. Perdoa, Senhor, até mesmo a nossa ofensa e incredulidade de ti, Pai. Quando a dúvida tomou o nosso coração e duvidamos de que o Senhor pode agir na nossa vida, de que por algum momento o Senhor não estava no controle ou não se incomodou por aquilo que estamos passando. Perdoa, Senhor, os nossos pecados. Senhor, toma nossa vida em tuas mãos. Toma, Senhor, a vida, Senhor, desta família que está de joelhos dobrado. A este homem, essa mulher que está clamando a ti, Senhor, neste momento. Que o Senhor esteja no controle, ó Pai. Seja qual for a situação em que ela esteja. Seja, Senhor, meu Deus, no pior cenário que esta pessoa possa estar se sentindo neste momento. A tua palavra diz que o Senhor veio buscar os que se haviam perdido. O Senhor não veio para os sãos, o Senhor não veio para os limpos, o Senhor não veio para os sábios. O Senhor veio para os perdidos, para os abandonados, para os incompreendidos, para os desprezados, ó Pai. Oh, meu Deus, quantos nesta noite estão clamando por socorro? Quantos nesta madrugada estão pedindo por oração, por libertação, por cura, por salvação? Esta pessoa desenganada pela medicina, esta pessoa desprezada pela sociedade, essa pessoa que foi abandonada pela sua família, este homem, esta mulher, ó Pai, que se sente sozinho, achando que se hoje ela desaparecesse, ninguém ia sentir a sua falta ou importância. Todavia, o Senhor deu a sua própria vida pela vida desta pessoa, e sim, ela tem importância, sim, ó Pai. Pai, eu te peço que o teu Espírito Santo, nesta oração, ele possa ir ao encontro desta vida agora. Esta vida que está de joelhos, esta pessoa que está dentro desse quarto, esta pessoa que está dentro desse cárcere, essa pessoa, Senhor, que está neste leito de hospital, na fila dessa cirurgia, ou acompanhando o seu filho, a sua filha, esta criança, Pai. Oh, meu Deus, aonde a medicina desenganou, que o Senhor, meu Deus, seja a solução. Aonde, Senhor, houve a infidelidade, a mentira, o desprezo, até mesmo a agressão física, oh, Pai, que haja o amor de Cristo. Que esta pessoa possa sentir o teu abraço agora, Pai. Que o Senhor possa trazer fé e esperança para esta alma que clama e roga a Ti, pedindo ajuda. Quantos estão pedindo, Senhor, por cura, libertação? Quantos estão intercedendo em favor dos seus familiares, filhos e filhas, netos, cônjuges? Quantos necessitam de Ti, ó Pai? Oh, meu Deus, quando o Senhor olhou para Jerusalém, o Senhor se compadeceu, porque eles eram como um rebanho sem pastor. Que o Senhor possa olhar, meu Pai, para estes ouvintes, para essas pessoas que acompanham esta programação. Senhor, eles precisam de Ti. Eles precisam do Teu toque de cura. Eles precisam, Senhor, que o Senhor desfaça essas obras malignas que oprimem. Eles precisam que o Senhor liberte do vício. Eles precisam que traga de volta esta pessoa amada para o seio da família. Eles precisam, Senhor, que o Senhor traga cura, traga paz, traga até mesmo sono, Deus. Quantos estão sofrendo nesta madrugada? Eu oro, Senhor, pela irmã Maria, pelo Luciano, pela Lucilene, Jacira, José Irineu, Miguel, o Éder, o Leonardo, Iago, a Tatiana, Oséias, Isabelle, a Maria Aparecida, o Márcio Roberto, a Benedito, Sebastião, Daniel, a irmã Maria, Senhor, e a tantos outros que durante esta programação, Senhor, deixaram aqui o seu pedido de oração, pedindo intercessão pelas suas famílias. Quantas famílias destruídas, ó Pai, destruídas pelo engano de Satanás, afundada nos vícios das drogas, no alcoolismo, nos vícios comportamentais, ó Deus. Quantos, Senhor, meu Deus, foram destruídos neste dia, Senhor, em que o mundo celebrou um jogo, meu Deus, mas após a euforia, só veio tristeza, veio escassez de recurso, veio arrependimentos. Oh, meu Deus, tende misericórdia, tende misericórdia, Senhor. Olha, Senhor, com compaixão para esta serva Tua que de joelhos dobrados está clamando pela restituição, por livramento para este filho que ela não sabe onde está, para este pai de família que roga, Senhor, pedindo a Tua ajuda, ajuda de sustento, um melhor sustento. essa pessoa que se encontra tão endividada, Senhor, que não sente paz, não sente sono na sua cama, no seu travesseiro. Oh, meu Pai, quantos ansiedade tem tomado conta, síndrome do pânico, insônia, depressão, acometidos, Senhor, pela doença da alma. Oh, meu Deus, olha, Senhor, com misericórdia, que o Teu Espírito Santo possa alcançar. Oh, meu Deus, alcançar este coração aflito. Repreende, Senhor, as opressões malignas. Repreende, Senhor, os espíritos imundos que tentam levar esta pessoa à loucura. O sangue de Jesus tem poder na nossa vida. Repreende, Senhor, desfaz as obras de Satanás. Desfaz, Senhor, as obras, os sentimentos de loucura. Oh, meu Deus, a Tua palavra diz: se o Filho vos libertar, verdadeiramente sereis livres. Oh, Senhor, meu Deus, em nome de Jesus, eu Te peço, Senhor, uma cura, uma libertação profunda e verdadeira, Senhor, a esta pessoa que não aguenta mais sofrer, que falou hoje, de joelhos dobrados, que falou, olhou para o céu, falou: não, eu não aguento mais sofrer, Deus. Oh, meu Pai, que essa pessoa seja alcançada pela graça, a graça do Pai, a graça de Jesus Cristo, pois quando tu entregaste a tua vida na cruz do Calvário, foi por amor a esta pessoa, foi por amor a este homem, a essa mulher, meu Deus. Tira, Senhor, das garras de Satanás, quebra, Senhor, maldições, quebra, Senhor, ferrolhos e cadeias que prendem e oprimem essas pessoas. Em nome de Jesus Cristo, eu oro pelos enfermos, ó Deus. Eu oro, Senhor, pelos acamados. Eu oro, Senhor, por aquele que estão com dores neste momento. Quantos estão, Senhor, na UTI? Estão dentro de uma clínica? Estão, Senhor, numa sala de espera pré-operatória. Oh, meu Deus, para este pai e esta mãe, acompanhada de seu filho, que chora, nada parte mais o coração do que um pai e uma mãe que está vendo seu filho doente, desenganado, com dores. Oh, meu Deus, que o Senhor possa curar, passa o Teu bálsamo, passa o Teu sangue purificador, toca, Senhor, nos ossos, no sangue, toca, Senhor, neste tumor maligno, desfaz, Senhor, faz desaparecer estas glândulas, reverte, Senhor, este laudo médico, reverte, Senhor, esse quadro clínico, que haja, Senhor, saúde, que haja, Senhor, livramento, que haja escape. Esta pessoa que neste momento está numa sala de cirurgia, Senhor, está entubada, em nome de Jesus Cristo. Se o Senhor tem uma obra, Senhor, dai o livramento, dai mais uma chance de vida, ó Pai. Oh, meu Deus, cura do câncer, cura da diabetes, cura, Senhor, das doenças, enfermidades autoimunes, repreende toda e qualquer infecção, inflamação. Células cancerígenas desapareçam agora, em nome de Jesus Cristo. Toca, Senhor, no coração, toca no pulmão, toca no cérebro, no fígado, no estômago. Tumores malignos desapareçam, em nome de Jesus Cristo. Eu creio, Senhor, na Tua cura. Passa o Teu bálsamo, Senhor. Passa o bálsamo agora. Que sirva, Senhor, de testemunho. Que sirva, Senhor, do testemunho para a honra e glória do Teu nome. E através do testemunho desta pessoa, Teu nome seja glorificado hoje e para sempre. Oh, meu Deus. Mas acima de tudo, fica conosco, Senhor. Fica conosco. Segura em nossas mãos. Não nos deixa fraquejar. Sim, os dias são maus, Senhor. Grandes, muitas são as lutas, mas maior é o que está conosco do que aquele que está no mundo. Maior é o que está conosco, tudo nós podemos daquele que nos fortalece, e quem nos fortalece é o Senhor. Nós clamamos a Ti, Senhor, porque só de Ti vem a salvação, só de Ti vem o socorro, o livramento, o escape, a cura. Mas acima de tudo, de Ti vem a salvação. Salva, Senhor, a nossa vida. Salva, Senhor, a nossa alma. Pois o ouro, a prata, a traça, a ferrugem corrói. Até o nosso próprio corpo. A Tua palavra diz que do pó nós viemos e ao pó nós voltaremos. Mas a nossa alma, Senhor, ela deve estar em Ti. A nossa alma, Senhor, ela deve estar preservada em Ti. Purifica, Senhor, as nossas vestes. Nos santifica, Senhor. Oh, meu Deus, que possamos ter intimidade contigo, comunhão, meu Deus. Que até mesmo as adversidades que estamos passando e enfrentando, seja para nós voltarmos para Ti. Oh, meu Deus, pois o Senhor declarou: se o meu povo que se chama pelo meu nome se humilhar e me buscar e se converter dos seus maus caminhos, então eu ouvirei do céu, perdoarei os seus pecados e sararei a sua terra. Sara, Senhor, sara a nossa vida. Sara, Senhor, a nossa alma. Sara o nosso coração. Sara, Senhor, os nossos relacionamentos. Sara, Senhor, toda e qualquer enfermidades que estamos passando. Que o Senhor supra as nossas necessidades. Que o Senhor seja o Deus da providência. E tudo aquilo, Senhor, que pedimos ou pedimos mal e errado, que o Teu Espírito Santo possa interceder por nós. Aquilo, Senhor, meu Deus, que não soubemos pedir, que o Senhor, que conhece mentes, corações, possa interceder por nós. Te agradecemos, ó Deus, por mais este momento de oração e a oportunidade de falar contigo, crendo, ó Deus, na nossa bênção, na nossa vitória, no nosso livramento e na nossa libertação. Em nome de Jesus. Amém.

0: Essa foi a madrugada, a oração da madrugada. E para você que me acompanhou nesta oração e sentiu que acima das suas bênçãos, você reconhece que necessita entregar a vida a Jesus Cristo, repita comigo esta oração. Senhor Jesus, eu reconheço a minha condição de pecador. Reconheço as minhas falhas e faltas e me arrependo. Me perdoa, Senhor. E a partir de agora, eu quero declarar e reconhecer e confessar Jesus como o único Senhor e Salvador da minha vida. Escreve meu nome no livro da vida e me conserva até o dia que o Senhor virá buscar a tua igreja. Em nome de Jesus. Seja muito bem-vindo. Para você que tomou esta decisão, essa foi a melhor decisão que você tomou. Mas compartilhe conosco. Queremos celebrar essa decisão. Nos envie uma mensagem para o e-mail queroaceitarjesus@ipda.com.br. Ali você terá uma equipe que estará entrando em contato contigo para melhor te auxiliar. Seja muito bem-vindo à Igreja Pentecostal Deus é Amor. Mais do que uma igreja, uma família.
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2: Meu irmão, seu nome?
3: Meu nome é Benedito.
2: Conte a bênção.
3: Essa semana eu vinha sentindo meu estômago pesado e queimado. E por isso, e Deus hoje usou o pastor revelando, e graças a Deus eu estou curado. Para a glória do Senhor. Inclusive, eu fui uma vez revelado de sinusite. Fui curado. O nosso Deus nunca mais me deu.
4: Eu estava com aquelas dores, sabe, irmão? No ombro, e já descia pelas costas. Aí ele orou, sumiu a dor. Na hora. Estou maravilhosa, irmão. E eu não saio dessa campanha de jeito nenhum, em nome de Jesus.
5: Fui curado de uma grande dor de estômago, que estava terrível, com pontadas. E o Senhor me honrou, me concedendo a cura e a libertação.
2: Qual que é a bênção que o irmão recebeu?
6: Eu cheguei aqui de manhã, estava com uma dor de baixo da costela. Através do culto, já recebi a bênção. Já não está doendo mais. Essa é a bênção que eu tenho para contar nessa quarta-feira, irmão.
7: Meu nome é Tamires, eu cumprimento os irmãos na paz do Senhor Jesus. Eu quero contar para os irmãos que a partir do momento que estava com dor aqui perto do pescoço e na hora que eu entrei dentro da igreja, eu já estou curada, não tenho mais dor nenhuma. Eu posso mexer meu pescoço que não está mais travando, não está mais doendo. E agradeço pela oportunidade.
2: O nome do senhor?
8: Adeito Nascimento da Silva. Há 4 anos, a minha cabeça vinha alergia muito forte, dor de cabeça, coceira.
2: Sofrimento grande,
8: hein? Aí eu vim, era Deus, é amor, orou, Senhor, Deus, Jesus curou, aí curou, tô curado.
2: Sumiu tudo?
8: Sumiu tudo.
9: Ouvintes do programa Voz da Libertação, quarta-feira, 9 horas da manhã, teremos aquele culto, transmissão através das emissoras de rádio. E convido vocês aqui da Grande São Paulo, região central, para estar conosco. Eu, pastor Milton, vou estar com todos vocês a partir das 9 horas da manhã, naquele culto de consagração, culto de jejum, culto da busca da presença de Deus. Você que está enfermo, você que está desempregado, você que precisa de Deus, um milagre, vem estar conosco. O endereço, coloque no seu Waze aí, você que vem com o seu carro, Avenida Prefeito Pereira Passos, número 10, é a entrada principal aqui do nosso Templo da Glória de Deus. Espero todos vocês logo mais às 9 horas da manhã aqui na Sede Mundial.
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11: Irmãos, a paz do Senhor Jesus, aqui quem vos saúda é nossa irmã Noemi, do Campo de Suzano. Eu congrego na sucursal do Jardim Dona Benta. Eu tenho vindo às quarta-feiras do grande mover de Deus e eu tenho visto que o Senhor tem manifestado grandemente o seu poder, a sua misericórdia sobre todos aqueles que têm comparecido. Você é o meu convidado especial para estar vindo também receber do Senhor a sua bênção.
12: A paz do Senhor, meus irmãos. Meu nome é irmã Vera, estou aqui na Sede Mundial. Se você quiser receber a sua bênção, venha também. Venha ouvir a palavra de Deus e sair daqui cheia do poder e da graça do Senhor. Estou fazendo a campanha aqui dia de quarta-feira, é o mover de Deus na sua vida. Venha aí, Deus também vai fazer o mover na sua também, em nome de Jesus.
13: Chama Aurelino, sou de Carapicuíba. Todas as quarta-feiras estou aqui com as caravanas e recebi muita benção em nome de Jesus. Convido a todos para vir para a caravana, que aqui está a benção. Você que está me ouvindo, venha também para a Sede Mundial aqui, Avenida do Estado, 4568. Seja bem-vindo, que aqui a bênção é certa, em nome de Jesus.
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0: É a rádio Deus é Amor, madrugada do socorro de Deus. Que oração abençoada, eu tenho certeza que você já recebeu a sua bênção e foi impactado pelo poder de Cristo Jesus. Mas agora nós vamos de quadro, sim. Às 2 horas e 38 minutos, nós vamos de quadro Sementes com Adilson Moura, com o tema A Humilhação de Agar.
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16: Ouvintes do programa Voz da Libertação, recebam a paz do Senhor Jesus Cristo. Pastor Edilson Jorge de Moura, e nessa oportunidade nós vamos meditar no livro de Gênesis, no capítulo 16, do versículo 4 ao 6. E ele entrou a Agar, e ela concebeu, e vendo ela que concebera, foi sua senhora desprezada aos seus olhos. Então disse Sarai a Abraão, mas meu agravo seja sobre ti, minha serva pus eu em teu regaço, vendo ela agora que concebeu, sou menosprezada aos seus olhos, o Senhor julgue entre mim e ti. E disse Abraão a Sarai, eis que a tua serva está na tua mão, faze-lhe o que é bom e é aos seus olhos. E afligiu-a a Sarai e ela fugiu da sua face. Note, ouvinte, que nós temos aqui a história que todos nós conhecemos, onde Sara entrega sua escrava para que através dela ela tenha um filho através de Abraão. A partir do momento que Agar, a escrava egípcia, que ela fica grávida, a Bíblia nos mostra uma falha na personalidade, na conduta de Agar. A Bíblia diz no versículo 4, na parte B do versículo, que ela despreza a sua senhora, ela olha com desprezo para Sarai, a sua dona, porque ela engravidou e Sarai era estéril, ela sentiu-se superior. Então nós vamos ver aqui uma falha na conduta de Agar. Então agora nós vamos ver que a escrava Agar, ela é maltratada, ela é afligida, ela é de uma forma tão terrível, né, maltratada por sua dona, que a Bíblia nos fala no versículo B do versículo 6 que ela fugiu. O que nós estamos trazendo aqui, ouvinte, é a fuga, é sair de uma situação onde você não está aguentando mais, é sair de uma situação pensando que aquela saindo, fugindo, indo para uma outra situação, as coisas poderão melhorar. Note, a partir do momento que Agar percebe que na casa de Sara ela não terá sucesso, ela será uma pessoa desprezada, ela foge. Quem sabe nesse momento você também está fugindo de uma situação que você não vê melhoras, você não enxerga que essa situação poderá mudar. Ela foge. E a partir do momento que ela foge para o deserto, ouvinte, nós vamos agora para o segundo ponto, onde Deus encontra Agar. Lá no versículo 7 e 8, a Bíblia diz: e o anjo do Senhor a achou junto a uma fonte de água no deserto, junto à fonte do caminho de Sur. E disse: Agar, serva de Sarai, de onde vens e para onde vais? É interessante que quando Deus vem ao encontro de Agar, Deus faz uma pergunta aparentemente despretensiosa: de onde vem e para onde vai? Nós precisamos saber que Deus sabia o que estava acontecendo. Naquele momento, Deus dá a Agar a oportunidade de confessar o que está acontecendo, ou de colocar o que está acontecendo, de dizer o que está se passando. Diga para Deus o que está se passando nessa luta. Diga para Deus o que está acontecendo com você nesse momento. Deus vem ao encontro de Agar no momento em que ela foge de uma situação que ela perdeu o controle e que ela se sente sem forças para poder resolver. E a própria Agar, quando Deus pergunta para ela de onde vem e para onde vai, ela diz somente parte do problema. Ela diz: venho fugida da face de Sarai, minha senhora. Realmente, ela vinha fugida. Mas não esqueçamos que o problema iniciou-se quando ela desprezou sua senhora. Ela não confessa isso para Deus. Mas a situação é: ela foge, ela sente culpa, sente derrota, sente desprezo. Então ela quer fugir daquela situação. Agora a resposta de Deus no versículo 9 diz: torna-te para tua senhora e humilha-te debaixo das tuas mãos. A palavra é: humilha-te. Não saia da posição onde você está. Deus não passa a mão na cabeça de Agar dizendo: olha, eu vou te preparar o melhor agora. Eu vou te tirar você dessa situação porque estão te menosprezando, te afligindo. Não. A ordem de Deus é: torna para tua senhora e obedeça ela em tudo. Humilha-te, espere, aguarde, porque Deus está no controle desta situação. A ordem de Deus para Agar, ouvinte, tem a ver com que eu e você não devemos fugir, ainda que eu e você tenhamos perdido o controle da situação, ainda que sejamos menosprezados, maltratados, ainda que estamos derrotados. Não fuja, humilha-te, porque Deus, ele está te vendo. Olha, como resultado, ouvinte, Deus, para orientar Agar para que ela não fuja daquela situação, para que ela volte a humilhar diante da sua senhora, Deus então faz promessas a Agar e ao seu filho. No versículo 10, Deus diz: multiplicarei sobremaneira tua semente, que não será contada por numerosa que será. Deus diz: você terá uma família numerosa, não se preocupe. Eu farei de você, desse filho que você está gerando, uma grande nação. Será uma nação grandiosa e forte. Note, ouvinte, que parece que tudo está derrotado, não é mesmo? Parece que tudo está fora do controle. Parece que Deus não está vendo, mas não. Deus está vendo. E Deus está fazendo promessas onde ninguém mais enxerga, onde ninguém mais pode fazer nada. Ele diz: eu vou cuidar da tua família. Eu honrarei a tua casa. Eu te abençoarei grandiosamente. Então, creia, ouvinte, naquilo que Deus está dizendo para você hoje. Hoje é dia de humilhar-se. Hoje é dia de não fugir desta situação que você está vivendo. E mais, diante daquele quadro que ela estava vivendo, com a criança no ventre, lá no versículo 11, Deus diz assim: olha, você concebeu e vai ter um filho, e o nome dele será Ismael, porque o Senhor ouviu a sua aflição. O nome Ismael significa Deus está te ouvindo. É interessante que o nome que o próprio Deus dá àquela criança é: olha, ainda que você esteja sendo humilhada, menosprezada, maltratada, eu estou te ouvindo. Deus está te ouvindo nesta aflição. Nesse momento, Agar entende, né, que apesar de todo o processo que ela está vivendo, Deus está no controle. Ela reconhece que o melhor a fazer é seguir o caminho de Deus. E lá no versículo 13, ela fala assim: olha, tu és o Deus da minha vista. Porque disse: não olhei eu também para aquele que me vê? Em outras palavras, ela nomeia o Deus que chega até ela, diz: aquele que vive e me vê. É interessante, não é mesmo, ouvinte? Encerrando, humilha-te, permaneça nessa situação, na posição que você está, porque o nome do filho, Ismael, Deus está me ouvindo. E a pronta resposta de Agar para a chamada de Deus: aquele que vive e me vê. Deus está no controle da tua vida, não fuja, permaneça, porque o melhor ainda está por vir. Que Deus te abençoe, em nome do Senhor Jesus.
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Não tenho direito nem de olhar para o céu, mas um dia, para resumir o meu testemunho, eu entrei numa casinha onde lá estava tendo a palavra do Senhor, uma moça passou, me viu sentada, toda endemoniada, pombagirada, com aquelas roupas que só a misericórdia do Senhor seminua, e aquela mulher me fez um convite, e ela disse, vamos à igreja, e eu pensava comigo, será que ali tem algo que me interessa, e eu aceitei o convite, irmãos, o Senhor, aceitei o convite naquele dia, e eu chegando lá naquela igreja, eu não vi mais nada, quando eu entrei na porta da igreja, eu só abri meus olhos, quando o culto, todos já tinham saído, porque eu era uma pessoa endemoniada, eu era uma pessoa possessa de demônios, irmãos, mas o Senhor tinha um plano na minha vida, acordei com os irmãos me dando água, e a partir daquele momento, louvado seja Deus, eu sentei naquela cadeira. Aí teve, os irmãos acabavam o culto e o Senhor me tocou. E eu mesma cheguei lá na frente e falei, irmão, eu quero aceitar o Senhor Jesus. Sem saber até mesmo o que significava. Aleluia, ali ele pediu para mim levantar minhas mãos. Eu aceitei o Senhor Jesus e hoje eu sou uma pessoa transformada. Eu tenho um lar, eu tenho 4 filhos maravilhosos. Que eu falo que eu não tenho filhos, eu tenho diamantes, aleluia Jesus, o Senhor fez uma grande obra na minha vida, igreja, a vida sem Jesus é muito difícil, irmãos, aleluia, é por isso que quando nós passarmos na rua, nós vemos uma prostituta, uma pessoa caída, basta você dizer a ela que Jesus a ama, faça um convite a ela, como aquela mulher me fez o convite aquele dia, aleluia, a partir daquele dia o Senhor foi transformando, transformando a minha vida, e hoje eu sou uma serva de Deus, aleluia, eu jamais imaginaria que um dia eu teria uma casa, que eu teria um esposo, que eu teria filhos, irmãos, porque no mundo Satanás não deixava eu sonhar, eu ter, aleluia, mas o Senhor tinha uma obra na minha vida, como tem na sua também, a você que está escutando esse testemunho, aleluia, saiba que Deus tem um trabalhar, Deus transforma. Então não despreze aquele que está no mundo. Espere, você que é mãe, você que é avó. Espere no tempo do Senhor, que Deus também vai salvar a sua filha, vai libertar o seu filho. Aleluia, eu agradeço a oportunidade para a glória do Pai, do Filho e do Espírito Santo de Deus. Amém, Jesus.

A misericórdia do Senhor são as causas de nós não sermos consumidos, e elas se renovam a cada manhã. Nós acabamos de ouvir o testemunho dessa serva de Deus, hoje serva de Deus, mas que um dia esteve completamente oprimida. Nós vemos o agir de Deus. A palavra de Deus diz: se o Filho vos libertar, verdadeiramente sereis livres. O estado em que essa pessoa estava, que essa irmã estava, quem sabe a sociedade já tinha aberto mão. Até os seus próprios familiares teriam desprezado. Mas Jesus, ele pega o mais vil pecador, ele cura as feridas, ele tira toda a maldade e faz um novo homem, uma nova mulher. Quem sabe você me escuta nessa madrugada e se encontra nesse mesmo estado, nessa mesma condição. Seus familiares não acreditam mais em você. Quem sabe nem mesmo você acredita mais na sua transformação. Você não consegue abandonar as drogas. Relacionamento nenhum mais dá certo. Jesus é a solução. Ele veio para dar vida e a dar vida com abundância. Para isso, nós temos que nos fazer a pergunta, como aquele carcereiro: que posso fazer eu para ser salvo? Eu te digo nessa madrugada: crê no Senhor Jesus Cristo e será salvo tu e a tua casa. Jesus é a solução. O mundo pode te desprezar, sociedades, teus amigos. Porém, Jesus, ele diz: vinde a mim, todos vós que estáis cansados, oprimidos e sobrecarregados, e eu vos aliviarei. E para você que intercede por uma pessoa que está nessa situação, não desista. Saiba que o Senhor está ouvindo a tua oração.

0: e no tempo certo ele vai resgatar esta vida, porque esta vida é preciosa para ele. Esta é a mensagem que eu tenho para você nessa madrugada. Duas horas e 56 minutos. 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Importa que você venha buscar ao Senhor. O Senhor está de braços abertos para te receber. E eu tenho certeza que homens de Deus estarão orando e ministrando a palavra de Deus para a tua vida. Jesus é a solução. Ele não desistiu de você. 3 horas em ponto. Vamos agora de prefixo das emissoras.
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6: 3:01.
7: A paz do Senhor Jesus, meus irmãos. Quando falamos sobre os fundamentos de fé da nossa igreja, muitas pessoas imaginam que estamos tratando apenas de um conjunto de regras ou de um documento oficial. Mas, na verdade, os fundamentos de fé são as convicções que sustentam tudo aquilo em que nós cremos. Eles representam os princípios essenciais da nossa fé. São verdades que também orientam a nossa maneira de pensar, de viver, de nos relacionarmos com Deus e com o próximo. Portanto, a Igreja Pentecostal Deus e Amor declara, por meio do seu conselho deliberativo e de sua diretoria executiva, que crê na Bíblia Sagrada, a Palavra de Deus, como única regra de fé e prática. Isto significa que tudo aquilo que cremos, ensinamos e vivemos deve estar fundamentado nas Escrituras. A Bíblia não é apenas um livro para ser consultado em momentos difíceis. Ela é a nossa referência diária. É nela que encontramos direção, correção, sabedoria, esperança para enfrentar os desafios da vida. Utilizar os fundamentos de fé no cotidiano é permitir que aquilo em que cremos transforme a maneira como trabalhamos, tratamos a nossa família, nos relacionamos com as pessoas e enfrentamos cada situação da vida. Porque a verdadeira fé não se limita ao templo, ela se revela nas atitudes, nas escolhas e no testemunho diário. Por isso, mais do que conhecer os fundamentos de fé, somos chamados a vivê-los. 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Que Deus abençoe a todos.
8: O Senhor Jesus nos promete em sua palavra no livro de João, capítulo 14, versículos 13 e 14.
4: E eu farei o que vocês pedirem em meu nome, para que o Pai seja glorificado no Filho. O que vocês pedirem em meu nome, eu farei.
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Paz do Senhor, prezados ouvintes, aqui estamos nós para buscar a presença de Deus mais uma vez. Quero convidar vocês, vamos falar com Deus, focados em Deus. Vamos sentir a essência realmente dessa oração. E aquele sentimento que só mesmo quando estamos conectados, e não é fácil esse sentimento não. Vamos sentir isso aí de Deus, falando com o Senhor. Vamos orar por alguém, e você aí, alguém, ore por nós também.

Deus, poderoso Pai, mais uma vez estou na presença do Senhor. Eu quero falar contigo, ó Deus, de coração para coração. Eu não quero preencher esses momentos com palavras ao vento. Não quero, Senhor meu Deus, jogar palavras fora. Quero falar contigo. Quero sentir, Senhor meu Deus, lá no fundo do meu coração, eu quero sentir que o Senhor está ouvindo o meu clamor, que o Senhor está ouvindo a minha oração. Obrigado, Senhor meu Deus, por ser o meu Deus. Obrigado, Senhor meu Pai, pela quantidade enorme de gente que está orando comigo agora. Eu reconheço, a Deus, a minha fragilidade, reconheço os meus pecados, reconheço, Senhor meu Deus, que eu não sou bom. Bom é o Senhor, mas sei que o Senhor é misericordioso. Primeira coisa, meu Deus, que sempre faço nas minhas orações, e o Senhor sabe disso, eu me coloco diante do Senhor de coração rasgado. Sei que nesse momento eu estou orando no ar, ó Deus, e muitas pessoas estão orando comigo, e sei que muitas estão apenas observando a oração. Mas não tenho por que, ó Deus, deixar de dizer que pecador sou e preciso do perdão dos meus pecados. Sei que tenho pecado em pensamentos, às vezes até em obras, palavras faladas fora do tempo. Às vezes o coração fica nervosinho, né, Senhor? Perdoa os meus pecados, ó Deus, porque eu quero orar ao Senhor e quero saber que o Senhor não só está ouvindo, mas o Senhor vai estar respondendo a minha oração. Eu sei, ó Deus, que os nossos momentos nessa terra são momentos de lutas, tribulações, raros momentos de alegria. Mas sei também, Senhor meu Pai, que o Senhor tem estado conosco. O Senhor tem tido misericórdia de nós. O Senhor tem tido misericórdia de mim. Eu quero orar, Senhor meu Deus, sabendo que o Senhor está me abençoando, que o Senhor está me ouvindo. Eu quero interceder sabendo, Senhor, que o Senhor está indo na direção desse ouvinte, abençoando-o tremendamente, curando-o tremendamente, fazendo maravilhas, ó Deus, fazendo sinais. Senhor meu Deus, Senhor meu Deus, quantas vidas nesse momento, Senhor, estão atravessando um momento que eu diria que é um momento de lágrimas e apenas lágrimas e nada mais do que lágrimas. Quanta gente num estado de sofrimento inimaginável, Senhor meu Deus. Nós não podemos nem pensar, nem dimensionar o tamanho do sofrimento dessa pessoa que está orando comigo agora pedindo socorro. Deus da glória, Deus de poder, obrigado por me ouvir, Senhor. Eu sei que o Senhor está me ouvindo. Eu sei que o Senhor está ouvindo esses milhares de ouvintes que estão orando comigo nesse momento. Eu sei que o Senhor está nesse momento atendendo o apelo dessa mãe que chora pelos filhos, pelo filho enfermo, pelo filho desaparecido, pela família, pelo esposo. Senhor meu Deus, Senhor meu Pai, eu sei que o Senhor está curando nesse momento. Eu sei que o Senhor está nos lavando nesse momento. O Senhor está nos purificando nesse momento. O Senhor está fazendo com que o coração mais incrédulo se volte ao Senhor nesse momento. Eu sei que na presença do Senhor existe abundância de vida. Eu sei que na presença do Senhor existe abundância de soluções. Senhor meu Deus, Senhor meu Pai, quantas lágrimas estão rolando nesse momento por vidas que parecem estar se esvaindo, vidas que parecem, Senhor meu Deus, estarem escorregando no vão dos dedos da mão desse médico, famílias em desespero, famílias sofrendo essa dor tão triste, tão profunda, que a dor já dá quase perda, Senhor.
mas eu confio no Senhor, meu Deus, e intercedo por essas pessoas. Deus poderoso que ressuscita mortos em nome de Jesus Cristo. Deus poderoso que age nessa vida, nessa família, em nome de Jesus Cristo, vem agir agora, Senhor. Vem agir agora, Senhor meu Deus. Venha fazer maravilhas agora, Deus da glória, Deus de poder. Venha levantar essa pessoa que está no leito da morte. Essa pessoa, Senhor meu Deus, que está atravessando, sim, aquilo que nós chamamos como o vale da sombra da morte. Senhor meu Deus, Senhor meu Pai, eu creio que o Senhor está agindo nesse momento, nessa família desestruturada, nessa família, meu Deus, que perdeu o seu norte, o seu arrimo, nessa família que o inimigo está se aproveitando da fragilidade momentânea e está com toda a sua força e o seu empenho, tentando trazer a destruição, trazer a morte. Senhor meu Deus, Senhor meu Deus, eu creio que o Senhor está agora nesse momento ouvindo o clamor dessa família que quer resistir. Essa família, Senhor meu Deus, que não quer sucumbir de forma alguma. Essa família, Senhor meu Pai, que quer resistir a esse ataque maligno, covarde, nesse instante de fragilidade. Senhor meu Deus, haja, Senhor, haja. Haja em nome de Jesus Cristo. O Senhor é Deus vivo, Deus poderoso, para contemplar essa pessoa que está, Senhor, nesse estado vegetativo, essa pessoa que está aprofundada no mundo das drogas. Como queima o nosso coração, Senhor, como queima dentro da nossa própria vida vermos pessoas, ó Pai, numa situação de escravidão e dependência. Nós oramos, intercedemos, estamos clamando por essa gente. Estamos, Senhor meu Deus, tentando falar a essa gente, ajudar essas pessoas. Mas sei, Senhor meu Pai, que a nossa ajuda em oração é muito valiosa em favor dessas vidas. Estivemos, Senhor meu Pai, falando com crianças ainda, Senhor. Crianças, ó Deus, que já têm como lar as ruas da cidade de São Paulo. Senhor, que o Senhor tenha misericórdia, Senhor meu Deus. Que o Senhor tenha compaixão nesse momento, Senhor meu Pai. Que o Senhor levante, Senhor meu Deus, pessoas. E se o Senhor quiser, ó Pai, ou se alguém quiser falar, que sejam verdadeiros anjos enviados pelo Senhor para fazer essa obra tão tremenda, perigosa sim, mas tremenda, necessária. Que a zona de conforto seja rompida, Senhor, e que nós possamos sair, Senhor meu Pai, ao encontro dessas vidas necessitadas, vidas arruinadas, Senhor, pelas ofertas que esse mundo tem colocado em pratos, ó Deus, que parecem apetitosos, mas que são pratos de morte. Que nós possamos, ó Deus, deixar aquilo que eu chamo de bobagens de lado, Senhor. E que possamos encarar a missão que o Senhor tem colocado diante de nós. E ir, Senhor meu Pai, falar a essas vidas quase já mortas. Essas vidas quase que já vencidas, Senhor. No poder do nome do Senhor Jesus, no poder do sangue de Jesus Cristo, que, Senhor, essas pessoas que estão sendo agora, nesse momento, alcançadas, não só pela minha oração, mas alcançadas pela oração dessa mãe, pela oração desse pai, pela oração desse irmãozinho, dessa irmãzinha, Senhor, em favor desses que estão sucumbindo, desses que estão quase vencidos. Que o Senhor levante, como nós ouvimos nos testemunhos, que o Senhor tire dessa situação tão degradante, dessa situação, Senhor meu Deus, que não resta a menor dúvida, é a pior situação que uma pessoa possa viver, escravizada, humilhada, vivendo, Senhor meu Deus, como se fosse até
um animal, Senhor meu Pai, alguma coisa irracional, Senhor meu Deus. Quantos animais de estimação, Senhor meu Deus, não que não devam, é claro, Senhor, mas quantos animais de estimação são tão bem mais tratados do que seres humanos, que perecem nas calçadas e sarjetas da vida. Senhor meu Deus, visita essa vida também que está desviada dos caminhos do Senhor. Pessoas que experimentaram a sua verdade, experimentaram o seu poder, experimentaram a sua graça e contemplaram a sua misericórdia. Agora, Senhor meu Deus, estão à mercê do inimigo. E se ainda não foram assassinadas por aquele que não quer prisioneiros, mas vítimas, o inimigo não deixará de tentar, Senhor, destruir essas vidas, matar essas pessoas, porque sabe que essas pessoas, nesse momento de fragilidade, essas pessoas estão completamente fora do projeto do Senhor, porque não conseguiram se manter de pé na sua presença. Foram ludibriadas, foram enganadas, e agora o inimigo não vê a hora de poder passar a foice da morte, Senhor, para de uma vez por todas matá-las também, já que as matou em vida, no quesito da eternidade, da salvação eterna. Senhor meu Deus, Senhor meu Pai, eu quero interceder por essas pessoas, eu quero interceder pelos paralíticos, eu quero interceder, Senhor, pelos cancerosos. Eu quero interceder, Senhor meu Pai, por todas as pessoas que estão agora hospitalizadas, as pessoas que estão encarceradas, algumas ameaçadas de morte. Quero interceder também, Senhor meu Deus, pelas pessoas que trabalham zelando pela segurança dessa nação. Senhor meu Deus, o Senhor pode ver e contemplar a nossa nação, a nação, ó Deus, que tem tudo para ser próspera. É uma nação que tem tudo para ser abençoada. Mas, Senhor da glória, nós estamos vivendo um momento tão difícil, Senhor. Infelizmente, ainda não fomos derrotados, mas fomos, Senhor meu Deus, arrasados por uma sistemática de corrupção tão grande. Estamos basicamente falidos, ó Deus. Mas o Senhor é poderoso para levantar essa nação. Essa nação tem tanta gente crente, cristã, realmente orando por ela, Senhor. Levanta a nossa nação, Senhor meu Pai, mas de forma que as pessoas possam ver que foi o Senhor quem agiu, que foi o Senhor quem realizou a sua obra. Portanto, Senhor meu Deus, eu oro pelas autoridades que estão, ó Deus, nos seus postos e tenho, meu Deus, a autorização da Bíblia Sagrada para, Senhor meu Pai, por que não orar por essas pessoas? Para que possamos ter paz, respeitar, ó Deus, aqueles que o Senhor colocou para estarem diante de povos, nações, porque o Senhor mesmo concedeu, permitiu, pelo menos, de forma, Senhor meu Pai, que nós queremos ter paz, nós queremos ter prosperidade. Então pedimos ao Senhor, coloque nesses corações honestidade, e quem sabe, ó Deus, uma gotinha de dó. É, Senhor, porque o nosso povo está digno de dó. Com tristeza eu falo isso contigo. Nosso povo não tem nada, Senhor meu Deus, a não ser uma vontade enorme de viver, de sobreviver, de ser campeão, de se levantar das cinzas. O nosso povo quer se levantar. O nosso povo, Senhor meu Deus, que pelo menos o mundo fala que é um povo bom. Sei que bom no sentido geral é o Senhor, mas é um povo, Senhor meu Deus, receptivo, povo de coração aberto, um povo, Senhor meu Deus, que se os nossos comandantes tiverem um pouquinho de dó, trabalharem um pouquinho em favor do povo e tiverem a honestidade no manipular aquilo que pertence à sociedade, eu sei, ó Deus, que esse povo vai ter um pouco de mais de alegria, de alimentação saudável na mesa, saúde, segurança. Senhor meu Deus, Senhor meu Pai, eu quero que o Senhor abençoe os nossos obreiros também.
quero que o Senhor abençoe todos aqueles que propagam a palavra do Senhor com sinceridade e com amor. Quero que o Senhor abençoe a nossa juventude. Quero que o Senhor abençoe a minha família, os meus filhos, a minha esposa, os meus pais, também os meus amigos. Também, Senhor meu Deus, aqueles que se consideram meus inimigos, Senhor. Aquele, Senhor meu Pai, que talvez, ó Deus, por algum problema ou talvez algum tipo de revolta encerrada no peito, parece que tem um objetivo, ó Deus, destrutivo, de criar, ó Deus, situações ruins para outras pessoas. Que o Senhor apague desses corações esse sentimento de ódio. Que o Senhor apague dessas vidas esse sentimento, ó Deus, que na realidade está correndo essas pessoas mesmas. O ódio, meu Deus, esse sentimento que as pessoas têm dos outros, mas que corrói e que mata elas mesmas. Tira agora, Senhor meu Deus. Eu sei que nem sempre somos justos. Justo é o Senhor. Mas sei, Senhor meu Pai, que também não há dolo. Sei, Senhor meu Pai, pelo menos falo por mim. Quantas vezes, ó Deus, sei que cometi coisas que não foram boas, talvez até cometi injustiças. Mas, Senhor meu Deus, o Senhor conhece o meu coração e o coração de tantos outros. Nós não somos criminosos, ó Deus. Não cometemos, às vezes, injustiças de forma dolosa, premeditada. Porque isso não seria digno de um homem de Deus, uma mulher de Deus. Mas, às vezes, erramos, Senhor. Nós todos erramos, ó Pai, o Senhor não. O Senhor é justo. Então, Senhor meu Deus, mesmo sabendo que somos falhos, mesmo sabendo que outras pessoas também às vezes cometem injustiças para conosco, que nós possamos arrancar dos nossos corações esse sentimento que corrói, esse sentimento que faz mal, esse sentimento que mata, meu Deus. Em nome de Jesus, ó Pai, tira de nós esse sentimento de ódio, de rancor. É um peso, ó Deus, que não dá para carregarmos. E o inimigo se aproveita dele. E eu sei que Satanás se aproveita dele. Quantas pessoas, meu Deus, estão cumprindo o papel do inimigo? Pessoas, ó Deus, carregadas de um sentimento vingativo. Tira desse coração esse sentimento e rega essas pessoas no seu amor. Tira dos nossos corações sentimentos, ó Deus, que não são sentimentos do Senhor. E venha nos regar no seu amor. Venha nos regar, ó Deus, no seu poder. Que nós possamos amar mais e odiar menos. Que nós possamos perdoar mais e condenar menos. Que nós possamos, ó Deus, arrancar de sobre nós o peso que nos faz viver curvados, ó Deus, andando com os nossos corações sem misericórdia, numa escuridão, Senhor, que parece sem fim. Arranca de nós isso, porque nós queremos amar o nosso irmão. Nós queremos pregar a sua palavra, queremos ver almas salvas. Nós queremos, ó Deus, que todo espírito imundo seja repreendido. Mas como faremos isso, Senhor, se as nossas orações não serão ouvidas porque nós estamos sujos? Como faremos isso, Senhor, se temos rancor, se temos ódio do nosso próximo, se somos críticos, ó Deus, com excessos? Levanta a tua igreja, levanta o teu povo. Eu repreendo essa força maligna, repreendo essa enfermidade que está no rim dessa pessoa, que está no fígado. Eu repreendo essa enfermidade que está nesse coração. Eu repreendo, meu Deus, toda a febre. Eu repreendo, Senhor meu Deus, toda a bactéria. Eu repreendo, Senhor meu Deus, toda a inflamação, toda a infecção. Eu repreendo as enfermidades renais, repreendo as enfermidades pulmonares, eu repreendo a enfermidade dessa criancinha, cura as nossas criancinhas, Senhor meu Deus. Eu repreendo, Senhor meu Deus, todo o mal que está nesses ossos, todo tipo de reumatismo, eu repreendo essa ansiedade, Senhor meu Deus, eu repreendo mesmo essa enfermidade que está levando dessa pessoa toda a paz, toda a tranquilidade, essa ansiedade que mata, Senhor meu Pai, essa
essa pessoa, meu Deus, que além da ansiedade, ela está desenvolvendo tantas qualidades e síndromes. São síndromes daqui e dali. Popularmente, ó Deus, conhecemos muito mais a síndrome do pânico ou medo. Senhor, o Senhor é Deus poderoso. Eu sei que o Senhor é poderoso e o Senhor está ouvindo o meu clamor agora. Eu sou servo do Senhor, meu Deus. Abençoa essa gente toda que está orando comigo. Todo mundo, Senhor. Cura essa enfermidade. Quantas pessoas, ó Deus, têm pensado até no suicídio, porque não aguentam mais ansiedade, porque não aguentam mais essa sistemática depressiva, Senhor. Quanta gente na depressão, quanta gente, Senhor meu Deus, que não consegue sair, ó Deus, desse movimento que parece que não termina nunca. São noites longas demais, são dias longos demais, são sofrimentos que parecem não ter fim. Senhor meu Deus, usa de misericórdia agora em nome de Jesus e haja nessas vidas, Senhor. Haja nessas pessoas agora, meu Deus. O nome do Senhor é glorificado. Glorifico-te, ó Pai, com toda a força do meu coração. Exalto o nome do Senhor, porque o Senhor é digno, meu Pai, de toda exaltação, por todas as coisas que o Senhor está fazendo. Quando o Senhor veio a essa terra, Senhor, o Senhor fez tanta coisa e continua fazendo. E deixou para nós esse legado. E nós estamos, ó Deus, tentando, ó Pai, realizar. Temos fé para ver o realizar do Senhor. A oração é nossa, mas o realizar é do Senhor. Eu tenho fé, meu Deus, que o Senhor está nesse momento levantando aquele que apartou-se dos seus caminhos. Tenho certeza que o Senhor está colocando nesse coração uma consciência viva, uma consciência, meu Deus, com a verdadeira realidade a respeito das coisas espirituais, da vida, da morte, das pessoas, enfim, Senhor. Levanta agora, Senhor, o que está caído. Levanta esse que está caído, está à morte, Senhor, está à beira da morte. Levanta agora. Quanta gente, Senhor meu Deus, se deixou levar por erros de uns, erros de outros, e agora, Senhor meu Pai, desenvolver uma verdadeira resistência, Senhor, não querem mais ouvi-lo, não querem mais servi-lo. Senhor meu Deus, o Senhor é poderoso para levantar essas pessoas. Eu sei, Senhor Jesus, que o Senhor é aquele que nunca cometeu erros, nunca cometeu pecados, e sei, ó Pai, que é olhando para o Senhor que nós vamos poder atravessar a vida, vamos correr a carreira, vamos vencer as batalhas, vamos guardar a fé. Senhor, levanta essas pessoas, mostra a elas, ó Deus, que o Senhor é infalível, infalibilidade só está em Ti, Senhor meu Deus, na pessoa do Pai, Filho e Espírito Santo. Levanta essas pessoas, ó Pai, porque sei que o inimigo a qualquer momento vai tentar mais uma vez um golpe fatal, mortal. Em nome de Jesus, levanta agora, meu Pai, levanta, levanta. Nós estamos em tantas campanhas, Senhor, que o Senhor nos abençoe nas nossas campanhas e que as nossas campanhas sejam para a glorificação do nome do Senhor. Que as nossas campanhas, ó Deus, venham trazer cura, milagre, maravilha, mas acima de tudo venham trazer as nossas campanhas salvação. Senhor, abençoe todos aqueles que estão já, Senhor, pré-registrados para descerem as águas do batismo. Senhor meu Deus, Senhor meu Pai, obrigado pelas almas que o Senhor tem nos dado. Eu só tenho a agradecer o Senhor pela sua bondade, ó Pai, pelo amor do Senhor para comigo e para com todos os nossos ouvintes. Que a alegria do Senhor esteja em nós, que a alegria do Senhor esteja nas nossas vidas, na vida de todos os nossos irmãos e ouvintes, que estejam todos abençoados, prosperados, salvos. Em nome de Jesus Cristo, nosso Salvador. Amém, Senhor. Amém, Senhor.

0: é você, viu? Programa Voz da Libertação, sou o pastor Luival de Almeida. Nossa igreja está na Avenida do Estado, 4568, na Baixada do Glicério. Igreja Pentecostal, Deus e Amor, uma igreja de todos e para todos. Até a próxima oportunidade, fique com Deus.
1: Mateus 5:11-12. Bem-aventurados serão vocês quando por minha causa os insultarem, os perseguirem e levantarem todo tipo de calúnia contra vocês. Alegrem-se, regozijem-se, porque grande é a sua recompensa nos céus. Pois da mesma forma perseguiram os profetas que viveram antes de vocês. João 14:1-3. Não se turbe o vosso coração. Credes em Deus, crede também em mim. Na casa de meu pai há muitas moradas. Se assim não fora, eu vo-lo teria dito, pois vou preparar-vos lugar. E quando eu for e vos preparar lugar, voltarei e vos receberei para mim mesmo, para que onde eu estou, estejais vós também.
2: 3 horas e 31 minutos.

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0: Meu nome é Gerson Luiz Flores da Silva, sou do Rio Grande do Sul, tenho 55 anos. Eu fui uma pessoa que, desde os 16 anos, vivi na vida do crime, tive na FEBEM, tive internado em colégio de padres e nada me endireitou. Eu fugia, usei todo tipo de droga, usei cocaína, maconha e me envolvi numa quadrilha. Comecei a vender droga e queria tomar conta de ponto de drogas. E assim foi indo a minha vida. E a minha vida foi uma vida assim, ruim. Eu fui judiado, eu judiei muitas pessoas também. O diabo me usou muito para machucar as pessoas. Fui preso, 15 anos preso. Lá tinha pessoas que pregavam a palavra do Senhor Jesus lá dentro. E eu gostei de ouvir a palavra do Senhor Jesus. E foi onde que eu comecei a frequentar, andar sempre junto com aquelas pessoas, irmãos. E foi aonde que eu fui e comecei a frequentar. Fui batizado na água, lá mesmo, no rio Jacuí. Olha, a minha libertação das drogas foi bem ligeirinho na hora que eu dei um passo para Jesus. Aí eu vi as pessoas pregando a palavra e aquilo foi entrando dentro do meu coração. Eu fui ver como é que era. Daí eu gostei. Aí as pessoas falavam de amor, de Jesus, explicavam tudo direitinho. E foi aonde que eu aceitei o Senhor Jesus lá dentro. E o meu vício foi tirado num piscar de olho, porque eu aceitei o Senhor Jesus com amor, entende? Eu convivia com as pessoas aí, uma base de uns 18 pessoas aí, e dessas pessoas aí que estão vivas, o Senhor deixou vivo. Até hoje fui eu e mais outro rapaz, né? E eu agradeço Jesus, todo mundo morreu. O que não se mataram, outra polícia matou. E eu estou vivo. Porque é pela mão do Senhor Jesus Cristo, né? Hoje a minha vida na presença do Senhor Jesus é uma vida 1000%, 1000% mesmo, porque eu tenho o Senhor Jesus. Eu faço a vontade dele, tudo que eu peço ele me dá. Eu tinha problema também na barriga, de uma bola na barriga, o Senhor Jesus me tirou essa bola da barriga, não precisou operar. Tinha problema na perna, o Senhor Jesus me tirou, estou bem. E hoje eu sei o que é uma pessoa ser trabalhador e viver a vida digna, ter a sua família. E graças a Deus está dando tudo certo para mim. E eu agradeço tudo que o Senhor Jesus está fazendo na minha vida. Hoje eu tenho Jesus no meu coração. Através das orações dos meus irmãos, eu estou hoje aqui na presença do Senhor Jesus, dando meu testemunho. A palavra de Deus, Mateus 11:28. Vinde a mim todos que estão cansados e oprimidos, que eu vos livrarei. Foi o que eu fiz. Eu corri para os braços do Senhor Jesus. E hoje eu sou um homem feliz. Sou feliz mesmo, sou feliz mesmo. Tudo que eu preciso, o Senhor Jesus me dá. Meu nome é Gerson Luiz Flores da Silva. Sou do Rio Grande do Sul.
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2: 3 horas e 41 minutos.
3: Vamos agora para o momento da família. Com que tipo de pessoa eu devo namorar, me relacionar para um futuro casamento? Vamos lá.
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3: E eu quero deixar claro que esse estudo não é eu me intrometer. Meu objetivo não é atrapalhar ou intrometer em seu namoro ou nas suas opiniões, né? Nas suas escolhas. Porém, eu quero lembrar do que a Bíblia diz, porque a Bíblia é o nosso manual em todos os sentidos, em todas as áreas da nossa vida. E eu leio para vocês aqui a carta que Paulo escreveu ao jovem Timóteo, que está na segunda carta a Timóteo, capítulo 2, versículo 22. Você que é jovem, que está procurando aí uma Rebeca, né? Eu sei que a maioria das pessoas solteiras quer ter um lar, não é verdade? Outras não, preferem estar ali mais servindo ao Senhor, dedicando a sua vida ao Senhor, também nada contra. A Bíblia também apoia esse tipo de escolha, né? Mas eu quero falar com você que está procurando aí um companheiro, uma companheira. Diz assim: foge também das paixões da mocidade e segue a justiça, a fé e o amor, a paz com os que de coração puro invocam o Senhor. Primeiro lugar, não é sábio você namorar uma pessoa que não ame a Deus. Ponto final. É jugo desigual. Ele serve outro Senhor. E como dará certo uma união onde um serve a Baal e outro serve a Deus? Não vai dar certo. A Bíblia, ela condena a união de jugo desigual. Isso é um jugo desigual. A Bíblia diz em 2 Coríntios 6, versículos 14 e 15: não vos prendais a um jugo desigual com os incrédulos, pois que sociedade tem a justiça com a injustiça? Ou que comunhão tem a luz com as trevas? Que harmonia há entre Cristo e Belial? Ou que parte tem o crente com o incrédulo? Também em Amós capítulo 3 encontramos um sábio conselho: acaso andarão dois juntos se não estiverem de acordo? Se você escolher uma pessoa não crente para se unir e ser seu futuro marido ou esposa, em algum momento da sua vida você vai ter uma desavença, porque ele tem outro tipo de crença diferente da sua. A Bíblia diz também, capítulo 5, versículo 11, porque você não pode namorar alguém que diz ser cristão, mas não vive como um cristão. Por isso existe o namoro. É um tempo de conhecimento. E saiba que tudo que acontecer naquele momento do conhecimento praticamente não vai mudar, porque aquela, vamos dizer, aquela situação vai se repetir também no casamento. E um sábio conselho minha mãe me deu, e eu agradeço a ela de todo o meu coração todos os dias. Ela sempre disse: minha filha, veja como o Lorival trata os seus pais, que é da mesma maneira que ele tratará você. E deu certo. Quando eu comecei a ir à casa dele, ele também falando dos seus pais, eu vi o carinho. Eu via ali nele aquela vontade de deixar os pais confortáveis, num lugar bom, comendo uma comida melhor, tendo uma vida saudável, cuidando para levar ao médico, sempre preocupado. Eu falei: então, isso também será realizado comigo. Então, olha, uma dica muito importante: como a sua namorada trata os seus pais, é assim que ela vai tratar você. Se ela é insubmissa aos pais, será insubmissa a você. Vocês estão vendo? É muito importante. Se você diz que aquela menina é crente e não segue o que ela diz ser crente, que obedece a palavra, a Bíblia diz: mas agora vos escrevo que não vos comuniqueis com aquele que, dizendo-se irmão, for devasso, avarento, idólatra, ou maldizente, ou beberrão, ou roubador, com esse tal nem sequer comais. Por exemplo, seu namorado chega e diz para você: olha, eu tive uma vantagem hoje lá no trabalho que você nem imagina. Eu achei na gaveta R$200. Achado não é roubado. Que caráter é esse? Que caráter é esse? Diz ser cristão, mas rouba? Ah, mas eu achei, achado não é roubado, de jeito nenhum. Aquele dinheiro pertence a alguém. E talvez foi esquecido ali na gaveta. Eu sempre conto para vocês, e eu conto novamente, eu e meu esposo criamos os nossos filhos na admoestação do Senhor para que hoje fossem bons maridos, que fossem bons filhos, bons servos de Deus, não é verdade? E um dia meu filho foi trabalhar, ele estava trabalhando num banco suíço, sendo ali a ponte entre a Suíça e o Brasil. E ele falou que achou uma moeda de 1 centavo, ou era 5 centavos, não me lembro, na mesa do seu computador naquela manhã. E aquela moeda permaneceu um bom tempo ali. E ele falou: mãe, o que que eu fiz? Eu chamei o meu chefe e falei: olha, eu gostaria que você tirasse essa moeda, que ela está me incomodando. Aí o chefe falou, mas como assim, 5 centavos? Não faz diferença para a empresa. Mas ali ele tinha o temor do Senhor. Aquilo não pertencia a ele. Por menor que fosse o valor, não pertencia a ele. Agora a gente vê, até outro dia nós estamos vendo uma notícia que um gari encontrou 1.000 reais no lixo, outras pessoas encontram 40 mil reais jogado por exemplo, num lixão e devolvem. E isso se torna notícia, por quê? Porque a desonestidade está em todo lugar. Corrupção, as pessoas roubam mesmo, e há crentes que roubam e se dizem crente. Então o namoro é o momento em que você vai ver, vai testar, vai ver como vai ser o casamento, porque as pessoas dizem, no casamento ele vai mudar, no casamento ela vai ser melhor. É o caráter daquela família, é como ele foi criado, aquilo está intrínseco, aquilo está dentro dele. Tem que ter a verdadeira conversão. Então não observe o que ela diz, o que ele diz, se realmente condiz com a palavra do Senhor, se vai ser realmente uma esposa verdadeira que serve ao Senhor e um esposo fiel. Evite namorar pessoas coléricas. A ira, ela é lícita. A Bíblia diz, irai-vos, mas não pequeis. Há pessoas coléricas que, quando ficam nervosas, o que tiver à frente jogam. O que tiver à frente lançam. Às vezes, pega o carro e sai na maior velocidade. Evite pessoas coléricas, personalidade sem domínio próprio, sem esse fruto tão importante do Espírito Santo que nós devemos produzir. Evite. Não faças amizade com o iracundo, diz a palavra em Provérbios 22, 24. Nem andes com o homem colérico, porque as más conversações corrompem os bons costumes. Não é verdade? Quantas vezes nós temos que sofrer o dano, vem a ira e você tem que ter o domínio de não falar, de não rebater a altura. Este fruto eu creio que é um dos mais importantes, além do amor, né? Hoje em dia, nessa sociedade que nós vivemos mal educada, essa sociedade cheia de libertinagem, que as pessoas fazem o que querem e você, às vezes, não pode responder à altura. E é claro que se você responder à altura, você está mostrando que você é igual a ele. Então evite namorar pessoas coléricas, aquelas que gritam com os pais, gritam com as mães, bate a porta e sai sem falar nada. Evitem pessoas coléricas. Não namore um cristão preguiçoso. Ai, mas ele é lindo. Meu Deus, ele tem um celular último tipo. Ele tem um carro bonito. Não, se eu não namorar ele, casar-me com ele, não tem outro. Mas aquele celular é o papai que deu. Sabe aquela geração nem? Nem trabalha e não estuda. E vai ser assim no casamento. Só você vai ter que trabalhar. Você está vendo que há sinais, evidências tão claras que você pode dizer não agora. Não é verdade? A Bíblia diz em 1 Tessalonicenses 3,

a autossuficiência ali, o sustento. Ah, mas o que mais conta é a beleza interior, irmã Débora. É verdade. Mas tem gente que vê o contrário. A Bíblia diz que nós vemos aparência. É claro que você não vai casar com um homem feio só porque é trabalhador. Me desculpem os feios. Não, brincadeiras à parte. E o que interessa realmente é o coração fiel, porque Deus sonda as intenções do coração. Às vezes, durante o namoro, ele sabe fingir todo o tempo, como muitas vezes aconteceu em vários lugares, em vários lares. Ela consegue fingir durante o namoro tudo aquilo que nós estamos falando que é ruim, né? O que mais conta, então, é a beleza interior, é o coração fiel, porque Deus lê a intenção do coração. A Bíblia diz em 1 Pedro 3:4, mas seja o do íntimo do coração, no incorruptível traje de um espírito manso e tranquilo, que és, para que permaneçam as coisas, para que as coisas não terminem. Ninguém casa para se divorciar, mas não prestam atenção no namoro, só porque o rapaz tem uma boa casa. Ah, ele é engenheiro, ele é formado, ah, ele tem um celular, a Apple, ele se veste com as melhores grifes. Não importa isso, gente, isso é futilidade. O que importa é a essência, o que ele é, o quanto ele honra a Deus, o quanto ele é fiel. Certa vez, minha mãe me disse, quando um homem casa, uma mulher casa, ela não deixa de ter as suas paixões e tentações. Eu estou dizendo já na parte sexual. Mas o que faz a diferença é que ele não deixa de ter as suas paixões. Às vezes ele mata um leão por dia, porque Satanás está à espreita na esquina, no trabalho, para destruir o seu lar, a sua família. Mas o que importa, a diferença é o temor a Deus. O que ele é em casa, ele é no trabalho. O que ela é em casa, ela é na faculdade. É o temor a Deus que faz a diferença. Porque nós somos frágeis. Nós somos débeis. Nós temos as nossas debilidades. Mas o que nos faz firme e fiel ao nosso cônjuge é o temor ao Senhor. Como você é dentro de um quarto, dentro de quatro paredes? Como você é longe do seu noivo? Como você é longe da sua esposa? Como você age? Este é seu caráter. Esta é a intenção do seu coração que Deus está julgando. E para finalizar, namore alguém que tenha uma boa atitude no relacionamento com as pessoas também. Porque pessoa mal-humorada, pessoa que levanta batendo porta, não cumprimenta ninguém, é bom evitar. Eu, particularmente, quando eu namorava, o que mais me atraiu no Lorival foi sua alegria, seu humor, seu bom humor. Levantava brincando, cantando, e sempre alegre, e sempre, sabe, contagiando o ambiente em que ele chegava. E aquilo me atraiu. E é claro, o que ele fazia antes mesmo de casar-me comigo. Ele já era um homem que amava as almas, evangelizava, tinha sua banda, gostava de pregar. Às vezes pegava uma caixinha de som, colocava ali na praça e ali sozinho pregava a palavra de Deus. E quando eu soube que ele fez um ano de oração no monte sem faltar um dia, eu falei, esse jovem ama a Deus de verdade. Ele é e será o meu companheiro para o resto da minha vida. Este é o segredo. Vamos seguir o manual? Este é o melhor manual, a palavra de Deus. Que Deus os abençoe, em nome de Jesus.

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2: 4 horas.
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1: Chegou o momento de informação aqui na Rádio Deus é Amor. Por que muitas pessoas sentem culpa ao descansar? Olha, sentir-se culpado por descansar é uma experiência muito comum em contextos em que o trabalho e a produtividade constantes são valorizados como sinais de responsabilidade e sucesso. Nesses cenários, pausas, lazer e momentos de pausa mental passam a ser vistos como perda de tempo ou falta de compromisso. A pessoa, ela até reconhece o cansaço, mas quando vai relaxar, surge aquele desconforto que a faz questionar se ela realmente merece. Quem nunca passou por isso, né? Esse descanso, ele não está dizendo para você que você é fraca ou acomodada ao se permitir fazer essa pausa. Sentir culpa ao descansar significa associar o valor pessoal quase exclusivamente ao desempenho e às entregas. E nessa lógica, o descanso é percebido como algo improdutivo, gerando a impressão de que se está falhando ou desperdiçando oportunidades importantes de crescimento profissional e até financeiro. Na prática, esse padrão pode aparecer como dificuldade em tirar férias completas, checagem constante de e-mails fora do expediente e incômodo ao dizer não para novas demandas. Então, quando você entende que o cansaço é uma resposta natural do organismo e que o descanso é sim parte do funcionamento saudável do cérebro, você passa a enxergar o repouso como um elemento estrutural da produtividade sustentável e não como um sinal de falha. Estabelecer pausas programadas ao longo do dia e diferenciar o que é urgente do que é importante vai te ajudar bastante. Estresse na adolescência pode causar mudanças permanentes no cérebro. Situações estressantes vividas na adolescência tendem a provocar alterações mais profundas e duradouras no cérebro do que quando ocorrem na vida adulta. Um estudo feito em ratos na USP, na Universidade de São Paulo, identificou um dos mecanismos neurológicos por trás dessa diferença, oferecendo novas pistas sobre a origem de transtornos psiquiátricos como depressão e esquizofrenia. Os pesquisadores comprovaram que a exposição ao estresse na adolescência pode interferir no equilíbrio dos neurônios, comprometendo a maturação de redes neurais e aumentando a vulnerabilidade às disfunções cerebrais que podem persistir até a vida adulta. A pesquisa apoiada pela FAPESP demonstrou que o estresse na adolescência provoca mudanças permanentes nos circuitos do córtex pré-frontal, região cerebral responsável pelo controle emocional e função cognitiva. Traumas nessa fase da vida desregulam o equilíbrio entre sinais de excitação e inibição no cérebro, comprometendo a estabilidade funcional do órgão. Estudos anteriores já haviam mostrado que o estresse na adolescência pode induzir comportamentos semelhantes aos da esquizofrenia, enquanto o estresse na vida adulta teria a provocar alterações mais associadas à depressão. Além de compartilharem a exposição ao estresse como um fator de risco comum, cerca de 40% dos genes de risco para esquizofrenia também estão associados à depressão.
2: 4:05.
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6: A paz do Senhor Jesus, meus irmãos. Quando falamos sobre os fundamentos de fé da nossa igreja, muitas pessoas imaginam que estamos tratando apenas de um conjunto de regras ou de um documento oficial. Mas, na verdade, os fundamentos de fé são as convicções que sustentam tudo aquilo em que nós cremos. Eles representam os princípios essenciais da nossa fé. São verdades que também orientam a nossa maneira de pensar, de viver, de nos relacionarmos com Deus e com o próximo. Portanto, a Igreja Pentecostal Deus e Amor declara, por meio do seu conselho deliberativo e de sua diretoria executiva, que crê na Bíblia Sagrada, a palavra de Deus, como única regra de fé e prática. Isto significa que tudo aquilo que cremos, ensinamos e vivemos deve estar fundamentado nas Escrituras. A Bíblia não é apenas um livro para ser consultado em momentos difíceis. Ela é a nossa referência diária. É nela que encontramos direção, correção, sabedoria, esperança para enfrentar os desafios da vida. Utilizar os fundamentos de fé no cotidiano é permitir que aquilo em que cremos transforme a maneira como trabalhamos, tratamos a nossa família, nos relacionamos com as pessoas e enfrentamos cada situação da vida. Porque a verdadeira fé não se limita ao templo, ela se revela nas atitudes, nas escolhas e no testemunho diário. Por isso, mais do que conhecer os fundamentos de fé, somos chamados a vivê-los. E se você deseja conhecer todos os fundamentos, acesse o nosso site ipda.com.br e faça o download do arquivo completo. Que Deus abençoe a todos.
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0: 4 horas e 13 minutos. Estamos chegando ao final desta programação, esta madrugada do socorro de Deus, manhã de oração, madrugada de busca, de palavra, de edificação. E eu tenho certeza que você que esteve acompanhando conosco foi alcançado pela palavra de Deus e oração. Continue conosco nessa programação. Logo mais teremos a oração, clamor por portas abertas. É isso mesmo. Você que já está de pé, já está se arrumando, indo para o seu trabalho, já está aí se preparando para logo mais estar em mais um dia de labuta, em mais um dia para conquistar aquilo que Deus te abençoou. Estaremos orando, nada melhor do que começarmos o nosso dia, entregarmos a nossa vida nas mãos do Senhor. Então já prepara, já vai te preparando, já envia aqui o seu pedido de oração que nós estaremos apresentando. Logo mais, clamor por portas abertas. Também teremos aqui louvor, vamos ouvir testemunhos e lembrando que hoje é uma oportunidade de você estar conosco, sim, manhã de terça-feira, dia 30 de junho, terminando aí, né, este mês de junho, foi um mês de bênção, um mês de vitória, último dia do sexto mês de 2026, é momento de recordarmos quão grandes coisas o Senhor fez por nós. E nada melhor do que fazer isso na presença do Senhor, não é verdade? Já quero te convidar para o culto, isso mesmo, aqui na nossa sede mundial da Igreja Pentecostal Deus e Amor. Nós temos cultos hoje, 5 cultos para ser mais específico. Logo mais às 7 horas já temos nosso primeiro culto com o diácono Lindenberg. Às 9 horas, presbítero Elias Reis. Esse que tem sido um dos cultos abençoados, o Senhor tem operado grandemente com aqueles que vêm buscar ao Senhor. Lembrando que 11h30, presbítero Levi Muniz trazendo a palavra, ministrando a palavra de Deus ao nosso coração. E 15 horas, presbítero Miqueias. 19 horas à noite, já finalizando a terça-feira, presbítero Henri Della Lande ministrando a palavra do Senhor. Você não pode ficar de fora. Manhã de terça-feira na presença do Senhor, tenho certeza que você será grandemente edificado. O endereço é muito fácil. Avenida, estamos no centro de São Paulo, Avenida Prefeito Passos, número 10, aqui bem próximo à estação Pedro II, a estação da Sé, no centro de São Paulo. Então já prepara a tua agenda, prepara o teu dia, prepara aí esse momento em que você vai tirar para glorificar o nome do Senhor, para agradecer por tudo aquilo que Ele tem feito na tua vida, ou para buscar, isso mesmo. Você que está necessitando de uma bênção, de uma porta aberta, de uma salvação para alguém, uma libertação de alguém, venha nessa terça-feira que o Senhor estará operando de forma milagrosa em nossas vidas. Falando em milagres, isso mesmo, falando em milagres, já quero te convidar também para quarta-feira. Esse aqui tem sido um dos cultos, um dos marcos aqui na Igreja Pentecostal Deus e Amor, na nossa sede mundial, a quarta-feira do mover de Deus. Enquanto no dia 30 nós estaremos agradecendo ao Senhor pelas bênçãos, nada melhor do que começar o primeiro dia do mês de julho na presença do Senhor. É isso aí, já estamos na metade do ano de 2026, oficialmente estaremos na metade do ano de 2026, nessa quarta-feira, e você não pode ficar de fora. Quarta-feira do grande mover de Deus, às 9 horas, presbítero pastor Milton Almeida, 9 horas, e às 15 horas, presbítero Rivaí Silva, explosão de milagres, curas, libertação e salvação de almas, é aquilo que o Senhor tem realizado. Você não pode ficar de fora. Aqui mesmo na Igreja Pentecostal Deus e Amor, Avenida do Estado, 4568, bairro Liberdade.
1: paz do Senhor, irmãos. Meu nome é Ivanilda. Eu moro no Sol Nascente. Eu me aposentei. Todas as quartas agora estou vindo na campanha O Mover de Deus na Minha Vida. Estamos trazendo paralítico. Estou aqui com o nosso irmão. Teve uma enfermidade, está vindo aqui para receber a cura. Venha também, a campanha é uma benção. Deus está operando grandemente. Não perca. Você que pode, venha, que a vitória é garantida em nome de Jesus.
2: A paz do Senhor, amados irmãos, eu sou o Luiz, eu estou vindo da Vila Nova Cachoeirinha, Zona Norte. Sempre venho aqui nas quarta-feira, né, do culto, grande mover de Deus, onde Deus tem operado muitos sinais, prodígio, maravilha. E aproveitando a oportunidade, eu quero convidar você que está enfermo, que está designado pela medicina, e venha receber o poder de Deus. Quarta-feira, o grande culto, o mover de Deus aqui na sede mundial, na Igreja Pentecostal Deus e Amor.
3: Antônio Ribeiro da Silva Filho. Eu sofria uma dor de cabeça tão grande que eu olhava nas paredes. Aonde que eu ia bater a cabeça nas paredes, que não suportava a dor de cabeça? Eu ia nos médicos, diversas vezes eu fui no médico. Quando foi um dia, aqui os peitos assim, mas eu tão inchado que eu não podia nem suportar de tanta dor. Aí me trouxeram aqui no Hospital Sorocabana, na Lapa, e deixaram lá para fazer o exame. O médico mandou deitar numa maca, encostado na parede. Quando terminou, o médico falou: o senhor não pode andar sozinho. O seu coração está estourado e tem uma vazão no coração. É só o sangue derramar, o senhor cai morto. E eu lá sentado, e eu ouvia um médico falar para o outro: esse aí está morto, esse aí está morto. O médico mandou em Barueri tirar a chapa da cabeça. Quando tirou a chapa, que descobriu que tinha tumor na cabeça, que tinha estourado para dentro, que tinha estourado o coração. Os médicos, só de ver o estrago que estava na cabeça, os médicos já desenganaram. E eles não sabiam do problema do coração, só da cabeça. Eles desenganaram. Procuraram abrir a cabeça para fazer uma janela, para fazer curativo, não acharam lugar. Mas eu tinha aceitado a Jesus, né? Eu sabia que Jesus ia dar vitória. Pedi a misericórdia do Senhor. Mas ouvindo o programa Voz da Libertação, e ouvi o missionário dizer: o sangue de Jesus tem poder. O sangue de Jesus tem poder. E eu criei fé. Acreditei que o Senhor ia dar vitória. Quando foi uma noite, eu senti que aqui na cabeça assim, tinha uma lavareda de fogo dentro da cabeça. Aí parece que enfiou a mão na cabeça assim e foi arrancando aquilo. E o Senhor deu força. E graças a Deus, eu levantei, saí caminhando, não ficou sequela, não ficou nada. Graças a Deus. Senhor, agradeço ao Senhor Jesus por uma grande vitória. Hoje, graças a Deus, estou muito bem. Não sinto nada do coração, nada. Jesus que curou, através da oração da Igreja Deus e Amor. Antônio Ribeiro da Silva Filho, Jardim Isaura, Santana do Parnaíba.
0: Estou realizando milagres extraordinários na Igreja Pentecostal Deus e Amor. Vemos aí um milagre de ressurreição, não é verdade? A medicina desenganando, mas Jesus resgatando, salvando aquele que tem propósito. E eu tenho certeza que Deus também tem propósito na tua vida. É isso aí. Deus pode fazer um milagre extraordinário. Aonde a medicina não tem mais limites, aonde a medicina não tem mais para onde correr, Jesus é a solução. E eu tenho certeza que Ele pode fazer coisas extraordinárias na tua vida. Então você não pode ficar de fora nesta terça-feira. Chega de sofrer, chega de chorar. Não deixa o desespero dominar a tua vida. Jesus declarou, eu sou o caminho, a verdade e a vida. Jesus declarou também, vinde a mim todos vós que estáis cansados, oprimidos e sobrecarregados, que eu vos aliviarei. É Ele que alivia. Deixa, chega de tentar, como as pessoas dizem, dar murro e ponta de faca. Ou até mesmo, como ele declarou, Paulo... Porque recalcitra contra os aguilhões. O Senhor, Ele quer mudar a tua vida. Quem sabe você passou uma madrugada desesperado. Quem sabe você passou uma madrugada de choro. Deixa Deus tomar o controle da tua vida. Deixa Ele mudar a tua vida. E você pode estar vindo hoje na Igreja Pentecostal Deus é Amor, nessa terça-feira. Amanhã de terça-feira, estamos aí na média de 16, de 15 graus atualmente, mas os indicadores apontam que hoje não haverá chuva. Então você pode estar se programando para estar aqui na Igreja Pentecostal Deus é Amor. Mas além daquilo que os indicadores estão dizendo, não deixa que isso impeça a tua bênção. Certa feita, uma mulher cansada de sofrer há mais de 12 anos por um fluxo de sangue, embora houvesse uma multidão entre ela e o seu milagre, ela não olhou para aquela dificuldade. Ela não olhou para as barreiras sociais que haviam separando ela do seu milagre, mas ela creu. E ela disse para si mesma: se eu tão somente tocar na orla de suas vestes, eu serei curada. E aquilo chamou a atenção do nosso Senhor Jesus Cristo. Ele perguntou, quem me tocou? Porque de mim saiu virtude. Que você tenha essa fé no seu coração. Eu oro para que você tenha essa fé no seu coração. Se eu tão somente ir na Igreja Pentecostal Deus é Amor hoje, eu sairei de lá curado. Eu sairei de lá liberto. Minha família será restaurada pelo poder de Jesus Cristo. Nós estamos aqui para ser instrumento de Deus para a tua vida. Então você não pode ficar de fora. Jesus é o mesmo ontem, hoje e eternamente. Ele não muda, Ele não mudará, porque Ele é fiel. E Ele tem demonstrado isso em cada milagre, em cada testemunho que relatamos, em cada testemunho que reproduzimos aqui nesta programação. É uma prova de que Ele é fiel e misericordioso para a nossa vida.
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0: Quatro horas e 27 minutos, nós vamos agora de quadro, é isso aí, para edificar a nossa vida. É o quadro Projeto Eu e Mais Um, com a irmã Débora Miranda, com o tema Discípulo e a missão de discipular, parte 1.
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10: Mais uma vez, eu vos saúdo na paz do Senhor, sou a irmã em Cristo Débora Miranda. Estou aqui todos os dias e chega mais uma vez, mais uma audição do espaço Eu e Mais Um. Estamos aqui com o objetivo principal de orientar os novos convertidos e também seus discipuladores, porque tem muitos novos convertidos que têm este programa como o discipulador, né? Não tem uma pessoa ali para apoiar fisicamente todos os dias, mas está aqui acompanhando a nossa programação. O nosso objetivo é ajudar você que acabou de aceitar Jesus. Eu tenho uma pergunta aqui que chegou de Arujá, São Paulo, da irmã Alba Fonseca. E ela faz a seguinte pergunta: por que todos nós temos a responsabilidade de ganhar almas? Bem, a gente já começa então fazendo um novo estudo. A gente começa uma série hoje falando sobre o discípulo e a missão de discipular, que vai responder já a pergunta desta irmã. Eu leio com vocês em 1 João 1:3. O que vimos e ouvimos, isso vos anunciamos, para que também tenhais comunhão conosco. E a nossa comunhão é com o Pai e com seu Filho, Jesus Cristo. Eu sei que nós estamos aí nesse processo de multiplicação de discípulos, né? Ou seja, estamos partilhando todo o conhecimento que nós recebemos com os crentes recém-chegados à igreja. A princípio, uma criança, ela é alimentada pelos outros, não é? Fazemos ali a mamadeirinha, sozinha ela não pode se alimentar. Mais tarde, ela começa já a alimentar-se por conta própria e, finalmente, quando adulta, passa a alimentar os outros. Entenderam? Vejam que um dos alvos do fazedor de discípulos é ensinar seu discípulo a alimentar-se de forma que ele possa, mais tarde, alimentar também outros. E antes de conhecer os métodos mais adequados, podemos dizer, a serem adotados no trabalho de discipulado, nós precisamos conhecer de antemão o que significa ser discípulo, né? É necessário que tenhamos certeza de que eles mesmos são discípulos, pois quem não é discípulo não pode discipular. Então, em síntese geral, toda pessoa nascida de novo é um milagre da graça de Deus. E somente podemos dizer aquela obra de transformação regeneradora através do Espírito Santo vai transformar um vil pecador em uma pessoa completamente apta para fazer o serviço do reino de Deus. Mas a gente não pode esquecer da necessidade que os novos convertidos, os novos discípulos têm de cuidados especiais e imediatos. Eles precisam de ajuda no sentido de adaptarem-se à sua nova vida, àquela nova condição de vida. Os novos convertidos, eles carecem urgentemente de um meio ambiente propício ao desenvolvimento da vida cristã. E é claro que não vão sobreviver sem o aconchego de um lar espiritual, de um discipulador. E o longo tempo que se deixa passar entre a pessoa ter aceitado Jesus e a integração dela, sem dúvida alguma, é fator negativo. Não pode ter esse tempo longo para você começar a cuidar de novo convertido. Ou seja, desde que ela aceitou Jesus, imediatamente você precisa dar já esse apoio, né? Porque a decisão, eu digo que é 5%, né? O seguimento a essa decisão é 95%. Então, é importante você estar ao lado dela logo após que ela aceitou Jesus. Eu creio que no mesmo dia ou no dia seguinte já deve ter este contato, o início do discipulado. É claro que esse tema, ele é muito longo. Eu somente quis aqui relembrar a vocês o principal objetivo do discipulador. É claro que a gente vai continuar falando e vamos chegar a esse ponto de responder à pergunta desta irmã, por que nós temos esta missão de evangelizar. Por hoje é só, nas próximas programações prosseguiremos com este mesmo título, o discípulo e a missão de discipular. Nosso WhatsApp para seu contato é 11 982 92 3392, e eu peço aos irmãos que aceitaram Jesus e que não tenham aí uma pessoa para apoiar-lhe no início da sua fé, para te ajudar no início desta caminhada com Cristo, mande-nos sua mensagem neste WhatsApp e estaremos enviando uma pessoa para lhe apoiar. Se despede Débora Miranda, na paz do Senhor, e até a próxima edição.
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4 horas e 34 minutos. Estamos na programação do Socorro de Deus. Logo mais, daqui a alguns minutos, estaremos orando pelo clamor por portas abertas. Mas para o elevo da nossa fé, para já ficarmos com aquele sentimento, com nossa convicção de que o Senhor está ouvindo a nossa oração, vamos ouvir esse breve testemunho de providência divina.

0: O meu nome é Priscila de Oliveira Pascoal de Souza, eu tenho 37 anos. Eu ouço a rádio Deus é Amor 24 horas no meu lar. Eu sou uma pessoa que eu tenho andado muito angustiada, com muita tristeza no meu coração, muita opressão. E tem me aliviado muito o coração, me aliviado muito a alma e me trago paz. Eu comecei a frequentar a igreja Deus é Amor, aí logo já veio a pandemia. E eu tentando me afirmar, as igrejas se fecharam. Então, o alívio da minha alma é ouvir a rádio. E eu, querendo me reconciliar com o Senhor, eu mandei uma mensagem e me respondeu o pastor Wilson. Ele me ligou, fez uma oração por mim, eu me reconciliei. E também necessitando de uma porta de emprego. Eu já tinha feito 2 processos seletivos e fui reprovada. E eu tinha feito um outro processo na quarta-feira e estava aguardando a resposta. E também pedi para o pastor fazer oração para mim, para abrir essa porta de emprego, o Senhor abençoar. E eu fui aprovada. E eu disse para o Senhor que se Ele me abrisse essa porta, eu ia dar o testemunho. E estou aqui, irmãos, dando esse testemunho para a honra e glória do Senhor. O Senhor me abriu esta porta de emprego, que Ele sabe a necessidade de cada um de nós. Eu agradeço imensamente. Essa rádio é uma bênção nas nossas vidas. Muito obrigada, Senhor. Te agradeço e te louvo para a honra e glória do Senhor. O meu nome é Priscila de Oliveira Pascoal de Souza. Eu moro na cidade de Jacareí, São Paulo, no Jardim Colinas.
1: É isso aí, meus irmãos. Temos que crer no Senhor. Ele é o Deus da providência. Ele que falou para Abraão: Abraão, sai do meio da tua casa, do meio da tua terra, da tua parentela e vai para o lugar que eu te mostrarei. Muitas vezes não sabemos aonde o Senhor está nos levando, mas Ele está no controle. Ele é a solução. E para isso, pediremos direcionamento. Pediremos que Ele nos acompanhe e nos dê a bênção e a vitória. Por isso que agora nós vamos para a oração. É o clamor pelas portas abertas. Já te prepara para este minuto de oração, a qual clamaremos ao Senhor. Poderoso Deus e eterno Pai, mais uma vez estamos na Tua presença nesta madrugada, Senhor. Madrugada de respostas, madrugada de socorro de Deus. É o que nos leva, Senhor, à convicção de que o tempo todo o Senhor nos ouve. Pois a Tua palavra diz, Senhor, que os Teus ouvidos não estão agravados, nem tampouco as Tuas mãos estão encolhidas, de maneira que o Senhor não possa nos abençoar. Mas, meu Deus, não somos dignos, ó Pai, reconhecemos. Senhor, meu Pai, não olha para os nossos erros. Nos ajuda, Senhor, a ser melhor. Senhor, meu Pai, que com mais esta manhã venha oportunidades, Senhor, de sermos melhores. Que o Teu Espírito Santo, Senhor, nos ajuda a corrigir erros que cometemos diariamente, constantemente, que estão nos levando ao fracasso, que estão nos levando ao abismo, ao pecado. Quantos, Senhor, padecem de dores, de destruição, padecem de aflições, Senhor, dadas suas próprias escolhas? Perdoa, Senhor, perdoa os seus pecados, ó Pai. Perdoa, Senhor, as suas atitudes. E que nesta manhã eles possam viver e fazer diferente. Que com o nascer deste sol, que com o raiar deste dia, Senhor, com ele vem a oportunidade que o Senhor nos dá. Obrigado, Senhor, pela saúde, pela força, pelo fôlego de vida, pela Tua misericórdia, Senhor. Quem sabe este ouvinte chorou a noite toda, clamou, lamentou. Mas a Tua palavra diz que o choro pode durar uma noite, mas a alegria ela vem pela manhã, Senhor. Com ela a Tua providência, com ela, Senhor, o Teu amparo, com ela, Senhor, meu Deus, a resposta de oração, a alegria no Deus que confiamos. Como o salmista clamou: eleva meus olhos para o monte, de onde vem meu socorro? O meu socorro, ele vem do Senhor. Nós olhamos, Senhor, para além dos montes. Nós olhamos, Senhor, para o céu, para Ti. É de Ti, Senhor, que vem a providência, é de Ti que vem o socorro, é de Ti, Senhor, que vem a nossa vitória. A vitória que foi conquistada na cruz pelo Teu Filho Jesus. E é Ele que nos abençoa. É Ele, Senhor, meu Pai, que abre as portas, as janelas do céu. O Senhor, meu Deus, abre portas até onde não tem paredes, ó Pai. Senhor, nós confiamos em Ti. A nossa fé está depositada em Ti. E se não temos tal fé, ó Pai, como os discípulos clamaram, Senhor, acrescenta-nos a fé. Me ajuda na minha incredulidade, Senhor. Pois sem fé é impossível agradar a Deus. Pois a fé é o firme fundamento das coisas que não se veem, que não se viram, mas se esperem. Nós esperamos em Ti, Senhor. Nós esperamos a prosperidade. Nós esperamos a saúde. Nós esperamos a reconciliação da família. Nós esperamos, Senhor, o Teu socorro, a Tua providência, o Teu amparo, a Tua libertação, a Tua cura, Senhor. Nós esperamos em Ti. Pois os que esperam em Ti, os que confiam em Ti, são como os montes de Sião, que não se abalam, mas permanecem para sempre. Oh, meu Deus, nós estamos estabelecidos em Ti, ó Pai. Que a nossa casa esteja edificada na rocha que é nosso Senhor e Salvador Jesus Cristo. Ainda que o mundo nos mostre o contrário, ainda, Senhor, que as adversidades, as ondas do mar, das adversidades se levantam. Ainda, Senhor, que somos acusados e condenados injustamente. Como Daniel, ó Pai, mesmo jogado na cova dos leões, o Senhor pelejava, o Senhor o guardava, o Senhor zelava da sua vida. Costumamos dizer, ó Pai, que todos os dias temos um leão para vencer, um leão para matar, mas o Senhor é o nosso leão da tribo de Judá. Ó Senhor, dai força, dai estratégias a este pai de família, a esta serva Tua, Senhor, que deseja galgar lugares melhores, a este pai de família, Senhor, que deseja trazer um melhor sustento para a sua casa, a este empresário, este microempreendedor, ó Senhor, a este investidor, ó Pai. Senhor, a Tua palavra diz que dos homens é a preparação, mas de Ti vem a última palavra. Abençoa, Senhor, de forma abundante e próspera. Abençoa as Suas finanças, os Seus negócios. Livra e guarda, Senhor, do homem mau, do homem violento, do ladrão salteador, da balança enganadora. Meu Deus, eu oro pelos dizimistas, pelos ofertantes e contribuintes da Tua casa. Meu Deus, que as bênçãos reservadas para aquele que é fiel no dízimo, Senhor, nas ofertas, Senhor, que o Senhor possa retribuir de forma abundante. Ah, Senhor, aquele que contribui nas fundações da Tua igreja, Senhor. A Tua palavra diz que aquele que dá ao pobre empresta a Deus e o Senhor o abençoará abundantemente. Senhor, abençoa, Pai. Melhor é dar do que receber. Senhor, meu Deus, que possamos ter para dar, que possamos ter para compartilhar e abençoar o nosso próximo. Em nome de Jesus Cristo, nos ajuda, Senhor, nas aflições. Remove, Senhor, a ansiedade. Remove, Senhor, o desespero, o pânico. Não nos deixa, Senhor, ser guiado pela ansiedade. Como o Senhor declara na Tua palavra, filhinhos, não andeis, pois, ansiosos por coisa alguma. Antes apresentai-vos ao Senhor as vossas causas, as vossas petições, por meio da oração, da súplica e ação de graças. E a paz de Deus, que excede todo entendimento, ela guardará os vossos corações. Guarda, Senhor, os nossos corações. Guarda, Senhor, guarda o coração deste homem, dessa mulher. Guarda, Senhor, da tua paz, com a tua paz, com a fé de que o Senhor está entrando com a providência. Pois tu és o Deus da providência. Tu és o Deus que abençoou Isaac, mesmo no tempo de seca. Tu és o Deus, Senhor, que moveu a história de José para que através dele, das aflições dele, o Senhor salvasse toda a sua família da morte certa através da fome. Tu és o Deus que contemplou o menino quando chorava e abençoou Agar. Tu és o Deus que multiplicou o azeite da viúva. Tu és o Deus que multiplicou os pães e os peixes e alimentou mais de 4.000 homens. Ah, Senhor, as tuas bênçãos, elas não acrescentam dores, pois a tua vontade é boa, perfeita e agradável. Que a nossa vida esteja no centro da tua vontade. Que o nosso dia esteja no centro da tua vontade. Abençoa, dai o grande livramento e as portas abertas. Em nome de Jesus. Amém.

Meu nome é Denis, eu falo de Brasília, DF. Fiquei desempregado, entrei em situação de desespero muito forte, né? E clamei ao Senhor Jesus. E pedi também para que os irmãos aí da sede mundial me ajudassem em oração. Quando vê que não, Deus abriu 3 portas para mim, sendo que eu pudesse escolher a que eu acharia melhor. E já estou empregado, já estou ganhando dinheiro e acreditando mais no Senhor Jesus e mais feliz com o Senhor Jesus. Eu agradeço a oportunidade aí, viu, meus irmãos?

0: A paz do Senhor Jesus. Meu nome é Marlene Félix. Moro na cidade de Barcarena, no estado do Pará. Eu quero contar uma bênção que eu recebi em favor do meu filho, que ele estava há mais de 3 anos desempregado. E eu entrei num propósito, eu com meu esposo, de oração com os irmãos às 6 horas da tarde. E eu fiz um voto com o Senhor, que se o Senhor abrisse as portas de um emprego para o meu filho, eu contaria o meu testemunho através da rádio. E, para a glória de Deus, meu filho está empregado, de carteira assinada, e eu estou testemunhando, estou muito feliz com meu Deus por essa bênção recebida.
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2: 4:50, vamos agora de bloco de notícias, Saúde em Foco.
3: E chegou o momento de informação, aqui na Rádio Deus é Amor. Úlceras do pé diabético? Vamos falar de tratamento? Técnica desenvolvida pode reduzir significativamente o tamanho das úlceras e oferecer melhor qualidade de vida. Úlceras nos pés de pessoas com diabetes ou simplesmente úlceras do pé diabético são complicações comuns por meio do diabetes. Conforme a Sociedade Brasileira de Diabetes, existem atualmente mais de 13 milhões de pessoas vivendo com essa doença aqui no Brasil. E olha, o que destaca, né, como uma questão de saúde pública por conta da incidência. Desenvolvida na Escola de Enfermagem de Ribeirão Preto, da USP, os resultados confirmam a eficácia da terapia fotodinâmica antimicrobiana no tratamento de úlceras do pé diabético. A terapia funciona da seguinte forma. O medicamento, o fotossensibilizador, é aplicado na área a ser tratada e, quando exposto, então, à luz de um comprimento de onda específico emitido por aparelho médico,

0: diária em alguns casos do grupo controle. Também houve menor proliferação bacteriana entre os tratados com a terapia fotodinâmica antimicrobiana, em contrapartida ao aumento do número de espécies bacterianas no grupo controle. Vamos falar de saúde feminina? Doenças do tórax em mulheres têm particularidades que exigem atenção. Falamos e tratamos de saúde feminina e tórax, estamos falando sobre as condições de vários órgãos vitais, como pulmões, pleura, coração e estruturas ósseas e musculares que sustentam a respiração e a circulação. Entre as doenças que afetam essa região estão o câncer de pulmão, a embolia pulmonar, pneumotórax, doenças intersticiais e infecções respiratórias que costumam acometer mulheres de todas as idades. Historicamente, o modelo diagnóstico de doenças cardíacas e pulmonares foi baseado em estudos com homens. Isso contribuiu muito para que os sintomas femininos fossem por muito tempo subestimados ou interpretados de forma errada, incorreta. Por exemplo, o infarto em mulheres pode não causar dor torácica intensa, mas sim se manifestar com cansaço, falta de ar, náusea e desconforto no pescoço ou nas costas. Algo semelhante acontece em doenças respiratórias. Normalmente, as mulheres apresentam tosse leve, fadiga crônica, aquele cansaço, em vez da falta de ar aguda que costuma chamar mais atenção nos homens. Essas nuances, né, tornam o diagnóstico precoce mais difícil, especialmente quando o quadro é atribuído ao estresse, à ansiedade e às questões hormonais. Mesmo com o avanço da medicina, as mulheres ainda enfrentam barreiras no diagnóstico de doenças torácicas. Estudos mostram que elas recebem menos encaminhamentos para exames de imagem, como tomografia de tórax, e que demoram mais para obter diagnósticos precisos em emergências respiratórias. A associação de sintomas respiratórios ou torácicos com ansiedade é um erro comum que atrasa o tratamento. Prevenir, investigar e tratar precocemente as doenças do tórax, de fato, salva vidas.
1: Quatro horas e 55 minutos.
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3: 4 horas e 55 minutos. Estamos chegando ao fim da programação. Esta que foi a madrugada do Socorro de Deus. Esteve aqui nos estúdios da Igreja Pentecostal Deus e Amor, seu irmão em Cristo, Diácono George Lucas, a qual o Senhor me dar o privilégio de dirigir a sede setorial ali do Jardim Primavera, na Zona Sul. E eu quero te fazer um convite, você que mora na Zona Sul de São Paulo, nas dependências ali ao redor do autódromo, ali em Interlagos, quero te fazer um convite à nossa sede setorial Jardim Primavera, localizado na Avenida Matias Beck, 341, Jardim Primavera, bem próximo à estação Autódromo. Nós temos culto todos os dias, inclusive hoje nós temos culto de ensino da Palavra de Deus, culto de doutrina. Quarta-feira, nós, pela manhã e à noite, nós temos a quarta do Grande Mover de Deus. Quinta-feira, culto beneficente da Fundação Reviver. E a sexta-feira, culto de libertação. Você não pode ficar de fora, tanto pela 9 da manhã, quanto às 19 horas. O Senhor tem operado de forma extraordinária ali naquela congregação e você é meu convidado especial. Lembrando também que hoje, às 15 horas, estarei ministrando ali na nossa sede estadual de Santo Amaro. É, meus irmãos, a obra de Deus não para e nós somos servos para servir na grande seara. Os campos já estão brancos e são poucos os ceifeiros, mas o Senhor nos dá a graça para levarmos o ide do nosso Senhor Jesus Cristo. Fiquem todos na paz do Senhor Jesus, uma excelente terça-feira, e não deixe de buscar ao Senhor Jesus, porque Jesus é o caminho, a verdade e a vida. Fiquem todos na paz do Senhor.

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2: 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Deus me curou de hemorragia uterina. Eu estava me consultando na oncologia de Brasília e fui à igreja e fiz um voto para Jesus me curar. Eu fui revelada, voltei a fazer os exames. Meu útero voltou normal, as hemorragias acabaram e eu fiquei curada para a glória do Senhor Jesus.
3: Meu nome é Terezinha, sou da região de Santa Luzia, Minas Gerais. Conheci a EPDA através da minha mãe, tive um encontro com Deus através do meu filho, que sofreu um grave acidente com 3 anos e 6 meses. Foi desenganado pela medicina, ficou paraplégico, mas deixou as muletas na EPDA, onde hoje sou membro.
4: Meu nome é Marlúcia Cardoso da Silva. Moro no núcleo rural Jardim 2, DF. Conheci a Igreja Deus é Amor através da minha irmã. Comecei a visitar, recebi curas, muitos livramentos. Passei a conhecer também a Voz da Libertação pelo rádio. É uma bênção. Gosto de ouvir todos os dias. E que Deus abençoe a todos. Fique com Deus e na paz do Senhor Jesus.
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5: A paz do Senhor, queridos ouvintes da Rádio Deus e Amor, que Deus abençoe todos vocês. Cooperador Gustavo Ferreira falando por aqui, já trazendo um convite mais do que especial. É uma oportunidade de Deus para o mês de julho. Está chegando nesta quinta-feira, dia 2 de julho, a quinta-feira da restituição em nossa sede mundial. Nesse culto especial, às 14 horas, culto beneficente em prol às instituições Reviver, Fundação Reviver e a Associação Reviver Help Deus é Amor. E eu quero convidar você que está ligadinho agora, você que está ouvindo esse convite, você da Zona Norte, Zona Oeste, Zona Leste, Zona Sul, ABCDMR, atenção São Paulo, atenção povo paulista, é a quinta-feira da restituição. Você crê no retorno da alegria para sua vida, ver as portas se abrindo novamente, é você ter em mãos tudo aquilo que o inimigo tentou tirar de você, você não pode ficar de fora. Às quintas-feiras de julho, essa grande campanha, querida irmã Antônia Bochar, pregando a palavra de Deus, e você não pode ficar de fora. Quinta-feira agora, às 14 horas, em nossa sede mundial, Avenida do Estado, 4568, Liberdade, São Paulo, entrada principal pela Avenida Prefeito Passos, número 10. Quinta-feira da restituição, campanha especial aqui no culto em prol da Fundação Reviver e Associação Reviver Help Deus e Amor. Eu quero contar com você, querido. Quero convidar você, minha irmã, você, meu irmão, você, senhor e senhora, venha buscar ao Senhor e viver o milagre da parte de Deus para a sua vida. 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
1: 5:07.
2: Atenção para o top de 5 segundos. 5, 4, 3, 2, 1.
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4: Aleluia, louvado seja Deus. Ouvintes, recebam a paz do Senhor Jesus.
5: Peace of the Lord to all the listeners.
4: Abram as vossas Bíblias comigo, queridos irmãos, no livro de Gênesis, no capítulo 28, versículo 20 a seguir.
5: Open your Bibles in the Gospel of Genesis, chapter 28.
4: Compromisso com Deus é o nosso tema.
5: A commitment with God is our theme.
4: Gênesis, capítulo 28,
5: chapter 28,
4: versículo 20 até o 22.
5: Verse 20 to 22.
4: E Jacó fez um voto dizendo:
5: Then Jacob made a vow saying,
4: se Deus for comigo,
5: if God will be with me,
4: e me guardar nessa viagem que faço,
5: and will watch over me on this journey I am taking,
4: e me der pão para comer,
5: and will give me food to eat,
4: e vestidos para vestir,
5: and clothes to wear,
4: e eu em paz tornar à casa do meu pai,
5: so that I return safely to my father's household,
4: o Senhor será o meu Deus,
5: then the Lord will be my God,
4: e esta pedra,
5: and this stone,
4: que tenho posto por coluna,
5: that I have set up as a pillar,
4: será casa de Deus,
5: will be God's house,
4: e de tudo quanto me deres,
5: and of all that you give me,
4: certamente te darei o dízimo.
5: I will give you a tenth.
4: É uma palavrinha tão simples, mas tão gostosa para nós meditarmos hoje.
5: These are simple verses, but very good to analyze today.
4: Eu quero que você saúde a pessoa que está ao seu lado com um sorrisão.
5: Greet the brother next to you with a smile.
4: Dê um sorrisão para quem está ao seu lado e diga bem-vindo e vai dar tudo certo em nome de Jesus. Senhor meu Deus, Senhor meu Pai, purifica-nos das Tuas mãos. Obrigado, ó Deus, pelo privilégio de aqui estarmos na Sua presença. Obrigado, ó Deus, pela fé desse povo que veio à presença do Senhor. E antecipadamente, ó Deus, obrigado por todas as coisas que o Senhor fará. Eu sei, meu Deus, que o Senhor tem uma grande obra de salvação a realizar nesse lugar. Eu sei, meu Deus, que o Senhor tem uma grande obra de milagres, maravilhas, reestruturação de lares, famílias, recuperação de pessoas, meu Deus, que estão escravizadas em tantos processos de escravidão. Senhor, meu Deus, Senhor, meu Pai, em nome de Jesus, que a bênção do Senhor esteja caindo como uma grande chuva maravilhosa que não cessa nesse lugar, nessa igreja, na vida desse povo. Abra, as portas, ó Deus, que o Senhor sabe que são portas boas para serem abertas, para essa pessoa, para essa família. Meu Deus, em nome de Jesus, venha falar aos corações, venha falar às vidas do seu povo, da sua igreja. Nós estamos diante do Senhor, ó Deus, porque o Senhor é o nosso Deus, é o nosso Pai, é o nosso socorro, é a nossa ajuda. Senhor, meu Deus, em nome de Jesus, fala esse coração, abençoa essa vida, ó Deus. Amém, amém, Senhor, amém, Senhor Jesus, amém.
5: Amém.
4: Eu quero falar de salvação, quero falar de vida abundante.
5: I'd like to speak of salvation and abundant life.
4: E hoje eu estou lendo aqui o texto sobre Jacó.
5: Today I read the verses about Jacob.
4: Já ouviram falar de Jacó, meus irmãos?
5: Have you heard about Jacob, dear
4: Jacó,
5: brothers?
4: Jacó, pois é. A Bíblia Sagrada nos fala,
5: the Bible tells us,
4: que Jacó era suplantador.
5: That Jacob was self-sufficient.
4: Ele era enganador.
5: He was a deceiver of people.
4: O próprio nome dele significa isso.
5: And this is what his name means.
4: Claro que incentivado pela mãe.
5: He was incentivated by his mother.
4: Ele acabou levando vantagem sobre seu irmão Esaú.
5: He ended up taking advantage of his brother Saul.
4: É, Esaú. Por duas vezes.
5: Twice he did this.
4: Um certo dia a Bíblia Sagrada fala.
5: And one day the Bible tells us.
4: Que Jacó e a mãe fizeram uma comidinha gostosa.
5: That Jacob and his mother prepared some food.
4: E o irmão chegava do campo cansado, pediu um pouco da comida.
5: And his brother came in from the field and asked for some food.
4: E eles acabaram levando o irmão na conversa e trocaram pelo direito da primogenitura.
5: And they took him on a scheme and took away his firstborn privileges.
4: Porque a primogênito, o primogênito é o que nasce primeiro, não é?
5: Because those were firstborn in those times.
4: E acontece que essas pessoas nas famílias bíblicas tinham uma certa vantagem, um certo privilégio.
5: And they had certain firstborn privileges.
4: E a Bíblia Sagrada também fala que quando Isaac ficou velho,
5: old,
4: os seus olhos se escureceram,
5: his eyes grew dark,
4: e ele já não conseguia mais decifrar quem era quem.
5: He could no longer perceive who was who.
4: E ele disse para o seu filho Esaú, meu filho, pega a sua arma, vai e caça uma caça saborosa e faz um guisado para mim.
5: Go and hunt us some food.
4: E o que aconteceu?
5: And what happened?
4: A mãe de Jacó vendo a história,
5: Jacob's mother seeing this,
4: falou para ele, vai lá meu filho,
5: told her son,
4: pega lá uma cabra, cabrito, sei lá, qualquer coisa, vamos fazer um guisado para o seu pai.
5: Hunt an animal and let us prepare some food for your father.
4: E você vai fazer de conta que você é o seu irmão.
5: And you will pretend that you are your brother.
4: E você vai levar o guisado para o seu pai.
5: And you will take this food to your father.
4: E ele vai abençoar você antes da morte dele.
5: And he will bless you before he dies.
4: Então você já ganhou do seu irmão a primogenitura.
5: You have already earned the firstborn privileges from your brother.
4: Agora você engana o seu pai e ganha a bênção.
5: And now you deceive your father and be blessed.
4: Ele chegou e falou, mas mamãe, o meu irmão é peludão, eu sou totalmente sem pelo.
5: And he even questioned his mother regarding the hairs on his brother's arms.
4: Tem problema não, eu coloco aí um pelo em cima de você aí, de animal, e você vai parecer-se com ele.
5: But his mother thought up a scheme.
4: Mas acontece, meus irmãos, que é assim.
5: But what happened, dear brothers?
4: Cedo ou tarde, as coisas erradas são descobertas, não é verdade?
5: Sooner or later, the wrong things are discovered.
4: E a Bíblia fala que Isaac abençoou Jacó.
5: And the Bible tells us that Isaac blessed Jacob.
4: Mas abençoou bem abençoado mesmo.
5: And he blessed them very well.
4: Que Deus te dê tudo.
5: That God may give you everything.
4: Que todos os povos sirvam você.
5: That all people may serve you.
4: Que todas as nações se curvem diante de você.
5: That all nations bow before you.
4: Que os seus irmãos também.
5: And that your brothers as well.
4: Aqueles que te amaldiçoarem sejam malditos.
5: Those who curse you be cursed.
4: Quem te abençoar vai ser abençoado.
5: And those who bless you be blessed.
4: E acontece, meus irmãos, que Esaú ia voltar, não é verdade?
5: And Esau was returning.
4: E quando ele voltou, foi lá, fez o guisado para o pai, e o pai falou, mas meu filho, você já trouxe, mas não fui eu, pai. Ah, então alguém, foi Jacó, me enganou de novo.
5: And they found out that Jacob had deceived Isaac.
4: E o que aconteceu? No coração de Esaú subiu
5: In Esau's heart,
6: um desejo de vingança.
5: There rose a will of vengeance.
6: E a Bíblia fala no capítulo 27, no versículo 41.
5: The Bible tells us in chapter 27, verse 41.
6: E aborreceu Esaú a Jacó por causa daquela bênção.
5: And Esau was mad at Jacob for that blessing.
6: E Esaú disse no seu coração.
5: And Esau promised with his own heart.
6: No dia que meu pai morrer,
5: on the day that my father dies,
6: eu vou matar o meu irmão Jacó.
5: I will kill my brother Jacob.
6: Ele me enganou, eu vou matar ele.
5: He has deceived me and he will die.
6: De qualquer maneira, a mãe de Jacó ficou sabendo e falou: "Foge, meu filho."
5: When mother, Jacob's mother found out, she told her to flee.
6: Foge porque o seu pai vai morrer e o seu irmão vai te matar.
5: Once your father dies, your brother will kill you.
6: E a Bíblia Sagrada diz que Jacó então fugiu.
5: And so Jacob fled.
6: E passou por todas as situações ruins que ele poderia ter passado.
5: He went through horrible situations.
6: Foi para longe da casa do seu pai.
5: He was far away from his family.
6: E a Bíblia Sagrada nos fala, meus irmãos,
5: and the Bible tells us, dear brothers,
6: que Jacó passou a ser um homem que vivia com medo.
5: That Jacob was a man that lived in fear.
6: Passou a ser um homem fugitivo.
5: He was a runaway.
6: Passou por vários locais.
5: He went through many places.
6: Até que a Bíblia Sagrada nos diz,
5: and the Bible tells us as well,
6: que um dia Jacó teve uma visão durante o seu sono.
5: That one day Jacob had a vision while he was dreaming.
6: Na verdade, ele viu uma escada que subia, o céu tocava na terra, anjos que subiam, anjos que desciam.
5: He saw a stairway where angels went up and down.
6: E o Senhor estava lá na ponta da escada e o Senhor falou para ele.
5: And the Lord was at the top of the stairway and said to him,
6: eu sou o Senhor, o Deus de Abraão, teu pai, e o Deus de Isaac.
5: I am the Lord of Abraham and Isaac.
6: Essa terra que você está deitado, eu darei a ti e a tua semente.
5: The land in which you lay, I will give to you and your offspring.
6: E no versículo 28, capítulo 28, perdão, versículo 15.
5: And on verse 15 of chapter 28.
6: Deus fala: eu estou contigo.
5: I am with you.
6: Eu te guardarei.
5: I will watch over you.
6: Eu vou fazer você tornar a essa terra.
5: And I will bring you back to this land.
6: Eu não te deixarei.
5: I will not leave you.
6: Até que haja feito o que eu te tenho dito.
5: Until I have done what I have promised you.
6: Lembre-se que ele estava fugindo.
5: Remember that he was a runaway.
6: E Deus já estava fazendo promessas para ele.
5: And God was already making promises to him.
6: Te guardo.
5: I will keep you.
6: Te faço retornar a essa terra.
5: Make you return to this land.
6: Você vai dar uma peregrinadinha.
5: You will walk away farther.
6: Mas você vai voltar.
5: But you will return.
6: Eu vou te abençoar.
5: And I will bless you.
6: Todas as famílias da terra serão benditas.
5: All families of earth
6: na sua semente.
5: Your offspring.
6: E a Bíblia fala que Jacó acordou do seu sono.
5: And when Jacob awoke from his dream,
6: e disse: esse lugar não é outro senão a casa de Deus, e essa é a porta dos céus.
5: He said, surely this is the Lord's place, and I am not aware of it.
6: Olha, meus irmãos, com toda a certeza.
5: With all certainty, dear brothers.
6: O que eu vou dizer a vocês em si daria uma mensagem completa.
5: What I say to you would itself become a message.
6: Mas muita gente tem que acordar para a realidade espiritual.
5: Many people must awaken to the spiritual reality.
6: Talvez você não esteja vendo, mas que Deus está aqui, Deus está.
5: Perhaps you cannot see him, but God is here today.
6: Talvez você tenha que acordar desse seu sono.
5: Perhaps you need to wake up from your sleep.
6: E entender que Deus está nesse lugar, e esse lugar é um lugar terrível, é a casa de Deus.
5: Understand that God is in this place, this is the house of God.
6: Isso em si já dá uma mensagem, mas eu vou deixar para outro dia essa mensagem, não é verdade?
5: This itself is a message, but I'll leave it to some other.
6: Mas eu não resisti a falar isso para os irmãos, que é tão gostoso, né?
5: I cannot resist saying this to you because it feels so good.
6: A Bíblia Sagrada nos diz que Jacó então se levantou.
5: So Jacob stood up.
6: Pegou a pedra que ele tinha colocado como um tipo de um travesseiro.
5: He took the rock that he had made as his pillow.
6: Pôs uma coluna e derramou azeite.
5: He made a pillar and poured oil on it.
6: E chamou aquele lugar de Betel, que significa casa de Deus.
5: He called that place Bethel, which means the house of God.
6: Deus estava ali.
5: And God was there.
6: Desperta do teu sono, Deus está aqui.
5: Wake up from your sleep, for God is here today.
6: E a Bíblia Sagrada nos diz, meus irmãos, que Jacó, movido,
5: and the Bible tells us that Jacob was moved,
6: por aquele espírito da presença de Deus,
5: by that spirit of the presence of God,
6: ele resolve então fazer um compromisso com Deus.
5: So he made a commitment with God.
6: Ele teria que fugir, ele teria que ser enganado também, ele teria que colher do fruto que ele semeou. É verdade, mas acontece que Deus havia feito a ele uma promessa.
5: He would have to flee and reap from the, what he sowed, but God had made him a promise.
6: Ele havia entendido que Deus estava com ele apesar de tudo.
5: He understood that God was with him regardless of everything.
6: E ele resolveu então fazer um compromisso com Deus.
5: And he decided to make a commitment with God.
6: Exatamente onde nós nos deparamos com a palavra de Deus no versículo 20 ao 22, onde nós lemos.
5: Exactly where we read from verse 20 to 22.
6: Lembre-se que Jacó estava em situação de medo, ameaçado de morte.
5: Remember that he was frightened for his life.
6: Lembre-se que Deus lhe aparece, estabelece um diálogo com ele, faz promessas a ele e garante a ele um futuro.
5: God appears to him, makes promises and guarantees him a future.
6: E dentro desse clima ele resolve então compromissar-se com o Senhor, compromissar a sua vida com Deus.
5: And within this context, he made a commitment with his life for God.
6: Então ele expõe ao Senhor as suas, eu posso dizer, demandas, né?
5: So he puts his demands before God.
6: Poderiam ser petições, mas eu posso colocar como se ele estivesse demandando mesmo.
5: You can call it petitions or demands itself.
6: Se o Senhor for comigo,
5: if God is with me,
6: se o Senhor me guardar,
5: if the Lord watches over me,
6: se o Senhor me der o pão,
5: if the Lord gives me food to eat,
6: se o Senhor me der vestidos ou roupas, vestimentas,
5: and clothes to wear,
6: se eu voltar para a casa do meu pai em paz,
5: and if I return safely to my father's house.
6: Tem cinco coisas aqui que ele está falando, fazendo parte do compromisso.
5: These are five statements that make part of the commitment.
6: Se o Senhor fizer tudo isso,
5: and if the Lord does all this,
6: meus irmãos, sinceramente, vamos falar a verdade, vai?
5: Let us speak the truth, dear brothers.
6: Isso é tudo que a gente precisa, tudo que a gente quer.
5: This is everything that we need and everything that we want.
6: Se Deus for contigo,
5: if the Lord is with you,
6: se Deus te guardar,
5: if the Lord keeps your life,
6: na viagem da vida,
5: in the journey of life,
6: se Deus te der pão para comer, arroz, feijão, farinha, farofa, as vitaminas, né, A de alface, de arroz.
5: If the Lord gives you food to eat with all the vitamins you need.
6: Se Deus der para você roupa para vestir.
5: And if he gives you clothes to wear.
6: Tranquilidade para viver e retornar.
5: And peace to live and to return.
6: Aqui eu estou mudando um pouquinho.
5: And here I change the context a little.
6: Alguém precisa de mais alguma coisa?
5: Does anyone need anything else?
6: Alguém precisaria de mais alguma coisa ou tá bom assim?
5: Does anyone need anything else or is this all?
6: Eu acredito, meus irmãos, que Jacó, ele pensou bem sobre isso.
5: I believe that Jacob thought hard and well about this.
6: Acredito que ele falou embasado naquilo que Deus já havia falado a ele.
5: I believe he thought about this when what God told him.
6: Se você ler um pouquinho do capítulo 28, versículo 15, leia comigo de novo. É Deus falando.
5: If you read from verse 15, you can see that it's God speaking.
6: Eu estou contigo.
5: I am with you.
6: Eu vou te guardar.
5: I will watch over you.
6: Você vai retornar a essa terra.
5: You will return to this land.
6: E olha, eu vou cumprir a minha promessa.
5: And I will keep my promise.
6: Aí Jacó pegou e falou, deixa eu detalhar.
5: And then Jacob got this promise and detailed it.
6: Porque, meus irmãos, eu já vejo embutido, já está implícito no que Deus falou.
5: Because I see that it is implicit in what God said.
6: Eu te guardo onde você for, te faço retornar a essa terra, eu serei contigo. Já está implícito.
5: It is implicit in what God said.
6: Já está embutido, alimentação, roupa, proteção.
5: His food, his clothes,
6: saúde,
5: his health.
6: Já está embutido meio de transporte, já está embutido uma família maravilhosa.
5: His means of transportation, a family.
6: Já está embutido a segurança.
5: His safety.
6: Mas eu vejo que Jacó quis detalhar para não haver confusão, é verdade.
5: I see that Jacob wanted to raise the details of this.
6: Porque Jacó iria falar ao Senhor que ele também haveria de compromissar-se com Deus, já que Deus havia se compromissado com ele.
5: Because Jacob was retributing the commitment that God had already done with him.
6: E essa história, meus irmãos, de comprometimento com Deus, que é mais profundo que talvez um compromisso.
5: And this whole story of commitment with God.
6: É a mesma, não mudou nada dos tempos de Jacó para os nossos dias.
5: Nothing has changed from the days of Jacob till our days.
6: A única coisa que eu poderia dizer a vocês que mudou,
5: the only thing that might have changed,
6: foram os detalhes,
5: were the details.
6: Observe você que Deus falou.
5: Please observe on what God told Jacob.
6: Jacó detalhou.
5: Jacob only gave the details.
6: Agora, se nós olharmos, meus irmãos, as coisas que Jacó está pedindo.
5: Now, if we look at what Jacob is asking from God.
6: E se nós olharmos as promessas que nós temos visto através da Bíblia Sagrada.
5: And if we see the promises that we see through the Holy Bible.
6: Nós vamos ver, meus irmãos, que nós podemos acumular muito mais promessas.
5: We see that we could accumulate so much more promises.
6: Que se nós detalharmos essas promessas perante Deus.
5: That if we bring out the details of these promises before God.
6: Nós vamos chegar ao resultado de.
5: We will reach the results.
6: Deus promete para nós uma vida abundante com qualidade e com perspectiva de futuro eterno.
5: God promises an abundant life with a perspective of eternal bliss.
6: Logo no livro de Gênesis, no capítulo 1, a Bíblia fala que no princípio criou Deus céus e a terra.
5: In the Gospel of Genesis, in the first chapter, God created the heavens and earth.
6: A Bíblia não começa com argumentações filosóficas a respeito de Deus. A Bíblia fala, começa com Deus.
5: The Bible begins with God.
6: E entre o capítulo 1 e o capítulo 2 de Gênesis, nós vemos o que Deus quis para o homem em forma de qualidade de vida.
5: And between the first and second chapter, we see what God wanted for men in matters of quality of life.
6: E nós podemos detalhar.
5: And we can see all the details.
6: Diante de Deus, o que nós gostaríamos que Deus fizesse por nós.
5: Before God and what we want God to do for us.
6: Mas por mais que nós detalhemos o que nós queremos de Deus.
5: But even if we give all the details on what we want from God.
6: Já está tudo aqui.
5: Everything is already here.
6: Na forma da promessa de Deus para o homem, a glória da sua criação.
5: In the ways of the God's promises towards men in the creation of men.
6: O que Deus quer para você é isso, guardar você.
5: What God wants for you is this, to keep you.
6: Abençoar a sua vida.
5: To bless your life.
6: Dar a você uma vida maravilhosa, uma caminhada maravilhosa.
5: To give you a wonderful life.
6: Fazer abundar o pão sobre a sua mesa.
5: To give abundance of food over your house.
6: Dar a você vestimentas.
5: To give you clothes.
6: E permitir você andar pela viagem da vida e alcançar.
5: And to allow you to walk the journey of life and to reach.
6: O retorno para casa.
5: The return to your home.
6: Não estou falando da sua casa, casa, casa aqui. O retorno para casa.
5: I'm not talking about your physical home, but your return to your home.
6: Com tranquilidade.
5: With tranquility.
6: Nós não precisamos mais do que isso.
5: We don't need anything beyond this.
6: Isso nós temos na palavra de Deus em forma de promessa para nós.
5: And this we have in the word of God in the form of a promise to
6: você
5: all of
6: us. Você pode até detalhar se você quiser.
5: You can even bring out the details if you want.
6: Eu quero a minha vida assim, eu quero isso, aquilo. Não há absolutamente nada que você detalhe perante o Senhor que o Senhor já não tenha dito a você através da sua palavra.
5: There's absolutely nothing that you can bring out the details.
6: Você aceita Jesus como seu Salvador?
5: Once you accept Jesus as your Savior.
6: Não é que nós estamos determinando alguma coisa ou colocando Deus em paredes.
5: We are not determining anything by our own will.
6: Seria absurdo pensarmos isso.
5: This would be absurd to think of this.
6: Mas a partir do momento que Deus vem viver na nossa vida,
5: from the moment that God starts to live in our lives,
6: quando nós aceitamos Jesus como nosso Salvador,
5: when we accept Jesus as our Savior,
6: a nossa vida tem de passar a ser uma vida abençoada.
5: Our lives start to be a blessed life.
6: Passamos tribulações, é verdade. Passamos lutas, isso nós não temos como nos livrar.
5: We go through struggles and tribulations, and this is undeniable.
6: Mas a nossa vida passa a ser uma vida com significado.
5: But our lives start to have a life with meaning.
6: Passa a ser uma vida com certezas que nós não tínhamos antes.
5: It starts to be a life of certainty that we did not have before.
6: Passa a nossa vida a ser controlada pela mão de Deus.
5: Our lives start to be controlled by the hand of God.
6: O nosso pão, a nossa vestimenta, a nossa vida, o nosso caminho que haveremos de comer ou de vestir. E a nossa vida em paz e tranquilidade protegida pelo Senhor.
5: Our clothes and our food are certainties that God gives us.
6: O que Jacó colocou como demandas ou petições a Deus.
5: What Jacob put as petitions or demands before God.
6: Nós já temos diante de nós na forma das promessas de Deus.
5: We already have in our lives through the promises of God.
6: Observem vocês, versículo 20 e início do 21.
5: Please observe verse 20 and verse 21.
6: Comigo, me guardar, pão, roupas e voltar feliz ao meu lar.
5: To be with me, to keep
6: voltar
5: me
6: em paz.
5: Clothes, food, and to return to my house safely.
6: E o que ele diz?
5: And what does God say?
6: Agora nós vamos ver as promessas, já que ele fez os pedidos. Quem promete agora é Jacó.
5: Now we will see the promises that Jacob made to God.
6: O Senhor será o meu Deus.
5: The Lord will be my
6: Versículo
5: God.
6: Versículo 21.
5: Verse 21.
6: O Senhor será o meu Deus.
5: The Lord will be my God.
6: Essa pedra que tenho posto por coluna será a casa de Deus. Ou seja, construirei uma casa para Deus, ou essa será a casa de Deus. Você tem o seu corpo para ser casa de Deus.
5: And this stone set up
6: para ser templo do Espírito Santo.
5: The stone set up as a pillar will be God's house. In other words, your body will be the Holy Spirit's house.
6: E proceder como diz a Bíblia em 1 Coríntios capítulo 6, versículo 18 para frente.
5: And as we see in 1 Corinthians chapter 18 and on.
6: Servir a Deus com tudo, principalmente com seu corpo.
5: To serve God with everything, especially your body.
6: Já que nós não somos mais de nós mesmos, fomos comprados por bom preço.
5: If we are not our own anymore, and we were bought at a good price.
6: Glorifiquemos a Deus no nosso corpo, na nossa alma e no nosso espírito.
5: May we glorify God in our souls, body and spirit.
6: Isso faz parte do Senhor ser o nosso Deus e o nosso corpo ser templo do Espírito Santo.
5: And this is part of the Lord being our God and our bodies be the temple of the Holy Spirit.
6: E ele diz,
5: and he says,
6: e ainda, Senhor, de tudo quanto me deres,
5: everything that you give me, dear Lord,
6: certamente te darei o dízimo.
5: Certainly I will give you one tenth.
6: Observem vocês, meus irmãos, que Jacó pede mais do que oferece, não é verdade?
5: Observe that Jacob asks more than he can offer.
6: Mas se nós olharmos de novo,
5: but if we look at it once again,
6: o resumo de Deus é, eu te guardo.
5: The summary of what God promises is he will keep us.
6: Faço você voltar com tranquilidade e paz à sua casa.
5: Make us return safely to our homes.
6: E eu não te deixarei.
5: And I will never leave you.
6: E o que Jacó promete também são três coisas.
5: And what Jacob promises are also three things.
6: O Senhor será o meu Deus.
5: The Lord will be my God.
6: E agora nesse momento eu quero contemporizar, né? Na realidade, podemos dizer que a promessa de Jacó morreu lá com ele, ele fez o seu pacto com Deus, Deus o honrou, ele honrou a Deus, tiveram certas, eu diria, algumas coisas foram divergentes, mas fazia parte do processo da vida, porque homem é homem, sempre foi homem, não é verdade? Mas a verdade, meus irmãos, que para nós hoje o nosso corpo será templo do Senhor, templo do Espírito Santo.
5: And to bring it to context, our bodies will be the temple of the Holy Spirit.
6: E uma coisa lógica e justa, de tudo quanto o Senhor me der, eu serei também generoso para com a sua obra.
5: And with everything that God gives me, I will give my tithe to his work.
6: Não tem nada desbalanceado nessa história.
5: There's nothing unbalanced in the story.
6: Eu não vejo aqui, meus irmãos, tipo, ah, mas Jacó pediu cinco coisas. Ele detalhou.
5: Jacob only gave details of what he asked.
6: Aqui não tem dois pesos, duas medidas. Aqui ninguém está puxando para o seu lado, não.
5: There's no injustice in this deal.
6: E eu creio, meus irmãos, que a situação de Jacó é uma situação que nós podemos entender como uma situação que está diante de nós também.
5: And I believe that Jacob's situation is something that we can see in our own situations as well.
6: Deus não é que você vai exigir, não. O Senhor quer ser contigo.
5: The Lord wants to be with you.
6: Não é que você vai ficar com aquela história, não, o Senhor é comigo, não é o meu, não, Deus quer ser contigo, mas às vezes ele não acha espaço para ser contigo.
5: God wants to be with you, but sometimes he cannot find
6: room
5: to
6: be with you. Mas se você der a Deus uma chance, ele vai ser contigo porque ele quer ser contigo.
5: But if you give God a chance, he will be with you because he wants to be with you.
6: Deus quer guardar a sua vida.
5: God wants to keep your life.
6: Na viagem da vida.
5: And the journey of life.
6: A Bíblia fala, Jesus falando, que nem Salomão nos seus dias de glória se vestiu.
5: The Bible tells us that Jesus said, not even Solomon in his days of glory dressed himself.
6: De forma a ser parecido com as próprias aves.
5: In a way to be known as the birds themselves.
6: E a Bíblia fala que Deus cuida muito melhor das aves, ou perdão, da gente do que das aves.
5: And the Bible tells us that the Lord keeps us much better than he keeps the birds.
6: O mesmo Deus que quer ser contigo, o mesmo Deus que guarda você, é o mesmo Deus que providencia o seu alimento e a sua vestimenta.
5: The same God that keeps you better than the birds wants to keep your whole life.
6: Tá justo, meus irmãos, tá justo.
5: And it is a fair commitment.
6: Guardados, protegidos, bem vestidos, bem alimentados, isso é qualidade de vida.
5: Very well kept, fed and dressed, this is quality of life.
6: E você sabe qual é o ponto maior da qualidade de vida que esse planeta não consegue alcançar a não ser que tenha Deus?
5: And the greatest point of quality of life that this planet cannot reach unless through God.
6: É a tranquilidade e a paz para caminhar a caminhada da vida.
5: The tranquility and peace to walk the journey of life.
6: Porque, meus irmãos, alguém poderia dizer, não, mas eu tenho alimento, eu tenho roupa, eu tenho, enfim. E nem preciso que Deus seja comigo. Alguém até poderia dizer isso.
5: Someone could easily say that I have all this and you don't need God to have it.
6: Mas, meus irmãos, como é que faz para caminhar a caminhada da vida e ter a tranquilidade e a paz de saber que retornará em paz?
5: But how can someone state that they have the tranquility to walk the journey of life?
6: O seu corpo descer à sepultura.
5: And when their bodies go down to the graves.
6: Ou quando Cristo arrebatar a igreja.
5: Or when Christ raptures the church.
6: Jacó estava falando de voltar para a sua terra. Nós estamos falando sobre a nossa cidade, a nossa casa que está nos céus, conforme Filipenses capítulo 3, versículo 20.
5: Jacob spoke returning to his homeland and we speak about
6: a nossa cidade está lá em cima, meus irmãos, de onde também esperamos o nosso Salvador Jesus Cristo.
5: And we speak about the holy city in which we await.
6: Nós temos uma caminhada e essa caminhada só será uma boa caminhada se nós tivermos paz para caminhar essa caminhada e paz para saber que um dia veremos de tornar para a nossa casa. E qual será a nossa casa?
5: We have the journey of life and only the tranquility to say which will be our homes.
6: Recentemente eu acompanhava.
5: Recently I was following.
6: Algumas situações de pessoas que aparentemente tinham tudo.
5: Some situations of people who apparently had everything.
6: Um dos maiores comediantes da história, Robin Williams.
5: One of the greatest comedians of life, Robin Williams.
6: Ele sofria de demência e depressão.
5: He suffered from dementia and depression.
6: Homem famoso e rico.
5: This famous and rich man.
6: Jim Carrey também passou por um processo profundo de depressão.
5: Jim Carrey also went through a great depression.
6: Uma das maiores tenistas da história, Serena Williams.
5: One of the greatest tennis women of all time, Serena Williams.
6: Recentemente declarou que tinha também problemas profundos de depressão.
5: Recently declared that she had deep problems with depression.
6: Quando nós falamos em depressão, nós falamos, eu não estou falando de brasileiros, porque brasileiro é fogo. Você fala, ele já quer te processar, né?
5: And I don't speak of Brazilians because I'm afraid to get sued.
6: Quando se fala em depressão, se fala em ansiedade.
5: When we speak of depression, we speak of anxiety.
6: Apesar de posição, apesar de dinheiro, apesar, ainda existe uma busca.
5: Despite of position of money, there's still a search.
6: E existe uma linha muito estreitinha entre a depressão, a ansiedade e a ação espiritual maligna.
5: There's a very thin line between depression, anxiety and the malignant acting in the lives of people.
6: Os laboratórios no planeta Terra que vendem remédios para ansiedade,
5: the science labs that sell medication for anxiety,
6: certamente são os laboratórios mais ricos do planeta.
5: They are certainly the richest labs that on
6: porque esse mundo está enfermo.
5: Because this world is sick.
6: O mundo até pode ter roupa, pode até ter comida.
5: The world may very well have clothes and food.
6: Mas quando Deus não está guardando, quando Deus não está com o mundo e quando as pessoas não têm tranquilidade e paz para caminhar a caminhada da vida e seguir na direção das moradas eternas, não há tranquilidade, não há perspectiva.
5: But when God does not walk with a person, there is no perspective, there is no tranquility.
6: Quantas pessoas milionárias?
5: How many millionaires around the world?
6: Influentes.
5: Influent people.
6: Sabem que são pessoas vazias e não têm paz e não têm tranquilidade nem para caminhar e não para e também nem para retornar para casa.
5: They know they walk their lives empty. They don't have tranquility to walk the journey of life.
6: Por isso eu quero ponderar e quero que você pense a respeito do compromisso com Deus, o compromisso de Jacó com Deus e o compromisso de Deus com Jacó, porque basicamente é o nosso.
5: This is why I'd like for you to think of this commitment that God made with Jacob, because it certainly is ours.
6: Senhor Jesus morreu na cruz do Calvário.
5: The Lord Jesus died on the cross of Calvary.
6: E foram ocasiões e ocasiões que ele nos orientava dizendo, eu vou estar com vocês.
5: And Jesus repeatedly said that he would be with us.
6: Vocês terão aflições, terão lutas, mas eu vou estar com vocês.
5: You will have afflictions and struggles, but I will be with you.
6: Não é uma vez só que a Bíblia Sagrada fala com promessas que são remetidas a nós.
5: It is not only once that the Bible speaks of promises regarding us.
6: Seres viventes do século 21.
5: People living in the 21st century.
6: Eu estou convosco e eu vos guardo.
5: I will be with you and I will keep you as well.
6: É tão interessante e bonito a gente ler, por exemplo, coisas como o Salmo 91.
5: It's so interesting to read, for example, the Psalm 91.
6: Basicamente a Bíblia fala, olha, se você tem Deus, descansa tranquilo na sombra do Onipotente, porque ele é o teu refúgio.
5: The Bible basically tells us that if we are with God, then be at peace because he is our rescuer.
6: É tão importante ter esse Deus, é tão importante entender.
5: It's so important to understand and to have this God.
6: Que nós podemos nos compromissar com Deus.
5: That we can make a commitment with this God.
6: As promessas de Deus, meus irmãos, continuam para nós.
5: The promises of God remain till today for us.
6: Você não tem que viver essa vida sem esperança nenhuma.
5: You don't have to live this life without hope.
6: Você não tem que viver essa vida medrosa com aquele medo que pressupõe o juízo.
5: You don't have to live a life that befalls judgment.
6: Você não tem que viver essa vida de incertezas.
5: You don't have to live a life without certainty.
6: O Senhor Jesus já levou com ele.
5: The Lord Jesus has already with him.
6: Na cruz do Calvário a sua dor.
5: On the cross of Calvary all of his pain.
6: O seu pecado.
5: All of your sins.
6: A sua transgressão.
5: All of your transgressions.
6: O castigo que nos traz a paz estava sobre ele.
5: The punishment that brings us peace was upon him.
6: Ele levou tudo sobre ele na cruz do Calvário.
5: He took everything upon him on the cross of Calvary.
6: E você tem a oportunidade de compromissar-se com Deus através do Senhor Jesus Cristo.
5: And you have the opportunity to make this commitment with God through Jesus Christ.
6: E viver essa paz que ele mesmo propagou dizendo, eu deixo a minha paz, e não é a paz que se encontra aí fora, não é a paz que o mundo oferece, não, eu deixo a minha paz que é diferente.
5: And to live this peace that Jesus promises that is different from anything in this world.
6: É a paz para a caminhada da vida.
5: It is the peace for walking the journey of this life.
6: É a paz para a caminhada e para o retorno aos braços de Deus com a certeza da salvação e da vida eterna.
5: The peace to return to God's arms with the certainty of salvation.
6: Deus quer ser contigo, igreja.
5: God wants to be with you.
6: E é contigo.
5: And it is, he is with you.
6: Deus quer guardar.
5: God wants to keep you.
6: Deus quer dar o pão.
5: He wants to give you food.
6: Deus quer que você esteja sempre abundante em tudo, na sua forma de vestir, de viver, e quer fazer você ter qualidade para viver a vida que Ele te deu.
5: He wants to provide you abundance in everything in
6: your
5: life.
6: Olha, meus irmãos,
5: and look, dear brothers.
6: É interessante nós meditarmos quando Jacó diz, o Senhor será o meu Deus.
5: It is interesting for us to analyze when Jacob says, God will be my God.
6: Esse Deus aqui não é um Deus qualquer não, meus irmãos.
5: And this Lord is not any Lord.
6: Esse Deus aqui se importa contigo.
5: This God, he cares about you.
6: Esse Deus se importa com a qualidade de vida que você vive.
5: He cares about the quality of your life.
6: Esse Deus aqui não gosta de ver ninguém caído pelas calçadas, usando drogas, tomando bebidas alcoólicas, morrendo e matando.
5: He does not like to see anyone on the streets using drugs, killing or stealing.
6: Esse aqui é o Deus que fez tudo para que o homem fosse feliz e tivesse um futuro maravilhoso.
5: This is the God that did everything for men to have a beautiful life and a great future.
6: Esse é o Deus que fez você para guardar você, para ser contigo, para te dar o pão, para te abençoar e para dar a você a certeza de que você é uma pessoa salva, o seu nome está no livro da vida, executando, portanto, o plano da salvação que culminou com a morte de Cristo na cruz do Calvário.
5: This is the God that did everything to bless your life and to give you the certainty of eternal life.
6: Os supostos deuses ou os deuses que o homem mesmo coloca diante deles.
5: All the other gods, even those that men set up before himself.
6: A paz desses é diferente.
5: The peace these gods offer is different.
6: Talvez seja apenas a ausência de guerra.
5: Perhaps it is only the absence of war.
6: Que mesmo assim não existe.
5: That still does not exist.
6: Hoje eu falei no programa MC e falei no programa da Rádio Adore.
5: Today I spoke on the radio this afternoon.
6: Uma pessoa da nossa igreja acabou sendo baleada no Rio de Janeiro, aquele negócio de bala perdida, né?
5: One person from our church ended up getting shot in Rio.
6: Mas quatro pessoas em menos de 24 horas, parece, ou 48 horas.
5: Four people in less than 48 hours.
6: Isso que falam, sem falar o que não falam.
5: And this is what they report, let us not even say what they don't.
6: A coisa está tão difícil, meus irmãos, na questão da guerra.
5: Things are so difficult regarding war.
6: As pessoas estão tão violentas que estão roubando até empresas de carro forte.
5: People are so violent that they are robbing security cars.
6: Que tipo de segurança nós temos a não ser se Deus nos guardar?
5: What type of safety do we have if God does not keep us?
6: Vocês se lembram do rei Acabe? Já ouviram falar do rei Acabe?
5: Do you remember the king Acabe?
6: O profeta Micaías e também o profeta Elias falaram, olha, você vai morrer, rei.
5: The prophet Micah and Elijah told the king that he was going to die.
6: E ele partiu para a guerra contra o rei da Síria.
5: And he waged war against the king of Syria.
6: E a Bíblia diz que ele chamou o rei Josafá e falou: "Olha, fica por aí", tipo assim, quis empurrar o rei Josafá para morrer na guerra.
5: And he told Josaphat to be present at this war.
6: E ele vestiu todo tipo de couraça.
5: And he wore all types of garments.
6: Se disfarçou.
5: He disguised himself.
6: E entrou na guerra contra o rei da Síria juntamente com os soldados rasos.
5: And he entered the war along with his army.
6: Ele pensava: ninguém vai me reconhecer agora, Josafá está vestido de rei, vão matar ele. Achou que estava livre.
5: And he thought that no one would recognize him and kill the king Josaphat.
6: E a Bíblia fala que um soldado da Síria,
5: and the Bible tells us that a soldier of Syria,
6: ele entesou o seu arco.
5: He used his arc.
6: E atirou ao acaso.
5: And he shot into the air.
6: Ele pegou o seu arco, vou dar uma flechada por aí, vai. Quem pegar, pegou.
5: And he shot by chance into no one specific.
6: E não é que a flecha, meus irmãos, encontrou o rei Acabe e passou pelo basicamente o único buraco que ele tinha na armadura dele e ele morreu.
5: And the bow went through the only hole that he had in his armor and he died.
6: Hoje nós temos problemas, meus irmãos, de bala perdida.
5: Today we have problems with guns that are fired and missing bullets.
6: O rei Acabe morreu por uma flecha perdida.
5: This king was killed by a lost bow.
6: Mas acontece que naquele tempo eles estavam em guerra.
5: But in those times they were at war.
6: Hoje nós não estamos em guerra aberta.
5: Today we are not deliberately at war.
6: Mas quem é que tem coragem de dizer que nós vivemos, meus irmãos, tranquilidade?
5: But who can surely
6: no meio
5: say
6: em meio a tanta violência?
5: That we live in tranquility in the, amidst so much violence.
6: Nós precisamos de Deus conosco e precisamos de Deus nos guardando na viagem que nós estamos fazendo.
5: We need God with us and for Him to keep us in the journey that we are making.
6: Deus aceitou, meus irmãos, a proposta de Jacó.
5: God accepted Jacob's commitment.
6: E Jacó, meus irmãos, se tornou realmente um homem que tinha Deus, o Deus verdadeiro, como seu Deus.
5: And Jacob became a man who truly had God as his Lord.
6: Até hoje nós oramos e às vezes nós falamos Deus de Abraão, Deus de Isaac, Deus de Jacó. É verdade ou não é?
5: Even today we still pray sometimes God of Isaac and God of Jacob.
6: Deus honrou a parte dele.
5: And God honored his commitment.
6: Deus cumpriu a promessa dele.
5: God fulfilled his promise.
6: E dentro do tempo de vida determinado por Deus a perdão a Jacó.
5: And within the lifespan that God determined to Jacob.
6: Deus foi com ele.
5: God was with him.
6: Deus o guardou.
5: God kept him.
6: Deus foi a provisão para a vida dele.
5: God gave him everything that he needed for his life.
6: E ele retornou em paz para a terra ou para a casa do seu pai.
5: And he returned peacefully to his father's.
6: E o irmão house. Dele que queria matá-lo, lembra que eu falei no início?
5: And his brother that wanted to kill him, as
6: a
5: I
6: Bíblia
5: said
6: fala
5: the
6: que Deus deu tantas bênçãos pro irmão dele.
5: And God said, and the Bible tells us God gave so many blessings to his brother.
6: Que o irmão dele o recebeu e disse: eu tenho abundância, quer alguma coisinha? Eu tenho sobrando.
5: That his brother
6: não vou te matar mais não.
5: Received them in peace. And even wanted to share with him.
6: Quando nós fazemos compromisso com Deus,
5: when we make a commitment with God,
6: e Deus aceita a nossa proposta,
5: and God accepts our proposal,
6: porque ela se encaixa dentro das promessas de Deus,
5: because it fits within the promises of God.
6: E quando nós aceitamos, meus irmãos,
5: and when we accept, dear brothers,
6: também aquilo que Deus determina para nós,
5: everything that God determined for us,
6: Deus passa a ser o nosso Deus.
5: God starts to be our God.
6: Deus passa a ser o nosso Senhor.
5: He starts to be our Lord.
6: E as promessas de Deus, elas passam a fazer parte da nossa vida.
5: And the promises of God start to be a part of our life.
6: Nós vivemos a nossa vida.
5: We live our lives.
6: Nós corremos a nossa carreira.
5: And we walk our journey.
6: Nós somos abençoados.
5: We are blessed.
6: Quando vem a tribulação, a gente vence a tribulação.
5: When tribulations come, we defeat them.
6: A gente vive em paz a vida da gente.
5: We live at peace within our lives.
6: E no dia que a gente retorna para casa, ou seja, no dia que o Senhor nos chama, nós sabemos que o nosso lugar não é outro senão a glória que nos está preparada pelo Senhor desde a fundação.
5: In the day that our lives end, we return to our homes, the glory of the Lord that has been prepared us for us.
6: Você precisa desse Deus.
5: You need this God.
6: Qual Qual é o grau de compromisso que você quer fazer com Deus?
5: What is the degree of commitment that you want to make with God?
6: Faça um compromisso com Deus que Deus aceite. Tem de ser um compromisso aceitável.
5: Make a commitment with God that God will accept.
6: Não dá para ser metade de Deus e metade do mundo.
5: You cannot have half of God and half of this world.
6: Não dá para servir a dois senhores.
5: You cannot serve two lords.
6: Não dá para ficar como espiagado no muro.
5: You cannot be on top of the wall.
6: Se você quer ser de Deus, renuncie ao mundo, renuncie a si mesmo, renuncie ao pecado. E venha para Deus, e Deus será o seu Deus, e Deus guardará a sua vida. Deus abençoará o seu caminho até o final.
5: If you want to be with God, renounce the world and thyself, and come and walk with God, and He will be your Lord.
6: Já é tempo de você escolher ter um Deus vivo e verdadeiro na sua vida.
5: It's time for you to choose to have a live God in your life.
6: Olha ao seu redor e veja as profecias que estão se cumprindo.
5: Look around you and look at the prophecies that have been fulfilling.
6: Deus ama você.
5: God loves you.
6: Deus não fez você para perdição.
5: God did not make you to perdition.
6: Deus não fez você para viver nenhum tipo de vida humilhante.
5: God did not make you to lead a humiliating life.
6: Deus fez você para que a glória dele brilhasse ou fosse vista através de você.
5: God made you so that His glory could be seen through you.
6: Não saia daqui hoje sem levar esse Deus, sem levar Jesus Cristo na sua vida.
5: Do not leave here today without Jesus and God in your life.
6: Deus não se incomoda com o que você pede a Ele, não.
5: God does not get bothered by what you ask from Him.
6: Porque na verdade antes de você pedir Ele já tinha prometido.
5: Because before you have asked, He had already promised.
6: Porque na verdade de tudo que você possa pedir, Deus fala, eu tenho coisas grandes que você nem conhece para te dar.
5: Because everything that you have
6: pode
5: the
6: pedir, não
5: to
6: se incomode não, a sua inteligência não é suficientemente capaz de pedir além do que Deus possa te dar.
5: Your intelligence cannot reach to what God has truly have for you.
6: Importante é que o Senhor seja o seu Deus.
5: What truly matters is that God is your God.
6: Importante é que a sua vida, o seu corpo seja templo do Espírito Santo.
5: What truly matters is that your body be the temple of the Holy Spirit.
6: Importante é que você cumpra suas promessas para com Deus e que tenha paz para retornar a Ele no dia que Ele te chamar.
5: What matters is that you keep your promises to God and you have peace to return home when
6: the day comes. Não vá embora sem Deus na sua vida hoje.
5: Do not leave here today without God in your life.
6: Não vá embora sem Jesus Cristo na sua vida hoje.
5: Do not leave without Jesus Christ in your life.
6: Que Deus abençoe você.
5: May God bless you today.
6: Que essa palavra tenha falado ao seu coração.
5: May this word have spoken into your heart.
6: É uma palavra gostosa, meus irmãos.
5: It is a great word.
6: Esse mundo não tem nada para nós.
5: This world has nothing for us.
6: A gente está sofrendo aqui vendo situações que, sinceramente, meus irmãos,
5: we see so many suffering situations, dear brothers.
6: Eu nasci aqui perto de São Paulo mesmo, mas passei a minha infância no interior.
5: I was born here close to São Paulo, but I spent my lives in the countryside.
6: Eu nunca imaginei que eu fosse ver tanta tragédia como eu estou vendo em nossos dias.
5: I never imagined to see so much tragedies that we see in our days.
6: Mas

0: peace to return to your father's house.
1: A paz que só existe em Deus.
0: A peace that only exists in God.
1: A paz que só existe através do nosso Senhor Jesus Cristo.
0: A peace that is only in our Lord Jesus Christ.
1: A paz do mundo não serve.
0: The peace of this world cannot
1: do. A paz do dinheiro não serve.
0: The peace that money brings does not
1: do. A paz de deuses que não são deuses, muito menos.
0: Not even the peace that gods that are not gods.
1: Mas a paz do Senhor Jesus.
0: The peace of the Lord Jesus.
1: É a paz que nos faz diferentes.
0: The peace that makes us different.
1: Esperançosos.
0: Gives us hope.
1: Abençoados.
0: Gives us blessings.
1: Que nos faz viver com a certeza.
0: It makes us live with the certainty.
1: De que pela fé já deu tudo certo.
0: Through faith everything has been
1: done. Fica de pé, querida igreja. Muito obrigado. Coma essa palavra.
0: Please stand up and feed on this word.
1: Eu vou chamar aqui à frente todos vocês que querem fazer um compromisso.
0: I call forward all those who want to make a commitment.
1: E mais profundo do que isso.
0: And even more profound than this.
1: Todos vocês que querem compromissar a vossa vida com Deus e comprometer a vossa vida com o Senhor.
0: All those who want to commit their lives with God.
1: Olha, meus irmãos, eu posso dizer a vocês, com Deus é diferente.
0: I may guarantee you that with God it is different.
1: Eu sei que nós estamos vivendo tempos em que nós vemos tantas questões opinativas.
0: I know that we live in times of great different opinions.
1: Nós nunca vimos tanto na história opiniões ateístas.
0: We've never seen so much atheist opinions as we see today.
1: Gozações em pessoas que têm a sua crença.
0: People making fun of your beliefs.
1: Tudo isso é medo, meus irmãos.
0: And all this is fear.
1: No fundo, no fundo, essas pessoas realmente querem que seja tudo mentira que nós estamos falando aqui.
0: Deep down, they want to believe that everything that we say here is a lie.
1: Mas a opinião de gozadores e ateus não muda nada do que a Bíblia diz.
0: The opinion of atheists and people who make fun of us do not.
1: É muita bobagem achar que não, eu penso assim, é a minha ideia, então está mudando o que a Bíblia fala, não muda não.
0: It doesn't change what the Bible says.
1: Se você quer que Deus seja contigo, seja o provedor da sua vida e te leve em paz na jornada da vida até você encontrar-se com a eternidade.
0: If you want to believe in this word,
1: se você ainda não aceitou o Senhor Jesus,
0: if you still haven't accepted the Lord Jesus,
1: vem aqui à frente.
0: Come forward.
1: Deus se importa contigo.
0: God cares about you.
1: Vem aqui, Jesus está chamando você.
0: Jesus is calling you here today.
1: Para uma vida feliz.
0: For a happy life.
1: Para uma vida com qualidade.
0: For a life with quality.
1: Ah, mas você vai para a praia, vida com qualidade.
0: Well, but you go to the beach, a life with quality.
1: Tem gente que vai para a praia se matar lá.
0: So many people go to the beach to kill themselves.
1: Qualidade de vida não é praia nem casa no campo, meus irmãos.
0: Quality of life is not where you are.
1: Qualidade de vida é tranquilidade e paz de espírito para uma vida abundante.
0: Quality of life is a peace of spirit.
1: Isso, biblicamente falando, a gente só consegue em Deus.
0: And this we can only achieve through God.
1: Ah, não, eu tenho um barco de não sei quantos pés.
0: Oh, I have a great boat that I ride in.
1: E daí?
0: And so what?
1: Isso traz felicidade para você?
0: Does this bring you happiness?
1: Pode até trazer um prazer passageiro.
0: May even bring you a passing pleasure.
1: Mas a felicidade e a verdadeira paz é algo mais profundo.
0: The happiness and true peace is something more profound.
1: Enquanto você não tiver uma perspectiva de salvação e de vida eterna, você jamais será feliz.
0: And if you don't have salvation and the perspective of eternal life, you will never be happy.
1: Deus está chamando você, vem para a salvação, vem cá, vem, deixa Deus mudar a sua vida.
0: God is calling you here today. Let God change.
1: Deixa Deus mudar
0: life.
1: A sua vida, deixa.
0: Allow Jesus to transform you.
1: Deus ama vocês, queridos irmãos.
0: God loves you, dear brothers.
1: Ser de Deus é a coisa mais inteligente que uma pessoa pode fazer.
0: To be with God is the most intelligent thing someone can do.
1: Se entregar a Deus é a coisa mais sábia que uma pessoa possa fazer.
0: To deliver your life to God is the wisest thing that you can do.
1: Quando você entrega a sua vida ao Senhor, você aniquila todo tipo de risco.
0: When you deliver your life to God, you destroy any types of risk.
1: Alguém poderia dizer, existiu uma possibilidade que todo negócio de religião seja tudo mentira.
0: If someone says, what if about all religion is all a lie?
1: Enquanto você se arriscar a tentar descobrir,
0: while you are taking risks to find out,
1: você viverá com medo.
0: You will live in fear.
1: Elimina todo tipo de risco agora. Vem aqui, Deus está chamando você.
0: Come forward, for God is calling you here today.
1: Eu quero chamar aqui à frente também você que por alguma razão você se afastou da presença de Deus.
0: I'd like to call forward those who...
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1: Da manhã em São Paulo, capital Brasil. Oi, a paz do Senhor Jesus. Estamos já por aqui com o programa Sertão Evangélico pro Brasil e o mundo inteiro, rapaz, acompanhar o melhor programa caipira da cidade para você. E agora, 6:01, eu quero dizer para você que está sintonizado no Rádio Deus Amor, pelo Instagram, Facebook, YouTube, pelo canal Direto com Deus, sejam todos bem-vindos ao programa Sertão Evangélico. Isso mesmo, já aproveita, compartilha aí a programação, este link lá no grupo do WhatsApp, compartilha com o maior número de pessoas para que todos sejam acompanhados, sejam edificados e sejam também, chegam ali mais perto da presença do Senhor Jesus. E de início, vamos prosear, vamos falar com Deus. Senhor Deus, Pai maravilhoso, eterno, estamos aqui, ó Deus, mais uma vez. Sim, Senhor. Mais uma vez estamos aqui na Tua presença. Senhor, eu acredito, eu confio, sim, que o Senhor mais uma vez está conosco pela misericórdia, Deus. Pai, de início, já nesta oração, já quero te pedir perdão pelos pecados, pelas nossas iniquidades, por tudo, ó Deus, que praticamos e falamos, ó Deus, e pensamos, ó Deus. Senhor, eu peço a Ti neste exato momento que o Senhor venha estender as Tuas mãos de misericórdia. Sim, Senhor, a Tua misericórdia, ela é grande e infinita sobre as nossas vidas. Senhor, eu peço a Ti neste exato momento que o Senhor venha atentar, ouvir, ó Deus, as nossas orações. A oração desse chamado irmão ouvinte do programa Voz da Libertação. A oração deste irmão internauta que se encontra neste exato momento pelo YouTube, pelo Facebook, Instagram, pelo canal Direto com Deus. Ó Deus, aqueles que estão pelo nosso site ou pelo canal IPDA Play, Senhor, é diversas plataformas onde centenas de milhares de pessoas já estão sintonizados na programação. Abençoa-os, ó Deus, aqueles que estão necessitando, ó Pai, de uma cura. Que o Senhor, nesta manhã, o Senhor venha visitá-los com a Tua cura divina. Oh, meu Deus, aqueles que necessitam de luz, paz na sua vida, para os seus caminhos, que o Senhor nesta manhã possa clarear, possa mostrar-lhes, ó Deus, a Tua bênção, a Tua verdade sobre esta pessoa. Meu Deus, é uma manhã onde nós estamos aqui reunidos, pedindo ao Senhor em favor do homem do campo. É, papai. Aqueles que já estão acordados desde a madrugada. Oh, glórias. Aqueles que levantaram cedo para ir para a feira, para irem para o Deus eterno, para a lavoura. Sim, Senhor. Esse médico, este veterinário, tantas pessoas, oh Pai, que acordam tão cedo. Tudo isso, oh Deus, para ir buscar o pão de cada dia. Meu Deus, olha, contempla esta mulher que acorda tão cedo, sim, Senhor. Ela que luta diariamente, ó Pai, para trazer o alimento para a sua casa. Esta mulher que, ó Pai, cria sozinha os seus filhos e sai ainda de madrugada, volta à noite. Meu Deus, tenha misericórdia desta mulher. Este homem, ó Deus, que cria também os seus filhos sozinhos, ó Deus, que o Senhor venha ter misericórdia. Quantas pessoas neste exato momento já estão no trabalho, ó Deus, já estão desde madrugada, mas agora estão sintonizados na programação. Ó, meu Deus, eu te apresento estes funcionários que trabalham em um hospital, que trabalham, ó Deus, em algum posto de saúde, que trabalham, ó Deus, em um posto de combustíveis, esse ambulante, esse feirante, ó Deus, essa pessoa que trabalha com vendas e desde madrugada já está lá, ó Deus, de pé, trabalhando, lutando, meu Deus, meu Pai, é tantas pessoas dando o seu melhor, é tantas pessoas, ó Deus, todos os dias estão lá, de pé. Oh, meu Deus, com frio, com calor, com chuva, sem chuva, mas eles acordam cedo, Pai. Tenha misericórdia de cada um deles. Tenha misericórdia, oh Deus, destes que trabalham na estrada, sim, Senhor. Destes que fazem manutenção das estradas, destas pessoas que trabalham como motoristas, oh Deus, nessas BRs, nessas estradas tão perigosas. Oh, Papai, tenha misericórdia. Misericórdia, oh Deus, dessas pessoas que transportam esses produtos tão perigosos. Misericórdia, oh Deus, dessas pessoas que transportam tantas coisas de valores, mas eles correm o risco diariamente, meu Pai. Meu Deus, que o Senhor venha livrá-los de assaltos, livra-os de acidentes, livra-os, oh Pai, de pessoas mal intencionadas. Que o Senhor venha livrá-los de prejuízos, ó Deus, Papai amado, sim, Senhor. Que o Senhor venha livrar de todas as ciladas malignas. Livra-os, ó Pai, daquelas ciladas que foram preparadas para destruir a família deste carreteiro, deste caminhoneiro, deste boiadeiro, deste motoristas de aplicativo, taxistas, oh Deus, dessas pessoas que trabalham com o transporte de cargas, esse trabalho, oh Deus, é com motofrete, oh Deus, tantas pessoas que trabalham no trânsito, sim, Senhor, que o Senhor venha guardar todos eles, que toda arma preparada venha cair por terra. Que todos os levantes que venham cair por terra, que todas as calúnias venham cair por terra, oh, aleluias, que durante o período de trabalho, oh Deus, que durante ele está ali, oh Pai amado, trabalhando, servindo, oh Deus, para levar o alimento para a sua casa, que o Senhor venha proteger a sua casa, que o Senhor venha proteger a sua família, que o Senhor venha proteger, oh Pai, ou a família deste homem que trabalha viajando, desta pessoa que trabalha, oh Deus, tão longe da sua casa, enquanto, oh Deus, eles estiverem longe, que o Senhor venha cuidar, que o Senhor venha zelar, que o Senhor venha proteger e que o Senhor venha guardar o coração de cada um deles, oh Deus. Senhor, tenha misericórdia, oh Pai. Sim, Senhor, tenha misericórdia dessa pessoa que neste exato momento se encontra enfermo. Oh, Papai, quantas pessoas agora neste exato momento se encontram sem condições físicas para voltar ao trabalho. Esta pessoa que está internado ou mesmo outras em observação, mas sente falta, sim, ó Deus, de ir para o trabalho, porque esta pessoa é ela que traz o alimento para a sua casa. Oh, meu Deus, quantas pessoas têm a coragem, mas não têm a força física, meu Deus. Quantas pessoas estão ali deitadas nesse exato momento, outras estão em uma cama, outras em uma rede, outras estão dentro de um hospital, mas todas elas estão dizendo, ó Pai, se eu tivesse agora força física, saúde, eu estaria trabalhando, se eu tivesse saúde, eu estaria agora ajudando a minha família. Pai amado, tenha misericórdia certas pessoas, repreende essa enfermidade, ó Deus, repreende essa infecção, repreende, ó Pai amado, essas sequelas da Covid, repreende, ó Deus, essas sequelas que foram provenientes, ó Deus, de enfermidades da diabetes, outros tipos de enfermidades, Pai, que esta pessoa possa sentir o toque da cura, que este homem, que esta mulher, eles possam ter a sua saúde restaurada, meu Deus, e sim, eles possam voltar a trabalhar, que eles possam, Deus, voltar a exercer as suas funções no trabalho, como um homem da sua casa, como uma mulher de sua casa, possa voltar, ó Deus, a exercer suas funções na igreja, sim, perante a sociedade. Pai amado, o Senhor tem este poder de restaurar esta saúde, ó Papai amado, oh, aleluias. Quantas pessoas neste exato momento se encontram debilitados, anêmicos, se encontram com as forças totalmente, ó Pai, já ali nas últimas, ó Deus, ó meu Pai. Essas pessoas que estão sendo vítimas, até mesmo por obras mandadas do covarde. Essas pessoas que estão sofrendo tanto, ó Deus, já fizeram tantos exames, já fizeram tantos, ó Pai amado, ressonância, tanta tomografia, tantas coisas, Deus, de última geração, mas nada adianta, ó Papai. O médico não consegue dar um diagnóstico preciso. Nenhum médico, Deus, dá algo certo, mas essa pessoa está sofrendo tanto, é tantas dores, é tantas ali, ó Deus, noites sem dormir, ó Pai, mas eu creio, mas eu acredito sim, se porventura, ó Deus, é obra mandada, se porventura, ó Deus, esta enfermidade, ela foi enviada pelo maligno, se porventura, ó Deus, essa enfermidade, ela é espiritual, é uma enfermidade, ó Deus, que não é para a medicina humana, mas sim, há poder no sangue de Jesus para desfazer esta enfermidade no sangue, esse tumor, este câncer, ó Deus, esta enfermidade que tem destruído, ó Deus, a felicidade, tem destruído esta casa, nós repreendemos em nome de Jesus, nós repreendemos, ó Pai, que todas as obras malignas possam perder as forças e possam ser repreendidos em nome de Jesus Cristo, ó Deus, sim, ó Pai, há poder no teu nome, há poder no nome de Jesus, para desfazer essas dores, para desfazer essa enfermidade do câncer, para desfazer esse câncer maligno, para desfazer, ó Deus, olha, Pai, essa hérnia maligna que tem se multiplicado todos os dias, que venham ser repreendidos agora, ó Deus, em nome de Jesus Cristo, ó Pai, oh, aleluias. Esse ouvinte agora, ó Deus, que se encontra chorando, que está, ó Pai, orando está orando em favor do seu parente, essa pessoa que está orando, ó Deus, com a mão sobre sua cabeça, ou com a mão sobre essa enfermidade, que após a oração, essa pessoa possa sentir, ó Deus, o toque da cura, que esta pessoa que se encontra triste, eles possam sentir a alegria do Espírito Santo, esta pessoa que está sentindo dores, infecções, ó Deus, febre altíssima, que eles possam sentir após a oração, já a cura de vida, meu Deus, em nome de Jesus Cristo, ó Pai amado. Sim, Senhor, o Senhor continua sendo o mesmo Deus. É a oração do amanhecer, ó Pai, onde já amanhecemos, já entregando o nosso dia, entregando a nossa família, nossa casa, entregando os nossos projetos em Tuas mãos. Sim, Senhor, então pedimos a Ti mais uma vez, ó Pai amado, permaneça conosco, Deus, permaneça com a nossa casa, permaneça com nossa família, permaneça nos direcionando, ó Pai amado. Sim, Senhor, permaneça, ó Deus, conduzindo o nosso barco, meu Papai do Céu. Senhor, eu oro neste exato momento, juntamente com esta mãe, com este pai, que tem orado em favor de seus filhos. que tem orado para o Senhor libertar desses vícios malignos. Olha para esta mãe, para este pai, que tem passado noites em claros, ó Deus, preocupado com seu filho, com esta filha, ó Deus, que tem se aprofundado nas más amizades, tem se aprofundado, ó Deus, em drogas, com tantas coisas erradas, ó Deus, que tem tirado o sossego destes pais. Senhor, que o Senhor neste exato momento, sim Senhor, que o Senhor possa quebrar esses grilhões que tem amarrado, que tem ali, ó Deus, possa dizer, destruído o psicológico dessa pessoa. Olha o filho desta obreira, olha para o filho deste obreiro, dessa tua serva, deste teu servo, que tem se aprofundado, ó Deus, nessas drogas, ó Pai, maligna, ó Deus, sim Senhor, Pai, em teu nome há poder para desfazer esses grilhões, essas correntes. Olha para essa pessoa que saiu de casa, ó Deus, já faz dias, semanas. E essa família está desesperada, meu Deus. Oh, papai, quantas pessoas, neste exato momento, saíram de suas casas e ainda não retornaram. Quantas pessoas estão ali, ó Deus, aprofundadas no crack, estão aprofundadas nestas drogas, estão, ó Deus, todos os dias se aprofundando cada dia mais, ó Deus, mas em teu nome há poder para libertar, em teu nome há poder para limpar, em teu nome há poder, ó Pai, para repreender esses vícios malignos, ó Papai, assim como o Senhor repreendeu, sim, os espíritos malignos que haviam naquele homem na cidade de Gadara, ó Deus, o Gadareno. Oh, meu Deus, o Senhor se deu o poder de repreender esses espíritos malignos que têm destruído o casamento, têm destruído esta família. É, papai, quantas mães que têm orado pela libertação dos filhos, quantos pais têm orado pela libertação dos seus filhos, quantas mulheres têm orado pela libertação do seu esposo, quantos homens têm orado em favor da libertação da sua esposa. Oh Deus, em nome do Senhor Jesus Cristo, que nós pedimos a Ti agora, ó Pai, que seja liberto agora deste mal, seja liberto agora de toda a opressão maligna, seja liberto agora, ó Pai, destes vícios da cachaça, do álcool, de jogos online, dos baralhos, ó Deus, de tudo aquilo que tem destruído este casamento, ó Deus, Pai, liberta agora, ó meu Deus, honra a fé desta mulher, honra a fé deste homem, honra a fé desta pessoa que já se arrasta há meses, anos, ó Deus, ela ainda continua te adorando, continua te pedindo, continua ali insistindo, batendo, clamando, meu Deus. Senhor, eu oro neste exato momento em favor destas crianças que no dia de hoje sairão para as escolas, outros sairão para a creche, para o berçário, para um curso, sim Senhor, essas crianças que necessitam e precisam tanto, meu Deus, da tua proteção, estas crianças, ó Deus, que tanto te pede, que tanto ali, ó Deus, ainda ela sabe que necessita de ti. Estes pais, ó Pai, que ora tanto pela libertação, pelo que o Senhor venha tomar a direção do futuro desta criança. Esta criança que neste exato momento está sofrendo tanto. Oh, meu Deus. Eu oro neste exato momento por aquelas crianças que estão sendo privadas do café da manhã, do almoço, até mesmo das necessidades tão básicas do diária. Essas crianças não têm, ó Deus. Sim, Senhor, tenha misericórdia. misericórdia dessas crianças que estão sofrendo tanto, sofrendo maus tratos, meu Deus. Essas crianças que estão ali sobre, ó Deus, os cuidados de pessoas que não têm cuidado, que não têm ali protegido. Outras têm se aproveitado da inocência dessas crianças, ó Deus. Intervenha, ó Pai amado. Ó, meu Deus, que o Senhor venha dar sim para essas crianças um futuro brilhante, que o Senhor venha resgatar de todos os projetos malignos, que o Senhor venha resgatá-la para o teu reino, que elas venham ser, ó Pai, pregadoras e servos de ti, Senhor, e venham anunciar sim o teu evangelho, as boas novas, ó Papai amado. Senhor, eu oro neste exato momento que o Senhor venha livrá-las, as crianças. Livra, Senhor, livra e dá tua proteção divina. Livra do homem mau, da mulher que tem a maldade no seu coração. Livra-os, ó Pai, de tudo aquilo que o inimigo preparou para tirar a paz dessas crianças. Meu Deus, eu oro neste exato momento em favor deste recém-nascido, desta criança, ó Deus, que passou a noite toda chorando com dores. Oh, meu Deus, essas crianças que não conseguem dormir à noite, essas crianças, ó Deus, que sofrem tanto, sim, Senhor, com a enfermidade, já nasceram chorando, já nasceram ali, ó Deus, sofrendo, já nasceram, ó Pai amado, com tantas dores. Mas em nome do Senhor Jesus Cristo, eu te peço, ó Pai, que o Senhor venha curar, sim, ó Deus, pela minha fé, cura estas crianças, ó Deus, que têm sofrido tanto, é com tantas dores e enfermidade, ó Papai amado. Meu Deus, contempla agora, ó Pai amado, estes homens, estas mulheres que estão indo para o trabalho, e aqui estão retornando para a sua casa. Oh, meu Deus, essa pessoa que está no transporte público, outros no seu próprio veículo, sim, Senhor. Outros estão indo de aplicativo. Aqueles que estão ouvindo a oração lá no campo, lá no interior, afastado de todos, ó Deus. Mas lá está Ele, ouvindo a programação. Aqueles que estão no Nordeste, aqueles que se encontram no Norte, aqui no Centro-Oeste, no Sudeste, sim, Senhor, no Sul, no Sudeste, aqueles que se encontram, Deus, agora no trabalho, aqueles que estão agora passando plantão para outros, sim, Senhor, são pessoas que estão agora sintonizadas e ouvindo a programação, quanto aqueles, ó Deus, que ouvirão uma oração às 10 horas, ou durante a manhã, à tarde, ou outro dia, que o Senhor venha neste exato momento proteger, guardá-los de todo mal. Senhor, é uma manhã onde nós estamos entregando a nossa vida, os nossos caminhos, as nossas mãos, tudo aquilo, ó Deus, em tuas mãos, ó Papai amado. Senhor, eu oro neste exato momento em favor daqueles que neste exato momento se afastaram dos teus caminhos. Sim, Senhor, quantas pessoas já não estão mais agora te servindo, mas um dia esteve aqui, mas um dia essa pessoa já esteve em tua casa, te ouvindo, falando contigo, essa pessoa um dia, ela esteve em comunhão contigo, sim, Senhor, mas hoje está aí. Olha a situação desta pessoa, olha como essa pessoa se encontra agora, totalmente destruída, totalmente, ó Deus, levada, dominada pelo pecado. Oh, papai, sendo escrava, cavalo do inimigo, sendo totalmente, oh Deus, sendo, bota dizer, escravo para fazer tudo aquilo que o inimigo quer. Oh, meu Deus, e um dia essa pessoa esteve na tua presença bem vestida, essa pessoa esteve na tua casa, oh Deus, tinha um prazer de ter os seus passos em direção à tua casa. Ela hoje se encontra sem forças. Este homem hoje se encontra sem forças, ó Deus, para te servir. mas eu peço a Ti neste exato momento, dar forças, ó Deus, para que eles venham Te servir novamente. Olha para essa pessoa, Deus, que passou a noite toda servindo ali alguns chamos de amigos, servindo a loja deles, ó Pai, ó Papai, antes Te servia, mas hoje está servindo a esses grupos criminosos, ó Pai, ó sim, Senhor, liberta eles, ó Deus, liberta essas pessoas e traz para Tua casa novamente, meu Deus. Eu acredito que esta pessoa hoje, agora, tomará essa decisão e retornará novamente aos Teus caminhos. Essa pessoa, Deus, que nunca Te serviu, mas agora tomará a decisão de entregar a sua vida a Cristo, ó Deus. Eu Te peço, ó Papai amado, só o Senhor pode convencer dos seus pecados. Só o Senhor pode, ó Deus. Assim eu Te peço, ó Deus, que o Senhor venha tocar e convencer esses pecadores dos seus atos pecaminosos. Ó Deus, eu Te peço em nome de Jesus. Amém, amém e amém. Senhor Jesus Cristo. Amém. Amém. Oh, aleluia. Queridos, você que orou conosco, você que sentiu a graça, a presença do Senhor, eu tenho a certeza que o Senhor neste exato momento já curou. É. Eu tenho certeza que o Senhor neste exato momento já quebrou todo o atrapalho satânico que estava te estagnando, né? Você que estava com a sua vida financeira presa, amarrado, com o processo. O Senhor já entrou com a providência, porque o Senhor já entrou na tua casa, em nome de Jesus. Mas agora eu quero falar com você que quer tomar esta decisão de aceitar a Jesus. Você quer se reconciliar com o Senhor? Quero que você ore juntamente comigo agora, dizendo estas palavras. Senhor Jesus, eu Te peço perdão pelos meus pecados. Pai, eu errei, eu pequei, eu falhei, mas estou aqui arrependido. Senhor, escreve o meu nome lá no céu, no Teu livro. Ó Deus, e sela com o Teu sangue. Amém. Amém. Você que tomou essa decisão de fé, é isso mesmo. Olha, entre em contato conosco. Nós temos duas formas de você entrar em contato. Primeiro é o e-mail queroaceitarjesus@ipda.com.br. Eu disse quero aceitar Jesus, @ipda.com.br. E o nosso WhatsApp é 119-5094-4645. Eu disse 119-5094-4645. Este é o WhatsApp para você mandar sua mensagem de texto, dizer de onde você está acompanhando a programação, se você está aceitando a Jesus ou está se reconciliando. E um pastor que agora está de plantão vai te retornar a mensagem e vai te direcionar para o pastor mais próximo aí de onde você mora, viu? E esse pastor vai te dar as orientações para você voltar a cear ou o próximo batismo para você lá, viu? É, fazer parte da nossa igreja pentecostal. Deus é amor. Vamos que vamos, meu povo, porque o sertão evangélico só está começando, viu? Isso mesmo. E queremos, neste exato momento, falar com você que está pelo canal Direto com Deus. Olha, Sertão Evangélico vai continuar até às 7h30 aqui hoje, viu? Hoje, isso mesmo. Então, eu quero falar com você que quer continuar aqui com o Sertão Evangélico. Vem pra cá. Sertão Evangélico tem louvores. Lembra aqueles louvores lá que você, seu papai, sua mamãe, seu vovô ouvia lá no passado? Toca aqui no Sertão Evangélico. E o número pra você participar é 119-8292-3392, eu disse 119-8292-3392. Este é o número WhatsApp para você participar conosco, para você interagir conosco. Ó, a foto do seu café aí, como é que tá o dia, como é que tá o clima abençoado aí, conta para nós, tira um retrato aí, manda para cá que daqui a pouquinho iremos fazer menção. E fala para nós aí na sua casa, já acordaram, o povo já tá de pé ou não, tá de pé, já tá com cafezinho aí, não tá, como é que tá o café aí, já tomou café, já foi para o trabalho, não foi ou foi, tá em casa, o que tá fazendo agora, eu quero saber, porque o Sertão Evangélico está no ar, e para começar o dia, melhor ainda, tá chegando quem? Dupla Pedras Vivas cantando o brado de vitória.

Amanheceu por aqui, meu povo. Olha só, já estamos de pé. Hoje na câmera aqui, Daniel Universal, Beatriz, Lucas Roca. Hoje acertei, Lucas Rocas. Não é Jonathan, é Jonatas. Eita, rapaz, o homem é bravo, rapaz. É gaúcho, rapaz, é gaúcho. Acorda, Jonathan, rapaz, nessa radiola, mexe que mexe. Temos Caliel de Mergion, Valdir Álgaba, Lucas Coutinho, Lea Lopes. E lá hoje no WhatsApp, quem hoje? Raquel. É a Raquel mesmo hoje, Jonathan? Raquel, um abraço pra você aí, Raquel. A todos os irmãos que estão retransmitindo nos estúdios do Brasil e Mundo. Deus abençoe vocês também, viu?

0: vamos despertar aí pra escola, meu povo, ir pro trabalho, você que tá acordando atrasando aí, pois é, né? Perdeu o horário, né, meu amigo? Pois é, falei pra você, né? Para de ficar neste celular de madrugada, de noite, aí vai perder o horário pra escola, perde o horário pra ir para o trabalho, agora tá aí, ó, desesperado. Toma pelo menos um banho, meu amigo, para ir para o trabalho, para a escola. Olha, João Batista, lá de Patos, da Paraíba. Olha só que ele diz: bom dia, tirei o leite da vaca e agora vou soltar o gado no pasto, viu? O rádio vai junto comigo sempre, ligado no sertão. Coloca o galo atribulado para mim aí, Zaqueu. Deus abençoe todos os ouvintes. Olha o galo atribulado já de manhã cedo. Homem, tira o leite das vacas, solta o gado e pede um galo atribulado. Meu amigo, eu faço isso não, meu irmão. Deus abençoe, meu amado. Maria José de Monteiro, lá da Paraíba. Bom dia, a paz do Senhor Jesus. O cuscuz já está no fogo e o café espalhando aquele cheirinho, olha só. Aquele cheirinho bom pela minha casa. Não podia faltar o quê? O programa para começar bem amanhã. Uma terça-feira abençoada para todos nós. Deus abençoe, irmã Maria José. Isso mesmo, uma terça-feira abençoada para mim, para você, para nós, que está sintonizado, já estamos de pé aqui na labuta da vida, rapaz. José Cícero de Ouri, rapaz, Ouricuri, aprende aí, tá aí, ó. Ouricuri, lá no Pernambuco, nunca fui na cidade, tá bom? Paz, estou seguindo para o roçado com a enxada no ombro. Antes do sol esquentar, dá para adiantar um bom serviço, viu? Tá calor demais, porque aqui, Zaqueu, joga água para refrescar o Pernambuco. Precisa? É, Pernambuco é bom pro clima aí, rapaz. Já tive em Pernambuco aí, o clima é abençoado demais. O clima. Vai pro Piauí pra ver. Vai pro Piauí, você vai ver o que é calor. Lá é 3 sol pra cada pessoa, viu? Neide Santos, de Campina Grande, lá da Paraíba. Ó, bom dia. Estou esperando o ônibus para ir para o trabalho, mas faço questão de acompanhar essa programação tão especial, viu? Fique na paz. Solta o canto do galo para acordar todo mundo. A irmã Neide é assim, ó. Eu já tô acordada e todo mundo tem que acordar também. Isso mesmo, irmã. Tem que acordar, meu povo. Vamos acordar. Vamos pegar o caminho da roça. E tem gente ouvindo a gente aí, Jonatas.
1: A paz do Senhor Jesus, irmão Zaqueu, o pai do Senhor Marcelo.
0: Vamos, pai.
1: Irmão, a irmã Demi de São Paulo. Passando aqui para desejar um ótimo dia a todos meus irmãos aí. Mandar a paz do Senhor Jesus, meu pai, irmão Benedito, lá na cidade de Guariba, pro meu irmão Adenilson, pros meus tios ali na fazenda Fortaleza, o Cícero e a Conceição.
0: Maravilha!
1: José, o Alessandro.
0: Ô, glória!
1: Deus abençoe, meus irmãos, bom dia.
0: Bom dia, paz!
2: Deus abençoe. Bom dia, paz do Senhor Jesus. Aqui quem vos fala é a irmã Geraldina, aqui de Araguari, em Minas Gerais.
0: Oh,
2: eu não perco sequer a programação aí do sertão aí. Eu gosto muito das orações.
0: Maravilha.
2: Né? Que Deus abençoe todos vocês, tá? Fique na paz do Senhor Jesus.
0: Oh, glórias.
3: Bom dia aos ouvintes do programa evangélico. Vamos que vamos. Terminar essa quiçaça aí. Um abraço para todos. Aqui é Maria de Brasília, DF. Já tô aqui também na lida. A correria do café da manhã. Um abraço para todos. Bom dia.
0: Oh, bom dia, paz.
4: Bom dia. É uma bênção, esse dia, ouvindo a palavra de Deus através da rádio Deus e Amor.
0: Maravilha.
4: Aqui é o Henrique do Ceará.
0: Opa!
4: Já estou fazendo aqui uma tapioquinha para tomar com um cafezinho, viu? Tô
0: é
4: convidado,
0: bom
4: demais.
0: Viu? É bom demais. Manteiguinha. Ali uma mussarelazinha, né? Rapaz, tapioca é bom demais. E hoje aqui tem tapioca no sertão, viu? Tem tapioca. Quero mandar um louvor especial para todas as irmãs que são dona de casa, dona do lar. Para você, ó, caminhante, Ereni e Débora.

0: 6h43, já aqui em São Paulo, já amanheceu. E vou tocar o berrante pra acordar aqueles que ainda estão dormindo, viu? Isso, ó, ó pra aí. Desperta você que dorme! Ó, acorda essa pessoa que tá dormindo na sua casa pra ouvir o testemunho da nossa irmã Eunice de Souza, que vai contar o que Deus fez em sua vida. Irmã Eunice, oportunidade aberta pra você.
1: E dois filhos meus. Eu fiz campanha para eles, né? Eles tinham bronquite. Encheava muito os peitos deles, eu ficava cansado, sabe? Desesperado. Eu peguei e fiz a campanha, graças a Deus. O meu filho e minha filha. Estão salvos, não deu mais essa canseira, não deu mais, o bronquite saiu. Então, eu estou muito feliz aqui, sabe? Quando eu vim para cá, eu era uma pessoa assim, mais triste. E eu não entendia quase nada. Mas eu orando a Deus, pedindo, né? Entendimento. E Deus foi me dando sabedoria, entendimento. Aí eu me batizei, 2000, né? Desci as águas. E graças a Deus eu tô. O Espírito Santo está me ajudando muito. Eu nunca saí da igreja. Nunca abandonei Jesus. E eu estou muito feliz. Porque essa igreja aqui, ela é muito forte e foi Deus que, né, e pôs ela aqui para nós e para aqueles que querem aceitar Ele também, né, Jesus, né, porque nós temos que andar no caminho dEle. E eu tenho evangelizado muitas almas, já ganhei muitas almas, muitos já foi com o Senhor, né, e eu estou muito feliz com Deus. Porque igual a Deus não tem ninguém.
0: É verdade, irmão Nice. O Senhor é único, o Senhor é singular, não tem ninguém igual o nosso Deus. Quem tem um poder? Quem que é onisciente, onipotente? Quem que é o onipresente? Não existe outro além de nosso Deus. Ela acreditou. Olha só, a felicidade dela ao contar o que Deus fez na vida dela e abençoou a sua família, não é isso? Quantas pessoas têm orado a Deus, têm pedido, têm clamado ao Senhor. E isto faz totalmente a diferença na sua casa. Você que tem orado pela salvação dos seus filhos, das suas filhas, do seu parente aí, da sua família, acredite, meu amigo, acredite, minha amiga, que chegará a salvação na sua casa. Acredite que não é em vão a sua insistência, a sua luta, pedindo ao Senhor, liberta, salva. Olha a nossa irmã Eunice, contando o que Deus fez na vida dos seus filhos, viu? E por isso eu quero te convidar para estar conosco hoje, 7 horas, 9, 11, 15 e às 19 horas, aqui em nossa sede mundial. Avenida do Estado, número 4568, Liberdade, São Paulo. Entrada principal pela Avenida Prefeito Passos, número 10. Venha para cá, hoje é a terça-feira, dois vencedores. Então não falte. E você que não pode vir na sede mundial, temos Igreja Deus e Amor em todo o Brasil. 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Isso mesmo, Igreja Deus e Amor, de portas abertas para te receber, porque aqui é mais do que a igreja, somos uma família, a família
2: Bom
0: que vai
2: dia,
0: morar no
2: Zaqueu,
0: céu.
2: Na gloriosa paz dia. Do Senhor. Aqui quem fala é Eunice, da cidade de Séries, estado de Goiás.
0: Sim, Séries, Goiás.
2: Como sempre, ligadinha nessa bênção.
0: Ô, glória.
2: Não perco uma manhã sequer.
0: Isso é bom.
2: Amo essa programação.
0: Já compartilhou?
2: Coloca o papagaio boiadeiro pra mim, pastor Zaqueu. Eu quero ver o papagaio boiadeiro hoje.
0: Papagaio
2: Manda
0: boiadeiro.
2: Manda um alô pra nós aqui em Séries, que estamos ligadinhos nessa bênção. Fica com Deus,
0: Goiás.
2: Uma ótima semana pra vocês. Deus que abençoe vocês. Em nome de Jesus, um bom dia.
0: Bom dia. Deus abençoe.
3: Bom dia, pastor. A paz do Senhor.
0: Paz, dia.
3: Aqui é o Paulo Motorista, aqui em Anápolis, aguardando para um descarrego.
0: Opa.
3: Que Deus abençoe nossa semana, que seja abençoado.
0: Verdade.
3: Estamos aqui no frio danado, aqui, aguardando para um descarrego.
0: Tem paciência aí.
3: Fica todo mundo na paz de Deus aí.
0: É, Tenha paciência, vai chegar, vai chegar. Demora um
4: pouquinho. Aqui é o irmão Nilton Santana, de Belém do Pará. Peço pro senhor jogar um balde de água no irmão Fiota, que ainda está dormindo, ainda não pegou o caminho da roça. Um abraço, a paz do senhor.
0: Vamos acordar, Fiota, porque o dia já amanheceu. Viu? Para aí de dormir esse horário. Não é possível, amigo. Eu não creio não, viu?
5: Bom dia, paz do Senhor, que é presbítero João da Cruz aqui de Palmas, Tocantins. Eu estou pedindo para jogar água na Letícia, jogar água fria na Letícia, que é para acordar, para vir fazer o cuscuz.
0: Letícia!
5: De Palmas, Tocantins.
0: E o cuscuz tem que sair, Letícia. Não é possível. Rapaz, sabe o que é isso, irmão? É o celular de noite. Aí passa do horário, perde horário, não faz cuscuz, não faz café. Aí diz que ia lavar a louça de manhã, não lava mais a louça de manhã, tá frio. É, sempre tem uma desculpa, mas vamos que vamos, Sertão Evangélico. Gente, ó, eu quero fazer pra você um pedido. Você que tá acompanhando a programação, compartilha aí. Você que tá pelo rádio, Deus e Amor, quer acompanhar áudio e vídeo, vem aqui, ó, vem aqui a programação. Migra agora pro YouTube Sertão Evangélico Oficial, né? Estamos acompanhando e direto pelo YouTube da Igreja Deus é Amor. Isso mesmo. Põe aí, PDA Oficial, vai acompanhar áudio e vídeo para você. E para o dia ficar melhor, posso dizer, cheio de alegria, cheio de posso dizer, coisas boas, melhores para você, vão testemunhar dupla Deus é Amor.

vamos que vamos. O trem não para, a hora não para, o carro não para, o trator não para. Isso mesmo! Já são 6h52. Gente, ó, eu tava observando ontem. Lá em Fernando de Noronha, Lucas, é 7h52. E também tem uma ilha do Rio Grande do Norte, que já são 7h52. Uma hora a mais. É, e tem o horário de Brasília, e tem outro horário que é uma hora a menos e mais duas horas a menos, ou seja, são quatro fuso horários no Brasil. Rapaz, é muita coisa, hein, meu amigo. Mas vamos que vamos agora para a palavra de Deus. É para tirar o chapéu, eu tiro no óculos. Vamos que vamos. Eu tiro o chapéu para a palavra de Deus. Gente, hoje a palavra do Senhor, iremos meditar livro dos Salmos, né, Daniel? Daniel gosta do livro dos Salmos. Livro dos Salmos, capítulo número 31 e verso de número 11. Salmos 31, verso 11, que diz, verso 11 e 12. Por causa de todos os meus inimigos, fui

ali do seu filho Absalão. A Bíblia, ela conta que ele saiu às pressas para não ser morto pelo seu filho e pelos seus inimigos. E Davi, nesse Salmos 31, é o momento onde ele se encontra embaixo, humilhado. E olha só, e de longe ele ouvia as músicas, as canções, as festas, enquanto ele estava lá humilhado. Enquanto ele estava refletindo um pouco sobre a sua vida. E nesse Salmos 31, ele começa a fazer o que ele sempre fazia, o de melhor, que é entregar, a mostrar a confiança em Deus. Ele começa a dizer: inclina para mim os teus ouvidos, livra-me depressa, Senhor, seja a minha firme rocha, uma casa fortíssima. Ele começa a dizer: ó Senhor, porque tu és a minha rocha, fortaleza. Ele começa a dizer: Senhor, eu em ti confio. Ele começa a mostrar a sua confiança em Deus. Ele começa a dizer: ó Senhor, é nas tuas mãos que eu encomendo o meu espírito. Tu me remixes, Senhor, da verdade. Ele começa a expor a sua confiança em Deus. Só que ele começa aqui no verso de número 11, olha só, 10, 11 em diante, ele começa a citar um pouco dos seus sentimentos. Ele começa a dizer: ó Senhor, porque eu fugi dos meus inimigos, os meus vizinhos, aqueles que moravam comigo, me viram fugindo da minha casa humilhado. E aqueles que me viam na rua, eles tiravam o rosto, eles viravam o rosto para não me verem. Eita! Davi começa a mostrar, dizendo: olha, muitos fugiam de mim só para não me ver, devido à vergonha que Davi estava passando. Ele começa a entender que, mesmo ele passando esse momento tão difícil, caótico da sua vida, ele começa ainda a dizer para Deus: Senhor, olha a minha situação agora. Olha como eu estou. Eu estou esquecido no coração daqueles que um dia eu servi. Ele começa a dizer no verso 2: eu estou esquecido no coração deles. E ele necessita mais como alguém que já morreu. Eu sou como um vaso quebrado. Queridos, quantas pessoas que estão acompanhando agora a programação, você está passando em algo semelhante a esta situação? Eu posso citar que você um dia foi essa pessoa que esteve presente no coração de muitos. Você foi aquela pessoa que todos te chamavam para o churrasco, te chamavam para sair, te chamavam para lá, para cá. Mas quando veio a luta, quando veio a dificuldade, todos te deixaram. Todos te abandonaram. Esqueceram de ti. Mas agora você está aí. Ainda diz mais: olha, eu sou como um vaso quebrado. Um dia você foi um exemplo para muita gente, pelo fato, às vezes, das suas condições financeiras, pelo fato da sua posição social, mas a luta apertou, a dificuldade chegou. Cadê os amigos? Cadê aqueles que batiam no peito e diziam: olha, estou contigo para dar o que vier? Pois é, né? Sumiram todos. Todos eles se esqueceram, te abandonaram. Todos aqueles que, a uns até, eles trocam de caminho para não passar na tua casa. Mas antes faziam questão de passar em sua casa. Sabia que Davi passou por essa mesma situação? Sabia que Davi, ele chegou um momento onde ele se comparou como um morto, dizendo: olha, esqueceu de mim como morto, não faz mais nem questão de mim, olha, acabou-se. Só que Davi, ele começa a mostrar então a sua confiança e começa a pedir ao Senhor: Senhor, que mudeça os lábios mentirosos, Senhor, que tão grande é a tua bondade que guardaste e guarda em mim e protege aqueles que temem ao Senhor. Oh, aleluia! O Senhor me esconderá no teu secreto, o Senhor vai te guardar,
O Senhor está te guardando. Fica tranquilo, porque maravilhosa vai ser o que o Senhor vai fazer na tua casa. Isso mesmo que diz aqui no verso de número 21. Bendito seja o Senhor, pois fez maravilhosa a sua misericórdia para comigo em cidade segura.

0: cura. Eita, glórias! Enquanto muitos acharem que tu está ali sozinho, abandonado, deixado, o Senhor está te fortalecendo, te protegendo, te colocando em cidades seguras. Você crê? Você acredita? Recebe posse, uma posse da vitória da palavra, em nome do Senhor Jesus Cristo. Vamos que vamos, meu povo. Sertão Evangélico no ar para você, para o Brasil, para o mundo. Já aproveita, compartilha a programação, porque, gente, vamos bater 1000 likes. Vamos bater 1000 visualizações simultâneas agora no YouTube. Nós estamos aproximadamente com 800 e poucas pessoas. Vamos virar os 1000 pessoas agora no YouTube. Vamos que vamos. Senta pelo rádio, Deus amor. Vamos bater essa meta no YouTube agora, meu povo. Daqui a pouquinho a gente volta com você, porque agora é o nosso intervalo.
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1: Sete e um. 7:01 já passou, o relógio já virou. São 7:01. Você que está aí em outras regiões do país, que são uma hora menos, ó, são 6:01. E os estados que são 2 horas a menos, agora que são 5:01. Sertão Evangélico no ar, que vai ao ar todos os dias. Olha só, todos os dias, 6 da manhã às 7:30. Então nós temos ainda mais meia hora com você aqui dentro do programa Sertão Evangélico. Meu povo, olha, eu quero mandar um grande abraço a você que está agora comentando aí no YouTube, você que está agora compartilhando com você sua experiência. Temos aqui a nossa irmã Neide Silva, que está acompanhando, a nossa irmã Priscila Rosa, Maria do Carmo também está acompanhando, olha só, tem mais, Rayane Vitória. Tem mais, que mais tem por aqui, meu povo? Jamie Grace. Nó, tanta gente aqui. E você que ainda não comentou lá no YouTube, não migrou para o YouTube, migra lá, que vamos fazer menção do seu comentário. Vamos fazer menção do seu nome e dos seus pedidos de orações. E lembrando, os irmãos, que nós temos algo muito importante, viu, gente? Tá chegando aí a nossa EBF, olha só, nossa EBF, daqui a pouquinho falaremos da Escola Bíblica de Férias. É, você que é tia, né, da Escola Bíblica Infantil, você que é, tem tantas tias, né, no Brasil, por excelência, você que é professora infantil, um grande abraço para você. Se tem professores, professoras infantis aí que trabalham com a criançada, deixe o seu comentário aí, que daqui a pouquinho iremos fazer menção de vocês, tá bom, gente? Olha, tá chegando agora aí uma utilidade pública. Olha, o tema vai ser Pedrinhas do Reino, tá bom? Você que está acompanhando aí, é isso mesmo o nome? Pedrinhos do Reino? Pedrinhos do Reino, gente, daqui a pouquinho iremos falar mais sobre a Escola Bíblica de Férias para você. Tá chegando agora a notícia com a Cristine. Cristine, conta mais aí as notícias, que queremos saber a notícia do dia.
2: É mais saudável viver no campo ou na cidade? O que dizem os especialistas? Se pesquisa sugerindo que pessoas que vivem perto de estradas principais podem ter um risco maior de demência, levaram a pensamentos que viver no campo com uma vida mais limpa e sem tráfego geram uma qualidade de vida maior para as pessoas, então se você pensa assim, você não está sozinho. Embora se saiba que ônibus, arranha-céus e tráfego de veículos aumentam o risco de exposição à poluição, os especialistas afirmam que não é preciso ir muito longe para reduzir o risco à saúde. Especialistas em pesquisa e medicina dizem que é significativamente mais saudável viver no campo. Isso porque morar longe de estradas movimentadas reduz o risco de danos aos pulmões e ao coração causados por partículas finas e gases emitidos pelo tráfego. Ao morar no campo, nem procedimentos estéticos no rosto você vai precisar. A pesquisa mostra ainda que a poluição do ar é responsável por uma perda média de expectativa de vida de 6 meses em todo o país, e a maior parte disso é impulsionada pelas populações urbanas. A expectativa de vida é maior ao viver no campo. A taxa de mortalidade infantil é menor e os anos potenciais de vida perdidos por causas comuns de morte prematura também são menores nas áreas rurais, é o que revela um estudo.
1: Então, parabéns aos irmãos que vivem no campo, tá vendo aí, ó? Você que tá no campo aí, gente, ó, parabéns. Então, você tem um pulmão mais saudável que o meu, viu? Isso mesmo. Ó, o café hoje da manhã aqui tá abençoado, meu povo. Ó, temos pão caseiro, temos o pão caseiro. Temos hoje bolo de laranja, pra alguns aí é bolo de laranja. Bolo de laranja. E temos também aqui biscoito, não é isso? Biscoito. É biscoito, né? Para alguns é biscoito, bolacha, não sei como fala. Cada lugar é diferente, mas que é biscoito, ou vamos dar um nome hoje de biscoitos aqui. E o nosso queijo branco, é isso mesmo. Gente, você que está na sua casa aí, se possa, hoje está passando um momento difícil, acredite, creia que o Senhor há de preparar e que nunca possa faltar o pão na sua mesa. Isso mesmo. Olha, tá chegando agora uma utilidade pública, é uma notícia diária, uma novidade para você se atualizar daquilo que você tem direito, nem sabe às vezes, né? Pois é, nós temos o quadro Utilidade Pública para você.
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4: Olá, a paz do Senhor Jesus. Eu sou a Priscila Lima e hoje vamos falar sobre a Carteira Digital de Trânsito, uma ferramenta prática indispensável para quem dirige. Vamos descobrir juntos como ela funciona e quais são as suas vantagens. A Carteira Digital de Trânsito, ou a CDT, é um aplicativo gratuito desenvolvido pelo governo federal. Ele permite que você tenha a sua CNH e o documento do veículo direto do celular, de forma prática e segura. Além de armazenar os documentos, a CDT oferece outros serviços úteis, como o pagamento de multas com desconto de até 40%. O documento do veículo também pode ser incluído a partir do Renavam e do Código de Segurança do CRLV. Essa ferramenta é especialmente útil para quem vive em áreas urbanas ou viaja muito, garantindo que você nunca seja pego de surpresa por esquecer os documentos. Vale lembrar que a versão digital tem a mesma validade legal que a física. Com a CDT, dirigir ficou ainda mais prático e seguro. Se você ainda não usa, que tal experimentar? Fiquem ligados para mais informações úteis e lembre-se, somos cidadão dos céus, mas enquanto estamos na Terra, exerçamos a nossa cidadania.
1: Pois é, né? Você viu aí, né, gente? Pois é, se atualize, meu povo, porque somos do céu. Mas enquanto moramos aqui nesse mundo, vamos exercer as nossas funções, viu? O nosso direito aqui nessa terra. Um grande abraço. Gente, ó, cadê os irmãos do Sul? Será se no Sul? Será se no Paraná? Será se ali em Santa Catarina? Será se o povo já acordou? Já acordaram, ô, Junta? Eu acho que não, Junta. Eu acho que jogar um balde d'água no povo do Rio Grande do Sul, Santa Catarina, Paraná, que ainda não mandaram mensagem, ainda não escreveram, não colocaram ali, deixaram o seu nome, seu estado, cidade, meu filho. Não é possível, meu povo, vamos acordar, porque já amanheceu aqui em São Paulo. E para agora, para os irmãos, enquanto estão despertando, estão lá botando água no rosto, eu quero deixar para você um louvor abençoado, um louvor de Elias Braga cantando Salmos primeiro.

0: 7h12 em São Paulo. 7h12, você que é de Pernambuco, acorda, meu povo. Ela, Emília, Damiana, acorda aí. Em Pernambuco, você que está na Bahia, você que está em Sergipe, você que está lá no Piauí, Maranhão, Bahia. Vamos acordar. Acorda o Nordeste, acorda o Sul, acorda o Sudeste, Centro-Oeste. Todos aqueles que têm que trabalhar, meu povo. Vem trabalhar, acordar. Você que trabalhou a noite toda, tá perdoado. Mas quem, ó, gente, perdeu o horário pro trabalho, tem que acordar debaixo de um trombone para dizer, vamos acordar e despertar, meu povo, viu? Gente, ó, Vanderlei, de São Paulo, olha que ele cita aqui, ó. A paz, Zaqueu, já oramos e agora bora tomar esse cafezinho que já está pronto, viu? Deus abençoe. Olha esse café, rapaz. Gostei, viu, irmão? Gostei. Gostei desse crochê, também é bonito. Pensa no crochê chique. Rapaz, esse café abençoado também. Deus abençoe nosso irmão Vanderlei aqui de São Paulo. Cristiano de Cerro Largo, Rio Grande do Sul. Ó, despertou. Os gaúchos já despertaram. Estou tomando meu mate. Que Deus abençoe mais um dia. Olha o mate do homem, rapaz. Rapaz, ontem o que eu mais recebi foi mate decorado. Rapaz, eu não sabia não que tem mate decorado. O pessoal faz decoração com mate. É, homem. O pessoal é chique demais da conta, viu? Deus abençoe, irmão Cristiane de Cerro Largo, no Rio Grande do Sul. Um abraço também a todos aqueles que estão acompanhando aí no campo. Você que está já aí na lida, no curral, limpando o chiqueiro. Você está tirando leite da vaca, Deus abençoe, viu? Roberto Santos de Vilha Velha, Espírito Santo, paz. Estou aqui antenado no programa, tomando aquele café. Tem leite e broa de milho aqui. Ó, rapaz, o homem fala de broa de milho e nem manda pra cá. Eita, se fosse pertinho, eu ia pedir pra você mandar via o quê? Pegar um cavalo desse aqui e buscar pra nós aqui, viu, amigo? Roberto Santos, né, acabou de falar agora conosco aqui no Sertão Evangélico. E você, ainda não mandou pra cá sua mensagem? Não mandou a foto? Ainda não mandou pra nós? Não citou aquela palavra pro Sertão Evangélico? Pois é, dá tempo ainda, viu? Raimunda, lá de Belém do Pará. Paz do Senhor, estou ligada no programa. Meu rádio é 24 horas, viu? Que Deus abençoe vocês. Um abraço, nossa irmã Raimunda, lá de Belém do Pará. Um abraço a todos os irmãos paraenses. Que Deus abençoe cada um de vocês, viu? É, nossa irmã Thaís, ela que é lá de Bebedouro, interior de São Paulo. A paz do Senhor, o café tá pronto, viu? Joga água na irmã Cida, da cidade de Altinópolis. Ô, irmã Cida, acorda, mulher. Ô, Aparecida, aparece, mulher. Vamos acordar, meu povo. Rosana, ela que é da fazenda São Pedro de Fernão, lá interior de São Paulo. Estou na lida desde a madrugada, viu? Que Deus abençoe nosso dia. Olha o vídeo da nossa irmã aí, ó.
1: Tem um vídeo. Bom dia, Pai do Senhor. Aqui é a Rosana da fazenda São Pedro de Fernão. Já estamos aqui na lida. Estamos aqui desde tá madrugadinha, frio, já acelerando. Que Deus abençoe nosso dia, né? Bom dia, fique na paz do Senhor.
0: Aí é café, né, irmã? Pois é, né? Na plantação de café, um abraço aos irmãos que eles que, né, plantam, cultivam o café. Deus abençoe. Tem gente ouvindo a gente também, ó.
2: A rádio do Senhor Jesus, bom dia, Pastor Zaqueu.
0: Paz, dia.
2: Deus abençoe essa programação. Todos os ouvintes estão acompanhando.
0: Sim.
2: Quero agradecer a Deus pelas orações das 6 horas da manhã.
0: Maravilha.
2: E tem sido uma bênção para nós aqui dentro da nossa casa. E estamos sempre acompanhando. Eu creio que foi uma porta que Deus abriu, Pastor Zaqueu.
0: Amém.
2: E estamos aqui acompanhando. Aqui eu, meu esposo Diego, minha filha Maria Eduarda.
0: Ô, glória.
2: Somos aqui do interior do Paraná, Campina do Simão.
0: Opa! Viu aí, né? Sul já chegou em peso, Sul, viu?
3: Paz, Senhor, irmão Zaqueu.
0: Paz, dia.
3: Eu sou Aline Teixeira, aqui do Jardim São Miguel Paulista.
0: São Miguel Paulista.
3: Sertão Evangélico, meu irmão.
0: Opa!
3: Eu estava pensando em pedir esse E seguindo aí, sábado primeiro.
0: Olha!
3: Que maravilha, meu irmão. Não perco o testão evangélico. Todo dia estou escutando. E onde anda o pastor Roberto Moreno, meu irmão? Nunca mais ouvi.
0: Pois é, homem.
3: A voz do pastor Roberto Moreno.
0: Tá lá no
3: abraço,
0: Piauí.
3: Meu irmão. Fique com Deus. Tchau.
0: Pastor Moreno tá lá no Piauí, na cidade de paulistana, rapaz, ó, numa obra lá gigantesca, viu? Numa obra que ele não pode parar, viu? Uma obra grande. Um abraço, pastor Roberto Moreno. E também o pastor César Medina. César Medina, rapaz, já tá em casa, pastor César Medina, se recuperando. E em brevemente, pastor César Medina estará aqui conosco. Um grande abraço, viu, gente? Pra você que tá acompanhando o teu evangélico, César Medina está se recuperando de um... Posso dizer, de uma seta maligna, posso até dizer, mas o Senhor lhe há de dar forças ao teu servo para que ele venha estar conosco aqui. É, mas, pastor César, essa semana vamos te visitar, viu? Prepara já um balde de cuscuz aí, que vai Daniel, vai toda a produção aí te dar aquele abraço, rapaz, levar para você a enxada, para você amolar, viu, homem? Deus abençoe.
2: A paz do Senhor Jesus, meus irmãos, graças a Deus, esse programa é um abençoado, que Deus abençoe a vida de vocês.
0: Amém.
2: Aqui é a irmã Sirlene, que mora aqui no Rio de Janeiro, e o meu esposo, nós somos obreiros da casa do Senhor. Graças a Deus, né? Eu fico alegre quando eu vejo esse programa, né? Que eu também fui criada na roça.
0: Opa!
2: E nas minhas homens de oração, estou orando por vocês. Que Deus abençoe a vida de cada um. Fica na paz do Senhor Jesus.
0: Ô, Glória, obrigado, Deus abençoe.
4: Bom dia, graça e paz e alegria, que Deus abençoe todo o nosso dia aqui diretamente da cidade de Caicó, Rio Grande do Norte.
0: Caicó, RN!
4: Esse programa que é uma bênção do céu para nossas vidas, para nosso lar. A paz do Senhor abençoado.
0: Ô,
4: que Deus nos abençoe hoje e sempre, amém.
0: Amém.
4: É o irmão Francisco, hein?
0: Meu irmão Francisco, Deus abençoe, Caicó, Rio Grande do Norte. E, gente, olha, e o número do nosso WhatsApp é 119-8292-3392, 119-8292-3392. Este é o WhatsApp para você mandar sua mensagem de texto, de áudio, mandar aquela foto, aquele vídeo, e vamos fazer menção aqui no programa. E tá chegando agora a nossa irmã Ana Paula para contar o que Deus fez em sua vida. Irmã Ana Paula, conte a bênção.
5: Meu nome é Ana Paula Dias da Luz. Hoje eu moro em Mogi Guaçu, estado de São Paulo. Eu, aos 14 anos, eu não gostava de crente. Eu xingava os crentes. Os crentes chegavam na minha casa para fazer uma visita, para falar da palavra do Senhor, mas eu não admitia que falava para mim, eu saía, eu não queria ouvir. Passando um tempo, a minha mãe veio a ficar muito doente, e ali eu, criança de tudo ainda, não sabia o que fazia. Foi umas irmãs fazer visita para minha mãe, apresentou esse Deus para minha mãe, e a minha mãe foi para a igreja. A minha mãe foi curada, e através da minha mãe, eu fui criando curiosidade de ver quem era esse Deus que o povo tanto falava, de milagres que acontecia. Então eu fui aos meus 14 anos e ali eu pude ver com os meus olhos o trabalhar do Senhor. Não somente na vida das pessoas que ali estavam, mas também em minha vida. Eu quero dizer para os irmãos, para todos os ouvintes, em nome do Senhor Jesus, venha para os braços do Senhor Jesus. Venha para a igreja pentecostal Deus é Amor. Hoje eu estou feliz na presença do Senhor Jesus. Meu nome é Ana Paula. Hoje eu moro em Mogi Guaçu, estado de São Paulo.
0: Você viu aí, né, meu? Pois é, nossa irmã Ana Paula conta que ela não gostava de crente, não gostava, na verdade, nem de crente. Ela não gostava de Cristo, não é isso? Que crente fala de Cristo. A pessoa não gosta de crente, não é pelo fato dele ser crente, ele fala dele falar de Jesus, né? Então ela não gostava da palavra de Deus. E ela conta que a sua mãe foi acometida de uma enfermidade tal ponto dela achar que ela ia morrer. Ela achar que ela ia passar dessa vida para outra. Mas ela ali Ela viu o operar de Deus na vida da sua mãe. Ela viu, contemplou o, posso dizer, o tamanho do grande mover de Deus na vida da sua mãe. Queridos, é isso que Deus faz. Hoje ela é uma mulher temente a Deus, serva de Deus, e hoje ela conta, eu sou serva do Senhor. Olha só, aquela mulher que antes não gostava de crente, agora é uma serva de Deus, agora é uma crente verdadeira, que testemunhou que nosso Deus é um Deus verdadeiro, é um Deus que opera. E você aí, meu amigo, tem dúvidas? É, você está igual a nossa irmã aí, você não gosta de crente? Ah, eu odeio crente, ah, só entra às vezes ali para ver os erros, eu quero saber, ver tudo de errado nos crentes, só está ali para criticar. Deixa eu fazer uma pergunta, já fez uma análise? Já viu o tamanho do operar de nosso Deus? Você já olhou na perspectiva de contemplar o quanto que o nosso Deus tem trabalhado? É, isso mesmo. Sabe que Deus pode te curar? Mesmo sem esse homem incrédulo, essa mulher incrédula, o Senhor pode trabalhar na tua vida. O Senhor, sim, Ele pode tirar tudo isso de ódio, de raiva, de que há na tua vida e pode te fazer uma serva e um servo de Deus. Isso mesmo. Olha, eu quero te convidar a você assistir em um de nossos cultos, em uma de nossas igrejas pentecostal, Deus Amor. Nós temos nossa sede mundial na Avenida do Estado 4568, Liberdade, São Paulo. E também nós temos a Igreja Deus e Amor espalhada por todo o Brasil e boa parte do mundo, Igreja Pentecostal, Deus e Amor. Faça igual nossa irmã Ana Paula, olha, reconheça que você precisa de um Salvador. É, você precisa de um Salvador. E esse Salvador, olha, só encontra na palavra de Deus. Vamos que vamos, meu povo, sertão evangélico no ar. E os áudios continuam. Galdeiro, tá com a rádio.
6: Senhor, irmãos, aqui, o Pai do Senhor, a todos os ouvintes do sertão evangélico, aqui Luiz Banep Sarras. Estamos na escuta, ouvindo e a chuva caindo. Estamos indo daqui a pouquinho.
0: Tá chovendo aí?
6: Deus abençoe.
0: Aqui tá não, viu? Só frio.
7: Pai do Senhor, irmão. Aqui de Catanduva, Santa Catarina.
0: Catanduva.
7: Tô vendo bastante pra cá, por isso que o povo tá meio preguiçoso de mandar mensagem aí.
0: Olha. Deus abençoe, meu irmão. Fique na paz, Senhor.
8: Bom dia, na paz do Senhor Jesus. Ligadinha na programação. Rosiane Claro, falo do Jardim da Saúde. Queria mandar um alô para as mulheres de fé aqui, sim, da Igreja Boqueirão, IPDA Boqueirão.
0: Um abraço às mulheres de fé do Brasil todo, viu? Um especial de Boqueirão, que tá na sintonia da programação.
9: Bom dia, pastor. Aqui Moésio, da cidade de Fortaleza.
0: Paz, bom dia.
9: Um abraço a todos da Igreja Deus e Amor.
0: Um abraço. O senhor não, todos os irmãos do Ceará que estão na sintonia da programação, viu? Gente, ó, lembrando aos irmãos que dia 25, agora vamos falar sobre a IBF, Escola Bíblica de Férias. Isso é feito todos os anos, né? Quando seus filhos, sua filha, seu neto, a sua neta, ela está de férias, a Igreja Deus e Amor prepara todos os anos um momento especial. Que momento é esse? Onde a Igreja Deus e Amor se reúne para dar um culto especial para todas as crianças. Dia 25, né, assim que ali é o dia 25 de julho, agora, às 15 horas, aqui em nossa sede mundial. Você que mora perto da sede mundial, você que pode, tem condições de trazer o seu filho, os seus netos, venha para cá. A nossa irmã Débora Miranda estará ministrando a palavra de Deus. Teremos aqui louvores, palavras, brincadeiras, gente. É imperdível, viu? Então já se programe aí, Escola Bíblica de Férias, aqui em nossa sede mundial. Vamos que vamos, chegou a hora agora, não tem como. Pastor Martins Damásio, Deus abençoe o senhor. Pastor Martins Damásio, homem de Deus, homem que exemplo. Deus abençoe grandemente a sua vida. Prosear com Deus, chegou. Pois é, vamos que vamos. Senhor Deus, Pai maravilhoso, eterno Pai, te agradecemos, ó Deus, por tudo que o Senhor tem feito em nossas vidas. Pai, te louvo pela vida do Daniel, da Bia, do Lucas Coutinho, da Leia Lopes, do Caliel, do Valdir, do Jonathan, ó Deus, da Raquel. Pai, todos aqueles que estão nos estúdios aqui, ó Deus, sim, Deus. Pai amado, só te agradeço por tudo. Te agradeço pela vida do presbítero Levi Muniz, Oh, meu Deus, que o Senhor venha continuar abençoando as nossas vidas, guardando, livrando-nos, ó Deus, aquilo que nós estamos precisando e necessitando. Obrigado por tudo. Te louvo, te agradeço. Muito obrigado. Em nome de Jesus. Amém. Não tem jeito não, meu povo. Não tem como se esconder. Tem que trocar esse berrante pela enxada. Minha mão já está calejada de saber que tem que carpir, meu povo. Não adianta. Aí eu faço uma empreitada ali, aí desiste no caminho, é formiga, é o sol quente, é frio demais, é tanta coisa. Mas tem que cumprir com a palavra, viu? E temos um combinado entre eu, você, você, eu, nós. E o combinado é o seguinte: se Jesus não voltar, amanhã a gente volta com vocês. 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Levi Muniz, é com você e os irmãos da Rádio Local. Deus abençoe.
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1: Estamos ao vivo na oração, estamos ao vivo no clamor, nesse dia de hoje, nessa segunda-feira. Estamos ao vivo trazendo para você aqui a oração onde Deus, eu tenho certeza que trará resposta para nossas vidas, para nossas casas, resposta para nossas famílias. Estamos aqui ao vivo agora e nós já vamos começar a oração do Salmo 91. Esta oração que nós estamos nesse propósito, e você que está comigo aqui, você não pode perder a oração dos Salmos 91. Vamos clamar o Senhor agora. Você que está nos ouvindo, você que está nos acompanhando, seja todos bem-vindos à oração dos Salmos de número 91. Eu tenho certeza que Deus vai estar estendendo as suas mãos sobre a sua vida, sobre a sua casa, sobre o seu lar, sobre a sua família. Eu tenho certeza que a bênção de Deus vai repousar sobre você. Então vamos lá, vamos clamar o Senhor, vamos orar o Senhor, vamos interceder a Deus, buscando a presença de Deus neste momento. Você vai colocar nos comentários, o seu pedido de oração. Você que está nos acompanhando através do YouTube, você que está nos acompanhando através do rádio, vamos orar juntos a partir desse momento. Grandioso Deus, eterno Pai, Deus de poder e glória, neste momento eu me coloco em tua presença, Senhor Deus. Eu venho até a ti buscar a tua face, Senhor Deus, a tua presença. Nós iniciamos essa campanha dos Salmos de número 91. Ah, Senhor Deus, estamos nesse propósito, estamos nesse foco, Senhor, que é buscar a tua presença, que a tua face. Vem, Senhor Jesus, trazer o teu perdão, nossos pecados, nossas fraquezas. Não impeça que nossa oração chegue até os céus, ó Pai amado. Eu apresento agora os meus irmãos internautas, Senhor. Apresento meus irmãos que estão orando comigo. Eu apresento agora a Andréia Brito, Senhor Deus, que está pedindo oração pela irmã Maria, Helenice, Senhor Deus, ó Pai amado, pela sua família. Visita, Senhor Jesus, agora o Alex Carlos, Papai amado. Visita a irmã Liliane, Senhor Deus, que está em oração conosco, irmã Jéssica, visitando a Dinamar, Senhor Deus, vai visitando, Senhor Deus, o Enzo, o Igor, Senhor Deus, vai visitando o Eusmair, Senhor Deus, neste momento, vai visitando, Senhor Deus, ó Pai amado, a irmã Adriana, Senhor, vai visitando o teu povo, a irmã Rita, Senhor Jesus, neste momento, o irmão Adelso, Papai amado, Carlos Martins e família. Visita, Senhor Deus, agora o Vitor e família. Vai visitando, Senhor Deus, agora cada vida, cada lar, cada família. Estamos em oração, Senhor Deus, a oração do grande, Senhor Deus, do grande mover das tuas mãos, Senhor. Estamos na oração, Papai amado, no Salmos 91, Senhor Deus, porque a tua palavra diz: aquele que habita no esconderijo do Altíssimo, a sombra do Onipotente descansará. Eu acredito nesta palavra, Senhor. O Senhor já está, Senhor Deus, trazendo refrigério. O Senhor já está trazendo, Senhor Deus, vitória ao teu povo. Eu tenho certeza, Senhor Jesus, que o Senhor está trazendo um milagre para os ouvintes, para os internautas, Senhor. Tem misericórdia, Senhor Deus, dessa casa, dessa vida, este homem, essa mulher, Senhor Deus, que está orando conosco, porque o Senhor, Pai amado, é o nosso Deus, é o nosso Senhor, nós confiamos em ti, nós confiamos, Papai amado, na tua graça, na tua... O Senhor está nos livrando das obras do inimigo, porque aquele que habita no esconderijo do Altíssimo, a sombra do Onipotente descansará, Senhor. Nós sabemos, Senhor Deus, que através de habitar, Senhor Deus, no esconderijo do Altíssimo, Senhor Deus, o Senhor vai trazer, Papai amado, vitória. O Senhor vai trazer a bênção dos céus para a nossa vida, Senhor. Não deixa, papai amado, esta mulher, este homem naufragar, Senhor Deus, ó Pai amado. Não deixa, Senhor Jesus, essa pessoa fracassar, mas que o Senhor, papai amado, é o nosso Senhor, o nosso escudo, o nosso broquel. O Senhor é o nosso Deus que nos guarda e nos livra. Ah, Senhor Deus, o Senhor nos protege, Senhor Deus do mal. Visita agora os meus irmãos ouvintes, os internautas, Senhor. A Laiane, Senhor Deus, a Heloísa, papai, visita o Afonso, o pastor Afonso, Senhor, vem nos visitar agora, Senhor Deus, dando um livramento para nossa família, dando um livramento para nossa casa, Senhor, vai nos visitando, visita a irmã Liliane, Senhor Deus, vai dando saúde para tua serva. Ah, Senhor Deus, ó Pai amado, que 1.000 vai cair de um lado, 10.000 do outro lado, e nada vai atingir o teu povo, Senhor. O inimigo não pode destruir esse projeto que o Senhor tem nesta vida. Entra, Senhor, com a tua providência. Ora bacalabassurianda labai. Entra com teu socorro, Senhor. Entra com a tua providência, meu Deus. Entra, Senhor, com providência nesta vida. Vai repreender a doença, papai. Vai repreendendo a enfermidade, vai repreendendo a doença que está sobre esse corpo, essa enfermidade que está sobre esse sangue, essa enfermidade que está sobre esta mente, essa enfermidade que está sobre esta vida, papai. Queima, Jesus, toda enfermidade, Senhor. Queima toda doença agora, papai. Vai repreendendo toda enfermidade maligna, toda enfermidade diabólica, Senhor Deus. Eu lembro que a tua palavra diz que aquela mulher está encurvada, Senhor, por causa do espírito da enfermidade. Esse espírito da enfermidade que está assolando esta vida vai caindo por terra agora. Esse espírito da enfermidade vai saindo dessa casa, vai saindo dessa família, vai saindo dessa vida agora. Todo espírito da enfermidade vai saindo agora. Todo espírito maligno vai pegando em retirada agora. Em nome de Jesus Cristo, vai cortando o laço do passarinheiro, a peste pernicia jogando por terra agora, Senhor, toda obra do inferno agora, papai. Queima, Jesus, toda enfermidade maligna, toda enfermidade diabólica, Senhor Deus, lançada, Senhor Deus, enviada pelo inimigo. Queima, Jesus, toda doença agora, que está sobre esse corpo, que está sobre esta mente, que está sobre essa vida agora, Senhor Deus, vai queimando agora. Queima, Jesus, queima, Jesus, queima, queima toda enfermidade maligna, Senhor Deus, queima toda a enfermidade diabólica, Senhor Deus, que está sobre o pulmão, que está nos rins, Senhor Deus, no fígado, vai queimando agora toda a enfermidade maligna que está nas vias respiratórias, Senhor, vai queimando toda a enfermidade maligna, Senhor Deus, que está sobre este corpo, Senhor Deus, sobre esta mente, vai queimando, Senhor Deus, toda enfermidade que está sobre esta vida, papai amado. Ó, Senhor Deus, ó Pai amado, vai estendendo as tuas mãos agora. Estamos em oração nesse propósito do Salmo 91, Senhor Deus, vai estendendo as tuas mãos, papai, vai queimando toda enfermidade, Senhor Deus, vai queimando todo mal, vai visitando agora, Senhor Deus, vai ungindo agora. Ah, Senhor Deus, essa pessoa que está no hospital, vai levando cura agora para essa pessoa que está na CTI, na UTI, papai amado. Essa pessoa, Senhor Deus, que está enfermo, problemático, Senhor, queima essa enfermidade maligna, Senhor Deus, queima essa enfermidade diabólica, Senhor, vai visitando agora, Senhor Deus, ó Pai amado. O Elzo, Senhor Deus, vai visitando o teu filho agora, Senhor, vai estendendo as tuas mãos agora, Senhor Deus, sobre esta vida. Vai estender as tuas mãos, Senhor Deus, sobre a irmã Liliane, papai, vai dando direção para tua filha, papai. Visita o esposo, o Igor, Senhor Deus, ó Pai amado, vai repreendendo todo o mal agora, vai jogando por terra toda a força diabólica, vai estender as tuas mãos agora, Senhor. É oração, papai amado, o mal já tem que cair por terra, o mal já tem que sair em nome de Jesus Cristo. O sangue de Jesus tem poder para repreender todo o mal, o sangue de Jesus Cristo tem poder poder para repreender toda obra maligna. O sangue de Jesus Cristo tem poder para repreender todo ataque do diabo. O sangue de Jesus tem poder, que há poder no sangue de Jesus Cristo, que há poder no sangue de Jesus Cristo. Vai queimando, Senhor Deus, ó Pai amado, vai queimando, Senhor Deus, todo mal, vai me calabaçu. Essa enfermidade maligna não pode ficar, essa enfermidade diabólica não pode permanecer, não pode, Senhor Deus, esse mal não pode continuar, Senhor Jesus, não pode, não pode. Olha, o sangue de Jesus tem poder para repreender todo mal. Olha, o sangue de Jesus Cristo repreender toda obra diabólica. Sai desse sangue agora, enfermidade, sai agora dessa mente, sai todo mal de Alzheimer, sai toda doença psicológica, toda doença maligna não vai saindo agora. O sangue de Jesus tem poder, o sangue de Jesus tem poder, há poder no sangue de Jesus Cristo, há poder no nome de Jesus Cristo. Visita esta vida agora, Senhor, visita esta casa agora, visita esta família agora, Senhor Deus, vai visitando o teu povo, vai visitando meus irmãos internautas, Senhor Deus, os ouvintes do programa A Voz da Libertação, vai visitando esta vida agora, vai rompendo as cadeias malignas, Senhor, vai rompendo as cadeias diabólicas, meu Deus, vai entrando com a tua providência, vem nos encher de poder, papai, porque a tua palavra diz que o Senhor nos deu poder e autoridade, Senhor Deus, o Senhor nos deu poder e autoridade, Senhor Jesus, poder e autoridade, Senhor. Poder e autoridade, papai, para pisar na cabeça da serpente, Senhor Deus. O Senhor nos deu poder e autoridade, papai amado. Vem, Senhor Deus, fortalecer-nos na tua presença, Senhor. Vem nos fortalecer, papai amado, na tua presença. Fortalece o teu servo agora, Senhor, tua serva. Fortalece o teus filhos agora, Senhor Deus, vai fortalecendo o papai amado, neste momento de oração, Senhor Deus, neste momento de intercessão, neste momento de temor, papai amado. Ah, Senhor Deus, ele me calaba, suriandala, pai. Eu tenho certeza, Senhor, que o mal já está caindo por terra. Eu tenho certeza que o mal já está pegando em retirada. Visita o pastor Cremilson, Senhor, vai visitando, Senhor Deus, os internautas, papai, vai visitando os ouvintes do programa A Voz da Libertação na oração, aqueles que estão ouvindo em casa, Senhor Deus, essa programação, aqueles que estão orando conosco em casa, Senhor Deus, aqueles que estão orando conosco, Senhor Deus, dentro do carro, papai, aqueles que estão nos ouvindo através do aplicativo, aqueles que nos ouvem através do rádio, Senhor Deus, vai visitando aquele que nos ouve através, Senhor Deus, do YouTube, vai visitando agora esse internauta, esse ouvinte, papai, vai entregando vitória para os teus filhos, papai amado, essa mãe que está chorando, orando, clamando, pela libertação do seu filho, entra com a tua providência, esse filho, Senhor Deus, que está, Senhor Deus, no entorpecente, nas drogas, na bebida, Senhor Deus, ó Pai amado, sendo escravizado pelo diabo, em trazer libertação, Senhor Deus, em trazer salvação, em trazer milagre, Senhor Deus, para esta vida, traz milagre para esta casa, Senhor. Eu tenho certeza, Senhor Jesus, eu tenho convicção que o mal já está saindo. Eu tenho certeza, Senhor Deus, que o espírito maligno, os vícios, Senhor Deus, já estão deixando esse corpo, essa vida. Ah, Senhor Deus, vem entrar com providência, Senhor. Vai repreendendo os vícios malignos, papai. O vício da bebida, Senhor Deus, o entorpecente do cigarro. Os vícios, Senhor Deus, que tem escravizado esta vida, que tem levado esta vida, Senhor Deus, à dependência, levado essa pessoa, papai amado, à escravizão, vai visitando esta vida agora, Senhor Deus. Ah, Senhor Deus, o Senhor veio para tirar, Senhor Deus, todo o mal, o Senhor veio para romper as cadeias malignas, papai, o Senhor manifestou para desfazer as obras do diabo, papai. Eu tenho certeza, Senhor, eu tenho certeza, Jesus, que o Senhor já está manifestando o teu poder, que o Senhor já está manifestando a tua graça, Senhor. Eu tenho certeza, papai, que o Senhor já está manifestando o teu Espírito Santo para fazer uma grande obra neste momento, Senhor. Quantos irmãos agora estão orando conosco, papai? Olha, irmão, Fabrício, papai Souza, está reconciliando com o Senhor agora. Ora comigo, irmão Fabrício, vai orando comigo. Vem, Senhor Deus, visita o irmão Fabrício, papai. Escreve o nome dele no livro da vida, Senhor Deus. Vem, Senhor Deus, visitar o Fabrício agora. Vem, Senhor Deus, dá graça para ele continuar firme na tua presença. Visita o irmão Fabrício agora, Senhor, que está reconciliando com o Senhor neste momento. Vem, Senhor Deus, fortalecer o Fabrício, vem dar poder e autoridade para ele continuar na tua presença, Senhor. Arranca as obras malignas, Senhor Deus, arranca, Senhor Deus, ó Pai amado, todo mal que impede o irmão Fabrício de ter serviço, Senhor Deus, de estar na tua presença, meu Pai. Entra com a tua providência agora, estamos em oração, a tua igreja ora, papai, a tua igreja clama, a tua igreja está suplicando, Senhor Deus, a tua misericórdia, a tua igreja está buscando a tua face, Senhor, porque nós entendemos, papai, e cremos que a oração do justo há muito em seus efeitos. Ora, basuri, clama, alabasteri, andalabai, ori, clama, alabasturi, andalabacantarabai, vai rompendo as cadeias diabólicas agora, Senhor, vai rompendo as cadeias malignas agora, vai rompendo, Senhor Deus, agora as cadeias do inimigo que tem se levantado com contra esta vida, que tem se levantado contra esta vida, vai caindo por terra agora todo mal, que tem se levantado contra esta casa, que tem se levantado contra esta família, fora todo levante do inimigo que tem tentado destruir esta família com fofoca, com mentiras, com engano. Queima, Jesus, queima, queima, Jesus, todo espírito diabólico que quer destruir esta casa, Senhor, trazendo mentiras, papai, trazendo engano, Senhor Deus, falsidade, vai repreendendo toda a obra do diabo agora, vai saindo agora de dentro dessa casa todo mal, todo espírito do divórcio, Senhor, todo espírito de separação, de desunião, queima, Jesus, queima, queima, Jesus, toda perturbação, papai amado, dentro desta casa, vai jogando por terra agora, Senhor, toda perturbação sobre esta casa, sobre esta família, vai jogando por terra agora, Jesus, toda perturbação que tem perturbado esta vida, Senhor, que tem perturbado esta família, papai, esta família está coberta pelo teu sangue agora, essa família está coberta pela pela tua presença, Senhor. Olha aí, Senhor Deus, a oração desse filho que ora pelos pais, ó Senhor Deus, os pais que ora pelo filho. Olha aí, Senhor Deus, a oração, papai amado, do justo, porque a oração do justo amanteceu seus efeitos. Manifesta o teu poder, papai, manifesta a tua glória, Senhor, manifesta o teu Espírito Santo, Senhor, manifesta, papai amado, a tua presença agora, Senhor, sobre a nossa vida. Ora, bacala, basurianda, pai, vai manifestando o teu poder agora, Senhor Deus, vai queimando, queima, Jesus, toda a fúria do inimigo, queima todo o mal que tem se levantado, Senhor, que tem lutado contra nossas vidas, papai. Entra com a tua providência, Senhor. Entra, Senhor Deus, com teu socorro agora, papai. Eu oro, Senhor Deus, por aqueles, papai amado, que estão fazendo propósito conosco, Senhor, que estão sem força, pai, para orar, aqueles que estão sem força para buscar a tua presença, Senhor, aqueles que estão sem força para estar buscando a tua face, Senhor Deus. Quanto, Senhor Deus, agora estão pedindo força do Senhor, papai, para orar. Quantos estão pedindo as armaduras, papai, o revestimento? Quantos estão agora, Senhor Deus, falando? Não tenho força para estar orando, não tenho força para estar buscando. Queima, Jesus, queima, Jesus, queima todo mal que é levantado para destruir essa Quero esta vida, ah, Senhor Deus, quantos agora, papai, estão perdendo a fé, Senhor Deus, quantos agora estão perdendo a esperança, Senhor, por causa da dificuldade, Senhor Deus, por causa dos problemas, por causa, Senhor Deus, das provações, das lutas, Senhor, as lutas são tão grandes, papai, muitos são as aflições, papai amado, mas nós estamos à tua presença já sentindo o teu Espírito Santo, Senhor Deus, mas estamos à tua presença, Senhor Deus, sentindo a tua presença, Papai amado, e a tua presença está nos alegrando, Senhor, e a tua presença está nos fortalecendo, Senhor, e a tua presença está nos levantando, Senhor. Fortalece nós mesmos, Senhor, fortalece nós mesmos, Jesus, fortalece nós na tua presença, papai, fortalece nós na tua casa, Senhor, vem nos fortalecer, Senhor Jesus, vem nos fortalecer, meu Deus, não nos deixa fracassar pelo caminho, não nos deixa fracassar pelo caminho, Senhor. Visita os meus irmãos ouvintes agora, que estão pedindo fé, que estão pedindo força, que estão pedindo poder e autoridade, Senhor, na oração, vem fortalecer o teu povo agora, Senhor, que estamos orando, Senhor Deus, para fortalecimento, oração do Salmo 91, para o Senhor nos guiar, para o Senhor nos guardar, para o Senhor nos livrar e nos dar vitória, em nome de Jesus. Que Deus abençoe, internauta, não sai daí. Eu quero orar agora com você, a oração dos valentes de Deus. Que Deus abençoe você que está passando aqui pela primeira vez, você está comigo pela primeira vez. Já se inscreve no canal e compartilha aí a oração com toda a sua família, com teus parentes, com teus amigos, tá bom? E vamos orar agora, a oração dos valentes de Deus, para nós encerrar. Eu preciso apresentar os valentes de Deus agora. É, vamos apresentar os valentes de Deus. Deu tempo já, está dando tempo para você compartilhar, para você divulgar, para você contar para todo mundo o que está acontecendo aqui nesse canal, a oração que estamos fazendo aqui, para nós buscar ao Senhor, vamos lá? Grandioso Deus e eterno Pai, estamos em oração ainda, e agora a oração em favor dos valentes, Senhor, daqueles que entraram no propósito, daqueles que entraram, Senhor Deus, na guerra, na batalha, Senhor, aqueles que entraram, Senhor Deus, ó Pai amado, com fé no Senhor, Papai amado, os valentes de Deus, ó Pai, visita os valentes agora, Senhor Deus, irmã Cida está orando conosco, vai visitando os valentes agora, Senhor Deus, aqueles que têm fé, Papai amado, de ser valente, Senhor Deus, e entra na batalha, ah, Senhor Deus, só nos mostra, Senhor Deus, ó Pai amado, pessoas guerreiras, pessoas que estão lutando, é um valente lutando em favor da sua família, é um valente lutando em favor do seu lar, é um valente lutando em favor da sua família, do seu trabalho, da empresa que trabalha, que estão lutando em favor da obra de Deus, é os valentes, Senhor Deus, ó Pai amado, que estão lutando, Senhor Deus, ó Pai amado, em prol, Senhor Deus, de tantas coisas, mas eu apresento cada valente agora, irmão Adelso, Carlos Martins, papai de Souza, eu apresento os valentes agora, Senhor, aí visitando cada valente neste momento, cada filho, cada filho, ah, Senhor Deus, hein, Senhor Deus, jogar por terra o diabo, vai jogando por terra toda a obra do inimigo, Senhor, vai jogando por terra toda a obra diabólica, Senhor Deus, vai jogando por terra, Senhor Deus, todo mal que tem fechado as portas, Senhor Deus, que tem fechado o caminho, papai, Pai, que não tem deixado essa pessoa vencer, que não tem deixado essa pessoa, papai, de ser vitorioso, de ser vitoriosa, Senhor, vai entrando com o teu propósito, Senhor Deus, sobre esta vida, sobre esta casa, sobre esse lar, sobre esta família, ah, Senhor Deus, joga por terra o mal, joga por terra toda a ferramenta preparada contra esta vida, que vai caindo por terra agora todo mal, que vai caindo por terra agora toda cilada, toda seta, todo mal, livra do prejuízo, Senhor, guarda o teu povo, Senhor Deus, livra o teu povo, povo, cobre o teu povo com o teu sangue, Senhor. Em nome do Senhor e Salvador Jesus Cristo. Abençoa os valentes, Senhor, em nome de Jesus. Deus abençoe a sua vida, o seu lar, a sua família. Eu sou o pastor Wesley Souza. Estou aqui na oração do Salmo 91 e também na oração dos valentes de Deus. Nós encerramos mais uma oração de hoje, mais uma oração encerrada aqui agora. Que Deus abençoe você que ainda não segue o canal. Se inscreva no canal agora, já aperta o sininho de notificações, deixa o seu like e vamos junto na oração. Amanhã nós estamos orando de segunda a sexta-feira, de segunda a sexta-feira, aqui neste canal, oração do Salmo 91. Então, de segunda a sexta-feira, às 23 horas, estamos em oração, estamos clamando a Deus no canal aqui, Avivamento em Foco, pastor Wesley Souza. Que Deus abençoe.

Feche os seus olhos, você que não pode se ajoelhar, mas você vai fechar os seus olhos. Esta oração de adoração ao Senhor. O Senhor está presente aqui, aleluia. Feche os teus olhos. Mova-te, Espírito Santo. Mova-te, Espírito Santo. Mova-te, Espírito Santo.

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0: irmãos, quando falamos sobre os fundamentos de fé da nossa igreja, muitas pessoas imaginam que estamos tratando apenas de um conjunto de regras ou de um documento oficial. Mas, na verdade, os fundamentos de fé são as convicções que sustentam tudo aquilo em que nós cremos. Eles representam os princípios essenciais da nossa fé. São verdades que também orientam a nossa maneira de pensar, de viver, de nos relacionarmos com Deus e com o próximo. Portanto, a Igreja Pentecostal Deus e Amor declara, por meio do seu conselho deliberativo e de sua diretoria executiva, que crê na Bíblia Sagrada, a palavra de Deus, como única regra de fé e prática. Isto significa que tudo aquilo que cremos, ensinamos e vivemos deve estar fundamentado nas Escrituras. A Bíblia não é apenas um livro para ser consultado em momentos difíceis. Ela é a nossa referência diária. É nela que encontramos direção, correção, sabedoria, esperança para enfrentar os desafios da vida. Utilizar os fundamentos de fé no cotidiano é permitir que aquilo em que cremos transforme a maneira como trabalhamos, tratamos a nossa família, nos relacionamos com as pessoas e enfrentamos cada situação da vida. Porque a verdadeira fé não se limita ao templo, ela se revela nas atitudes, nas escolhas e no testemunho diário. Por isso, mais do que conhecer os fundamentos de fé, somos chamados a vivê-los. E se você deseja conhecer todos os fundamentos, acesse o nosso site ipda.com.br e faça o download do arquivo completo. Que Deus abençoe a todos.
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2: Oito da manhã, 3 minutos, na capital paulista. Bom dia, paz do Senhor Jesus. Estamos chegando em rede com Voz da Libertação, Manhã com Deus. Eu sou o presbítero Levi Muniz, a paz do Senhor Brasil. Hoje é terça-feira, dia 30 de junho de 2026, a última terça do mês, último dia do mês, né? Terminou o mês de junho. Amanhã já é julho. Estamos aqui, Igreja Pentecostal Deus e Amor, 64 anos, uma igreja firmada na rocha. Não mude de estação, não saia desta sintonia, porque aqui tem muito mais de Deus para você.
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2: Muito bem, neste momento aqui na capital paulista, aqui em São Paulo, estamos com 15 graus. O sol, o dia está meio nublado, mas o sol vai aparecer, vai predominar. A máxima prevista para hoje é de 27 graus aqui na capital paulista. Não tem previsão de chuva, pelo menos por enquanto, tá bom? O Rio de Janeiro tem 22, a máxima é de 30. Sol e calor na capital carioca. Brasília, capital federal, neste momento estamos com 18 graus. A máxima de hoje é de 26 graus na capital do Brasil. Goiânia! Ei, Goiânia! Goiânia, Goiás tem 22, a máxima prevista é de 28 graus em Goiânia. Recife, neste momento, está com 25 e a máxima de 28. Salvador também tem 25 graus, a máxima prevista é de 28 graus. Lembrando que em Salvador tem chuva no meio da tarde. A belíssima Fortaleza tem 25 e a máxima é de 30 graus na capital cearense. Para terminar, Teresina, no Piauí, nesse momento 25 graus, vai chegar aos 33, sol e calor na capital do estado do Piauí. Informações do tempo da Clima Tempo para a Rádio Deus e Amor, 8 da manhã, 6 minutos. Bom dia.
1: Seja bem-vindo. 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
4: Eu me chamo Beatriz de Jesus Evangelista e vou resumir um pouco aqui o que Deus fez na minha vida, né? O meu testemunho de libertação. Eu tive minha primeira filha com 14 anos do meu primeiro namorado. E aí a gente ficou casado um tempo, mas não deu certo. E quando eu me separei dele com uns 16 anos para 17, eu peguei e conheci, né, o mundo das baladas, porque eu não saía, ficava muito em casa e não queria saber de ir para a igreja. E comecei para as baladas, conheci as drogas, a prostituição, as bebidas. Tudo que não prestava eu conheci, né? Pensava que tinha amigos, mas eu não tinha. E aí eu fiquei uns anos nessa vida e eu pensava que eu estando ali naquelas baladas eu ia encontrar meus amigos, ia ser feliz. Mas só que eu mal sabia eu que eu estava se destruindo, né? O inimigo estava destruindo a minha vida. E ali minha mãe sempre orando por mim. Eu não ligava para minha filha, não ligava para minha mãe. E ali, eu naquela vida, saía muito, saía demais. Quase todo dia na semana eu saía, se eu ficava um dia em casa, era muito. E cada vez mais piorando. Ninguém acreditava mais em mim, ninguém acreditava que eu podia mudar. E ali usando droga, muita droga. Eu usava cocaína, maconha, lança, tudo, cigarro. Só não usei pedra, né? Então, e aí... O meu fundo do poço foi quando eu quase morri, né? Eu estava com uma pessoa que na época era o meu ex-namorado e ali mataram ele do meu lado. E ali eu quase fui junto também, quase morri. E naquele momento eu senti assim, eu creio que foi Deus que enviou um anjo que me deu um empurrão no momento dos tiros e eu caí no chão e consegui me esconder debaixo do carro. E ali foi o fundo do poço, porque eu vi realmente que não ia ter jeito, né? Ou eu mudava de vida ou eu ia morrer sem a salvação. E ali naquela vida, já querendo morrer, não queria mais saber de nada. E aí foi quando eu tive um encontro com Deus. Já vai fazer 3 anos que eu me converti. Vai fazer 3 anos agora, final do ano, que Deus me libertou de tudo. Eu não uso mais nada, graças a Deus. Eu sinto cheiro, assim, eu sinto nojo, dá vontade de vomitar, né? E eu agradeço muito, muito a Deus. Eu agradeço muito a Deus por isso. E eu também quero falar para os irmãos... que tem algum parente, se tiver algum esposo, seu esposo, que está nessa vida, seu filho, alguém da sua família, que você não desista dessa pessoa, porque eu creio que foi através das orações da minha mãe que Deus agiu na minha vida. E também porque eu quis, porque você tem que querer mudança. Hoje eu estou casada, tenho 2 filhas, né? Sirvo a Deus, como eu disse, já vai fazer 3 anos que eu realmente me converti, estou liberta de tudo. E eu agradeço sempre a Deus por tudo. Meu nome é Beatriz Jesus Evangelista, moro João de Barro, São Bernardo do Campo.
2: Louvado seja Deus. Obrigado, Beatriz, pelo seu testemunho maravilhoso. Quando a gente coloca na mão do Senhor, aleluia, o Senhor sempre nos dá um recomeço. É, eu estava observando aqui que a Beatriz, ela chegou ao fundo do poço. Situações, vivência, problemas na vida sentimental, problemas na vida financeira, longe de Deus. Até que chegou um momento que a Beatriz olhou para um lado, olhou para o outro e falou: Senhor, se o Senhor não me ajudar, eu não sei o que vai ser de mim. Existem momentos na nossa vida que nós precisamos única e exclusivamente da intervenção de Deus. Aleluia! Eu quero que nesta manhã você coloque a sua fé no Senhor. Sim! Coloque a sua fé em Deus e creia que Ele é poderoso para fazer infinitamente mais além daquilo que pedimos ou pensamos. E quando nós colocamos a nossa vida na palavra de Deus, a nossa vida se torna uma vida de vitória. Eu queria, antes de orar aqui, recomendar você que está aí me ouvindo, você que vai sair para trabalhar, você que está na sua casa, eu quero te recomendar um livro. É um livro. É bom ler, né? O livro de Provérbios. O livro de Provérbios. Ah, eu tenho que comprar um livro? Não, você tem uma Bíblia aí na sua casa, o livro de Provérbios. Provérbios capítulo 1, versículos 2 e 4 diz assim: os provérbios ajudarão a adquirir a sabedoria e a instrução, a compreender as palavras que dão entendimento, a receber a instrução para proceder com sensatez, fazendo a justiça, o juízo e a retidão. ajudarão a dar prudência aos ingênuos e conhecimento aos jovens. Eu quero te aconselhar a ler e estudar a palavra de Deus, porque ler e estudar a palavra de Deus é uma disciplina espiritual. Precisamos separar um tempo para isso e nos dedicar de verdade. Talvez você fale assim: ah, irmão Levi, eu não tenho desejo de ler a Bíblia, não tenho forças. Ore e peça para Deus que te dê esta vontade, porque você vai encontrar ensinamentos que vão ajudar você na sua vida cotidiana. Trata de escolhas éticas do homem, trazendo à discussão a maneira que ele pensa, vive, administra a sua vida diária à luz da palavra de Deus. Nós vamos colocar diante do Senhor as nossas necessidades, colocar diante do Senhor os nossos problemas. Eu tenho aqui muitos pedidos de oração e eu quero que você, em nome de Jesus Cristo, ore juntamente comigo. Talvez você fale assim: irmão Levi, eu preciso de cura para a enfermidade. Eu preciso de solução para o meu problema. Mas houve um homem, e este homem se chamava Salomão. E o Salomão, ele... certa vez Deus apareceu para ele e falou: Salomão, pede o que quiseres, que eu te concederei. E Salomão falou: Senhor, dá-me sabedoria para entrar e sair diante das pessoas. Então, se você tiver sabedoria, você vai conseguir superar todas as suas dificuldades. Vamos orar? Vamos falar com Deus? Onde você estiver, fale com o Senhor agora e seja abençoado em nome de Jesus.
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2: Bondoso Deus, Pai de amor, Pai de bondade, Pai de infinita misericórdia. Mais uma vez, Senhor, nós nos colocamos na Tua santa e gloriosa presença. Te louvamos, ó Pai, porque o Senhor sempre nos dá a oportunidade de restaurar as nossas vidas. Te louvamos porque o Senhor sempre nos dá a oportunidade de nos voltarmos ao Senhor. A Tua palavra diz: chegai-vos a Deus e Ele se chegará a vós. A Tua palavra diz: buscai a minha face e vivei. Clama a mim e responder-te-ei. Senhor, nesta manhã, Pai, eu peço uma bênção especial em favor de todos os nossos ouvintes. Eu peço uma bênção especial em favor daqueles que estão fracos na fé, daqueles que a vida deles se tornou uma vida tão complicada, tão difícil, tão vazia, mas eles precisam de se restaurar e de se voltar para o Senhor. Meu Deus, tenha misericórdia deste homem, tenha misericórdia desta mulher, tenha misericórdia, meu Pai, deste pai, desta mãe, desta pessoa que me acompanha através do rádio e precisa da Tua misericórdia. Oh, meu Pai, cure os enfermos agora, Jesus. Oh, Senhor, quantas pessoas enfermas, quantas pessoas atribuladas, quantas pessoas, meu Deus, desesperadas por causa do problema que estão enfrentando na sua casa, na sua família. Senhor, eu te peço pela vida daqueles que estão desempregados, aqueles que nesta manhã, meu Pai, vão à procura de um trabalho, à procura de um emprego. Abre uma porta para o teu filho. Senhor, esta pessoa que precisa de uma bênção financeira, ó, meu Deus, o Senhor é poderoso para abrir uma porta para este homem, para esta mulher, para que esta pessoa glorifique e exalte o Teu santo nome. Meu Deus, olha para este jovem, Senhor, que está tão longe do Senhor, está tão longe da Tua presença, mas ele sabe que precisa voltar, e eu sei que o Senhor vai dar uma oportunidade para que ele possa restaurar a sua vida, porque nós estamos orando esta oração de restauração. Pai, Olha para aquele que está desanimado. Olha para aquele que está cansado, Senhor. Quantas pessoas cansadas. Problema, meu Pai, tem sido tão grande. Ela olha para um lado, olha para o outro e não vê resposta. Ó, Senhor, ela não consegue mais suportar esta dor, esta luta, este problema que está enfrentando. Mas agora, meu Pai, o Senhor está entrando com providência. Meu Pai, esta pessoa que está fazendo um voto com o Senhor, esta pessoa que está fazendo um propósito com o Senhor de contar o seu testemunho. Ah, meu Deus, esta pessoa que está fazendo um propósito de vir à tua casa para te adorar. Esta pessoa que está fazendo um propósito de ser fiel à tua santa e bendita palavra, Pai. Oh, Jaracanta Labás. Guarda a tua filha, Senhor. Guarda o teu filho nesta manhã, Pai. Traga paz a este coração aflito. Oh, meu Deus, quantos corações aflitos, quantos corações desesperados, quantos corações angustiados. Mas eu sei que o Senhor é poderoso para mudar a história. Eu sei que o Senhor é poderoso para mudar a situação. Eu sei que o Senhor é poderoso para quebrar todas as correntes, todos os grilhões, todas as amarras. Senhor, olha para aquele que está na UTI, Pai. Aquele que está na CTI, no quarto do hospital. Olha para aquele que está na cadeia. Olha, Senhor, para aquele irmão, aquela irmã que está me ouvindo lá no abrigo de idosos e está precisando de um toque do Senhor. Meu Deus, que nesta manhã todas as pessoas que nos acompanham sejam abençoadas. Guarda os teus filhos, Pai. Guarda a tua igreja. Guarda os nossos obreiros, guarda as nossas crianças, guarda os nossos jovens. Tenha misericórdia do teu povo. E que este dia seja um dia de bênçãos e vitórias. Abençoe, Senhor, a vida financeira de nossos ouvintes, derramando sobre eles a bênção da prosperidade. Fica conosco neste dia, em nome de Jesus. Amém e amém, Senhor Jesus.

0: Glória a Deus, louvado seja o nome do Senhor. São 8 horas e 21 minutos. Como é bom clamar, como é bom buscar a Deus, como é bom estar na presença do Senhor. Que nesta manhã você esteja na presença de Deus. Que todo mal caia por terra e que o nome do Senhor seja glorificado na tua vida. E onde você estiver, que a bênção do Senhor te acompanhe. São 8 horas e 21 minutos. Bom dia!
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3: Mais uma vez, eu vos saúdo na paz do Senhor, sua irmã em Cristo Débora Miranda. Estou aqui todos os dias e chega mais uma vez, mais uma audição do Espaço Eu e Mais Um. Estamos aqui com o objetivo principal de orientar os novos convertidos e também seus discipuladores, porque tem muitos novos convertidos que têm este programa como o discipulador, né? Não tem uma pessoa ali para apoiar fisicamente todos os dias, mas está aqui acompanhando a nossa programação. O nosso objetivo é ajudar você que acabou de aceitar Jesus. Eu tenho uma pergunta aqui que chegou de Arujá, São Paulo, da irmã Alba Fonseca. E ela faz a seguinte pergunta: por que todos nós temos a responsabilidade de ganhar almas? Bem, a gente já começa então fazendo um novo estudo. A gente começa uma série hoje falando sobre o discípulo e a missão de discipular, que vai responder já a pergunta desta irmã. Eu leio com vocês em 1 João 1:3. O que vimos e ouvimos, isso vos anunciamos, para que também tenhais comunhão conosco. E a nossa comunhão é com o Pai e com seu Filho, Jesus Cristo. Eu sei que nós estamos aí nesse processo de multiplicação de discípulos, né? Ou seja, estamos partilhando todo o conhecimento que nós recebemos com os crentes recém-chegados à igreja. A princípio, uma criança, ela é alimentada pelos outros, não é? Fazemos ali a mamadeirinha, sozinha ela não pode se alimentar. Mais tarde, ela começa já a alimentar-se por conta própria e, finalmente, quando adulta, passa a alimentar os outros. Entenderam? Vejam que um dos alvos do fazedor de discípulos é ensinar seu discípulo a alimentar-se de forma que ele possa, mais tarde, alimentar também outros. E antes de conhecer os métodos mais adequados, podemos dizer, a serem adotados no trabalho de discipulado, nós precisamos conhecer de antemão o que significa ser discípulo, né? É necessário que tenhamos certeza de que eles mesmos são discípulos, pois quem não é discípulo não pode discipular. Então, em síntese geral, toda pessoa nascida de novo é um milagre da graça de Deus. E somente podemos dizer aquela obra de transformação regeneradora através do Espírito Santo vai transformar um vil pecador em uma pessoa completamente apta para fazer o serviço do reino de Deus. Mas a gente não pode esquecer da necessidade que os novos convertidos, os novos discípulos, têm de cuidados especiais e imediatos. Eles precisam de ajuda no sentido de adaptarem-se à sua nova vida, aquela nova condição de vida. Os novos convertidos, eles carecem urgentemente de um meio ambiente propício ao desenvolvimento da vida cristã. E é claro que não vão sobreviver sem o aconchego de um lar espiritual, de um discipulador. E o longo tempo que se deixa passar entre a pessoa ter aceitado Jesus e a integração dela, sem dúvida alguma, é fator negativo. Não pode ter esse tempo longo para você começar a cuidar de novo convertido. Ou seja, desde que ela aceitou Jesus, imediatamente você precisa dar já esse apoio, né? Porque a decisão, eu digo que é 5%, né? O seguimento a essa decisão é 95%. Então, é importante você estar ao lado dela logo após que ela aceitou Jesus. Eu creio que no mesmo dia ou no dia seguinte já deve ter este contato, o início do discipulado. É claro que esse tema, ele é muito longo. Eu somente quis aqui relembrar a vocês o principal objetivo do discipulador. É claro que a gente vai continuar falando e vamos chegar a este ponto de responder à pergunta desta irmã, por que nós temos esta missão de evangelizar. Por hoje é só, nas próximas programações prosseguiremos com este mesmo título, o discípulo e a missão de discipular. Nosso WhatsApp para seu contato é 11 982 92 3392, e eu peço aos irmãos que aceitaram Jesus e que não tenham aí uma pessoa para apoiar-lhe no início da sua fé, para te ajudar no início desta caminhada com Cristo, mande-nos sua mensagem neste WhatsApp e estaremos enviando uma pessoa para lhe apoiar. Se despede Débora Miranda, na paz do Senhor, e até a próxima edição.
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0: Muito bem, atenção, ouvintes do programa Voz da Libertação, para este comunicado, para este convite especial aqui no programa Voz da Libertação. Eu quero chamar a sua atenção para esta terça-feira, culto especial, na Igreja Pentecostal Deus e Amor, Rua San Clair de Carvalho, número 75. É o culto da família. Venha participar conosco nesta terça-feira, no culto da família, na Igreja Deus e Amor, 9 da manhã, 12h, 14h, 19h.
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0: Deus vai estar, amados ouvintes, abençoando a sua vida conjugal, teu casamento que está indo de mal a pior. Nesta terça-feira, com imenso prazer, nós estaremos orando para Deus restituir o teu casamento, o seu lar, a sua família, na Igreja Deus e Amor, na Rua San Clair de Carvalho, número 75, mais uma grande campanha da família aqui no Templo da Glória de Deus.
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0: 9 da manhã, 12h, 14h, 19h. Escolha um horário e venha participar conosco no culto da família na nossa Igreja Pentecostal Deus e Amor. Você católico, você que é de outra denominação, traga toda a sua querida e amada família para receber as orações na nossa Igreja Deus e Amor. E lembrando que nesta terça-feira, 19h, a campanha da família com o Ministério de Casais. Teremos a presença marcante do nosso irmão em Cristo, o pastor Ivanir, vindo da cidade de Eubank da Câmara, estará pregando a palavra e também vai estar orando pelos dons do Espírito Santo. Nesta terça-feira, na campanha da família, na nossa Igreja Pentecostal Deus e Amor.
1: Vida.
0: Nosso irmão pastor Ivani, ele que é o dirigente da nossa Igreja Deus e Amor, da cidade de Eubank da Câmara, ele que reside na cidade de Santos Dumont, vai estar conosco nesta terça-feira, orando para Deus abençoar a tua casa, para Deus abençoar o seu lar, a tua família, na Igreja Pentecostal Deus e Amor. Traga documentos, fotografia, peça de roupa, traga ouvintes, porque terça-feira o nosso irmão em Cristo, o pastor Ivanir, juntamente com a sua esposa, estarão orando para Deus abençoar o teu casamento, a tua casa e a tua família na Igreja Pentecostal Deus e Amor. Vai ser uma noite de bênção, será uma noite de vitória na Igreja Pentecostal Deus e Amor. Este homem de Deus, pastor Ivanir, pregando a palavra e orando para Deus abençoar a sua vida na campanha da família. E na campanha da família, nesta terça-feira, estaremos iniciando 3 terças-feiras que traz o tema Operando Deus, quem impedirá? É ouvintes, Deus, ele tem uma bênção para a sua vida, Deus tem um milagre para a sua casa, Deus vai restaurar a tua casa, é a tua família, e aí você vai dizer, eu e a minha casa serviremos ao Senhor. Então venha participar terça-feira, 9 da manhã, pastor Cremilson Silva, pregando a palavra e também orando pelos dons do Espírito Santo. 2 da tarde, mais um culto abençoado, com a presença de um homem de Deus ali pregando a palavra e orando para Deus restituir o teu casamento e a sua família. E às 19h, no último horário, nesta terça-feira, a presença do pastor Ivanir pregando a palavra e também orando pelos dons do Espírito Santo. E o Ministério de Casais vão estar ali orando para Deus abençoar a sua vida na Igreja Deus e Amor, Rua San Clair de Carvalho, número 75, Centro de Juiz de Fora. Aguardamos você e a sua família em nome de Jesus. Até lá, Deus te abençoe.

0: Tudo bem, ouvintes? Para você que ainda não sabe, nós temos aqui cultos no horário de 9 da manhã, meio-dia, 2 da tarde e 7 da noite. De segunda a sexta-feira, 9 da manhã, meio-dia, 2 da tarde e 7 da noite, cultos abençoados aqui na sede estadual de Juiz de Fora, que fica na rua Sancler de Carvalho, número 75, na direção do pastor Wesley Souza, sábado, 9 da manhã, e também no horário das 7 da noite. E domingo, no horário de 8 da manhã, Escola Bíblica Dominical, e às 9 da manhã, cultos especiais na nossa igreja. Deus e amor, então venha receber o seu milagre, a tua bênção e a tua vitória. Nós temos aqui o culto da palavra, que acontece nas quartas-feiras, na Deus e Amor, 9 da manhã, meio-dia, 2 da tarde e 7 da noite. É o culto da pregação da palavra, aqui no Templo da Glória de Deus.
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0: Nós temos aqui também o culto da família, todas as terças-feiras, no horário de 9 da manhã, também meio-dia, 2 da tarde e 7 da noite. É o culto da família na nossa sede estadual de Juiz de Fora. Venha interceder a Deus em prol da tua casa, do seu lar, da sua família, na igreja Deus e Amor, todas as terças-feiras. É o grande clamor a Deus em prol da família, aqui no Templo da Glória de Deus. E às 7 da noite é o culto da família com o Ministério de Casais da igreja Deus e Amor. Então venha receber a sua vitória.
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0: Na quinta-feira nós temos aqui também cultos abençoados às 9 da manhã, meio-dia, 2 da tarde e 7 da noite. E lembrando que às 14 horas é o culto em prol da Fundação Reviver, esta obra assistencial que é mantida pela nossa igreja Deus e Amor. Quinta-feira, 2 da tarde, é o culto em prol da Fundação Reviver. E às 7 da noite, a oração do Getsêmani, aqui na sede de Juiz de Fora. 7 da noite, somente oração, clamor a Deus, buscando a presença do Espírito Santo. Todas as quintas-feiras, no horário das 7 da noite, a oração do Getsêmani. E por falar em oração, faz abrir portas, sexta-feira de libertação forte, 9 da manhã, pastor Wesley Souza pregando a palavra, também orando pelos dons do Espírito Santo, às 9 da manhã, e também no horário das 7 da noite, a presença do pastor Wesley Souza, no horário de 9 da manhã, também às 14 horas, cultos de libertações, na igreja Deus e Amor. Sexta-feira é a sexta-feira da revelação, da libertação, palavra, manifestação do poder de Deus, na igreja Deus e Amor, na sexta-feira de libertação. 9 da manhã, pastor Wesley Souza, e também no horário das 7 da noite, pregando a palavra e orando pelas libertações, revelação do Espírito Santo e Deus confirmando a sua vitória. No horário de 9 da manhã, excepcionalmente, uma campanha da vinda de Cristo, 9 da manhã. No sábado, a presença marcante do nosso irmão em Cristo, pastor Célio Moreira, pregando a palavra e também orando pelos dons do Espírito Santo. Todos os sábados, no horário das 9 da manhã, presença do pastor Célio, pregando a palavra e orando pelas divinas revelações do Espírito Santo. E no sábado à noite, aquele culto abençoado, expansão, mocidade, Juiz de Fora. Vem adorar ao Senhor conosco, na beleza da tua santidade. Sábado, 7 da noite, culto abençoado, do expansão, mocidade, Juiz de Fora.
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0: E no domingo nós temos aqui cultos abençoados, 8 da manhã, Escola Bíblica Dominical, 9 da manhã, cultos especiais na Igreja Deus e Amor. Venha receber a sua vitória. Segunda-feira, 9 da manhã, 2 da tarde e 7 da noite. Também temos aqui cultos abençoados na nossa sede de Juiz de Fora. Venha ser revestido do poder de Deus. Música.

0: pergunta de Jesus para você hoje é: você está disposto a dar sua vida por mim? Você está disposto a entrar em hospitais, subir em favelas, pregar em presídios? Está disposto a evangelizar as crianças, seus vizinhos, seus amigos? Já falou de Jesus para sua família hoje? Está disposto a levar o amor de Deus a pessoas que ainda não conhecem a Jesus? Faça a sua parte. O fruto da retidão é a árvore da vida. E aquele que conquista almas, sábio é. Provérbios 11, versículo 30. 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

0: A pessoa que me revela um senhor aqui. Eu vi uma gastrite nervosa. Você sente aquela queimação, aquela dor no teu estômago. Deus te visitou aqui agora. Deus te visitou. É verdade, mulher? Pastor Fremilson, é verdade ou mentira?
1: É uma verdade.
0: Doía o estômago, minha irmã. Doía tudo isso. Mas você crê que agora você recebe cura? Toma posse do teu milagre agora.
2: Aleluia, glória a Deus.
3: Maravilha, pastor
2: Leandro.
3: Aleluia. Só sofrendo nessa enfermidade há quanto tempo?
1: Há uns 4 anos. Quantos remédios eu tomava? Não passava não.
3: Muita medicação. Era quase uma farmácia em casa.
2: Sangue de Jesus.
1: Viu se tiver remédio assim?
3: R$4 por mês e por nada era curado.
1: Nada curado.
3: 4 anos sofrendo.
1: 4 anos.
3: Imaginemos, pastor Wesley, se contabilizarmos R$1.000 por mês durante 4 anos, é muito dinheiro, meu Deus do céu. É mais que uma farmácia, uma rosa. E agora está curada.
1: Estou curada.
3: Doía mesmo, por isso, doía, isso, doía.
1: Tudo.
3: Procurador, procurador, a pedra.
1: Estou te chorando?
3: Não tem mais dor, não? Não sofria 4 anos.
1: Sofria 4 anos.
3: Não gastava R$1.000 por mês.
1: Todo mês.
3: Cadê a dor?
1: Parou.
3: Quem curou a senhora aqui agora?
2: Foi
3: quem?
0: Jesus cura na igreja. Glória a Deus. Tá vendo? Ela estava enferma. Estava sentindo a dor. Tem 3 pessoas que me revelam o Senhor. Você está preocupado. 3 pessoas, uma preocupação tão grande. Deus está trazendo para você nessa manhã refrigério. Deus traz refrigério. Deus traz refrigério. Ainda tem uma pessoa, ainda tem, recebe. Deus traz refrigério. Tem uma pessoa que me revela o Senhor, que Deus visita um rim esquerdo teu nessa manhã. O teu rim esquerdo. Cadê essa pessoa? Cadê essa pessoa? O rim esquerdo, recebe. Sentiu dor? Sentia. O que você sentia? Conta para nós.
4: Não é uma dor insuportável. Que dá até ânsia de vômito.
0: Olha agora se continua a dor.
4: Tá mais doendo.
0: Cadê a dor, minha irmã? Sumiu a dor, minha irmã. Quem te curou? Foi Jesus que te curou, minha irmã. Ela está chorando, igreja. Ela sentia dores no seu rim. Mas depois da oração aqui, sumiu. Quem te curou? Foi Jesus, foi Jesus. É Jesus que cura na igreja, Deus. Tem uma pessoa que me revela o Senhor ainda. Deus visita a tua pressão. Estava descontrolada a tua pressão. Deus visita a tua pressão nessa manhã. Recebe o teu milagre, mulher. Estava preocupada, né? Eu vou morrer, não vai não. Jesus te cura hoje. Você pensou isso? Foi? Pensou?
4: Há muito semana.
0: Oscilava muito, mas agora Deus controla. Deus controlou a tua pressão. Fica tranquila, pastor Mestre.
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Muito bem, amados ouvintes do programa Voz da Libertação, bom dia. Na presença do Senhor, que Deus abençoe você que está conosco nessa

0: Muito bom dia, recebo a paz do Senhor Jesus Cristo. Somos algo informativo da nossa igreja pentecostal Deus é Amor. A nossa sede mundial está em São Paulo, a Avenida do Estado 4568, no bairro da Liberdade, presidida mundialmente pela nossa irmã Ereni Miranda. Já estamos ao vivo, Rua Sancler de Carvalho 75, a nossa sede estadual, a nossa igreja pentecostal Deus é Amor, que está no Cabo da Responsabilidade do homem de Deus, pastor Wesley Souza.
1: Creio que
0: é hoje dia 30, hoje último dia do mês de junho. Seja muito bem-vindo já ao mês de julho. Deus abençoe, viu, todo o povo de Deus. Deus abençoe todos os pastores, presbíteros, diáconos, obreiros, obreiras, toda a membresia da casa de Deus, todas as ovelhinhas da casa do Senhor Jesus Cristo. Sejam muito bem-vindos a 1080 AM, a nossa Rádio Capital, a voz da libertação. Deus abençoe. Olha, o mês de junho, o mês cumprido, hein? Mas foi bênção, até aqui tem nos ajudado o Senhor.

hoje terça-feira, hein? Hoje terça-feira, dá tempo de você correr para a casa de Deus para ser impactado com uma palavra do Senhor Jesus. Ainda no altar, nesta manhã, pastor Cremilson Silva pregando a palavra de Deus, orando por divinas revelações do Espírito Santo de Deus. Você é o nosso convidado mais do que especial. Ainda dá tempo, pode correr, você que está nas imediações do centro, aqui de Juiz de Fora, pode correr para a casa de Deus. Dá tempo de você ser impactado hoje. Lares cobertos pelo sangue do Cordeiro, 9 da manhã, meio-dia, 2 da tarde, 7 da noite, é o momento.

família, você que tem uma família, corre para a casa de Deus, você que está buscando restauração, restituição, uma reforma dentro da sua casa, no seu casamento, na sua saúde, nas suas finanças, corre para a casa de Deus, não fique em casa não, dá tempo de você correr para a casa de Deus, ser impactado com a palavra de Deus ainda nesta manhã, Rua San Clede Carvalho, 75, o endereço, pastor Cremilson, pregando a palavra de Deus, daqui a pouquinho, 10 horas, palavra de Deus sobre o altar, irá colocar a mão sobre a tua cabeça, irá ungir o alto da sua cabeça, irá profetizar sobre a sua vida, toda a sua querida, amada família, a restauração, a restituição, as portas abertas, 9 da manhã, já dando início à oração, neste momento, no Santo Altar de Deus, meio-dia, o segundo culto, 2 horas da tarde, eu mesmo, pastor Silvinei Andrade, pregando a palavra de Deus, orando em favor do seu lar, toda a sua querida, amada família, em nome de Jesus. E lembrando que 19 horas, hein? 19 horas, pastor Eliel, recebendo convidados, hein? Palavra de Deus sobre o altar. Pastor Eliel, juntamente com a tua esposa, recepcionando pregadores, pastores nesta noite, para estar ministrando a palavra do Senhor Jesus. Lares cobertos pelo sangue do Cordeiro.

0: nós louvamos a Deus nesta manhã. Já se alegre na presença de Deus, hein? Se alegra na presença do Senhor Jesus. Ele é fiel, Deus, ele é poderoso. Já gostaria de agradecer todos que compareceram no sábado, no domingo. Sábado, domingo, meu Deus, que multidão, hein? Sábado é o grande flow, expansão jovem, meu Deus, que palavra, os louvores, que maravilha, a igreja foi tomada, hein? Foi tomada de gente, uma multidão presente aqui na rua Chanclete Carvalho 75. Deus abençoe todos quanto compareceram, a juventude, meu Deus, almas no pé do altar de Deus, muitas almas, hein? Muitas almas aceitando a Jesus, muitos jovens reconciliando com Jesus, meu Deus, que palavra maravilhosa, impactante, impactou corações, aonde voltaram para casa de Deus, estão renovando aí o pacto, a aliança com Deus, que Deus abençoe toda a juventude, expansão jovem, flow, uma festa, hein? Uma festa, Deus abençoe poderosamente em Cristo Jesus, todos quanto vieram, e domingo, hein? Domingo pela manhã também, uma multidão aqui presente conosco, domingo pela manhã, aquela grande multidão, hein? Prosseguimento da poderosa campanha, o jejum dos vencedores, e os vencedores têm comparecido no domingo pela manhã, têm recebido a palavra de Deus, a oração, a unção do alto da cabeça para abençoar toda a semana, segunda, terça, quarta, a quinta, sexta-feira, que Deus abençoe a tua casa, toda a sua querida família, que Deus venha recompensar, que Deus venha abrir portas e decretar o grande milagre sobre a tua vida, em nome de Jesus. Em segunda-feira, já tivemos 4 grandes cultos, 4 grandes horários, 9 da manhã, meio-dia, 2 da tarde e 7 da noite, e hoje não será diferente. Terça-feira, a terça-feira do Senhor, orando por todos os lares, famílias, decretando a paz, a alegria, a comunhão familiar. Corre para casa de Deus, ainda dá tempo de você ser impactado com a palavra de Deus. Daqui a pouquinho, o pastor Cremilson pregando a palavra de Deus, orando em favor de todos. E você é o nosso convidado mais do que especial para estar recebendo a palavra do Senhor Jesus.
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3: Para você hoje, clamei ao Senhor, gritei por socorro ao meu Deus. Do seu templo, ele ouviu a minha voz. Meu grito chegou à sua presença, aos seus ouvidos. Salmos capítulo 18, versículo 6.
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0: Eu já quero aproveitar neste momento, quero fazer uma oração em favor do seu lar, da sua casa, toda a sua família, você que está disposto a vir para a casa de Deus no dia de hoje, para que Deus venha tirar todo impedimento, toda barreira, e você venha chegar na casa de Deus para estar recebendo a palavra do Senhor Jesus já nesta manhã, em nome de Jesus. Feche os teus olhos, pega lá aquele documento, aquela peça de roupa, pega lá aquele exame médico, vamos colocar nas mãos de Deus aquele copo com água, oremos ao Senhor. Maravilhoso Deus, eterno Pai, Criador dos céus e da terra, entramos, meu Deus, na tua presença, Senhor, com muita paz, meu Deus, meu Pai de Espírito, para que elevamos, meu Deus, meu Pai, nossos pensamentos, as nossas aflições, meu Deus, angústias nas tuas mãos, meu Pai. Ó Deus, estou dizendo, meu Deus, esta pessoa, meu Deus, que no intuito deste dia, meu Pai, colocou no teu coração de correr, meu Deus, meu Pai, para a tua casa e receber, meu Deus, a tua palavra de bom grado. Meu Deus, tira, Senhor, meu Pai, todo impedimento. Tira, Senhor, meu Deus, todo obstáculo, tira, meu Pai, todo empecilho, tira, meu Deus, toda barreira, meu Deus, para que esta pessoa, juntamente, meu Pai, ó Deus, com seu cônjuge, juntamente, meu Deus, com toda a sua casa, toda a sua querida, amada família, eles vão chegar, meu Deus, meu Pai, no dia de hoje, meu Deus, diante do teu altar, meu Deus, aqui na rua Sanclé de Carvalho, 75, a Igreja Pentecostal. Deus é amor, meu Deus, estende as tuas mãos, meu Pai, esta pessoa que não pode estar conosco na parte da manhã, que ela venha, meu Deus, na parte da tarde, esta pessoa, meu Deus, que não pode estar durante o dia, meu Deus, que ela venha à noite, às 19 horas, Espírito Santo de Deus, meu Pai. Ó Deus, esse grande tema, Senhor, a qual o Senhor entregou, meu Deus, meu Pai, ao pastor Eliel, juntamente com a tua esposa, lares cobertos pelo sangue do Cordeiro, meu Deus, abençoe o lar, abençoa a família, blinda, Senhor, este casamento, Espírito Santo, meu Pai, ó Deus, eu clamo também a saúde, meu Deus, na área da finança, meu Pai, ó Deus, em favor, meu Deus, desta casa, para que o Senhor venha, meu Deus, operar o sobrenatural. Senhor, Espírito Santo, meu Deus, lembra-te, Senhor, da proteção divina. 1.000 cairão ao teu lado, 10.000 à tua direita, mas tu não serás atingido. Vai, confirma, Senhor, a grande vitória. É o que nós pedimos ao Senhor, é o que nós clamamos ao Senhor. Unge, meu Pai, consagra com teu sangue, meu Deus, esse exame médico, essa peça de roupa, essa fotografia, meu Pai, esta água, Pai, coloca a gota do teu sangue, consagra, meu Deus, Pai, Espírito de Deus, libera, meu Pai, ó Deus, sobre esta família, a paz, a comunhão, é o que nós clamamos ao Senhor, amém, Jesus, amém.

Deus abençoe todos os pastores, congregações centrais, regionais, locais, casa de oração. Deus abençoe todos quanto tem cooperado, tem verdadeiramente trabalhado juntamente com o pastor Wesley aqui na sede estadual. Que Deus abençoe todos em Cristo Jesus. E quero agradecer também a irmã Silene. Ô irmã, paz do Senhor Jesus, viu? Irmã Silene lá na Coronel Pacheco. Coronel Pacheco, Deus abençoe, viu, poderosamente. A mãe do Maico, né? Presbítero Maico, nós estivemos ali. Estive ali juntamente com o presbítero Maico, juntamente também com o diácono Afonso. Fomos ali ministrar a palavra de Deus. Que bênção! Almas para Jesus, que Deus abençoe, viu? Deus abençoe pelo convite, Deus abençoe por preparar essa grande multidão para nos recepcionar aí. Palavra de Deus, né? Palavra de Deus sobre o altar. Deus abençoe todos lá em Coronel Pacheco, o povo de fé, hein? Que Deus abençoe em Cristo Jesus.

É, Deus abençoe. Vamos orar também pelo irmão Júlio, né? Você, é, o presbítero Júlio, Júlio César, todas as terça-feira pela manhã está aqui conosco e hoje foi fazer exames médicos. Que orem pelo irmão Júlio. Deus dá saúde para ele, né? Deus dá força física, mental, espiritual. Deus derramar a grande virtude sobre a vida dele, em nome de Jesus. Pastor Júlio, sei que o senhor está aí assistindo, o senhor está nos ouvindo. Deus abençoe a vida do senhor, viu? Deus abençoe poderosamente todas as áreas da vida do senhor. Deus venha recompensar tudo quanto o Senhor tem feito na casa de Deus. Deus abençoe Cristo Jesus e as nossas orações, as nossas consagrações têm sido direcionado à vida do Senhor, viu? Deus abençoe.

Lembrando todo o povo de Deus, quarta-feira, hein? Quarta-feira tá aí, amanhã, quarta-feira. Quarta-feira da sua vitória, quarta-feira da grande promessa de Deus. Quarta-feira é o momento de você chegar na casa de Deus, estar sendo impactado com a palavra de Deus. Quatro grandes horários, 9 da manhã, meio-dia, 2 da tarde, 7 horas da noite. Você pode chegar e estar sendo impactado com a palavra do Senhor Jesus sobre a sua vida. Pastor Wesley Souza, pastor este responsável da nossa sede estadual, a Igreja Pentecostal Deus e Amor aqui em Juiz de Fora, 19 horas ele estará pregando a palavra de Deus, hein? 19 horas juntamente com a irmã Flávia, toda a sua casa, toda a sua família, ministrando a palavra do Senhor Jesus. Não fique de fora. Amanhã, 4 grandes horários. 9 da manhã, meio-dia, 2 da tarde e 7 da noite. É você chegando na casa de Deus e sendo impactado pela palavra do Senhor Jesus. Rua Sancler de Carvalho, 75, é o endereço da sua bênção.

Quinho, em 9:16, daqui a pouquinho, palavra de Deus sobre o altar, 9:50, nós iremos já levar o som lá para o altar. Oração, você vai entrar em oração, vai estar apresentando o seu lar, vai estar apresentando a sua casa, vai estar apresentando toda a sua querida e amada família nas mãos do Senhor Jesus, já nesta manhã, pastor Cremilson pregando a palavra de Deus. Lembrando também, quinta-feira, hein? Quinta-feira, culto pela manhã, 9:00, uma multidão aqui conosco, uma multidão aqui presente, a irmã Graça ministrando a palavra de Deus, orando por divinas revelações do Espírito Santo de Deus, e lembrando que 14:00, hein? 14:00, culto da Fundação Reviver. Braço direito, braço assistencial da nossa igreja pentecostal Deus e Amor, irmã Flávia, pregando a palavra de Deus, orando por divinas revelações do Espírito Santo. Você não fique de fora, hein? Quinta-feira aqui, 14:00, uma multidão sendo impactado com a palavra, recebendo a palavra, e você comparecendo não de mãos vazias, mas comparecendo já trazendo aquele quilo de alimento não perecível para estar ajudando a casa de Deus, abençoando o seu próximo. Rua Sancler de Carvalho, 75, o endereço da nossa igreja pentecostal Deus e Amor, e você comparecendo, sendo abençoado, você e toda sua querida e amada família. Lembrando que 19:00, na quinta-feira ainda, temos oração, hein? Oração das 18:00 às 19:30, e depois palavra de Deus até as 20:30. Não fique de fora. Quinta-feira também tem bênção, tem milagre para sua vida.

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1: Pergunta de Jesus para você hoje é: você está disposto a dar sua vida por mim? Você está disposto a entrar em hospitais, subir em favelas, pregar em presídios? Está disposto a evangelizar as crianças, seus vizinhos, seus amigos? Já falou de Jesus para sua família hoje? Está disposto a levar o amor de Deus a pessoas que ainda não conhecem a Jesus? Faça a sua parte. O fruto da retidão é a árvore da vida. E aquele que conquista almas, sábio é. Provérbios 11, versículo 30. 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

você ligado na melhor programação do seu rádio, a 1080, a Voz da Libertação. Deus abençoe todos quanto já estão ligadinho na Voz da Libertação. Aonde nós vamos, né? De onde nós vamos, as pessoas dizendo, pastor, estou ouvindo o rádio. Deus abençoe, viu? Deus abençoe sua casa, Deus abençoe toda a sua querida, amada família. Você abrindo as portas aí da sua casa para receber os louvores, a oração, a palavra de Deus. É você recebendo o Pai, o Filho, o Divino Espírito Santo de Deus em seu lar. Que Deus venha abençoar poderosamente, que o Senhor lhe venha surpreender, não somente você, mas toda a sua querida, amada família, em Cristo Jesus. Deus abençoe, povo de Deus. Lembrando, sexta-feira, hein? Sexta-feira é proibido você ficar em casa. Sexta-feira, quatro grandes horários para você estar na casa de Deus, sendo impactado com a palavra de Deus. 9 da manhã, 12:00, 14:00, 19:00. É pastor Wesley Souza pregando a palavra de Deus, 9 horas da manhã. E também é 19:00. Uma multidão aqui conosco, hein? Uma multidão nos surpreendeu também sexta-feira passada. Deus abençoe todos quanto vieram. Pastor Wesley não desceu do altar, né? Pastor Wesley pregou 9 da manhã, 14:00, 19:00. Aquela multidão presente, passou o dia em consagração e houve uma grande multidão aqui na rua San Clé de Carvalho, 75, a nossa sede estadual, a nossa igreja pentecostal Deus e Amor. E sexta-feira agora não vai ser diferente, também é quatro grandes horários, você pode estar conosco pela manhã, à tarde, à noite e sendo impactado com a palavra de Deus. Não fique em casa, não. Ficar em casa é você ficar se lamentando, é você perder as bênçãos que o Senhor já reservou para você e toda a sua querida e amada família.

fazer um convite a você, toda a sua casa, toda a sua querida, amada família, semana que vem, hein? É, semana que vem, dia 6, segunda-feira, será uma semana de grande consagração, segunda-feira, do dia 6 ao dia 10, grande consagração aqui na casa do Senhor Jesus, os quatro grandes horários, sede estadual, a Igreja Pentecostal Deus é Amor. Você estará em santa consagração conosco, causas impossíveis, você orando, você consagrando, para que Deus ele venha abrir as portas e ele decretar o grande milagre sobre a sua vida e toda a sua querida e amada família. Dia 6, dia 7, dia 8, dia 9, dia 10, quatro horários, 9 da manhã, meio-dia, 2 da tarde, 7 da noite, a semana da grande consagração. Nós estaremos apresentando nas mãos do Senhor, o lar, a família, a saúde, a vida profissional, a vida financeira, a vida espiritual, estaremos colocando nas mãos do Senhor Jesus, e você não vai ficar de fora. Salmo 70, grande livramento de Deus. Livra-me, ó Senhor, ajuda-me, ó Senhor, apressa-te, ó Senhor. Salmo 70, será uma semana de grande consagração, e você não vai ficar de fora também. Você vem apresentar a sua casa, as suas finanças, a sua vida profissional nas mãos do Senhor Jesus. Rua Sancler de Carvalho, 75, o endereço do seu grande...

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Deus abençoe todos os pastores, já ligadinho nesta manhã, já orando conosco, apresentando a sua congregação, apresentando ali as suas ovelhinhas na mão do Senhor Jesus, os pastores orando e também consagração, né? Muitos se consagrando no dia de hoje, apresentando ali o trabalho que tem realizado ali na sua congregação, para que Deus venha abençoar, para que Deus venha enviar as almas, para que Deus venha libertar, para que Deus ele venha salvar as almas, abrir as portas, decretar milagre. Isso, Deus abençoe pastores, presbíteros, diáconos, obreiros, ligadinho na programação, orando conosco, apresentando ali as campanhas realizadas também, apresentando os pregadores nas mãos do Senhor Jesus, para que Deus venha usar, para que Deus venha enviar as almas, que Deus venha operar em todas as áreas, em nome de Jesus. Deus abençoe todos quanto já nesta manhã ligadinho conosco, também para que Deus venha abençoar os temas realizados aqui na sede estadual. Pastor Wesley Souza, aonde Deus tem entregado as revelações, aonde Deus tem entregado temas para que venham todo o povo de Deus, todo juiz de fora, o juiz forano, venham participar das campanhas, venham estar conosco os quatro grandes horários durante o dia, sendo impactado com a palavra, recebendo a oração, recebendo a unção no alto da sua cabeça. Deus abençoe, viu, poderosamente em Cristo Jesus. Ore mesmo, ore para os temas, ora para a igreja, ore pelas almas, ore para o pastor Wesley Souza, também a tua esposa, a irmã Flávia. Deus abençoe toda a casa, toda a família, em nome de Jesus. Lembrando que daqui a pouquinho, hein, daqui 15 minutinhos, nós iremos já descer para o Santo Altar de Deus, oração, teremos ali 15 minutos de oração, pastor Cremilson Silva pregando a palavra de Deus, orando, irá ministrar uma oração, hein, 15 minutos de oração antes da palavra, para que Deus ele venha abençoar todos quantos chegarem já na casa de Deus, o Sanclé de Carvalho. O endereço, ainda dá tempo de você correr para a casa de Deus, dá tempo de você ser impactado com a palavra de Deus no dia de hoje. Deus abençoe o seu esforço, Deus abençoe a sua fé. Corre mesmo, vem para a casa do Senhor, convida mais um para estar contigo, convida aquela pessoa com depressão, aquela pessoa com opressão, aquela pessoa que está angustiada, desiludida da vida, aquela pessoa que está frustrada, decepcionada, traga para a casa de Deus, aquela pessoa endividada, aquela pessoa desempregada. É o momento de você correr para a casa do Senhor Jesus, receber a oração, receber a unção, receber um impacto da palavra de Deus, e você saindo daqui abençoado com um milagre nas suas mãos, porque Jesus é quem

depressão quiser te parar, profetiza. Quando a enfermidade quiser te parar, profetiza. É, convida esta pessoa aí, convida o seu vizinho, convida o seu parente, convida da sua família para estar contigo ainda nesta manhã, para vir com você para a casa de Deus. É, você dá uma carona aí para esta pessoa, dá uma carona para ela, traga ela para a casa de Deus, receber a palavra de Deus, receber a oração do alto da sua cabeça, e Deus abençoando poderosamente em Cristo Jesus. Deus abençoe a irmã Neiva, Deus abençoe a irmã Lília, Deus abençoe a irmã Sônia, Deus abençoe todos que estão conosco também pela live. Você já pode curtir aí, compartilhar, para que mais pessoas sejam alcançadas também neste momento. Deus abençoe a todos em Cristo Jesus. Esta programação é para Deus abençoar o seu lar. Você que abre as portas da sua casa, você recebendo a oração, já oramos hoje. Você abre as portas da sua casa, você recebe os louvores. Nós estamos louvando nesta manhã. Daqui a pouquinho a palavra de Deus lá no altar e você sendo impactado. Não fique desapercebido. O Senhor já está falando contigo, o Senhor já está falando ao seu coração. O Senhor já está nos usando nesta manhã para fazer o convite a você e toda a sua querida, amada família. Lares cobertos pelo sangue do Cordeiro. Quatro grandes horários: 9 da manhã, meio-dia, 2 da tarde, 7 da noite. O seu casamento sendo blindado pelo poder de Deus. Os pastores em santa consagração ao Senhor, ministrando a palavra de Deus, ungindo o alto da sua cabeça, para que Deus ele venha abençoar em todas as áreas, sobre a sua casa e toda a sua querida, amada família. É o que diz o Salmo 20, né? É o Salmo 20, onde o salmista, ele está dizendo: muitos confiam em carros e outros em cavaleiros, mas nós fazemos menção o nome do Senhor, é o nosso Deus, ele guardando a nossa entrada, guardando a nossa saída, guardando a nossa retaguarda, a nossa vanguarda, a nossa direita, a nossa esquerda, e a mão do Senhor sobre a nossa estrutura, abençoando em todo o tempo. Rua Sancler de Carvalho, 75, a nossa igreja pentecostal Deus e Amor, sede estadual, que está no cabo da responsabilidade, nome de Deus, pastor Wesley Souza.

0: a mão do Senhor sobre a sua vida, toda a sua querida, amada família. Lembrando, amanhã quarta-feira, hein? Quarta-feira, palavra de Deus, o dia da palavra. Quarta-feira profética, quarta-feira do grande mover de Deus. Quarta-feira você não pode ficar em casa, você tem que correr para a casa de Deus para ser abençoado. Quatro grandes horários: 9 da manhã, meio-dia, 2 da tarde, 7 da noite. Lembrando que 19 horas, pastor Wesley Souza pregando a palavra de Deus, orando por divinas revelações do Espírito Santo de Deus e você sendo impactado. Deus abençoe toda a nossa audiência. Lembrando que daqui a pouquinho, hein? Daqui a pouquinho, 9 da manhã, daqui a pouquinho, 10 da manhã, 15 para as 10, a oração no Santo Altar de Deus. 15 para as 10. Nós temos aí mais 5 minutinhos, 8 minutinhos. Você vai descer, você vai já descer a olaria de Deus. Olaria de Deus, 9 horas agora com 37 minutos, pastor Cremilson aqui conosco. Daqui a pouquinho, 15 para as 10, ele no Santo Altar de Deus ministrando uma oração. Ministrando uma oração dentro do seu lar, dentro da sua casa, no meio da sua família, abençoando aquela comunhão, aquele diálogo, porque tem lares que já não tem mais diálogo, tem lares que já não tem mais comunhão, virou aquela trincheira, faixa de Gaza, aquela briga, aquela contenda, aquela desunião, um brigando cada manteiga, outro brigando cada pão. Meu Deus do céu, Deus vai jogar por terra todo mal, viu? Deus vai jogar por terra toda seta, todo dardo inflamável do maligno. Pastor Cremilson, muito bom dia, seja bem-vindo aqui no estúdio. Deus abençoe a vida do Senhor.
1: Graças a Deus, a paz do Senhor, pastor Silvinei, paz do Senhor, irmãos também lá no estúdio, né? Irmão Israel, Sebastião Rodrigues, paz do Senhor, os internautas, pastor Silvinei, os ouvintes de casa. Que alegria e satisfação estar aqui também nesta manhã com o nosso amado irmão aqui no estúdio. Como eu já bem disse, outrora é verdade, essa é a terça-feira da família. É a terça-feira, pastor Silvinei, da bênção e da vitória. É a semana, verdade, de realizações, homem de Deus. Porque eu tenho certeza, lá fora já um sol brilhando. Vou nem dizer um sol para cada um, um sol para todo mundo, lá fora brilhando. E Deus preparou esse dia de hoje, como tem preparado essa semana de vitória para nós. Acordamos, pastor Silvinei, mais um dia com saúde, com vida. Como Davi falou, né? Deitei, dormi, acordei, o Senhor esteve e está conosco.
0: Graças a Deus.
1: Servo de Deus, temos a ciência que hoje é um dia, mais um dia preparado pelo Senhor para nos entregar aquilo que nós mais almejamos e precisamos, que é o quê? A nossa família.
0: Sim.
1: O maior patrimônio que nós temos, pastor Silvinei, o senhor também testemunha disso, nossa família. Porque nada adiantaria para nós se não tivéssemos um lar aconchegante, um ambiente de harmonia, de paz, de amor. O senhor disse outrora aí que tem situações que estão ali, né, a manteiga brincando com o pão. E eu imagino assim, a faca no meio ali, né? Se a manteiga com o pão, tem que ter por causa da faca, né? Misericórdia. Então assim,
0: a pessoa, tem pessoas que brigam por coisas tão pequenas.
1: Tão banais, né? Falou verdade.
0: Tira a paz da família.
1: O senhor disse uma coisa muito certa. Eu tive o desprazer de conhecer uma pessoa que ela chegou quase que mandar matar a outra por causa de 50 centímetros de terra.
0: Meu Deus.
1: Você imagina? Quer dizer, a pessoa morre amanhã, o caixão não tem gaveta, fica tudo aí. Olha. E ele queria mandar matar o outro fazendeiro por causa de 50 que passou a cerca ali de divisa.
0: Deus.
1: Você imagina só? Então assim, tão pequena, né? Sendo que a vida, a família, a harmonia, a comunhão vale muito mais do que isso. E daqui a pouquinho, então, já bem disse o irmão, vou estar no altar daqui a pouquinho mesmo. E logo, meio-dia também, o operador Adriel. O senhor estará conosco hoje também, às 2 da tarde. 19 horas, Ministério de Casais. Hoje, o pastor Ivani, de o Banco da Câmara, pregando aqui à noite hoje também. Quer dizer,
0: Ivani
1: Passos. Uma semana, um dia, pastor Silvinei, porque quem não cuida da família, diz o que é a palavra do Senhor.
0: Olha aí, nós sabemos que ele é pior do que o infiel, o incrédulo. Meu Deus.
1: Agora você imagina o tamanho desta palavra. Ele é... a pessoa infiel já é uma tragédia, né?
0: Sim.
1: Você imagina pior do que o infiel.
0: Meu pai.
1: Você imagina que onde Jesus colocou essa pessoa que não cuida do quê? Da família.
0: Da família.
1: Misericórdia, servo de Deus. Então, assim, Claro que, né? Eu quero entender que os ouvintes de casa que estão acompanhando agora os internautas não são desses, não, né? Não pode ser, não.
0: Não, com certeza.
1: Eles,
0: não.
1: Porque amanhã eu posso vir de manhã, mas tem meio-dia. Não posso ir meio-dia, tem 14h. Sim. Eu não posso ir durante o dia. Temos a noite, à pastor Silvinei.
0: Verdade, à noite, pastor Eliel, juntamente com a sua esposa, ali recepcionando todos quantos chegarem. E você se acomodando, você orando, pedindo ali para que Deus abra os céus. E depois palavra de Deus sobre o altar.
1: Verdade.
0: Com certeza a pessoa vai sair daqui abençoada, porque aonde você vai tem a palavra de Deus, você sai já revestido, respaldado. E Deus, ele quebra os dardos inflamáveis do maligno, aquela seta de briga cai por terra. E a pessoa volta para casa com uma lua de mel, um renovo.
1: Mas não é verdade?
0: Renovo.
1: Ela pode chegar aqui, como eu disse antes, igual a faixa de Gaza. Mas ela volta para casa com a paz de Israel.
0: A paz, a alegria, com certeza. O salmista Davi, ele descobriu esse segredo. E ele disse no Salmo 122, alegrei-me quando me disseram, o convite está aí. O Espírito Santo está nos usando agora.
1: Ele não falou para ir na padaria, não alegrou quando vou no mercado, ou no açougue, não, ir na casa do Senhor.
0: Imagina. E olha que ele era um rei. E ele tinha um conforto na sua casa, imaginamos, no seu castelo. Nós. Muitos empregados, muitos servos, segurança, a garçom, copeiro servindo ele. Mas a alegria dele estava quando ele chegava na casa de Deus.
1: Eu imagino, se eu disse bem claro agora, eu imagino, por exemplo, o banquete do rei Davi, por exemplo. Imagina o café da manhã dele. Quer dizer, como bem disse agora, ele tinha regalia de tudo. Mas a alegria dele.
0: O rei não era como nós, né? Falar, hoje tem frango ou tem carne. Você escolhe. Não, o rei, ele tem iguarias. É iguaria, você coloca tudo. Imaginemos tudo no banquete.
1: O banquete dele, pastor Silvinei. Então, assim, só que a alegria dele primordial não era as coisas daqui, era buscar a presença e as coisas de Deus.
0: Olha aí.
1: Imaginemos o senhor agora, quem está nos ouvindo em casa, assim, porque não pode ter desculpa para não vir. Porque Deus é amor, nós temos um leque, pastor Silvinei, de campanhas e de concentrações toda semana. Ah, mas eu queria um pouquinho mais, assim, eu queria me aprofundar mais na palavra. Vem quarta-feira, que é voltado para isso.
0: Palavra de Deus.
1: Ah, mas eu queria orar um pouquinho mais. Vem quinta-feira, então, porque tem oração também. Sim. À noite, tem um tempo mais reservado de oração. Sim. Ah, mas eu queria, eu tô sentindo que eu tô meio carregado aqui. Eu quero, aqui não tem sessão de descarrego, não. Mas assim, eu tô sentindo, pastor Guilherme, que o meu corpo tá meio pesado, tô meio, sei lá.
0: É o que diz Jesus, né? Vinde a mim os cansados.
1: 11:28, não é isso?
0: Isso, Mateus. Oprimidos, sobrecarregados, que eu vos aliviarei. Jesus tem um alívio.
1: Então não tem desculpa, né, pastor Vinícius?
0: Sim.
1: A semana inteira, os quatro horários, estamos aqui de portas abertas, receber esse povo que nos ouve agora, do outro lado, e pode estar ainda hoje, terça-feira.
0: Exatamente. Pastor, 9:44.
1: Eu já vou para o altar.
0: Deus abençoe a vida do Senhor.
1: Muito obrigado, tá?
0: Já vou passar o som para o Senhor lá no altar.
1: Muito obrigado.
0: Viu? Deus abençoe.
1: Fica à vontade aí também.
0: Deus abençoe também os nossos ouvintes, está aqui conosco. Estão recebendo do Espírito Santo esse convite. Está recebendo para que esteja conosco. Ficar em casa é proibido. Pastor, não posso ir agora de manhã, então vem o meio-dia. Pastor, não posso o meio-dia, então vem 14h. Pastor, 14h, hoje, durante o dia, eu não posso, então vem à noite, 19h. Papel e caneta na mão, anota o endereço, Rua Sancler de Carvalho, 75, Centro, Juiz de Fora, Igreja Pentecostal Deus e Amor. Pastor Wesley Souza é o pastor que vai estar aqui te recepcionando também, juntamente com o pastor Eliel. E com certeza você vai chegar e falar, olha, eu ouvi a programação, peguei o endereço e eu vim aqui hoje com a minha esposa, com meu esposo, com meus filhos, receber a palavra de Deus, blindar a minha casa. Deus abençoe todos os nossos ouvintes. Nós já vamos direto para o altar, ser impactado, receber essa oração, 15 minutos de oração antes da palavra de Deus, já nesta manhã, você abrindo as portas aí da sua casa, do seu trabalho, da sua loja, é para você estar recebendo esta oração, é você recebendo o Pai, o Filho, o Divino Espírito Santo de Deus, já nesta manhã. Deus abençoe a todos, fique ligadinho na palavra de Deus também, daqui a pouquinho, 10 horas, pastor Cremilson pregando a palavra do Senhor Jesus. Deus abençoe.

0: acabou de vez o tempo sofrido. Começa agora uma nova história. Começa agora uma nova história. Você crê que Deus tem uma nova história para a tua vida? Ele vai mudar tudo para você e vai te dar a tua vitória. E assim nós agradecemos a oportunidade em nome do Senhor Jesus.
1: Glória a Jesus. Então, igreja, se coloque de pé. Você vê que o tempo passa rápido demais, né? Oh, glória a Deus, quando estamos fazendo coisa boa, o tempo passa rápido. Mas quando nós queremos que passe, ele passa devagar. Mas Deus é maravilhoso e ele está aqui para nos encher da graça dele, né? Glória a Jesus, aleluia. Fica todos em espírito de oração. Porque agora, glória a Jesus, vamos passar o pastor Cremilso. Aplaude o nome santo do Senhor e receba, glória a Deus, o homem de Deus. Aleluia, aleluia, glória a Jesus.
2: Jesus. Graças a Deus. Quem dá glória a Deus? Quem dá glória para o Senhor Jesus? Fale também conosco, glória ao Pai. Com alegria, diga glória ao Pai. Glória ao Filho. Glória ao Espírito Santo de Deus. Digam graças a Deus, que já nos deu a vitória pelo nosso Senhor e Salvador Jesus Cristo. Diga, se Deus é por nós, quem será contra nós? Diga o Senhor, ele é, sempre será o nosso pastor. Nada nos faltará. Glorifica bem forte a ele com alegria. Saúdo a todos nesta manhã com a paz do Senhor Jesus Cristo. Quem adora, quem adora, quem adora? Da glória a Deus, igreja! Diga glória a Deus! Levanta as mãos quem veio buscar o Senhor. Levanta as mãos quem veio buscar o Senhor e dá um glória! Então venham todos à frente do altar, por favor. Deus abençoe, pastor Silvinei, por todo o apoio nesta manhã à obra de Deus, pela programação via rádio. Diga glória! É, já está aqui no altar o servo de Deus já também. Cadê o glória a Deus, igreja? Venham todos, quem trouxe em suas mãos, pode me entregar aqui, e isso, os seus pedidos de oração. Vocês foram hoje, vocês foram sábios hoje, né? Já escreveram isso aí. Pai, Senhor, irmão, bom dia, já escreveram, já trouxeram isso aí. Já trouxe de casa, já, cadê o glória? Não, esse guarda tá com frio, cadê o glória?
3: Glória a Deus!
2: Estou ouvindo em casa que eu ouvi, cadê o glória?
3: Glória a Deus!
2: Nem mãe Terezinha Simões, cadê o glória a Deus aí? Cadê o glória? Pode chegar, vai chegando pra cá. Pode aproximar do moreno aqui. Pode aproximar do altar e do moreno aqui do altar. Cadê o glória? Vai chegando. Cadê o glória? Se for irmão do Neymar, então fica mais pertinho de mim. Diga, irmão do Neymar, tá aí. Cadê o glória a Deus? Ah, mas a foto não é uma foto com a senhora. É só pedido, tá bom? Aí, irmão do Neymar, esse aqui, não é? Vem cá, não é verdade?
4: Sim. Neymar
2: mesmo, tô sabendo. Fiquei sabendo já. Diga glória! Olha a irmã do Neymar, aquela ali, ó. Olha lá. Ela é a irmã do Neymar. Aquela ali é a mãe do Neymar, ó. Diga glória a Deus! Nós estamos muito chique hoje. Diga glória! Dá glória a Deus, igreja! Fala comigo, Senhor Jesus! Mas segura um pouquinho. Fala assim: ouvinte! Qual duas pessoas falou? Olha a multidão que tá aqui. Cadê? Abra a boca aí. Diga
3: ouvintes!
2: Aceitem!
3: A paz!
2: Nosso Senhor!
3: Salvador!
2: Jesus Cristo! Diga ouvintes! Chegou a hora!
3: Chegou a hora!
2: Nós iremos
3: continuar!
2: Vai dando glória, glória, glória, glória. Vai dando glória, glória, glória, glória a Deus aí. Pode abrir a boca, minha irmã. Isso, minha Maria das Graças. Pode abrir a boca aí. Abra a boca. Cadê a glória? Ah, tá muito baixinho o coração. Não é possível. Você tá sentindo frio. Não é possível. Não tá frio, mas não. Vai dando glória, glória aí. Vai dando glória, glória aí. Vai dando glória, glória, isso, ele está conosco, ele já chegou, Jesus está na casa, olha aí, olha o fogo do Espírito Santo aí, olha a presença dele aí, olha, sinta isso, abra a boca, sinta, vai dando glória para ele, é somente para ele, é tudo para ele, aleluia, meu Deus e meu Pai, estamos nesta manhã, na terça-feira da família, lares acobertados pelo sangue do Cordeiro, lares cobertos pelo sangue do Cordeiro, eu lhe apresento agora, Senhor, os ouvintes de casa, eu lhe apresento agora, meu Pai, os internautas pelo canal IPDA, Juiz de Fora, eu lhe apresento agora, Senhor, esse povo aqui presente, olha aí, Senhor, esta mamãe, olha aí, esse papai, olha aí, esse filho, esta esposa, esse esposo, esta vovó, esse vovô, esta bisavó, esta tataravó, olha que família abençoada, ô glória, meu Deus e meu Pai. Eu lhe apresento de joelhos agora o meu lar, a minha querida e digníssima esposa, Maria dos Anjos, os nossos três filhinhos também, o Felipe Cauã, o Pedro Caio, o Joaquim Lucas. Oh, meu Deus, eu lhe apresento agora a vida profissional dos meus filhinhos, meu Pai. Eu lhe apresento agora, Senhor, toda a estrutura da minha casa, toda a estrutura da minha família. Eu lhe apresento aqui agora o anjo desta igreja, nosso pastor Wesley Souza, a irmã Flávia, seus filhinhos, a casa, a família. Eu lhe apresento o Senhor, o pastor Sérgio Carvalho, a irmã Rosilene, seus filhinhos, a casa e a família. Eu lhe apresento o pastor Suvinei Andrade, a casa, a família. Eu lhe apresento agora o pastor, meu pai, da Ferreira Filho, a casa, a família. A irmã Luzia, meu pai, na livraria, sua casa, sua família. Cada obreiro cooperando, a irmã Inês, a casa, a família, a irmã Maria das Graças, a casa, a família, a irmã Carmen, a casa, a família.

Ora, Senhor, o que a igreja pede, o que essa mamãe pede, o que esse papai pede, o que esse filho pede, o que essa esposa pede, o que esse esposo pede, aleluia, é da família pede, eu creio, a igreja crê, é amanhã da família acobertada pelo sangue do Cordeiro, é a terça-feira da família acobertada pelo sangue do Cordeiro, clama, clama, erga a voz, cadê oração, erga a voz, não aceita não, não aceita a frieza, não aceita a derrota, não aceita, não, não, clama, clama, papai está conosco, Jesus está conosco, maior é quem está conosco, o grito alabaço, clama, alabasteria, o glória alabaste, e clama, alabasturianda, o glória, meu Deus e meu Pai. Maior, Senhor, é Tu que está conosco. Maior, meu Pai, é Tua bênção. Maior, Senhor, é Tua vitória. Maior, meu Pai, é Teus milagres. Maior, Senhor, é a manifestação divina aqui nesta manhã, esse dia todo do Espírito Santo. Usa, meu Pai, usa daqui a pouco mais, ao meio-dia, aqui neste altar, o Teu servo, para do Adriel Carlos, a sua casa, a sua família. Usa, meu Pai, 14h, o pastor Chuvinei Andrade. Usa, Senhor, logo à noite, ó meu Pai, o Ministério de Casais, Presbítero Eliel, a irmã Eliana Leôncio, que convidaram hoje também o pastor Ivani, lá de o banco da Câmara, a irmã Elisângela, com a filhinha família, traga todo mundo também, logo à tarde, logo à noite, superlota esta casa como agora pela manhã, superlota este ambiente como agora pela manhã, esta semana de bênção, de vitória, de preparação para a grande semana do livramento. De preparação para a grande semana do avivamento, de preparação para a grande semana, meu Pai, de consagração, que será semana que vem, da segunda até sexta-feira, a grande semana do avivamento, livramento e consagração ao Senhor deste lugar. Ô glória, alabasturianda, ô glória, alabasteria, e aclama, e alaba, é a sua e clama, ô glória, olha aí, Senhor, olha aí. Eu lhe apresento agora o país da Venezuela. Eu lhe apresento agora, Senhor, aqueles que estão, meu Pai, ainda, Senhor, debaixo dos escombros. Oh, meu Deus, quantas famílias foram dizimadas, quantas famílias foram levadas, meu Pai, daquele terrível terremoto. Aos que ficaram, alcança. Os que ficaram, consola. Aos que ficaram, passa o teu bálsamo agora. Aleluia. E Gileade, alaba e clama, alaba. Asteria, e assim, a declama lavassurianda, ô glória, alcança, meu Pai, as nações, alcança, Senhor, a cidade de Juiz de Fora, alcança, meu Pai, o nosso Brasil, alcança o mundo inteiro, o estado de Minas Gerais, América do Sul, do Norte, América Central, Ásia, Europa, Oceania, África, alcança, Senhor, alcança agora, onde chega a nossa voz, no sítio, na fazenda, na chácara, onde chega, meu Pai, nossa a voz agora neste hospital, nesta clínica particular, nesta penitenciária, nesse presídio, nesta cadeia pública, atende agora, e as terras subi, alabaste, clama, ô glória, agora clama, clama, erga a voz, cadê a oração, irmã? A oração sumiu, irmã, cadê a oração, irmão? A oração sumiu, irmão, abre a boca aí, clama aí, erga a voz, erga a voz, erga a voz, o diabo não quer que você ore, não, mas ore, clame, clame, mostre agora para o inferno, mostre agora para os demônio, mostra agora para todo o inferno que maior é quem está conosco, maior é quem está conosco, maior é o Senhor Jesus Cristo nesta manhã, em nossa vida, nesta manhã, em nossa casa, em nosso corpo, em nossa alma, nossa família, clama, clama, olha aí, pode clamar, pode clamar. Pode clamar e sentir resposta divina, e sentir resposta do céu, e sentir resposta do Espírito Santo. Ô glória, olha ali, olha lá, a irmã está recebendo ali, ó. Olha lá, é a presença, olha aqui, é a presença, olha ali, é a presença, esse povo recebe a presença, olha ali, é, recebe isso, esse, aí clama, alabasteria, e nós clama, alabasteria.
Rabassurianda, é campanha da família, é lares acobertados pelo sangue do Cordeiro. Olha aí, olha aí. Alcança, meu Pai, lá no estúdio também, Israel Leôncio, a sua casa, a sua família, Sebastião Rodrigues, a sua casa, a sua família, os meus irmãos, meu Pai, que trabalham comigo na Rádio Capital.

0: ao, a sua casa, as suas famílias. Alcança ainda agora, alcança ainda agora. Aleluia, oh glória, meu Deus e meu Pai, e no teu nome agora nos levantamos para expulsar todas as obras do diabo. Põe de pé agora, põe de pé para expulsar as obras do diabo, põe de pé para expulsar as obras do inferno. Diga saia, expulsa, diga saia, abra a boca, irmã, expulsa, irmão, levanta a voz aí, erga as mãos aí, manda embora aí, diga saia, saia, tem que sair, diga saia, tem que sair, diga saia agora, espírito imundo, saia, legião satânica e diabólica, saia, opressão do inferno, agora, não resista, não resista não, há poder no sangue de Jesus, não resista não, há poder no sangue do Cordeiro, olha aí, cuidado, irmãs obreiras, cuidado, irmãs obreiras, cuidado aí, eita queima, queima, eita queima, eita queima, eita queima, queima, vai saindo agora de corpo, sai agora desta família, sai agora desta vida, toda macumba e foi feita na encruzilhada, toda macumba e foi feita na cachoeira, toda macumba feita no cemitério, toda macumba feita na mata virgem, expulsa, xa, xa, xa, expulsa, xa, xa, xa, expulsa, xa, expulsa, irmão, expulsa. Abra a boca, expulsa, manda embora. Sai, sai, sai daí, legião. Toda macumba renovada contra esta família. Macumba renovada contra esta casa. Levanta a mão para expulsar. Levanta a mão para expulsar. Erga a voz com autoridade aí para expulsar. Manda embora. Saia, tem que sair. Olha aí, tá saindo. Manda embora, manda embora. Sai, sai, manda embora. Sai, sai, sai, manda embora. Tem que sair agora. Pode expulsar, irmã. Pode expulsar, irmão. Tem que sair. Em nome de Jesus, tem que sair. Em nome de Jesus, tem que sair. Hierarquia satânica e diabólica. Hierarquia satânica e diabólica. Eu te repreendo aqui agora. Há poder no sangue de Cristo, nesta manhã, da família, para repreender aqui agora todas as obras do diabo. Expulsa, igreja. Xa, xa, xa. Expulsa. É manhã da família. É campanha. Lares cobertos pelo sangue do Cordeiro, não aceita não, autoridade em sua vida, levanta a mão, manda embora, expulsa, erga a voz, su, su, su. Expulsa, expulsa, expulsa, expulsa, expulsa, irmão, expulsa, igreja, expulsa aí, manda embora aí, tem que sair, pelo sangue de Cristo, tem que sair, em nome de Jesus, tem que sair, expulsa, expulsa, vai embora, legião do inferno, vai embora, obra do inferno. Macumbaria, vai embora, obra de feitiçaria, vai embora, obra do candomblé, vai embora, obra da magia negra, expulsa em nome de Jesus, isso, isso, expulsa em nome de Jesus, expulsa, expulsa, olha lá, vai cair lá, expulsa, cuidado lá, expulsa, vai embora agora, opressão satânica e diabólica, perca a tua força agora e caia por terra, perca a tua força agora e desapareça desta casa, perca agora a tua força. E vai embora da família, da empresa e trabalho agora. Todo espírito imundo, todo espírito diabólico, pega agora a trouxa, pega a bagagem, expulsa, xa, xa, expulsa, xa, xa, xa, expulsa, xa, xa, xa, expulsa, xa, expulsa, xa, expulsa, xa, no nome do Senhor Jesus Cristo, diga meu. Irmão, faltou seu glória. Faltou seu glória. Vou cair da glória a Deus aí. Receba ali, ó. Receba ali, receba. Toma posse agora. Toma posse, receba de Jesus. Receba de Jesus. Da glória a Deus aí. Da glória a Deus, igreja. Da glória a Deus, igreja. Meu Deus do céu, Jesus está aqui, hein? Jesus é quem está sentindo ele aí. Meba, pegou fogo, quem está sentindo aí? Pegou. É fogo do céu, é fogo de Deus. Olha aí, glorifica. Cadê o glória? Chega aqui, filha. Venha cá, chega aqui, por favor. Quem bate as palmas dá glória a Deus. Não ouvi, muito fraquinho. Cadê as palmas e glória? Cadê as palmas e glória? Quem está sentado, põe de pé, por favor. Na mão de vocês tem fogo do Espírito Santo. Ah, vou falar de novo. Duas pessoas recebeu. Na mão de vocês tem fogo do Espírito Santo. Tem graça do Espírito Santo, Samuel. Vocês estão cheios de Jesus aí, da glória. Estenda a mão de vocês para cá. Feche os olhos, filha. Me dê sua bolsa, por favor, aqui. Pode? Não vai mexer na sua bolsa, não. Pode deixar os dólares dentro dela, ninguém mexendo. Diga glória a Deus, igreja. Pode ser até euro também, ninguém mexe não. Aqui não. Diga glória. Mão erguida para o altar. Mão erguida para o altar. Não vai ser minha mão não, hein? Mas é a mão do grandão da Galileia que está aqui. O grandão da Galileia está aqui. Está no lugar. Como é que ele chama? Qual o nome dele? Vai por terra, legião. Segura. Aí já caiu. Grita, queima ele. Já caiu eu. Grita, queima ele, igreja. Olha aí. Ajuda aqui. Já caiu. Grita, queima ele. Pode deixar que eu olho. Grita, queima ele. Olha que legião aqui, ó. Olha que legião aqui. Essa aqui é a pomba gira, tá vendo? Ela veio junto com o enxucaveira hoje. Manda queimar, igreja. Manda queimar, igreja. Eu vi o nome dessa jovem aqui, num despacho de macumba, debaixo de um sapo. Grita, queima ele, Jesus. Grita, queima ele, Jesus. Mas vai embora agora ele, a legião e todo o mal. Quem crê, dá glória a Deus. Quem crê, expulsa comigo. Diga saia. Diga saia. No nome de Jesus. Abre os olhos, filho, agora. Respira fundo aí. Fala assim,
1: o sangue
0: de Jesus
1: tem poder
0: na minha vida,
1: na minha casa,
0: na minha alma e na minha família.
1: Olha
0: para mim agora, fecha os teus olhos depois e vai pensar na tua casa. Pode tirar a mão dos bolsos, por favor? Agora pensa em casa lá agora, na sua casa, pensa lá. Pensa em casa agora. Atenta, irmãs obreiras, pensa em casa agora. Atenta, irmãs obreiras, pensa em casa agora. Sai de lá. Sai do quintal dela também. Vai ter que ir embora do quintal dela. Vai ou não vai?
2: Vai. Em nome de Jesus.
0: Vai sair? Não, vai sair sim. Em nome de Jesus, vai embora. Sai do quintal, sai da casa, da família. Todo mundo agora. Todo o resto agora. Saia. Em o nome de Jesus Cristo. Amém? Respira fundo aí. Fala assim, quando eu
1: chegar
0: hoje
1: na minha casa,
0: a paz
1: de Deus
0: está lá.
1: Receba.
0: Baixe as palmas da glória. Chega aqui, minha irmã. Chega aqui, ó. Venha cá. Isso, baixe as palmas da glória. Cadê as palmas e glória? Fecha teus olhos, filho. Eu vi uma mão poderosa, que é a mão de Jesus, visitando a casa dela. Ela veio buscar hoje aqui para uma pessoa que está desesperada. Aquela pessoa está desesperada. Vai chegar paz lá agora. Quem crê, dá glória. Não ouvi. Quem crê, dá glória. Fecha os olhos, filha. Envia teu anjo lá, Jesus. Põe teus anjos lá agora, meu Pai. E joga por terra todo o mal do corpo dela. Toda aquela macumba renovada contra a vida dela. Eu ordeno agora que vá embora da família, da casa, e não volta mais, no nome de Jesus. Olha para o seu nome, por favor. Teu nome? Lucimar. Aquele rapaz lá na família que está precisando urgentemente de Deus, receberá agora uma do Senhor, uma grande vitória. Olha para mim aqui, ó, Lucimar, você vai voltar para testemunhar. O senhor me entregou, pastor. Olha, nada vai ser para ele. Agora está tudo certo. Receba, Lucimar.
2: Como é que... Eu creio e recebo.
0: Em nome do Senhor Jesus, da glória. Cadê o glória? Tem uma pessoa aqui no nosso meio, você não está conseguindo dormir, principalmente à noite. Você tem alucinações. Você tem perturbações. Diga glória a Deus. Mas hoje é dia de vitória. Venha cá. As duas coisas que estão passando. Perturbações noturnas e alucinações também. Fala, há quanto tempo já nós estamos conseguindo ter aquele sono reparador à noite? Aquele sono que chama sono REM, que sabe? Sei o quê? Mais de mês?
2: Tem. Eu durmo, mas acordo de madrugada, né?
0: Começa tudo de novo.
2: É.
0: Sempre aquela coisa, aquela insônia.
2: Isso.
0: Quem crê que Jesus está aqui? Não tá, meus irmãos? Sim ou não? E quantos crê que a partir de hoje ela vai ter um sono maravilhoso? Quem crê? Que para acordar ela agora, com licença, tá? Tem que fazer assim. Ela acordar. Quem crê da glória? Então fecha os olhos. O teu sangue é poder, Jesus. Vai visitar agora a mente dela. Da cabeça à planta dos pés. Segura, segura, segura, segura, segura. É você, não é? Olha aí, ó. Ele aí. É você, né, legião? Hein? Tá vendo? O demônio da insônia. Quer mais, igreja? Põe no chão, põe no chão, põe no chão. Põe no chão, põe no chão. Põe no chão, põe no chão. Manda queimar com glória. Grita, queima, Jesus. Grita, queima, Jesus. Quem crê, irmã Luciana Moraes, que ela vai levantar agora na bênção de Deus. Ela caiu oprimida, mas vai levantar na bênção. Quem crê? Quem crê da glória. Eu falo um para o Pai, dois para o Filho, três para o Espírito Santo. Receba agora a libertação no nome de Jesus. Pode levantar ela, bate palma da glória. Ajuda aí, meus obreiros. Dá glória a Deus com ela. Chega aqui. Respira fundo aí. Você estava todas as 11 ao chegar aqui no culto hoje. Ó, tira até a blusa. Aí, ó. Isso aqui é o calor de Deus. Tirou até a blusa aí. Ela estava igual pinguim aqui, ouvintes. Ela estava igual pinguim. Agora tirou a blusa aí, ó. Tá vendo, irmãos? O que aconteceu, mulher?
2: Calor.
0: Como é que é?
2: Senti calor.
0: O que, que é isso? Te visitou aqui agora o Espírito Santo e mandou embora todo o mal do seu corpo. Receba saúde em nome de Jesus. Você não dormia bem há mais de um mês.
2: Ah, tem uns 3, 4 meses já.
0: 3, 4 meses.
2: É.
0: Quase meio ano também.
2: Uhum.
0: Tem alguém? Quem está aqui? Sua família? Tem alguém aqui? Tem ninguém, não? Porque você ia observar depois lá que amanhã para acordar vai ser difícil, hein? Para ela acordar amanhã só Jesus na causa. Bom despertador, despertar bem alto mesmo, não. Vou acordar amanhã, não. Amém?
2: Amém.
0: Sorri mesmo, a vitória chegou. Leva a bênção tudo hoje. Dá glória! Dá glória a Deus aí, glória a Deus, amor! Cadê o glória? Cadê o glória? Chega aqui, minha irmã. Seu nome? Eu vi um documento. Cadê a Magali? Só veio a Mônica. Cadê a Magali? A Magali tá aí. Diga glória! Eu vi um documento, uma folha muito grande, sabe? Pastor Silvinei. Uma folha maior que esse caderno aqui. E ela tinha em cima um brasão da justiça. Chegava na sua casa, esse documento. Me dizia o que o Senhor, que ele está te outorgando hoje, entregando hoje a resposta das orações, do jejum, das campanhas, dos votos. E aquilo que para a justiça humana era impossível, ele assinou agora com vitória. Tem uma demanda. Você tem uma ideia? É igual esse brasão aqui, ó. Tá vendo? Só que ele era maior. Porque a folha era maior. Aquilo que estava demandando lá, que ninguém resolvia. Ó, você vê que Deus é bom para nós, né? Tem uma assinatura aqui embaixo. Tem ou não tem? Tem ou não tem? Seu não, ela é dourada, porque é assinatura de Jesus. Você crê? Dá glória a Deus com ela! Essa de... Pode chorar, minha filha. Quem te entrega não é moreno, cremilce, não, é Jesus Cristo. Essa demanda aí, não é de hoje, não. Que está lá, ninguém resolve. Só humilhação, só injúria, só defamação. Não te enterraram ainda porque Jesus não deixou e nem vai deixar.
3: Verdade.
0: Porque por eles, já está debaixo de 7 palmos de terra há muito tempo.
3: Tentaram me matar de toda forma. Já tentaram me matar de todas as formas.
0: Não. Mas o grandão da Galileia sabe de tudo. Jesus sabe de tudo. Chegou vida hoje. Chegou vitória hoje. Chegou milagre hoje. E assinatura dourada naquele documento também. Não vão tomar o que Deus te deu. Não vão tomar o que Deus te deu. Fecha os olhos. O teu sangue é poder, Jesus. Ela veio buscar a resposta amanhã da família hoje. E aquele mal que lutou contra ela, perturbou a vida da família. Grita queima, igreja. Grita queima, Jesus. Grita queima, Jesus. Demanda a morte. Enche da morte. Você tentou por várias vezes tirar a vida dela. Mas você perdeu todas as vezes e perdeu agora também. Ela veio buscar e leva a bênção hoje no nome de Jesus Cristo. Amém. Respira fundo aí. Respira fundo aí, Mônica. Cadê o glória? Você crê que vai voltar aqui, vai me procurar, ou o pastor Silvinei, ou o pastor Wesley, os pastores do altar, para testemunhar?
3: Eu creio. Amém, eu creio.
0: Pode procurar aqui. Quero contar a bênção. Pode contar.
3: Amém.
0: Receba a vitória, viu? Receba a vitória. Olha para mim aqui, Mônica. Aqueles que pensaram que ia tirar a sua vida, vão te ver num alto patamar de Deus. Vai ter que usar binóculo agora com aumento para enxergar a altura que o papai te colocou nesta manhã. Receba de Deus agora. Dá glória a Deus com ela, dá glória. Abra a boca e dá glória a Deus, igreja, Deus é amor. Ah, vocês estão é com frio, isso sim. Cadê as palmas, glória? Cadê as palmas, glória? Aqui tem dois irmãos aqui, ó, diga glória a Deus. Esse glória está com frio, não está frio mais não. Diga glória a Deus. Eu via chegando a sua família lá, meus irmãos, dois irmãos. Um livramento do céu para um rapaz da família. Duas famílias distintas e livramento de morte para essas duas famílias. Diga glória a Deus. Seria através de um acidente, mas Jesus vai dar o livramento. Onde está? O irmão ali de terno, ó, receba. É, chegou mais um aqui. Cadê? Cadê o irmão? Falta mais um. É você levantar a mão e a vitória chegou lá agora. Diga glória a Deus. Um rapaz da família seria atropelado e morto. Mas Jesus chega primeiro para dar o livramento. Ah, vou apontar não, pastor, vou apontar não. Não. Seja humilde para levantar a mão. Pelo Pai eu chamo, pelo Filho eu chamo, pelo Espírito Santo eu chamo. O revelar levantou a mão, não. Se levantou, não vi não. Receba. Receba lá, ó, de camisa branca. Toma posse agora! Mas eu não vou no municipal de jeito nenhum velar a família dele, não. Vou nada. Livramento chegou. Pelo diabo, ia chamar a gente aqui no altar para ir lá e velar no municipal lá a família dele. Lá vai nada. Pode cancelar o coveiro. Pode cancelar o caixão. A vitória já chegou lá, ó. Olha lá, chegou lá. Toma posse agora. Bate as palmas da glória. Como é que ele chama, irmão? O nome dele, o rapaz. Ele, não, peraí, mas calma, né? Deixa Deus entregar de forma certa, que Deus não erra nada, não é? Sim ou não? Me falou aqui agora, só fala com ele que a idade dele, ele tem entre 20 e 22. Lembra quem é? André Nilson, olha só. Nome chique do rapaz, hein? Andrenilson. Diga glória a Deus. Andrenilson, né? Pode ficar tranquilo. Não vai pro cemitério agora, não. Mas tem livramento de Jesus. Toma posse! Cadê o glória a Deus? É por isso que eu amo Jesus, irmão. Ele não confunde ninguém. Não despede ninguém de mão vazia. Quem crê? Quem crê dá glória. Igual ele falou, pastor, em casa tem um monte de rapaz, velho. Não sei qual que é, não. Tem um monte, ele falou. Falou, falou. Tem um monte lá. Aí vem o céu. Fala com ele que a idade do menino é de 20 a 22. Acabou, falou. André Nilson, esse aí mesmo. O livramento chegou, bate as palmas da glória. Mão erguida ao céu. Você. É, você mesmo. Qual o seu nome? Ana Paula, mão direita, ó, à direita. Assim, bem alta mesmo, Ana Paula. Eu vi na tua mão uma caneta. E você, diante da Caixa Econômica Federal, e você assinava um monte de papel, um monte de papel, um monte de papel. Que papel é esse, pastor? A tua casa própria. Receba. Bate as palmas da glória! Ana Paula, você crê? Pode chorar, Ana Paula. Venha cá. Cadê as palmas, glória? Chega pra cá, né, filho? Pedro Moreno aqui. Você crê?
4: Eu creio.
0: Agora você está quanto tempo?
4: Muito tempo já. Mais de 10 anos.
0: Mais de 20. Você quer tua casa própria?
4: Amém. Amém. Não, não quero pagar aluguel mais. Não quero pagar aluguel mais. Não. Nossa, aluguel nunca mais. Porque nessa manhã, o Senhor Jesus me deu a minha casa própria.
0: Mais uma aqui, pastor Silvinei. Mais uma aqui, ó. Vai procurar o altar para testemunhar. Para passar no rádio. Você crê ou não crê?
4: Creio.
0: Nós também cremos. Receba. Abra a mão assim, ó. Receba aqui, ó. A chave da casa própria. Cadê as palmas, glória? Da glória a Deus, igreja. Deus é amor. Cadê o glória? O nome, por favor. Gleiciele. Você vai vir aos cultos, como você tem vindo, porém num outro carro. Chegando ali fora, num outro carro. Não vai ser aqui que está lá fora. Vai ser o mais novo, modelo mais atual e de outra cor também. Hã? Ó, que detalhe. Vão hipervalorizar o seu. Vão te pagar um valor que vai ser um pouco maior que a tabela dele. E nesse valor vai dar entrada no outro que é mais novo, outro modelo, outra cor, e vai chegar ali fora no carrão. Quem crê dá glória a Deus. Vai testemunhar a bênção também, receba. Dá glória a Deus com ela! Teve um dia, Gleiciele, né? Chega pra cá. Você estava andando na cidade no seu carro e passou por você um carro elétrico. Falou assim, meu Deus, olha que sonho. Ela falou assim, meu pai, você é seu. Oi, como é que é? Chega aqui, vem cá, testifica aqui.
5: Ela adora carro. É perigosa no volante.
0: Misericórdia. Agora não é mais não, agora vai endireitou. Cadê o glória a Deus? Essa sua tia também fala com você, hein? Só Jesus. Cadê o glória a Deus? Ô tia, vigia também, tia. Cadê o glória? Porque subiu um perigo na estrada. Não foi assim, Grecia?
4: Verdade.
0: É porque o tamanho que passou, aquele tamanho um pouco menor, sabe? Não é esse também.
4: Verdade.
0: Cheio de lanterna atrás. Tinha mais lanterna do que vidro.
4: Verdade.
0: É. Receba ele agora no santo. Toma posse. Vai encostar lá fora, lá, ó. Bate as palmas da glória. Porque papai falou que é outra cor, papai falou que é outro modelo, papai falou que é um modelo novo e assim vai ser. E detalhe, vamos valorizar o seu também. Não, não foi achado no Rio Paraibuna, não. Toma posse da glória. Diga a glória. Deus aí. Eu vou pregar agora. Tem uma irmã aqui no nosso meio. Diga glória. Ela está sentada ainda, hein? Continua sentado, problema não, estou brincando não. Está sentada lá. Diga glória. E ouvi a mão de Deus chegando lá, irmã Mônica. Agora põe de pé, por favor. Põe de pé. Olha para mim aqui, ó. A mão de Deus foi lá, irmã Mônica. E entregou aquela adolescente o livramento de envenenamento. Uma pessoa idade. Mas Jesus vai chegar para livrar ela. Da seba. Oh, dá glória a Deus, pode. Dá glória aí. Só Jesus para guardar nós e nossos filhos, nossa família, sim ou não? O que tem de gente ruim por aí não é brinquedo, não, irmão. O que tem de pessoas perturbadas por aí, Samuel, não é brincadeira, não. Só o sangue do cordeiro. Mas te manda fogo, Jesus. Não há fogo, não. Diga, manda fogo, Jesus. Em todas as perturbações. Amém? Vou perguntar, quem trouxe também hoje a peça de roupa? Eu falei semana passada. Eu ouvi assim aqui, esqueceu. Não, pode deixar aí. É para depois, uma hora depois. Mas quem levou trazer? Duas pessoas. Não, comendo muito queijo, muito alface. Diga glória. Mas quem para a semana que vem você lembrar de trazer? Daquela pessoa na família que mais precisa. Amém? Vamos lá então? O que é firmado aqui é firmado onde? No céu. Quem concorda? Não é assim, irmão do Neymar? Cadê o glória? Ó, fiquem por aqui mesmo, aqui para frente, aqui, ó. Voltem lá. Voltem lá. Voltem lá. Voltem ali. Mas fiquem por aqui para frente. Não tira para trás, não. Vamos ficar pertinho do altar aqui. E pega a Bíblia. Obrigado, filha. Vamos orar assim, tá? E pega a Bíblia e dá um glória. Pastor Subinei, esse som hoje tá, não está nem 100, não, está 1000. Meu Deus do céu. Tá bom, é bom demais dar conta hoje o negócio. Meu Deus, brincar, meu filho. Vida morena aí. Diga glória a Deus. Vamos lá. Abra conosco em João 11. Não, mandei só voltar, mas põe de pé. É, bota maravilha nisso. Abre João 11 aí, ó. Abre a Bíblia em João 11. Diga glória a Deus, irmãos. Cadê o glória? Põe todo mundo de pé agora. Todos de pé. Todos de pé. Semana que vem, vai começar a semana aqui do livramento, hein? Quem crê que Jesus livra? Quem crê? Semana que vem, começa a semana todinha aqui, ó. A semana do livramento. Quem crê, dá glória. Segunda, terça, quarta, quinta, sexta. Vai ser uma vez. Começa segunda-feira, termina sexta-feira. Já vai emendar na Santa Ceia no sábado. E no domingo, terminando o agradecimento. Quem crê, dá glória a Deus. Quem é membro aí, dá glória. Não esquece não que sábado e domingo é Santa Ceia do Senhor. É assim, meu pastor. Dia, acho que é 11, 12, parece, né? 11, 12, sábado e domingo. Sábado à noite e domingo de manhã. Ele quer não. Vai ser a nossa sétima Santa Ceia já, hein, do ano, hein? Quem não perdeu nenhuma? Olha que bênção, parabéns. Olha aí. Quem não perdeu nenhuma Santa Ceia, dá glória. Então, sábado e domingo agora tem outra mais ainda. Sétima do ano. Vamos lá. É João 11, 11, diz assim, estava porém enfermo, quem? Hã? Quem? Lázaro, de aldeia de Marta e de sua irmã, Maria. E está, e Maria era aquela que tinha ungido o Senhor com unguento, e lhe tinha enxugado os pés com seus cabelos. Cujo irmão Lázaro estava, o irmão Lázaro estava enfermo. Amém? Levanta ao céu as mãos, também a Bíblia. Eu quero orar aqui nesse altar com a irmã, com a Bisa Luísa Leôncio. Vem cá, por favor. Ela vai orar aqui no altar com nós agora. Cadê o glória a Deus? Chega aqui, Bisa. Cadê o glória a Deus, igreja, Deus, amor? Não, esse glória está com frio, irmão. Cadê o glória? Cadê a mão de vocês levantada? Cadê a Bíblia de vocês levantada? Cadê a mão, a Bíblia? Vocês têm mão e têm Bíblia. Diga glória a Deus aí. Vai dando glória, glória, glória, glória, glória.
6: Glória a Jesus, glória a Deus, aleluia, Jesus, meu Pai. Ó Deus de poder e graça, vem abençoar teu povo, meu Pai. e está nessa manhã, Jesus amado, que o Senhor possa, meu Deus, descer suas mãos santas, suas mãos poderosas, meu Pai. E já está abençoando, Jesus amado, meu Deus, aleluia. Olha a obra do Senhor Jesus, ele tem feito em nossa vida. Aleluia, Jesus, aleluia, meu Pai. Continua abençoando, meu Pai, continua abençoando, salvar as vidas, meu Pai. Salva, Jesus amado, família, meu Pai. Salva, Jesus amado, aqueles que estão na rua, meu Deus, aleluia, nas drogas, Senhor. Oh, Deus Santo, Deus de poder, vem abençoar, meu Pai. Pastor Gremilson, meu Pai, vai trazer palavra nessa manhã, Jesus amado. Usa teu servo maravilhosamente nas tuas mãos, meu Pai. Usa, meu Deus, usa, meu Pai, o poder e graça, meu Pai. Vem abençoar, Jesus amado. Abençoa todos, meu Pai. Vai repreendendo Satanás, meu Pai. Repreendendo todo embaraço. Repreende, Jesus amado, meu Deus. Vem dar vitória, Jesus amado. Vem dar graça, meu Pai. Responda, meu Pai, a nossa oração. Responda, Jesus amado, meu Deus. Vem abençoar todos os pastores, meu Pai. E está na frente desse trabalho, meu Pai. Abençoa, Jesus amado. Ó, Deus de poder e graça. Deus de maravilha, meu Pai. Estende as tuas mãos poderosas. Continua abençoando, meu Pai. Continua nos abençoando. Continua nos dando graça. Dando graça, meu Pai. Dando vitória, meu Pai. Dando livramento, meu Pai. Dai o livramento, meu Deus. Confirma a bênção, meu Deus. Em nome do Senhor Jesus, aleluia. Confirma, Senhor. Confirma, Senhor, meu Pai. Amém. Glória a Deus, aleluia. Graças a Deus, aleluia. Abençoa teu servo.
0: Deus abençoa. Tabisa. Deus abençoe pela oração por nós também. Cadê o glória a Deus? Pode assentar, por favor. De ocupar as tuas mãos. Engrandecer o céu com muita alegria mesmo. Ah, sim. Tá alegre, não, irmão. Assim não tem ninguém alegre. Cadê as palmas? Glória para Jesus, gente. Os ouvintes, vamos lá, eles querem ouvir. Dá glória a Deus aí. Só as irmãs presentes. Levanta a mão assim e dá um glória. É, para ensaio tá bom. Os irmãos, levanta a mão e dá um glória. Misericórdia. Agora os irmãos e irmãs, levanta a mão e dá um glória. Glorifica o nome do Senhor com alegria. Fala assim, é hora. Diga, é hora de ressuscitar. Quantos crê? Estamos diante de uma passagem, pastor Silvinei. Aldeia de Betânia. Cidade de Betânia. Vilarejo de Betânia, irmão Marlon. Nos mostra a Bíblia. Olha que coisa bonita. Esta cidade ficava no caminho de Jerusalém ao Monte das Oliveiras. E geograficamente falando, ela ficava de Jerusalém aproximadamente 3 quilômetros, diga glória a Deus, de Jerusalém. E intermédio, meio do caminho, entre o Monte das Oliveiras e a cidade de Jerusalém. Quando Jesus sempre subia ao monte, claro que ele tinha que passar nesse lugar chamado Betânia. Diga glória a Deus. Quem já leu na Bíblia que Jesus constantemente ia ao monte? Sim ou não? E nesse intervalo, ele tinha que passar nesse caminho, e nesse caminho, no meio dele, ali tinha a cidade de Betânia. Eu entendo que com o iniciar da sua vida, ainda criança, Jesus ainda criança, isso aqui é fato, não tem como fugir dessa forma de trazer, os pais dele também visitavam Betânia e foram ficando amigos dos pais de Lázaro, cuja irmã era Marta e Maria. Uma família amiga de outra família. Hoje é campanha da família. Quem tem amigos? Quem tem amigos? A geração de hoje, por exemplo, uma geração de rede social, as pessoas confundem muito seguidor com amigo. Não é verdade?
7: Ah, o meu Facebook, eu tenho 5 mil seguidores. Eu te pergunto, 5 mil seguidores, quantos ali são realmente seus amigos?
0: Porque pode acontecer muitas pessoas seguir a pessoa na rede social, mas na verdade ela é mais uma crítica da pessoa do que uma amiga da pessoa. Até mais para criticar você do que realmente te aproximar e te ajudar. Quem me compreende, diz amém. Esse tempo que ele viveu, de rede social, né? Não existia isso. Mas existia o quê? Amizade entre famílias. Abra um parênteses aqui, por exemplo. Eu, quando pequeno na roça, com meus pais, você tem uma ideia? Os vizinhos de meus pais ajudaram meus pais a tomar conta de mim. Você já passou por isso quando pequeno? O vizinho te ajudava lá a tomar conta. Se você fizesse arte, os vizinhos podiam te bater. Sim ou não? Quem já passou por isso? Era ou não era assim antigamente? Sim ou não? A mãe saía e deixava a gente com quem? Com os vizinhos. E aquele alerta, aquela luzinha vermelha que acendia, não faz arte, não. Senão ela pode descer o chinelo. E descia mesmo. É como hoje, né? Hoje, dependendo da situação, se você esbarrar no negócio, já dá processo. Né? Se você olhar para uma pessoa, dependendo do olhar, ela te processa já. Hoje é assim. Antigamente, não, o vizinho corrigia a gente com chinelo, vale guaximba, com corrião, estava tudo bem. A mãe chegava, era sessão 2. Sim ou não, meus irmãos? Mas aqui está um exemplo de duas famílias. A família de Jesus, seus pais, né? José e Maria, e a família também de Lázaro. Aquela afinidade entre famílias. Ah, é semana que vem, é aniversário de Marta. Vem cá comer um bolo com a gente. Com certeza vinho. Quem me compreende? Vocês creem que Jesus fazia aniversário? Ele, quando pequeno, vocês creem que ele tinha amizade também? Que ele brincava no barro? Vocês creem que ele foi uma criança saudável? Abençoada? Ou não? Ele já nasceu, desde pequenininho, ele já nasceu todo engomadinho assim, ele era Deus também, ele nem brincou com os coleguinhas. Para ele ser amigo de Lázaro, ele tinha afinidade e amizade com Lázaro. Ele compartilhava situações com quem? Com um amiguinho chamado o quê? Lázaro. Foi desde a infância. Ninguém torna amigo do outro do dia para a noite. Concorda comigo ou não? Quem você tem uma boa amizade com alguma pessoa? Quem tem? Seja sincero. E não foi um tempo para conquistar a amizade dela? Foi assim para conquistar o respeito dela, a atenção dela? Foi ou não foi? Ou não? Você olhou no ponto onde, já virei seu amigo. É assim que funciona? Hã? O vizinho acabou de mudar para sua rua lá e meu vizinho agora é meu amigo. É assim? Não. É com o tempo. Tem vizinho da gente, só dá bom dia, boa noite para a gente. Sim ou não? É, ué. E às vezes é bom ele mesmo do portão para lá mesmo. Que é aquele todo tribulado, todo complicado. Ah, tem uns que é lavadeira, né? Não tem? Põe o braço fora da janela, abre a janela.
8: Foi pra igreja, né?
0: Aí você volta da igreja.
8: Tá voltando.
0: Tem uma cintura.
8: Tá voltando da igreja, né?
0: Chega em casa com a sacola do mercado.
8: Ela chega com a sacola, né?
0: Com um caminhão entrega um. Você comprou um móvel lá. E vizinho é assim, gente. Até melhor ir pra lá mesmo. Diga glória a Deus. Mas quem tem vizinho mais próximo aí, que toma até café na sua casa? Você até convida pro almoço. É aniversário de Joaquim. Tá convidado para ir. Eu entendo. Eu tenho vizinho que é assim. Vem cá, a Maria faz um bolo gostoso lá. A gente convida quem? Aquele vizinho mais afim. E isso também faz lá, nos convida lá. Por quê? Tem afinidade. Quem crê que Jesus, a família dele, tinha afinidade com a família de Lázaro? Era assim. E ele foi crescendo, é claro. Jesus subia para o monte para orar, descia do monte, aquela situação toda, sempre passava um café, né, uma broa de fubá. Diga glória. Diga glória. Mas tinha a broa, tinha o pão lá que ele fazia com a mãe de Marta Maria fazia. Diga glória. Quem me compreende agora é Deus. Você entendeu até aqui agora a amizade dele, da família dele com a família de Lázaro? Sim ou não? Sim ou não? Ele era o quê de Lázaro? Amigo, sim ou não? Amigo verdadeiro, não amigo da onça. Eu vou tornar a dizer, tem pessoas em dia que é amigo da onça. Vai se aproximar de você com interesse. Se você puder dar alguma coisa, ele continua seu amigo. Se não puder dar, ele vai se afastar e falar mal de você ainda. É amigo da onça para lá. Esse aqui não, esse fato não. Essa aldeia, chegam a dizer que a cidade a vila de Betânia era uma cidade que tinha muitas tamareiras e também muitos figos. Uma região que dava muito tamareira, pé de tâmara, também muitos figos. Figueiras. Diga glória a Deus. Jesus vai para o monte, passa um pouquinho na casa de Lázaro, volta para Jerusalém, percorre as regiões, a cidade, Circanias, e um belo dia ele passa lá, despede deles, vai embora, anda 4 dias de viagem, aproximadamente, pastor Silvinei, 120 quilômetros, depende de cada pessoa, claro, mas foi aproximadamente. Vai ter pessoa, se ele andar, né, igual a dona Tartaruga, vai demorar um mês. Se for, uns que andam meio rapidinho, o meu sirieno, é 80, 120 quilômetros. Diga glória a Deus. Ele estava 4 dias de distância, 15 estádios, segundo a Bíblia. Aí, em quilometragem, 120 quilômetros, aproximadamente, um pouquinho mais, um pouquinho menos, depende do andar de cada pessoa. Ele recebe a notícia, seu amigo Lázaro está doente. Ele fala o que com os amigos, com os discípulos? Ele não falou com os discípulos dele, mal, que o amigo estava doente. Meu amigo que está dormindo. E eu vou despertá-lo do sono. Mas, Senhor, se ele está dormindo, ele está bem. Não é assim? Vai acordar ele para quê? Diga glória a Deus. Vamos ser sinceros. Quem é que você, às vezes, tem um dia de trabalho árduo? Quem também é assim? Você mal deitou na cama, já está roncando. Tão cansado que o corpo físico está, ou a mente também. Talvez você não sabia, isso aqui cansado, ó, cansa todo o corpo. Tem pessoa que não trabalha de forma braçal, Marlon. Ali como servente pedreiro, não, mas ele trabalha com a mente. Ele cansa tanto ela, que o corpo dele vai respingar o cansaço da mente. Tinha até um ditado do mundo que diz que mente o quê? Hein? Fala o que aí fora? Que mente vazia é oficina de quem? Mas é mentira, sabia? Mentira deslavada dele. A mente cheia é que ele trabalha. Porque a mente vazia não tem nada. Ele não tem poder de entrar na mente segundo a Bíblia. Ele não pode ler pensamento segundo a Bíblia. Só tem um que lê pensamento. É o nosso Senhor Jesus Cristo. Só tem um que consegue esquadrinhar a medula até a alma. É o Senhor Jesus. Ah, que o dia mente vazia é do diabo. Mentira, ele não tem poder de ler mente de ninguém, não. Diga glória a Deus. Agora, a mente cheia e pelas suas ações, ele não vai ler, mas ele vai ver as suas ações. O diabo não trabalha porque ele conseguiu ler sua mente. Ele trabalha porque ele está vendo as suas atitudes, está me compreendendo? No que você fizer, ele vai tentar atrapalhar. Vou na campanha hoje. Vai tentar atrapalhar o ônibus para não chegar aqui, um acidente no trajeto, chegar atrasado. Quem compreende que é assim? Foi tempo de chuva, né? Aí choveu muito. Pá! Eu queria estalo. Aí, não vou mais não. Vendo muito. Mas você vem. Posso dizer, não pode, não consegue ler nunca a mente de ninguém. Mas pelas ações nossas, ele vai tentar atrapalhar. Estou no voto da família, pastor. Vai tentar atrapalhar, mas não consegue. Estou em oração. Vai tentar te atrapalhar para não orar, mas não consegue. Eu estou no campanha de jejum, pastor. Um propósito que vou jejuar de 8 da manhã até 18 horas. Aí, do nada, meio-dia, você passou na cozinha, abriu a geladeira sem perceber. Você pegou lá um copo, lá botou leite, café, foi lá, passou o pão, a manteiga e comeu. Ah, meu. Meu jejum era até 18 horas, meio-dia. Cão mesmo. Diga, chupando manga ainda, manda queimar ele. Diga, glória a Deus. Ele já passou por isso. Fez um propósito com o Senhor de estender o seu jejum, estender ali uma consagração, e do nada você quebrou sem perceber. Você foi ver, quebrei meu jejum. Falei do pastor Silvinei, quebrei meu jejum. Falei da irmã Carmen, quebrei meu jejum. O quebrar o jejum não é só alimento, não. Olhou com um olhar torto, um olhar malicioso, quebrou o jejum. Você pensou coisa errada do irmão da irmã, você quebrou o jejum. Você falou dele, você quebrou o jejum. Você parou a situação. E quem faz isso acontecer? Se não for o nosso inimigo. Sim ou não? Sim ou não? Por quê? Pelas atitudes que ele proporcionou fazermos. Nesse exemplo aqui, ó, Jesus tanto ia orar no Monte das Oliveiras, como passava na família de Marta e Maria de Lázaro, como descia também para onde? Para a capital, que era onde? Jerusalém. Está compreendendo? Onde Jesus estava, onde ele está, alguma coisa acontece. Se ele está no monte orando, acontece. Se ele passa em Betânia, acontece. Em Jerusalém também acontece. Você saiu de cá, vem para cá hoje. Olha o trajeto que você fez. Sim ou não? Tem irmãs que moram longe aqui. Estão aqui, olha aí. Olha a Bida Luísa. Lá em Humaitá. Uma fazenda lá. Diz que é longe. Está aí a Bida Luísa. Está aí, ó. Olha o trajeto que ela fez, irmã. Luciana Moraes, lá do Progresso, com a Kátia. Mas você, o seu trajeto, você veio naquela esperança, confiança, é campanha da família, vou buscar para minha família, meu filho precisa, a minha filha precisa, o meu pai precisa, o meu esposo precisa, a minha esposa precisa, a minha casa, eu vou lá buscar, eu vou vencer, eu vou triunfar, eu vou plantar, eu vou colher. Os dois meninos cresciam de forma harmônica, saudável, família, amizade. A família de Jesus tinha prazer de estar com a família de Lázaro e vice-versa. E ele cresce, torna-se um homem depois de 30 anos. Ele vai com os discípulos agora, a região de 4 dias de distância. Diga glória a Deus. Chega o recado que o amigo dele está doente, que a enfermidade dele é para a morte. Ele falou, vou acordar ele do sono. Ele é indagado, se dormir para lá, ele está bem, está dormindo. Ele fala abertamente, não, ele morreu. E eu vou ressuscitá-lo. Mas tem um detalhe. A morte dele, a enfermidade dele, o que ele está passando, é para a glória do meu pai. Você não pegou não, né? O que você está passando na vida hoje é para a glória do nosso pai. Toda luta é para a glória do Senhor. Mas pastor, levantaram contra mim. Fica tranquilo. É para a glória de Deus. Só vão tampar pedra em árvore que dá fruto. Eu morei em fazenda, pequenininho, até os meus quase 22 anos, morei em fazenda. Eu nunca vi ninguém tampar pedra em falar na roça, numa árvore que não tinha fruto. Pelo contrário, só tampava-se pedra em árvore que tinha fruto e frutos bons para ser ingerido. Se alguém está te maltratando, te pisando, te humilhando, caluniando, blasfemando, não importa. É porque você é árvore frutífera. E porque você está brilhando também, o seu brilho incomoda. Você é a luz do mundo para brilhar mesmo. Aí vai incomodar às vezes mesmo. Pode exaltar Jesus, pode. E ele chega na aldeia depois, sim ou não? Aquele alvoroço todo. Conta-se que o cemitério lá em Betânia, ele ficava em algumas ruas abaixo da vila. Isso aqui, geograficamente falando, tem todo sentido. Você fizer um cemitério acima da cidade, acontece o que com o tempo? Aquelas coisas dos defuntos, vai para a terra, vai vir para a cidade. Quem concorda comigo? Vai ou não vai? Sendo que o cemitério, algumas ruas abaixo da cidade. Então ele chegou na aldeia, aquele alvoroço lá, a cidade todinha na casa de Marta e Maria, ali planteando, chorando, ela chorando, ele passa pela sala. Ele ouve de uma lá, se eu estivesse aqui, meu irmão teria morrido. Mas fica tranquilo, eu vou ressuscitar ele. Como assim, senhor? Bom, eu sei, verdade. Naquele grande dia, né, senhor? Verdade. Isso é verdade, tem sentido mesmo. aquele que morreu no grande dia ressuscitará primeiro. É, tem sentido. Não, não, não, Marta. Está equivocada. Quem crê em mim, Marta, ainda que esteja morto, Marta, ressuscitará. Hoje é manhã de ressurreição de Deus na nossa vida. Pastor, me morreu a esperança. Ressuscitará hoje. Me morreu a fé. Vai ressuscitar hoje. Me morreu a visão, pastor. Vai voltar tudo enxergando bem hoje. Quem crê da glória. Quem crê da glória. A Bíblia conta que já cheirava mal, irmão. O coveiro que botou a pedra, ele não selou propriamente a pedra. Ele apenas encostou a pedra no sepulcro. No caso, ele seria a cova, né? Ele não selou, porque o mau cheiro lá de dentro de Lázaro já exalava na aldeia, irmã Luciana. Se era embaixo o cemitério, aquele mau cheiro, com o vento, vinha para onde? Para a cidade. Não, mas... onde vocês colocaram ele? Dá uma olhada, Senhor, naquele sepulcro lá, lá, lá embaixo, lá. Está lá. Você não lê na Bíblia que Jesus desceu lá no sepulcro lá e foi? Não. Ele cá de cima deu a ordem. Lá de cima hoje dará ordem. Lá de cima hoje tem ordem. Lá de cima hoje tem vitória. Lá de cima hoje tem milagre. Lá de cima hoje tem resposta. Você crê ou não crê? É para que essas palmas, gente? Não é para mim, não. É para Jesus. Lázaro! Imagina, porque por ele estar num lugar alto, a voz dele, quem já foi no sítio em fazenda sabe que é assim, a gente chegava no morro, gritava, dava aquele eco em todo um vale. Quem já passou por isso? Quem já fez isso aí? Ô, Maria! Aí não dá aquele eco? Quem está lá em cima no alto? Dá um lugar. Ô, Maria! E ele gritou, Lázaro! Cadê o eco? Imagina alguém olhando para ele e a multidão olhando. Mas, meu Deus do céu, pastor Silvinei está chamando lá. Tem 4 dias que o amigo dele morreu. Ele não vai fazer assim, não, Jesus. Vem passar vergonha aqui em Betânia, não, Jesus. Sei que ele é seu amigo, mas faz assim, não. Já está com o corpo tudo inchado, tudo decomposição. Olha o fedor que está chegando aqui em cima. Faz assim, não, Senhor. Mas quem chamava Lázaro é o dono da vida. Quem chamava Lázaro é o dono da vitória. Não era só amigo, não. Ele é o dono de tudo. É para que essas palmas de novo? Não é possível que é para Jesus. Ele merece mais que isso. Mas, Senhor, tem 4 dias. Eu não perguntei nada. Mas, Senhor, já cheira mal. Eu não perguntei isso também. Só perguntei onde ele está. E hoje aqui, onde tu está? Onde está a tua fé? Onde está a tua mente? Onde está teu coração? Onde está teu objetivo? Onde está tua visão? Onde está tua determinação de vencer essa campanha e até o fim, não deixar nada atrapalhar? Pastor, eu vou até o fim, pode levantar os que for, pode vir o demônio que for, pastor, eu vou atropelar ele, pastor, no nome do Senhor Jesus, eu vou até o fim, pastor. É assim que Deus quer assim, até o fim. Vai desaltar, pode. Lázaro, saia para fora. Mas peraí, Senhor, não tem como não. Porque é assim, né, Senhor? O que o Senhor faz e pode fazer, o Senhor faz e está fazendo. Agora, tem coisa que eu tenho que fazer também. Tem ou não tem? Sim ou não? Então vai lá e tira a pedra com nós, irmão. Tira a pedra com você, minha irmã. Você vai deixar pessoas te atrapalhar de fazer campanha? Vai deixar vizinho te atrapalhar fazer campanha? Vai deixar parente seu ou parente meu, onde for, te atrapalhar? Eu não gosto dele, eu não gosto dela. Ele não me deixa, é problema dele e dela. Eu estou na campanha por causa de Jesus. Eu estou aqui por causa do Senhor. Estamos aqui por causa do que é poderoso. vão te olhar atravessado em todo o tempo da sua vida. Enquanto você estiver vivo, vai ter pessoa que vai te olhar atravessado, não concordando que

Outro detalhe, Senhor. Ele está todo enrolado. E a tradição judaica são dois lençóis. Um daqui para cima, um daqui para baixo. Todo enrolado. Como é que vai sair? Tem que ter uma múmia. Tudo envolto lá, ó. Tudo amarrado. Como é que ele sai de lá? É assim que ele sai lá, os meus amigos? É, não é? Diga agora. Como é que vai sair, Senhor? Ele falou o quê? Vai lá e faz o quê? Desata ele. Vai lá e desamarra ele. Vai lá e tira o lençol dele. Olha, você chegou, tá vendo? Você chegou aqui. Alguém desatou você. Alguém desamarrou você. Alguém tirou de você os laços do inimigo lá. Foi quem? Foi Jesus Cristo. Ele desatou, ele desamarrou. Tirou os laços do maligno lá. Você está agora livre, livre, livre. Você não lê, você não vê quem foi tirar o desamarrar. Mas alguém correu, arrastou a pedra e desamarrou Lázaro. Aconteceu o quê quando desamarraram ele? Imagina comigo. Aquele sepulcro, até então fedia, agora exalava o bom perfume de Cristo. Aquele corpo em decomposição, agora estava normal. E o homem que estava morto, agora estava o quê? Com vida. E diz o que a Bíblia? Que ele levantou do sepulcro e saiu para fora, e a aldeia glorificou, a aldeia exaltou, a aldeia deu glórias ao Senhor. Olha aí o feito! Ressuscitou! Fica de pé. Fica de pé. Nesta manhã, Deus te trouxe, me trouxe aqui para restituir em nossa vida algo que precisamos. Levanta a mão comigo assim agora, diga glória a Deus. Diga, Senhor Jesus, diga, Senhor Jesus, eu preciso, urgente, nesta manhã, de algo, agora, na minha vida. Os planos...

0: Não podes pensar que este é teu fim. Não é o que Deus planejou. Levante do chão, erga o clamor, cante! Eu quero de volta! Ô, glória! Pra me... Põe o quê? E põe teu azeite em minha dor. Com alegria. Restitui e leva minhas águas. Lava-me, Senhor. E faz o quê? E refrigera minha... Com alegria. Restitui. Diga, Senhor Jesus, eu creio nesta manhã na tua ressurreição. Faça comigo, ouvintes, com alegria, ouvintes, vem para cá, nesta tarde, nesta noite, na campanha da família, dá uma bênção. Diga, ouvintes, e o mesmo Senhor que nesta manhã está ressuscitando na minha vida coisas boas e maravilhosas, ele vai também fazer na tua. Diga, ouvintes, semana que vem iremos iniciar de segunda a sexta-feira, nos quatro horários, a semana do grande livramento. Vem para cá, vem para cá. Diga, ouvintes, fiquem todos na paz do Senhor Jesus. Deus abençoe, pastor Stuvinei, irmão Israel, irmão Sebastião. Deus abençoe, ouvintes, internautas. Da glória a Deus, igreja!
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1: 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De viver, de nos relacionarmos com Deus e com o próximo. Portanto, a Igreja Pentecostal Deus e Amor declara, por meio do seu conselho deliberativo e de sua diretoria executiva, que crê na Bíblia Sagrada, a Palavra de Deus, como única regra de fé e prática. Isto significa que tudo aquilo que cremos, ensinamos e vivemos deve estar fundamentado nas Escrituras. A Bíblia não é apenas um livro para ser consultado em momentos difíceis. Ela é a nossa referência diária. É nela que encontramos direção, correção, sabedoria, esperança para enfrentar os desafios da vida. Utilizar os fundamentos de fé no cotidiano é permitir que aquilo em que cremos transforme a maneira como trabalhamos, tratamos a nossa família, nos relacionamos com as pessoas e enfrentamos cada situação da vida. Porque a verdadeira fé não se limita ao templo, ela se revela nas atitudes, nas escolhas e no testemunho diário. Por isso, mais do que conhecer os fundamentos de fé, somos chamados a vivê-los. E se você deseja conhecer todos os fundamentos, acesse o nosso site ipba.com.br e faça o download do arquivo completo. Que Deus abençoe a todos.
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3: 11:03, 11:04 aqui na capital paulista. Deus abençoe a sua vida. Nesta terça-feira, 30 de junho de 2026, eu quero agradecer você que está ligadinho conosco aí no seu trabalho, aí no seu trânsito, você que está ligadinho conosco diretamente da sua casa, tomando aquele café. Olha, continue conosco, porque teremos uma programação abençoada, uma cobertura especial, porque amanhã é quarta-feira do Grande Mover de Deus. Essa semana teremos uma programação especial preparada para edificar a sua vida, e você não pode ficar de fora dos detalhes, novidades e tendo uma manhã abençoada aqui na Rádio Deus é Amor. Continue conosco, você que chegou agora aí do Norte, do Nordeste, Centro-Oeste, Sudeste, Sul, continue, porque teremos uma programação especial nesta Manhã com Deus, na Rádio Deus é Amor.
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3: Agenda do dia, nós estamos na terça-feira dos vencedores. Você que está nos acompanhando, terça-feira dos vencedores na Igreja Pentecostal Deus e Amor. É isso mesmo, em nossa sede mundial já ministrou a palavra presbítero Elias 6. Às 15 horas teremos um grande culto. Você que está próximo aqui da sede mundial, você que está no centro da cidade, não fique de fora. Ou você que trabalhou o dia inteiro e sobrou um momento à noite para você cultuar, a partir das 19 horas já teremos um grande culto e um pastor preparado para ministrar a palavra de Deus para a sua vida. Precisa de um atendimento, precisa de uma oração, precisa de um aconselhamento, quer receber uma oração e receber a sua vitória? A Igreja Deus e Amor está de braços abertos nessa terça-feira dos vencedores para edificar a sua vida. Nossa sede mundial, localizada aqui na Avenida do Estado, 4568, Liberdade, São Paulo, entrada principal pela Avenida Prefeito Passos, número 10. Estou no Norte, no Nordeste, Centro-Oeste e Sul? Faça o seguinte, procure a Igreja Deus e Amor mais próxima da sua casa e não vá sozinho. Vá com a sua família, convide os seus amigos, monte a sua caravana e a nossa equipe pastoral vai te receber com muito amor e com muita alegria.
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3: Na programação aqui na Rádio Deus e Amor, Cledson Evanilson, trazendo a você uma bela adoração nessa manhã.

0: Muito bem, é nessa alegria especial a você nesta manhã que a Rádio Deus e Amor está aí junto contigo nessa terça-feira. Alegria que você só tem aqui no programa A Voz da Libertação, 11 horas e 8 minutos, e nós temos muitas novidades. Você sabe o que vai acontecer amanhã? Mas eu não vou falar essa grande novidade e oportunidade de Deus sozinho. Está aqui conosco, Pastor Rivair, a paz do Senhor Jesus. O que teremos amanhã? Qual é a novidade?
1: Que Deus abençoe, querido irmão Gustavo. Que Deus abençoe, querido irmão Moisés Medina, na mesa de áudio nesta manhã de hoje. Queridos ouvintes, hoje é uma terça-feira, já preparação para a maior concentração de fé e de milagres. Você já sabe, todas as quartas-feiras é a quarta-feira do grande mover de Deus, e na quarta-feira, você já sabe, é um dia exclusivo de você desmarcar tudo que você marcou, desfazer a sua agenda para atender aquilo que Deus está preparando para você. E nós temos várias concentrações acontecendo em um só local aqui no Templo da Glória de Deus. Às 7, 9, 11, às 3 da tarde e às 7 da noite é a quarta-feira do grande mover de Deus. E será um prazer poder recepcionar você e a sua querida e amada família. 9 da manhã, ele mesmo, pastor Milton de Almeida, no altar de Deus, naquela unção, ministrando aquela palavra ao coração do povo paulistano. O povo paulistano já sabe que na quarta-feira, logo nos primeiros horários, meu irmão, é o momento de dar o grito da vitória. Se você não pode estar no horário das 9 da manhã, eu te convido para as 3 da tarde em ponto, mas chega cedo porque nós temos o momento daquela intercessão, a oração de intercessão das 14 às 15 horas, apresentando já o culto que se inicia às 15 horas. Então não tem como você voltar para casa com as suas mãos vazias, você vai voltar para casa dando pulo de alegria e testemunhando que valeu a pena, porque nós não estamos te convidando para uma tentativa, querido irmão Gustavo. Tentativa se faz em outro lugar. Nós estamos te convidando para uma oportunidade de viver uma nova vida. E para viver uma nova vida não é ficando em casa, olhando para o teto, reclamando, murmurando, lutando aí com suas forças, meu irmão. Não, não, não, não. Você tem que estar presente no Templo da Glória de Deus, porque você vai receber uma oração e no final de cada concentração você recebe a unção. E na quarta-feira a unção traz a oração e a unção que irá ser feita nesta quarta-feira será para Deus abrir as portas que estão fechadas. É a Bíblia que diz: unge a minha cabeça com óleo e o meu cálice transborda. Você crê que Deus pode mudar a situação de vida que você está vivendo? Afinal, nós vamos começar um novo mês. E olha que oportunidade tremenda. Você não quer começar já o primeiro dia do mês de julho, do jeito que você tá? Não, você não pode começar o primeiro dia do mês de julho do jeito que você está. Não, você tem que estar no Templo da Glória de Deus, porque serão 31 dias que serão bênçãos na sua vida. Já estamos praticamente já iniciando, queridos irmãos, o segundo ciclo deste ano, e no primeiro ciclo foram batalhas, foram provas, foram desafios, e agora no segundo ciclo você vai colher aquilo que você semeou, que foi lágrimas. Isso é bíblico, Moisés. Semeou com lágrimas, vai colher com alegria. Então, dia primeiro, que amanhã, nós vamos fazer aquela unção para Deus abençoar seus 31 dias. Vai ser 31 dias. É muito importante a primeira quarta-feira do mês, porque ela vai mostrar para você, meu irmão, que vale a pena começar o mês na presença do nosso Deus.
0: E tem lugar melhor para iniciar esse segundo semestre? Tem lugar melhor para iniciar esse próximo mês? Querido irmão, querida irmã que está acompanhando agora, eu quero que você faça uma reflexão. Quantas batalhas você está enfrentando? Qual é o cenário que está diante de você? E a pergunta é: até quando você vai permitir que o inimigo faça essa bagunça no meio da sua família? Até quando você vai se permitir viver nesse tempo de humilhação, de provação? Nada vai para frente, as portas não se abrem. Você não consegue ver uma saída. Mas em meio a esse cenário difícil, eu tenho uma oportunidade para você mudar de vida. Para você ver Deus operar e você vai se perguntar, olha como isso aconteceu. Aí você vai entender o que é milagre de Deus. Você quer viver um milagre? Você quer viver o extraordinário de Deus? Você agora que está acompanhando, você agora que está ligadinho na Rádio Deus e Amor, você quer vivenciar, ver Deus operar na sua vida? Você que está enfrentando um cenário de enfermidade, você que está enfrentando um cenário onde sua família está passando por esse período difícil, Deus está colocando essa oportunidade diante de você. Primeiro dia do mês de julho, e nós te chamamos para esse desafio. Às 9 horas, pastor Milton de Almeida. Às 15 horas, presbítero Rivair Silva. É um desafio, presbítero Rivair. É um desafio. E se esse povo entender, se a capital paulista entender, se a zona norte, se a zona sul, se a zona leste, quem está nos acompanhando agora, se esse povo entender a oportunidade de Deus, eles não vão ficar de fora.
1: Eu sempre digo que a oportunidade não bate a porta duas vezes, queridos irmãos. Não. Eu tenho certeza que nós estamos diante de pessoas que não vai deixar para amanhã o que Deus está reservando para hoje. Ei, meu irmão, o sofrimento está sendo grande na sua vida e é você que está sofrendo, é você que está padecendo. A Bíblia chega a contar a história de uma mulher que padeceu 12 anos. Foram 12 anos em busca de médicos, foram 12 anos da sua vida que ela viu passar no vale do sofrimento. Se ela tivesse vindo ao encontro de Jesus nos primeiros meses ou nos primeiros dias, ela não tinha gastado todo o seu dinheiro, porque as pessoas acham que o caminho mais fácil que tem para resolver o seu problema é buscando em curandeiro, é buscando em lugares onde não mudará o cenário que você está vivendo. Por isso nós estamos batendo nessa tecla, convidando você. Ei, é você que está me ouvindo neste momento. Pastor, mas eu estou tão longe, ainda dá tempo de você reservar a sua passagem aérea. Nós temos dois grandes aeroportos bem próximo da sede mundial. Temos o aeroporto de Congonhas, temos o aeroporto de Guarulhos, que em questão de minutos, Congonhas está praticamente 15 minutos aqui da sede mundial. Isso, 15 minutos, você vai ter acesso já ao templo do aeroporto de Guarulhos, em torno de 25 minutos. Você não pode ficar em casa. E nós estamos também bem próximo aqui também do terminal de ônibus aqui do Tietê, muito conhecido, bem próximo também da Barra Funda. Nós, olha, irmãos, irmãs, você de outro estado, Rio de Janeiro, você mineiro, você baiano, ainda dá tempo. Se você pegar o ônibus agora no horário das 21 horas, que do Rio de Janeiro é de hora em hora para São Paulo, você já vai amanhecer aqui no Templo da Glória de Deus e vai valer a pena. O seu sacrifício não será em vão. O seu sacrifício, meu irmão, vai trazer até você a bênção que você tanto almeja. Você só não pode permanecer mais um ano. Você não pode permanecer mais um dia. Você não pode permanecer mais uma hora, sabendo que existem homens de Deus que está dedicando a sua vida, preparando a sua fé para orar por você. Você precisa de oração. E não é uma oração qualquer. Você vai receber aquela oração que move as mãos de Deus e traz o resultado, que é vitória para a sua vida. 11 da manhã com 17 minutos. Hoje é dia 30 de junho de 2026. Terminando-se um mês. Vamos começar um novo mês. Por isso a oportunidade está batendo aí na porta da sua casa. Agora a decisão é sua.
2: Meu nome é Elza, né? Sou lá do Jardim Castelo, né? Congrego na Igreja Deus Amor do Jardim Castelo, moro em Diadema, né? Eu queria fazer um convite para todos os que estão enfermos, né? Venha buscar a presença do Senhor aqui na quarta-feira, para que Deus possa dar uma grande vitória para cada um de vocês. Venha, porque Deus, ele vai dar a vitória, ele vai honrar a fé de cada um de vocês, amém?
3: Eu sou a Lourdes de Pirituba. Estou aqui todas as quarta-feiras na campanha Mover de Deus, onde o Senhor está operando muitos milagres. Meu esposo, ele era alcoólatra há muitos anos e agora Jesus já libertou ele já há quase 2 anos. Através da campanha da quarta-feira do Mover de Deus. Eu estou aqui toda quarta e domingo também nas campanhas. E aqueles que têm em casa, esses que têm problema com álcool, ou drogas, que venham também receber a sua bênção, porque eu creio em nome de Jesus, assim como meu esposo recebeu, vocês também vão receber.
4: Eu tenho vindo às quarta-feira e meu Deus tem abençoado a minha vida. Meu nome é Virgínia Teles, moro em Guarulhos.
5: Maria Teixeira, estou aqui, né, na quarta-feira do Grande Mover de Deus, estou participando da campanha. Ouvintes, vocês que estiverem ouvindo, ó, vem, não fiquem em casa, né, porque ficar em casa é perder as bênçãos. O Senhor Jesus está aqui para abençoar nós todos, só basta nós crer e confiar e acreditar. Não fiquem em casa, ouvintes, vem para a campanha, Grande Mover de Deus, Deus está abençoando todo mundo.
6: Paz do Senhor, ouvintes, meu nome é Matheus, do Itaim Paulista. Eu tenho vindo na quarta-feira do Mover de Deus aqui na sede mundial e Deus tem abençoado a minha vida, e da mesma forma que Deus tem me abençoado, Deus também vai te abençoar. E eu te convido, não fique de fora, Avenida do Estado, 4568, Liberdade, São Paulo, Brasil.
7: Eu sou a Aline, tenho vindo nas quarta-feira do Grande Mover de Deus. Deus tem muito abençoado a minha vida e irá abençoar a sua também. Venha participar em nome do Senhor Jesus.
8: Eu me chamo Vera Lúcia, estou na campanha do Grande Mover de Deus às quarta-feiras. Está sendo uma bênção. Sou abençoada, grandes vitórias tenho recebido nessa campanha e convido a todos vocês. Venham participar, porque seu milagre é garantido em nome de Jesus.
1: 11 da manhã com 20 minutos, queridos irmãos, esses depoimentos comprovam para você que aqui não tem blá blá blá, que tem milagres. Esses depoimentos despertam a sua fé para você entender que na Igreja Deus e Amor, queridos irmãos, Deus está operando na vida do povo que entende e atende o convite do próprio Deus. A Bíblia diz: esforça-te, tem de bom ânimo. Olha, essas pessoas puderam testemunhar porque elas se esforçaram, saíram do comodismo. Tem pessoas que ele vive no comodismo, ele vive ali praticamente, podemos dizer, afundado nas dívidas, na angústia, na solidão. E ele não se esforça para sair daquilo que ele está vivenciando na sua vida. E cada dia que passa, pior está ficando. Mas nós te convidamos para quarta-feira, já às 9 da manhã. O pastor Milton, em santo jejum a Deus, ele vai levantar as mãos e vai orar em favor de quem precisa de milagre. Ele vai clamar, e é o clamor que move as mãos de Deus. E no final desta concentração, nós vamos colher aqueles testemunhos de pessoas, como estávamos ouvindo agora, pessoas contando, relatando de viva voz, até mesmo emocionada, porque o vale que ele estava enfrentando era tão grande, e Deus fez uma mudança através da quarta-feira do Grande Mover de Deus. Não tem mais impedimento, meu irmão, os impedimentos já caiu por terra. Agora é hora de você colocar um propósito no coração: eu vou, e não tem quem me segure em casa. Deus, ele vai honrar a sua fé. 11 da manhã, com mais 21 minutos, nós vamos agora, neste momento, queridos irmãos, já entrar na oração. A oração que traz o tema Providência de Deus. Já queremos agradecer as pessoas que estão interagindo conosco. Irmã Marli, final do telefone 32, DDD 14, Ivonete Marques, Edneia, Ana Volpato, também já mandou seu pedido de oração. Alvira Pereira, Daniel, Agnaldo já mandou também, Laísa já mandou, olha aí, Donizete já mandou, Simone já mandou, Regina já mandou. Nós estamos com audiência muito grande, queridos irmãos. Olha quantos WhatsApp estão chegando, disparou agora aqui, agora vai ser até impossível de ler, disparou agora os pedidos de oração, mas a nossa equipe já está lendo, já está anotando no livro que nós vamos levantar agora e vamos apresentar. Precisa de oração? WhatsApp, querido irmão Gustavo, para esse povo, já congestionou tudo, mas aquele que mandar já vai receber a oração.
0: Você agora que está nos acompanhando, DDD 11 982 92 33 92, DDD 11 982 92 33 92, WhatsApp da Rádio Deus e Amor, para você entrar nessa interação especial.
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1: Ó Deus, aqui estou mais uma vez entrando na Tua presença, Senhor, e orando com milhares e milhares de vidas que estão aguardando, Senhor, esse momento de um milagre para a sua vida financeira, para a sua saúde, para a sua vida matrimonial, para a sua vida econômica, até mesmo profissional, ó Deus. Senhor, nesta oração, a oração da providência, ó Deus, nós estamos clamando com vidas que mandaram seus pedidos de oração por não suportar mais o vale, por não suportar mais a prova, por não suportar mais a batalha. Estão clamando juntamente comigo, porque já sabe, ó Deus, que até o término desta oração o telefone vai tocar, o e-mail vai chegar, ó Deus. A resposta tão desejada chegará, Senhor, e surpreenderá a fé deste povo que está clamando, meu Deus, que está buscando, que está pedindo, ó Deus. Senhor, são tantas coisas que têm abatido a fé, são tantas coisas que têm desequilibrado até mesmo o propósito e o projeto que o Senhor tem para esta vida. O inimigo tenta bater a fé do teu povo, mas não vai conseguir. Senhor, atende esta oração, ó.
0: Sim, meu Deus, nós cremos, ó Pai, que o Senhor irá fazer os seus milagres. Esse ouvinte, meu Pai, que clama agora, esta pessoa, meu Deus, que está orando, esta pessoa que está, meu Pai, talvez não com palavras, mas clamando ao Senhor com lágrimas. Deus, é porque a luta está sendo grande, a dor está sendo grande, mas nós nos unimos em oração e cremos, meu Pai, cremos que através desse humilde clamor, o Senhor é um Deus que irá nos surpreender. O Senhor é o Deus que abre portas. O Senhor é o Deus que nos surpreende. O Senhor é o Deus, Pai Todo-Poderoso, que traz a providência para as nossas vidas. Sim, Senhor, entra agora, envia providência para este lar, o lar desta mãe, esse pai que está clamando, chorando, Senhor, em desespero, porque está preocupado com o mantimento, está preocupado para prover ali o alimento para a sua família e as portas estão fechadas. Deus, Tu és um Deus que conhece mais do que nós o coração e o que se passa na vida deste ouvinte que está nos acompanhando desse trânsito, dentro deste carro. Senhor, contempla agora a preocupação, contempla agora, ó Pai, o medo, a angústia da alma. Esta pessoa, Deus, que até mesmo não conseguiu dormir nesta noite, mas o Senhor é o Deus que ainda que nós passemos pelas aflições, Tu és quem nos ajuda e quem entra e prepara um dia feliz, um dia de alegria, um dia, Senhor, um amanhecer cheio das bênçãos do Senhor. Pai, nós Te pedimos que vivamos, ó Deus, o Teu milagre, que vivamos, ó Pai, a Sua providência, que vejamos o Senhor abrir as portas que estão fechadas, que possamos viver o Senhor entrar e fazer tudo aquilo que nós não podemos. Sim, grande Deus, eu creio, ó Pai, que esse ouvinte irá testemunhar o milagre. Nós cremos, ó Senhor, que esta pessoa vai contar a grande bênção, a providência, o milagre que chegou, a porta que abriu, a providência que chegou para este lar. Deus, nós Te agradecemos. Fica conosco, Senhor, e pedimos. Faça, ó Pai, tudo aquilo que nós não podemos fazer. Faça, Senhor, além das nossas limitações, porque cremos que viveremos o milagre do Senhor e a providência do Senhor em nossas vidas. É o que nós Te pedimos, é o que nós Te agradecemos, no nome de Jesus.

0: Aí está, queridos irmãos, a oração que move as mãos de Deus. Você já entregou a vida para Jesus? Ainda não? Então a oportunidade é agora de você fazer esta aliança com Deus. Entrega a sua vida, entrega a sua casa, entrega tudo nas mãos deste Deus e você vai ver o que este Deus ele é capaz de fazer por você. Hoje é terça-feira dos vencedores em nossa sede mundial e nós temos culto em todas as nossas igrejas pentecostal Deus e Amor. Procure a igreja Deus e Amor mais próxima de você e já informe ao pastor que você tomou esta decisão de congregar na igreja Deus e Amor, de ser um membro desta igreja tão abençoada, que você será recebido de braços abertos. Em nossa sede mundial, Avenida do Estado 4568, aqui na Liberdade, no coração de São Paulo, você de Belo Horizonte, você do Rio de Janeiro, você da Bahia, você de Manaus, você que está nos acompanhando em algum lugar deste país, busque a Igreja Deus e Amor mais próxima de você e você será mais abençoado do que você já é. Em todas as nossas igrejas, igrejas maiores, cultos, 4 vezes ao dia, 5 vezes ao dia, 3 vezes ao dia, as menores, um culto no período das 7 da noite, aonde você será bem recebido e com toda certeza Deus fará maravilhas acontecer na sua vida e na vida da sua família. 11 da manhã com 30 minutos, este sinal já demonstra que é momento de aprendizagem, aprender a palavra de Deus, aprender também com as notícias, bloco de notícias, Cristão pelo Mundo já está chegando para você que está nos ouvindo neste momento. Preste muita atenção, porque tudo que acontece pelo mundo nós trazemos no programa A Voz da Libertação.
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3: Olá, eu sou a Cristine Luiz e vamos a mais um Drops de Notícias aqui na Rádio Deus é Amor. Evento reúne mais de 5 mil estudantes. Centenas de universitários se rendem a Jesus nos Estados Unidos. Mais de 5 mil estudantes participaram de um culto no campus da Universidade Estadual de Oklahoma, nos Estados Unidos, onde centenas aceitaram Jesus durante uma grande ação evangelística. O evento foi promovido por um movimento evangelístico, aconteceu em abril desse ano e contou com a participação de evangelistas. No local, os jovens foram conduzidos a momentos de oração, louvor e também ouviram a palavra de Deus. Ao final da ministração, centenas se renderam a Jesus. A palestrante Giannini, que também participou do evento, contou seu testemunho de redenção aos jovens e inspirou a seguir Jesus. A faculdade foi um dos momentos mais difíceis da minha vida, disse ela, e agora posso usar a minha história para glorificar a Deus. Segundo os líderes, cerca de 54 alunos decidiram ser batizados ao final desse culto em banheiras improvisadas ao redor do campus. E muitos participantes testemunharam as suas experiências nas redes sociais. Addison, que esteve no local com a família, disse: "Ver pessoas sendo batizadas, não há palavras para explicar o quão poderoso é o amor de Jesus. A minha vida foi transformada por Jesus mais uma vez. Ele me encontrou onde eu estava e realmente agiu de maneira que eu nem sabia que precisava", disse um aluno. Outro aluno acrescentou: "As sementes do reavivamento foram plantadas nos corações e nas almas dos estudantes." 388 milhões de cristãos são perseguidos mundialmente, é o que revela uma pesquisa. Dados mostram que mulheres e crianças são as vítimas mais comuns. O número número de cristãos expostos à perseguição e em risco de sofrer violência em todo o mundo aumentou em 8 milhões de pessoas em comparação com o ano passado, atingindo o recorde de 388 milhões. Desses, 201 milhões são mulheres ou meninas, enquanto 110 milhões são menores de 15 anos. De acordo com a lista mundial de vigilância, o número de países com nível de perseguição anticristã, que pode ser descrito como extremo, subiu de 13 para 15. A Coreia do Norte continua sendo o país onde é mais perigoso ser cristão. A lista de países com nível alarmante de perseguição também inclui Somália, Eritreia, Líbia, Afeganistão, entre outros. A Síria passou de um nível alto para um nível extremo, segundo a lista mundial de vigilância. Pesquisadores afirmam que os cristãos na Síria estão em perigo, porque um novo poder político ainda está parcialmente fragmentado, como também demonstrado pelos confrontos dos últimos tempos. Após um declínio, o número de assassinatos de cristãos voltou a aumentar, passando de 4.476 para 4.849, ou seja, são 13 por dia. A Nigéria é confirmada como o epicentro da violência, com 3.490 vítimas, cerca de 70% do total global de pessoas mortas. Os ataques contra cristãos nesses contextos frágeis têm uma série de causas em que fatores econômicos se combinam com uma dimensão religiosa.

0: 11 horas e 39 minutos, uma bela canção para abençoar a sua vida, que Deus abençoe você que está ligado conosco, Igreja Deus e Amor, trazendo a você a Rádio Deus e Amor, trazendo conteúdo para abençoar a sua vida. E uma das frentes, ouvinte, você sabia que uma das frentes de trabalho da nossa igreja tem sido a família, o trabalho em prol da família. Dentro dessa frente temos a Liga da Família, o trabalho com os casais, todo terceiro domingo do mês temos workshop de casais aqui em nossa sede mundial, pastores estão sendo acompanhados e diante desse trabalho, a Rádio Deus e Amor dentro desse alinhamento trouxe a você e vai trazer a você neste momento um quadro especial. Família em Foco é o tema, presbítero Gessé Ávila, falando um pouco sobre pais emocionalmente ausentes afetem alguma coisa? Vamos lá, vamos conferir. Acompanhe agora neste momento.
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3: Olá, seja muito bem-vindo a mais um episódio do Família em Foco, um espaço dedicado a reflexões sobre relacionamentos, convivência e bem-estar familiar. Você sabia que uma das necessidades emocionais mais importantes das crianças não é apenas proteção física, mas disponibilidade emocional? Muitas crianças têm pais presentes dentro de casa, mas sentem falta de atenção, acolhimento e conexão afetiva. E é justamente por isso que hoje nós vamos falar sobre pais emocionalmente ausentes quando a presença física não é acompanhada pela presença afetiva. A teoria do apego, desenvolvida por John Bowlby, mostra que vínculos seguros são construídos quando a criança percebe que suas necessidades emocionais são reconhecidas e acolhidas. Pais emocionalmente indisponíveis não são necessariamente pais que não amam seus filhos. Muitas vezes são adultos sobrecarregados, exaustos ou que nunca aprenderam a expressar emoções de forma saudável. O problema é que a ausência afetiva pode gerar insegurança, dificuldade de autoestima e problemas nos relacionamentos futuros. Por exemplo, aquele pai que trabalha o dia todo, chega em casa cansado, mas mesmo assim ele permanece horas no celular. Aquela mãe que resolve todas as tarefas da criança, mas raramente ela pergunta: minha filha, meu filhinho, como que tu estás se sentindo? É a criança que recebe presentes, roupas e alimentação e tal, mas sente que as suas emoções não encontram espaço para existir. Com o tempo, ela aprende a esconder o que sente, porque justamente acredita que ninguém realmente está disponível para ouvi-la. Então, entendemos que filhos não precisam de pais perfeitos, precisam de pais emocionalmente acessíveis. Muitas vezes, o que uma criança mais recordará da infância não será o brinquedo que ganhou, mas o abraço que recebeu e a atenção que experimentou. E para lhe apoiar, juntamente com a sua família, os seus filhos, enfim, eu tenho aqui 5 dicas práticas e muito importantes. Número 1, ofereça atenção sem distrações. Reserve diariamente alguns minutos de presença genuína. Desligue telas. Afaste o celular e tudo aquilo que pode tirar a atenção e o vínculo do olho no olho, do toque, do contato, e entre no mundo da criança. 5 minutos, 10 minutos de atenção verdadeira podem valer mais do que horas de convivência distraída. Número 2, valide os sentimentos dos filhos, em vez de dizer: ah, isso aí não é nada. Experimente: eu entendo que isso foi importante para você. Sentir-se compreendido fortalece a segurança emocional. Número 3, faça perguntas além da rotina. Em vez de perguntar apenas: e aí, como é que foi a escola? A pergunta pode ser: o que te deixou feliz hoje? Teve algo que te preocupou? Me diz aqui, qual foi a melhor parte do seu dia? Isso amplia a conexão emocional. Penúltimo, demonstre afeto de maneiras diferentes. Abraços, palavras de incentivo, tempo de qualidade e demonstrações de interesse comunicam amor. Cada filho percebe o cuidado de maneiras diferentes. O importante é que o afeto seja percebido. E por último, reconheça as suas próprias limitações emocionais. Muitos pais oferecem apenas aquilo que receberam. E se você teve dificuldade para expressar as suas emoções, é claro que isso pode ser aprendido e ainda transformado. Buscar ajuda também é uma forma de amar os seus filhos. John Bowlby disse: o que não pode ser comunicado à mãe, não pode ser comunicado ao eu. Mas e aí? Você gostou desse conteúdo? Então compartilhe a nossa programação com amigos e familiares e continue nos acompanhando. Fique atento porque a qualquer momento estaremos de volta com mais reflexões que podem transformar a sua vida. Um forte abraço e até breve.
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4: Olá, que Deus abençoe você. Hoje eu vou compartilhar com os irmãos o fundamento. A Bíblia é a nossa única base de fé. Cremos que a Bíblia é a palavra de Deus e por isso a autoridade suprema, inspirada pelo Espírito Santo. E a verdade que ela comunica é imutável, inerrante, infalível e suficiente para transmitir a vontade de Deus à humanidade. Por ser a palavra de Deus, é completamente verdadeira e tem autoridade em si mesma, sendo a única regra de fé e prática para a igreja. A Bíblia é uma fonte de sabedoria que direciona a todos que acreditam nela. Ela é viva e eficaz e jamais voltará para si vazia. Nenhum outro documento ou normativa se iguala ou sobrepõe a autoridade da Bíblia. Continue nos acompanhando, pois iremos compartilhar com vocês todos os fundamentos de fé da nossa igreja. Que Deus te abençoe.
5: Dobre os seus joelhos e ore, que a sua vitória vem. 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
0: 11 da manhã com 47 minutos, já estamos em contagem regressiva, porque daqui a pouquinho, meio-dia, teremos aquele momento de oração, aquele grande clamor, e nós estamos aguardando você mandar a sua mensagem. Vamos interagindo com esta programação, queremos ouvir vocês e qual cidade, de qual estado você está nos acompanhando e queremos saber como está sua fé para as grandes concentrações já agendada também aí no seu estado, na sua cidade. Deus está fazendo maravilhas acontecer através da Igreja Pentecostal Deus e Amor. Eu te faço uma pergunta e você pode responder para você mesmo. Você tem frequentado os cultos na Igreja Deus e Amor? Você tem participado das grandes concentrações na Igreja Deus e Amor? Não? Olha, meu irmão, você está perdendo muitas oportunidades de ser abençoado pelas mãos do nosso Deus. Então, hoje mesmo, aproveita que você está aí tranquilo, faculdade já está entrando em férias, criançada já está entrando em férias da escola, já aproveita essa oportunidade, vá para a Igreja Deus e Amor, buscar a Deus, cultuar, orar, sua alma está desejando a presença de Deus e você não pode deixar a sua alma perecendo, sabendo que Deus tem algo muito grande preparado para você e também para a sua querida e amada família. Igreja Deus e Amor, muito mais do que uma igreja, uma família. Aqui na sede mundial, nós estamos neste endereço, Avenida do Estado, 4568, na Liberdade. A entrada do templo acontece pela Avenida Prefeito Passo, número 10. Nós estamos aguardando por você, nós estamos aguardando pela sua querida e amada família. Venha desfrutar daquilo que somente Deus pode preparar para a vida do homem e para a vida da mulher. Queridos irmãos, deixar passar essa oportunidade é cometer um pecado grande diante de Deus, porque você orou, você pediu, você falou com Deus e Deus preparou tudo. Tudo. Deus trabalhou no tempo, Deus trabalhou no clima, Deus preparou no dia da sua folga. Tudo isso, queridos irmãos, provém de Deus para que você não ficasse na sua casa, mas desse essa oportunidade para sua alma, para que Deus pudesse trabalhar nela e fazer uma obra completa. 11 da manhã com 49 minutos, você que não pode vir hoje, amanhã, quarta-feira, nós temos cultos
6: em muitas das nossas igrejas, é a quarta-feira do grande mover de Deus, como acontece em nossa sede mundial. E nós vamos ouvir agora pastor Milton ministrando a palavra de Deus, porque ele vai estar ministrando já no primeiro horário, às 9 da manhã, nesta grande quarta-feira, uma quarta-feira, queridos irmãos, de mudança, uma quarta-feira de milagre, uma quarta-feira de restauração, uma quarta-feira de transformação. Se você não pode vir no horário das 9 da manhã, eu espero por vocês no horário das 3 da tarde. Só não pode ficar em casa, só não pode ficar em casa diante das oportunidades que Deus está preparando para você.
7: Essa ansiedade que está te devorando todos os dias, você está na angústia, você já não tem mais força para ter aquele momento com Deus, aquele momento para falar com Deus, aquele momento de sentir o envolver de Deus em sua vida, aquele momento de você sentir a voz de Jesus falar, acalmando toda a tempestade na sua vida. Mas em vez de você tomar esse tempo para Deus, o tempo está lhe tomando com as coisas que te sufocam. São lares sendo destruídos, são filhos que já não conseguem mais ter um diálogo com seus pais. É uma correria que terrível todos os dias. O esposo não fala mais com a esposa porque não dá tempo, é corrido. Não tem mais a comunhão porque os dias estão corridos, o tempo está corrido e não dá tempo para nada mais. Estamos deixando, irmãos, a prioridade de nós como crentes em terceiro lugar. Buscar primeiro o reino de Deus. Aquele momento de diálogo com Deus. Entregando as causas que para você está impossível. Aí você consegue resolver o problema com mais facilidade. Se alguém não experimentou ainda, começa a fazer desta forma, que você vai ver o quanto Deus vai se agradar, o quanto Ele vai estar pronto a te ajudar.
8: Saia em nome de Jesus, saia em nome de Jesus. Eu te repreendo, espírito da paralisia, esta paralisia que está no corpo desta pessoa, eu te repreendo agora. Sai dessas pernas, sai esta enfermidade, sai paralisia em nome de Jesus, em nome de Jesus, em nome de Jesus. Isso, igreja, vai expulsando, vai expulsando. Deus te deu poder para expulsar agora.
6: Aí está, queridos irmãos, a oração que move as mãos de Deus, pastor Milton ministrando a palavra de Deus e sendo usado por Deus para transmitir a palavra do nosso Deus na autoridade do Espírito Santo. Os demônios não resistem o poder da oração. Na quarta-feira do grande mover de Deus tem milagres. Na quarta-feira do grande mover de Deus tem libertação, tem transformação, tem palavra, tem revelação. Tudo isso em um só lugar aqui no Templo da Glória de Deus. 9 da manhã, ele mesmo, pastor Milton de Almeida, membro da nossa diretoria, na autoridade do Espírito Santo, ele quer te ajudar, povo paulistano, ele quer te ajudar, povo capixaba, povo carioca, povo mineiro, povo nordestino que está nos acompanhando, vem para cá para receber algo que Deus tem preparado para você.
9: Ouvintes do programa Voz da Libertação, quarta-feira, 9 horas da manhã, teremos aquele culto, transmissão através das emissoras de rádio. E convido vocês aqui da Grande São Paulo, região central, para estar conosco. Eu, pastor Milton, vou estar com todos vocês a partir das 9 horas da manhã naquele culto de consagração, culto de jejum, culto da busca da presença de Deus. Você que está enfermo, você que está desempregado, você que precisa de Deus, um milagre, vem estar conosco. O endereço coloque no seu Waze aí, você que vem com o seu carro, Avenida Prefeito Pereira Passos, número 10, é a entrada principal aqui do nosso Templo da Glória de Deus. Espero todos vocês logo mais às 9 horas da manhã aqui na sede mundial.
6: 11 da manhã com 54 minutos, aí está a participação do pastor Milton, já confirmando a sua presença aqui no Templo da Glória de Deus. Não se esqueça que às 3 da tarde, nesta quarta-feira, eu estarei com todos vocês e Deus fazendo prodígios e maravilhas. Queridos irmãos, neste momento nós vamos ficar com um lindo louvor que eu já vou me preparar para o grande clamor do meio-dia, mas não sai daí não, porque após as identificações das emissoras, já estaremos direto e ao vivo ali mesmo, queridos irmãos do Templo da Glória de Deus, onde está acontecendo este momento de oração. Deus abençoe sua vida, Deus abençoe sua casa, Deus abençoe Brasil. Não se esqueça, estamos aguardando por vocês aqui no Templo da Glória de Deus, nesta grande quarta-feira. Quem despede todos vocês na locução, seu irmão em Cristo, Rivar de Silva, esteve comigo também o nosso querido irmão Gustavo, e nos trabalhos técnicos, ele mesmo, nosso querido irmão Moisés. Deus abençoe São Paulo, Deus abençoe Brasil, até daqui a pouquinho, na oração do meio-dia.
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1: Que Deus abençoe, queridos irmãos. Já estamos aqui mais uma vez para o grande clamor do meio-dia. Sejam todos bem-vindos a esta transmissão. Estamos ao vivo e direto da Avenida do Estado 4568, onde está localizado o Templo da Glória de Deus, a Igreja Pentecostal Deus e Amor. Hoje é terça-feira, o último dia deste mês. Nós vamos levantar esse clamor e vamos apresentar a sua vida nas mãos de Deus. Você que está nos acompanhando pelo YouTube, Facebook, Instagram, você que nos acompanha pelo Facebook, já compartilhe agora mesmo, envia para o maior número de pessoas que você possa enviar, para que outras pessoas possam receber esse momento de oração. Você pela rede de rádio, pelo aplicativo, sejam todos bem-vindos. Nós vamos clamar a Deus agora em seu favor. O Salmo 120, a Bíblia diz: na minha angústia clamei ao Senhor e Ele ouviu a minha oração. Vamos

falar com Deus através da oração. Maravilhoso, eterno e soberano Deus, aqui estamos mais uma vez entrando na Tua presença, neste propósito de oração. Senhor, quantas vidas estão em campanhas, quantas vidas estão prostrados aos Seus pés, já Te agradecendo pelas bênçãos recebidas, pelos milagres alcançados das Tuas mãos. Senhor, aqui estamos nos unindo neste momento com o Brasil, com o mundo todo, ó Deus, que estavam aguardando este momento de oração. Senhor, a Tua promessa, ela é muito grande, quando nos diz, ó Deus, clamas a mim e responder-te-ei,

meu Deus, agora a oração do teu povo que está clamando, a oração do teu povo que está intercedendo, ó Deus, por alguém que ele conhece, por alguém que está necessitando, ó Deus. Nós cremos no poder da oração, nós cremos que por intermédio deste clamor, ó Deus, as muralhas vão cair por terra e o teu nome será glorificado. Senhor, eu coloco nas tuas mãos agora o pedido desta mulher, o pedido deste homem, o pedido deste jovem, ó Deus, eu coloco nas tuas mãos agora. Senhor, é o teu povo que almeja, é o teu povo que necessita, ó Deus, ser tocado pelas tuas mãos, como diz a tua palavra. Para onde iremos nós se somente o Senhor é que tem a palavra da vida eterna? É agora, neste momento de oração, Senhor, que a tua palavra nos diz: chorai com os que choram, se alegrai com os que se alegram. Senhor, quantas vidas estão em lágrimas neste momento, quantas vidas que estão no vale.

coloco na tua presença, Senhor, para suplicar com milhares e milhares de vidas, ó Deus, que são totalmente dependentes de ti. Eu oro por esta família, eu oro por esta criança, eu oro apresentando este jovem nas tuas mãos, apresentando, Senhor, os adolescentes, Senhor, quantas crianças que estão necessitando de um livramento, livramento para sua saúde, livramento, Senhor, para a sua vida. Livra, meu Deus, as nossas crianças do homem mau, do homem maldoso, ó Deus. O Senhor pode trazer livramento. Livra, meu Deus, e guarda, guarda mesmo, Senhor. Protege, meu Deus, esse recém-nascido. Senhor, quantas crianças que estão em tratamento com o câncer, é leucemia, é um câncer que tem judiado desta criança, ó Deus. Senhor, já nos seus primeiros dias de vida, o médico já constatou que ela possui uma enfermidade no coração. Senhor, desde o nascimento até agora, ó Deus, esta criança ainda não teve alta, ela precisa de cuidados, ó Deus. Sabemos que quando nós clamamos ao Deus que fez os céus e a terra, o grandioso milagre acontece na mesma hora. Nós sabemos, ó Deus, que quando nós invocamos o teu nome, ó Deus, o milagre acontece através da

Deus, por intermédio desta oração, é hoje, meu Deus, o dia em que toda fortaleza do inferno cairá por terra e o teu nome será exaltado. É hoje, meu Deus, o dia em que o teu povo vivenciará, Deus, o grandioso milagre. É hoje o dia que o teu povo vai viver, meu Deus, Senhor, algo novo, Senhor, através desta oração, ó, que as muralhas venham cair por terra, que todo impedimento que estava no caminho deste homem venha sair agora, meu Deus. Senhor, ele vai desfrutar da salvação, ó, ela vai desfrutar da libertação. Esta alma grita por ti, esta alma clama, este povo clama, clama porque já sabe, meu Deus, que a última palavra não vem do homem, mas vem do Senhor. Entra, meu Deus, nesta batalha, entra nesta guerra, meu Deus, agora, entra neste desafio, Senhor, e prospera sobre a vida daquele que clama. Senhor, nós oramos apresentando a área econômica da nossa nação, ó, eu oro apresentando nas tuas mãos, ó Deus, os trabalhadores que têm produzido para o crescimento desta nação. Senhor, quantas pessoas desempregadas estão, Senhor, quantas pessoas, meu Deus, que estão necessitando é da tua ajuda, é do teu socorro. Quantas pessoas, ó Deus, que aguardou tanto este momento de oração para entregar tudo nas tuas mãos, ela entrega, Senhor, nas tuas mãos a família, ela entrega nas tuas mãos, ó Deus, Senhor, a sua saúde, ela entrega os seus filhos nas tuas mãos neste momento. Meu Deus, eu creio que é por intermédio desta oração, ó, que nós iremos testemunhar

tipo de mal terá que sair, ó Deus, para que o teu nome venha a ser glorificado. Senhor, em teu nome os nossos olhos têm contemplado, o cego vendo, o mudo falando, o surdo ouvindo, os mortos ressuscitando. Em teu nome, ó Deus, nós estamos presenciando as tuas maravilhas. Em teu nome, ó Deus, os nossos olhos contemplarão, ó, portas se abrindo, restituições acontecendo, milagres, ó Deus. Em teu nome, os nossos olhos irá presenciar. Alegra este coração, ó, alegra, meu Deus, o coração, ó, desta família que foi ameaçada de morte, que estão passando, ó Deus, por um processo tão difícil. Senhor, tudo está complicado para este homem, para esta mulher, ó Deus, que está clamando, que está suplicando, que está pedindo a ti, Senhor. Ó, meu Deus, o momento é esse, a hora é agora, Senhor, que os nossos olhos irá testemunhar a salvação da família, a libertação da família. O Senhor tem o controle de tudo, ó Deus. O Senhor sabe como fazer, o Senhor sabe como realizar este grande milagre. Meu Deus, quantas vidas desenganadas pelos médicos, quantas vidas, ó Deus, que estão sofrendo na UTI, na CTI, está entubado, ó Deus. Os médicos já informou, ó, estes serão os últimos dias de paliativo que será usado para tentar restaurar, para tentar fazer esta vida voltar a viver. Ó, meu Deus, nós sabemos que é somente o Senhor que pode operar este milagre. Opera mesmo neste momento tão especial que aqui estamos, suplicando a ti, Senhor, orando pelos doentes, orando pelos enfermos, orando, ó Deus, por aqueles que estão precisando muito é do socorro do Senhor. Meu Deus, eu apresento as UTI, a CTI dos hospitais, ó Deus. Senhor, os corredores estão lotados. Senhor, são almas, são vidas que se encontra, ó Deus, carregando uma doença incurável pelos médicos, mas eu creio que agora, neste momento de oração, ó, o milagre já

Este médico, ó Deus, que teme a Ti, Senhor, está clamando, está orando, está buscando a Ti, Senhor, porque ele sabe que a sua, ó Deus, habilidade é limitada, ele sabe que a sua sabedoria é limitada, mas o Senhor vai muito além do que pensamos ou imaginamos. O momento é esse, ó Deus, o momento é agora. Eu creio, meu Deus, que as muralhas cairão por terra. Eu creio, ó Deus, que as barreiras já estão saindo do caminho deste homem, do caminho desta mulher. Senhor, honra mesmo o teu povo que está neste momento, ó Deus, precisando muito é de um milagre do Senhor. Opera este milagre, opera, Senhor, as tuas maravilhas sobre

Se, ó Deus, Senhor, quantas vidas que precisam muito de Ti. É isso, Senhor, que nós estamos fazendo, intercedendo por aqueles que nós conhecemos e por aqueles que eu não conheço, mas o Senhor conhece. Que lindo, meu Deus, é ver o Teu agir. Que lindo, ó Deus, é contemplar as Tuas mãos. Ó, meu Deus, estendida, fazendo milagres, é milagres que não se explica, é milagres que se aceitam, é milagres, ó Deus, que o Teu povo busca, que o Teu povo pede neste momento, porque já sabe, meu Deus, que o justo viverá da fé. Eu creio, meu Deus, que através desta oração, ó, todas as pestes cairão por terra. É o Teu nome que será glorificado, ó Deus. Senhor, em Teu nome, meu Deus, nós contemplaremos a bênção chegando. Eu creio, meu Deus, que quando nós oramos, o céu se abre e milagres acontecem. Nós estamos crendo, ó Deus, que através desta oração, ó, o Senhor já está indo ao encontro dos Teus servos, ao encontro das Tuas servas que estão com a Sua voz embargada pelo choro. Senhor, olhai para o Teu povo, ó Deus, olhai, Senhor, para aqueles que estão neste dia de hoje suplicando, ó Deus, clamando, ó Deus, porque já entendeu, Senhor, que através da oração, ó, chegará a libertação, ó, através da oração, ó, chegará a transformação, ó, através da oração, Senhor, toda a força do inferno já está sendo destruída, para que o Teu nome venha a ser glorificado. É agora, meu Deus, o momento de nós vivenciarmos, Senhor, algo novo acontecendo na história da nossa vida. Senhor, quantas vidas

creio que neste dia, chamado hoje, meu Deus, o Senhor fará as tuas maravilhas acontecer da noite para o dia.

tentando, ó Deus, Senhor, vencer, mas não consegue. É algo, ó Deus, que está acontecendo, é somente por uma intervenção divina. Então entra, meu Deus, entra, Senhor, e age. Entra, meu Deus, e responde. Entra, meu Deus, e resplandece o brilho da tua glória. Enche, meu Deus, enche mesmo, Senhor, porque nós cremos no grande mover.

Senhor, pelo poder do teu sangue. Oh Deus, que coisa linda, Senhor, é contemplar o teu povo em meio às adversidades. Estão invocando o teu nome. Em teu nome, ó Deus, os nossos olhos começarão a testemunhar que as tuas maravilhas estão, Senhor, oh meu Deus, oh Senhor, sendo preparada para todos aqueles que clamar as tuas maravilhas. Neste momento de oração, eu já posso contemplar, Senhor, oh meu Deus, é uma doença que ela pede para ser curada, é uma doença, meu Deus, que está sobre as mãos dos médicos. Oh meu Deus, os médicos já informou que já tentou de tudo, Senhor, mas não conseguiu, meu Deus, ajudar, Senhor, devido às limitações. Mas eu creio que o médico dos médicos, chamado Jesus de Nazaré, já está atendendo esta oração. Atende a oração deste jovem que está em cima de uma cama, sofreu um acidente, ó Deus, perdeu os movimentos das suas pernas, dos seus pés. Ó meu Deus, restaura mesmo agora, restitui para a tua glória, ó Deus. Nós estamos clamando, nós estamos pedindo, nós estamos invocando, meu Deus, porque nós cremos que através deste momento de oração, ó maravilha de Deus, o Senhor já está aí operando, meu Deus, as tuas maravilhas, operando as tuas grandezas sobre a vida do teu povo que clama, que pede, que invoca, meu Deus, neste dia de hoje. Senhor, tenha misericórdia.

agora, neste momento de oração, o Senhor já está providenciando as tuas grandes vitórias. Providencia, meu Deus, os teus milagres, para que o teu nome venha a ser glorificado. Senhor, quantas vidas hospitalizadas dentro de um presídio, em tratamento com a tuberculose, ó Deus, quantas vidas, Senhor, que estão dentro de um presídio, arrependido do pecado que cometeu, arrependido dos seus atos, dos seus crimes, ó Deus, estão pedindo uma oportunidade, da mesma esta oportunidade, da mesma, Senhor, esta oportunidade para este homem voltar a viver uma vida digna, uma vida, Senhor, de servos do Senhor. Somente o Senhor pode fazer isso e muito mais. Faz mesmo através deste clamor, Senhor, na unidade masculina, na unidade feminina, na unidade do menor infrator, Senhor. Quantos jovens, ó Deus, que já matou, roubou, quantos adolescentes, ó Deus, que são, Senhor, como prisioneiros, deixaram de sonhar, estão, meu Deus, com a sua liberdade privada. Mas nesta oração, ó, eu já estou vendo o Senhor tirando tudo aquilo que estava no coração desta pessoa. Oh, meu Deus, era maldade que fazia parte da mentalidade e do coração deste homem, desta mulher, Senhor, que agora está sendo repreendido para a tua glória. Oh, Deus, que ajuda, oh, Deus, que socorre, oh, Deus, que alivia a dor daquele que clama. Ó Deus, ó Deus, o Senhor pode acalmar a tempestade que o teu povo está enfrentando. Senhor, eu creio que grandes coisas o Senhor está reservando através desta oração. É através deste clamor, meu Deus, que os nossos olhos contemplarão o Senhor ajudando, socorrendo, resgatando a vida, a saúde. Oh, Deus, entra, Senhor, com teu grandioso milagre sobre a vida do teu povo. O teu povo suplica, o teu povo clama, o teu povo grita: filho de Davi, tem misericórdia de mim. Nós cremos, meu Deus, que neste momento de oração o Senhor fará do impossível se tornar possível. Nós cremos, ó Deus, que através desta oração, ó, o Senhor já está abençoando este santo ministério. Nós cremos, ó Deus, que o Senhor já está, ó, meu Deus, realizando uma obra completa, meu Deus, dentro deste lar, dentro desta empresa, no ambiente que esta pessoa vive. Ela clama, ela pede, ela invoca, Senhor, porque ela sabe que o Senhor é o Deus que vence todo tipo de batalha. Vence mais uma, ó Deus, entrega nas mãos do teu povo este milagre, para que todos possam saber e entender que o Senhor é diferente, que o Senhor opera, que o Senhor faz, que o Senhor age de uma forma especial. Conceda o teu milagre, em nome de Jesus. Amém e amém, Senhor Jesus. Aí está, queridos irmãos, a oração que move as mãos de Deus. Não tem coisa melhor do que receber a oração. E não tem coisa melhor do que você receber a oração, receber também a presença do nosso Deus. Queridos irmãos, eu quero fazer um convite para você que recebeu esta oração e já recebeu a bênção de Deus. Nós queremos te convidar para uma entrega total a Deus. Você vai entregar o seu caminho ao Senhor agora e vai buscar a igreja Deus e Amor mais próxima de você e já vai informar o pastor que você já tomou a decisão
de aceitar a Jesus. Então levanta suas mãos com a minha e diga: Senhor Jesus, neste momento eu entrego a minha vida para o Senhor. Salva minha alma, liberta minha vida e transforma para a tua glória, porque eu serei teu servo, tua serva, e prometo ser fiel até o fim da minha vida. Senhor, perdoa os meus pecados e as minhas falhas, porque eu quero viver transformado pelo poder da tua palavra. Diga amém. Parabéns para você que aceitou a Jesus, parabéns para você que vai reconciliar com Deus agora. Não saia daí, porque eu vou fazer mais uma oração e já vou disponibilizar para você no rodapé do vídeo 2 meios de comunicação para você entrar em contato com a nossa equipe. Vamos lá reconciliar com Deus? Você que está desigrejado dentro de um casulo, já se acomodou, Deus tem uma obra muito grande para você. Seu lugar está vazio e os dons que Deus te deu, está na hora de colocar em prática para ganhar almas para o reino de Deus. Reconcilie, dizendo: Senhor Jesus, neste momento eu me reconcilio com o Senhor. Perdoa os meus pecados, as minhas falhas, porque a partir de agora eu faço uma nova aliança contigo. Salva minha alma, perdoa as minhas falhas, porque eu prometo ser fiel até o fim da minha vida. Senhor, perdoa os meus pecados e salva minha alma. Amém. Aí está, queridos irmãos, a oração de confissão. No rodapé do vídeo tem um correio eletrônico, queraceitarjesus@ipda.com.br, ou pelo WhatsApp DDD 11 95944 4645. DDD 11 95944 4645. Ou então pelo DDD 11, mais uma vez, 95944-4645. E o correio eletrônico, mais uma vez, queraceitarjesus@ipda.com.br. Vamos orar? Senhor, aqui estou entregando essas vidas que aceitou, que reconciliou nas tuas mãos agora, ó Deus. Eles prometeram ser fiel até o fim da sua vida e congregar contigo, ó Deus, em uma das nossas igrejas. Senhor, que o Senhor agora tome a frente de tudo, trazendo a tua graça, o teu perdão e a libertação. É o que eu te peço e te agradeço, em nome de Jesus. Amém! Queridos irmãos, chegamos ao final de mais uma oração, mas não vai parar por aí, porque os nossos irmãos já estão lá no santuário. O canal Direto com Deus vai prosseguir em oração 24 horas por dia. E é para lá que nós iremos, no canal Direto com Deus. Você no YouTube, Facebook da Igreja Deus e Amor, 3 da tarde, voltaremos com todos vocês. 3 da tarde, mais uma transmissão direto e ao vivo do Templo da Glória de Deus. Você pela rede de rádio, você que está nos acompanhando pelos aplicativos da rede de rádio, mensagens cantadas na apresentação, cantora Débora e o pastor Lorival de Almeida. Quem orou com vocês, seu irmão em Cristo, Rivari Silva, diretamente da sede mundial. Que Deus abençoe, Deus guarde a sua vida de agora para todo sempre. Você diz amém.

0: para todo o mundo. 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

0: Com vocês, o programa Mensagens Cantadas. Sou o vosso irmão em Cristo, pastor Lourival de Almeida. Uma hora e meia de coisas boas para você. Seja bem-vindo ao nosso programa, com reflexões. Teremos também o momento da família, informações. Nós teremos os hinos maravilhosos da nossa gravadora, MC Music. E eu espero que você se sinta confortado através da nossa programação. Pai do Senhor, Débora.
1: A paz do Senhor, Lourival, tudo bem?
0: Estamos vivendo uma vida maravilhosa, com lutas, é evidente.
1: É verdade. E hoje estamos no horário, não temos nenhum problema, está tudo certinho, né?
0: Está tudo na paz.
1: Vamos glorificar ao Senhor, exaltá-lo através desta canção, Débora e Leia ao vivo, volume 2, Tu és Precioso.
2: 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Obrigado, Jesus. O seu amor.

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1: Tem muita gente que, ao postar qualquer coisa nas redes sociais, quando não tem a resposta desejada, elas mesmas reclamam. E aí, gente, ninguém vai curtir, não? Ninguém vai dar um like, não? É. Eu não sou adepto às redes sociais, mas nós estamos vivendo um momento de autopromoção, um momento de pessoas que querem ser vistas a qualquer custo. E de repente a gente vê um homem sendo emburrecido, não é? E se expondo de forma desnecessária, muitas vezes de forma até ridícula, né? O que as redes sociais revelam sobre o homem? Não estou pensando em coisas externas, né? Tipo localização, segurança, nada. Estou falando do homem interior, as suas complexidades, os seus traumas, as suas mazelas, as suas dores. E nossa história nunca houve, na minha opinião, pelo menos, nunca houve. Se houve, eu não conheci. Um tempo que o homem tivesse tantos mecanismos de exposição quanto nessa época que nós estamos vivendo. É uma coisa doida, né? É totalmente possível externalizar para o mundo inteiro os seus gostos, os seus planos, os seus fracassos, as suas vitórias, as suas decepções, as suas intimidades, que você está comendo naquele momento, que você comeu de sobremesa, o zoião que você fritou. Entendeu? Que faz a foto até do zoião. Eu comendo zoião. Bom, é a globalização. É o pós-modernismo. E é também o hedonismo. Infelizmente, muitas pessoas estão sendo emburrecidas em suas relações nas redes sociais ao manifestarem-se de forma reprovável. Muitas vezes, desculpe a minha expressão, mas de forma ridícula e numa velocidade estratosférica. Por uma questão de justiça, nós não podemos culpar as redes sociais por essa exposição sem fim, pois elas são boas, né? Bem concebidas. E é evidente que foram construídas para que as pessoas se relacionassem nos mais diferentes níveis, nas mais diferentes camadas sociais, distâncias. Nós somos seres sociais, seres gregários. Eu gosto de falar de seres gregários. Isso é bom. Nós somos criados para nos relacionar. Claro que sim. Elas são apenas um mecanismo, mas as pessoas usam esse mecanismo para revelar os seus recalques, os seus segredos, os seus dramas, as suas tragédias. O homem expondo, às vezes, até o que está no seu coração. No impulso insano de alardear o que acontece à sua volta ou no que está sofrendo e sentindo, o homem tem divulgado informações íntimas e pessoais a outras pessoas que definitivamente não precisavam ser informadas e, em sua maioria, muito provavelmente, nem se interessariam em ser e em saber. Mas a rede social acaba impondo às pessoas coisas assim. Nesse afã, o bom senso é jogado para as cucuias e os sem noção vão se revelando aos montões. Eu não quero nem falar da situação, eu diria, absurda de nós estarmos reunidos num local, num ambiente, e ter um grupinho sempre se comunicando com gente que está a quilômetros de distância enquanto você está sentado ao lado delas. Não quero nem falar sobre isso. Mas, infelizmente, muitos têm sido escravizados verdadeiramente, pela necessidade, da obrigação de divulgar tudo que está acontecendo e receber o famoso like, que fala, Débora?
2: Curtida,
1: né? E quando não está acontecendo nada com algumas pessoas, elas acabam até inventando, até fabricando situações a fim de render curtidas, né? Curtidas, uhum. Comentários, compartilhamentos. E é justamente nesse afã surreal que a exposição ao ridículo torna-se inevitável. E esse fenômeno tem dado o nome de um emburrecimento decorrente da necessidade de ser visto, de ser aceito, de ser proclamado, de ser louvado e de ser aplaudido. Por isso que eu não entro. Sinceramente, eu não vou ficar aplaudindo marmanjo e marmanja noite e dia. que tem pessoas que têm a necessidade de ficar sendo aplaudida. Como eu disse, o irmão que eu conheço tem esse negócio. Não sou eu que estou dizendo, pessoas dizem, ele posta. Se passou um pouquinho e ninguém deu uma curtida, minha gente, ninguém vai curtir, não? Aí começa, eu tô aqui sozinho, estão desprezando? Ah, francamente, tá sem fazer nada? Vai varrer uma sala, pega uma enxada, vai capinar um matinho, vai fazer uma horta, qualquer coisa.
2: Vai estudar a Bíblia.
1: Estudar a palavra de Deus. Tem o seu tempo, é claro, tudo tem o seu tempo. Mas, infelizmente, ouvintes amados, é assim. Quando se perde, se envereda pelo caminho insano da autopromoção para a aceitação, simplesmente o homem revelará para o mundo as lacunas da sua vida que deveriam ser sim preenchidas, mas com relacionamentos saudáveis, reais e não virtuais, que seriam aí sim, eu diria, desencadeadores de uma vida abundante e de grande satisfação que realmente se almeja ter. Repito, a exposição em redes sociais de recalques, dramas, tragédias, fofocas, traições, inimizades, decepções é uma forma errada, absolutamente solitária de se viver, de lidar com vazios existenciais e de demonstrar uma baixíssima autoestima. É. E de se mostrar o quanto você está insatisfeito consigo. De mais a mais, ao se divulgar essa pseudo-vida, uma vida mentirosa, é, você vai desnudando para o mundo a sua vidinha irreal, porque as pessoas também já não estão mais naquela, né, vamos comer tudo sem verificar o sabor, né? Então, de forma positiva, sim, podemos usar as redes sociais, mas quando você começa a achar que a solução para a sua solidão, para o famoso tenham dó de mim, passa pela exposição das suas tragédias, fica difícil. Eu gosto da frase, gosto das sentenças: quanto mais maduro, menos ofendidos ficamos; quanto mais satisfeitos, menos comparações fazemos; quanto mais amados, menos afirmação precisamos. De fato, não precisamos das redes sociais para sermos felizes, mas sim de deixar de meninices, de nos ofender menos, de fazer uma leitura correta do mundo, das pessoas e dos relacionamentos. De fato, não precisamos das redes sociais para sermos felizes, mas sim de mais gratidão no coração e de deixar de achar que somos os coitadinhos e que a grama do jardim do vizinho é sempre mais verdinha do que a nossa. De fato, não precisamos das redes sociais para sermos felizes, mas sim de amar mais, colher mais desse amor. Dessa forma, o desejo da afirmação através daquela meia dúzia de curtidas, né? Uhum. Curtidas. Nos parecerá tão ridículo que nos aperceberemos que é muito mais inteligente viver a vida que temos do que tentar mostrar o glamour de uma vida que só existe nesse reino subjetivo de uma mente insatisfeita. Ó, quero finalizar com a melhor forma de retratar a satisfação que está em nosso coração: o reconhecimento do salmista, rei Davi, sobre o motivo da sua felicidade. Mais alegria colocaste no meu coração do que a alegria deles, quando lhes há fartura de cereal e de vinho. Salmo capítulo 4, versículo 7. Pois ele segue dizendo, em paz, também do mireio, porque só tu me faz habitar em segurança. Bom, de qualquer forma, ou seja, a alegria de um homem deve ser unicamente pelo fato de tê-la no coração, porque foi colocada por Deus. Definitivamente ela não está condicionada a nada.
2: Coisa nem pessoa.
1: Exato, muito menos a redes sociais. Percebam aqui, ouvintes, não é que eu sou contra redes sociais. A Débora gosta de redes sociais, tudo. Eu participo de grupos, de um grupo de WhatsApp. Tem muitas pessoas no WhatsApp. Mas eu não sou de ficar ali, até. Eu acho que a gente tem que valorizar, não é? Muito as pessoas que estão ao nosso lado. Não sei se a Débora se lembra também de uma sentença. Muitas pessoas, ao divulgarem questões da sua vida que não tinham necessidade de serem divulgadas, estão vivendo aquilo que nós ouvimos num estudo uma vez nos Estados Unidos, né? Tem coisas que você não precisa falar, porque pessoas que não sabem ficarão sabendo, e são pessoas que não precisariam saber. Simples assim.
2: Vamos a mais uma mensagem musical após essa mensagem tão atual, né? Isso é tão bom, o equilíbrio E sabemos que aquilo ali é uma ferramenta ao nosso favor, nós não sermos escravas dela, né? Princípio e fim, a Ângela traz essa mensagem do álbum Holocausto Vivo. Vamos ouvir.

0: Alô, pastor Lorival de Almeida, alô, alô, cantora Débora Miranda. Eu estou aí neste momento parabenizando vocês por esse programa maravilhoso, programa de grande audiência aqui na cidade de Curvelo, Minas Gerais. Eu me chamo Lavo dos Santos, aprecio muito aí o quadro Minha Vida no Passado e Experiência com Deus. Um abraço a vocês aí do programa Mensagens Cantada.
1: É Beatriz de Porto Velho, Rondônia. Agradeço pelo programa e agradeço a Deus por ter colocado vocês. Eu e minha família, nós ouvimos sempre o programa Mensagens Cantadas. Deus abençoe.
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3: Paz do Senhor, irmã Débora e pastor Lorival, eu sou a irmã Veroni, aqui de Porto Alegre. 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
4: É, alguns aí estão com vozes de locutores.
5: É o estilo, né?
4: Eu gostaria de ter esse vozeirão também. Minha voz é feia, que não acaba mais, né?
5: Mas você sabe que esse negócio da voz é uma questão de... Eles dizem que quando a gente fala, devido à nossa caixa craniana, a gente tem um sentido da voz, né? A gente vê a voz de um jeito, mas quem nos ouve, ela ouve de outra maneira. Já ouviu falar disso?
4: Eu já ouvi a minha voz gravada, é...
5: Não, mas por causa da sua caixa craniana que está ouvindo aquela sua voz, tem um jeito. E quem está ouvindo a gente é outro.
4: Eu sei que você quer me confortar, meu amor, mas minha voz é feia mesmo, ponto final.
5: Eu também não gosto da minha voz no rádio, né? Parece que voz de criança, né? Vamos falar de saúde?
4: Vamos.
5: Saúde física agora, né? A gente tá lendo aqui, eu li que 56% da população tem dificuldade para usar o banheiro e tem um transdifício intestinal. Intestino preso. E a gente consegue mudar isso com, vamos dizer, mudanças de hábitos, né? Para destravar o intestino, não corra sempre nas prateleiras da farmácia para pegar um... Como chama aqueles remédios, Lorival, que usa para destravar o intestino? Que é...
4: Laxantes
5: intestinais. Isso vicia demais o intestino. Você vai estabelecer uma rotina. É possível você ensinar o seu organismo a funcionar na hora certa. Basta designar um horário para ir ao banheiro e tentar segui-lo todos os dias. Você vai criar ali uma memória intestinal. Tá estranha essa palavra, né? Memória intestinal. Reserve pelo menos 15 minutos para ficar lá depois de cada café da manhã. Aí, de repente, o seu organismo começa a seguir aquele horário. Respeite sua vontade, ou seja, a urgência de ir ao banheiro pode aparecer a qualquer momento, né? Especialmente se o corpo não é treinado com a estratégia que nós falamos agora. Então, obedeça ao seu corpo. Quando adiamos essa tarefa, as fezes ficam duras e secas. Monte um prato balanceado, isso é muito importante, com muita água. Comece o dia com um probiótico, por exemplo, um iogurte, né? E na hora do almoço, invista em uma salada temperada com limão, adicione um filé de carne grelhada ao azeite, por exemplo, e evite refeições ricas em gordura e açúcares, porque isso torna mais lenta a atividade do intestino. Beba mais água, não adianta você encher o organismo de grãos e não ter água. É outro motivo para ingerir muito líquido, só não vale abusar das bebidas gasosas, que favorecem o refluxo. A água combinada com alimentos fibrosos forma um bolo fecal mais macio e homogêneo. E qual é a recomendação? A recomendação de água gira em torno de 30 ml por quilo de peso. Então faça aí a sua conta, tá bom? Mais ou menos 2 litros de água por dia. Acerte as contas com a balança, porque os quilos a mais retardam todo o processo digestivo, criando obstáculos para as visitas ao banheiro. Pratique mais atividades físicas, porque a gente já sabe que o exercício estimula os movimentos intestinais, melhorando a frequência das idas ao toalete. E você sabia que quem toma muito remédio com tarja preta tem intestino preso? Tipo antidepressivos, eles favorecem a prisão de ventre. Então, demos aqui algumas dicas para vocês destravarem o intestino.

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1: Tudo bem, atenção, ouvintes do programa Voz da Libertação, para este comunicado, para este convite especial aqui no programa Voz da Libertação. Eu quero chamar a sua atenção para esta terça-feira, culto especial, na Igreja Pentecostal Deus e Amor, Rua São Clé de Carvalho, número 75. É o culto da família. Venha participar conosco nesta terça-feira, no culto da família, na Igreja Deus e Amor, 9 da manhã, 12h, 14h e 19h.
2: Vai ter vida sim.
1: Deus vai estar, amados ouvintes, abençoando a sua vida conjugal, teu casamento que está indo de mal a pior. Nesta terça-feira, com imenso prazer, nós estaremos orando para Deus restituir o teu casamento, o seu lar, a sua família, na Igreja Deus e Amor, na Rua São Clé de Carvalho, número 75, mais uma grande campanha da família aqui no Templo da Glória de Deus. Nove da manhã, 12h, 14h e 19h, escolha um horário e venha participar conosco no culto da família da nossa Igreja Pentecostal Deus e Amor. Você católico, você que é de outra denominação, traga toda a sua querida e amada família para receber as orações na nossa Igreja Deus e Amor. E lembrando que nesta terça-feira, 19h, a campanha da família com o Ministério de Casais. Teremos a presença marcante do nosso irmão em Cristo, o pastor Ivanir, vindo da cidade de Eubanque da Câmara, estará pregando a palavra e também vai estar orando pelos dons do Espírito Santo. Nesta terça-feira, na campanha da família, na nossa Igreja Pentecostal Deus e Amor. Vida. Nosso irmão pastor Ivani, ele que é o dirigente da nossa Igreja Deus e Amor, da cidade de Eubanque da Câmara, ele que reside na cidade de Santos Dumont, vai estar conosco nesta terça-feira, orando para Deus abençoar a tua casa, para Deus abençoar o seu lar, a tua família, na Igreja Pentecostal Deus e Amor. Traga documentos, fotografia, peça de roupa. Traga ouvintes, porque terça-feira o nosso irmão em Cristo, o pastor Ivanir, juntamente com a sua esposa, estarão orando para Deus abençoar o teu casamento, a tua casa e a tua família na Igreja Pentecostal Deus e Amor. Vai ser uma noite de bênção, será uma noite de vitória na Igreja Pentecostal Deus e Amor. Este homem de Deus, pastor Ivanir, pregando a palavra e orando para Deus abençoar a sua vida na campanha da família.

0: 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Em um dia muito quente, um corvo sedento voou por todo aquele campo à procura de água. E por um longo tempo, aquele corvo não conseguiu encontrar nenhuma gota. E ele se sentia muito fraco e já quase desistindo de manter a esperança de beber pelo menos uma gotinha de água. De repente, aquele corvo viu um jarro de água bem abaixo dele. E ele fez um voo rasante direto para baixo para ver se havia alguma gota no interior daquele jarro. Sim, ele podia ver um pouquinho de água no interior daquele jarro. E aquele corvo tentou enfiar a cabeça dentro do jarro. Mas infelizmente ele descobriu que o pescoço do jarro era muito estreito para que a sua cabeça passasse por ali. Mas ainda ele insistiu e tentou empurrar a jarra para baixo para que a água fluísse para fora, para que ela despejasse a água que estava no seu interior. E assim ele descobriu, contudo, que o jarro era pesado demais para ele. Ele não conseguia entornar aquele jarro. Então aquele corvo pensou seriamente durante um tempo. E então, olhando em volta, ele viu umas pedrinhas. De repente ele teve uma boa ideia e ele começou pegando as pedrinhas uma por vez e deixando-as cair dentro do jarro. À medida que mais e mais pedras enchiam o jarro, o nível foi subindo e ficou alto o suficiente para que o corvo bebesse aquela água. O plano funcionou. O seu plano tinha funcionado. E eu posso trazer para você essa história trazendo um grande exemplo. Se você tentar o suficiente, você pode rapidamente encontrar uma resposta para o seu problema. Aqui o mais importante é saber que a primeira tentativa traz muita esperança. E quando ela não funciona, às vezes nos traz desânimo e desistimos do intento. Mas a palavra do Senhor diz que somos mais do que vencedores. A palavra do Senhor diz que um dos frutos do Espírito é realmente a persistência. É estar insistindo. É estar sempre tentando uma, duas, três, quatro, cinco vezes. E sabemos que tudo podemos por Jesus naquele que nos fortalece a cada dia. Não desista, mesmo que seja difícil. Continue em oração. Continue fazendo a sua parte. E Deus fará o resto por você.
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0: 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Triunfo da Igreja, hino bonito, vamos ouvir. Novos Valores, volume 3.

0: Meu nome é Dinólia, eu falo aqui de Mauá, São Paulo. Eu amo mensagens cantadas, amo todos os quadros. Uma experiência com Deus, minha vida no passado, quadro da família, conhecendo melhor sua Bíblia. Eu amo muito, tenho aprendido muito com vocês.
1: Aqui quem está falando é a irmã Laíde, aqui da cidade do Jardim Ingá, no Goiás. Eu quero falar para vocês que eu sou de outro ministério, sou Assembleia de Deus, mas eu amo esse ministério. Não perco um dia esse programa. Tenho feito campanhas e mais campanhas através desse programa e Deus tem me abençoado ricamente. É um programa que está dentro do meu coração e eu amo muito vocês dois.
2: Eu sou a Eliette, aqui de Porto Velho. É um prazer falar com vocês. Sou muito feliz com o programa de vocês. A gente aprende bastante.
3: Aqui é a Zenilda, da Igreja Deus é Amor. Moro aqui na Fazenda Barreira, município de Patos de Minas. O PMC tem uma audiência muito boa aqui na Fazenda. É momento da família, dica de saúde.
4: Muito obrigada a todos vocês que estão mandando o seu recadinho, a sua mensagem de voz aqui para o nosso WhatsApp. Mande a sua mensagem também para 98292-3392. DDD 11 98292-3392 e desde já o nosso agradecimento.
5: Muito bem, ouvintes amados, e olha, algumas coisas interessantes aqui para vocês, né? A gente sempre tem coisas interessantes, a gente traz para vocês. A primeira tradução completa da Bíblia para o inglês foi feita por Wycliffe em 1380. Martinho Lutero foi o primeiro tradutor da Bíblia para a língua alemã. E na biblioteca da Universidade de Göttingen, Alemanha, existe uma Bíblia que foi escrita em 470 folhas de palmeira. Interessante, hein? Como assim, né? Difícil, gostaria de ver. O livro mais antigo da Bíblia não é Gênesis, mas Jó. E acredita-se que foi escrito por Moisés quando esteve no deserto. O primeiro salmo encontra-se em 2 Samuel. Não é no livro de Salmos. 2 Samuel, capítulo 1, versículo 19 até o 27. Uma elegia de Davi em memória de Saul e o seu filho Jonatas. A Bíblia contém 1189 capítulos. Esther 8, 9 é o maior versículo da Bíblia. São algumas curiosidades que certamente você já ouviu, mas que a gente sempre traz para você aqui, tá? E uma só também, Débora, bem curiosa, que muitas pessoas nunca pararam para pensar. Dos quatro evangelistas, só dois andaram com Jesus, Marcos e Lucas. Dos quatro evangelistas, Marcos e Lucas, os outros não, tá certo?
6: Interessante.
5: São curiosidades para vocês aqui no nosso programa Mensagens Cantadas.
4: Eu confio em Deus, canta Caterine Magalhães.

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1: E nós vamos ao Momento da Família. E hoje, na verdade, eu gostaria de falar de 5 valores a serem recuperados. 5 valores a serem recuperados nas nossas famílias. Em primeiro lugar, eu gostaria de falar sobre respeito, né? Já ouviu falar daquela frase, respeito gera respeito? Violência gera violência, enfim. Agora, se a gente pegar essa palavra respeito, ela tem muitos significados. Apreço, consideração, significa acatamento, obediência, enfim. Por que as pessoas ferem quem mais amam? É uma pergunta para a gente pensar. E como seria a família se todos se respeitassem? O apóstolo Paulo, ao escrever as suas epístolas sobre os deveres domésticos, ele disse: mulheres, cada esposa deve respeitar o seu marido. Filhos, respeite o seu pai e sua mãe, quer dizer, honre seu pai e sua mãe. Para os pais, não provoqueis vossos filhos a ira. E o que Pedro disse aos maridos? Tendo consideração para com a vossa mulher como parte mais frágil, tratai-a com dignidade. Então a palavra respeito, ela tem que estar em primeiro lugar. Porque as pessoas são pessoas únicas, têm as suas diferenças, têm as suas opiniões. E nós devemos respeitar a cada um, independente de ser nosso parente, nossa família ou não, né? Outro valor a ser recuperado em nossa família: lealdade. A palavra lealdade pode ser definida como qualidade de alguém fiel. Pode significar firmeza nas afeições, nos sentimentos, perseverança. Podemos dizer que lealdade significa observância rigorosa da verdade, da exatidão, né? Podemos incluir ainda franqueza, sinceridade, enfim. Todos esses valores que estamos estudando têm a ver com caráter. Com caráter. Uma das definições de família é: a família é o lar, onde temos a forma que forma o nosso caráter. O lar é a forma. Assim como você assa um bolo, você vai definir o formato daquele bolo, né? Se tem tipos variados de formas, coração, redonda, retangular, enfim. Da maneira que você quer formar o caráter do seu filho, é a atitude dentro do lar, é o exemplo dentro do lar, enfim. A família é a oficina modeladora do caráter da pessoa. Então os pais devem ser para os filhos um exemplo de lealdade. Adultos leais tiveram um lar leal. E o inverso também é verdade. Pessoas leais protegem os ausentes, não aceitam difamação, resistem aos fofoqueiros e lutam pela verdade. Lealdade. Se não tiver a lealdade dentro do lar, dentro da família, este lar não vai subsistir.
2: Vem chegando para cantar agora a Cristina Santana. O hino é O Meu Socorro, do CD Deus no Controle. Vamos ouvir.

0: está no ar a sessão da criança. E eu aqui estou chegando, a tia Débora, com bastante alegria, meu coração satisfeito e muito, muito agradecida a Deus. Esta semana eu senti de ser mais agradecida do que estar pedindo as coisas. É claro que Deus sempre está ouvindo as nossas orações, não é? Mas, às vezes, não sei se acontece isso com você, mas quando eu vou orar, Eu não começo a minha oração dizendo, Senhor, abençoa esse, abençoa aquele, abençoa minha comida, abençoa... Não, eu não consigo. Eu tenho de começar a minha oração sempre dizendo, ó Deus, muito obrigada por isso. Obrigada pelo dia, pela minha comida. Vocês acreditam que tem gente que nem se lembra de agradecer a Deus?
1: Oh.
0: Verdade. Deus cuida da gente. Deus ama tanto a gente. E às vezes a gente não reconhece isso, não é verdade? Então, vai aqui o meu conselho. Aliás, vai aqui uma dica. E essa dica vem da palavra de Deus. Seja uma criança agradecida, vai. É tão bom a gente ter as coisas, não é? Ter conforto, ter uma casa para morar, ter Deus em nossa vida, cuidando da gente. É tão bom ter Deus, não é? Mas não podemos esquecer de agradecer a Ele sempre pelas coisas que Ele tem nos dado e principalmente o que Ele tem sido a todos nós.
2: Ei, tá na hora da historinha. Vamos ficar bem quietinhos pra

0: Estava escravo no Egito. E tudo que a Bíblia fala é verdade, porque a Bíblia Sagrada é a boca de Deus. Tudo que Deus quer que a gente faça está ali na Bíblia Sagrada. E esta história, ela aconteceu de verdade. O povo de Deus estava ali. E então Deus havia ordenado a Moisés, um homem que era obediente ao Senhor, que ele fosse falar com o rei Faraó, que deixasse o povo ir embora. Moisés foi falar com o Faraó isso, mas Faraó não queria deixar o povo ir embora e queria que o povo ficasse ali escravo, trabalhando de graça para ele. Pois é, o povo de Deus estava naquela terra trabalhando com todo tipo de serviço. E se o serviço não fosse bem feito, eles recebiam chicotadas como castigo. E então, Deus vendo que o rei Faraó continuava com seu coração mau e não queria obedecer a Deus, Deus começou a mandar o seu castigo sobre a terra onde o rei Faraó estava morando. E vocês já sabem as primeiras pragas que Deus mandou sobre o Egito. Mandou que todas as águas dos rios e dos mares se tornassem em sangue. E então Deus mandou a segunda praga, aonde havia milhares e milhares de sapos por todos os lados. E o rei Faraó não queria obedecer a Deus. Deus mandou a terceira praga, o terceiro castigo, enviando mosquitos. E o Egito foi infestado por todo tipo de mosquito. Ainda assim, o rei Faraó continuava desobedecendo a Deus. E vocês sabem que desobedecer não é bom, é pecado. Então Deus deu mais uma chance para o rei Faraó obedecê-lo. Ele não quis. Deus mandou então as moscas, aquelas moscas grandes, mutucas, que começou a picar todo o povo do Egito. Meu Deus, olha só o castigo de Deus. A gente sabe que Deus ama todas as pessoas. E mesmo o rei Faraó sendo desobediente a ele, Deus o amava. Mesmo quando nós pecamos, Deus ama e continua amando a gente. Ele não ama o pecado, a coisa feia que a gente faz, o que a gente pensa, o que a gente fala. E Deus dava mais chances para o rei Faraó obedecê-lo, deixando o povo dele ir embora daquela terra. Mas o rei Faraó continuava com o coração duro e dizendo:
1: não adianta. Você pode mandar a praga que você quiser, mas eu vou continuar a proibir o povo de Deus de sair da minha terra.
0: Ah, já que é assim, então Deus mandou mais uma praga, a quinta, onde todos os animais morreram por causa de uma doença. Moisés estendeu a mão sobre o Egito, porque Moisés era obediente. E se Deus havia dito que ele estendesse a mão sobre o Egito, ele obedecia. E ele fez isso. E por ordem de Deus, quando Moisés estendeu a mão, o que aconteceu? Uma praga em todos os animais, que muitos morreram. E grande foi a perda para os egípcios. Depois veio a sexta praga. Ah, porque Faraó continuava resistente. E diante dessa resistência de Faraó, Deus mandava mais pragas sobre o Egito. Desta vez, Deus novamente falou com Moisés:
2: Moisés, encha a sua mão de cinzas, chame Arão e faça o mesmo, e que vocês joguem essas cinzas para os céus. E quando vocês jogarem as cinzas para os céus, elas se transformarão em feridas em todo o Egito, tanto nos animais, também como nas pessoas.
0: Meu Deus, eu imagino quanta tristeza, quanta dor as pessoas estavam passando. Era ferida na cabeça, no corpo todo, das pessoas, dos bichos, dos animais, de todos que moravam no Egito. Todos estavam doentes, tiveram grandes feridas no corpo que doíam horrivelmente. Ah, mesmo assim, vocês acham que Faraó amoleceu seu coração e obedeceu à ordem de Deus?
1: Não, não, não adianta. Eu não quero. Eu não vou deixar o povo de Deus sair daqui. Não adianta. Eles vão continuar a trabalhar como escravos meus. Eu não vou pagar nada a eles. Eles vão continuar a trabalhar para mim de graça. Eu não vou deixar o povo de Deus sair aqui do Egito.
0: Deus começou a mandar mais pragas. Agora veio a Saraiva. Saraiva? Sim! Chuva de pedras! Por todos os lados! Começou a chover pedras de gelo de um tamanho como a gente nunca tinha visto. E aquela chuva começou a quebrar tudo. Começou a estragar o milho, a plantação de trigo. As folhas foram arrancadas das árvores. As flores ficaram todas amassadas. E os homens que estavam fora de suas casas foram mortos. Vejam, crianças, como o pecado estraga as coisas. O pecado, ele estraga a nossa vida, a nossa família, estraga a nossa sociedade, estraga a nossa cidade. O pecado estraga tudo. Por isso que o mundo está assim hoje, porque nós pecamos. A Bíblia fala em Romanos 3:23 que todos nós pecamos e fomos afastados de Deus. Mas ainda bem que há solução para o pecado. Qual é, tia Débora? Qual é? Ah, crianças, Moisés e Arão bem sabiam qual era a solução para que todas aquelas pragas não caíssem e não viessem mais sobre a terra do Egito. E hoje também nós sabemos que a solução para o pecado é Jesus. Jesus morreu na cruz para nos libertar do pecado, que quando a gente pecasse e a gente orasse, Senhor, perdoa meus pecados, nós ficássemos limpos. Ah, que maravilha! Mas ele não somente ficou morto ali 3 dias, no terceiro dia a Bíblia fala que Jesus ressuscitou. Jesus não está mais na cruz, não está num crucifixo pendurado ao pescoço de uma pessoa, ele está nos céus, ao lado de Deus. E um dia ele voltará para buscar a gente, para ir morar com ele. Ah, esse rei Faraó tinha um coração muito, mas muito manchado pelo pecado. E vocês sabem, crianças, que desobediência não é uma coisa boa. Ela traz muitas consequências. Quando a gente desobedece, o que acontece? A mamãe e o papai têm que castigar a gente. A gente às vezes perde coisas gostosas que a gente poderia brincar. Não é verdade? Porque o pecado é uma coisa horrível que a gente não deve praticar. É claro que às vezes a gente pratica o pecado. A gente fala palavrão. A gente pensa coisa ruim. A gente cola na prova. Mas ainda bem que Jesus, o único filho perfeito de Deus, ele perdoa os nossos pecados quando a gente se arrepende de verdade. Ah, Que barulho é esse? Gafanhotos? Meu Deus! Veio a oitava praga sobre o Egito, porque o coração do rei Faraó continuava duro.
1: Eu não vou obedecer. Eu não vou libertar o povo aqui da minha terra.
0: Crianças, ouçam. Imagine você chegar na sua casa, abrir a porta e ter gafanhoto no sofá, gafanhoto no armário, dentro da geladeira, na cama, no banheiro. Meu Deus, que coisa horrível! São bichinhos pequenos, mas vinham tantos de uma vez que formavam verdadeiras nuvens. E aquela nuvem de gafanhotos escureceu todo o ar. E eles pousaram sobre a terra e começaram a comer todas as folhas. Meu Deus, que coisa horrível! Comendo também as flores, o capim. O capim verde já não existia mais. Era a oitava praga que Deus mandava sobre o Egito para que o rei Faraó fosse castigado do seu pecado da desobediência. Então, de repente, Moisés e Arão estavam esperando que Faraó os procurasse e dissesse: ah, eu vou me arrepender, eu vou deixar o povo ir embora. Mas que nada. O coração dele era muito, mas muito feio, duro, desobediente. Mas Deus o amava. Mesmo assim, da mesma maneira que ama você e ama a tia Débora. É a Bíblia quem diz: porque Deus amou o mundo de tal maneira. É o que diz a Bíblia no livro de João, capítulo 3, versículo 16. E eu acredito que Deus ama a gente do jeito que a gente é, porque a Bíblia é a palavra de Deus. E quando Deus fala, acontece. Tudo que Deus fala é verdade. Deus é poderoso. Deus é amoroso. Ele cuida de nós. E a sua palavra não falha jamais. Mesmo com mais uma praga, o rei Faraó não queria obedecer. Então Deus continuou mandando castigo sobre a terra do Egito. E agora, de repente, tudo ficou escuro. Ah, que escuridão! Não se enxergava nem um palmo diante dos olhos. E era pleno dia, mas o sol não brilhava mais. Parecia noite. Era mais uma praga, a praga da escuridão que descia sobre toda a terra do Egito. E passaram dias e dias, e todo o povo na escuridão. Menos onde estavam os filhos de Deus. Menos onde estava o povo de Deus. Mas tia Débora, agora com certeza o rei Faraó vai libertar o povo da escravidão do Egito. Será? Três dias se passaram. Foram os três dias de escuridão. Os homens, eles resolveram ir para suas casas, tinham medo e não se atreviam a sair. Ah, eu também não sairia da minha casa. E você? Neste momento, o rei Faraó começou a ficar apavorado dentro do seu palácio.
1: Meu Deus! O meu palácio está na escuridão também. O que eu vou fazer nessa escuridão agora?
0: Mas crianças, cedo ou mais tarde, o rei Faraó teria de obedecer a Deus, porque Deus não se deixa zombar. Deus é maravilhoso, Ele ama a gente. Ele tem uma paciência. A Bíblia fala que Deus é longânimo, ou seja, Ele tem muita paciência com a gente. Mas vai chegar um momento que Ele vai ter que fazer alguma coisa. Deus não se deixa zombar. Nós não podemos zombar de Deus e ficar desobedecendo. Não! Deus quer que nós sejamos obedientes, assim como foi Moisés e Arão da nossa história. Vejam, crianças, estava tudo escuro. Era de noite. E o coração de Faraó, a Bíblia fala que continuava endurecido.
1: Não, não e não. Eu não vou deixar o povo sair.
0: Mas não é possível. Que faraó desobediente. Que rei mau. Eu imagino que o coração dele estava todo manchado de tanto pecado. Ah, que coisa horrível quando uma pessoa desobedece. Todas as coisas começam a sofrer. Toda a terra do Egito. O povo do Egito, menos o povo de Deus, mas todo o povo do Egito começou a sofrer por causa da desobediência de uma pessoa. Vocês estão vendo como o pecado traz consequências horríveis? Era de noite. Todas as pessoas do Egito foram dormir como sempre. Eles não tinham a mínima ideia o que aconteceria naquela madrugada, naquela noite. Mas o povo de Israel bem sabia. Ninguém foi dormir. Todos estavam acordados. Lá todos estavam se vestindo e se preparando para algo maravilhoso que iria acontecer. O povo estava se preparando para partir. Arrumaram tudo o que podiam, que queriam levar para a viagem. Mas tia Débora, eles iriam fugir? Eles tinham de obedecer a Deus. Deus já tinha dito a Moisés que naquela noite o povo deveria sair em viagem. Sair do Egito em direção à linda terra de Canaã. Isso Deus tinha dito. E quando Ele fala, todo o povo obedece. O povo de Deus obedece. Quando Deus fala, Deus quer que obedeçamos a voz dEle, porque isso agrada ao Senhor e nós somos abençoados e protegidos. Começaram a juntar louças, móveis, começaram a juntar os seus rebanhos, tudo naquela madrugada. Mas antes da viagem, todo o povo de Deus ainda tinha que comer alguma coisa, porque a viagem seria muito, muito longa. As mães do povo de Deus, em todas as casas, tinham matado um carneirinho. O bolo e o carneirinho foram servidos à mesa, porque todo mundo iria jantar antes de ir embora. E foi como uma festa. E era realmente uma festa, não é, crianças? Pois nesta noite, o povo de Deus seria liberto das mãos do rei mau, do rei Faraó. E eles começaram a festejar. Festejavam a festa da libertação. Mas que fazia agora cada pai de família? A mãe preparava o bolo, o carneirinho. E os pais do povo de Deus, o que estavam fazendo? Ah, vejam que interessante. Deus mandou que todos os pais pegassem uma vasilha com o sangue do carneirinho que havia sido preparado para aquele jantar. E com aquela vasilha, eles fossem para fora das casas. E então, os pais pegaram e começaram a pintar as batentes da porta com o sangue, do lado direito e do lado esquerdo, e também um pouco em cima daquelas portas da casa do povo de Deus. E todos os pais fizeram isso, porque o próprio Deus havia dito. E o nosso Deus, quando Ele diz para fazer alguma coisa, nós temos de fazer. Às vezes Deus usa a mamãe, o seu pai, a sua professora, para falar com você, e você precisa obedecer, porque é Deus quem está falando. E quando Deus pede que você faça alguma coisa, é para a sua própria proteção, para o seu próprio bem. E os pais do povo de Deus, todos os papais, começaram a pintar com o sangue do cordeirinho todas as portas da casa do povo de Deus. Então todas as portas do povo de Israel ficaram vermelhas de sangue. E assim, depois que eles pintaram todas as portas, elas foram trancadas. E já eram altas horas da noite. E agora viria a décima praga, que Deus haveria de mandar sobre Faraó e todo o povo do Egito, porque o coração

com a espada na mão, e cada anjo começou a passar por todas as ruas. E começou a entrar em todas as casas, e onde chegava o anjo, morria o filho mais velho daquela casa, e ele de repente estava morto em sua cama. E o anjo também entrou no palácio do rei, pois o anjo entrava em todas as casas dos egípcios. Olha como nosso Deus é poderoso, crianças. Os anjos também chegaram perto das casas do povo de Israel, do povo de Deus. As casas eram tão simples e os anjos poderiam ter entrada facilmente, mas os anjos não entravam. O anjo não entrava na casa do povo de Deus, porque quando chegava a uma porta, o que que o anjo via? O anjo via o sangue nas batentes das portas, e ele então não entrava. O sangue era o sinal para o anjo que ele não entraria para matar o filho mais velho daquela família. Crianças, eu fico até emocionada de ver como nosso Deus é poderoso, como nosso Deus cuida do seu povo. Deus estava cuidando do povo dele para não morrer nenhum filho primogênito, o mais velho de cada casa. E Deus, este mesmo Deus que fez isso, que mandou o anjo até a terra do Egito, é este Deus que nós servimos, que cuida de nós quando estamos passando por momentos difíceis, de perigo. Ah, como nosso Deus é poderoso! Eu louvo a este Deus. Louvado seja o nome do nosso Senhor Deus. O anjo do Senhor foi descendo e entrando em cada rua, e quando ele não via o sangue na porta daquela casa, o anjo entrava e matava o filho mais velho daquela família. Vejam, crianças, que o sangue salvou o povo de Israel, o povo de Deus. E hoje, nós não precisamos de sangue de cordeirinho para nos salvar. Hoje nós temos o sangue de Jesus, que nos traz salvação. Quando a gente aceita Jesus, nós podemos ganhar um grande presente, que é a nossa morada no céu. E temos o nosso nome escrito no livro da vida. Você já tem essa salvação? O povo de Israel foi salvo pelo sangue. E nós hoje, que somos o povo de Deus, nós também seremos salvos pelo sangue de Jesus. Se você ainda não tem certeza, você mãe, pai, você criancinha que nunca aceitou Jesus, vocês orem comigo agora esta oração para aceitar a Jesus. Senhor meu Deus, obrigado por esta história, obrigado pelo seu amor por mim e por toda a minha família. Perdoa os meus pecados, a minha desobediência, escreve o meu nome no livro da vida para minha salvação.

0: Oi, tia Débora, tudo bem? Aqui quem fala é o Miqueias, de Brasília, Santa Luzia. Eu gosto muito das suas historinhas. Tchau, beijo, paz do Senhor.
1: Oi, tia Débora, meu nome é Eduardo, eu moro em Alagoinhas, Bahia.

0: aceitar os outros. Entenderam? Vejam que um dos alvos do fazedor de discípulos é ensinar seu discípulo a alimentar-se de forma que ele possa, mais tarde, alimentar também outros. E antes de conhecer os métodos mais adequados, podemos dizer, a serem adotados no trabalho de discipulado, nós precisamos conhecer de antemão o que significa ser discípulo, né? É necessário que tenhamos certeza de que eles mesmos são discípulos, pois quem não é discípulo não pode discipular. Então, em síntese geral, toda pessoa nascida de novo é um milagre da graça de Deus. E somente podemos dizer aquela obra de transformação regeneradora através do Espírito Santo vai transformar um vil pecador em uma pessoa completamente apta para fazer o serviço do reino de Deus. Mas a gente não pode esquecer da necessidade que os novos convertidos, os novos discípulos, têm de cuidados especiais e imediatos. Eles precisam de ajuda no sentido de adaptarem-se à sua nova vida, àquela nova condição de vida. Os novos convertidos, eles carecem urgentemente de um meio ambiente propício ao desenvolvimento da vida cristã. E é claro que não vão sobreviver sem o aconchego de um lar espiritual, de um discipulador. E o longo tempo que se deixa passar entre a pessoa ter aceitado Jesus e a integração dela, sem dúvida alguma, é fator negativo. Não pode ter esse tempo longo para você começar a cuidar de novo convertido. Ou seja, desde que ela aceitou Jesus, imediatamente você precisa dar já esse apoio, né? Porque a decisão, eu digo que é 5%, né? O seguimento a essa decisão é 95%. Então, é importante você estar ao lado dela logo após que ela aceitou Jesus. Eu creio que no mesmo dia ou no dia seguinte já deve ter este contato, o início do discipulado. É claro que esse tema, ele é muito longo. Eu somente quis aqui relembrar a vocês o principal objetivo do discipulador. É claro que a gente vai continuar falando e vamos chegar a este ponto de responder à pergunta desta irmã, por que nós temos esta missão de evangelizar. Por hoje é só, nas próximas programações prosseguiremos com este mesmo título, o discípulo e a missão de discipular. Nosso WhatsApp para seu contato é 11 982923392, e eu peço aos irmãos que aceitaram Jesus e que não tenham aí uma pessoa para apoiar-lhe no início da sua fé, para te ajudar no início desta caminhada com Cristo, mande-nos sua mensagem neste WhatsApp e estaremos enviando uma pessoa para lhe apoiar. Se despede Débora Miranda, na paz do Senhor, e até a próxima edição.
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Paz do Senhor Jesus, ouvintes do programa Voz da Libertação. Estamos ao vivo nessa tarde abençoada por Deus e quem está na apresentação é vosso irmão em Cristo, pastor Wesley Souza, direto nos estúdios aqui da sede estadual de Juiz de Fora. E você está ouvindo o programa Voz da Libertação, programação local nessa tarde. Tarde abençoada por Deus, agora são 14 horas com mais 19 minutos, aqui mesmo, em Juiz de Fora.

Nessa tarde, para trazer para você o melhor da Igreja Pentecostal Deus e Amor. Deus abençoe você que está nos acompanhando através do rádio, você que está nos acompanhando através do YouTube. Deus abençoe você que está nos acompanhando nessa tarde, tarde abençoada por Deus, tarde de vitória. Daqui a poucos minutos, daqui a pouquinho, pastor Silvinei no Santo Altar, a igreja está em oração. Vamos ouvir a oração? A igreja já está em santa oração a Deus, a igreja está preparada a Deus para receber nessa tarde. Pastor Silvinei, daqui a poucos minutos, estará no santo altar pregando a palavra de Deus e orando por todos aqueles que comparecer nessa tarde. Tarde abençoada, tarde de vitória, hoje terça-feira. Estamos já chegando no final desse mês, então você não pode ficar de fora. Grandes concentrações, grandes eventos está acontecendo na nossa sede estadual de Juiz de Fora. E você que está na audiência, você que está na grande Juiz de Fora, você que está na cidade adjacentes, você não pode ficar de fora. Deus abençoe você que está no YouTube nos acompanhando. Deus abençoe sua vida, você que está nos acompanhando no YouTube, você que está nos acompanhando através do aplicativo, você que está nos acompanhando nessa tarde, que Deus abençoe sua vida. Eu sou o pastor Wesley Souza, estamos ao vivaço nessa tarde, trazendo o melhor da Igreja Pentecostal Deus e Amor, Igreja das Grandes Concentrações e Palco dos Grandes Milagres.

Você que está nos escutando na Grande Juiz de Fora, você que está nos escutando através do YouTube, daqui a pouquinho vou fazer aquele grande clamor. Hoje é dia de oração, hoje é dia de busca da presença de Deus. Daqui a pouquinho vou estar fazendo aquela oração forte em teu favor, em favor da sua vida, em favor do seu lar, da sua família. Você que está no YouTube me acompanhando aqui, já deixa aí o seu pedido de oração, já deixa aí o seu pedido de oração, já deixa o seu nome para mim orar por você, porque daqui a pouquinho estarei orando por você, estarei clamando a Deus pela sua vida, pelo seu lar, pela sua família. Daqui a poucos minutos estaremos orando por você, ouvinte, você internauta, porque hoje é dia de vitória, hoje é dia de bênção, hoje é dia que Deus já está manifestando o seu poder para nos abençoar.

0: Deus vai abençoar a tua vida, Deus vai abençoar o teu lar, a tua família, Deus abençoe a irmã Rita que está na audiência, Deus abençoe você que está chegando agora, Deus abençoe, vamos orar por todo mundo daqui a pouquinho, a informação vai sair, o mal vai sair, olha só, minha irmã está pedindo oração, daqui a pouquinho estaremos orando por você, estamos ao vivaço nessa tarde abençoada por Deus, estamos direto aqui nos estúdios, aqui mesmo, né, grande Juiz de Fora. E eu quero convocar todos para estar conosco nessa quarta-feira. Antes de chegar a quarta, tem a terça-feira. Terça-feira temos concentração agora. Você que está em Juiz Fora, dá tempo de você chegar aqui na sede. Nós temos uma concentração poderosa nessa tarde. Pastor Silvinei daqui a pouquinho estará no Santo Altar pregando a palavra de Deus, orando por todos. E eu tenho certeza que você vai tomar posse da sua vitória, da sua bênção, através do poder do Espírito Santo de Deus. E à noite temos o culto dos casais. Você que é casado, você que está orando pelo seu relacionamento, pela sua vida sentimental. Você é mulher, você é homem. Hoje temos o culto dos casais. Hoje à noite, às 19 horas, concentração aqui na rua Sancré de Carvalho, número 75, setor central.
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0: A presença de Deus é notória, a presença de Deus é forte neste lugar. Igreja Pentecostal Deus de Amor, aqui de Juiz de Fora, rua Sancré de Carvalho, número 75, setor central. Deus vai manifestar o seu poder nessa tarde. A glória de Deus vai ser manifestada. E daqui a pouquinho, você que está no YouTube, vamos estar orando por você. Já deixa o seu pedido de oração, já deixa o seu nome, Luquinha, está conosco no YouTube, Deus abençoe, vamos orar pelo irmão Manuel, vamos orar por todo mundo daqui a pouquinho, segura aí, daqui a pouquinho tem oração aqui dentro dessa programação, hein? É oração, oração que vai mover as mãos de Deus. Você que está nos acompanhando através do YouTube, como que é mais fácil você colocar aqui nos comentários o seu nome, lugar que você está nos acompanhando. Olha aí, nossos irmãos de Pernambuco, Goiânia, Pernambuco, um forte abraço a todos meus irmãos de Goiânia, Pernambuco. Coloque aí no YouTube aí de qual região do Brasil você está me acompanhando agora. Coloca no YouTube agora qual região, qual cidade. Vamos lá, vamos conversar um pouco aqui dentro dessa programação. Vamos falar um pouquinho aqui, porque coisas grandes o Senhor está fazendo através das nossas vidas, através do nosso lar, através da nossa família. Então vamos lá, vamos colocar aqui de qual região você está nos escutando nessa tarde abençoada. Eu quero falar o seu nome, quero falar de qual região você está me escutando. Eu quero aqui falar de você e orar por você também. Você pode colocar aí nos comentários qual região você está nos assistindo agora, nos acompanhando, porque eu sou o pastor Wesley Souza e estou aqui trazendo o melhor da Igreja Deus e Amor dentro dessa programação local. Estou aqui trazendo uma programação especial. Estamos aqui ao vivaço nessa tarde. Olha só, tem muita gente bonita aqui. Muita gente bonita aqui nessa tarde. Neumara, Deus abençoe, irmã Neumara. Coloca aí, Maria, irmã Maria, olha só, tanta gente bonita. Olha só, falo de Paraty, do estado do Rio de Janeiro, irmã Liliane Aparecida, lá do Rio de Janeiro, um forte abraço, irmã Liliane. Olha só, tanta gente bonita, vai colocando nos comentários de qual região do Brasil você está me acompanhando, e não sai daí, já compartilha aí essa transmissão, já compartilha no grupo da família, compartilha com os amigos, compartilha com todo mundo, que estaremos orando por todo mundo daqui a pouquinho, estaremos clamando a Deus pela sua vida, pelo seu lar, pela sua família, e tenho certeza que Deus vai abençoar a tua vida. Então prepara o seu coração, porque daqui a pouquinho tem oração dentro do programa A Voz da Libertação.

Esse programa mais do que especial nessa tarde. Olha só, ouvinte. Olha só, nossos irmãos de Luiz, São Luís do Maranhão. Irmã Edelza, oração pelo filho Romário, viajante. Olha só, Deus abençoe os nossos irmãos aí de São Luís do Maranhão. Nossa transmissão está chegando, está atravessando fronteira, está chegando em outros estados brasileiros. Eu fico feliz de saber que você está me ouvindo, tá bom? Fico alegre de saber que você está ouvindo essa programação nessa tarde, porque essa tarde abençoada, tarde vitória, Luquinha está nos ouvindo lá do Maranhão, lá do Pernambuco, o povo está nos ouvindo de toda a região do Brasil. E eu estou aqui trazendo esse programa especial para você, programa Voz da Libertação, programação local nessa tarde, tarde de vitória. Eu quero já chamar a atenção de todos os ouvintes para essa quarta-feira. Quarta-feira é consagrada aqui na Estadual de Juiz de Fora. Você que está me ouvindo através do rádio, através dessa transmissão, quarta-feira nós temos 4 grandes cultos. Culto doutrinário da Palavra de Deus, culto de ensino da Palavra de Deus. Eu quero orar por você nessa quarta-feira, às 9 horas da manhã, presente marcando o pastor Silvinei. Ele estará pregando a palavra de Deus, estará orando por nós e Deus vai confirmar a vitória em nossas vidas. Ao meio-dia, presença marcando o pregador Surpresa, e às 14 horas, presença marcando o pastor Célio. É, o pastor Célio vai estar pregando a palavra de Deus às 14 horas e orando por todos. E às 19 horas, eu estarei com vocês no Santo Altar. Eu mesmo, pastor Wesley Souza, pregando a palavra de Deus. Esse culto de ensino da palavra de Deus essa quarta-feira. Aqui em quarta-feira, em Juiz de Fora, é consagrado, é diferente. É a quarta-feira da palavra. É a quarta-feira doutrinário da palavra de Deus. E você não pode perder nossa programação. Quinta-feira, temos a quinta-feira pela manhã com a irmã Maria das Graças. Ela está pregando a palavra de Deus, orando por todos. Quinta-feira, ao meio-dia, temos o culto quinta-feira à tarde, Fundação Reviver, Instituições Reviver, para ser mais preciso. E quinta-feira à noite, oração do Getsemane. É, e temos também a sexta-feira da guerra contra o mal. É a sexta-feira fora da guerra contra o mal. Eu mesmo, pastor Wesley Souza, inicio essa sexta-feira pela manhã em santo jejum a Deus. Quero orar por você. Traga os enfermos, traga os pobremar, traga os oprimidos. Sexta-feira pela manhã, sexta-feira à tarde, sexta-feira à noite estarei com vocês de novo. À tarde, pastor Célio, pastor Eliel, e à noite estarei com vocês no Santo Altar. Ao meio-dia vai estar conosco, nessa sexta-feira ao meio-dia, pastor Silvinei, pregando a palavra de Deus, orando por todos. Então, sexta-feira será uma sexta-feira mais do que especial. O milagre vai acontecer nessa sexta-feira.

0: Pentecostal, Deus é amor, hein? E sábado pela manhã é ele, uma vez mais, direto de Matias, pastor Célio, ele estará pregando a palavra de Deus na campanha da volta de Jesus. E à noite temos um culto mais do que especial, culto expansão jovem. E domingo é o domingo pela manhã da vitória. Domingo pela manhã, domingo dos vencedores, eu vou estar com vocês, tá bom? Estarei com vocês aí no Santo Altar, na sede estadual de Juiz de Fora, pregando e orando por todos que fazem presença.
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0: Então vem pra cá porque a presença de Deus é grande. Essa semana é nossa programação na Igreja Pentecostal Deus e Amor, Rua Sancredo de Carvalho, número 75, setor central. Você não pode perder essa semana. É uma semana de vitória, uma semana de bênção, é uma semana

Olha só, e você que está me ouvindo, alerta, alerta, grande Juiz de Fora, alerta, alerta, povo de Deus, povo Juiz Forano, alerta, alerta, povo de Deus e Juiz de Fora, você que está me escutando agora, você não pode perder, não pode faltar essa segunda-feira, dia 6, segunda-feira, dia 6, vai iniciar um propósito aqui na sede estadual de Juiz de Fora, segunda-feira, dia 6, olha só, dia 6, segunda-feira, dia 7, terça-feira, dia 8, quarta-feira, dia 9, quinta-feira, dia 10, sexta-feira, encerra, você não pode perder, você não pode ficar de fora, é um grande propósito que nós aqui da Igreja Deus e Amor estaremos empenhado. Vamos orar, Daniel, daqui a pouquinho, Daniel, Fabiano, daqui a pouquinho vamos orar por todo mundo, tá bom? Pelo livramento de Deus, Deus vai livrar, vai Deus vai tirar a ansiedade nessa segunda-feira, dia 6, prepara o teu coração. Ele vai fazer presença na igreja, Deus e amor. Ele quem? Jesus de Nazaré. O poderosa campanha, onde Deus vai manifestar o seu poder.

Que está me ouvindo agora, é isso mesmo, é a campanha do Grande Livramento, campanha essa que Deus colocou no meu coração. A palavra de Deus fala em Salmos de número 70: apressa-te, ó Deus, em me livrar. É a campanha do Grande Livramento aqui na sede estadual de Juiz de Fora. Você que está me escutando, prepara o teu coração, prepara a tua mente, prepara para você fazer presença nessa campanha dessa semana agora, essa campanha poderosa de uma semana, 5 dias consecutivos, essa campanha. Você não pode perder, você vai nos acompanhar aqui nesse canal também. Você que está nos acompanhando, tem pregação nesse canal, tem mover de Deus nesse canal, e você não pode perder, não pode não. Você que está me ouvindo, você não pode ficar de fora dessa segunda-feira. Campanha essa com o tema, campanha essa, o Grande Livramento de Deus. Você que está me escutando agora,

chave de ouro, e às 9, às 14 e às 19 horas nessa segunda-feira. Na terça-feira, às 9, às 14 e às 19 horas, é essa campanha.

só dois horários a campanha, às 9 e às 19 horas. E lá vem essa campanha poderosa. E lá vem mais um dia, sexta-feira, para fechar com chave de ouro, às 9, às 14 e às 19 horas. Pastor Wesley Souza. Mas quinta-feira é 2 horas sim. Quinta-feira é pela manhã e pela noite somente esta campanha, porque o culto da tarde é culto das instituições Reviver. Não podemos entrar nessa campanha nos cultos das instituições. É campanha das instituições, mas a campanha é às 9 e às 19 horas da quinta-feira. Então tá aí a chamada, tá aí o convite. Você não pode perder essa poderosa campanha. O monte vai se mover, o mal vai cair por terra. É a campanha do grande livramento aqui na rua Sancler de Cavalho, número 75, setor central, igreja pentecostal.

Ao vivaço nessa tarde, Deus abençoe sua vida, Deus abençoe você que está na audiência, Deus abençoe Jonathan Aparecida, Deus abençoe você que está chegando agora, Eva, Deus abençoe você nesse lugar abençoado. Eu sou o pastor Wesley Souza e você que está ligando o seu rádio agora, você que está chegando agora, você está ligado no programa Voz da Libertação, aqui mesmo, aqui na Zona da Mata. Deus abençoe sua vida, Deus abençoe seu lar, sua família, que Deus te abençoe nessa tarde, você que está ligado nessa programação local. Daqui a pouquinho vou orar, compartilha aí essa transmissão, compartilha no grupo da família, com todo mundo, para você receber a oração daqui a pouquinho, oração que move as mãos de Deus. Daqui a pouquinho estaremos clamando o nome do Senhor, do nosso Deus. Deus abençoe meus irmãos que estão aqui nos acompanhando neste momento. Deus abençoe você que está ligado nessa programação, você que está aqui nas cidades adjacentes a Juiz de Fora, quem sabe você está nos escutando agora em cidades vizinhas. Deus abençoe sua vida, que bom ter você na nossa companhia. A tua glória, vamos ouvir esse hino da Débora Miranda, tua glória. Depois desse hino vou estar já iniciando a oração.

0: minha aflição clamei ao Senhor. Gritei por socorro ao meu Deus. Do seu templo, ele ouviu a minha voz. Meu grito chegou à sua presença, aos seus ouvidos. Salmos capítulo 18, versículo 6.
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2: Grandioso Deus, eterno Pai, Deus de poder e glória, neste momento colocamos em tua presença, Senhor Deus, em oração, junto, Senhor Deus, com meus irmãos internautas, junto com este homem, com esta mulher, juntamente com esta vida, Senhor, que necessita do teu milagre, que precisa do mover das tuas mãos, Senhor. Eu apresento agora cada internauta, Senhor Deus, que está orando conosco, o Messias Martins, papai amado, visita a filha dele, visitando, Senhor Deus, Josiane, Senhor,

face, Senhor. Não deixa fracassar o teu povo, não deixa naufragar o teu povo, Senhor. Vai visitando esta casa, esse trabalhador que está agora no trabalho, Senhor, que está

nessa semana. Envia as multidões, Senhor Deus, nessa semana à tua casa. As multidões que vão fazer presença, Senhor. As multidões que farão presença aqui na igreja, Deus de amor. Vem trazer o teu povo, Senhor Deus, vem trazer o teu povo. Vai curando os enfermos, Senhor. Vai restaurando as vidas, Papai. Vai entregando vitória ao teu povo, Jesus. Senhor Deus, neste momento, cura as enfermidades, Senhor Deus. Repreende as obras malignas, Senhor. Dá vitória ao teu povo. Nós te pedimos, Senhor Deus, em nome do Senhor e Salvador Jesus Cristo. Confirma a tua bênção na vida desse ouvinte, desse internauta. Confirma a bênção na vida de cada um. Nós cremos o poder da oração. Nós cremos o poder da tua glória, em nome de Jesus. Deus abençoe, ouvinte, você que orou comigo até aqui, que Deus abençoe sua vida, que Deus abençoe seu lar, a sua família. Vamos agora ouvindo este louvor, daqui a pouquinho estarei retornando o som, daqui a pouquinho, mas vamos ouvindo este louvor. Quando você que está enxugando as lágrimas, você que está agora falando: Deus, obrigado pela oportunidade de orar, de clamar ao Senhor.

Olha só, ouvintes, Deus abençoe você que esteve conosco até aqui, você que está conosco através do rádio, através do YouTube, você que está conosco através das redes sociais. Que Deus abençoe sua vida, que Deus abençoe seu lar, a sua família. É bom demais ter você na minha.

Deserto, tempo de preparação. Deus abençoe sua vida, Deus abençoe seu lar, a sua família. Eu sou o pastor Wesley Souza e quero despedir a todos os internautas, ouvintes do programa Voz da Libertação, na paz do Senhor Jesus. Até a próxima oportunidade. Que Deus abençoe você, o seu lar e a sua família. Um forte abraço do vosso irmão em Cristo, pastor e amigo Wesley Souza. Em nome de Jesus, pastor Cremilson, é com você.

0: Graças a Deus, muito obrigado uma vez mais ao servo do Senhor, pastor Wesley também, pela participação nessa oportunidade aqui no programa, nessa fé contagiante, maravilhosa, chamando a atenção de todo mundo, final de semana, essa semana abençoada aqui em Juiz de Fora, e é verdade, bem falou o pastor Wesley, semana que vem também, dará início de segunda até sexta-feira, a semana do grande livramento, e junto também com a semana da santificação, porque sábado e domingo, semana que vem, seremos também a Santa Ceia do Senhor. Muito obrigado, pastor Wesley, pela participação no programa aqui. Obrigado, irmão, aí pela audiência também com a gente e pela companhia aos amados irmãos internautas e ouvintes. E obrigado a todos vocês do outro lado pela fidalguia.
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0: Essa tarde abençoada hoje de terça-feira, né? Esse 30 de junho, último dia de junho. E temos ele com muitas bênçãos no dia de hoje. E você ainda pode comparecer, receber de Deus ainda hoje a vitória, como já bem falou e já bem convidou na programação o nosso pastor Wesley Souza. Você é agradecido a Deus, ouvintes? Somos agradecidos ao Senhor. Vamos agradecer um pouco mais então. Ivan Luiz, sou agradecido. E você?

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2: 15 horas e 2 minutos em São Paulo, hoje terça-feira, dia 30 de junho de 2026, último dia do mês de junho, e estamos aqui com você mais uma vez no Espaço Reviver, falando das atividades, das obras assistenciais da nossa Igreja Pentecostal, Deus é Amor, Fundação Reviver e Associação Reviver Help, Deus é Amor. Que Deus abençoe a sua vida, vamos juntos até as 15 horas e 30 minutos, falando de muita coisa boa, de muito trabalho, informação dos nossos trabalhos sociais em todo o Brasil. Aceite a paz do Senhor Jesus nessa tarde, dos seus irmãos em Cristo.
3: Presbítero Nelson Santos.
2: Pastor Paulo Martins, Diácono Armando Medina, aqui na técnica de som. Direção e supervisão geral da nossa querida irmã Ereni Miranda.
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3: E é isso, nesta terça-feira, 30 de junho de 2026, 15 horas, 4 minutos, Pastor Paulo, estamos aqui para falar da continuidade dos projetos das instituições Reviver. Projetos esses que vêm fazendo a diferença na vida de muitas pessoas que estão efetivamente em situação de vulnerabilidade, e quanto tem evoluído os projetos das instituições, tanto da Fundação como da Associação Reviver Help, Deus e Amor. Estamos aí, último dia de junho, entramos agora recém a semana passada no inverno efetivamente, e estamos vivendo aí uma época de frio, Pastor Paulo. Vem o frio
2: e a campanha do agasalho, a campanha que nós fazemos todos os anos, já está em funcionamento nas instituições Reviver. Ouça aí esse convite para você nos ajudar.
1: A Fundação Reviver, braço assistencial da IPDA, permanece firme na obra assistencial. Estamos com atendimento presencial em todas as nossas igrejas com a campanha do agasalho. Você pode fazer sua doação presencialmente em todos os nossos templos, em todas as nossas igrejas Deus é Amor do Brasil. Na sede mundial, nosso posto de arrecadação está localizado aqui em nosso estacionamento. Os itens de maior necessidade no momento são roupas, cobertores, agasalhos e calçados em bom estado. Nos canais oficiais da IPDA, você encontra também nossas contas bancárias para doar a sua oferta de amor. Divulgue, compartilhe, participe! Campanha do Agasalho. Essa arrecadação se estende a outros municípios e estados. Entre em contato com o pastor local e se informe de como fazer a sua doação. Nos canais oficiais da IPDA, você encontra também nossas contas bancárias para doar a sua oferta de amor. Igreja Pentecostal, Deus é Amor e Fundação Reviver, juntas, recuperando vidas com amor.
3: Você ouviu aí, então nos ajude em todas as nossas igrejas Pentecostal, Deus e Amor. Você que tem aí um agasalho que esteja em bom estado, você queira doar um cobertor, mesmo calçado também, procure uma das nossas igrejas e você pode ali de forma presencial fazer a sua doação. Aqui na sede mundial, e vocês que estão aqui em torno da Grande São Paulo, as cidades circunvizinhas, vocês entrando na sede mundial, logo ali no estacionamento pela Rua Prefeito Passos, à direita, você já vai ter ali o ponto de coleta para entregar a sua doação. E quantas vidas, Pastor Paulo, nós temos durante esses anos alcançado regiões que vão ali para o sul, que sofre muito, centro-oeste, mas destinamos essas roupas praticamente para todos os lugares.
2: Exatamente, e nós estamos já, irmão Nelson, estava no Templo 3 hoje, no nosso depósito central ali da Fundação Reviver, conversando com a irmã Vanessa, que é a nossa supervisora operacional. Já está sendo montada, preparada, a carga de uma carreta para Amambai, Dourados e a região central do Brasil, ali no centro-oeste. Todos os anos nós enviamos roupas, enviamos alimentos, calçados e nós
3: cobertores
2: estamos...
3: também,
2: cobertores, né? Uma quantidade enorme de cobertores. Então já está sendo preparada, já nos próximos dias essa carreta estará saindo ali para Amambai, para Dourados, nas regiões onde o frio é muito forte e a necessidade é muito grande.
3: E pastor Paulo, o irmão falando disso, dessa carreta, eu me recordo que o ano passado... Nós também, mais uma vez, até para prestar conta, nós fizemos o registro da carreta saindo aqui da sede mundial. E eu creio que esse ano não vai ser diferente. E por quê? Para mostrar para vocês onde, na verdade, estão indo quando vocês fazem as suas doações, as suas contribuições. É uma forma de nós prestarmos contas. Mas você também, que sempre nos acompanha pelo rádio, eventualmente você ainda não teve oportunidade de acessar as mídias das instituições Reviver, você pode ir ali no Instagram e procurar a Fundação Reviver, procurar a Associação Reviver Help de Deus e Amor, né, os endereços oficiais, e você vai poder ver as imagens de tudo isso que nós falamos aqui. O ano passado foi muito lindo. Nós mandamos, eu recordo, pastor Paulo, uma carreta cheia. E quando a carreta chegou ali no Mato Grosso, o pastor com os irmãos ali, todos se dispuseram a já descarregar, depois também foi ali para, se não me engano, Corumbá, e depois Amambai, né? Amambai. E é uma bênção, porque todo ano, pastor Paulo, faz muito frio, e nós temos visto, os meteorologistas têm dito, de que nós vamos passar um grande efeito, e vai ser muito penoso o frio este ano.
2: Então nós já estamos preparando para isso, vamos encaminhar para essa região, 1.000 cestas básicas, mais de 3 toneladas de roupas, sem contar também os cobertores e calçados. Então você continue nos apoiando, a campanha do agasalho é muito importante. Estamos aí atendendo a muitas pessoas, com certeza será uma bênção de Deus, seu apoio será muito importante.
3: Isso, e as pessoas realmente apoiam, pastor Paulo, o irmão frisou bastante aqui no Templo 3. Às vezes também muitas pessoas não sabem que nós temos ali toda uma estrutura onde todas as roupas, todas as doações são recebidas ali com todo carinho, é feita uma triagem, as roupas elas são ali lavadas numa lavanderia industrial que tem aquela estrutura, são cuidadas. Então, quando nós destinamos essas doações, vocês podem ter certeza, tudo vai muito bem tratado, muito bem cuidado, porque nós sabemos que também foi com carinho que vocês doam as peças de roupa e nós cuidamos disso para que chegue ali aquelas pessoas com necessidade e elas possam desfrutar dessa doação.
2: Então, contamos com você mais um ano, com toda certeza. Será um ano de muita ajuda, o povo todo unido, ganhando almas para o Senhor Jesus.

0: Uma bênção, mais um avanço agora para as instituições Reviver, para você entender como estamos crescendo. A partir agora desse mês de julho, nós já temos um polo das instituições Reviver na cidade de Petrolina, no estado do Pernambuco. É, exatamente. Nós temos agora um polo das instituições Reviver com imóvel e teremos toda a estrutura onde será a nossa base para o atendimento no Nordeste.
1: Isso, e tudo isso faz parte de um planejamento, pastor Paulo, como o irmão falou, porque já há alguns anos que nós temos colocado isso como meta de expandirmos no Norte, no Nordeste, e o irmão está falando ali, nós vamos ter a inauguração da nossa estrutura, nossa sede, uma subsede, né, ali em Petrolina, mas também, pastor Paulo, nós vamos ter em breve outra inauguração, um outro projeto importante, expandindo também ali para o Maranhão.
0: Exatamente, expandindo ali na cidade de Codó, nós temos um projeto enorme, né? Hoje eu estava em contato com o pastor Erlon, como faço todos os dias, e já estão instalados ar-condicionados, a parte elétrica já foi concluída e agora está na pintura, estão terminando a pintura e já em breve nós teremos ali o projeto em Codó funcionando, ou seja, o projeto Oasis com cursos profissionalizantes e o projeto também 60 mais será uma bênção de Deus. Não para, crescendo cada vez mais os nossos projetos e o Senhor abençoando grandemente. E concluindo sobre o que eu falei do caminhão subir para o Nordeste, levando todo o material para a Petrolina, aproveitando essa viagem, o caminhão vai voltar recolhendo tampinhas. Nós traremos tampinhas da região Nordeste, talvez vai passar por Salvador, também a capital da Bahia, trazendo toneladas de tampinhas para serem vendidas e o valor ser empregado nos projetos das instituições Reviver. Então, tudo isso é um planejamento de trabalho, de crescimento da obra do nosso grande Deus. E falando em trabalho e crescimento, irmão Nelson, o irmão estava na sintonia do programa ontem, eu comentei sobre o projeto Água para o Nordeste. Eu gostaria que o senhor desse uma atualizada para nós, o irmão que está em contato lá com a equipe, o professor, o pastor Marena, esteve lá esse final de semana, já dando um passo enorme para o nosso projeto da Vila Reviver, onde ali estamos formando um campo experimental.
1: Isso, pastor Paulo, nós falando do projeto Água para o Nordeste, todos recordam, nós estamos falando ali do nosso terreno da Vila Reviver, é um terreno bem amplo, e a primeira coisa que nós fizemos ali foi a perfuração dos poços. Aí tivemos a oportunidade de preparar toda aquela estrutura do dessalinizador. Hoje, pastor Paulo, são quatro poços interligados, onde nós ali fazemos a dessalinização daquela caixa principal que acumula água, são 10 mil litros, e vão para duas caixas que ali acumulados são 32 mil litros de água potável. Mas nós avançamos e surgiu também ali, analisando a toda a comunidade, ali, pastor Paulo, há uma grande necessidade até de suprir famílias com uma alimentação adequada. E nós vemos que tem muitas famílias que as próprias crianças, os próprios adultos, não têm a própria proteína necessária na sua alimentação. Então, com isso, surgiu um outro projeto de nós fazermos o quê? Ajudar a população a ensiná-los a fazer a criação de galinhas poedeiras, porque aí a própria família pode tirar subsistência para si e também evoluir e poder comercializar. E agora nós vamos ter agora também o galpão, onde nós vamos ter a criação de cabras e ovelhas, onde também vamos ensinar a população e dali tirar o leite e depois o próprio queijo. Mas neste final de semana, o professor Luciano Polacchini, que é o zootecnista, coordenador nacional de uma rede de universidades aqui no estado, em São Paulo, né? Ele está fazendo esse trabalho técnico para nós. E o projeto, por exemplo, o galpão das galinhas, pastor Paulo, já está pronto. As primeiras pintainhas chegaram, são 150 aves. Elas já foram ali vacinadas, estão sendo alimentadas, está tudo certinho, está tudo crescendo normal. Está dentro do planejado. E o professor esteve ali para capacitar já pessoas da comunidade. Nós fizemos dois treinamentos. Fizemos um na nossa unidade no Oasis, ali no centro da cidade, vamos falar assim, né, na área urbana, e isso na sexta-feira, e no domingo houve um treinamento também lá na comunidade Batmaré, escondido, nós já temos ali os

0: projetos que nós atendemos a população com cesta, nós temos a nossa igreja, tem também a horta comunitária, onde o professor também ajudou ali a fazer uma análise do solo, e com isso nós fazemos a adequação do solo com o adubo, né? E adubo natural também. E também fizemos, para dar continuidade ao projeto, doação de várias sementes, para que eles continuem plantando e plantando de uma forma ordenada, organizada. Então, estamos dando todo o suporte, Pastor Paulo. Está evoluindo de uma forma maravilhosa. Lembrando que Bate-Maré é um projeto piloto para nós visitarmos outras comunidades, como nós estamos falando, nesse planejamento Norte e Nordeste.
1: Exatamente. Baseando nessa grande, esse grande passo do trabalho social ali no Bate-Maré, na região de Paulistana, onde Deus tem salvado almas, nossos projetos crescendo, nós estamos expandindo para todos os estados do Nordeste. Perdão, irmãos. A todos os estados do Nordeste, estamos expandindo um projeto que é o Extensão Bate-Maré. Nós temos pastores já nos 9 estados. E esses pastores já estão fazendo levantamentos de regiões onde poderemos implantar os projetos das instituições Reviver. Então, os irmãos e irmãs, orem esse favor. Está crescendo cada vez mais os projetos das instituições Reviver. Nosso Deus tem colocado as mãos poderosamente. A nossa irmã Irene Miranda, nossa presidente, tem feito aí um trabalho maravilhoso, tem incentivado, abrindo portas, incentivando a obra de Deus. Como nós fizemos no final agora de maio, começo de junho, a implantação do projeto Dividindo o Pão no norte do Brasil, atendendo as regiões ribeirinhas. E mais uma vez quero convidar você a conhecer esse projeto que está lá no nosso Instagram da Fundação Reviver. Vai lá, arroba Fundação Reviver no Instagram. E você vai ver o vídeo do nosso trabalho, onde eu, juntamente com a equipe da Fundação de Belém do Pará, visitamos as regiões ribeirinhas, implantando esse projeto maravilhoso, ajudando pessoas carentes na Ilha do Cacau, Ilha Vitória, bem como também Piramanha Alta, Ilha da Onça. E visitamos ali várias regiões, conhecendo também aonde vivem aquelas pessoas, palafitas, regiões realmente carentes. E o projeto tem chegado a ajudar dessas vidas. Então, colabore, ajude, ore, esteja conosco, os projetos estão crescendo cada vez mais, sabendo que o nosso Deus tem dado vitória e vai abençoar você que tem apoiado os projetos.
0: E importante a participação de todos, Pastor Paulo, porque nós sabemos que principalmente no Norte e Nordeste, em algumas localidades, qual é a dificuldade? Primeiro é aquele básico de não ter água. E quando às vezes tem água, a água é muito salina. Então nós estamos trabalhando para que vocês entendam em todo esse planejamento, nós vamos ali, atendemos aquelas vidas necessitadas, vulnerabilidade, é feito um cadastramento, nós apoiamos com cesta básica aquelas famílias que estão dentro de um critério, as que efetivamente têm a maior vulnerabilidade, a possibilidade, Pastor Paulo, de perfuração de poço para que haja água, e aí apoiando essas famílias, apoiar com esses projetos também, como esse da horta comunitária, onde se eles têm a água e tem um treinamento técnico de como se faz para desenvolver ali e ter a sua subsistência, isso ajuda muito porque ele vai ter a subsistência para a própria família e também vai poder tirar daquela atividade alguma renda complementar. Então muda completamente, Pastor Paulo, e por isso que nós falamos do Bate-Maré, porque o Bate-Maré passou por isso. Eu me recordo quando nós visitamos, quando já na época lá o presbítero Rondinelli visitou aquela comunidade indígena, né? E a dificuldade que a gente fala, comenta, às vezes as pessoas se trancavam com
1: Exato,
0: receio
1: é,
0: de quem
1: exato.
0: estava chegando ali na comunidade.
1: Uhum.
0: Graças a Deus, Deus permitiu, eles foram nos conhecendo, fomos nos aproximando, falamos dos projetos, eles abriram a porta, começaram a ver, entender o que é participar das bênçãos de Deus. Começaram ali ver que nós estávamos efetivamente para apoiá-los. E hoje Bate-Maré, aos poucos, está se tornando um modelo do que as instituições Reviver quer fazer para ajudar muitas pessoas no norte e nordeste do país.
1: Exatamente. E a Fundação Reviver está cada vez mais crescendo, a Help crescendo também. E olha, quero convidar você, em 22 de agosto está chegando, é o dia do aniversário da Fundação Reviver. 32 anos de muitas bênçãos e muitas vitórias. E vamos fazer um convite para você estar conosco nesse dia.
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0: Está então, anote na sua agenda, 22 de agosto, 32 anos da Fundação Reviver. E também ali em agosto, sempre no agosto, o pastor Paulo, o irmão que normalmente tem mais esse contato aí com os pastores, o irmão que já há 40, mais de 40 anos na Deus e Amor, o irmão que já participou da diretoria da igreja, o irmão que tem essa proximidade com os pastores, todo ano tem aquela dedicação de cada pastor, de cada igreja, de cada região para as arrecadações.
1: Exatamente, os pastores das sedes estaduais aqui da Grande São Paulo têm nos dado um apoio todos os anos, e esse ano não é diferente. Inclusive, esse ano temos um reforço aí lá de Campinas. Os irmãos de Campinas já estão se reunindo, o pastor Wilson, com a equipe da Reviver de Campinas, já estão preparando e eles vão trazer, meus irmãos, ingredientes para mais de 300 potes de canjica para serem confeccionados aqui na cozinha, né? Vão ser produzidos aqui na nossa cozinha industrial e ser vendidos. E haverá a venda e vai ser para o nosso, todo o valor revertido em prol aos projetos da Fundação Reviver. Então, irmãos, Santo André vai nos ajudar com o caldo de mandioca, Campinas, como eu disse, vai estar ajudando com a canjica, nós teremos São Bernardo do Campo com arroz doce, nós temos também os irmãos lá de Santo Amaro que estarão nos ajudando, lá de Itaim Paulista, todos os anos. Os irmãos de Itaim Paulista são, assim, muito organizados. Deus abençoe ali a todos os irmãos do Itaim Paulista, a equipe da Fundação Reviver, o pastor Elias. É uma bênção de Deus. E eles estarão preparando caldo de mandioca, caldo de abóbora, ou melhor, mandioca é Santo André. Caldo de abóbora. Todos os anos eles fazem uma bênção. E terá também frango assado e outras coisas que você pode adquirir na festa, e tudo isso revertido em prol às instituições de viver.
0: Então, pastor Paulo, como todo ano a nossa líder mundial, nossa irmã Eleni Miranda, nos cobra, né? Uhum. Ela quer que todos que aqui cheguem realmente celebrem uma festa. Então nós vamos ter tudo isso aí que o irmão está falando, mais uma vez, todos vão poder desfrutar.
1: Exatamente. Então vem estar conosco, 22 de agosto, 14h, vai ser uma festa maravilhosa, em nome de Jesus.
0: E os projetos das instituições Reviver avançam, tem mais um projeto que, começando ali em 2024, tem crescido de uma forma maravilhosa. E quantos testemunhos, graças a Deus, quantas transformações, quantas vidas ali recuperadas, quantas vidas ali sendo atendidas e transformadas. Eu estou falando do projeto Casa Aberta da Associação Reviver Help Deus e Amor. Ouça do que se trata o projeto Casa Aberta e nos ajude também.
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0: E está aí, você pode nos acompanhar então. Olha esse projeto maravilhoso, projeto Casa Aberta. Tem se expandido, nós começamos por São Paulo, mas nós já temos 7 unidades e há um planejamento para continuar crescendo, indo aí para as cidades onde nós temos muitas pessoas em situação de rua. Então nos ajude, depois nós vamos deixar aí todas as informações para vocês poderem contribuir conosco. Mas não fique só no ouvir, não. Acesse o nosso Instagram, porque você vai poder ver testemunho de pessoas que estavam aí numa situação, ou podemos falar, deplorável. Infelizmente, quando essas pessoas são alcançadas, Pastor Paulo, são pessoas que estão numa situação tão triste, mas nós temos tido a oportunidade de estender a mão e ajudar essas pessoas e poder ouvir e ver aqueles testemunhos. Não tá, há nada que pague ver essa transformação.
1: Exatamente. E aproveitando esse momento em que nós queremos agradecer todos que têm apoiado os nossos projetos, eu tenho aqui uma relação de nomes de algumas pessoas que têm ajudado os nossos projetos. Irmãos, isso é muito bom. Deus abençoe vocês. Muito obrigado por estar conosco, nos apoiando. E eu quero agradecer aqui a irmã Elenir. Ela é da cidade de Toledo, no Paraná. Ela envia todos os meses a sua doação. E agora ela já enviou a sua doação. Chegou aqui o seu comprovante. O irmão Roberto Santos Almeida, aqui de São Paulo. A Zaira de Souza Santos, DDD66. Lá do estado de Minas Gerais, a Vanilda Abadia Rocha. De lá de Belém do Pará, Gilberto Bahia Silva, junto com Ediana Raposo, enviaram para nós aí a sua contribuição. A Valíria Carvalho Martins, DDD51, lá do Ceará, de Fortaleza, a Maria Lisiane Moreira, Deus abençoe grandemente. O Cosmo Marinho Vasco, DDD79, João Gonçalves Soares, DDD81, Cássia Letícia Lima, DDD98, a Simone Sanches, aqui de Guarulhos, a Marina Sueli Teodoro e também Silvia, lá de Sete Lagoas, Deus abençoe, Cleusa Rodrigues Marinho Ribeiro e, por último, a Marli Caetana da Costa Gama. A irmã Marli enviou o voto, irmão Nelson, e ela cumpriu com Deus um voto que ela fez com o Senhor. Ela estava com esofagite erosiva, olha, esofagite erosiva e arritmia cardíaca. Ela fez um voto com a Fundação Reviver. Se Deus a curasse, ela estaria ajudando os nossos projetos. E ela então cumpriu, porque ela foi curada das duas enfermidades. Tanto a esofagite erosiva, né, perigosa, como também a arritmia. Para a glória de Deus,
0: glórias
1: está curada
0: a Deus.
1: E cumpriu
0: glórias
1: o seu voto.
0: A Deus. Que bênção. E é isso, Pastor Paulo. Quando os... ouvintes estão interagindo conosco, mandando aí o seu testemunho, mandando aí um carinho, isso não importa o valor, quando você envia sua contribuição. Olha, temos o maior prazer e queremos agradecer e oramos e pedimos a Deus, em nome do Senhor Jesus, que Ele os prospere cada vez mais e mais, para que vocês possam ajudar cada vez mais e mais e muitas vidas serem alcançadas. Pastor Paulo, 15 horas e 31 minutos. Olha o irmão Armando lá. Olha.
1: É. Já está olhando.
0: Já está olhando daquele jeito, já moveu o óculos e tal. Ah, então, 15 horas e 31 minutos... nós queríamos aqui passar as contas para vocês poderem nos ajudar e depois nós vamos para aquele momento típico, marcante da Igreja Pentecostal Deus e Amor, das rádios Deus e Amor, esses instrumentos que Deus há 64 anos tem permitido, única e exclusivamente é para que o nome dele venha a ser glorificado, para que as vidas sejam alcançadas. E você que é mantenedor da Rádio Deus Amor, continue a nos ajudar também nas obras assistenciais. Nós vamos colocar as contas para que vocês possam também nos ajudar e fazer parte destes projetos.
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0: Horas 34 minutos. Queremos mais uma vez agradecer a todos vocês que estão nos acompanhando em cadeia nacional, falando diretamente aqui do Estúdio C, Central Internacional de Produção da Rádio Deus e Amor. O pastor Paulo Martins e eu, presbítero Nelson Santos, juntamente com o nosso irmão Armando Medina, falando aqui da obra assistencial da Igreja Pentecostal Deus e Amor, que são realizados pela Fundação Reviver e a Associação Reviver Help Deus e Amor. Fundação que este ano, dia 22 de agosto, estaremos celebrando 32 anos. Mas queremos agora, juntamente com vocês, agradecermos a Deus, colocarmos as petições a Deus. Você que colocou seu pedido de oração, você que está ouvindo a nossa programação, você que tem muito a agradecer a Deus por tudo que Deus tem te prosperado, como Deus tem cuidado da tua família, do seu trabalho, tem te livrado, de quanto Deus tem fortalecido você espiritualmente, de momentos que outrora você não estava bem. É momentos então de agradecermos e de fazermos o nosso clamor junto ao nosso Deus.
1: Grandioso Deus, maravilhoso, eterno e santo Pai, Em nome do seu Filho amado, Jesus Cristo, Senhor, estamos agora entrando em oração juntamente com os queridos e amados ouvintes da Rádio Deus e Amor, aqui dentro do Espaço Reviver. Perdoa meus pecados, minhas falhas, transgressões, para que a minha oração chegue diante de Ti. E agora, Senhor, eu apresento cada nome, cada pessoa que tem apoiado os nossos projetos. Senhor, abençoe todos os irmãos e irmãs do Brasil inteiro que tem ajudado, Senhor, enviado as suas doações para as contas das instituições Reviver. Abençoe, Senhor, os nomes que nós lemos, aqueles que não foi possível, os irmãos que não enviaram o seu comprovante, mas estão ajudando com amor. Eu apresento os voluntários que têm ajudado, Senhor, nosso trabalho de uma forma especial. Eu apresento a nossa presidente, a irmã Irene Miranda, bem como a diretoria da fundação, da associação. Senhor, eu apresento todos que precisam do milagre e da bênção. Senhor, estende as tuas mãos, nome por nome, seja visitado pelo teu poder, Senhor.
0: Pai, visita aqueles que têm contribuído para a tua santa e divina obra, aqueles que são mantenedores da Rádio Deus e Amor, Senhor meu Deus, do IPDA Play, dessa programação que nós temos, Senhor, porque este canal de comunicação, todos esses anos, quantas vidas têm sido alcançadas, Pai. Estamos falando aqui de projetos, quando praticamos o amor que o Senhor ensinou para socorrer os necessitados. Mas queremos louvar a Ti, Senhor, porque também sabemos que através de toda a programação, aquele que está angustiado, triste, deprimido, aquele que achava que não havia mais um caminho, Senhor, aquele que, como nós ouvimos testemunho hoje, achou que não teria mais condições de uma cura. Ah, o Senhor operou e visitou de forma maravilhosa, e hoje louvam, glorificam e exaltam o Teu santo nome. Ah, Pai, faça assim também para aqueles que apresentaram o seu pedido de oração, Senhor, que as Tuas poderosas mãos, o Senhor que é o médico dos médicos, vá ali, Senhor meu Deus, e toque agora, onde a medicina já não pode mais com o conhecimento que tem. Pai, abra a porta para este pai, para esta mãe que está ali necessitado, preocupado com os recursos financeiros. Não deixe que venha faltar nada na mesa, mas antes visite a todos. Senhor, por tudo que nós temos recebido, Pai, pelo sacrifício do Teu Filho Jesus, em prol da salvação das nossas almas, nós queremos Te agradecer, em nome do Teu Filho Jesus, para a Tua glória. Amém.
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1: Deus abençoe você que esteve conosco esses minutos aqui na Rádio Deus e Amor, falando das instituições Reviver. Voltaremos na próxima quinta-feira. Olha, lembrando, hein, que quinta começa uma campanha maravilhosa. Dia 2, a presença da nossa irmã Antônia Borchat, pregando a palavra de Deus na quinta da restituição, culto em prol às instituições Reviver, às 15 horas, aqui na nossa sede mundial, com transmissão pelos canais oficiais da Igreja, da Fundação, da Associação e também de toda a cadeia de rádio Deus é Amor. Que Deus abençoe. Despede-se na locução, pastor Paulo Martins.
0: Presbítero Nelson Santos.
1: Diácono Armando Medina, aqui na técnica de som, direção e supervisão geral da nossa irmã Ereni Miranda. Fiquem com Deus.
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4: 15 horas e 39 minutos.
9: A paz do Senhor Jesus, ouvintes do programa Voz da Libertação. Estamos ao vivo nessa tarde abençoada por Deus, e quem está na apresentação é vosso irmão em Cristo, pastor Wesley Souza, direto dos estúdios aqui da sede estadual de Juiz de Fora, e você está ouvindo o programa Voz da Libertação, programação local nessa tarde. Tarde abençoada por Deus, agora são 14 minutos. Que mesmo em Juiz de Fora.

Estamos ao vivo nessa tarde para trazer para você o melhor da Igreja Pentecostal Deus e Amor. Deus abençoe você que está nos acompanhando através do rádio, você que está nos acompanhando através do YouTube. Deus abençoe você que está nos acompanhando nessa tarde, tarde abençoada por Deus, tarde de vitória. Daqui a poucos minutos, daqui a pouquinho, pastor Silvinei no Santo Altar, a igreja está em oração. Vamos ouvir a oração? A igreja já está em santa oração a Deus, a igreja está preparada a Deus para receber nessa tarde. Pastor Silvinei, daqui a poucos minutos, estará no Santo Altar pregando a palavra de Deus e orando por todos aqueles que comparecer nessa tarde. Tarde abençoada, tarde de vitória, hoje terça-feira. Estamos já chegando no final desse mês, então você não pode ficar de fora. Grandes concentrações, grandes eventos está acontecendo na nossa sede estadual de Juiz de Fora. E você que está na audiência, você que está na grande Juiz de Fora, você que está na cidade adjacentes, você não pode ficar de fora. Deus abençoe você que está no YouTube nos acompanhando. Deus abençoe sua vida, você que está nos acompanhando no YouTube, você que está nos acompanhando através do aplicativo, você que está nos acompanhando nessa tarde, que Deus abençoe sua vida. Eu sou o pastor Wesley Souza, estamos ao vivaço nessa tarde, trazendo o melhor da Igreja Pentecostal Deus e Amor, Igreja das Grandes Concentrações e Palco dos Grandes Milagres.

Você que está nos escutando na Grande Juiz de Fora, é, você que está nos escutando através do YouTube, daqui a pouquinho vou fazer aquele grande clamor. Hoje é dia de oração, hoje é dia de busca da presença de Deus, daqui a pouquinho vou estar fazendo aquela oração forte em teu favor, em favor da sua vida, em favor do seu lar, da sua família. Você que está no YouTube me acompanhando aqui, já deixa aí o seu pedido de oração, já deixa aí o seu pedido de oração, já deixa o seu nome para mim orar por você, porque daqui a pouquinho estarei orando por você, estarei clamando a Deus pela sua vida, pelo seu lar, pela sua família. Daqui a poucos minutos estaremos orando por você, ouvinte, você internauta, porque hoje é dia de vitória, hoje é dia de bênção, hoje é dia que Deus já está manifestando o seu poder para

0: Deus vai abençoar a tua vida, Deus abençoar o teu lar, a tua família. Deus abençoe a irmã Rita que está na audiência. Deus abençoe você que está chegando agora. Deus abençoe, vamos orar por todo mundo daqui a pouquinho. A informação vai sair, o mal vai sair. Olha só, minha irmã está pedindo oração. Daqui a pouquinho estaremos orando por você. É, estamos ao vivaço nessa tarde abençoada por Deus. Estamos direto aqui nos estúdios, aqui mesmo no Grande Juiz de Fora, e eu quero convocar todos para estar conosco nessa quarta-feira. É, antes de chegar a quarta, tem a terça-feira. Terça-feira temos concentração agora. Você que está em Juiz de Fora, dá tempo de você chegar aqui na sede. Nós temos uma concentração poderosa nessa tarde. Pastor Silvinei daqui a pouquinho estará no Santo Altar pregando a palavra de Deus, orando por todos. E eu tenho certeza que você vai tomar posse da sua vitória, da sua bênção, através do poder do Espírito Santo de Deus. É, e à noite temos o culto dos casais. Você que é casado, você que está orando pelo seu relacionamento, pela sua vida sentimental. Você mulher, você homem, hoje temos o culto dos casais. Hoje à noite, às 19 horas, concentração aqui na rua Sancred de Carvalho, número 75, setor central.
1: Certamente é sua presença e sua graça.
0: A presença de Deus é notória, a presença de Deus é forte neste lugar. Igreja Pentecostal Deus de Amor, aqui de Juiz de Fora, rua Sancred de Carvalho, número 75, setor central. Deus vai manifestar o seu poder nessa tarde, a glória de Deus vai ser manifestada. E daqui a pouquinho, você que está no YouTube, vamos estar orando por você. Já deixa o seu pedido de oração, já deixa o seu nome. Luquinha está conosco no YouTube, Deus abençoe. Vamos orar pelo irmão Manuel, vamos orar por todo mundo daqui a pouquinho. Segura aí, daqui a pouquinho tem oração aqui dentro dessa programação, hein? É oração, oração que vai mover as mãos de Deus. Você que está nos acompanhando através do YouTube, como que é mais fácil você colocar aqui nos comentários o seu nome, lugar que você está nos acompanhando. Olha aí, nossos irmãos de Pernambuco, Goiânia, Pernambuco, um forte abraço a todos meus irmãos de Goiânia, Pernambuco. É, coloque aí no YouTube aí de qual região do Brasil você está me acompanhando agora. Coloca no YouTube agora qual região, qual cidade. Vamos lá, vamos conversar um pouco aqui dentro dessa programação. Vamos falar um pouquinho aqui, porque coisas grandes o Senhor está fazendo através das nossas vidas, através do nosso lar, através da nossa família. Então vamos lá? Vamos colocar aqui de qual região você está nos escutando nessa tarde abençoada. Eu quero falar o seu nome, quero falar de qual região você está me escutando. Eu quero aqui falar de você e orar por você também. Você pode colocar aí nos comentários qual região você está nos assistindo agora, nos acompanhando, porque eu sou o pastor Wesley Souza e estou aqui trazendo o melhor da Igreja Deus e Amor dentro dessa programação local. Estou aqui trazendo uma programação especial. Estamos aqui ao vivaço nessa tarde. Olha só, tem muita gente bonita aqui. Muita gente bonita aqui nessa tarde. Neumara, Deus abençoe, irmã Neumara. Coloque aí, Maria, irmã Maria, irmã Maria. Olha só, tanta gente bonita. Olha só, falo de Paraty, no estado do Rio de Janeiro. Irmã Liliane Aparecida, lá do Rio de Janeiro. Um forte abraço, irmã Liliane. Olha só, tanta gente bonita. Vai colocando nos comentários de qual região do Brasil você está me acompanhando. E não sai daí. Já compartilha aí essa transmissão. Já compartilha no grupo da família. Compartilha com os amigos. Amigos, compartilha com todo mundo, que estaremos orando por todo mundo daqui a pouquinho. Estaremos clamando a Deus pela sua vida, pelo seu lar, pela sua família, e tenho certeza que Deus vai abençoar a tua vida. Então prepara o seu coração, porque daqui a pouquinho tem oração dentro do programa A Voz da Libertação.

Esse programa mais do que especial nessa tarde. Olha só, ouvinte. Olha só, nossos irmãos de Luiz, São Luís do Maranhão. Irmã Edelza. Oração pelo filho Romário, viajante. Olha só, Deus abençoe os nossos irmãos aí de São Luís do Maranhão. Nossa transmissão está chegando, está atravessando fronteira, está chegando em outros estados brasileiros. E eu fico feliz de saber que você está me ouvindo, tá bom? Fico alegre de saber que você está ouvindo essa programação nessa tarde, porque essa tarde abençoada, tarde vitória, Luquinha está nos ouvindo lá do Maranhão, lá do Pernambuco, o povo está nos ouvindo de toda a região do Brasil. E eu estou aqui trazendo esse programa especial para você, programa Voz da Libertação, programação local nessa tarde, tarde de vitória. Eu quero já chamar a atenção de todos os ouvintes para essa quarta-feira. Quarta-feira é consagrada aqui na Estadual de Juiz de Fora. Você que está me ouvindo através do rádio, através dessa transmissão, quarta-feira nós temos 4 grandes cultos. Culto doutrinário da Palavra de Deus, culto de ensino da Palavra de Deus. Eu quero orar por você nessa quarta-feira, às 9 horas da manhã, presente marcando o pastor Silvinei. Ele estará pregando a palavra de Deus, estará orando por nós e Deus vai confirmar a vitória em nossas vidas. Ao meio-dia, presença marcando o pregador Surpresa, e às 14 horas, presença marcando o pastor Célio. É, o pastor Célio vai estar pregando a palavra de Deus às 14 horas e orando por todos. E às 19 horas, eu estarei com vocês no Santo Altar. Eu mesmo, pastor Wesley Souza, pregando a palavra de Deus. Esse culto de ensino da palavra de Deus essa quarta-feira. Aqui em quarta-feira, em Juiz de Fora, é consagrado, é diferente. É a quarta-feira da palavra, é a quarta-feira doutrinário da palavra de Deus. E você não pode perder nossa programação. Quinta-feira, temos a quinta-feira pela manhã com a irmã Maria das Graças. Ela está pregando a palavra de Deus, orando por todos. Quinta-feira, ao meio-dia, temos o culto quinta-feira à tarde, Fundação Reviver, Instituições Reviver, para ser mais preciso, e quinta-feira à noite, oração do Getsemane. É, e temos também a sexta-feira da guerra contra o mal, é a sexta-feira fora da guerra contra o mal. Eu mesmo, pastor Wesley Souza, inicio essa sexta-feira pela manhã em santo jejum a Deus. Quero orar por você, traga os enfermos, traga os problemas, traga os oprimidos. Sexta-feira pela manhã, sexta-feira à tarde, sexta-feira à noite estarei com vocês de novo. À tarde, pastor Célio, pastor Eliel, e à noite estarei com vocês no Santo Altar. Ao meio-dia vai estar conosco, nessa sexta-feira ao meio-dia, pastor Silvinei, pregando a palavra de Deus e orando por tudo. Então, sexta-feira será uma sexta-feira mais do que especial. O milagre vai acontecer nessa sexta-feira. Aqui o cego vai ver, o surdo vai ouvir, o

0: está o Deus de amor, hein? E sábado pela manhã é ele, uma vez mais, direto de Matias, pastor Célio, ele estará pregando a palavra de Deus na campanha da volta de Jesus. E à noite temos um culto mais do que especial, culto expansão jovem. E domingo é o domingo pela manhã da vitória. Domingo pela manhã, domingo dos vencedores, eu vou estar com vocês, tá bom? Estarei com vocês aí no Santo Altar, na sede estadual de Juiz Fora, pregando e orando por todos que fazem presença.
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0: Então vem pra cá porque a presença de Deus é grande. Essa semana é nossa programação na Igreja Pentecostal Deus e Amor. Rua Sancred de Carvalho, número 75, setor central. Você não pode perder essa semana. É uma semana de vitória, uma semana de bênção. É uma semana que Deus vai mover as suas mãos para nos abençoar.

Olha só, e você que está me ouvindo, alerta, alerta, grande Juiz de Fora, alerta, alerta, povo de Deus, povo Juiz Forano, alerta, alerta, povo de Deus e Juiz de Fora, você que está me escutando agora, você não pode perder, não pode faltar essa segunda-feira, dia 6, segunda-feira, dia 6, vai iniciar um propósito aqui na sede estadual de Juiz de Fora, segunda-feira, dia 6, olha só, dia 6, segunda-feira, dia 7, terça-feira, dia 8, quarta-feira, dia 9, quinta-feira, dia 10, sexta-feira, encerra. Você não pode perder, você não pode ficar de fora. É um grande propósito que nós aqui da Igreja Deus e Amor estaremos empenhados. Vamos orar, Daniel, daqui a pouquinho, Daniel, Fabiano, daqui a pouquinho vamos orar por todo mundo, tá bom? Pelo livramento de Deus, Deus vai livrar, vai Deus vai tirar a ansiedade nessa segunda-feira, dia 6, prepara o teu coração. Ele vai fazer presença na igreja, Deus e amor. Ele quem? Jesus de Nazaré. O poderosa campanha, onde Deus vai manifestar o seu poder.

cristão. A palavra de Deus fala em Salmos de número 70. Apressa-te, ó Deus, em me livrar. É a campanha do grande livramento aqui na sede estadual de Juiz de Fora. Você que está me escutando, prepara o teu coração, prepara a tua mente, prepara para você fazer presença nessa campanha dessa semana agora, essa campanha poderosa de uma semana, 5 dias consecutiva essa campanha. Você não pode perder, você vai nos acompanhar aqui nesse canal também. Você que está nos acompanhando, tem pregação nesse canal, tem mover de Deus nesse canal, e você não pode perder, não pode não. Você que está me ouvindo, você não pode ficar de fora dessa segunda-feira. Campanha essa com o tema, campanha essa, o grande livramento de Deus. Você que está me escutando agora.

2 horas assim, quinta-feira é pela manhã e pela noite somente esta campanha, porque o culto da tarde é culto das instituições reviver. Não podemos entrar nessa campanha nos cultos das instituições, é campanha das instituições, mas a campanha é às 9 e às 19 horas da quinta-feira. Então tá aí a chamada, tá aí o convite, você não pode perder essa poderosa campanha. O monte vai se mover, o mal vai cair por terra. É a campanha do grande livramento aqui na rua Sancler de Cavalho, número 75, setor central, igreja.

vivo, ao vivaço, nessa tarde. Deus abençoe sua vida. Deus abençoe você que está na audiência. Deus abençoe Jonathan Aparecida. Deus abençoe você que está chegando agora, Eva. Deus abençoe você nesse lugar abençoado. Eu sou o pastor Wesley Souza e você que está ligando o seu rádio agora, você que está chegando agora, você está ligado no programa Voz da Libertação, aqui mesmo, aqui na Zona da Mata. Deus abençoe sua vida, Deus abençoe seu lar, sua família, que Deus te abençoe nessa tarde, você que está ligado nessa programação local. Daqui a pouquinho vou orar, compartilha aí essa transmissão, compartilha no grupo da família, com todo mundo, para você receber a oração daqui a pouquinho. Oração, em oração que move as mãos de Deus. Daqui a pouquinho estaremos clamando o nome do Senhor, do nosso Deus. Deus abençoe meus irmãos que estão aqui nos acompanhando neste momento. Deus abençoe você que está ligado nessa programação, você que está aqui nas cidades adjacentes a Juiz de Fora, quem sabe você está nos escutando agora em cidades vizinhas. Deus abençoe sua vida, que bom ter você na nossa companhia. A tua glória, vamos ouvir assim da Débora Miranda, tua glória. Depois desse hino vou estar já iniciando a oração.

0: Em aflição clamei ao Senhor, gritei por socorro ao meu Deus. Do seu templo ele ouviu a minha voz, meu grito chegou à sua presença aos seus ouvidos. Salmos capítulo 18, versículo 6.
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2: Grandioso Deus, eterno Pai, Deus de poder e glória, neste momento colocamos em tua presença, Senhor Deus, em oração, junto, Senhor Deus, com meus irmãos internautas, junto com este homem e com essa mulher, juntamente com esta vida, Senhor, que necessita do teu milagre, que precisa do mover das tuas mãos, Senhor. Eu apresento agora cada internauta, Senhor Deus, que está orando conosco, o Messias Martins, papai amado, visita a filha dele, a visitando, Senhor Deus, Josiane, Senhor, Terezinha, Senhor Deus, a visitando, papai, a Maria, Senhor Deus, ó Pai amado, a visitando a Maria, Senhor Deus, a visitando o teu povo, a visitando cada internauta agora, a Ana Silva, Senhor, a visitando agora, Senhor Jesus, a Michelle,

sopras malignas, Senhor, dá vitória ao teu povo. Nós te pedimos, Senhor Deus, em nome do Senhor e Salvador Jesus Cristo. Confirma a tua bênção na vida desse ouvinte, desse internauta. Confirma a bênção na vida de cada um. Nós cremos o poder da oração. Nós cremos o poder da tua glória. Em nome de Jesus. Deus abençoe, ouvinte. Você que orou comigo até aqui, que Deus abençoe sua vida. Que Deus abençoe seu lar, a sua família. Vamos agora ouvindo este louvor. Daqui a pouquinho estarei retornando o som. Daqui a pouquinho. Mas vamos ouvindo este louvor. Quando você que está enxugando as lágrimas, você que está agora falando: Deus, obrigado pela oportunidade de orar, de clamar ao Senhor.

Olha só, ouvintes, Deus abençoe você que esteve conosco até aqui, você que está conosco através do rádio, através do YouTube, você que está conosco através das redes sociais, que Deus abençoe sua vida, que Deus abençoe seu lar, a sua família. É bom demais ter você

certo tempo de preparação. Deus abençoe sua vida, Deus abençoe seu lar, a sua família. Eu sou o pastor Wesley Souza e quero despedir a todos os internautas, ouvintes do programa Voz da Libertação, na paz do Senhor Jesus. Até a próxima oportunidade. Que Deus abençoe você, o seu lar e a sua família. Um forte abraço do vosso irmão em Cristo, pastor e amigo Wesley Souza. Em nome de Jesus, pastor Cremil.

Graças a Deus, muito obrigado uma vez mais ao servo do Senhor, pastor Wesley também, pela participação nessa oportunidade aqui no programa, nessa fé contagiante, maravilhosa, chamando a atenção de todo mundo, final de semana, essa semana abençoada aqui em Juiz de Fora, e é verdade, bem falou o pastor Wesley, semana que vem também, dará início de segunda até sexta-feira, a semana do grande livramento, junto

0: também uma semana da santificação, porque sábado e domingo, semana que vem, seremos também a Santa Ceia do Senhor. Muito obrigado, pastor Wesley, pela participação no programa aqui. Obrigado, irmão, aí pela audiência também com a gente e pela companhia, os amados irmãos internautas e ouvintes. E obrigado a todos vocês do outro lado pela fidalguia.
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0: Essa tarde abençoada hoje de terça-feira, né? Esse 30 de junho, último dia de junho. E temos ele com muitas bênçãos no dia de hoje. E você ainda pode comparecer, receber de Deus ainda hoje a vitória, como já bem falou, já bem convidou na programação o nosso pastor Wesley Souza. Você é agradecido a Deus, ouvintes? Somos agradecidos, Senhor. Vamos agradecer um pouco mais, então. Ivan Luiz, sou agradecido. E você?

0: Com esses acordes musicais, o hino Galileu está no ar, mais uma audição do meu, seu, nosso querido programa, o programa de Deus, a voz da libertação. Programação de nossa igreja pentecostal Deus e Amor, que tem a sua sede mundial, localizada Avenida do Estado 4568, Baixado Glicério, São Paulo, capital. Direção da programação mundial da nossa irmã Ereni Oliveira de Miranda. Aqui em Juiz de Fora temos também nossa sede estadual da Igreja Deus e Amor, localizada na rua San Clé de Carvalho, número 75, direção a cargo do homem de Deus, pastor Wesley de Souza.
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0: Comunicação com todos, teu irmão em Cristo, presbítero Cremilson Silva, uma vez mais saudando também nossa querida amada audiência, com a paz de nosso Senhor e Salvador Jesus.

muito obrigado você do outro lado pela companhia e fidalguia com a gente aí no sítio, fazenda, chácara, cidades, estado, país, continentes, além dos oceanos. Obrigado a todo mundo pela fidalguia, a nossa maravilhosa programação, este programa que você ouve do outro lado, a voz da libertação.

0: glorificado seja o nome de nosso Senhor e Salvador Jesus Cristo, que está operando, ouvintes, de uma forma tremenda, extraordinária, aqui em Juiz de Fora, e nossa igreja pentecostal, Deus é Amor. São todos os dias mesmo, ele opera, está operando aqui em grande quatro horários, né? 9 da manhã, 12h, 14h, 19h, não tem exclusividade nem de dia e nem de horário, porque ali está presente o Senhor Jesus fazendo sinais, prodígios, maravilhas aqui em Juiz de Fora, em nossa igreja Deus e Amor, na nossa sede estadual, como também, claro, em nossas congregações de todo o campo aqui estadual de Juiz de Fora.
1: No nome de Jesus vamos expulsar.
0: Expulsamos todo o mal na segunda, terça, quarta, quinta, sexta, sábado, domingo, grandes horários, semana toda. Você comparece aqui na rua Sancredi Carvalho, 75, e volta para casa com certeza ricamente abençoado pelo Senhor Jesus Cristo. Vamos acompanhar o que ele opera em Juiz de Fora. Já voltamos com certeza após o Conte a Benção, após os milagres e libertações. A gente volta comentando que Deus opera e está fazendo aqui mesmo na igreja Deus e Amor, Sancredi Carvalho, 75, rua paralela Avenida Brasil, paralela ali também a Benjamin Constant, bem localizado estamos. Você adentrar, entrada franca e voltar para casa abençoado pelo Senhor Jesus Cristo.

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0: Palmas de glória a Deus! Minha irmã, qual o seu nome?
1: Meu nome é Flávia Cristina.
0: Irmã Flávia, conte a bênção.
1: Irmão, a bênção que eu quero contar é que eu peguei um voto aqui na terça-feira e eu levei esse voto para casa. Minha menina, ela chegou lá em casa reclamando que estava sentindo muita dor no pé da barriga. E eu estava sem saber o que fazer, porque eu estava tendo que trabalhar todo dia, eu não estava sobrando tempo para marcar exame, para levar ela no médico, e ela chorando de dor. O voto que eu peguei aqui foi esse voto do livramento. Eu levei esse voto para casa, falei com ela, vai embora para sua casa, põe esse voto na barriga quando você for dormir.
0: E doía demais.
1: Ela doía demais, porque ela já estava até chorando de tanta dor.
0: Estava chorando já.
1: Já estava chorando de tanta dor. Eu peguei esse voto, ela levou para casa dela, ela falou que colocou o voto na barriga, dormiu com o voto na barriga. Quando ela acordou no outro dia, ela chegou lá em casa rindo. Falou, mãe, eu melhorei, eu não tô sentindo mais dor. Eu falei, foi o voto do livramento que a gente pegou na igreja, pentecostal, dos amigos.
0: Cadê a glória a Deus, com a irmã Flávia? Cadê a glória? Cadê a glória? Ô, irmã Flávia, não é idolatrar o voto, não. Mas Deus tem poder de curar.
1: Tem poder de curar, é verdade. Através desse voto que ela colocou na barriga, no outro dia ela não estava sentindo dor nenhuma e eu estava sem saber o que fazer.
0: Ela estava chorando de dor.
1: Ela estava chorando de dor, reclamando todo dia de dor. Falei, meu Deus, eu trabalhando todo dia, não tinha como eu sair para levar ela no médico. E ela também trabalhando, a gente ficou sem saber o que fazer. Mas através do voto, do livramento, a minha filha foi curada.
0: Curada!
1: Curada, curada. Em nome de Jesus.
0: Curada! Da glória a Deus, igreja! Quem curou sua filha?
1: Foi Jesus.
0: Em qual igreja, irmã Flávia?
1: Igreja Pentecostal, Deus e Amor.
0: Quem nos ouve em casa agora, pode estar doente também lá, situação, medicina humana, consegue diagnosticar, vem pra cá, aqui é curado.
1: Vem pra igreja, porque aqui você será curada, pelo nome de Jesus.
0: Qualquer enfermidade.
1: Qualquer enfermidade, não fique em casa, vem pra igreja.
0: Então dá glória a Deus.
1: Glória a Deus.
0: Dá glória a Deus.

0: morte, em nome de Jesus Cristo. Sai do corpo dela agora. Expulsa ele, fala: sai! Sai, diabo! Sai, em nome de Jesus. Olha para mim aqui.
1: Glória a Jesus.
0: Ao sangue de Jesus tem poderidade. Olha para mim aqui. Olha. Tem muitos dias já assim, né? Muitos dias oprimida. Tá? Vai crer que Jesus entra hoje.
2: Sim.
0: Ele visita o teu organismo.
2: Amém.
0: Ele visita o teu corpo agora.
2: Amém.
0: Recebe em nome de Jesus. Fala em nome de Jesus.
2: Em nome de Jesus.
0: Com fé, em nome de Jesus.
2: Em nome de Jesus.
0: Eu recebo o meu milagre. E saio daqui nesta manhã. Para a tua presença, Senhor. Amém. Olha para o olho. Quem se visitou nessa manhã? Receba do Jesus, continua orando, igreja, continua orando. Senhor Jesus, ó Pai amado, vem trazer paz para essa vida, Senhor. Vem trazer paz para essa casa, Senhor. Vem trazer para essa vida, Senhor Deus, libertação. Ó Senhor Jesus, ó Pai amado, confirma a tua vitória nessa manhã. Confirma a tua bênção nessa manhã. Confirma, Senhor Deus, a bênção dos céus. Em nome de Jesus. Amém. Amém ou não?
3: Amém!
0: Tem quatro pessoas aqui, quando orava, você sentiu teu corpo arrupiando. Quatro pessoas essa manhã, preste atenção. O Senhor te visita. Quatro pessoas, o Senhor traz liberdade para você, liberdade que você não tinha. Cada essas quatro pessoas, você sentiu teu corpo arrupiando. Você sentiu teu corpo ruim. O que aconteceu?
1: Meu Deus do céu, pastor, que tremendo. Minha irmã, o nome da senhora?
4: Sandra Varela.
1: Mãe Sandra, você é a filha dela? Vem cá, você é a filha dela? Chega aqui. Você é a filha dela?
4: Sim.
1: Ela entrou, pastor Wesley, encarregada pela filha, nesta manhã, nesta campanha em Deus que muda decretos.
0: Meu Deus.
1: E após essa oração que o senhor fez aqui, após esse altar expulsando todo o mal, ela entrou com a filha carregada. E agora está andando sozinha. Como assim? Vai lá, sozinha. Corre. Olha aí, pastor Wesley. Ô filho, seu nome. Você vem com a mamãe carregada aqui hoje. Adentrou aqui a quarta igreja trazendo ela.
4: Sim.
1: Ela veio escorada em você.
4: Sim.
1: Como que ela correu aqui agora sozinha?
4: Ô
1: Jesus, olha aí, Sandra. Ela está sofrendo há quanto tempo?
4: Já tem uns meses já.
1: Uns meses, quase um ano.
4: Sim.
1: Sofrendo.
4: Sim.
1: Estava acamada, debilitada, não andava assim.
4: Eu estava sentindo muita dor do lado da barriga. Assim,
1: um quão terrível.
4: É uma depressão.
1: Tanto que veio carregada, né?
4: Nervoso.
1: E agora?
4: Agora, graças
1: a Deus. Curada?
4: Curada.
1: Mais uma cadeira, então, pastor. Mais uma cadeira, meu senhor. Mais uma cadeira aqui no meu corredor. Vai correndo. Isso aí.
0: Meu Deus do céu.
1: Que tremendo, pastor.
0: Pastor Clemilson. Ela chegou carregada.
1: Carregada pela filha Caroline.
0: Irmã Caroline, quanto tempo ela estava nesse estado?
5: Ah, tem bastante tempo já. Estava bem com depressão.
0: Ela não caminhava, não andava, não levantava, nada.
5: Não, ela caminhava, né? Ela vem reclamando de sentido de muita queimação no corpo.
1: Ela veio com chuva carregada hoje.
5: Sim.
1: Você trouxe, eu vim entrando ali.
0: Foi carregada hoje que ela chegou aqui.
1: Carregada.
0: E vocês, cadê a dor que você sentia?
4: Sumiu.
0: A dor sumiu. Cadê o glória a Deus da igreja? A dor desapareceu, pastor Clemilson?
4: A dor sumiu. A queimação, a tensa, igual a pimenta. Ela
1: ia. Igual a pimenta.
4: Da cabeça aos pontos do pé.
1: E agora, depois da oração?
4: Amém. Sumiu.
1: Deus mudou o decreto, pastor
0: Clemilson. Esse é o Deus que muda, decreta, igreja, Deus de amor, de Juiz de Fora. Olha só, cadê as quatro pessoas? Eu quero orar pelas quatro pessoas, não confirma. Se você quiser vir receber oração, venha, mas não confirma. Vem, eu quero orar por você.

0: graças a Deus, que maravilha, né, ouvintes? O milagre não cessou, é verdade. Aí está a irmã Sandra Varela, recebeu do Senhor Jesus este grande milagre ao estar aqui em Juiz de Fora, nas concentrações proféticas, quando prega e ora em favor da multidão. O servo do Senhor também, presbítero, é o nosso pastor estadual, o Wesley de Souza. Aí está você acompanhando. E você pode pensar e ter também essa indagação. Eu vou qual dia na Deus e Amor? Eu vou na segunda? Eu vou na terça? Eu vou na quarta? Eu vou na quinta? Na sexta? Sábado? Domingo? Ouvintes, qualquer dia da semana, qualquer horário, você adentrou a Deus e Amor, você volta para casa abençoado. Tem um Deus que opera, porque o Senhor Jesus, ele fez esse pacto, né? Ele falou com verdade, ele revelou esta obra e falou também com o nosso saudoso irmão, missionário Davi Miranda. Todo aquele que for contigo, eu serei com ele. Aquele que for contra ti, eu também, o Senhor, serei contra ele. Aí está a prova. Quantas pessoas acompanhou já aí, a irmã Flávia, né? A filha dela, que estava com a situação bem deplorável, e ela pega o voto do livramento e agora recebe de Deus esse grande milagre. A filha agora está curada. Agora a irmã Sandra Varela chega, Deus e Amor, carregada pela filha, e após a oração do Santo Altar Profética, ela volta a andar sozinha. Ela chegou carregada, amparada ali pela filha, né? Ancorada na filha, e agora anda sozinha, porque o milagre não cessou, porque o Senhor Jesus, ele é o mesmo ontem, hoje e eternamente.
1: O milagre não cessou. Jesus Cristo hoje é o mesmo. O milagre não cessou.
0: Qual o teu problema? Qual a tua indagação que está assolando tua vida? O que está te prejudicando? O que está tirando teu sono, teu sossego, tua paz? Qual o seu problema? É vício? É situação de desemprego, né? A porta fechada? É algo na família? É a situação conjugal, espiritual, familiar? Não importa. Por que não importa? Não. Servindo a Deus e Amor aqui ainda hoje, você volta para casa milagrosamente curado. Vamos acompanhar agora o testemunho do irmão Juscelio. Ele que há 20 anos era viciado. Olha comigo, né? 20 dias não, né? Ainda que fosse 20 dias, já era muita coisa, né? Ainda que fosse 20 horas, era muita coisa também. Só que era 20 anos viciado. 20 anos dependente químico. E ele vem a Deus e Amor. Ouça agora o que aconteceu com o irmão Juscelio ao comparecer à igreja Deus e Amor.
1: O milagre não cessou, Jesus Cristo.

0: Quem faça as palmas, glória. Meu irmão, qual é o teu nome?
1: Juscelio Pereira Figueira.
0: Como te abençoe, Juscelio?
1: A minha benção foi através da clínica Família em Cristo, a qual eu estava em situação de rua, tinha separado a minha esposa, fiquei ali 1 mês e 2 dias, vegetando ali sobre o efeito da droga. Foi aonde a minha esposa recorreu o pastor Uriel, o pastor Mauri, que eu tenho a agradecer a eles por 5 meses aí ter me acolhido na clínica.
0: Aqui na Deus e Amor, recolheu o socorro de Jesus.
1: Não, eu me recolhi, eu estava na clínica.
0: Ah, e a sua esposa veio buscar a Deus.
1: Veio buscar a Deus, ela sempre busca a Deus aqui também.
0: Sim, sim.
1: E tem orado muito por mim, aí os pastores me acolheu lá na clínica.
0: Sim.
1: E foi aonde que eu vim me transformar aí durante o decorrer dos tempos aí.
0: Pergunta a você, você estava assim, quanto tempo era viciado?
1: Eu comecei a usar o crack com a partir de 12 anos.
0: Então, demanda o quê? Quantos anos usando o crack?
1: Aí eu creio que uns 20 anos. E pela honra e glória do Senhor, vai aonde que eu vim reconhecer essa clínica aí e vim passar pelas águas na quadrangular.
0: Você batizou?
1: Só que, batizei, uhum. Só que eu não frequento a quadrangular, porque é longe.
0: Sim.
1: Eu tenho que atravessar a cidade.
0: Uhum.
1: Então, aonde que eu estou me recorrendo agora na Deus e Amor, e pela honra e glória, vai fazer 8 meses que eu estou limpo.
0: 8 meses limpo.
1: 8 meses.
0: 8 meses liberto.
1: 8 meses liberto.
0: Transformado.
1: Transformado.
0: Quem tem te abençoado?
1: Jesus.
0: Aqui na Deus e Amor.
1: E na Deus e Amor.
0: Quem nos ouve em casa agora e é viciado também, seu convite de fé para este ouvinte. Ele pode,
1: irmãos,
0: vir também?
1: Eu aconselho aqueles que têm familiares, têm filhos, que estão no mundo da droga, que para muitos não tem jeito, mas sempre tem, é a casa de Deus. E agradeço a todos aí por estar me ouvindo.
0: Está feliz?
1: Muito feliz.
0: Quem te honrou mesmo?
1: Jesus Cristo.
0: Que Deus te abençoe. E agora...

0: Graças a Deus, que tremendo, hein?
1: De caminho que Jesus lhe prepara.
0: É, conte a benção, a programação de Deus que está ouvindo do outro lado aí agora. Programa de Deus, né? A Voz da Libertação. Então, conte a benção. É a marca registrada do nosso programa da Igreja de Deus e Amor, onde você comparece aqui, a entrada gratuita, e volta para casa regozijante e também, claro, testemunhando, como foi agora o irmão Juscelio, né? Há mais de 20 anos viciado no crack, e a esposa vindo a Deus e Amor nas campanhas, e ele também agora retorna a Deus e Amor após receber de Deus a libertação. Agora feliz, testemunhando de viva voz o que o Senhor fez com ele e fará com muito mais outros ainda. Alerta você que é viciado em alguma coisa, alerta você que é viciado, não desespere, né? Ou você que me ouve agora e alguém da sua família é viciado, já tem uma saída. Qual que é a saída, irmão Cremilson? É você vir a Deus e Amor, seja segunda-feira, terça-feira, quarta-feira da palavra, quinta-feira da oração, sexta-feira da libertação. Claro que Jesus liberta todos os dias da semana, mas enfim, você pode vir no sábado da consagração, pode vir domingo da consagração também, não importa. Você estando com a gente aqui, em qualquer dia da semana, em qualquer horário, você vai ver e receber na sua vida a ação divina, o sobrenatural de Deus alcançará você. Ah, eu vou vir na segunda-feira, pode estar. Ah, eu vou vir na quinta-feira da Fundação Reviver, vem também. Ah, eu vou vir na quarta-feira da Palavra com o pastor Wesley, vem também. Vou vir na terça-feira da Família, com o pastor Cremilson, pastor Eliel, os demais irmãos, pastor Walter, vem também. Ah, vou vir na sexta-feira, das libertações, enfim, as orações, ele venha também. Vou vir sábado de manhã, na consagração com o pastor Célio, venha. Vou vir domingo, na consagração, Santa Ceia, nos eventos vencedores, não importa, das missões, não importa. Qualquer dia da semana, qualquer horário, você vai estar aqui com a gente e receber de Deus, olha, de Deus, gratuitamente também, o seu milagre.
1: Então, meu irmão, agradeça a gente.
0: O endereço é Rua Sancré de Carvalho, 73.

0: Olha só, tem uma pessoa, irmão, não vai dar tempo de chamar todo mundo aqui, mas tem uma pessoa que Deus nessa manhã repreende o espírito da loucura. Fala, queima ele, irmão. Sabe o que eu via? Eu via a mente dessa pessoa toda confundida. O espírito da loucura trazia confusão para tua mente, mas Deus te visitou aqui agora.
1: Aleluia!
0: Deus te visitou, uma confusão. Dentro da tua cachola aqui, ó, uma confusão. Deus te visitou, que é o milagre de Deus. Deus repreende o espírito da loucura. É verdade, mano? Vem aqui, corre aqui. Eu quero ungir você. Tem outra pessoa que me revela o Senhor. Quando você caminhava muito, aleluia, algum tempo, aleluia, você sentia uma dor no seu joelho. E às vezes parecia que ia travar. Deus está repondo o líquido agora do teu joelho. Deus está fazendo a reposição no teu joelho agora. Você sentia teu joelho querendo travar, doendo. Deus está fazendo reposição agora. Deus calamana e recebe pela fé, recebe pela fé. Recebe pela fé, mas revelado está lá atrás para a criança. Toma posse do teu milagre. É verdade, irmão?
2: Verdade. Ontem mesmo eu tive no médico, porque meu diabetes estava muito alto.
0: Sim.
2: Aí eu fui falar com o médico, que ia ficar com Deus acontecendo. Ele falou assim: você não está sabendo o que você está falando, você está falando coisa por coisa, para ele dizer, ele pode.
0: Mas Deus está repreendendo esse espírito da loucura. Fecha os olhos, Senhor Deus. Visita ela aqui agora. Eu repreendo em nome de Jesus todo espírito da loucura. Todo espírito maligno querer deixar ela louca. Queima, Jesus. Sai da mente dela. Sai todo mal em nome de Jesus. Amém? Receba a tua vitória em nome de Jesus. Receba teu milagre em nome de Jesus. Tem uma pessoa aqui que me revela o Senhor nessa manhã. O Espírito Santo de Deus nessa manhã visita você. E visita em longa distância uma pessoa por nome de Pablo nessa manhã. E grande livramento para a vida de Pablo nessa manhã Deus está concedendo. Você está aqui, Deus está visitando em longa distância. Tem outra pessoa que Deus visita nessa manhã, uma pessoa que está em outro estado. Eu vejo uma rodovia, um carro da cor vermelha, capotando várias vezes. Deus livra da morte essa pessoa. Através de você aqui, Deus está dando grande livramento de morte nessa manhã. Tem uma pessoa entre nós que você teve um sonho. E o sonho que você teve foi com caixão, vela preta. Fala, queima ele, Jesus. Deus está repreendendo esse espírito assassino que queria trazer desgraça para a tua família. Cadê essa pessoa? Você teve um sonho. No sonho você sonhou com vela preta. Você sonhou com caixão. Fala, queima ele, Jesus. Deus está repreendendo esse espírito maligno. Cadê essa pessoa? Eu não insisto com revelação. Não vejo a mão levantar, pastor.
1: Glória a Deus. Que tremendo, pastor Wesley. Estamos aqui diante com a senhora. Seu nome, irmã? Ela foi revelada aqui nesta manhã, nesta unção que transporta, pastor Wesley. E nesse dia também, esse Deus que muda decretos, foi revelado aqui no altar pelo Senhor, que ela tinha problemas cartilagens, seus joelhos, meu irmão.
2: Verdade.
1: E há quanto tempo sofria essa enfermidade?
2: Tempo. Muito tempo.
1: Esse muito tempo tem o quê? Mais de 2 anos, 5 anos? Mais de 1 ano.
2: 1 ano, sabe?
1: Eu senti essa fraqueza nos seus ossos, no seu joelho.
2: Uhum.
1: O que aconteceu aqui agora, na oração profética, desse santo altar, pelo pastor Wesley Souza?
2: Foi um milagre.
1: Hã? Foi um milagre. Ela sentiu a cura aí agora. Vem da glória a Deus com isso. Vem da glória a Deus. Se ela conseguiria ajoelhar, baixar aqui para testificar a cura, que era no joelho.
2: Esse aqui.
1: Esse aqui.
2: Agora eu não estou sentindo mais nada.
1: Senti até dor, né?
2: Sentia.
1: Mas e agora?
2: Agora não estou sentindo mais nada.
1: Não sente mais nada. Mais de 1 ano sofri.
2: Essa dor no joelho.
1: As cartilhagens ali, bem deterioradas.
2: É, perdi, não ia sem parar.
1: Mas cadê a dor?
2: Sumiu.
1: Quem curou, Senhor?
2: Senhor Jesus.
1: Foi Jesus, pastor Wesley.
0: Jesus cura nessa igreja. Se grande de Deus, irmãos.

0: maravilha, que maravilha. Vem estar conosco ainda hoje, hein?
1: Parabéns.
0: É, você pode ouvir a programação em tua casa, que eu sei que é uma bênção, mas olha, acima da programação ser uma bênção, nosso lar, você tem que estar com a gente aqui de cor presente. Rua Sancler de Carvalho, 75. Aqui em Juiz de Fora, sede estadual da Igreja Pentecostal. Deus e amor.
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0: Direção Mundial, irmã Ireni Oliveira de Miranda. E aqui em Juiz de Fora, estadual do Servo de Deus, pastor Wesley de Souza.
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0: Nessa quarta-feira ele vai estar no altar para pregar a palavra do Senhor, né? É quarta-feira da palavra, libertação é pela palavra, é libertação pela palavra de Deus. Ele vai estar no altar nessa quarta-feira, é daqui a pouquinho, para pregar às 9 da manhã e 19 horas, 2 da tarde, presbítero Célio Carvalho. É a quarta-feira da libertação através da palavra.
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0: Essa senhora estava com as cartilagens, né? Ali do joelho, ali, completamente deteriorando. Doía por demais, segundo ela. E para testificar a cura divina, ela estava com a criancinha no colo agora, não sentia mais a dor.
1: Deus foi pela fé de Josué.
0: Recebeu oração profética e a enfermidade foi embora. E ela agora feliz, agradecida ao Senhor, porque Jesus está curando, né?
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0: Aqui em Juiz de Fora,
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0: Na rua Sancler de Carvalho, 75.
1: Situação.
0: Igreja Pentecostal, Deus e Amor.
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0: Como é fácil encontrar a Igreja Deus e Amor, né? Facílimo demais.
1: Tanta gente.
0: Temos na placa ali o logotipo, desenho do arco-íris. E fundador, né? Você vai ler, fundador, missionário, Davi Miranda, saudoso missionário, fundador desse ministério abençoado. Ah, mas eu não sei ler, pastor Cremilson. Pode acontecer também, né? Eu não sei ler, não tem problema. Você vai ver a placa da igreja, o desenho do arco-íris, aí não tem como você errar também, né? Você não sabe ler, mas você enxerga, né? Então você vai ver lá a placa, lá o desenho do arco-íris, você vai dizendo, agora eu cheguei nesta obra, agora eu cheguei na Igreja Deus e Amor, agora eu creio que a minha bênção é certa.

0: Tá muito baixinho, irmão. Cadê as palmas, Glória? Minha irmã, qual é o teu nome?
1: Maria Aparecida.
0: Conte a benção.
1: Irmão, eu tava com dinheiro para receber. Aí eu fui lá para sacar e não consegui. Aí falei, no outro dia eu consigo. Voltei de novo, não consegui. Aí eu falei, eu vou desistir. Orei a Deus e pedi. Aí eu falei com minha filha Poliana e ela falou assim, eu falei, ô Poliana, você não tem como ir na igreja, pede o irmão Clemilson, eu participei das campanhas do irmão e vi o quanto Deus tem usado.
0: A senhora mora em outra cidade, né?
1: Eu moro em Angelândia, Minas Gerais.
0: Sim, mas vê as campanhas do bem.
1: Aí eu vi como Deus usou o irmão, vi irmão que tomou posse de bênção através da oração do irmão. Aí eu pedi ela para orar, para vir pedir o irmão a oração, ela falou assim, ô irmã, eu pedi, mãe, e ele orou. E ele falou que a senhora pode ficar tranquila, que a senhora vai receber a sua bênção. Aí eu falei assim, mas eu acho que eu não vou lá pegar esse dinheiro, eu não consigo.
0: Só e que há aí, quanto tempo não conseguia lá já, e voltava? Quanto tempo?
1: Já tinha ido umas três vezes. Três e aí vezes. Eu peguei e falei, eu não vou mais não, porque não tem como, não tinha justificação nenhuma. Aí quando
0: ela
1: eu...
0: Ela veio, fez a campanha para a senhora aqui,
1: ela pediu o irmão para orar. Aí ela falou, ele falou que orou, mas a senhora vai receber a bênção da senhora.
0: Entreguei pela sim.
1: Amém. Aí eu voltei, aí eu deixei passar quase 15 dias e voltei de novo. Quando eu voltei, meu dinheiro estava lá para a glória de Deus. Deus é fiel, aleluia.
0: Da glória a Deus com ela. Ô irmã, como assim? Foi lá 3 anos, não podia receber, não recebia. A poder revelar aqui, foi lá, o dinheiro saiu.
1: O dinheiro estava lá porque Deus, ele prova nós, mas ele mostra que ele é fiel.
0: Ele
1: através da oração do irmão, Deus jogou por terra o devorador e me deu a minha vitória, porque eu precisava para me viajar para cá novamente.
0: Quem te abençoou mesmo?
1: Foi Jesus,
0: em
1: através da oração do irmão. Na igreja, Deus é amor.
0: Que Deus abençoe, minha irmã. Dá glória a Deus com ela!

0: Minha irmã, qual o teu nome?
1: Maria Santé Pereira.
0: Conte a bênção.
1: A bênção que eu vou contar, irmão Cremilson, é da minha neta. Ela foi transferida por Belândia pelo Bahama, e ela já tinha feito assim muitos cursos, né? E foi, tá lá. Aí ela fez um curso de administração.
0: Administração.
1: Isso. Aí ela fez, passou e tudo. Eu pedi aqui oração também, o glória, pastor Ivan orou e tudo, falou, a bênção já é certa. Aí ela foi fazendo, né, tudo quietinha.
0: Sim.
1: Porque sempre eu falava com ela assim, ó, quando você estiver comprando, não fala com ninguém, mas fala só com o papai. E fica quieto. Quando aquilo acontecer, aí vocês anunciam. Aí tá bom. E a mãe dela preocupada porque, ah, minha filha tá lá pra lá e tudo. E ela quietinha, quietinha, quietinha lá. Irmão, para a honra e glória do Senhor Jesus, ela tem mais de 20 anos trabalhando com Bahamas, que foi transferida. E ela fez esse curso, passou. E depois ela fez, passou nesse curso e continuou fazendo. Aí fez um outro curso de química.
0: Glória a Deus.
1: Também está fazendo ainda.
0: Sim.
1: E aí, o que, que aconteceu? Ela pediu a conta do Bahama. Ela falou, eu agora vou ser dona do meu próprio negócio.
0: Glória a Deus.
1: Aí a mãe dela preocupada, mas o Bahama, você pediu conta? Nem que eu ia fazer. O Bahama pagou todos os direitos que ela tinha. E hoje ela já está com a loja dela de roupa lá.
0: Cadê o Glória?
1: Glória a Deus.
0: Vovó, ela estudou, fez a parte dela, a avó na campanha por ela aqui e Deus honrou.
1: Com certeza.
0: É uma amiga empresária hoje.
1: Hoje. Ó,
0: oh,
1: irmão.
0: Quem manda a senhora?
1: Jesus.
0: Em qual igreja?
1: Deus e amor.
0: Em qual igreja?
1: Deus e amor.
0: Quem nos ouve em casa agora pode estar preocupado também, situação agora passou, tem que viajar para outro lugar, tem que ir para cidade, para outro país, mas Deus vai com a pessoa e honra a pessoa.
1: Com certeza.
0: Ele vai e honra.
1: Ele vai e honra. Dependente de qualquer seja o lugar que a pessoa tiver, mas
0: tem outro país também, Deus cuida.
1: Deus cuida e zela. Porque eu tenho muita bênção que Deus tem honrado a minha família.
0: Ele é fiel, irmã Santé.
1: Com certeza.
0: Deus da glória a Deus.
1: Ainda que eu seja infiel, meu Deus continua.
0: Ele é fiel. Então dá glória.
1: Glória a Deus.
0: Dá glória a Deus com ela.

do prazer da Babilônia. Não, estejamos firmes na presença de Deus, reconhecendo que o nosso Redentor vive e Ele voltará um dia. Que o nosso Redentor vai voltar um dia para nos levar para Nova Jerusalém. Ah, pastor Wesley, mas não é tempo de pregar sobre desejos carnais, sobre salvação. Não é hora de pregar isso. A igreja necessita ouvir a palavra da verdade. Não adianta ficar, aleluia, mexendo com o teu ego. Não adianta ficar colocando você para si. Você vai vencer, você vai vencer. Não vai vencer nada se não tiver em Cristo Jesus. Aleluias! Oriclama lá, vai, cadê os que está em Cristo Jesus? Cadê os que está em Cristo Jesus? Levanta a tua mão e dá glória a Deus nessa manhã. Porque Cristo está aqui para te dar vitória. Porque Jesus está aqui para estar contigo. E se passares pelo fogo, pela tempestade, pelo deserto, Ele passa com você. Porque você é fiel ao Deus da Bíblia Sagrada.

0: glorificado, exaltado seja o nosso Senhor e Salvador Jesus Cristo, hein? Ele está operando e ouvindo.
1: Eu te esperei.
0: Você vem ouvir também a palavra de Deus na quarta-feira, grandes horários da palavra, a libertação pelo poder da palavra, 9 da manhã, 19 horas no Santo Altar, pastor Wesley Souza, 2 da tarde também no Santo Altar, presbítero Célio Carvalho, 12:00, jovem Jeremias. É que eu disse aqui, você pode colocar na tua agenda, você pode dizer, eu vou qual dia na Deus e Amor, não importa. Você vem na terça-feira da família, Jesus está lá. Vem na quarta-feira da palavra, Jesus está operando. Vem na quinta-feira da oração ou da reviver, Jesus está conosco. Vem na sexta-feira, os 4 horários, Jesus está presente. Vem no sábado de manhã ou sábado à noite com a mocidade, Jesus está conosco. Na Santa Ceia, segundo sábado, não importa. Avô, domina a consagração das mulheres de fé, homens de fé, dos vencedores, das missões, não importa. Para quem está esperando por você, com certeza.
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0: O nosso Senhor Jesus Cristo.
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0: Que maravilha, né? Acompanhou o testemunho também da irmã Maria Santé, que tremenda, a filha dela, perdão, a neta dela, né? Não é a filha, a neta dela, fez um acordo com a empresa que trabalhava e ela agora resolve, né, abrir a própria empresa. Claro que no início, até porque ela tinha muito tempo de trabalho, a família ficou assim meio, né, não acreditando que poderia dar certo. Mas a avó está na campanha aqui na Deus e Amor por ela, a família também está. E onde Jesus está, algo acontece, né? E assim, a família reúne, faz a campanha em favor, no caso ali da neta da irmã Maria Santé, e ela pede conta da empresa, com o dinheiro que ela recebeu, ela abriu a própria empresa, e hoje está aí a avó testemunhando que deu tudo certo, porque a campanha Deus e Amor, como eu disse outrora, não importa o dia da semana, você estando com a gente aqui, em qualquer dia, horário ou mês do ano, tem o Senhor para operar, porque essa igreja, ouvintes, ela está com certeza orando.
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0: Tem aqui na programação acompanhada as orações que acontecem aqui. Tem as orações que os irmãos aqui do estúdio oram também. Tem as orações aqui à noite, por exemplo, em favor da família. Tem as orações também com o pastor Wesley, os diáconos, né, Ezequias e Afonso, em favor dos 400 valentes. Oração não falta, é você sintonizar a programação e ser ricamente abençoado por Deus. Vou tornar a dizer, não importa qual dia você virá, o que importa é que o Senhor Jesus está presente para honrar, abençoar, prosperar, libertar e, acima de tudo, salvar a nossa alma, a tua alma.
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0: Anote o endereço, Rua Sanclé de Carvalho, 75. Vem estar com a gente ainda hoje, digo ainda hoje, não importa qual horário você vai estar com a gente ainda hoje, o que importa é que o Senhor Jesus está presente para honrar você também aqui na Rua Sanclé de Carvalho, 75. Valeu.

0: época deu glória. Minha irmã, teu nome?
1: Aline.
0: Conte a bênção.
1: Então, eu vinha sempre nas campanhas de quinta-feira, sexta-feira, sempre frequentei a Deus e Amor.
0: Uhum.
1: Então, aí, a irmã Luzia falou assim, irmã, eu tava já passando uns problemas, uhum. né, a qual...
0: Dificuldades
1: em grandes, todas
0: em todas
1: as áreas da minha vida.
0: Uhum.
1: Aí, a irmã Luzia falou assim, ó, você vai receber uma ligação que você vai glorificar muito o nome santo
0: glória
1: do Senhor.
0: A Deus.
1: Aí, eu falei, amém. Aí... Eu peguei e fiz a perícia, passei de primeira.
0: Uhum.
1: E aí, consegui, graças a Deus, a minha aposentadoria.
0: Aposentou, minha irmã.
1: Pela glória de Deus.
0: Para quem vivia na dificuldade, na escassez,
1: uhum.
0: Deus te honrou.
1: Deus me
0: honrou. Te aposentou.
1: Me aposentou. E não só isso, uhum. mas, assim, através de eu vir aqui e dar fé, né? Muita fé. Deus me deu muita coisa. Aí Deus foi só abrindo portas. Porque aí veio aposentadoria, consegui coisas que eu não tinha, consegui o lote, entendeu? Já teve situações, igual fui em São Paulo ano passado,
0: uhum.
1: eu ganhei a passagem, mas nesse dia, exatamente nesse dia, eu não tinha dinheiro, mas pela minha fé eu falei, não, eu quero ir na
0: sede.
1: Foi
0: só com a passagem.
1: Eu falei, fui só com a passagem. Aí as irmãs da Deus e Amor se reuniu, me deu dinheiro, quando eu cheguei, aí me deram 20, 15 e isso, aí foi juntando.
0: Uhum.
1: Quando eu cheguei no banheiro, tinha R$200.
0: Meu Deus do céu.
1: Aí depois a minha mãe
0: que
1: ficou
0: amor,
1: sabendo.
0: Né, irmã?
1: Exatamente, que amor,
0: uhum.
1: é Deus,
0: uhum.
1: é Deus. Aí depois quando a minha mãe ficou sabendo que eu tava lá em São Paulo sem nada,
0: uhum.
1: assim, ela não sabia que eu tava ganhando oferta das irmãs, mas ela... achou que eu estava sem nada, ela mandou mais R$200.
0: Glória
1: quando eu
0: Deus.
1: Vi no meu Pix, fui para 25 de março, fiz a compra, comprei, vim com bolsa.
0: Glorifica
1: um monte
0: Deus!
1: De coisa. Então, assim, Deus, ele é fiel, ele dá a gente o que a gente não tem e, às vezes, até o que a gente nem imagina, ele faz.
0: Te honrou em tudo.
1: Me honrou em tudo e até hoje. Ó, quando foi sexta-feira passada, eu tinha uma conta para pagar, aí a ainda falei assim com a mulher, assim, você me vende que dia tal eu vou te pagar. Mas nesse dia, eu não tive, não. Eu uhum. falei com ela, espera mais 2 dias. Aí o inimigo usou ela me humilhou, mas ela me humilhou tanto. Eu cheguei aqui na igreja chorando. Falei assim, pastor Júlio, ora por mim, porque essa pessoa tal me humilhou.
0: Uhum.
1: Ah, quando eu saí daqui, o dinheiro já estava depositado. Aí eu falei assim, aí o dinheiro para a glória de Deus.
0: Na glória! Quem te honrou, minha irmã?
1: Jesus, sempre.
0: Pensa sem limite.
1: Sem limite.
0: Recalcada. Sacudida.
1: Sacudida.
0: Transbordante. Ouve aí o barulho, ó. Do papel que ela aposentou. Chegou, tá aposentada. Da glória a Deus! Quem te honrou mesmo?
1: Jesus.
0: Em qual igreja?
1: Deus é amor.
0: Deus abençoe, minha irmã. Quem dá glória?

Né, ouvinte? Mas não é o que estava acontecendo com a irmã Sandra Lúcia? Ela não estava chorando? Ela não foi humilhada? Mas agora Deus honrou. Agora Deus honrou ela. Ela vem as campanhas na Deus e Amor. Você acompanhou ela testemunhando dela. Ela disse bem claro, né? Você observou que ela participa das campanhas da quinta-feira. Ela vem no horário do almoço com Deus. Ela vem na sexta-feira. Ela relatou que o testemunho dela. Quer dizer, uma pessoa assiduamente às campanhas, nos horários também que ela pode estar com a gente. Então, digo a você do outro lado agora, você vai estar conosco em qual horário, qual dia da semana? Segunda, vem estar com a gente. Terça, quarta, quinta, sexta, sábado, domingo, qual horário? 9 da manhã, 12h, 14h, 19h, até vigília, né? Estamos tendo agora, até vigília, nós estamos honrando em tudo. Anote o endereço, San Clete Carvalho, 75, Igreja Pentecostal Deus e Amor aqui em Juiz de Fora, sede estadual, direção ministerial mundial da nossa irmã Ereni Oliveira de Miranda, aqui em Juiz de Fora, do pastor Wesley de Souza. Olha só, põe na agenda, San Clete Carvalho, 75, Igreja Deus e Amor, vem estar conosco ainda hoje, qualquer horário, e receba de Deus também a tua bênção, a tua vitória. Entrada franca e bênção certa, no nome do Senhor Jesus.

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2: Graças a Deus, maravilhoso Deus, poderoso e eterno Pai, te damos graça neste momento, Senhor, por estar em tua presença, mais uma oportunidade de oração para cada um de nós, meu Pai. Uma vez mais, apresentamos ao Senhor a nossa querida e digníssima família. Apresento a ti agora em oração, meu Deus, o meu lar, minha querida esposa Maria dos Anjos, nossos três filhinhos também, o Felipe, Cauã, o Pedro Caio, Joaquim Lucas, a minha mamãe, irmã Silvia, a minha sogra Omerinda, o meu familiar, minha vizinhança. Quero apresentar em tuas mãos agora em oração, aqui na Rádio Capital, os irmãos que comigo trabalham, presbítero Eliel, com a esposa e mãe Eliana, com seus filhos, suas netinhas, com a sua nora também. Sim, meu Pai, quero apresentar em tuas mãos agora nosso irmão Israel Leôncio, com a esposa e irmã Vitória, suas filhinhas Radassa e Rana. Quero apresentar em oração a ti agora, meu Pai, nosso irmão Daniel Coutinho, com a esposa e irmã Ellen, o filhinho Heitor, irmão Leonardo Mendonça, com a esposa, com os filhos, Sebastião Rodrigues também, com a esposa, com os filhos, com as netas, toda a família. Pai querido e poderoso, visita nesta hora, meu Pai, aqui em Juiz de Fora, o anjo da igreja, pastor Wesley Souza, irmã Flávia, seus filhinhos, a casa e a família. Visita agora uma vez mais também o presbítero meu Pai, Célio Carvalho, a irmã Rosilene, com seus filhinhos também, a casa e a família. Também em tuas mãos também, meu Pai, o teu servo, presbítero Silvinei Andrade, toda a família, presbítero Zé Ferreira Filho, toda a família, irmã Helenice, seus filhos e netos. Pai querido e poderoso, vá no encontro agora do outro lado, este irmão católico, este irmão de outro ministério, os irmãos da Assembleia de Deus, da Presbiteriana, da Wesleyana, da Quadrangular, da Casa da Benção, da Universal, da Mundial, da Preparatória, da Cartiçais de Ouro, os irmãos também da Metodista, os irmãos da Igreja da Graça. Sim, meu Pai, essas multidões que têm frequentado aqui em Juiz de Fora conosco, a Igreja Deus e Amor, esses irmãos e irmãs, meu Pai, que têm tido o prazer de estar conosco nas campanhas e têm contado a bênção, têm testemunhado o que o Senhor tem feito em suas vidas. Meu Deus e meu Pai, quero apresentar em tuas mãos toda semana aqui em Juiz de Fora a nossa sede estadual aqui da rua Sanclete Carvalho, 75, o horário da manhã, da tarde, da noite, como também as madrugadas vigílias. Também em tuas mãos, meu Pai, a segunda-feira, a terça-feira da família, a quarta-feira da palavra, a quinta-feira das concentrações de oração também, do Getsêmani, a sexta-feira da libertação, o sábado também pela manhã, de preparação para a tua vinda, o sábado à noite, com expansão. Também em tuas mãos, meu Pai, o domingo de manhã, dos vencedores. Pai querido e poderoso, tua palavra diz, e eu creio, que operando o Senhor, nada, ninguém impedirá. E diz mais tua palavra: alegrei-me quando me disseram, vamos à tua casa. Salmo 122. Pai querido e poderoso, que não lembrar do Salmo também 121. Eu elevo meus olhos agora para os montes, de onde virá o nosso socorro? Ele vem do Senhor, que fez o céu e a terra. Que não lembrar do Salmo 125. É verdade, que confia no Senhor é comparado como os montes de Sião, que não se abala, mas permanece para sempre. Não lembrar do Salmo 91 também, meu Pai. Porque aquele que habita no esconderijo do Altíssimo, a sombra do Onipotente, descansará. É a tua palavra para mim, é a tua palavra para nós. Filipenses 4:13, nós possamos todas as coisas em Cristo que nos fortalece. Deus querido, poderoso e maravilhoso, Salmo 23, meu Pai, o Senhor é o nosso pastor, nada nos faltará. Vem nos guardar, nos brindar de todo mal, vem brindar este ouvinte todo lado, agora este internauta, vem brindar, meu Pai, este trabalhador do campo rural ou urbano, vem brindar agora com o teu livramento, com a tua vitória, essas famílias que estarão conosco ainda hoje também na tua casa, aqui em Juiz de Fora, na nossa igreja Deus e Amor, tanto aqui na sede como também nas congregações de todo o campo de Juiz de Fora e região. Pai querido, poderoso, maravilhoso, toma em tuas mãos ainda hoje esse irmão que tomará o santo altar do Senhor para pregar a tua palavra em uma igreja Deus e Amor aqui do campo de Juiz de Fora. Pai todo maravilhoso e poderoso, fica conosco, Senhor. Permaneça conosco. Obrigado uma vez mais pelo nosso trabalho aqui, onde ganhamos aqui o nosso trabalho, onde estamos aqui, meu Pai, a falar de Ti, a conectar com o Senhor em oração. Estamos agora, mas pedimos a Ti também, visita agora, ainda agora, aqui em Juiz de Fora, os hospitais, as clínicas particulares, os presídios, penitenciária, a cadeia pública, o Hospital Ananelli, João Penido, João Felício, o Alberto Sebe, o Monte Sinai, o HPS, o HTO, visita, meu Pai, ainda agora, o Asconce, vá de encontro, Senhor, quantas vidas sofrendo, quantas vidas padecendo, quantas vidas, meu Pai, sendo bombardeadas ainda agora pelo inimigo, mas o Teu nome é poder, Senhor Jesus, Teu sangue é poder ainda agora para livrar de todo o mal a nós, aos ouvintes, aos internautas também. Permaneça com eles, permaneça conosco, permaneça, meu Pai, com a diretoria de ministério ali em São Paulo, a deliberativa, a executiva, a nossa presidente mundial da Igreja de Deus e Amor, irmã Eleni Miranda, sua família. Sim, meu Pai, guarda, livra da saúde, de todo mal. Ó, meu Deus poderoso, maravilhoso, permaneça em Juiz de Fora, com a nossa mocidade, com a expansão Juiz de Fora, com o vocal Renascer, com as irmãs do Acorde de Jerusalém, com o também, meu Pai, com o coral, com as angelical, com as criancinhas também do pequeno Galileu, adolescente, herdeiro de Cristo, permaneça com as mulheres de fé, homens de fé, permaneça, meu Pai, com cada departamento do ID, também, meu Pai, o PEMU, permaneça, meu Pai, com cada irmão e irmã, tem colocado a mão sobre

ainda hoje, aqui em Juiz de Fora, nas igrejas Deus e Amor, e a nossa sede estadual também, no nome de Jesus. Que Deus te abençoe, já já voltamos com todos. Música.

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2: Tudo bem, atenção, ouvintes do programa Voz da Libertação, para este comunicado, para este convite especial aqui no programa Voz da Libertação. Eu quero chamar a sua atenção para esta terça-feira, culto especial. Na Igreja Pentecostal Deus e Amor, Rua San Clair de Carvalho, número 75, é o culto da família. Venha participar conosco nesta terça-feira, no culto da família, na Igreja Deus e Amor, 9 da manhã, 12:00, 14:00 e 19:00.
3: Vai ter vida sim.
2: Deus vai estar, amados ouvintes, abençoando a sua vida conjugal, teu casamento que está indo de mal a pior. Nesta terça-feira, com imenso prazer, nós estaremos orando para Deus restituir o teu casamento, o seu lar, a sua família, na Igreja Deus e Amor, na Rua San Clair de Carvalho, número 75, mais uma grande campanha da família aqui no Templo da Glória de Deus.
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2: 9 da manhã, 12:00, 14:00, 19:00. Escolha um horário e venha participar conosco do culto da família na nossa Igreja Pentecostal Deus e Amor. Você católico, você que é de outra denominação, traga toda a sua querida e amada família para receber as orações na nossa Igreja Deus e Amor. E lembrando que nesta terça-feira, 19:00, a campanha da família com o Ministério de Casais. Teremos a presença marcante do nosso irmão em Cristo, o pastor Ivanir, vindo da cidade de Eubank da Câmara, estará pregando a palavra e também vai estar orando pelos dons do Espírito Santo. Nesta terça-feira, na campanha da família, na nossa Igreja Pentecostal Deus e Amor.
3: Vida.
2: Nosso irmão, pastor Ivani, ele que é o dirigente da nossa Igreja Deus e Amor, da cidade de Eubank da Câmara, ele que reside na cidade de Santos Dumont, vai estar conosco nesta terça-feira, orando para Deus abençoar a tua casa, para Deus abençoar o seu lar, a tua família, na Igreja Pentecostal Deus e Amor. Traga documentos, fotografia, peça de roupa, traga ouvintes, porque terça-feira o nosso irmão em Cristo, o pastor Ivanir, juntamente com a sua esposa, estarão orando para Deus abençoar o teu casamento, a tua casa e a tua família na Igreja Pentecostal Deus e Amor. Vai ser uma noite de bênção, será uma noite de vitória na Igreja Pentecostal Deus e Amor. Este homem de Deus, pastor Ivanir, pregando a palavra e orando para Deus abençoar a sua vida na campanha da família. E na campanha da família, nesta terça-feira, estaremos iniciando 3 terças-feiras que traz o tema Operando Deus, quem impedirá? É ouvintes, Deus, ele tem uma bênção para a sua vida, Deus tem um milagre para a sua casa, Deus vai restaurar a tua casa, é a tua família, e aí você vai dizer, eu e a minha casa serviremos ao Senhor. Então venha participar terça-feira, 9 da manhã, pastor Cremilson Silva, pregando a palavra e também orando pelos dons do Espírito Santo. 2 da tarde, mais um culto abençoado com a presença de um homem de Deus ali pregando a palavra e orando para Deus restituir o teu casamento e a sua família. E às 7 da noite, no último horário, nesta terça-feira, a presença do pastor Ivanir pregando a palavra e também orando pelos dons do Espírito Santo. E o Ministério de Casais vão estar ali orando para Deus abençoar a sua vida na Igreja Deus e Amor, Rua San Clair de Carvalho, número 75, Centro de Juiz de Fora. Aguardamos você e a sua família em nome de Jesus. Até lá. Deus te abençoe.

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0: a Deus, ouvintes queridos, graças a Deus, ouvintes amados. Obrigado você pela companhia Fidalgui, o nosso programa. Programa de Deus que você ouve, a voz da libertação. Lembrando sempre que a direção mundial é da irmã Ereni Miranda e aqui em Juiz de Fora Estadual do pastor Wesley de Souza. E nessa quarta-feira, campanha poderosa nessa quarta-feira, vem estar com a gente 9h, meio-dia, 14h e 19h, e uma campanha poderosa, é verdade, estará sendo efetuada, libertação, através da palavra.
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0: Estará conosco no Santo Altar de Deus às 9h e também 19h, aqui em Juiz de Fora, o homem de Deus, nosso pastor estadual, pregando a palavra do Senhor, orando em favor de todos, e é claro, Deus libertando teu povo através da palavra.
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0: São grandes quatro horários, hein? 9h, pastor Wesley, 12h, cooperador Jeremias, 14h, no Santo Altar também, presbítero Célio Carvalho, e encerrando o quarto horário, 19h, retorna ao altar de Deus, o homem de Deus, o nosso pastor estadual, Wesley de Souza.

0: vontades do prazer da Babilônia. Não, estejamos firmes na presença de Deus, reconhecendo que o nosso Redentor vive e Ele voltará um dia. Que o nosso Redentor vai voltar um dia para nos levar para Nova Jerusalém. Ah, pastor Wesley, mas não é tempo de pregar sobre desejos carnais, sobre salvação. Não é hora de pregar isso. A igreja necessita ouvir a palavra da verdade. Não adianta ficar, aleluia, mexendo com o teu ego. Não adianta ficar colocando você para si. Você vai vencer, você vai vencer. Não vai vencer nada se não tiver em Cristo Jesus. Aleluias. Ora e clama lá, vai, cadê os que está em Cristo Jesus? Cadê os que está em Cristo Jesus? Levanta a tua mão e dá glória a Deus essa manhã. Porque Cristo está aqui para te dar vitória. Porque Jesus está aqui para estar contigo. E se passares pelo fogo, pela tempestade, pelo deserto, Ele passa com você. Porque você é fiel ao Deus da Bíblia Sagrada.
1: Esta quarta-feira, hein? Rua Sancler de Carvalho, aqui em Juiz de Fora, 75, sede estadual da Igreja Deus e Amor. 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

0: tempos difíceis é tempo de orar. Em tempos de crise, em tempos de luta, é tempo de orar. Orabassuri clama, labassu canta labaia. Eu estou sentindo a presença de Deus neste lugar. Deus está falando no coração de alguém: em tempos difíceis é tempo de buscar o nome do Senhor. Em tempos que o câncer está no corpo, em tempos que a AIDS está no sangue, em tempos que o mundo, aleluia, está sendo provocado por uma crise, Deus fala para alguém: vai clamar a Deus, vai chegar o Senhor, que o Senhor te dará livramento. Internautas, é tempo de clamar o Senhor. Irmãos, é tempo difíceis, então é tempo de buscar a presença de Deus. E Deus está falando nessa manhã: se buscar o meu nome, eu vou mover as minhas mãos em teu favor. Vai ter poder acontecendo, vai ter resposta de oração, haverá um mover tremendo sobre a tua vida. Tempos difíceis é tempo de orar. E sabe o que Deus fala no meu coração? Em tempos que a bênção chega, o que faremos também?
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A paz do Senhor Jesus, ouvintes do programa Voz da Libertação. Estamos ao vivo nessa tarde abençoada por Deus e quem está na apresentação é vosso irmão em Cristo, pastor Wesley Souza, direto dos estúdios aqui da sede estadual de Juiz de Fora, e você está ouvindo o programa Voz da Libertação, programação local nessa tarde, tarde abençoada por Deus. Agora são 14 horas com mais 19 minutos, aqui mesmo em Juiz de Fora.

Nessa tarde, para trazer para você o melhor da Igreja Pentecostal Deus e Amor. Deus abençoe você que está nos acompanhando através do rádio, você que está nos acompanhando através do YouTube. Deus abençoe você que está nos acompanhando nessa tarde, tarde abençoada por Deus, tarde de vitória. Daqui a poucos minutos, daqui a pouquinho, pastor Silvinei no Santo Altar, a igreja está em oração. Vamos ouvir a oração? A igreja já está em santa oração a Deus, a igreja está preparada a Deus para receber nessa tarde. Pastor Silvinei, daqui a poucos minutos, estará no santo altar pregando a palavra de Deus e orando por todos aqueles que comparecer nessa tarde. Tarde abençoada, tarde de vitória, hoje terça-feira. Estamos já chegando no final desse mês, então você não pode ficar de fora. Grandes concentrações, grandes eventos está acontecendo na nossa sede estadual de Juiz de Fora. E você que está na audiência, você que está na grande Juiz de Fora, você que está na cidade adjacentes, você não pode ficar de fora. Deus abençoe você que está no YouTube nos acompanhando. Deus abençoe sua vida, você que está nos acompanhando no YouTube, você que está nos acompanhando através do aplicativo, você que está nos acompanhando nessa tarde, que Deus abençoe sua vida. Eu sou o pastor Wesley Souza, estamos ao vivaço nessa tarde, trazendo o melhor da Igreja Pentecostal Deus e Amor, Igreja das grandes concentrações e palco dos grandes milagres.

você que está nos escutando na Grande Juiz de Fora, é, você que está nos escutando através do YouTube, daqui a pouquinho vou fazer aquele grande clamor. Hoje é dia de oração, hoje é dia de busca da presença de Deus, daqui a pouquinho vou estar fazendo aquela oração forte em teu favor, em favor da sua vida, em favor do seu lar, da sua família. Você que está no YouTube me acompanhando aqui, já deixa aí o seu pedido de oração, já deixa aí o seu pedido de oração, já deixa o seu nome para mim orar por você, porque daqui a pouquinho estarei orando por você, estarei clamando a Deus pela sua vida, pelo seu lar, pela sua família. Daqui a poucos minutos estaremos orando por você, ouvinte, você internauta, porque hoje é dia de vitória, hoje é dia de bênção, hoje é dia que Deus já está manifestando o seu poder para nos abençoar.

0: abençoar a tua vida, Deus abençoar o teu lar, a tua família, Deus abençoe a irmã Rita que está na audiência, Deus abençoe você que está chegando agora, Deus abençoe, vamos orar por todo mundo daqui a pouquinho, a inflamação vai sair, o mal vai sair, olha só, minha irmã está pedindo oração, daqui a pouquinho estaremos orando por você, estamos ao vivaço nessa tarde abençoada por Deus, estamos direto aqui nos estúdios, aqui mesmo, né, grande Juiz de Fora, e eu quero convocar todos para estar conosco nessa quarta-feira. Antes de chegar a quarta, tem a terça-feira. Terça-feira temos concentração agora. Você que está em Juiz de Fora, dá tempo de você chegar aqui na sede. Nós temos uma concentração poderosa nessa tarde. Pastor Silvinei, daqui a pouquinho estará no Santo Altar pregando a palavra de Deus, orando por todos. E eu tenho certeza que você vai tomar posse da sua vitória, da sua bênção, através do poder do Espírito Santo de Deus. E à noite temos o culto dos casais. Você que é casado, você que está orando pelo seu relacionamento, pela sua vida sentimental, você é mulher, você é homem, hoje temos o culto dos casais, hoje à noite, às 19 horas, concentração aqui na rua Sancredo de Carvalho, número 75, setor central.
1: Certamente é sua presença e sua graça.
0: A presença de Deus é notória, a presença de Deus é forte neste lugar. Igreja Pentecostal Deus de Amor, aqui de Juiz de Fora, rua Sancredo de Carvalho, número 75, setor central. Deus vai manifestar o seu poder nessa tarde, a glória de Deus vai ser manifestada. E daqui a pouquinho, você que está no YouTube, vamos estar orando por você. Já deixa o seu pedido de oração, já deixa o seu nome, Luquinha, está conosco no YouTube. Deus abençoe, vamos orar pelo irmão Manuel, vamos orar por todo mundo daqui a pouquinho. Segura aí, daqui a pouquinho tem oração aqui dentro dessa programação, hein? É oração, oração que vai mover as mãos de Deus. Você que está nos acompanhando através do YouTube, como que é mais fácil você colocar aqui nos comentários o seu nome, lugar que você está nos acompanhando. Olha aí, nossos irmãos de Pernambuco, Goiânia, Pernambuco, um forte abraço a todos meus irmãos de Goiânia, Pernambuco. Coloca aí no YouTube aí de qual região do Brasil você está me acompanhando agora. Coloca no YouTube agora qual região, qual cidade. Vamos lá, vamos conversar um pouco aqui dentro dessa programação. Vamos falar um pouquinho aqui, porque coisas grandes o Senhor está fazendo através das nossas vidas, através do nosso lar, através da nossa família. Então vamos lá? Vamos colocar aqui de qual região você está nos escutando nessa tarde abençoada. Eu quero falar o seu nome, quero falar de qual região você está me escutando, eu quero aqui falar de você e orar por você também. Você pode colocar aí nos comentários qual região você está nos assistindo agora, nos acompanhando, porque eu sou o pastor Wesley Souza e estou aqui trazendo o melhor da Igreja Deus e Amor dentro dessa programação local. Estou aqui trazendo uma programação especial, estamos aqui ao vivaço nessa tarde. Olha só, tem muita gente bonita aqui. Muita gente bonita aqui nessa tarde. Neumara, Deus abençoe, irmã Neumara. Coloque aí, Maria, irmã Maria, olha só, tanta gente bonita. Olha só, falo de Paraty, no estado do Rio de Janeiro, irmã Liliane Aparecida, lá do Rio de Janeiro, um forte abraço, irmã Liliane. Olha só, tanta gente bonita, vai colocando nos comentários de qual região do Brasil você está me acompanhando, e não sai daí, já compartilha aí essa transmissão, já compartilha no grupo da família, compartilha com os amigos, compartilha com todo mundo, que estaremos orando por todo mundo daqui a pouquinho, estaremos clamando a Deus pela sua vida, pelo seu lar, pela sua família, e

Esse programa mais do que especial nessa tarde. Olha só, ouvinte. Olha só, nossos irmãos de Luiz, São Luís do Maranhão. Irmã Edelza, oração pelo filho Romário, viajante. Olha só, Deus abençoe os nossos irmãos aí de São Luís do Maranhão. Nossa transmissão está chegando, está atravessando fronteira, está chegando em outros estados brasileiros. Eu fico feliz de saber que você está me ouvindo, tá bom? Fico alegre de saber que você está ouvindo essa programação nessa tarde, porque essa tarde abençoada, tarde vitória, Luquinha está nos ouvindo lá do Maranhão, lá do Pernambuco, o povo está nos ouvindo de toda a região do Brasil. Eu estou aqui trazendo esse programa especial para você, programa Voz da Libertação, programação local nessa tarde, tarde de vitória. Eu quero já chamar a atenção de todos os ouvintes para essa quarta-feira. Quarta-feira é consagrada aqui na Estadual de Juiz de Fora. Você que está me ouvindo através do rádio, através dessa transmissão, quarta-feira nós temos quatro grandes cultos. Culto doutrinário da Palavra de Deus, culto de ensino da Palavra de Deus. Eu quero orar por você nessa quarta-feira, às 9 horas da manhã, presente marcando o pastor Silvinei. Ele estará pregando a palavra de Deus, estará orando por nós e Deus vai confirmar a vitória em nossas vidas. Ao meio-dia, presença marcando o pregador Surpresa, e às 14 horas, presença marcando o pastor Célio. É, o pastor Célio vai estar pregando a palavra de Deus às 14 horas e orando por todos. E às 19 horas, eu estarei com vocês no Santo Altar. Eu mesmo, pastor Wesley Souza, pregando a palavra de Deus, esse culto de ensino da palavra de Deus essa quarta-feira. Aqui em quarta-feira, em Juiz de Fora, é consagrado, é diferente. É a quarta-feira da palavra, é a quarta-feira doutrinário da palavra de Deus. E você não pode perder nossa programação. Quinta-feira, temos a quinta-feira pela manhã com a irmã Maria das Graças. Ela está pregando a palavra de Deus, orando por todos. Quinta-feira, ao meio-dia, temos o culto quinta-feira à tarde, Fundação Reviver, Instituições Reviver, para ser mais preciso. E quinta-feira à noite, oração do Getsemane. É, e temos também a sexta-feira da guerra contra o mal. É a sexta-feira fora da guerra contra o mal. Eu mesmo, pastor Wesley Souza, inicio essa sexta-feira pela manhã em santo jejum a Deus. Quero orar por você. Traga os enfermos, traga os pobres, traga os oprimidos. Sexta-feira pela manhã, sexta-feira à tarde, sexta-feira à noite estarei com vocês de novo. À tarde, pastor Célio, pastor Eliel, e à noite estarei com vocês no Santo Altar. Ao meio-dia vai estar conosco, nessa sexta-feira ao meio-dia, pastor Silvinei, pregando a palavra de Deus e orando por tudo. Então, sexta-feira será uma sexta-feira mais do que especial. O milagre vai acontecer nessa sexta-feira.

0: De amor, hein? E sábado pela manhã é ele, uma vez mais, direto de Matias, pastor Célio, ele estará pregando a palavra de Deus na campanha da volta de Jesus, e à noite temos um culto mais do que especial, culto expansão jovem, e domingo é o domingo pela manhã da vitória. Domingo pela manhã, domingo dos vencedores, eu vou estar com vocês, tá bom? Estarei com vocês aí no Santo Altar, na sede estadual de Juiz de Fora, pregando e orando por todos que fazem presença.
1: Presença, na tua presença.
0: Então vem pra cá porque a presença de Deus é grande. Essa semana é nossa programação na Igreja Pentecostal Deus e Amor. Rua

Olha só, e você que está me ouvindo, alerta, alerta, grande Juiz de Fora, alerta, alerta, povo de Deus, povo Juiz Forano, alerta, alerta, povo de Deus e Juiz de Fora, você que está me escutando agora, você não pode perder, não pode faltar essa segunda-feira, dia 6, segunda-feira, dia 6, vai iniciar um propósito aqui na sede estadual de Juiz de Fora, segunda-feira, dia 6, olha só, dia 6, segunda-feira, dia 7, terça-feira, dia 8, quarta-feira, dia 9, quinta-feira, dia 10, sexta-feira, encerra, você não pode perder, você não pode ficar de fora, é um grande propósito que nós aqui da Igreja Deus e Amor estaremos empenhados. Vamos orar, Daniel, daqui a pouquinho, Daniel, Fabiano, daqui a pouquinho vamos orar por todo mundo, tá bom? Pelo livramento de Deus, Deus vai livrar, vai Deus vai tirar a ansiedade nessa segunda-feira, dia 6, prepara o teu coração. Ele vai fazer presença na igreja, Deus e amor, ele quem? Jesus de Nazaré, o poderosa campanha, onde Deus vai manifestar o seu poder.

essa campanha dessa semana agora, essa campanha poderosa de uma semana, 5 dias consecutivos, essa campanha. Você não pode perder, você vai nos acompanhar aqui nesse canal também. Você que está nos acompanhando, tem pregação nesse canal, tem mover de Deus nesse canal, e você não pode perder, não pode não. Você que está me ouvindo, você não pode ficar de fora dessa segunda-feira. Campanha essa, com o tema, campanha essa, o grande livramento de Deus. Você que está me escutando agora, você que está me ouvindo agora, através do YouTube, através das rádios, através do seu receptor, segunda-feira, quem vai iniciar a campanha? Ele mesmo, Pastor Célio Cavalcante. Ele vai estar no primeiro culto, iniciando esta campanha, abrindo essa campanha com chave de ouro, e às 9, às 14 e às 19 horas nessa segunda-feira. Na terça-feira, às 9, às 14 e às 19 horas.

19 horas. E lá vem, lá vem, lá vem essa campanha poderosa. E lá vem mais um dia, sexta-feira, para fechar com chave de ouro, às 9, às 14 e às 19 horas. Pastor Wesley Souza, mas quinta-feira é 2 horas sim. Quinta-feira é pela manhã e pela noite somente esta campanha, porque o culto da tarde é culto das instituições reviver. Não podemos entrar nessa campanha, nos cultos das instituições. É campanha das instituições, mas a campanha é às 9 e às 19 horas da quinta-feira. Então tá aí o

0: vivo, ao vivaço, nessa tarde. Deus abençoe sua vida. Deus abençoe você que está na audiência. Deus abençoe Jonathan Aparecida. Deus abençoe você que está chegando agora, Eva. Deus abençoe você nesse lugar abençoado.
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Nesta especial momento da oração, o clamor do entardecer e, por que não dizermos, a oração do Calvário. Você que está pelas redes sociais, você agora pode e também deve nos ajudar a impulsionar esta oração, este conteúdo, para que aquelas vidas que estão necessitadas de oração, da resposta que produz a oração diante de Deus, seria muito mais perfeito assim para você compreender. E nós sabemos que este mover só é possível através do clamar. Você que está pelas emissoras agora, Deus abençoe a sua vida. Deus seja contigo, Senhor, Senhora, amigo que está chegando. A tua alma está em angústia? Não tem problema. Você se deparou com a melhor oportunidade que Deus te colocou. No livro de Salmos, número 120, dizia o salmista ao Senhor: na minha angústia, clamei ao Senhor e Ele me ouviu. Se o Senhor tem poder para atender aqueles que lhe clamam, esteja seguro que o Senhor vai te ajudar. Ele tem socorro para a sua alma. Vamos a Ele em oração. Soberano Santo, maravilhoso e fiel, Pai de glória, Rei de amor, nós pedimos a Ti, ó Salvador eterno, a Tua graça, para que nenhuma das palavras, intenções, para que nenhuma das nossas orações, Pai, sejam impedidas e proibidas de chegar até a Ti por causa dos nossos muitos pecados. É por isso que nós Te pedimos, ó Pai amado, perdoa, Senhor, os nossos muitos pecados, perdoa as nossas transgressões, perdoa, Pai, aqueles que estavam aguardando este momento para derramar as suas almas, para se lançar diante de Ti. Senhor, nós queremos recorrer a Ti nesta noite e pedir, ó Deus poderoso, Deus maravilhoso, em nome de Jesus Cristo, que agora, Deus bendito, a nossa alma, o nosso ser, o nosso viver, Pai eterno, possa, ó Deus, desfrutar da Tua ajuda, refrigério e a bênção do perdão que só o Senhor pode nos dar. Perdoa aquele que está atribulado, angustiado, Pai, sendo acusado de dia e de noite pelas forças das trevas. Perdoa o Teu Filho, Pai Santo. Perdoa a Tua filha, Deus eterno. Perdoa aquele que está vagando neste mundo tão gigante, sem Deus em sua vida, sem consciência da Tua verdade, sem poder dos céus sobre ele para vencer. Mas o Senhor nos manda clamar. É o Senhor que nos diz, ó Pai, que devemos buscar a Ti enquanto se pode achar, invocar-te, ó Pai, enquanto o Senhor está perto. É o Senhor que disse: deixa o ímpio os seus caminhos e o homem maligno, Senhor, e perverso as suas maquinações. Pai da glória, ajude-nos a deixar do lado toda maquinação, toda malignidade, Pai, toda influência, toda autoridade que o adversário exercia sobre a vida, Pai, desta mulher, sobre a vida deste homem, sobre a vida deste senhor, desta senhora, Pai de amor, nós oramos, porque sabemos que aonde o Senhor opera, não há impedimento, porque o Senhor é Deus do impossível, e foi o Senhor que falou, afirmou dizendo que para Ti não há impossível. Pai, remove os nossos impossíveis agora, as nossas impossibilidades, ó Pai, que nos limita, que nos estanca, Deus da glória, abençoa neste momento aquele que já está, Senhor, retornando para sua casa, está indo do trabalho
trabalho para o seu lar e está afadigado, pesa sobre ele o cansaço, o desgaste do dia, Senhor, as dívidas, porque o que ele ganha não é suficiente para pagar estas gigantes dívidas e responsabilidades dentro da casa, com os filhos, com a esposa, meu Deus. Mas nós oramos a ti, Pai, o Senhor é poderoso para solucionar, o Senhor é maravilhoso para

prisões, Pai, que tem sido gerada nas intenções humanas, que tem sido criada, Pai, nos projetos perversos dos homens, para dominar sobre os outros, para os controlar. Meu Pai, nós pedimos a Ti, rompe estas cadeias, para que este homem, para que esta mulher possa viver a vida que o Senhor lhe deu, a vida que o Senhor concedeu a ela, viver na Tua presença. Viver para o Senhor, viver em novidade de vida, viver em plenitude da Tua graça, viver, ó Pai, a unção do Teu poder. Espírito Santo, oramos pela vida espiritual da Tua igreja, oramos pela vida espiritual de toda a querida audiência, Pai, porque nos altos exames que este homem tem feito na sua consciência, meu Deus, no experimentar de si mesma, esta mulher, meu Pai, chegou à conclusão que ela não está preparada, não está, Senhor, ainda, ó Pai, forjada em Ti, para viver o Teu poder, para viver a Tua salvação. Tenha de compaixão, ó Pai, aqueles que sabem que o seu interior está vazio da Tua unção, está vazio da Tua presença, e eles precisam render-se a Ti hoje. E ela precisa, e ele necessita, meu Pai, se lançar aos Teus pés, abrir o coração e tomar esta decisão de entrega voluntária e completa. Meu Deus e meu Pai, eu oro pelos que estão ainda em suas vidas espirituais, resistindo, Senhor, o chamado, resistindo o milagre, a oportunidade que lhes foi dado, Senhor, aquilo que para ele é visto como luta, que para ela, Pai, é simplesmente uma soma de responsabilidades, meu Deus, de autoridades, mas que na verdade é a bênção do Senhor, porque o Teu Espírito de amor nos chamou, foi o Teu Espírito Santo, foi o Teu Espírito Santo que nos privilegiou, meu Salvador, foi o Teu Espírito Santo que nos elegeu em Ti, no amado, para estarmos aqui clamando, para estarmos aqui orando, meu Deus, e nós oramos a Ti, sim, Senhor da glória, e nós queremos pedir o Teu socorro, a Tua ajuda, para que todo bloqueio, dificuldade, para que todos desencontros das trevas, Pai, aqueles desencontros infernais, ó Pai gerado, criado por Satã, para esta alma não ter encontro contigo, para esta vida não descansar nos teus braços de amor, oh meu Salvador, opera este milagre. Opera, Senhor, este sinal especial, opera, Senhor, esta manifestação sobrenatural, como precisamos, Pai. Todos os dias, Pai, carecemos e precisamos nos voltar para Ti, para buscar ao Senhor como se convém buscar, para pedir ao Senhor como nos convém pedir. Espírito Santo, agora, Pai, nós apresentamos a grande equipe, Senhor, aqui da sede mundial, que tem a missão ministerial, Pai, ó Deus, de receber o povo, atender as vidas, ministrar a Tua palavra e prepará-los, meu Deus, com discipulados, ó Pai, com cultos de ensinos, para que eles sejam revestidos e abençoados, ó Pai de amor, Rei da glória, Pai, aqueles que estão, aqueles que ainda entrarão neste estado
naufrágio terrível, Senhor, neste estado horrível, Pai, de paralisação, este estado de pânico, é de medo, Senhor, esta vontade que opera na alma dele, é de retroceder. Ah, Pai, repreende este poder de trevas, não deixe esta mulher retroceder, não deixe este homem, Pai, recuar no propósito que ele fez com o Senhor. Ó Deus, em te servir, em te buscar, Rei de toda glória, Oricanda Lamasturianda, Pai, este homem que está orando e está, Senhor, avaliando a sua vida. Ah, Pai, porque ele não consegue mais viver, ó Pai, no improviso, ela não consegue mais viver do imediatismo, ele quer uma vida programada, abençoada, ela quer uma vida estruturada, Pai Santo, orimicantai, alamaia, tecalamaia, entra dentro desta casa, Senhor, entra dentro deste lar, para manifestar esta resposta perfeita, é uma resposta perfeita, Pai, de união da família, de união do casal, de união dos filhos. Agora nós pedimos, Pai querido, joga por terra as trevas do inferno que tem lutado contra as famílias. Olha a briga destes

Aquele remédio controlado que tem sido usado para dopar, para drogar as centenas e milhões de pessoas, meu Deus e meu Pai, tenha de compaixão, Pai, coloque as tuas mãos sobre as famílias brasileiras, para que a tua graça, alamasterini me clama, ah, Pai, tome lugar, abençoa a família, Deus e amor também, abençoa, Pai, aqueles que lideram sobre este ministério, a nossa irmã Irene Miranda, Pai, a irmã Débora, ó Senhor, o pastor Lorival, o presbítero Davi Neto, todo o conselho deliberativo e executivo, Senhor dos Exércitos, nós sabemos que é o Senhor que está fazendo, Pai, a diferença. Uramana Calabasterianda, ah, Pai, prepara para que agora se rompa todos os impedimentos e a vitória alcance este corpo, alcance esta vida enferma, alcance esta vida caída, desenganada pela medicina, Pai, aqueles que estão se envenenando, ó, Pai, porque estão guardando pecados, porque estão alimentando ódio, porque estão, Senhor, cultivando sentimentos, pensamentos que está oprimindo, que estão lhe matando. Ah, Pai, mas em nome de Jesus Cristo nós oramos, libertai estas vidas, libertai estas almas, Senhor, liberta pelo poder sobrenatural do teu amor, porque o Senhor foi levantado em sacrifício vivo, santo e agradável ao Pai, para receber poder, para nos dar, ó Deus, a vida, alamante orimi calamaia, ó Senhor, fica ao nosso lado, como nós temos sentido a tua presença, ó Pai, sempre que temos te buscado, esta presença gloriosa, esta presença maravilhosa, Espírito Santo, agora eu oro, Pai, apresentando aquele empresário, aquele investidor, Senhor, aquele consumidor, aquele homem que tomou uma decisão de comprar este automóvel para trabalhar, e agora aquela legião está agarrada daquele instrumento de trabalho, este demônio, Pai, que tem bloqueado este automóvel, que tem fechado as portas da prosperidade dentro desta casa, e esta legião está ali na porta, Pai, bloqueando tudo, trancando tudo. Sai, Satanás! Sai, legião das trevas! Sai, legião do mal! Sai pelo poder do sangue de Jesus, Pai, aqueles que o Senhor já tem revelado, aqueles que o Senhor já tem mostrado, que a guerra deles, meu Deus, não é contra a carne, não é contra o sangue, não é contra o homem, é contra, Senhor, Satanás, é contra o eu, é contra o orgulho do próprio sentimento, ó Deus, e nós oramos por eles, Pai, para que o teu Espírito possa atuar e visitá-los agora, operando o maior milagre que cada um deles estavam esperando das tuas mãos poderosas. Ourinimicalamasturianda, tepalabacantalabaia, livra, Pai, dos planos e projetos dos homens e de Satanás, porque diz a tua palavra, meu Deus, no livro de Salmo 124, o que seria de nós quando se levantou, ó Deus, o homem, e buscou tragar a nossa alma, eles nos teriam engolido vivo, se não fosse o Senhor, a ira do inimigo haveria, Senhor, e teria, ó Deus, destruído por completo, mas glórias damos ao Senhor que não nos entregou por presa aos seus dentes, glória damos ao Senhor, porque tu não nos entregaste as vontades dos ímpios, ao querer dos iníquos, ó Deus bendito, continua livrando a tua igreja, continua guardando, Pai, do ódio satânico interno e externo, que 24 horas, ó Pai, está atuando para sabotar a tua obra, para impedir os teus filhos, para desanimar os teus servos, mas em nome de Jesus Cristo, nós oramos
oramos a

Ti, ó Pai bendito, que seja o teu poder sobrenatural de amor, jogando por terra, meu Salvador, queimando nesta hora todo

0: Alabaia, meu Deus e meu Pai, nós oramos a Ti para que o Teu Espírito Santo possa nos dar sabedoria e coração direito para nos ensinar. Dá-nos humildade, Pai, para querer aprender todos os dias em oração, em comunhão, em graça pela Tua palavra, para que haja crescimento, para que haja entendimento, para que haja fortificação dos céus, ó Espírito Santo, Espírito de amor, orini me clama, labaia, vai operando, meu Salvador, vai operando, meu Deus, de uma forma gigantesca e poderosa. Nós pedimos agora que esta operação do livramento das tuas mãos se estenda sobre toda a membresia, sobre todos os congregados da Igreja Deus e Amor, sobre aqueles que visitam, aqueles que participam, aqueles, ó Pai, olicalamaiasteia, erialamastecandalabaia, meu Deus e meu Pai, operai, Senhor, de uma forma gloriosa, de uma forma maravilhosa, Senhor, nós cremos, e por isso trazemos, ó Pai, estas causas a Ti. Nós cremos, ó Pai, e por isso confiamos, entregando tudo nas Tuas mãos. Deus de graça, venha dar, ó Pai, o consolo para aqueles que não cessam de chorar devido à angústia da perda, à angústia do luto, à angústia da morte que entrou, Senhor, dentro desta casa e ceifou aquele esposo e levou aquela esposa e separou o filho da sua mãe. Ó, meu Deus e meu Pai, consola, Senhor, da maneira e a forma que só o Senhor faz, que só o Senhor sabe fazer. Deus de graça, Deus de glória, Deus de poder, continua, Senhor, livrando, continua guardando, continua operando os sinais das tuas. Elemara suri calamaia, te calamacanta labaia. Opera, Senhor, opera, Pai de amor. Aqueles que estão em oração, em consagração, pedindo oportunidades a Ti, eles estão pedindo, Pai, ó Deus, não só sabedoria, entendimento, mas oportunidades para entregar o que o Senhor já está ministrando neles, o que o Senhor está dando, experiências que o Senhor está gerando, poder divino, orimicandalamaia, meu Deus e meu Pai, operai prodigiosamente, operai gloriosamente, meu Deus, que possamos ter, ó Deus de poder, no fim, Senhor, deste semestre, deste ciclo que nós estamos fechando, que seja o Senhor nos ajudando, ó Pai, ó Deus, a receber, segundo a graça, a misericórdia do teu poder, ó Senhor, este novo semestre que se abre neste próximo mês, meu Pai, venha nos ajudar, ó Deus, a avançar. Espírito Santo, ajuda esta igreja, Pai, a se unir, derrame esta unção da união, derrame esta unção de entendimento no coração, aqueles que ainda estão perdidos, aqueles que ainda têm sido enganados, engodados pelo inimigo, Pai, ó Deus, resgatai, alamaster, inimica, alamaia, resgata, Senhor, resgata, Pai de amor, resgata, Rei da glória, resgata, Pai querido, Pai bendito, de uma maneira poderosa, de uma maneira gloriosa, de uma maneira perfeita, meu Deus e meu Pai, nós oramos a Ti, Senhor, para que o Teu Espírito Santo possa instruir, para que o Teu Espírito Santo possa usar a cada líder, gestor, ah, Pai, a cada responsável, meu Salvador, deste prédio administrativo, todos os ministérios, Pai, da tua igreja, ó Pai, desde aquele que coopera voluntariamente até aquele, Senhor, que já está envolvido, Pai, no trabalhar do Senhor. Pai de amor, nós apresentamos aqueles que agora estão orando pelas portas abertas do Senhor em suas vidas. Abre esta porta, Senhor. Abre, Pai de amor. Ó, Pai, não deixe este bloqueio, esta trava, não deixa, Pai, este impedimento do adversário prosperar. Joga por terra em nome de Jesus Cristo, Pai, este bloqueio do adversário, este bloqueio do inimigo, este bloqueio do devorador, este bloqueio da miséria, em nome de Jesus Cristo. Ó, Pai bendito, o Senhor é o nosso ajudador. Oricalamassuri alamaia, tepalabacanta labaia, dai-nos a vitória, Rei da Glória, dai-nos o sinal especial que tanto estamos necessitando e buscando das tuas mãos. Ó, Pai, aquele que está agitado no seu ânimo, aquele que está atormentado no seu espírito, aquele que está abatido no íntimo do seu ser, que agora o Senhor possa apacentar, que o teu espírito de amor entre agora, Senhor, no sentido dele, entre agora no coração dela, Pai, dando esta paz, te calamasterianda, esta paz maravilhosa, esta paz gloriosa, esta paz sublime, esta paz completa, Senhor, que só encontramos em ti, ó Pai de amor. Continua operando, Jeová, continua operando, Rei da Glória, orialamaste candalabaia. E agora, Senhor, oramos, clamamos pelos novos convertidos, oramos pelos que estão te aceitando, oramos, Pai, pelos que estão buscando a tua presença, oramos, Pai, pelos que estão esperando o grande batismo. Senhor, venha operar, Senhor, venha atuar gloriosamente, Rei da Glória, Deus de poder, venha satisfazer, meu Pai, o coração, te calamasturianda, eri alamas, te calamaia, satisfaz aquele coração, ó Pai da ministração dos céus, do poder bendito, da glória perfeita, satisfaz, meu Pai, pela palavra revelada que só o Senhor tem, que só o Senhor pode manifestar, ó Rei da Glória, alamara surimikam dalamaia, confirma, Senhor, confirma, Rei da Glória, confirma, meu Salvador, sobre a vida dos teus filhos, que agora estão, Pai bendito, se rendendo a ti em oração, confiados na manifestação da tua resposta. Senhor, vem abençoar esta quarta-feira, é do teu mover, vem abençoar esta quinta-feira, Senhor, da assistência social. Ah, meu Deus, venha manifestar a glória lamasturimicanda lamaia, te calamasturianda, Rei de poder, Pai de amor, confirma, Senhor, a libertação total na mente, no coração daqueles que participarão, ó Pai, dos cultos de sextas-feiras, de sábado, de domingo. Ó Pai querido, nós oramos ao Senhor, ó Rei eterno, nós pedimos ao Senhor, ó Rei da Glória, venha abençoar, alabasterini me clama, alabaia, venha confirmar este poder bendito, este poder divino, este poder dos altos céus, meu Deus. Agora também oramos pelos que estão para te aceitar, aqueles que já prometeram render-se a ti, mas não consegue, Pai, resistir às suas dúvidas, o medo, a incerteza, mas agora oramos por eles, Pai, e pedimos este milagre, Senhor, se apodera, ó Pai, com a tua graça e o teu favor, da alma de cada um de nós, renovando-nos, preparando-nos para ti, Pai Santo. Agora, Senhor, entregamos tudo aos teus cuidados e que seja confirmado a tua resposta, o teu milagre e a tua unção. Em nome de Jesus Cristo, amém e amém, Senhor Jesus. Aleluia. Querido, querida, Senhor, Senhora, você que sintonizou, alguém compartilhou com você, e você agora se deparou com este clamor, o Pai de amor está de braços estendido para te ajudar. 18 horas agora e 28 minutos, este é o tempo, o momento de você viver a libertação completa. Eu quero te convidar a fazer a oração da entrega, porque a Bíblia diz que é para Deus que habita nos céus que nós devemos levantar os nossos olhos. Olha como você tem sofrido, querido amigo. Olha como você tem enfrentado momentos terroríferos, Senhora. É, Senhora que está me acompanhando aí agora e sabe do que está acontecendo. Jesus Cristo está buscando agora esta decisão para mudar tudo na sua alma. Diga comigo, Senhor Jesus, perdoa todos os meus pecados, recebe, aceita a minha alma em tuas mãos e me sela com o sangue bendito da tua compaixão e me dá vida em ti. Amém. Aleluia. Bem-vindo à vida agora, Senhor, Senhora. Tem uma igreja, Deus e Amor, bem próximo a você. E você pode acessar para buscar o socorro ainda hoje. Aqui na sede mundial, na Avenida do Estado 4568. Esperamos por você, porque tem um grande culto acontecendo. E você não pode ficar de fora. É terça-feira dos vencedores. Eu vou ficando por aqui, mas a oração prossegue no canal Direto com Deus. Coloque aí no buscador, Direto com Deus Oficial, e você já vai estar linkado e vai ser ricamente abençoado. Pelas emissoras agora, Informativo Reviver. Orou com você e por você, o seu irmão em Cristo, Kleber de Oliveira. Deus abençoe São Paulo, Deus abençoe Brasil, Deus abençoe a todos os moradores da terra.
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2: Sempre tenho o Senhor diante de mim. Com Ele à minha direita, não serei abalado. Salmos 16:8.
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1: A paz do Senhor Jesus, família Reviver, mais uma vez estamos aqui juntinhos, muito, muito, mas muito obrigado mesmo por me permitir entrar aí dentro da sua casa e te fazer companhia nesses 30 minutos em que o nosso informativo Reviver vai ser levado até você. Quem tem o prazer de cumprimentar a todos vocês é sua irmã em Cristo, evangelista Eliana Miranda, e este é o nosso programa de todos os dias, informativo Reviver.
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1: Claro que nós todos os dias estamos aqui com muita alegria no nosso coração, espalhando amor por toda parte, porque o Senhor Jesus nos deu em abundância. E que alegria é sentir este amor e esta alegria que eu estou sentindo aqui agora. Por isso que eu falo todos os dias mesmo, sem me cansar, para que você também sinta, para que você também junte-se a nós, venha fazer parte desta família maravilhosa, essa família grandiosa que busca o Senhor, que vive para Deus e também tem um coração enorme, um coração imenso, que não consegue simplesmente não dividir aquilo que tem com quem precisa. Por isso que as nossas unidades estão com as portas abertas, inclusive para você que quer conhecer um pouquinho mais e quer fazer uma visitação. Sim, é só você entrar em contato aqui com a nossa sede mundial. E desta maneira, então, você agenda aí um horário, um dia. Preciso fazer um agendamento, né? Porque as pessoas, elas têm uma programação ali. Os nossos idosinhos, eles fazem passeios, eles saem, eles vão comprar as coisinhas deles. Então, precisa ter ali tem um cronograma que eles seguem direitinho, e aí você vai saber o horário que você pode estar visitando. Inclusive, algumas pessoas me perguntam: mãe Eliana, podemos ir lá em Sarutaiá, fazer um culto lá com os irmãos? Pode sim, inclusive nós temos a nossa igreja pentecostal Deus e Amor lá do ladinho também. E posso ir na Cisefredo fazer um culto? Pode também. A creche não dá para fazer um culto ali, né? Porque as crianças, elas têm um cronograma que elas precisam que precisa ser, é um cronograma diário, elas têm ali realmente como uma escola, então precisa ser obedecido, tem o ano letivo, tudo certinho, que eles precisam ali cumprir com essa carga horária. Então, você pode ir visitar. Tem os dias específicos também, tem os horários específicos, e você vai se apaixonar pelos nossos idosinhos, pelas nossas crianças, vai se apaixonar, vai vir aqui para nossa sede no final do ano, já aproveita, agenda aí para você, vem com um tempinho a mais para você visitar as nossas unidades. Tem aqui, né, a nossa creche Doutora Rosa Tenório, que é aqui do ladinho mesmo. Também temos a nossa unidade Cesifredo, que fica aqui em São Paulo. E temos também o nosso projeto, o nosso maravilhoso projeto Oasis. Temos o que é o projeto Oasis? É um projeto onde é trabalhado ali uma área de profissionalizar pessoas com cursos específicos. Na área de informática, temos inglês, temos alfabetização para adultos, temos também reforço escolar, temos todo um trabalho que é feito ali, corte e costura. Ai, eu tô doida para fazer esse curso de corte e costura, mas eu não posso, gente. Eu não posso porque... porque eu não me enquadro nessa triagem aí de perfil, tá bom? Não me enquadro nessa triagem aí de perfil de pessoas que realmente precisam. E não seria justo, né? Eu tirar a vaga de uma pessoa que precisa. Porque cada professor tem o seu número de alunos ali, né? Mas, olha, eu sei que tem pessoas que já passou pelo nosso curso e hoje já se tornou uma modista, já tem a sua própria confecção, já tem a sua marca no mercado. E começaram ali, de baixo mesmo, do zero. Eram pessoas que não tinham condições de pagar um curso. E hoje já dão, inclusive, emprego para outras pessoas. Isso não é maravilhoso? Esse é o seu sonho, o desejo do seu coração. Você se encaixa aí nessa triagem aí das pessoas que são carentes, que precisam, que não têm condições de pagar. Então, você fique atento, porque nós estaremos muito em breve, em nome de Jesus, também passando aqui para vocês, né? Os nossos cursos, né, os horários, como você vai poder fazer para poder estar aí se incluindo neste propósito maior, que é um propósito de trazer dignidade. Instituições Reviver, Fundação Reviver, 30 anos trabalhando, Associação Reviver, Help Deus e Amor, que chegou mais recentemente, a irmãzinha mais nova, né, da Fundação Reviver, mas também é grandiosa. Em nome do Senhor Jesus, vai atender aí o Brasil todo e até no exterior, porque a associação pode fazer isso. Onde nós estamos limitados através da fundação, a associação vai realizar, e a obra é essa. O importante é que não podemos parar. Nós temos, né, oportunidades de ajudar, nós temos maneiras de ajudar, temos as duas instituições aí que são idôneas, que são confiáveis, que vocês estão vendo claramente o trabalho que estamos fazendo através da sua ajuda, que você pode, então, que você confia. Isso é muito importante, porque não adianta eu ajudar uma instituição que eu não sei realmente para que está sendo usado o dinheiro, né? Eu não vejo o retorno. Então, sempre que alguém vem, às vezes as pessoas me param no aeroporto, na rua: ah, você não quer ajudar uma instituição? Eu já logo falo: eu já sou contribuinte de duas instituições que são instituições idôneas, e começo a a falar do que o coração está cheio, não é? Porque é o que eu realmente sei, é realmente como que funciona aqui. Então, nós precisamos estar aí divulgando também. São várias maneiras de ajudar. Divulgar é uma delas. Ah, e tem também as nossas redes sociais. Tem as nossas redes da Associação Reviver Help Deus e Amor e tem as redes sociais da Fundação Reviver. Você pode acessar aí, coloca aí Fundação Reviver e já vai aparecer tudo que tem da Fundação. E aí você dá uma passadinha lá, visita, que você vai ver que tem muita coisa linda, tem muita coisa maravilhosa sendo feita. E não tem nada melhor do que ver o rostinho de quem recebe, né? Ajuda. Além de tudo isso que eu já falei aqui, nós também temos a nossa entrega mensal de cestas básicas. Todo mês é entregue ali uma quantia de cesta básica para, inclusive, as nossas crianças que são assistidas na nossa creche, os pais também recebem ali a cesta básica todos os meses, essa ajuda, né? Essas crianças recebem. Então, as crianças recebem a comida, né? A alimentação, o cuidado, a segurança, o conforto que nós podemos dar a elas ali, né? Na nossa creche. E também recebem aí os seus pais o alimento para levar para casa, para poder alimentar as nossas crianças. Eu fico pensando na alegria do Senhor Jesus olhando lá dos altos céus para cá e vendo cada coração que entendeu que se somos seguidores de Jesus Cristo, se falamos que estamos em Cristo, se confessamos com os nossos lábios que estamos em Cristo, não dá para ser de outra forma. Tem que ser trabalhando da mesma maneira que Ele trabalhava. E eu imagino a alegria dele ao olhar para nós e pensar assim: estes são realmente meus seguidores, estes realmente entenderam o meu propósito de vida na Terra, a mensagem sobre a qual eu preguei, eu falei, porque nós aprendemos dele. Ele é o nosso mestre, ele nos ensinou. Primeiro, ele fez, eu sempre digo isso aqui, inclusive para os pais orientando, os nossos filhos repetem os nossos atos, não é? Eles repetem porque eles passam tempo vendo o que nós estamos fazendo. E nós somos filhos de Deus. Se Jesus, o Filho de Deus, veio aqui, esteve junto conosco, né? Como nosso mestre, como nosso líder maior, como aquele que abriu a porta dos céus para nós, como aquele que comprou, né, a nossa vida de escravidão para uma vida de bondade, de amor e misericórdia. Se ele praticou essas obras, imagine se nós não vamos praticar. Se não praticamos, pecamos. A palavra de Deus fala: podendo fazer o bem e não faz, então cometemos pecado. É por isso que eu digo sempre para vocês: junte-se a nós, venha fazer parte desta família, esta família abençoada. Quem dá ao pobre empresta a Deus, e é Deus quem assume a responsabilidade de abençoar a sua vida, a sua casa, a sua vida financeira, a sua família, a sua saúde, não é? Abrir portas onde não tem portas. Ah, eu sempre digo aos pais no final do ano: já faça logo um propósito, faça logo um voto pelo ano letivo do seu filho no ano que vem. Ah, irmã Eliane, esse ano foi um ano tão difícil, não entrava na cabeça do meu filho, ele não aprendia. Já faz um voto. Lembra de Jó? Jó ia lá e fazia o quê? Ele já sacrificava a Deus para futuros pecados que os filhos pudessem cometer, não é? Ele tinha em depósito, por isso ele foi achado justo diante de Deus. Então faça você da mesma forma. Um pai, uma mãe que se antecipa, já peça pelo próximo ano letivo, fazendo aí um propósito. Como você pode fazer esse propósito? Ajudando a adquirir os materiais que vão abençoar vidas. Vidas pequeninas lá no sertão do Piauí, onde nós assistimos ali os quilombos da região, e estes quilombos precisam da nossa ajuda. Preste atenção como você faz.
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1: E hoje vamos fazer a leitura no livro de Salmos, Salmos 1, versículo 1, onde vamos fazer a nossa leitura. Bem-aventurado o homem que não anda segundo o conselho dos ímpios, nem se detém no caminho dos pecadores, nem se assenta na roda dos escarnecedores. Antes tem o seu prazer na lei do Senhor, e na sua lei medita de dia e de noite, pois será como árvore plantada junto a ribeiros de águas, a qual dá o seu fruto no seu tempo, as suas folhas não cairão, e tudo quanto fizer prosperará. Que lindo esse trecho bíblico. Eu gosto desse salmo inteiro, porque ele é maravilhoso, né? Mas estamos falando aí de prosperidade. E a prosperidade que a palavra de Deus nos fala, não é... eu sempre gosto de deixar isso claro. Não é aquela prosperidade de... Ah, eu vou ter o carrão do ano, esse ano eu tô pobre, mas o ano que vem eu vou ter o carrão do ano. Não é isso. A prosperidade que a Bíblia fala, que a palavra de Deus sustenta, é de não nos deixar faltar nada. Na nossa necessidade, não nos falta nada. Uma coisa que é muito claro é Deus, ele nos dá por bondade. Claro que as nossas atitudes vão somatizando, não é? Então, a palavra de Deus nos ensina a dividir o que nós temos com outras pessoas. Se nós dividimos, nós estamos debaixo ali, né, do propósito de Deus, porque a palavra de Deus diz: quem dá ao pobre empresta a Deus. Então, se eu dou ao pobre, o próprio Deus assume a responsabilidade de não deixar faltar. E como que nós fazemos? Nós ajuntamos bênçãos nos nossos celeiros. Nós não podemos deixar, na hora da dor, do sofrimento, que você vai pensar, eu preciso ajudar para que Deus me abençoe. Não, é uma construção. Você vai ajudando a quem precisa, e quando chegar o momento da dor, da provação, não faltará para você. Se acaso perder o emprego, pode ter certeza, você não vai ter privação de pão, você não vai ter a privação de alimento. De alguma parte o Senhor vai prover para a sua casa, de alguma parte o Senhor vai prover para a sua família. Ah, mas eu estou no emprego que é abençoado, que é assim. Então, Deus pode prosperar a sua vida de uma maneira em que você pode receber ali um cargo melhor, que você pode receber ali, né, um aumento de salário, não é? Estamos vivendo dias difíceis, né? Que a economia está aí um pouco complicado, mas imagine só, se este ano você não conseguiu nem colocar uma carne no prato dos seus filhos, na mesa para sua família, então você... fazendo a sua parte, sendo ali aquela pessoa que consagra a sua família, que consagra a sua vida, que consagra o seu salário e não rouba a Deus, como a palavra nos ensina, porque o Senhor nos dá primeiro e nós devolvemos. Ah, irmã, mas se eu tirar aqui vai fazer falta. O que você tirar, o mínimo que você tirar, você já estará cumprindo de uma maneira. Ou tem pessoas, eu já presenciei, inclusive, pessoas que... essa pessoa não tinha condições de ajudar. Então, o que ela fez? Ela se propôs no seu coração de pedir a outras pessoas. Essa pessoa dizia assim: irmã Eliana, para mim, eu não tenho coragem de pedir, mas para ajudar na obra do Senhor, eu falo com os meus parentes, eu falo com os meus vizinhos. Eu não consigo levar, né, uma quantia de alimento, mas eu falo aqui com um vizinho, eu falo com outro e eu levo. Então, eu consigo ajudar fazendo o quê? Divulgando o trabalho da Fundação, divulgando esse trabalho que é feito, e Deus abençoe. E desta maneira, então, nós vamos aqui, ó. Antes tem o seu prazer na lei do Senhor, e na sua lei medita de dia e de noite. Então, ele não vai estar aí coxeando entre dois caminhos, com um pé no mundo e um pé na igreja, mas vai estar firme no Senhor, que Deus vai abençoar de uma forma justa. E nada agrada mais a Deus do que abençoar aqueles que são seus. Pois será como árvore plantada junto a ribeiros de águas, o qual dá o seu fruto no seu tempo, e as suas folhas não cairão, e tudo quanto fizer prosperará. Sabe, onde eu botar o meu pé, esse lugar será abençoado. É isso aí, é assim que acontece. E Deus abençoa, vai acontecer na sua vida, como eu disse, aconteceu na vida dos meus irmãos e vai acontecer na sua vida também. Creia no Senhor Jesus, creia, peça com fé, determine a bênção de Deus para a sua vida, mas determine a bênção da prosperidade com justiça. Nada agrada mais a Deus do que a justiça. Então, determina aí, em nome do Senhor Jesus, com justiça, eu irei conquistar as bênçãos materiais para minha casa, para minha família e até para todos que estão ao meu derredor. Que todos possam jubilar de alegria pelas bênçãos da prosperidade do Senhor Jesus. Que Deus abençoe vocês. Amanhã tem mais. Muito obrigado e até lá, em nome do Senhor Jesus.
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3: Em Brasília, 19 horas. Está no ar a Voz do Brasil. As notícias do governo federal que movimentaram o país no dia de hoje.
4: Olá, boa noite.
3: Boa noite para você que nos acompanha em todo o país.
4: Terça-feira, 30 de junho de 2026.
3: Vamos ao destaque do dia. Plano Safra 2026-2027.
4: São mais de 525 bilhões de reais em crédito para ampliar a produção agropecuária e fortalecer a renda no campo.
3: Para a agricultura familiar serão destinados mais de 97 bilhões de reais.
4: Um valor recorde para incentivar o cultivo de alimentos saudáveis. Graziele Bezerra.
5: O dinheiro poderá ser aplicado em programas de crédito, seguro agrícola, compras públicas, assistência técnica e extensão rural.
3: E ainda, cúpula do Mercosul.
4: Brasil defende financiamento em obras de infraestrutura na região e combate ao crime organizado.
3: Em reunião no Paraguai, presidente Lula reforça o fortalecimento da integração entre os países sul-americanos.
6: O projeto de integração sul-americano deve estar acima de qualquer divergência ideológica.
4: Vamos falar também sobre ações de saúde para enfrentar efeitos da mudança climática.
3: A ampliação da Força Nacional vai permitir que as equipes alcancem qualquer emergência em até 12 horas. Márcia Fernandes.
7: O Brasil passará a contar com mais 8 bases da Força Nacional do SUS, distribuídas por todas as regiões do país.
4: Hoje, na apresentação da Voz do Brasil, Luciana Vasconcelos e Luciano Seixas.
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4: Mais recursos para a agricultura familiar, aquela que produz os alimentos que chegam à mesa dos brasileiros.
3: O governo do Brasil anunciou o Plano Safra 2026-2027 da agricultura familiar com um recorde de financiamento, 97 bilhões e 300 milhões de reais.
4: A repórter Graziele Bezerra acompanha o anúncio do plano neste momento e traz para a gente os detalhes ao vivo. Boa noite, Graziele.
8: Boa noite para você também, Luciano. Boa noite para a Luciana e para o ouvinte da Voz do Brasil. Dos 97 bilhões de reais destinados para fomentar a agricultura familiar, mais de 85 bilhões serão destinados ao PRONAF, que é o Programa Nacional de Fortalecimento da Agricultura Familiar, um aumento de quase 9% do crédito comparado à última safra. O dinheiro poderá ser aplicado em programas de crédito, seguro agrícola, compras públicas, assistência técnica e extensão rural. A ministra do Desenvolvimento Agrário e Agricultura Familiar, Fernanda Machiavelli, destacou as operações de crédito que terão juros reduzidos.
9: Eu estou falando que agora quem quiser produzir alimento nesse país tem juros de 2% para contratar crédito para a agricultura familiar para quem quer produzir alimentos. E se quiser produzir alimento orgânico ou agroecológico, a taxa de juros, presidente, agora é 1%.
8: E o plano também amplia o limite de crédito para a unidade familiar de 53 para 74 mil reais. Outra novidade dessa edição é o PRONAF de habitação. Quem vive no campo vai poder fazer financiamentos com limite de 10 mil reais para reformar a casa ou fazer instalações sanitárias. Serão 5 anos para quitar, além de desconto de até 40% para quem pagar a conta em dia. Outra novidade é o Terra à Mesa Garantia Safra, com mais de 400 milhões de reais destinados à inclusão produtiva, adaptação climática e fortalecimento da produção de alimentos para mais de 60 mil famílias do semiárido brasileiro. O governo do Brasil também anunciou programas para melhorar a governança no campo e agilizar a regularização fundiária de imóveis rurais, públicos e privados. Devolvo para vocês, Luciano, Luciana.
3: Obrigada, Graziele, pelas informações ao vivo aqui na Voz do Brasil.
4: E para o agronegócio, o governo do Brasil anunciou um plano safra também com valor recorde.
3: São mais de 525 bilhões de reais com taxas de juros reduzidas.
4: O plano traz incentivos também para os produtores comprometidos com a agricultura sustentável.
10: O Plano Safra 2026-2027 é o maior da história destinado à agricultura empresarial. Ao todo, o governo do Brasil anunciou nesta terça-feira 525 bilhões e 100 milhões de reais em linhas de crédito para médios e grandes produtores rurais. São quase 9 bilhões de reais a mais que na safra anterior. O objetivo é fortalecer a produção agropecuária, ampliar a oferta de alimentos e manter o Brasil entre os maiores produtores e exportadores do mundo. Do total anunciado, 384 bilhões e 900 milhões de reais serão destinados ao custeio da produção e à comercialização da safra. Outros 140 bilhões e 200 milhões de reais vão financiar investimentos em irrigação, armazenagem, inovação tecnológica, compra de máquinas e equipamentos, recuperação de áreas produtivas e geração de energia renovável. O presidente em exercício, Geraldo Alckmin, disse que os números representam um compromisso do governo com a produção de alimentos e investimentos no campo.
11: Ano passado, batemos recorde de produção e a expectativa esse ano é de 353 milhões de toneladas.
10: Outra novidade é a redução das taxas de juros em linhas estratégicas de financiamento. No PRONAMP, programa voltado aos médios produtores rurais, a taxa caiu para 9% ao ano. Também houve redução em programas voltados à irrigação, agricultura sustentável, armazenagem e inovação. A expectativa é ampliar o acesso ao crédito e estimular novos investimentos no campo que já exporta e produz números recordes, disse André de Paula, ministro da Agricultura e Pecuária.
12: O agronegócio brasileiro representa hoje cerca de um quarto de toda a riqueza produzida no país. O PIB da agropecuária cresceu 11,7% o ano passado. Um entre cada quatro empregos de brasileiros está ligado ao agro.
10: O Plano Safra também amplia os incentivos para práticas sustentáveis. É mais oportunidade para quem produz, destacou o ministro da Fazenda, Dário Durigan.
13: Tivemos também os bônus que incentivam sustentabilidade no agronegócio, que podem dar um prêmio de 0,5 pontos percentuais, seja para quem tem o CAR normalizado, seja para quem adota boas práticas agropecuárias no sentido da sustentabilidade.
10: Desde 2023, o governo do Brasil tem ampliado os recursos à agricultura empresarial. Nos últimos quatro anos, foram quatro recordes, saindo de 364 bilhões para mais de 525 bilhões de reais. Reportagem Pablo Mundim.
3: Brasil, Argentina, Uruguai e Paraguai. Esses países formam o Mercosul, que reúne 73% do território sul-americano.
4: Responsável por 65% do PIB da região, o bloco se reuniu hoje em Assunção, no Paraguai, para definir estratégias que fortalecem os países.
14: Reúne líderes dos países membros e associados do Mercosul em Assunção, no Paraguai. Nesta cúpula do bloco, o objetivo é discutir medidas para aprofundar a integração regional, fortalecer o comércio, a agenda social e o desenvolvimento. Durante o discurso, o presidente Lula defendeu o fortalecimento da integração entre os países sul-americanos.
15: O Mercosul permanece como o principal espaço institucional em uma região cada vez mais polarizada. O projeto de integração sul-americano deve estar acima de qualquer divergência ideológica.
14: Lula anunciou também que fará uma proposta de aumento da contribuição brasileira ao FOSEM, fundo que financia obras de infraestrutura e projetos sociais para reduzir desigualdades entre os países do bloco.
15: O Mercosul precisa fazer diferença na vida das pessoas. Desde a sua criação, o FOSEM já financiou mais de 1.000 quilômetros de rodovias, 680 quilômetros de ferrovias, 750 quilômetros de linha de transmissão elétrica, 100 quilômetros de rede de saneamento básico. Estamos prontos para lançar o Fosse 2 e aumentar a contribuição brasileira com aporte de 100 milhões de dólares anuais ao longo de uma década.
14: Na área de segurança, Lula defendeu a cooperação internacional para o combate ao crime organizado e ao tráfico de drogas.
15: Em parceria com a Interpol, estamos implementando nova iniciativa para o enfrentamento do crime organizado na América do Sul, cuja sede será o Escritório Regional da Interpol em Buenos Aires. O Brasil vai custear a presença de delegado dos 12 países da região na capital argentina por um ano, para ampliar a coordenação no combate ao tráfico internacional de drogas e crime organizado.
14: Durante o encontro, foi aprovado o reconhecimento de meios de autenticação e identificação digital entre os países membros. Com essa medida, pessoas que moram na Argentina, Uruguai e Paraguai poderão acessar a plataforma gov.br para autenticação de documentos nos países estrangeiros, por exemplo, para entrar em vigor. Os legislativos de cada país terão de aprovar a iniciativa. Reportagem Luciana Colares de Holanda.
3: E durante a cúpula do Mercosul em Assunção, no Paraguai, o presidente Lula prestou solidariedade ao povo da Venezuela, afetado por um forte terremoto na semana passada.
4: Ele pediu um minuto de silêncio e disse que momentos como esse, com tantas vidas perdidas, demonstram a importância da solidariedade e da cooperação regional.
3: Para ampliar a cooperação humanitária do Brasil com a Venezuela, o ministro da Defesa, José Múcio Monteiro, chegou hoje à capital Caracas, onde se reuniu com a presidente encarregada do país, Delcy Rodrigues.
4: Múcio visitou também o hospital de campanha montado pela Marinha do Brasil, que é especializado em assistência cirúrgica de emergência.
3: A unidade de saúde tem capacidade para realizar cirurgias e intervenções ortopédicas sob anestesia, além de oferecer suporte avançado de vida e cuidados intensivos em até 30 leitos.
4: O ministro José Múcio Monteiro disse que o Brasil vai atuar em duas frentes. Inicialmente com apoio humanitário para o momento de emergência e posteriormente, ajudando na reconstrução do país.
16: Hoje está chegando aqui o nosso quinto KC-390, trazendo mantimentos, trazendo ajuda. E nós estamos querendo ver onde é que nós podemos ajudar mais, fazer uma coisa ordenada. Por isso que o presidente nos mandou os três, para que nós conversássemos, para ver quais as prioridades nesse momento.
3: Fim do conflito Estados Unidos e Irã e a situação do petróleo se normalizando internacionalmente, o governo do Brasil começou a retirada gradual de incentivos que tinham sido concedidos a produtores.
4: A partir de amanhã, deixa de vigorar um deles, a subvenção de 35 centavos por litro de diesel.
17: Depois de quase dois meses de medidas para conter o impacto da crise no Oriente Médio sobre os combustíveis, o governo começa a desmontar o pacote criado durante o conflito entre Estados Unidos e Irã. Nesta terça-feira, foi anunciada a retirada de uma das medidas de apoio que estava em vigor, a subvenção de 35 centavos por litro concedida ao diesel. O desconto

0: ao período mais dramático ali da guerra, que mais nos impactou.
1: O governo avalia agora a retirada de outra subvenção, de R$ 1,12 por litro de diesel e do desconto de R$ 0,44 no preço da gasolina, também adotados para diminuir os impactos da crise. O ministro do Planejamento e Orçamento, Bruno Moretti, disse que a retirada desses benefícios será gradual.
2: A gente vai se adaptando, retirando gradualmente as subvenções, para que a gente tenha todas as condições para manter a nossa meta de resultado primário para o exercício sendo naturalmente perseguida. Nós vamos cumpri-la de maneira então que a gente preenche todas as condições que a gente falou desde o começo aqui. Proteger a população é o primeiro ponto, acomodar e amortecer choques de preço com a responsabilidade fiscal, com neutralidade fiscal.
1: O ataque dos Estados Unidos ao Irã levou o país persa a fechar o Estreito de Hormuz, rota por onde passa a quantidade expressiva de petróleo. A tensão elevou o preço do barril e gerou preocupação com o abastecimento mundial. No Brasil, o diesel é essencial para o transporte de cargas. Há duas semanas, Estados Unidos e Irã assinaram um acordo de paz, finalizando o conflito. Reportagem Luana Karen.
3: O Brasil está em alerta com a volta do fenômeno climático El Niño ao país.
4: As ondas de calor são apontadas como um risco a quase todo o território nacional.
3: As projeções para os próximos 2 anos indicam secas severas no norte e nordeste e chuvas intensas com risco de inundações no sul.
4: O El Niño é um fenômeno climático que ocorre quando as águas do Oceano Pacífico se aquecem de forma anormal.
3: As mudanças trazem impactos diretos na saúde pública, como prematuridade de bebês e surgimento de comorbidades maternas.
4: Um estudo da Fiocruz estima que nos últimos 20 anos, 120 mil mortes estavam diretamente relacionadas ao aumento da temperatura média do planeta.
3: E para conter os impactos, o Ministério da Saúde anunciou hoje um pacote de ações para reforçar medidas de prevenção a desastres.
5: Para ampliar a capacidade de resposta do SUS aos efeitos do El Niño e de outros eventos climáticos extremos, foi anunciado um pacote de medidas nesta terça-feira. Entre elas, o Brasil passará a contar com mais 8 bases da Força Nacional do SUS, distribuídas por todas as regiões do país. Com o reforço, as equipes terão capacidade de chegar a qualquer emergência em menos de 1 dia. O anúncio foi feito pelo ministro da Saúde, Alexandre Padilha.
6: Com a base regional, nós vamos poder botar 47 pessoas e equipamentos em 12 horas. Então, nós estamos aumentando 20 vezes mais a nossa capacidade de pronta resposta.
5: As iniciativas incluem ainda a implantação de centros de informação em saúde e clima nas 5 regiões do país, para ajudar no monitoramento de riscos em tempo real, e o lançamento do painel nacional de calor extremo, que vai disponibilizar previsões diárias para todos os municípios brasileiros. O ministro Alexandre Padilha destacou a importância da integração entre essas informações e os dados de saúde da população.
6: Permite cada vez mais o planejamento antecipado, saber que você vai ter nos próximos 5 dias uma onda de calor e ter certeza que tem na unidade de saúde os produtos, medicamentos, a preparação para os pacientes para reduzir o risco de óbitos, de danos à saúde.
5: As medidas integram o AdaptaSUS, que prepara o Sistema Único para Emergências e propõe a para proteger a população. Estão previstas quase 100 metas para serem executadas até 2035, com investimentos de cerca de R$ 10 bilhões. Reportagem Márcia Fernandes.
4: A lei que restringe o uso de celulares nas escolas entrou em vigor no ano passado. De lá para cá, algumas mudanças já são perceptíveis no ambiente escolar.
3: É o que aponta o levantamento do Ministério da Educação, divulgado hoje, e que mostra aumento na participação dos estudantes e na concentração durante as aulas.
7: Os dados revelam que 92% das escolas públicas e privadas da educação básica já aderiram à lei que restringe o uso de celulares nas instituições escolares. De acordo com a diretora de apoio à gestão educacional da Secretaria de Educação Básica do MEC, Anita Stephanie, a restrição segue um movimento mundial e busca o uso saudável dos celulares no ambiente escolar.
8: É um movimento mundial a questão do uso mais mais cuidadoso. A gente vem apoiando os municípios, os estados, para conseguirem a implementação dessa lei.
7: A pesquisa também mostra os principais

0: Principais desafios de aplicar a restrição. 39% das escolas relatam dificuldade para conquistar a adesão dos estudantes às novas regras. 31% das instituições também dizem ter dificuldade para realizar a fiscalização contínua durante aulas e intervalos. 97% concordam que a medida contribuiu para aumentar a participação dos estudantes nas atividades pedagógicas. Segundo Kátia Schweikart, secretária área de Educação Básica do Ministério da Educação, a medida é uma forma de posicionar o lugar da tecnologia no fazer educacional.
1: A lei que trata da restrição do uso de celulares, ela tenta ser uma forma da gente posicionar o lugar da tecnologia no fazer educacional, especialmente de crianças, adolescentes, mas não só, de jovens e adultos também. E essa relação dos adultos com as crianças é que ainda é o nosso maior desafio.
0: Os resultados também indicam que 71% discordam que a restrição do celular limita o desenvolvimento de habilidades digitais. Para o professor Rodrigo Alves Basílio, a medida restritiva contribui para melhorar a concentração e a socialização e também reduz conflitos e a ansiedade dos estudantes.
2: Eles tinham excesso de informação. No decorrer do tempo, eles foram aprendendo a conviver. A melhora é evidente a nível de aprendizado, a nível de concentração, a nível cognitivo.
0: Os pais também concordam que um ano depois da implementação da lei, as mudanças já são perceptíveis.
3: Tirando o celular de cena, né? Isso com certeza vai agregar em amizade, boas conversas.
4: Elas têm que ter contato com outras crianças ao vivo, então elas só têm um ambiente escolar para se interagir.
0: Nesta etapa foram divulgados os resultados referentes à percepção dos gestores escolares. Os dados relativos aos professores serão apresentados no segundo semestre desse ano. Reportagem Thaís Antônio.
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6: O Brasil abre mais de 70 mil vagas de emprego com carteira assinada em maio.
7: O destaque ficou com o setor de serviços, responsável por mais da metade dos novos postos de trabalho.
6: Resultado do novo CAGED, divulgado hoje pelo Ministério do Trabalho e Emprego.
7: Nos últimos 12 meses, o saldo é a criação de mais de 1 milhão de vínculos formais.
8: Em maio deste ano, foram criados 72.960 postos de trabalho com carteira assinada no país, de acordo com dados do novo CAGED, Cadastro Geral de Empregados e Desempregados. Os cinco grandes grupamentos de atividades econômicas registraram saldos positivos no mês, sendo que o maior crescimento foi no setor de serviços. Apesar disso, o desempenho para o mês foi inferior ao dos anos anteriores. O ministro do Trabalho e Emprego, Luiz Marinho, falou dos impactos da política internacional na economia brasileira e destacou que o Brasil tem conseguido ainda assim permanecer com resultados positivos.
9: Mas não podemos esquecer também das tarifas e do efeito guerra que criou um transtorno danado no mercado global. Felizmente, nós estamos conseguindo manter a economia positiva. Não fosse os mais em ordem de 500 novos mercados abertos, seguramente as consequências teriam sido muito, muito maior do que foi para a economia brasileira. Isso levou com que a gente consiga estar gerando empregos e estarmos no menor índice de desemprego da história do Brasil.
8: No acumulado do ano, o mercado gerou pouco mais de 767 mil novas vagas, um crescimento de 1,6%, alcançando um estoque de 47.877.000 vínculos formais de trabalho na economia. Nos últimos 12 meses, no recorte entre junho de 2025 e maio de 2026, o saldo é de 1.132.000 novos empregos com carteira assinada gerados no país. Reportagem Natália Koslick.
6: E destaque para a criação de empregos formais de brasileiros que fazem parte do CAD Único.
7: Do total de vagas ocupadas de janeiro a abril, mais de 87% são de pessoas em situação de vulnerabilidade, que integram programas sociais do governo do Brasil.
6: Entre os beneficiários do Bolsa Família, o saldo de emprego chegou a mais de 438 mil postos, o que representa 62,6% do total.
7: As informações são do Ministério do Desenvolvimento e Assistência Social, Família e Combate à Fome.
6: ministro da Secretaria-Geral da Presidência da República, Guilherme Boulos, defendeu mais uma vez o fim da escala 6x1 hoje, durante o programa Bom Dia Ministro, produzido pela empresa Brasil de Comunicação.
7: Em entrevista a emissoras de rádio, Boulos disse que a pauta precisa avançar no Congresso.
10: Nós estamos falando de dar tempo de descanso para as pessoas. Nós estamos falando de tirar milhões de brasileiros da exaustão, de garantir que possam ter mais tempo com a sua família. Não foi por acaso que essa pauta ganhou força. Não foi por acaso que essa pauta tomou as redes sociais, tomou as ruas. É porque é uma pauta que ela significa um grito de liberdade para o trabalhador brasileiro.
6: Boulos disse ainda que o governo do Brasil está comprometido com os direitos de motoristas e entregadores que trabalham por aplicativos.
7: Os financiamentos de motos pelo Move Brasil poderão ser contratados a partir do dia 13 de julho.
6: Inscrições para o ENAMED, o Exame Nacional de Avaliação da Formação Médica, foram prorrogadas até quarta-feira, dia 1º de julho.
7: O novo prazo também vale para os pedidos de atendimento especializado e de uso do nome social.
6: As provas estão marcadas para o dia 13 de setembro.
7: O exame é obrigatório para estudantes que estão concluindo o curso de medicina e inscritos pelas instituições de ensino.
6: As inscrições devem ser feitas exclusivamente pelo sistema disponível em enamed.inep.gov.br.
7: E essas foram as notícias do Governo do Brasil.
6: Uma realização da Secretaria de Comunicação Social da Presidência da República.
7: Com produção da empresa Brasil de Comunicação.
6: Fica agora com as notícias do Poder Judiciário e do Congresso Nacional. Boa noite.
7: Boa noite para você e até amanhã.
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12: Você vai ouvir agora notícias do Poder Judiciário.
13: Em cumprimento à decisão do STF, grupo criado para aperfeiçoar o sistema remuneratório da magistratura realiza primeira reunião.
14: STJ define que pensão por morte e auxílio reclusão a menores de 16 anos não retroagem se pedido é posterior ao prazo legal.
13: Trabalhadores portuários avulsos vão poder ter as horas de descanso entre uma jornada de trabalho e outra flexibilizada.
14: Boa noite, eu sou Marcela Luiza.
13: E eu sou Walter Lima.
14: O presidente do Supremo Tribunal Federal e do Conselho Nacional de Justiça, o ministro Edson Fachin, abriu hoje os trabalhos do grupo criado para aperfeiçoar o sistema remuneratório da magistratura em cumprimento à decisão do Supremo Tribunal Federal.
13: A primeira reunião foi no Conselho Nacional de Justiça. Marta Ferreira.
15: O grupo tem a atribuição de analisar questões relacionadas à remuneração da magistratura, com foco na uniformização, padronização, transparência e previsibilidade das parcelas remuneratórias, além de propor soluções normativas voltadas à superação de obstáculos identificados na aplicação do sistema constitucional de remuneração. O grupo terá prazo de 180 dias para concluir as atividades.
14: O ministro Flávio Dino, presidente da primeira turma do STF, apresentou na sessão desta terça-feira um balanço das atividades do colegiado no primeiro semestre de 2026.
13: A turma realizou 37 sessões, sendo 10 presenciais e 27 virtuais, e julgou 3.973 processos.
14: Já o ministro Gilmar Mendes, presidente da segunda turma do Supremo Tribunal Federal, apresentou um balanço dos trabalhos do colegiado durante a gestão dele, iniciada em agosto do ano passado. A sessão marcou o encerramento da presidência do decano da Suprema Corte, que será sucedido pelo ministro Luiz Fux.
13: Em 15 sessões presenciais e 42 sessões virtuais ordinárias e 4 extraordinárias, o colegiado julgou 8.740 processos. O ministro Gilmar Mendes reforçou ainda o compromisso da turma com a proteção dos direitos e das garantias individuais na análise de processos de natureza penal.
14: Pensão por morte e auxílio reclusão para menores de 16 anos de idade não retroagem se o pedido para os benefícios for feito após o prazo legal.
13: Esse entendimento foi firmado pelo STJ em recurso repetitivo e, com isso, deve orientar juízes e tribunais de todo o país. Fátima Uchoa.
7: De acordo com a relatora na primeira sessão do STJ, ministra Maria Tereza de Assis Moura, a alteração feita pela Lei 13.846 de 2019 passou a prever o pagamento retroativo dos valores se o pedido for feito em até 180 dias após o óbito, no caso de pensão por morte, e após a prisão no caso de auxílio reclusão. Fora do prazo, o pagamento vai retroagir apenas à data do pedido no INSS. A ministra ainda destacou que se o fato aconteceu antes de 18 de janeiro de 2019, a norma nova não se aplica, ainda que o benefício tenha sido requerido na vigência da mudança legislativa.
14: Trabalhadores portuários avulsos vão poder ter as horas de descanso entre uma jornada de trabalho e outra flexibilizadas.
13: Diferente da contratação regular, esses profissionais se oferecem para trabalhar de acordo com a demanda nos portos. Rossini Gomes.
16: A decisão por flexibilizar a interjornada da categoria foi definida hoje no Tribunal Superior do Trabalho. Para que ocorra essa alteração, sindicatos, administradoras e o Ministério Público alinharam 8 fatores. Dentre eles, eventos climáticos, insuficiência de trabalhadores e atraso do navio. A próxima etapa é definir numa nova audiência o valor da hora extra que será pago se o portuário tiver um descanso inferior às 11 horas entre uma jornada e outra.
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14: Uma boa noite.
13: E até amanhã.
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17: Está no ar o Jornal do Senado. Eu sou Marluce Ribeiro.
18: E eu sou Humberto Pinheiro.
17: E estes são os destaques de hoje do Jornal do Senado, que começa agora.
18: Senado começa a discutir PEC dos agentes de saúde e de endemias.
17: Comissão aprova restrição a ultraprocessados em cantinas escolares.
18: Avança a inclusão de educação financeira nos currículos dos ensinos fundamental e médio.
17: Boa noite.
18: Boa noite.
17: Refrigerantes, salgadinhos e outros alimentos ultraprocessados podem perder de vez o espaço nas escolas.
18: Avançou no Senado uma proposta que proíbe a venda e a publicidade desses produtos nas instituições de ensino e determina que as cantinas ofereçam ao menos uma opção de lanche saudável. O repórter Rodrigo Rezende explica.
19: A publicidade e a venda de alimentos ultraprocessados ou com alto teor de calorias, gordura saturada, gordura trans, açúcar livre e sal podem ser proibidas em estabelecimentos de ensino. Esse é o objetivo de proposta do senador Jacques Wagner, do PT da Bahia, aprovada pela Comissão de Educação. O projeto, relatado pela senadora doutora Eudócia, do PSDB de Alagoas, ainda aponta que as cantinas deverão oferecer para consumo diariamente pelo menos uma opção de lanche que contribua para a saúde dos escolares e que valorize a cultura alimentar local. Para a doutora Eudócia, essa é uma questão que envolve saúde, aprendizagem e qualidade de vida dos estudantes.
20: Porque não adianta o PNAE estabelecer com nutricionistas, com colegas que têm responsabilidades de promover a alimentação saudável nas nossas crianças e adolescentes e, de uma forma contrária, nós temos dentro dessa escola cantinas que vendem alimentos que não são saudáveis.
19: As cantinas ainda deverão disponibilizar, pelo menos, uma opção de alimento ou preparação e uma opção de bebida aos estudantes que tenham necessidades alimentares especiais, tais como diabetes, doença celíaca, intolerância à lactose e outras alergias. Fica ainda proibida nas escolas de educação infantil que atendem crianças menores de 2 anos a oferta de preparações ou produtos que contenham açúcar. A proibição da publicidade nas escolas inclui a promoção dos produtos por meio do patrocínio de atividades escolares, inclusive extracurriculares, divulgação de apresentações especiais e distribuição de brindes ou prêmios. A proposta segue para análise da Comissão de Assuntos Sociais.
17: E seguiu para o plenário a proposta que determina o ensino de educação financeira nas escolas.
18: Segundo o texto aprovado hoje na Comissão de Educação do Senado, o assunto deverá ser tratado de forma articulada em outras matérias do currículo escolar. Repórter Márcio Maturana.
1: Alunos do ensino fundamental e do ensino médio podem passar a receber educação financeira, segundo um projeto aprovado pela Comissão de Educação e Cultura, que segue para a votação no plenário do Senado. O relatório foi lido pelo senador Humberto Costa, do PT de Pernambuco.
21: Em um país marcado por elevados índices de endividamento das famílias e por uma cultura em que o diálogo sobre finanças permanece com frequência um tabu nos diversos ambiente, inclusive o doméstico, a escola assume papel relevante na disseminação de competências financeiras básicas.
1: Pelo projeto, a educação financeira fica incorporada à Lei de Diretrizes e Bases da Educação Nacional como um tema transversal. Isso significa que não vai ser criada uma disciplina específica, mas o assunto vai ser tratado de forma articulada em outras matérias do currículo.
17: O senador Humberto Costa, do PT de Pernambuco, criticou o excesso de publicidade das bets durante as transmissões da Copa do Mundo. Segundo ele, a divulgação intensa das apostas esportivas incentiva os jogos de azar, com impactos negativos, especialmente para crianças e adolescentes. O parlamentar também citou a investigação aberta pela Secretaria Nacional do Consumidor sobre a publicidade das empresas durante o torneio.
18: Humberto Costa defendeu regras mais rígidas para o setor e lembrou que apresentou um projeto de lei que prevê o aumento da idade mínima dos apostadores para 21 anos, limites à publicidade e medidas para evitar o superendividamento. A proposta está em análise na Comissão de Transparência e Defesa do Consumidor.
22: A paixão pelo esporte, pelo nosso futebol, não pode ser associada e confundida com esse câncer social que são as apostas promovidas pelas bets.
17: Na mesma linha, o senador Eduardo Girão, do Novo, do Ceará, defendeu regras mais rígidas para as plataformas de apostas esportivas e afirmou que apoiaria uma proposta para proibir as bets no país.
18: Segundo ele, os prejuízos envolvem endividamento, problemas de saúde mental e impactos sobre as famílias.
23: É um assunto que transcende muito eventuais divergências do campo da direita, da esquerda, contra o governo e a favor do governo. É humanidade. Se o governo Lula fizer a proibição, encaminhar um projeto para proibir, eu sou o primeiro a votar e parabenizar o presidente por esta medida.
17: Os soldados da borracha, trabalhadores recrutados para extrair látex na Amazônia durante a Segunda Guerra Mundial, podem passar a receber um abono natalino.
18: O benefício foi aprovado pela Comissão de Assuntos Econômicos em decisão terminativa. Se não houver recurso para análise no plenário, a proposta seguirá para a Câmara dos Deputados. A repórter Marcela Cunha traz mais informações.
24: A proposta beneficia os seringueiros recrutados pelo governo brasileiro para trabalhar na Amazônia durante a Segunda Guerra Mundial, na extração de látex. Eles já têm direito a uma pensão de 2 salários mínimos por mês e passariam a receber em dezembro uma espécie de 13º no mesmo valor. Para o relator senador Alan Rick, do Republicanos do Acre, a medida corrige uma desigualdade, já que o bônus de fim de ano só era pago aos pracinhas, os militares que lutaram em campos de batalha na Itália.
25: O seringueiro tinha que sair com seu terçado, de madrugada com a sua poronga na cabeça, que era a lanterna do seringueiro, com a sua espingarda para se proteger das onças e dos outros bichos. Eles se esforçaram, lutaram para produzir a borracha para o esforço de guerra do Brasil na Segunda Guerra Mundial.
24: Entre 1943 e 1945, cerca de 60 mil brasileiros, principalmente jovens do Nordeste, foram levados para a Amazônia para produzir borracha para os aliados. O autor da proposta, senador Confúcio Moura, do MDB de Rondônia, disse que o impacto financeiro da medida é inferior a R$ 1.500.000 por ano.
17: E o Senado Federal iniciou hoje as discussões sobre a proposta de emenda à Constituição que estabelece o direito à aposentadoria diferenciada aos agentes comunitários de saúde e aos agentes de combate às endemias.
18: A PEC ainda regulamenta o vínculo funcional da categoria. Repórter Douglas Castilho.
0: Na prática, a proposta estabelece a idade mínima de 57 anos para mulheres e 60 anos para homens, condicionada à comprovação de 25 anos de tempo de contribuição e de efetividade. Exercício profissional, com regras de transição para os agentes que já ingressaram no serviço público ou estejam em atividade. O texto também assegura a estabilidade, vedando a contratação temporária ou terceirizada desses profissionais, salvo na hipótese de emergências em saúde pública. O relator da proposta, senador Irajá, do PSD do Tocantins, ressaltou a importância da PEC, relembrando a atuação dos agentes na pandemia de Covid-19.
2: Se não fosse a atuação dos nossos agentes de saúde, nós teríamos ultrapassado a casa de milhões de brasileiros que teriam morrido naquela tragédia. Sem contar o trabalho dioturno que os agentes fazem, a saúde preventiva nas famílias.
0: O texto determina ainda que a União prestará assistência financeira aos estados e municípios para compensar o aumento das despesas com essas aposentadorias. O senador Irajá chegou a propor um rito especial para a votação em que a decisão final seria tomada hoje, mas o presidente do Senado, a quem cabe a última palavra, ponderou que o rito tradicional seria o mais indicado, mantendo a discussão em 5 sessões de primeiro turno e mais 3 em segundo turno e 2 votações.
17: E seguiu para a sanção presidencial o projeto que autoriza a venda e o uso de sprays de pimenta para a defesa pessoal de mulheres. A proposta também cria um programa nacional de capacitação sobre o uso do item e os limites da legítima defesa.
18: Mulheres maiores de 18 anos poderão adquirir o spray e adolescentes de 16 a 18 anos com a autorização dos responsáveis. O texto seguiu para a sanção presidencial. Mais detalhes sobre esse projeto você acompanha ao longo da programação da Rádio Senado.
17: Edição de Paula Groba e trabalhos técnicos de João Lira, o Jornal do Senado fica por aqui. Acompanhe agora as notícias da Câmara dos Deputados. Boa noite.
18: Boa noite e até amanhã.
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4: Comissão aprova série de atividades para informar população sobre fibromialgia.
5: Relator de propostas sobre faturamento dos microempreendedores individuais quer incluir reajuste automático anual no texto.
4: E aumento do faturamento dos MEIs deve ser debatido pelo plenário.
5: Boa noite. Aprovada a proposta que estabelece atividades para conscientizar a população sobre fibromialgia. A repórter Paula Bittar acompanhou a votação e explica mais sobre essa doença e o texto aprovado.
4: A Comissão de Constituição e Justiça da Câmara aprovou uma proposta que cria ações de conscientização sobre a fibromialgia. A fibromialgia é uma síndrome que se caracteriza por dores generalizadas, principalmente na musculatura. Também pode causar fadiga, distúrbios no sono, alterações de memória e atenção. Ansiedade, depressão e alterações intestinais podem ainda acometer os pacientes. Segundo a Sociedade Brasileira de Reumatologia, a doença é relativamente comum e afeta cerca de 2 a 3% da população brasileira. A incidência é maior em mulheres entre 30 e 50 anos. A proposta insere as ações na lei que criou o Dia Nacional de Conscientização e Enfrentamento da Fibromialgia, comemorado anualmente em 12 de maio. O texto aprovado estabelece que durante o mês de maio será realizada a campanha Maio Roxo de conscientização sobre a fibromialgia. A campanha incluirá, entre outros pontos, a publicação de informações em redes sociais e sites em linguagem simples e acessível sobre dor crônica, fibromialgia, direito a tratamento adequado, acesso à assistência farmacêutica e benefícios de práticas integrativas e complementares e o incentivo à educação continuada para profissionais de saúde, com foco no atendimento humanizado, no diagnóstico precoce e no tratamento adequado. Durante a discussão do texto na comissão, o deputado Pompeu de Matos, do PDT do Rio Grande do Sul, ressaltou o caráter silencioso da fibromialgia e a necessidade da tomada de ações.
9: Essas pessoas não estão sozinhas. A doença é silenciosa, mas nós estamos vendo, ouvindo, acolhendo, sentindo a manifestação dessas pessoas, elas não são isoladas no mundo. E quanto mais nós avançarmos no sentido de reconhecer, de apoiar, de fazer o enfrentamento, melhor será o tratamento, o amparo e a proteção a essas pessoas.
4: A proposta que cria ações de conscientização sobre a fibromialgia já pode seguir para análise do Senado, a menos que haja recurso para votação pelo plenário da Câmara. Da Rádio Câmara, de Brasília, Paula Bittar.
6: Segurança Pública.
4: Delegado Palumbo, do Podemos de São Paulo, solicita a aprovação de seu projeto para extinguir a progressão de regime a presos. Critica a lentidão na votação de outras propostas que buscam acabar com o auxílio reclusão e as saídas temporárias e cobra o endurecimento de leis penais.
7: Na opinião de delegado Palumbo, a segurança pública eficaz exige a união dos três poderes, o fim das audiências de custódia e o apoio às guardas municipais. Para ele, a falta de punições rigorosas penaliza diretamente o trabalhador que fica exposto à violência urbana diariamente.
4: Ranieri Paulino, do PL, lamenta a morte do engenheiro civil Rubens Fernando da Costa Filho, morto a tiros em Guarabira, na Paraíba. O deputado presta solidariedade aos familiares e amigos da vítima e defende a rápida apuração do caso pelas autoridades competentes.
7: No entendimento de Ranieri Paulino, o episódio reforça a necessidade de promover a cultura da paz e o enfrentamento de todas as formas de violência. Segundo o parlamentar, o caso mobiliza a população paraibana em torno do pedido por justiça.
6: Relações Exteriores.
4: Helder Salomão, do PT do Espírito Santo, critica declarações e iniciativas atribuídas a integrantes da família Bolsonaro nas relações com os Estados Unidos. Ele alega que medidas como a defesa de tarifas sobre produtos brasileiros e ataques ao PIX contrariam a soberania do país.
7: Helder Salomão sustenta que representantes públicos devem priorizar a defesa dos interesses do Brasil nas relações internacionais. Segundo o parlamentar, a atuação política deve estar voltada à proteção da economia nacional e ao fortalecimento das instituições brasileiras.
4: Chico Alencar, do PSOL do Rio de Janeiro, presta solidariedade à população da Venezuela afetada por um terremoto. O deputado defende a mobilização da comunidade internacional para apoiar os milhares de atingidos.
7: Chico Alencar também exalta a assistência do Brasil ao país vizinho e acrescenta que a cooperação internacional tem função importante na reconstrução das áreas afetadas. Segundo ele, a solidariedade deve orientar a resposta a qualquer crise humanitária.
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6: Transportes.
4: Nas palavras de Jorge Araújo, do PP da Bahia, as obras de mobilidade urbana e serviços públicos do governo estadual não têm atendido às expectativas da população. O deputado cita a implantação do VLT de Salvador e reclama da demora na conclusão do projeto.
7: Jorge Araújo também aponta problemas nas áreas da saúde e da infraestrutura rodoviária da Bahia. Segundo o parlamentar, é necessário ampliar os investimentos para melhorar o atendimento na rede pública de saúde e as condições das estradas que cortam o estado.
4: Ricardo Maia, do MDB, celebra a liberação de R$ 66 milhões para a construção do primeiro viaduto do sertão da Bahia, viabilizada pelo DENIT, e que vai ligar Heliópolis a Cícero Dantas. Segundo ele, a obra reforça o compromisso do Executivo Federal em melhorar a vida das pessoas.
7: Ricardo Maia também anuncia a entrega de um hospital de câncer em Alagoinhas e de vans de saúde para as cidades de Fátima, Ribeira do Pombal, Tucano e Jeremoabo. Os repasses têm origem nas emendas destinadas pelo parlamentar para socorrer pequenos municípios baianos.
4: Durante viagem ao norte e noroeste de Mato Grosso, Rodrigo Dazaeli, do PL, relata que cidadãos apontaram dificuldades em vários setores. Entre elas, ele cita que a condição ruim das rodovias atrapalha a logística e impede o desenvolvimento regional.
10: Rodrigo Dazaeli também cobra maior agilidade na liberação de licenças ambientais para obras de infraestrutura. Segundo o parlamentar, a burocracia atrapalha atividades produtivas e prejudica a população.
3: Economia.
4: Benedita da Silva, do PT do Rio de Janeiro, destaca o lançamento do programa Desenrola Adimplentes, do governo federal. A deputada informa que a iniciativa permite que trabalhadores com dívidas de até R$15 mil e histórico de pagamentos em dia tenham acesso à renegociação de crédito com juros reduzidos.
10: Benedita da Silva também ressalta o FIES Empreendedor, voltado a estudantes que quitaram regularmente o financiamento estudantil. Ela entende que a medida amplia o acesso ao crédito para a abertura de pequenos negócios e incentiva o empreendedorismo.
4: Messias Donato, do União do Espírito Santo, condena o anúncio de mais de R$520 milhões em publicidade e propaganda, afirmando que o investimento visa mascarar a falta de resultados do governo positivos nas áreas de segurança pública e saúde.
10: Em sua leitura, o Brasil passa por uma instabilidade tributária e sofre um desgaste crescente no cenário internacional. De acordo com Messias Donato, o setor produtivo, especialmente o agronegócio, também está desamparado, resultando em impactos negativos para a economia nacional.
4: Pastor Henrique Vieira, do PSOL do Rio de Janeiro, questiona o patrimônio do líder religioso Edir Macedo e a expansão de seu grupo empresarial. Para o deputado, é necessário acompanhar a apuração sobre possíveis irregularidades e garantir transparência na gestão desses recursos.
10: Segundo o pastor Henrique Vieira, o crescimento de conglomerados econômicos ligados a instituições religiosas exige fiscalização. Ele afirma que a defesa das investigações não representa um ataque à fé, mas uma forma de preservar a credibilidade das instituições religiosas.
4: Bom Gás, do PT do Rio Grande do Sul, defende a proibição das bets no Brasil, sob o argumento de que as apostas online podem levar ao vício e ao endividamento das famílias. O deputado lembra que a chamada ludopatia é reconhecida pela Organização Mundial da Saúde como um transtorno.
10: Bom Gás aponta que a proposta apresentada pela bancada do PT proíbe a oferta, a promoção e a exploração de apostas de cota fixa no país. Ele explica que o texto também prevê o bloqueio de acessos, a remoção de aplicativos e a interrupção de fluxos financeiros ligados às bets.
4: Jorge Guetem, do Republicanos de Santa Catarina, defende a atualização dos limites de faturamento do MEI, das microempresas e das empresas de pequeno porte. Para ele, a defasagem da legislação tem levado empreendedores a perderem benefícios mesmo sem aumento real de renda.
11: O limite de faturamento do MEI permanece congelado em R$ 81 mil desde 2018. Nesse intervalo, a inflação corroeu significativamente o poder de compra do empreendedor brasileiro. Em termos reais, muitos faturam praticamente o mesmo que faturavam anos atrás, mas são tratados pela legislação como se tivessem enriquecido. Atualizar esse teto não significa criar privilégios, significa apenas restabelecer o valor real originalmente previsto para essa categoria.
10: Jorge Guetem acredita que a proposta facilita a transição entre regimes tributários, amplia a possibilidade de contratação e reduz a informalidade. Ele também argumenta que a medida fortalece o empreendedorismo, estimula a geração de empregos e diminui a burocracia.
4: E o deputado Jorge Guetem também participou de um encontro no Ceará em que representantes do setor produtivo defenderam o reajuste automático anual do MEI. O repórter Murilo Souza acompanhou o evento, que fez parte do programa Câmara pelo Brasil.
13: Representantes do setor produtivo cearense defenderam a criação de um mecanismo de reajuste automático para o teto de faturamento do microempreendedor individual, o MEI. A proposta foi apresentada durante seminário promovido em Fortaleza pela Comissão Especial da Câmara dos Deputados, que analisa o aumento do limite anual de faturamento da categoria. Hoje, o teto é de R$ 81 mil por ano e está congelado desde 2018. Para empresários e entidades, a falta de atualização pela inflação prejudica milhares de pequenos empregos e pode estimular a informalidade. O relator da proposta, deputado Jorge Guetem, do Republicanos de Santa Catarina, afirmou que vai incluir no parecer um mecanismo de correção anual do teto do MEI. Segundo ele, já existe entendimento com o governo para elevar o limite de faturamento de R$ 81 mil para R$ 130 mil por ano e permitir a contratação de mais um funcionário. Jorge Guetem também anunciou que o relatório vai prever uma medida para reduzir os impactos da eventual mudança nas regras da jornada de trabalho sobre micro e pequenas empresas. Pela proposta, empresas que precisarem contratar novos funcionários durante a transição terão isenção da contribuição previdenciária desses trabalhadores por 2 anos.
12: Nós queremos incluir no nosso relatório uma forma de mitigar o impacto que vai causar, principalmente nos pequenos negócios, essa alteração da jornada e da escala. Então, nós queremos, no mínimo por 2 anos, que quando a empresa tiver que contratar mais funcionários por causa da mudança da escala da jornada, que ela tenha isenção da contribuição previdenciária.
13: As sugestões apresentadas no seminário de Fortaleza serão incorporadas ao relatório final do projeto, que ainda será votado pela comissão especial antes de seguir para análise do plenário da Câmara. A reunião faz parte do programa Câmara pelo Brasil, que faz reuniões estaduais para discutir assuntos que estão na pauta do Parlamento. Da Rádio Câmara de Brasília, Murilo Souza.
10: O aumento no faturamento dos MEIs deve ser debatido pelo plenário da Câmara. Uma proposta do Executivo sobre o tema foi entregue pelo presidente Luiz Inácio Lula da Silva ao presidente da Câmara, Hugo Mota, ontem.
4: A entrega da proposta ocorreu durante encontro no Palácio do Planalto. Segundo Mota, o texto do governo amplia o limite do MEI para R$ 110 mil já no próximo ano e R$ 140 mil em 2028. O aumento pode ser debatido em comissão geral no plenário amanhã. A repórter Silvia Munhato tem as informações.
14: O presidente da Câmara, deputado Hugo Mota, do Republicanos da Paraíba, anunciou a pauta do plenário para esta semana, ainda sem alguns projetos que ele considera importantes, mas que dependem de acordo entre os líderes partidários.
15: Porque nós queremos votar o projeto que aumenta o valor de faturamento dos MEIs, dos microempreendedores individuais, nós queremos votar o projeto que regulamenta a inteligência artificial, nós queremos votar o projeto da misoginia e tantos outros temas que são muito importantes e de interesse das bancadas aqui da casa.
14: A correção dos limites de faturamento de pequenas empresas vem sendo negociada com o governo, mas deve entrar no debate de plenário em sessão solene, em homenagem ao Dia das Micro e Pequenas Empresas, marcada para quarta-feira. Já o projeto que pune a misoginia ou o ódio contra mulheres não tem consenso entre os líderes, como explicou o líder da oposição, deputado Cabo Gilberto Silva, do PL da Paraíba.
16: Primeiro que o texto aprovado no Senado Federal está péssimo em vários pontos. E posteriormente não foi atendida as solicitações da bancada feminina da oposição e nesse tema, obviamente eu como líder da oposição tenho que obedecer estritamente a elas e daí não teve acordo.
14: A deputada Talíria Petrone, do PSOL do Rio de Janeiro, vice-líder do PSOL, diz que a oposição quer penas mais específicas para o crime de misoginia, com garantias para a liberdade religiosa.
19: A Constituição já prevê liberdade religiosa, então, mas há um desejo da bancada da extrema-direita em especial de garantir, no meu entendimento, a liberdade para agredir mulheres. Porque nem no âmbito das igrejas, nem no espaço de culto, é possível agredir mulheres. Isso não é um tema de esquerda ou direita, é um tema que tem a ver com dignidade das mulheres brasileiras.
14: A pauta do plenário para esta terça-feira conta com um requerimento de urgência para o projeto que reduz a área de proteção ambiental da Baleia Franca, em Santa Catarina. Entre os projetos estão o que institui o Programa Nacional de Assistência Integral às Pessoas com Epilepsia e o que autoriza a instalação em todo o território nacional de câmeras de reconhecimento facial nas estações ferroviárias e rodoviárias. Outro projeto amplia o controle sanitário e as punições para fraudes e publicidade enganosa em torno dos suplementos alimentares. Também pode ser votado o projeto que trata do tempo máximo de espera para atendimento de crianças e adolescentes no sistema de saúde. O plenário ainda pode votar uma proposta de emenda à Constituição que permite que a entidade de representação de municípios de âmbito nacional possa propor ação direta de inconstitucionalidade e ação declaratória de constitucionalidade. Da Rádio Câmara de Brasília, Silvia Munhato.
1: As informações sobre o resultado das votações de hoje estarão na edição de amanhã.
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4: Otone de Paula, do PSD do Rio de Janeiro, presta solidariedade à ex-primeira-dama Michele Bolsonaro e à senadora Damaris Alves diante de críticas e ataques públicos. O deputado condena as declarações dirigidas às duas lideranças políticas e pede mais respeito no debate público.
1: Otone de Paula avalia que divergências envolvendo integrantes do campo conservador podem enfraquecer a atuação da oposição ao longo do ano. De acordo com o parlamentar, é necessário preservar a unidade política e evitar conflitos que prejudiquem o debate democrático.
4: Charles Fernandes, do PSD da Bahia, registra a comemoração dos 40 anos do Rotary Club de Guanambi e a posse da nova diretoria da entidade. Ele destaca a trajetória da instituição e a sua atuação contínua em ações voltadas ao desenvolvimento da comunidade.
1: Charles Fernandes relata que, ao longo de 4 décadas, o Rotary promoveu iniciativas nas áreas de saúde, educação e assistência social. O deputado também menciona o passeio ciclístico que a organização promove para arrecadar recursos destinados a projetos beneficentes.
21: Cultura.
4: Aloysio Mendes, do Republicanos, parabenizou São Pedro dos Crentes pela realização da 15ª Cavalgada, ocorrida entre os dias 27 e 28 de junho. Na avaliação do parlamentar, o evento contou com o maior público já registrado e se consolidou como a maior festa do sul do Maranhão.
1: Aloysio Mendes agradeceu a recepção que recebeu na cidade, elogiou a gestão municipal pela organização da festa, cumprimentou as lideranças regionais presentes e reforçou que vai continuar apoiando o município para manter o alto padrão das festividades e o desenvolvimento local.
4: Termina agora o jornal Câmara dos Deputados, produzido pela Rádio Câmara, com trabalhos técnicos de Everson Urani e apresentação de José Carlos Andrade e Paula Bittar. Boa noite.
1: Uma ótima noite para você. A Voz do Brasil volta amanhã.
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28: Glória a Deus, aleluia. Não importa do jeito que você entrou aqui essa noite. O que vai importar é do modo que você vai retornar para sua casa, abençoado diante da presença de Deus. Amém? Feche teus olhos em nome de Jesus e vamos adorar a Deus. Glorificado e exaltado seja o nome do Rei Jesus Cristo.

Pai. Pai amado, Pai bendito, Senhor da glória, Deus tremendo, Deus poderoso, Senhor, esta noite, meu Deus, a qual nós estamos, ó Pai, mais uma vez, Senhor, na tua presença, meu Deus, juntamente, ó Pai amado, ó Pai querido, Senhor, com a tua igreja.

vamos a hacer?

familiares nas tuas mãos, ó Pai, e que esta noite, meu Deus, o Senhor possa confirmar, meu Pai,

que cura, tu és o Deus que liberta, tu és o Deus que dá vida e a dá com abundância, Senhor. Começa a operar, meu Pai, sobre esta vida, meu Pai. Ah, Senhor, que se encontra aqui com seu coração e

maravilhosas, meu Pai, na vida daqueles que crer, na vida daqueles que

0: aleluia. Assim eu agradeço a oportunidade e palmas que louvam e exaltam o nome do Senhor Jesus, amém?
1: Graças a Deus, amém, irmãos? Glória a Deus, aproveito que os irmãos já estão de pé em nome de Jesus. Você que trouxe a sua Bíblia, abra a sua Bíblia no livro de Josué. Glória a Deus. Os irmãos também, internautas, que estão nos acompanhando através das redes sociais. Os irmãos também que estão nos acompanhando, irmãos ouvintes, através também da rádio. Abra a sua Bíblia no livro de Josué, capítulo 14. Glória a Deus. Josué, capítulo 14, e no versículo 13, a seguir. Louvado e glorificado seja o nome do Rei Jesus. Nós estamos aqui nesta poderosa campanha intitulada Operando Deus, quem impedirá? Glória a Deus, aleluias. Livro de Josué, capítulo 14, e no versículo 13, a seguir. Glória a Deus, aleluias, graças a Deus. Vamos à leitura da palavra do Senhor, que diz assim. Josué o abençoou e deu a Caleb, filho de Jefone, Hebrom em herança. Portanto, Hebrom passou a ser de Caleb, filho de Jefone, o quenizeu,

até o dia de hoje, visto que perseverará em seguir o Senhor Deus de Israel. Glória a Deus, aleluia. Levanta as suas mãos para o alto, vamos orar a Deus. Senhor nosso Deus, nosso Pai, Pai amado, Pai bendito, Senhor da glória, Deus tremendo, Deus poderoso, pedimos a Ti, ó Deus, para que o Senhor venha falar conosco através da Tua

tempo de Deus. Amém. E graças a Deus. Amém. Pode se assentar, desocupe as suas mãos e pode adorar a Deus com uma salva de palma bem alegre para o Rei Jesus. Graças a Deus. O livro de Josué, no capítulo 14, e no versículo 13. E Josué abençoou a Caleb. Eu quero que vocês entendam uma coisa. A Bíblia vai dizer que Deus, ele visita um homem, o qual se chamava, primeiramente, Abrão. E Deus, ele fala para Abrão, para ele sair da sua terra, do meio da sua parentela, para ele seguir para a terra aonde ele iria o conduzir. E Abrão, ele vai, ouve a palavra de Deus, e ele sai ali dos caldeus, do meio da sua parentela, e ele vai em direção à terra de Canaã. E quando Abraão ele está ainda em Canaã, Deus ele faz uma promessa para ele. A promessa de Deus é que a descendência dele viria um dia a possuir aquela terra. Que um dia a descendência de Abraão ela iria habitar ali sobre os termos de Canaã. E a palavra, então, vai nos dizer que depois de 430 anos, na quarta geração, Deus visita o povo de Israel, que estava na onde? Lá na terra do Egito. E agora eles estavam sendo escravizados por Faraó. E o povo, então, começa a clamar a Deus, começa a suplicar pela misericórdia do Senhor. Alguns ali, aleluia, estavam com a promessa de Deus dentro do seu coração. Por quê? Porque aquela promessa passava de geração em geração, que um dia Deus iria visitar o seu povo, e que um dia Deus iria conduzir o seu povo para a terra de Canaã, que seria a terra da promessa. E o Senhor, através de Moisés, Deus, ele visita o Egito, envia 10 pragas na terra do Egito, e com o seu braço forte, ele tira o seu povo da terra do Egito e conduz o seu povo para o deserto. E quando Deus, ele conduz o povo de Israel para o deserto, Deus, então, ele vai na frente, aleluia, ele começa a destruir várias nações, ele começa a destruir vários inimigos que estavam tentando impedir a promessa dele, aleluia, de ser cumprida na vida do seu povo. Mas a Bíblia diz que operando Deus, nada e ninguém impedirá. E Deus estava na frente com o seu braço forte, destruindo todos os inimigos que se levantavam, aleluia, para tentar impedir a promessa de se cumprir na vida do seu povo. Eu quero que vocês entendam uma coisa aqui essa noite, que depois de Deus destruir várias nações, eles já estavam ali chegando perto de Canaã. Eles já estavam chegando perto de tomar posse da promessa de Deus, de desfrutar da bênção daquilo que Deus já tinha prometido há mais de 430 anos atrás. Para quem? Para o patriarca Abraão. Para quê? Porque ele visitaria a sua descendência e colocaria a sua descendência dentro da terra de Canaã. E Deus, então, ele vai e ele chama Moisés. Moisés ajunta 12 homens. Cada um vai simbolizar cada tribo de Israel. E eles vão até a terra de Canaã.
e eles vão espiar aquela terra, e eles vão ali fazer um mapeamento daquela terra, e eles vão trazer, aleluia, é escrito, tudo aquilo que tem dentro da terra de Canaã. E a Bíblia diz então, meus amados e queridos irmãos, que 12 homens, eles vão até a terra de Canaã, e eles começam então a espiar a terra de Canaã, no prazo de 40 dias, eles rodavam a cidade, a terra de Canaã, e eles trouxeram então tudo descrito diante da presença de Moisés. E a Bíblia vai nos dizer que quando ele chega ali diante de Moisés, estava o povo todo aguardando a notícia. Eles estavam esperando aqueles 12 homens relatar aquilo que existia dentro da terra de Canaã. Mas a palavra de Deus vai dizer que eles então trouxeram o fruto. O fruto, aleluia, era um fruto muito abençoado. E eles começam então a descrever a terra de Canaã. Eles começam então a dizer 10 príncipes primeiramente. Eles começam então a dizer, olha Moisés, verdadeiramente essa terra a qual Deus falou é uma terra abençoadíssima. Verdadeiramente, Moisés, é uma terra totalmente abençoada. Aquilo que nunca chegou no nosso coração, aquilo que nós nunca vemos com os nossos olhos, verdadeiramente é a terra que Deus falou e é a terra de Canaã. Mas só tem um porém, Moisés. Só tem um porém, Moisés. Nós não podemos entrar na terra de Canaã. E ali então aqueles 10 homens, eles começaram então a desanimar o povo. Eles começaram então a trazer uma palavra totalmente diferente. Eles começaram então a desanimar, a colocar ali dúvida no coração daquele povo que estava esperando uma notícia boa, estava esperando uma palavra abençoada, mas agora eles recebem uma palavra e eles não poderiam entrar na terra de Canaã, porque na terra de Canaã existiam os filhos de Anak, que eram descendência dos gigantes. E a Bíblia vai dizer que quando eles olhavam para eles, era como gafanhotos diante dos seus olhos. E ali o povo então começa ali a ficar desanimado, eles começam então a reclamar com Moisés: Moisés, que negócio é esse? Você nos tirou lá da terra do Egito, Moisés, e agora você está brincando conosco? Nós não podemos entrar na terra de Canaã, Moisés, porque lá existem os filhos de Anak, gigantes, Moisés, e nós não poderemos lutar contra eles, Moisés. Mas a palavra de Deus vai dizer que existia ali dois homens, o qual se chamava Caleb e Josué. Eles tinham totalmente um espírito diferente. Eles não olhavam, aleluias, para gigante. Eles não olhavam para a dificuldade. Eles não olhavam para o problema o qual eles estavam enfrentando, não, porque eles sabiam que maior era o Deus que eles serviam do que o problema que estava diante da vista deles. E ali então, quando o povo estava alvoroçado, Caleb e Josué, eles tomam, aleluia, a palavra, e eles falam: olha, peraí, o negócio é o seguinte, verdadeiramente lá em Canaã, existe lá o gigante, existe os filhos de Anak, mas peraí, Deus, ele fez a promessa para nós, Deus não é homem para que minta, e nem sequer o filho do homem para que se arrependa. Se Deus falou que ele vai nos colocar naquela terra, Deus, ele vai nos colocar. Deus, ele vai nos abençoar. Deus vai destruir o gigante e vai nos dar vitória em nome de Jesus. Mas, por mais que Caleb e Josué ainda traziam uma palavra de esperança, você sabe o que aconteceu? A maioria daqueles que ouviram, aqueles outros 10, eles foram desencorajados. Eles foram desanimados. Eles começaram então a reclamar, começaram então a querer voltar para trás. Que Deus está falando para nós aqui essa noite, muitas vezes você coloca um propósito, um objetivo dentro do seu coração, de lutar pelo seu sonho, pelos seus projetos. Mas muitas vezes você compartilha com pessoas que não é com você.
Com pessoa que às vezes você vai para pedir um apoio, para você vai para falar algo, uma palavra que você esperava, uma palavra de incentivo, e de repente aquela pessoa olha para você e fala assim: pastor Leão, não vai dar certo. Você pode parar, pode desanimar, porque não vai dar certo. Porque eu entendo uma coisa, que muitos não estão na mesma fé, na mesma visão a qual você está diante da presença de Deus. Porque ali naquele momento, aqueles 10 príncipes, eles não estavam com a visão de Caleb, com a visão ali de Josué, não estavam no mesmo espírito, não estavam na mesma fé. Eles estavam ali para desanimar o povo, para que eles não viessem tomar posse da bênção. E o interessante, meus amados e queridos irmãos, que eu aprendo através dessa mensagem, que quando o povo estava faltando pouco para eles tomar posse da bênção, então Satanás entra no coração daqueles 10 homens e desencoraja o povo. E não é diferente no dia de hoje. Muitas vezes você tem caminhado para a casa de Deus, você tem orado, você tem jejuado,

Fiel é Deus para te honrar. E nós vamos entender uma coisa. Que agora então, Deus ele vai e chama Moisés. Olha, Moisés, eu vou fazer o seguinte. Eu vou rodear com esse povo aqui um ano por cada dia. Nós vamos rodear aqui nesse deserto. Porque aqueles que não confiaram na minha palavra, aqueles que não confiaram no meu poder, porque é interessante, meus amados e queridos irmãos, aquele povo já tinha visto Deus operar lá no Egito das 10 maravilhas, as 10 pragas, viu o povo, aleluia, Deus abriu o mar vermelho, viu, aleluia, Deus destruiu o exército de Faraó, viu Deus derrubar as muralhas de Jericó, viu Deus fazer tantas maravilhas, e agora na hora que eles precisavam usar a fé deles, eles começaram a duvidar do poder de Deus. E Deus então ele permite que aquele povo ali fique 40 anos rodeando no deserto, para que aquela geração viesse ali a perecer. Mas Deus ele vai e fala para Moisés: Moisés, desses que estão aqui, somente Caleb e Josué, eles vão entrar na terra a qual eles espiaram. Porque neles houve um espírito de verdade, neles

85 anos. Então ele chega, depois que Deus, então, aleluia, ele entrega Canaã ali sobre, aleluia, o domínio de Josué. Eu vou entender uma coisa, que quando começam as divisões das terras, ali então Caleb, ele chega diante da presença de Josué e do sacerdote Elias, e ele fala a seguinte palavra: olha, dê-me Hebron como possessão. Dê-me a terra de Hebron como possessão para mim. Porque vocês bem sabem que Deus, aleluia, através de Moisés, tinha feito uma promessa que ele me daria a terra de Hebron como promessa. Deus prometeu, aleluia, a terra de Hebron para mim. Mas agora você vai entender uma outra coisa. Quando Caleb, ele pede a terra de Hebron, a terra de Hebron ainda não tinha sido desabitada. Então ele fala: olha, Josué, eis que a minha força ainda é a mesma de quando eu entrei lá, quando eu visitei, quando eu tinha 40 anos, a minha força é a mesma hoje para entrar e para sair no meio da guerra. Eu tenho 85 anos no dia de hoje, mas a minha força continua a mesma no Senhor. E a palavra de Deus vai dizer para nós, meus amados e queridos irmãos, que quando, aleluia, Caleb, ele pede a Hebron, aleluia, Hebron ainda não tinha sido desabitada. Caleb ainda teria que lutar ainda, para quê? Para tomar posse da bênção. Mas o problema maior, você vai saber agora, que Hebron, aleluia, existia ali ainda os filhos de Anak, existia, aleluia, aqueles homens gigantes,

nome de Jesus. Muitas vezes, você tem orado, você tem jejuado, você tem clamado a Deus. Mas, muitas vezes, quando é para você tomar decisões, a adversidade, ela luta. Ela tenta te desanimar, ela tenta te parar. Porque ali a promessa de Deus já tinha sido feita há mais de 430 anos atrás. Deus já tinha prometido para aquele povo. O que bastasse para eles era apenas, era eles marchar e tomar posse. Porque Deus estava na frente deles, Deus estava destruindo o exército inimigo, Deus estava batalhando, Deus estava com eles em todo momento. Mas muitas vezes a nossa falta de fé, a nossa falta de confiança no Deus o qual nós servimos, nós começamos a deixar a nossa fé vacilar diante da presença do Senhor. Porque muitas vezes nós olhamos para o nosso problema como um gigante. E é assim que ele se manifesta na vida do homem e na vida da mulher. Podemos ver que quando Davi ele estava ali lutando, mas primeiramente o que aconteceu? O exército dos filisteus, eles estavam de um lado, e o exército dos israelitas estava do outro. E ali todos os dias, então vinha um grande homem gigante, e ele começava então a afrontar o povo de Deus. Porventura não tem homem em Israel para lutar contra o gigante de Golias. E a Bíblia vai dizer que aquilo foi por vários dias, mais de 40 dias de afronta. Porque assim é que o inimigo faz. Quando ele vê que o homem e a mulher abaixam a cabeça, então ele começa a afrontar, ele começa a humilhar, ele começa a pesar. Ele começa a crescer cada vez mais. Mas a Bíblia vai dizer que quando Davi ele desce para levar alimentações ali para os seus irmãos e para ver como estava o andamento da guerra, então Davi ele viu ali que o exército de Israel estava totalmente parado. Ninguém estava lutando. E ele então vai chegar perto de alguém e vai perguntar: mas por que ainda não iniciou a luta?

ele começa a ouvir uma voz de afronta. Ele pergunta, mas de onde está vindo essa voz de afronta? E por que ninguém faz nada? Então eu creio que alguém chega perto de Davi. Davi, vem cá, vou te mostrar um negócio aqui. Você vai entender agora uma coisa. Você vai ver de onde está vindo essa afronta. E você mesmo vai reconhecer agora que não tem como iniciar a batalha, que não tem como lutar contra, aleluia, aquele que está nos afrontando. De repente, mente leva Davi para um certo lugar, aonde ele avista aquele homem gigante, Golias, afrontando, aleluia.

Mais uma vez eu entendo que muitas vezes nem todos estão no mesmo propósito, no mesmo objetivo, na mesma fé. Porque quando Davi, ele, aleluia, se propõe a lutar ali contra o circunciso filisteu, então alguém chega perto de Davi e fala: Davi, você não pode fazer isso não, meu filho, porque você é apenas um menino, você é apenas um jovencinho, ele já é um homem velho, treinado, olha só o tamanho do escudo dele, olha só o tamanho da espada dele, você não tem condição de lutar contra ele, aleluia. Então alguém, aleluia, chega perto do rei e fala: olha, apareceu aí um pretendente, manda trazer aqui. Aí, de repente, quando Saul olha para Davi, quando ele vê, aleluia, aquele jovem, sem armadura, sem espada, sem escudo, ele também começa a menosprezar a Davi. Ele olha, então, com os olhos de desprezo para Davi, e ele fala: porventura, você não pode ir contra ele. Ele já é um homem velho de guerra. Ele vai te destruir rapidinho.

Espírito Santo, e ele fala: olha, rei, preste bem atenção, certo tempo estava o teu servo, aleluia, no campo, apacentando as ovelhas de meu pai, então de repente ele veio a um leão, e eu, aleluia,

0: líneas, vamos.
1: O rei agora, quando ele ouve aquelas palavras, uma palavra de unção, ela tem muito o seu efeito. Uma palavra, quando ela sai da autoridade do Espírito Santo de Deus, irmão, ela tem uma autoridade, ela faz um efeito muito forte na vida daquele que ouve. O rei Saul, quando ele ouve aquela palavra, algo nele, aleluia, muda. Ele sente algo diferente, ele sente um peso daquela palavra. Você sabe por quê? Porque um dia ele já sentiu a presença do Senhor. Um dia ele já ouviu também o Senhor falar com ele. E ele sabia que aquelas palavras não eram da boca de Davi, não. Aquelas palavras eram diretamente do coração de Deus para o coração de Davi. E Davi, então, ele vai ali para a guerra. E quando ele chega diante do circunciso filisteu, agora vem mais uma vez o gigante falar: mas que é isso? Israel está apelando, Israel não tem homem para lutar contra mim, está enviando criança para lutar, está enviando um pequeno jovem. Eu vou fazer o seguinte: eu vou arrancar a tua cabeça o mais rápido possível e vou lançar o teu corpo ali para as aves do céu. Agora Davi olha para ele sem medo, porque assim é que Satanás ele faz. Ele vem, aleluia,

Nós somos vencedores em nome de Jesus. Aleluia. E Davi então fala para ele: tu vens a mim com espada, com lança, com escudo. Mas eu quero dizer para ti que eu venho a ti em nome do Senhor dos Exércitos. Eu venho a ti em nome do Senhor dos Exércitos. E a Bíblia vai dizer

0: nós encerrarmos, irmãos, aqui essa noite, essa mensagem. Persevera no seu propósito, no seu objetivo. Lute para os propósitos que Deus ele colocou sobre o seu coração. Porque Caleb não interessou ali pelo tempo que tinha passado, não. Ele falou, não, eu vou tomar posse daquilo que Deus ele me prometeu. É herança minha e eu vou desfrutar. E Deus também ele quer que você desfrute das promessas dele, que é aquilo que ele te prometeu. Mas você vai entender uma coisa, que vai ter obstáculo, que vai ter barreira, que vai ter impedimento tentando impedir de você conquistar a bênção de Deus, a promessa de Deus. É necessário que nós venhamos estar firme, é necessário que nós venhamos ter propósito, objetivo nos nossos corações. Porque uma coisa eu entendo, que depois Deus ele honrou a fé de Caleb. E se você continuar lendo ali no livro de Josué, você vai entender. E você vai ouvir Deus falar que ele então expulsa todos os gigantes que estavam lá em Hebron. E o interessante, pastor Eliel, que Hebron não era apenas promessa, mas tinha alguns termos de Hebron que já tinha sido comprado por Abraão. Que ele comprou ali para sepultar a sua esposa Sara, em Hebron. Então Caleb, ele já sabia que não somente era promessa, mas já tinha sido algo pago pelo patriarca. Alguns termos ali de Hebron já tinha sido pago. Então ele só foi tomar posse daquilo que permitia sido a ele. Daquilo que já era deles. Ele lutou, ele batalhou e Deus deu a vitória para ele. E esta noite, em nome de Jesus, o Senhor também manda você lutar e batalhar, porque Ele vai te abençoar, em nome de Jesus. Amém? Que o Espírito Santo de Deus, Ele possa falar melhor em cada coração. Glória a Deus, aleluias. Mas para isso, irmãos, nós temos que ter a presença de Deus, nós temos que ter o Espírito Santo do Senhor na nossa vida. Porque Caleb tinha a presença do Espírito Santo de Deus. E para termos a presença do Espírito Santo de Deus, nós temos que nos entregar a Deus. Temos que aceitar a Cristo como seu Salvador. Para que Deus ele possa se tornar Senhor na nossa vida. Para que Deus ele possa se tornar Senhor na nossa casa. Para que nós venhamos ter a misericórdia do Senhor. Apocalipse capítulo 3, no versículo 20 diz, eis que estou à porta e bato, aquele que ouvir a minha voz e abrir a porta, então eu entrarei e cearei com ele e ele comigo. Farei morada juntamente com ele. Eu gostaria de perguntar se tem alguém aqui essa noite que você ouviu a palavra, glória a Deus, você gostaria de entregar a sua vida para Cristo? Pastor, eu gostaria de entregar a minha vida para Jesus. Gostaria de reconciliar com Cristo aqui essa noite também, pastor. Porque eu já tenho batido em várias portas, já tenho andado em vários caminhos, mas a minha vida é somente pela misericórdia de Deus. E Deus, Ele te chama aqui esta noite para que o seu nome venha a ser escrito lá no livro da vida aqui esta noite. Ele te chama. Porque Ele te ama. Como o pastor Eliel estava dizendo aqui no início, né, convocando os irmãos para nós fazermos a oração em prol no país da Venezuela. Então, irmãos, a gente está dizendo que a palavra de Deus está se cumprindo cada dia mais. E nós temos que ficar mais atentos a isso. É a palavra se cumprindo. Tem alguém para aceitar Jesus? É só você levantar as suas mãos, eu quero apenas fazer uma oração para você. Pedir a Deus para que Deus possa te dar força. Para que Deus escreva o teu nome lá no livro da vida. Tem alguém aqui em nome de Jesus? Glória a Deus. Para entregar a sua vida que você ainda não aceitou a Cristo. Jesus te chama. Vem cá, irmão. Vem aqui na frente em nome de Jesus. Vem cá. Pode vir aqui à frente em nome de Jesus. Glória a Deus. Glória a Deus, aleluias. Traz ele aqui, pastor Clemilson, em nome de Jesus Cristo. Glória a Deus, aleluias. Graças a Deus, louvado seja Deus. Glorificado seja o nome do Rei Jesus. Glória a Deus, aleluias, né? Graças a Deus. A igreja continua glorificando a Deus. Graças a Deus. Qual o nome do senhor?
1: Eugênio.
0: Eugênio. O senhor está aceitando Jesus ou o senhor está reconhecendo? Aceitando Jesus, né?
1: Eu não passei na minha vida. Tem Covid, a VC, né, também é um fogo.
2: Aleluia.
1: Tive morto aí. Foi Deus, né?
0: Foi Deus, né? Foi Deus. Agora o senhor está sendo grato a
1: ele. Grato a ele.
0: Entregando a sua vida para ele. Meu Deus do céu, que bênção, irmãos. Olha só que bênção do Senhor, né? Louvado seja Deus. Mojinha, levanta as mãos do Senhor para o alto. Fala assim, Senhor Jesus.
1: Senhor Jesus.
0: Esta noite.
1: Eu aceito o Senhor. Aceito o Senhor.
0: Como meu único.
1: Suficiente.
0: Salvador.
1: Da minha alma.
0: Escreva o meu nome.
1: Escreva meu nome.
0: No livro da vida.
1: No livro da vida.
0: Obrigado, Senhor.
1: Obrigado, Senhor.
0: Por essa oportunidade.
1: Por essa oportunidade.
0: Agradeço a Ti.
1: Agradeço a Ti.
0: Em nome
1: de Jesus.
0: Senhor nosso Deus, nosso Pai, Pai amado, ó Pai bendito, Senhor da glória, Deus tremendo, Senhor da glória, eis aqui, meu Pai, o Teu Filho, Senhor da glória, Deus tremendo, aceitando a Ti, meu

0: tua misericórdia, meu Pai. Fortaleça o teu servo, meu Pai, teu filho na tua presença, meu Deus. Nós colocamos ele nas tuas mãos e confirma a vitória em nome de Jesus. Amém?
1: Que Deus abençoe o Senhor. A melhor coisa que o Senhor fez na vida do Senhor. Tá bom? Os irmãos aí estão pegando o nome do Senhor, tá bom? Para estar recebendo a oração, tá bom?
0: Deus abençoe poderosamente em nome de Jesus Cristo, amém? Tem mais alguém em nome de Jesus para entregar a sua vida para Cristo? Tem mais alguém? Glória a Deus, graças a Deus. Deus abençoe a todos em nome de Jesus. Se põe de pé, irmãos. Glória a Deus, aleluia, graças a Deus. Eu tenho apenas 10 minutos para me fazer tudo, quase tudo, né, pastor? Glória a Deus. Senhor nosso Deus, nosso Pai, Pai amado, Pai querido, Senhor da glória, Deus tremendo, Deus poderoso, que o Senhor possa, meu Pai, em nome de Jesus Cristo, Pai, Senhor, continuar operando pela tua misericórdia, meu Deus, e que o Senhor confirme a tua bênção, a tua vitória, em nome de Jesus. Amém? Pode se sentar e louve a Jesus com uma salva de palma bem alegre. Palma bem alegre para glorificar e exaltar o nome do Rei Jesus. Graças a Deus. Presta bem atenção. Revela a voz do Espírito Santo de Deus. Que tem uma pessoa aqui no nosso meio. Que esta pessoa, você está aqui esta noite. Mas aconteceu algo. Aconteceu algo com você. Por esses dias recentemente. Que te trouxe uma tristeza muito grande dentro do teu coração. Você teve uma decepção com algo. E por isso o teu coração está triste e está angustiado. Mas o Senhor manda dizer para você aqui esta noite que Ele está tocando no teu coração, está te repreendendo este mal, está te dando a vitória. Tome posse da bênção do Senhor em nome de Jesus. Bate palma bem alegre para o Rei Jesus. Tem duas pessoas que me revelam a voz do Espírito Santo de Deus. Que essas duas pessoas, você projetou algo e tinha tudo para dar certo. Mas quando você foi concluir, deu totalmente diferente daquilo que você queria. Deu errado. E essas duas pessoas, vocês também ficaram decepcionadas. Vocês até mesmo questionaram a Deus, Senhor, mas por que que isso deu errado, Senhor? Aonde estão essas duas pessoas? Vocês projetaram, ainda não confio. Vocês projetaram algo e deu errado. Deu errado. Aonde estão essas duas pessoas? Glória a Deus. Tu quer a bênção de Deus, tu quer a vitória? Lá é uma irmã, lá é outra. O Senhor manda dizer para vocês, deu errado porque ainda não era o momento, não é a hora. Ele manda dizer que é um tempo determinado para cada propósito. E na hora certa, vai fluir e vai dar tudo certo em nome de Jesus. Pode tomar posse da tua vitória em nome de Jesus. Senhor, Ele me mostra um matrimônio. E nesse matrimônio, a adversidade lutando de uma tal maneira. O adversário, ele lutando demais dentro daquele lar. Trazendo uma tempestade. Você está entendendo aquilo que Deus está falando? Você está entendendo? Que está acontecendo. Se Deus não entrasse com a providência, o adversário, ele iria destruir aquele matrimônio. Dois lares. Duas famílias. Mas através de você estar aqui na casa do Senhor, Deus, ele visita, joga por terra a obra do diabo e dá vitória. Tome posse. lá atrás. Tome posse da bênção do Senhor. Bate palma bem alegre para o Rei Jesus. Tem duas pessoas aqui que me revelam a voz do Espírito Santo de Deus. Que essas duas pessoas, presta bem atenção. O Senhor manda dizer para vocês, se vocês crer, vocês vão ver a glória dele. Mas como assim, pastor, vão ver a glória dele? O Senhor, ele está te curando de uma enfermidade. De uma enfermidade que está no teu corpo. Deus está te curando de uma enfermidade. Se tu crer, tu vai ver a glória de Deus. Aonde está, ó. Aquele irmão lá, ó. Capochete do lado. Isso. Vou tomar posse da tua bênção. Está faltando mais uma pessoa. Tem mais uma pessoa. Ali, ó. Essa irmã ali, ó. Isso. Vou tomar posse da tua vitória em nome de Jesus. Bate palma bem alegre para o Rei Jesus. Tem uma pessoa aqui, ó, que essa pessoa, você teve uma perda financeira. Não sei o que aconteceu, mas você teve uma perda financeira. Aonde está esta pessoa? Lá. Crê. Crê na providência de Deus. Só crê. A Bíblia vai dizer que certo tempo, o povo de Israel, eles entraram numa peleja e eles tiveram uma perda muito grande. E ali eles foram questionar a Deus e Deus então ele falou através do profeta, não, aquilo que passou, Deus tem melhor para dar. Deus tem o de melhor, Deus tem algo maior para te entregar. Não se lamente por aquilo que perdeu, mas você vai glorificar por aquilo que Deus vai te dar. E vai contar testemunho aqui, pastor Clemilson. Vai contar testemunho em nome de Jesus. Eu creio no Deus o qual eu sirvo. Tem duas pessoas aqui, ó. Essas duas pessoas, vocês estão com um propósito de obter algo material. Não é coisa pequena, não é coisa grande. Coisa grande. Coisa grande que vocês querem comprar. Coisa grande. Se tu crer, tu vai ver a glória de Deus. Aqui, ó. Crê na promessa de Deus, crê na providência, crê. Crê no Deus, aleluias. Então, você vai ver, então. Você vai ver o que é o poder de Deus. E está faltando uma outra pessoa aí. Aonde está, meu Deus do céu? Não quer a bênção de Deus, várias mãos se levantaram. Você quer comprar algo? Meu Deus do céu, será que sou eu, pastor Eliel? Meu Deus do céu. Glória a Deus. Não, várias mãos se levantaram. Meu Deus do céu, não quer a bênção de Deus? Não vejo ainda. Meu Deus, não quer? Então bate palma bem alegre para o Rei Jesus. Não quer. Glória a Deus. Irmãos, a hora já não permite mais, pastor Leão. Não permite mais, né? Meu Deus do céu. Glória a Deus. Tem sete lares aqui, a última revelação, irmãos, teve da hora. Tem sete lares aqui, ó. Tem sete lares aqui. Que o Senhor, ele está entregando uma bênção lá dentro da tua casa. Sete lares. Glória a Deus. O interessante também, que tem um lar de um ouvinte que está nos ouvindo, que Deus está visitando agora, e Deus está fechando o sepulcro para uma pessoa da família dessa pessoa que está nos ouvindo. Deus está dando um livramento muito grande. Glória a Deus. Aonde estão essas sete pessoas? Aqui é uma. Duas, três, quatro, lá no canto lá, ó, de branco lá. Tá faltando aí, ó. Isso, tome posse. Deus está visitando o seu lar, está entregando uma bênção em nome de Jesus. Aonde está a última pessoa que é a bênção de Deus? Ainda não confirma. Não quer a bênção de Deus, não quer a vitória em nome do Pai, do Filho. Está lá perto dos irmãos ali, ó. Tá lá, isso, aquele lá de branco lá. Tome posse, em nome de Jesus. Amém? Bate palma bem alegre para o Rei Jesus. Que Deus abençoe a todos em nome de Jesus. Glória a Deus, aleluias. Deus abençoe também os amados e queridos irmãos ouvintes, né? Que estão nos acompanhando também através das redes sociais e através, né, das ondas sonoras. Que Deus possa abençoar a todos em nome de Jesus Cristo. Porque agora, em nome de Jesus Cristo, amém, irmãos? Nós vamos fazermos aqui esta noite a manutenção da obra do Senhor Jesus Cristo, amém? Glória a Deus, aleluias, graças a Deus. Você que pode ajudar esta obra, eu tenho certeza que Deus, ele vai te abençoar poderosamente em nome de Jesus Cristo, amém? Deus, ele vai abrir as janelas, portas do céu, vai derramar bênção, vitória e milagre através do seu Espírito Santo. Vamos orar a Deus. Senhor, nosso Deus, nosso Pai, Pai amado, Pai querido, Senhor da glória, Deus tremendo, Deus maravilhoso, toma nas tuas mãos, ó Pai amado, ó Pai querido, Senhor da glória, meu Deus, aqueles que têm ajudado a tua obra, multiplicar e prosperar, meu Pai.